0: passagem no contra-ataque do Goiás, já pega uma falta do Sander, chama a atenção do Sander e a falta ali pelo setor de meio campo favorecendo o time do Goiás. Rodrigo Soares posicionado para fazer a cobrança, ele bate recuado para Luizão, no eixo da intermediária trabalha o time do Goiás, rola da bola lá pelo setor de esquerda, vem para fazer o domínio Lucas Ribeiro, apertando na marcação, ele bate recuado na marca penal com o Tadeu, Tadeu que hoje joga todo de cinza, abriu para Lucas Ribeiro pela lateral esquerda, Djalma, bola curta, preso na marcação, Djalma toca outra vez para Lucas Ribeiro, vem Tadeu para pedir, recebe do Lucas Ribeiro, sai jogando com Luizão pelo setor de direita, no horizonte, não adianta a sua marcação, a bola vem para Rodrigo Soares, recolheu pelo setor de lateral direita, adiantou para Juninho, tentou a tabela ali com o Jean Carlos devolveu e a bola se perdeu para a linha de lado, Sander cobra lateral, trabalha o time do Novo Horizontino no seu campo de defesa, 0-0 é o placar, comecinho de jogo em Novo Horizonte, pensou em construir, pensou Irmão Soares, siga nosso Instagram, arroba Irmão Soares, atacava o time do Novo Horizontino, bola em profundidade buscando o Reidney, bola ficou para o goleiro Tadeu, jogador do Novo Horizontino, vai pressão, o árbitro manda seguir o lance, arranca o time do Goiás, Felipe Machado, toca boa bola na meia, escapada é boa, Lucas Lima passou, meia direita, soltou para Jean Carlos, levou por dentro, pé canhoto na bola, deixa curta, para o trabalho do jogador Felipe Machado, recolhe nas proximidades da grande área, tentou uma enfiada de bola, pintou o corte ali do Luiz Oyama, a bola vem para Jean Carlos, arrumou para o time do Goiás dominar, Luizão recebeu do Felipe Machado, tentou o toque pelo setor de ponta direita, pinta o corte no meio do caminho, rebate, vem de novo com o time do Goiás, Luizão tocou para Felipe Machado, bate recuado na cabeça da quadra gigante, Lucas Ribeiro, manobra no pé direito, domina com tranquilidade, vem para buscar o jogo, recolhendo Lucas Lima, bateu para direita, virando o jogo, abertura feita para Luizão, ultrapassando a linha que divide o gramado aqui pelo setor de direita, joga de branco, ataca o time do Goiás pro gol da direita, Luizinho, aliás, fugiu pela meia, ali pelo setor de direita, o time do Goiás pela ponta direita, Rodrigo Soares está adiantado, tocou pelo meio, Luizão de primeira, Felipe Machado para Lucas Lima, armou próximo do grande círculo, a bola tocada para Lucas Ribeiro, é todo o time do Goiás no campo de ataque, de Djalma avançando pela ponta esquerda, manobra ligando a jogada outra vez ali com Lucas Ribeiro, tá todo o time do Goiás no campo de ataque, bateu para direita virando o jogo, o Lucas Lima armou para Luizão aqui, domina, amaciou no terreno, rola a bola para Rodrigo Soares, outra vez para Luizão, recua para o goleiro Tadeu na intermediária Esmeraldina, 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2026, da marca de 3 minutos do primeiro tempo no estádio Jorge Ismael de Biasi, placar de 0-0 e a Rádio Bandeirantes vibrando com você, sábado tem Atlético, sábado tem Vila Nova pela 31ª rodada do Brasileirão da Série B, sai pro jogo o time do Goiás, Felipe Machado marcado, cercado pelo Robson, rapaz, o Robson chegou, deu um chutão no Felipe Machado ali por trás, em cima do lance, Paulo César Samavelli de Minas Gerais, marca a falta favorecendo o time do Goiás, falta pro Verdão na sua intermediária.
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0: Placar de 0-0, quase 4 minutos do primeiro tempo, ataca o time de Goiás aqui pela direita, trabalhou Rodrigo Soares, toca agora para Jean Carlos, Rodrigo Soares outra vez na conexão, faz a finta para cima do Nicolas Careca, prende pelo setor de ponta direita, vem buscando o jogo ali pelo meio campo, Luizão, trabalha pelo círculo central, domina ali na bola do meio campo, Lucas Ribeiro, sai da marcação do Robson, abre para Luizão, meu time de Goiás trocando passes, vem pela movimentação de direita, Rodrigo Soares tenta o levantamento, bola desvia no Nicolas Careca, vai para a linha de lado aqui pela direita, o Goiás vai cobrar arremesso lateral, pensou em construir, pensou Irmão Soares, siga nosso Instagram arroba Irmão Soares, no Horizontino 0-0, deixa o seu like, estamos no YouTube Rádio Bandeirantes Goiânia, conta deu a bola ali na meia lua da grande área, sai jogando pela direita, tocando para o Luizão, uma devolução para Tadeu agora, na entrada da pequena na área, sai jogando o time do Goiás sem apertar o time do Novo Horizontino, Goiás toca a bola lentamente com tranquilidade ali na entrada da grande área, Lucas Ribeiro recuando outra vez para o goleiro Tadeu e o time do Goiás fica tocando bola para lá e para cá, Hyundai 0 é na Nisa Goiânia e Aparecida, acesse nisahyundai.com.br, Luizão que acolhe pelo setor de lateral direita, a toca a bola outra vez para Tadeu e o time do Goiás fica assim, ó, tocando a bola para lá e para cá ali na defesa, daqui a pouco tem Richard Jorge Oliveira, comentarista de primeira. Tem Cláudio Cabelo de Castro, nosso Cacau Show, maior craque da opinião para analisar Novo Horizontino 0, Goiás 0. Passamos de 5 minutos do primeiro tempo no estádio Jorge Ismael de Biasi. E o Goiás continua tocando de zagueiro para zagueiro, zagueiro para goleiro, goleiro para outro zagueiro. Agora o Lucas Ribeiro ameaça sair lá pelo setor de esquerda. Deixa a bola curta de Djalma. Bate o recuado com o Lucas Ribeiro, devolveu mal pro Djalma, deu de graça, arremessou lateral, favorecendo o time do Novo Horizontino pelo setor de ponta direita. 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Pensou em Irmão Soares? 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Quase 6 minutos do primeiro tempo, Novo Horizontino 0, Goiás 0. 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Alô, Adson Bolt, aquele abraço. Alô, César Augusto, abração pra você. 6 minutos, 0-0, Goiás empatando fora de casa. É tiro de meta curto que o goleiro Tadeu cobra, armando lá para Djalma pelo setor de esquerda. Volta a bola para o Tadeu. Eu nunca vi, aliás, há muito tempo que eu não vi um time ficar rodando bola na defesa, goleiro, zagueiro, lateral, lateral, zagueiro, goleiro. E assim tá o Goiás nesse começo de jogo. O time do Novo Horizontino fica ali cercando na entrada da grande área, igual cachorro perdigueiro. 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Rodrigo Soares bate para frente na direção do Juninho. Entrou para cortar ali o Gabriel Bahia. A bola vem com Luiz Oyama. E tome ataque do time do Novo Horizontino. Trabalhou. Robson abriu para Nicolas Canecas. Desceu pelo setor de ponta esquerda. Tenta o cruzamento por baixo. A bola carimba do Rodrigo Soares. É lateral na ponta esquerda para o time do Novo Horizontino.
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0: Sander cobra na área. Afasta Juninho na cabeçada. Tirando de novo lateral pela ponta esquerda. Perto da bandeirinha de escanteio. Sander Goiás cobra na direção do Nicolas Careca. Ele protegeu, mas chegou bem de ladrão para retomar. Jean Carlos para o time do Goiás. Arranca pelo setor de direita. Ultrapassa a linha que divide o campo. Faz o break. Toca para Felipe Machado. Se arma o time esmeraldino. Virada de jogo lá pela canhota. Bola chegou. É para Djalma. Meteu na frente. Toque errado na busca do Tadu, do Cadu. A bola foi direto para a linha de lado lateral. Para cobrança ali do time do Novo Horizontino. Dá o combate o Cadu Mineiro. Na dividida, ele acabou recuperando a bola para o Goiás. É lateral que o Verdão vai cobrar ali pelo setor de esquerda.
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0: Novo Horizonte no 0, Goiás 0. Vamos chegando a 8 minutos do primeiro tempo em Novo Horizonte.
5: Pintou gol.
0: Gustavo Camas me chamou. Pintou o gol, pintou bonitinta.
5: Retira o gol. O VAR anulou o gol de Carlos de Pena. Segue no estádio Arena Sicredi em São João del Rei. Atlético 1, Sport também 1. 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
0: Então foi um desgol, né, Gustavo?
5: No goal.
0: É, no goal. 8 minutos do primeiro tempo, Goiás vai enfrentando 0-0 fora de casa. Juninho na recuperação, meca, passe o time do Novo Horizontino. Jean Carlos parte com a bola dominada. Parou, prendeu, tocou para Lucas Lima. Rodrigo Soares foi bem livre, desmarcado pelo meio. Felipe Machado amorteceu ali em cima da linha que divide o campo. Rodrigo Soares, triangulação, Lucas Lima, Felipe Machado, Lucas Lima, tabelinha boa do time do Goiás, avança pelo meio. Lucas Lima tocou na ponta direita, carregou Jean Carlos, foi pra cima da bola, cortou mal Sandro, recuperou Jean Carlos, mandou pra Juninho, bico da grande área, Goiás no ataque. Rodrigo Soares vai cruzar, mandou no segundo pau, ia pegando de puxeta ali o Cadu, afasta a zaga, Reidney mata no peito, escapa do contra-ataque o time do Novo Horizontino, pôs na frente pra correr ali o Reidney, meteu pelo meio, tentava jogo ali com o Matheus Bianchi, entra pra fazer o corte, Luizão na recuperação. Toca a bola na saída de jogo, time do Goiás. 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Novo Horizontino 0, Goiás 0, na marca de 9 minutos do primeiro tempo no Bessante. Jorge Ismael de Biasi recolhe de Salma ali pelo setor de lateral esquerda, tocando para Felipe Machado. O jogo é lento nesse começo no Bessante. Jorge Ismael de Biasi na casa do Novo Horizontino, onde o Novo Horizontino é sempre muito forte mesmo. É Lucas Ribeiro trabalhando na saída de jogo, numa lentidão medonha o time do Goiás. A virada de jogo pela direita com o Luizão, já pediu, Rodrigo Soares recolheu, marcando, cercando ali pelo Nicolas Caneca. Ele bateu quente a linha de lado na tentativa do Jean Carlos. A bola vai torcida para a linha lateral. É manual pela ponta esquerda, vai cobrar o time do Novo Horizontino. Na virada dos ponteiros, a marca do tempo. Alô, galera, o que passou já era, na marca de 10 minutos do primeiro tempo no interior paulista, é jogo do Goiás, é jogo do Verdão, a Rádio Bandeirantes Goiânia vai vibrando com você, conosco, Rádio Assunção Cearense de Fortaleza, no placar Seba, o melhor da construção, Novo Horizontino 0, Goiás também 0. Hora certa 9:10 da noite.
5: E pelo Campeonato Brasileiro da Série B, atualizando no estádio Joaquim Portugal em São João del Rei, Atlético 1, Sport Recife também 1, 42 minutos, etapa inicial de jogo.
6: O garotão que chacoalha a galera, Ronaíne.
0: Em paz com a vida, de bem com você. 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Novo Horizontino 0, Goiás também 0. 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Cacau vem aí, maior craque da opinião. 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Cláudio Cabelo de Castro, Cacau, esse começo de jogo, como é pro Goiás? Abração pra você, Cacauzinho.
7: Abração pra você também, grande Ronaí. Boa narração para você. O Goiás, ele inicia, né, me parece, até com a intenção de quebrar o ritmo do jogo do Novo Horizontino. Porque, como você próprio analisou, está muito lento. Saída da defesa para o ataque está dando sono. Né, vendo o meio-campo do Goiás inoperante, não chegou a uma vez até agredir o time do Novo Horizontino. Então parece que o início de jogo, a intenção é essa, quebrar um pouco o ritmo no início da partida, viu, Ronaldo?
0: Quase 12 minutos, é o primeiro tempo, 0-0 é o placar na Rádio Bandeirantes. Lucas Ribeiro na entrada da grande área, apertado pelo Robson, levanta a bola pela esquerda, afasta a zaga, cortou o Matson, a bola caiu pelo meio, Robson dividiu, ataca o Novo Horizontino, a bola bateu no Luizão, Tadeu, ameaçou sair, ficou Nicolas, Careca tá na área pela esquerda, perigo, Novo Horizontino, chega a bola batida pro gol, espalmou Tadeu, rebote vem, gol, Matheus Bianchi, coque atrás da bola, o Dizalma lá pela lateral esquerda, escorou para Lucas Ribeiro, desafoga, manda a bola para frente, a bola subiu, desceu no peito do Cadu Souza, protege bem a bola pelo setor de meio campo, tenta que espaço, o time Esmeraldino, virada de jogo pelo meio, escorou Jean Carlos, Felipe Machado, abriu lá pelo setor de esquerda, buscando o jogo com o Cadu, se apresenta Lucas Lima pelo meio, recebeu, arma o time Esmeraldino, é o Verdão que joga de branco, ataca pro gol da direita, Lucas Lima tentou o levantamento, foi bloqueado ali, é pelo jogador Reidney, a bola vai pra linha de lado, lateral para o Goiás cobrar. Comentaristas de primeira, Richard Oliveira, como é o jogo do Goiás nesse começo? Abração pra você, Richard.
8: Grande abraço, Rona, excelente narração pra você. Olha, Rona, posse de bola do Goiás, isso é estratégia do Novo Horizontino, deixa essa bola com o Goiás, esperando o erro de passe, principalmente ali dentro do campo defensivo do Goiás, como foi agora há pouco. Novo Horizontino toma a bola e quase fez o primeiro gol. O Goiás tem que ser um pouquinho mais objetivo, Rona. Esse passe entrar mais à frente, não aqui no campo de defesa.
0: 13 minutos, primeiro tempo, Marcelo Lisson chegou para retomar. Bola pelo meio com Lucas Lima, é o time do Goiás trabalhando bola, tocando, trocando passes, vem para receber de Salma, soltou para Cadu, avança pelo setor de esquerda, recebe Cadu, tá marcado, tá cercando, ele prende, rola outra vez para de Salma, sem pressa, troca passes, o time Esmeraldino, rola macio no capricho, a bola de Salma para Cadu, meteu três dedos para Juninho, no vazio, recebeu pela ponta esquerda, linha de fundo, cruzou na área, entra para cortar na face ali, Luiz Oyama, recupera o time do Novo Horizontino na saída de jogo, e Madson desce, deixa a bola curta para Reidney, carregou, prendeu, recolheu, gira pelo meio, Goiás já se recompõe na marcação, 14 minutos do primeiro tempo, placar de 0-0, pensou em construir, pensou em Irmão Soares, siga nosso Instagram, arroba Irmão Soares, é o futebol da Rádio Bandeirantes, chacoalhando o coração da galera do Horizontino, 0 Goiás 0, trabalhando a saída de jogo, o time do Novo Horizontino, Gabriel Bahia tocando para Patrick, bola recuada para a saída de jogo do time do Novo Horizontino, né, se apresenta para o jogo outra vez ali pela direita, Gabriel Bahia apertando na marcação pelo Cadu Souza, a bola bateu no Cadu, lateral para o time do Novo Horizontino cobrar, direita, campo de defesa.
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0: 0x0 é o placar na Rádio Bandeirantes, Goiânia, onde a emoção acontece quase 15 do primeiro tempo. Placar de 0x0 em Novo Horizonte. Luizão pelo meio, corta na cabeçada. A bola é parada por Matheus Bianchi. Trabalha o time do Novo Horizontino. Ali pelo meio, recolhe, domina. Luiz Oyama bate recuado com Matheus Bahia. Tocou para Patrick, se apresenta para o jogo. Sander aqui pela esquerda. É Patrick rolando bola para Sander. Recolheu pela lateral canhota, cercado, marcado, obstruído ali pelo jogador Jean Carlos. Ele manobra outra vez com o Patrick. São zagueiros do time do Novo Horizontino, trocando passes na sua intermediária defensiva. Vem para receber ali o Matheus Bahia. Ergueu na direita. Já passou, desceu. Vômulo pediu bola cruzada na área. Vai chegar pro Matheus Bianchi. Entrou, cortou mal ali, Juninho. Matheus Bianchi bateu pro gol. Chegou bem na recuperação. Chapela bonito. Felipe Machado chegou chapelando o jogador Reidney. E sai pro jogo. O time Esmeraldino, bola recuada para Lucas Ribeiro. Para sair pro jogo, tocando para Luizão. Apertou o time do Novo Horizontino. Bola chega ali pela lateral direita. Recolhe Rodrigo Soares. Gira, bate pra frente. Luiz Oyama escora. Repõe no ataque o time do Novo Horizontino. Olha o Oyama, ex-jogador do Goiás. Mandou bola pra Rômulo. Bateu pro gol. Espalma Tadeu Reidney no rebote. Ponta direita, cruzou na boca do gol. A bola passou por todo mundo. Sobrou pra Nicolas Careca. Que pressão do Novo Horizontino. Divino Lucena, boa noite pra você.
9: Boa noite, Rona. Um abraço. Boa transmissão pra você, Rona. Olha o primeiro belo momento ali de uma possibilidade de gol da equipe do Novo Horizontino. E o Tadeu marcou presença, fez uma bela defesa, agora sim, rebatendo ali para a lateral, para a sua esquerda. E o Novo Horizontino chegou bem, quase faz o primeiro gol, viu, Ronan?
0: Você tá doido, o chute foi do Matheus Bianchi ali da entrada da grande área, uma lapada, o Tadeu espalmou e tá com a mão formigando. O Tadeu tá com a mão formigando até agora. 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Novo Horizontino 0, Goiás 0. Caminhamos para 17 do primeiro tempo em Novo Horizonte. São as emoções da 31ª rodada Brasileirão da Série B. A bola pinga na entrada da grande área do Goiás. Lucas Ribeiro protegeu na chegada do Robson. Teve personalidade e força ali o Lucas Ribeiro para proteger. Vai pro chão ali o jogador do Novo Horizontino. Goiás sai pro jogo. Adianta na meia com Felipe Machado. Meteu para Cadu Souza. A bola passou por ele. Correu o Juninho por ali. Entra Sander na recuperação. Bate o recuado. Recomeçando o jogo, o time do Novo Horizontino com o goleiro Jordi. Pé direito na bola. Assaltando aqui pela esquerda com o Patrick. Sander já pediu, aberto pelo seu toque lá pela esquerda, Patrick pé canhoto na bola, preferiu o levantamento no ataque, a bola bateu no Robson, sobrou pelo meio, passou pelo Luiz Oyama, fica com a sobra o jogador Patrick, rolando bola para Matheus Bahia na saída de jogo, Gabriel Bahia ali pela direita com o Madison, avança no Horizontino, esticada de bola pela ponta direita, Reidney levou, cruzou por baixo, Luizão apareceu para fazer o corte, Djalma apanha a sobra, toca para Cadu, foi tocado por trás, e a falta que favorece o time do Goiás. Cacau, vem aí, Novo Horizontino 0, Goiás 0.
7: Eu vou fazer uma observação aqui que eu acho que o Richard Oliveira não vai gostar muito não, mas o Cadu Souza é centroavante e o Cadu Mineiro tá jogando lá do lado esquerdo, fazendo corredor, onde deveria ser o contrário, pelo menos é o que a gente esperava ver no time do Goiás nesse primeiro tempo, né, Ronaldo?
0: Com certeza, Cacau, bem observado, o Cadu tá ficando lá, aberto pela ponta esquerda e o Cadu Souza tá pelo meio. 18 do primeiro tempo, 0x0, Luizão levanta, a bola na metade do gramado, Juninho tenta o domínio, vai pro chão na chegada mais forte do Luizão, e é falta pro time do Goiás, tá marcando o árbitro Paulo César Sanovelli. 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Goiás joga de branco, ataca pro gol da direita do seu rádio, trabalha, recolhendo, dominando, tocando bola Lucas Lima com Lucas Ribeiro, recua para o goleiro Tadeu, arrumando ali na marca penal, sai jogando outra vez com Lucas Ribeiro, apertado pelo Robson, abriu lá pela canhota, olha onde está o Lucas Lima, levanta a bola forte no ataque na direção do Cadu, cortou Gabriel Bahia, Cadu Souza no rebote, abriu, tentou a tabela na entrada da área, tocou errado, entra para fazer o corte, ali afastando, tirando o Patrick para o time do Novo Horizontino, Rômulo estica a bola pelo setor de ponta direita para a corrida do Robson. Robson alcançou, olha o perigo, Novo Horizontino chega, a bola ajeitada, Madison cruzou no segundo pau, cabeçada do Rômulo e chacoalhou.

0: Franca de 19 minutos do primeiro tempo. Cruzamento do Robson lá da ponta direita, livre, solto no segundo pau. Rômulo estava com a camisa número 10 para subir, para posicionar, para cabecear e para chacoalhar, abrindo o placar no estádio Jorge Ismael de Biasi. Subiu nas costas do Luizão, subiu à frente do Rodrigo Soares. Rômulo, camisa 10, abre o placar e o Tigre está na frente agora. Novo Horizontino 1, Goiás 0. O Tadeu nessa, você dançou, a bola passou e a rede chacoalhou.
1: Lançamento pelo setor de direita do ataque do time do Novo Horizontino. Goleiro Tadeu não saiu na bola, Luizão não subiu nada, Rodrigo Soares também não chegou junto, aí ficou fácil para o Rômulo marcar o primeiro do jogo, o décimo dele na competição. Ele marca então agora 1 para o Novo Horizontino, 0 para o Goiás.
0: Pois é. 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Vou chamar já já o Richard de Oliveira e também o Cacau para comentar, porque o Novo Horizontino está na frente. Na virada dos ponteiros, a marca do tempo. Alô, galera, o que passou já era, na marca de 21 do primeiro tempo em Novo Horizonte. É jogo do Goiás aqui na Rádio Bandeirantes, onde a emoção do futebol acontece. Conosco, Rádio Assunção Cearense de Fortaleza. No placar, Seba, o melhor da construção. Novo Horizontino 1, Goiás 0. Hora certa, 9:21 da noite.
2: Atualizando o Campeonato Brasileiro da Série B, o Sport novamente tomando dianteira. Carlos de Pena com a equipe pernambucana vai vencendo o Atlético pelo placar de 2-1. Com esse resultado, o Goiás permanece na parte de baixo da tabela de classificação, o 11º com 42 pontos. O Novo Horizontino vai encostando no Vila, é o vice-líder com 54 pontos somados.
0: 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É com o jornalismo da Bandeirantes Goiânia, todo nosso time no campo das eleições. 1 pro Novo Horizontino, 0 pro Goiás. 22 minutos passados do primeiro tempo. É o Verdão jogando fora de casa. Vem aí Richard Oliveira, comentarista de primeira. Exatamente. Bola pro time na saída de jogo. Richard, o Goiás naquele sono danado, 1-0 pro Novo Horizontino.
3: Tem a saída de bola, tem a posse de bola, aquela posse falsa, sem objetividade. Você não vê o Lucas Lima no jogo. O Cadu Mineiro, que já tem muita dificuldade jogando centroavante, o Moser pode ter ainda da ponta esquerda, onde não é a dele. Então a gente vê o Goiás sem objetividade. Não, a gente não viu ainda o goleiro Jordi do Novo Horizontino, não apareceu ainda. O Novo Horizontino faz um gol até com uma certa facilidade, mano. É mais uma vez o Goiás inoperante no jogo, jogando mal.
0: Ataca pelo setor de ponta direita, Novo Horizontino gingou pra lá, pra cá. Reidney tentou cruzamento, corta a zaga, bola pra linha de lateral, favorecendo o time do Novo Horizontino, que vai vencendo o jogo por 1-0. 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Novo Horizontino 1, Goiás 0. 23 minutos e meio. Aí o Richard falou que a gente não viu o Jordi. A gente viu duas vezes. Essa é a segunda agora. Bola recuada, né? Recuada e tal. E a gente viu o Jordi. E o Cacau vem aí para comentar. Pensou em construir. Pensou em Irmão Soares, siga nosso Instagram, @ Irmão Soares. Cacau não deu outro, 1-0 para o Novo Horizontino.
4: Só dá Novo Horizontino, né? Desde o início do jogo, com mais posse de bola, agredindo mais, tendo possibilidade, inclusive agora, já vencendo por 1-0, de fazer o segundo. A bola aérea a gente já havia avisado, é um forte do Novo Horizontino, e aconteceu, né? Zagueiro ficar olhando a bola, não olha o jogador, né? Fica como torcendo. Aí o cabeceio do Rômulo ficou fácil. No meio dos zagueiros, entre o Luizão e o, E o Rodrigo Soares botou para dentro, fazendo 1-0 e dando justiça pro melhor futebol do Novo Horizontino até aqui.
0: 24 minutos e meio passados do primeiro tempo. Corta na cabeçada, Sander. A bola vai ficando com o Novo Horizontino. Luiz Oyama recua para Gabriel Bahia, que toca lá pela direita. Madson recolhe, adianta na meia, buscando o jogo com Rômulo, o autor do gol. Novo Horizontino vai vencendo 1-0. Levantamento pela ponta direita. Corre livre, desmarcado. Luiz Oyama. A bola foi para a linha de lado. Goiás vai cobrar arremesso lateral. E a arbitragem está dando lateral, favorecendo o Novo Horizontino, dizendo que a bola tocou por último ali no Lucas Ribeiro, que estava dividida. 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Novo Horizontino 1, Goiás 0, na marca de 25 minutos do primeiro tempo, no interior paulista. Madson tomando posição para cobrar arremesso lateral, levanta no fundo do campo, subiu para cortar o desalma completa. Felipe Machado apara Lucas Lima, põe no chão ali pela lateral esquerda, saiu da marcação de 2, levanta pela ponta canhota para a corrida do Cadu Souza. Entra Gabriel Bahia, o zagueirão tirando, metendo para a linha de lado. Na ponta canhota, o Goiás vai cobrar arremesso lateral.
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0: Bola atrasada para o goleiro Tadeu na entrada da grande área, sai jogando com Lucas Ribeiro. Lentamente toca a bola o time do Goiás na saída de jogo. Lucas Lima bate, ela desvia na marcação, sobrou para a lateral. A bola fica em arremesso manual. Goiás a cobra rapidamente. 25 minutos e 50 do primeiro tempo no Horizontino, 1-0. E outra bola que quadra para o Tadeu. Tadeu, acho que nunca jogou com os pés num jogo igual ele jogou em 25 minutos hoje. E olha, bola recuada pro Tadeu de novo. 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Outra vez a bola com o Tadeu. Tadeu tocou mais com a bola nos pés do que os jogadores de linha. Qual o jogador do Goiás que mais tocou na bola com os pés até agora? Tadeu. 26 minutos, 26 passados do primeiro tempo, 1-0 para o Novo Horizontino. A bola esticada pela ponta direita, na direção do Cadu, já retoma o time do Novo Horizontino. Matheus Bianchi, escapada pelo meio, passeia pelo círculo central. Um tapa bonito para o Madson, desce no apoio lateral pela direita. Avançou o Redner, recolheu, tocou na ultrapassagem. Madson cruzou no segundo pau. Olha o Nicolas Careca, escorou fraco para a defesa do goleiro Tadeu.
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0: Quase 27 minutos passados do primeiro tempo, Novo Horizontino 0, Goiás 0. Richard Oliveira, comentarista de primeira. E o Goiás, que já não estava muito bem, parece que depois do gol sofrido piorou, né, Richard?
3: Piorou, Rona, piorou, não consegue chegar no campo defensivo do Novo Horizontino. Tem a posse de bola na defesa, o Novo Horizontino com a estratégia inteligente. De deixar eles tocar na defesa, na hora que essa bola entra ali naquele passe mais curto pelo meio, eles dão o bote e já aciona o contra-ataque. Novo Horizontino, time organizado inteiro, é o dono do jogo, viu, Rona?
0: 28, quase 28, 27 minutos e meio passados do primeiro tempo na Rádio Bandeirantes Goiânia. 1-0, Goiás vai perdendo para o Novo Horizontino. E esse resultado não é bom para o Vila Nova. Claro que o Vila só depende dele, mas o resultado de tirar ponto do Novo Horizontino seria bom para o time do Vila. Ataca na ponta direita, Rodrigo Soares desceu, rolou, tabelou com Lucas Lima, linha de fundo, desceu, Rodrigo Soares descolou, cruzamento, encaixa firme o goleiro Jordi. Lucas Lima na recuperação para cima do Luiz Oyama, tentava contra-atacar o Novo Horizontino. Armou Lucas Lima para Juninho, ali próximo do grande círculo. Toca para Lucas Ribeiro, adianta a marcação, o time de Goiás. Adianta a posse de bola. É na ponta direita, Rodrigo Soares para Jean Carlos. Escapou, levou por dentro, pé canhoto, tocou para Rodrigo Soares. Pode até bater pro gol. Na cavadinha, levantou a zaga, cortou no complemento. Afastou Matheus Bianchi, tirando para o time do Novo Horizontino. E o Cacau vem aí, Cláudio Cabelo de Castro. Ele analisa Novo Horizontino 1, Goiás 0, 28 e meio do primeiro tempo.
4: Muito lento o Goiás, não consegue criar muitas situações ofensivas para incomodar o time do Novo Horizontino, que continua jogando muito tranquilo. Agora com 1-0, né? Tem a possibilidade de, inclusive, terminar em vantagem esse primeiro tempo, porque o Goiás vai ter que se modificar, se reinventar, porque até agora o jogo é realmente do Novo Horizontino, é um time mais consciente. É um time que trabalha a bola, tem bom posicionamento e coloca o Goiás realmente no seu sistema defensivo ali, apenas trocando bola, deixando o tempo passar, e isso favorece quem está vencendo, que é o time do Novo Horizontino.
0: O Cacau, e eu vou falar um trem pra você, cara, e pra torcida do Goiás. Esse Novo Horizontino pro Goiás esse ano também, vou falar uma coisa, hein, cara. É. Porque na Serrinha foi aquela lapada de 4-0.
4: Nossa, não, você não precisava lembrar disso agora,
0: desculpa.
4: Não.
0: Desculpa, hein? Então.
4: Aí, coitado então. Da torcida esmeraldina.
0: Pois é, ué.
4: Eu tô recebendo tudo. Mensagem aqui, tem gente apostando de 5.
0: Você tá doido.
4: Não, desculpa, isso não vai então. Acontecer, não, Ronaldo. Nós vamos reagir.
0: Desculpa em tudo. 29 minutos e meio, ataca na ponta esquerda do time de Goiás, Cadu ergueu fechado, olha o Jean Carlos, errou na hora de bater no bico da pequena área de primeira, pegou mascado e teve a chance de empatar. O time de Goiás, Cadu Souza, cruzou da esquerda, a melhor e única chance de gol do Goiás no jogo, hein, Divino Luciano? E
1: efetivamente, viu, Ronan, um belo cruzamento ali do Cadu Souza, aliás, do Cadu Mineiro, e direto ali para os pés do pequenininho e habilidoso. O Jean Carlos pegou mal na bola, do jeito que ele queria, poderia ter aí marcado já o gol de empate do time esmeraldino. Foi infeliz o garoto do Goiás agora nesse momento, Rona.
0: E a bola não para no Sonsão da Rádio Bandeirantes Goiânia. Na virada dos ponteiros, a marca do tempo. Alô, galera, o que passou já era na marca.

0: mandou para o Novo Horizontino pelo placar de 1-0. Trabalha Patrick tocando bola pelo meio. Luiz Oyama bate recuado com Gabriel Bahia. Adianta na meia. Rômulo desce o time do Novo Horizontino. Armação para Robson. Reidney pediu na ponta direita. Robson vai bater pro gol. Uma bomba. Chute forte por cima do gol. É tiro de meta pro Goiás. E o Novo Horizontino chegou chegando, hein, Divino Luciano?
1: E nos pés do artilheiro da equipe do Novo Horizontino. 15 gols no campeonato. Na entrada da grande área, o Cadu Mineiro acabou não fazendo a marcação devida. Abriu para ele e ele pegou forte. A bola saiu acima do gol do goleiro Tadeu.
0: Pois é, 32 minutos passados do primeiro tempo, Novo Horizontino 1-0 e domingo é dia de decisão. O jornalismo da Bandeirantes Goiânia vai trazer tudo da votação, das 7 da manhã até o último voto apurado. Domingo total de eleições 2026 é com o jornalismo da Bandeirantes Goiânia, todo o nosso time no campo das eleições. 32 minutos e meio, o primeiro tempo, 1 para o Novo Horizontino, 0 para o Goiás. O Novo Horizontino vai chegando à vice-liderança do Brasileirão da Série B, liderança que é do Vila Nova. O Atlético é o sexto colocado, joga sábado. O Vila também é a 31ª rodada Brasileirão da Série B. Troca passes pelo setor de meio campo com tranquilidade e com lentidão o time do Novo Horizontino, sem pressa. Agora o Luiz Oyama avançou, jogou pelo miolo, correu pelo corredor central, tentou a finta na entrada da grande área, foi pro chão, se jogou, o árbitro disse, a bola do time do Goiás. Cadu devolveu mal ali pro Djalma, recebeu do Djalma, devolveu mal e a bola vem pro time do Novo Horizontino. Falta na ponta direita, derrubado o Reidney, derrubado na ponta direita, é falta pro time do Novo Horizontino. Jogo parado, Novo Horizontino 1-0.
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0: Cláudio Cabelo de Castro, Cacau, Novo Horizontino 1-0. Goiás teve uma chance de gol, mas se aproveitasse o gol, o jogo já tava empatado.
3: É, exatamente. Teve um contra-ataque agora com o Cadu Souza. É uma boa oportunidade. O Goiás tem que procurar a velocidade dele, mas encontra muita resistência. O time do Novo Horizontino se fecha bem. É o dono do jogo até aqui. Né? É bom que o Novo Horizontino está chegando e está errando. Enquanto tiver 1-0, ainda existe a possibilidade. Às vezes, num contra-ataque, numa bola parada, o Goiás pode até chegar a um resultado melhor. Mas por enquanto, continua ainda o Goiás só se defendendo e Novo Horizontino atacando, viu, Ronaldo?
0: É, a falta cobrada na área, cabeçada para fora, linha de fundo, é tiro de meta. E que nos jogos fora de casa, as chances de gol são pouquíssimas, né? Para todos os nossos times, né? Jogar fora de casa, você tem poucas chances de gol. Então, se não aproveitar, filho, aí é problema. Aí é problema. Olha o problema aí. Segura,
4: prefeito. Olha o problema aí.
0: 34 minutos e meio do primeiro tempo, Novo Horizontino 1-0, bola com Djalma lá pela canhota, trabalha no campo de ataque, forçou a passagem, Djalma desceu, corre pro ataque, ponta esquerda, rente a linha de lado, faz o breque, toca a bola pela meia, encostou para jogar, Lucas Lima, Goiás pode levantar a bola na área, tabelinha, a bola do Djalma pro Lucas Lima, pro Djalma, grande jogada, linha de fundo, entrou na área, bateu por baixo, a zaga tirou, desafoga a defensiva do Novo Horizontino, bola levantada no contra-ataque e vem Novo Horizontino. Velocidade do Rômulo, apostou corrida, Luizão toma a frente, recupera e sofre falta. É falta no campo de defesa para o Goiás cobrar.
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0: Richard Oliveira, comentarista de primeira. 35 do primeiro tempo, 1 para o Novo Horizontino, 0 para o Goiás. Quando o Goiás quer jogar, parece que joga, né, Richard?
6: É, deu uma melhorada, mas é aquele domínio falso. Tem poucas chegadas, poucas chances de gol. E o Novo Horizontino, de forma muito inteligente, explorando os contra-ataques. Agora, Rona, vale ressaltar a importância de um meio ofensivo. Não um meio armador, mas um meio ofensivo, o Rômulo. No cruzamento, o Robson chama a atenção dos zagueiros, mas quem faz o gol? O Rômulo. Quem tem esse jogador, esse meio ofensivo, sai sempre na frente, viu, Rona?
0: Com certeza. Falou e disse Richard Oliveira, comentarista de primeira. Novo Horizontino 1-0. 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Trabalha na saída de jogo Luiz Oyama. Ataca pro gol da esquerda o time do Novo Horizontino. Toca a bola no sistema defensivo outra vez para Patrick. Recolhe o time do Novo Horizontino, vencendo por 1-0. Goiás não marca, não adianta a sua marcação, por isso fica rodando a bola de um lado para o outro, trocando passes, movimentando no campo intermediário e defensivo Novo Horizontino. É Gabriel Bahia tocando para Madson, recolhe pela lateral direita, levantando um ataque, tenta o desvio, Robson, Lubizão subiu mais que ele para tirar, briga ali pelo meio, Matheus Bianchi.

0: Na dividida, ganhou pro time do Goiás, Felipe Machado, apara pelo meio, Verdão, vem Juninho, meteu na frente no vazio, toque pro Cadu, entra Madison, recuando para o goleiro Jordi, pé direito, bate pra frente, a bola subiu, desceu com Robson, ficou com Lucas Lima, controla o jogo, o time do Goiás aparou pela direita, Rodrigo Soares tocou, buscando o jogo com Jean Carlos, voltou para Rodrigo Soares, chama pro meio, onde está colocado na cabeça da roda gigante, o Felipe Machado distribui o jogo, para o Lucas Ribeiro, que tocou fraca ali na fogueira para o time, para o Djalma, e o Djalma vem para corrigir e devolve a bola para o trabalho do Lucas Ribeiro, 37 do primeiro tempo, Novo Horizontino 1-0. Lucas Ribeiro levanta a bola pela ponta direita, disparou, Rodrigo Soares toma a frente, Sander para cortar, dividiu, chegou ali o Jean Carlos na frente do Nicolas Careca, bola tocada para a linha de lado, e arremesso lateral favorecendo o time do Novo Horizontino, esquerda, campo de defesa.
1: Rapaz,
0: estava reparando ali o Nicolas Careca, o Edinaldo Maurício. Cabelo dele parece com o meu.

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1: E pela Série B do Campeonato Brasileiro, jogo no intervalo em São João del Rei. O Atlético está perdendo em casa para o Sport pelo placar de 2-1. Daqui a pouco, Ronair Mendes trazendo a reta final do primeiro tempo lá em Novo Horizonte. Novo Horizontino 1, Goiás 0, 37 minutos, primeiro tempo de jogo. Trago aqui o comentário do Cláudio Rabelo de Castro Cacau, que vai, né, acompanhando e vendo o Goiás literalmente tomar um amasso do Novo Horizontino nesse primeiro tempo, Cacau.
2: É, o Novo Horizontino tem uma bola parada, né, na intermediária, fazendo lançamento para dentro da grande área, e o Novo Horizontino perdendo mais um contra-ataque. Mas na verdade é o seguinte, o Goiás é muito lento, tem o Lucas Lima, que a bola quando tá no pé dele, você sabe que ele tem o endereço certo, tem um bom passe, mas a dinâmica, né, ele não tem velocidade para passar à frente, para decidir a jogada lá na frente. Então ele fica vivendo desses passes. E às vezes ele está pegando aqui atrás do Felipe Machado. Né? É muito difícil na criação de jogada quando você tem o seu camisa 10 jogando aqui, pegando bola dos zagueiros e trocando bola com os volantes. Na verdade, ele tem que jogar um pouco mais à frente para que a jogada flua para os atacantes, para que ele chame marcação e também faça o passe na direção do gol. Agora, esse toque de bola do Goiás, sempre atrasado, sempre lento, né, facilita a defesa do Novo Horizontino, que fica bem postado, é um time ajustado, que não é excepcional, mas tem um bom contra-ataque e já teve várias oportunidades para ampliar o marcador. Né, se encaixar mais um, aí a vaca vai pro brejo de vez. Enquanto tá 1-0, olha o Novo Horizontino de novo chegando, colocando.
3: E olha o Nicolas Careca.
2: E cara, quase, hein, Ronaldo?
3: O Nicolas Careca ia metendo por cima, velho. Quase faz o segundo gol do Novo Horizontino. Pode completar então aí, Cacá.
2: Eu tava dizendo exatamente isso. Enquanto tá 1-0, a esperança ainda permanece do Goiás se reabilitar. Agora, se tomar o segundo, aí a vaca vai pro brejo, viu, Ronaldo?
3: Você tá doido.
1: Na virada dos ponteiros, a marca do tempo. Alô, galera, o que passou já era. Na marca de 40 minutos de futebol, primeiro tempo no estádio Jorge Ismael de Biase, a Rádio Bandeirantes Goiânia vai chacoalhando o coração da galera. É o Verdão na 31ª rodada Brasileirão da Série B. No placar, Seba, o melhor da construção, Novo Horizontino 1-0. Hora certa, 9:40 da noite.
0: Os demais goianos da Série B do Campeonato Brasileiro voltam a campo no sábado, 4 da tarde, estádio Antônio Ascioli. O Atlético recebe o América Mineiro. Um pouco mais tarde, 6:30 da noite, em Ribeirão Preto, Vila Nova visita o Botafogo de Ribeirão.
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1: Eu vou ser o futebol e o rádio. Novo Horizontino 1-0. E o Verdão chega, Goiás joga de branco, ataca pro gol da direita do seu rádio. Tem falta pro time do Goiás cobrar lá pelo setor de esquerda. Vai ter levantamento de bola na área. O Mozart tá conversando ali com o Felipe Machado. Enquanto isso, o Rodrigo Soares corre lá pra ponta esquerda para cobrar o escanteio. 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Bola pra área, Juninho tenta o chute, afasta a zaga. Rebote vem com o Goiás. Jean Carlos deixou para Rodrigo Soares, pé direito, bateu pro gol, bola desviou, sobrou para Cadu Souza. O árbitro tá marcando pênalti pro Goiás. É pênalti pro Verdão, teve toque no braço. O árbitro Paulo César Zanovelli deu pênalti pro Verdão, Divino Lucena.
5: E bem marcado, viu, Ronan? Bem marcado no cruzamento ali do Rodrigo Soares, que foi fazer a escora ali na cobrança do escanteio, ficou por ali, pegou a bola logo na entrada da grande área e fez o cruzamento. Cadu Souza participou da jogada, a bola bateu nos braços abertos do zagueiro da equipe do Novo Horizontino, do Nietzsche, camisa número 26 ali, ó, o Gabriel Bahia, que retorna hoje no Novo Horizontino. Pênalti para o Verdão, Ronan.
1: Alguma dúvida? Cláudio Rabelo de Castro Cacau.
2: Nenhuma dúvida, inclusive na câmera atrás do gol, ela tinha endereço certo, né? Bem o desvio, bem o árbitro também na marcação da penalidade.
1: Richard Oliveira.
6: Pênalti, Rona. Pênalti claríssimo. Vamos ver se o Goiás é a chance de empatar no finalzinho do primeiro tempo para descer pro vestiário mais tranquilo, Rona.
3: 42 minutos e meio do primeiro tempo. Goiás pode empatar o jogo. É pênalti para o Verdão. Alô, galera esmeraldina, vamos lá. Tá na hora de chacoalhar e o Tadeu pega a bola para cobrar o pênalti. É pênalti para o Verdão, 1-0 para o Novo Horizontino. É Tadeu pro pé direito. Chacoalha Verdão, chacoalha Verdão, chacoalha que é bom. E o Tadeu já pega a bola para cobrar. Ajeitou, vai ser autorizado. É o empate pintando aí. Lá vai Tadeu, disparou Jordi. Defendeu o rebote. Jean Carlos bateu Jordi. Defendeu de novo. Sensacional goleiro do Novo Horizontino. Defendeu a cobrança do Tadeu e defendeu também no rebote divino Luciano. Verdão perde a chance de empatar o jogo.
5: Uma bela defesa ali do Jordi. A bola veio em meia altura que o goleiro Tadeu acabou chutando. E no rebote me parece que foi o Felipe Machado que tentou fazer ali o complemento. E uma nova defesa do goleiro Jordi. Verdão perde uma bela oportunidade de empatar o jogo ainda no primeiro tempo.
3: O Richard de Oliveira, daqui a pouco você comenta sem o Cacau. E vem Juninho, ataca o Goiás pelo setor de ponta direita, boa ultrapassagem do Jean Carlos, foi pra cima do Sander, forçou a fita, opa, dois na marcação, marcação dupla pra cima dele, foi esperto um garoto, Jean Carlos conseguiu ganhar ainda, arremessou lateral para o Goiás pela ponta direita, Rodrigo Soares para a cobrança, 1-0 para o Novo Horizontino. Goiás perdeu o pênalti, Tadeu cobrou e o Jordi defendeu, a bola na ponta direita, linha de fundo, e ia para o cruzamento, Rodrigo Soares foi parado com falta. É falta nele, é falta pro Verdão na ponta direita.
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3: 44 do primeiro tempo em Novo Horizonte. Novo Horizonte no 1, Goiás 0. 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Você vibrando na 31ª rodada Brasileirão da Série B. O Goiás vai para mais uma oportunidade, vai para mais uma chance, vai ter bola na área. É um escanteio aberto para o Verdão da ponta direita e quem sabe pelo alto, a emoção pode acontecer. Lucas Lima para o levantamento, mandou no segundo pau na direção do Lubizão, o árbitro mandou voltar, empurra, empurra na área, o Sander tá caído. 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Novo Horizonte no 1, Goiás 0. Goiás busca o gol de empate, já perdeu o pênalti com o Tadeu. 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Bola pra área, mandou Lucas Lima, cortou mal a zaga, a bola voltou no ataque, Luizão, rasga a zaga pra tirar, a bola quicou na frente do Luizão, na linha de pequena
5: mais
3: área, cabeceou, a zaga tirou, a zaga tirou, Luizão teve ali ó, a chance, quando subiu a bandeira, marcando impedimento do ataque do Goiás. Vamos até 48, obrigado repórter Divino Lucena. 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Abinsalt. 45 minutos e 50 do primeiro tempo. Novo Horizonte no 1, Goiás 0. O Verdão perdeu pênalti. Tadeu cobrou e o Jordi defendeu. E no rebote, o Jean Carlos chutou. O Jordi defendeu também. 46, faltando 2 para terminar o primeiro tempo. A bola no ataque para o Novo Horizonte no subiu. Desviou na cabeçada. Nicolas Careca sobe e defende o Tadeu. Levanta a bola para o ataque na direção do Cadu Souza, cortou Patrick pro time do Novo Horizonte, a bola vem pelo meio, Rômulo mandou para Nicolas Careca, trabalhou aqui pelo setor de esquerda, a bola tocada pro time do Novo Horizonte no campo de defesa, Nicolas Careca recolhendo aqui pelo setor de esquerda, toca a bola para Luiz Oyama, pé canhoto, levantou buscando o Robson, bola nas costas do Luizão que conseguiu se recuperar e recuar a bola para o Tadeu que arruma para o pé direito aos 46 minutos e meio. Estamos no finzinho, nos acréscimos do primeiro tempo, placar de 1 para o Novo Horizontino, 0 para o Goiás. Juninho prende bola pelo meio, perdeu Robson, Juninho foi obrigado a cometer a falta, é falta para o Novo Horizontino, meio esquerda, campo de ataque.
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3: 47, faltando 1 minuto para terminar em Novo Horizonte, o primeiro tempo de Novo Horizontino 1, Goiás 0. 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Tomando posição, Rômulo ajeitando para fazer a cobrança de falta de longa distância. Os jogadores vão para a entrada da grande área para tentar um cabeceio. A Sander ameaçou. É Rômulo, ergueu na entrada da área. Entrou Felipe Machado. Completa o serviço, Cadu. Corre ali pela esquerda para o time do Goiás. Aparando, dominando. Cadu Souza bate recuado para a Djalma de primeira. Solta o chute para o ataque. Aparou ali o Luiz Oyama. Joga pela direita com o Madison. Trabalha a bola. O time do Novo Horizontino vencendo por 1-0. Levantamento na ponta direita. Seria para o Redner. Corta o time do Goiás. De calcanhar o passe bonito ali para o Felipe Machado. Lucas Lima marcado por 3. Foi desarmado pelo meio. Apita o árbitro e termina o primeiro tempo. 1 para o Novo Horizontino. 0 para o Goiás. E vem aí no sonzão da Rádio Bandeirantes Goiânia. O nosso intervalo inteligente na apresentação do nosso Guga. O Gustavo Ramos. 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Gustavo
0: Ramos. Terminou o primeiro tempo com gol de Rômulo aos 18 minutos do primeiro tempo. Novo Horizontino 1, Goiás 0. Foi o resultado final deste primeiro tempo de jogo no estádio Jorge Ismael de Biasi. Detalhe: o goleiro Tadeu perdeu pênalti para a equipe do Goiás. Pênalti desperdiçado. E por conta disso, o Goiás desce para o intervalo de jogo. Intervalo inteligente na Bandeirantes, perdendo pelo placar de 1-0. No dia em que o goleiro Tadeu, ele se torna de forma isolada o segundo atleta em jogos disputados com a camisa do Goiás em toda a história. Vai aí, por enquanto, perdendo o jogo e com um pênalti perdido. 9:49, intervalo inteligente. 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Primeiro tempo finalizado em Novo Horizonte, Cacau, 1-0 para o Novo Horizontino.
2: É um desastre, mais uma vez, esse primeiro tempo, né? O Goiás que teve nos últimos 5 minutos a possibilidade de empatar o jogo, um jogo em que o Novo Horizontino foi melhor no primeiro tempo. Foi um time mais consciente, trabalhou a bola no campo de ataque, criou situações, inclusive, para sair com vantagem de 2 ou 3 gols. O cruzamento saiu com muita perfeição num contra-ataque onde o Goiás tinha 5 jogadores do seu sistema de defesa e o Novo Horizontino conseguiu ainda fazer o cruzamento pro Rômulo fazer o primeiro gol aos 20 minutos. Para mim, o Tadeu dentro da pequena área, a bola é do goleiro. Além disso, tem o zagueiro e o lateral também marcando bobeira. Eu não canso de observar isso. O zagueiro e os jogadores de defesa, eles têm que tirar o olho da bola e ver a movimentação do adversário. Tem que botar o corpo para impedir ele de subir, para impedir ele de fazer a finalização. Ele não tem que ficar com uma torcida de olho na bola, ele tem que ficar de olho na bola e no jogador adversário. O olho no gato, outro na frigideira. Então falhou mais uma vez a defesa, num momento em que o Goiás estava realmente levando sufoco do time do Novo Horizontino, que depois criou poucas oportunidades, mas esteve melhor no primeiro tempo e poderia ter saído com a vantagem um pouco mais elástica pelo futebol que apresentou. Agora, o Tadeu não pode bater um pênalti mais daquele jeito, gente. Não tem condições. O cara que vai definir e numa penalidade é bola num canto, goleiro no outro. Já por diversas vezes o Tadeu bate de qualquer maneira e bate em cima do goleiro. E no rebote, o Cadu Souza, também como artilheiro do Goiás hoje com 9 gols, tem que bater cruzado, bateu em cima do Jordi, que só levantou os braços e fez a grande defesa do jogo, definindo aí a vitória do Novo Horizonte. Que foi justa, hein? Neste primeiro tempo.
0: 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O seu vizinho de confiança. 9:52, Richard Oliveira. Goiás desperdiçou o pênalti e está saindo derrotado deste primeiro tempo, Richard.
6: O Goiás não errou um pênalti não, Gugu. O Goiás errou 2 pênaltis no mesmo lance, rapaz. No rebote, erra primeiro com o Tadeu, no rebote, o Cadu Souza e o goleiro na linha da pequena área, ele conseguiu perder um gol no rebote do goleiro. Então foram dois pênaltis perdidos pelo Goiás, na minha opinião. E aí a gente vê a superioridade do Novo Horizontino, um time mais organizado, mais bem assentado em campo. Um time que dá a posse de bola pro Goiás, deixa o Goiás trabalhar ali, porque entende que o Goiás não tem aquela objetividade toda e fica jogando no erro do Goiás. Quando o Goiás erra o passe, principalmente nesses passes por dentro, ele, de forma estratégica, inteligente, o Novo Horizontino sai em transição e leva perigo pro Goiás. Foi assim no primeiro gol do próprio Novo Horizontino. Então é um time consciente, mais consciente, um time mais maduro taticamente, jogando com aquele time que sem muito padrão tático. O Goiás, Guga, que tem no Cadu Souza um ponta e o também o Jean Carlos, jogadores de corredores, e aí ele puxa o Cadu Mineiro lá pra esquerda. Quando você tem pouco repertório ofensivo, o que você tem que fazer? Jogar pelos lados. E quem oferece mais perigo pelos lados? Cadu Souza e Jean Carlos. Agora ele insiste em Cadu Souza por dentro como centroavante e deixa o Cadu Mineiro lá na esquerda. Cadu Mineiro, que já tem uma certa limitação na sua função de centroavante, lá na esquerda é pior, não leva perigo nenhum. Por quê? Não tem o cacuete de ponta, de corredor lateral, não tem aquele um contra um, não tem aquela habilidade, aquela técnica, a velocidade que precisa ter um jogador de corredor. E aí o futebol do Goiás vai ficando cada vez mais previsível. E teve a chance ainda, né? Naquele pênalti que surgiu agora no final. Aí o Tadeu bate de forma um pouco até displicente e no rebote o Cadu Souza consegue errar. E vence o Novo Horizontino. O Novo Horizontino, com um time mais consciente, mais maduro e que sabe o que faz dentro de campo, com estratégia, com consciência, com inteligência do seu treinador.
10: 9:54, intervalo inteligente. Na volta, o segundo tempo de Novo Horizontino 1, Goiás 0.
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0: 9:59, 9:59, esse é o Intervalo Inteligente, Novo Horizontino 1, Goiás 0. 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Divino Lucena! Caso o Mozart venha promover mudanças para o segundo tempo, quem estão à disposição aí no banco de reserva?
1: Olha, Gustavo, para a situação de ataque, ele tem o Wellington Rato ali para o meio-campo, na verdade, né? O próprio Felipe Clemente e também o Anselmo Ramon. Para o meio-campo ainda tem ali o GG, o Júlio César, Danilo Cunha, Baldória. Danilo, na verdade, para a lateral esquerda, até mesmo o atacante ele pela esquerda, o zagueiro Murilo Câmara, são essas opções que ele tem aí para, se quiser fazer alterações. Para o ataque, ele ainda tem o Alejandro e também o Pedrinho, viu, Guga?
0: 10 horas da noite em ponto em Goiânia. 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Ô Cacau, você promoveria alguma mudança, alguma mexida com esse banco de reservas à disposição?
2: É, eu ia botar a mão na cabeça, pensar bastante, quando eu olhar pro banco de reserva e ver Anselmo Ramon um mês parado, né, precisando de velocidade no ataque, olhar pro Galoto Alejandro, que até agora não teve oportunidades, é um incógnita, você não sabe se confia, se põe para jogar ou não. Você olha pro Pedrinho completamente fora de ritmo e de forma, que já apresentou que não tem condição também de mudar a história desse jogo. Olha, é apostar no incerto, é apostar numa surpresa, né? Com convicção mesmo. Se você olhar pro banco de reserva, fica difícil você pensar em alguma alternativa. Até o Wellington Rato, né? Que a gente tinha uma expectativa que pudesse mudar a história do Goiás, principalmente no setor de meio campo. Não tem tido oportunidades, né? Ainda muito fora de forma. E o Mozart, não sei se vai ter coragem de colocá-lo agora no lugar principalmente do Lucas Lima. O Lucas Lima, cara, eu vou te falar, já deu também, né? É toque de bola muito bonito, mas improdutivo, né? Se tivesse o Lucas Lima velocidade, o Goiás poderia ter melhor sorte, mas ele vem buscar bola atrás do Felipe Machado e isso não me agrada. Eu acho que não agrada ninguém que quer ver o Lucas Lima jogando na faixa lá para decidir jogos. Eu não finalizo, não dou um chute no gol, não crio uma jogada de ataque, né? Com raríssimas exceções. O Goiás precisa de um jogador com mais atividade, mais dinâmica. E talvez seja o Lucas Lima a opção de ficar ali no vestiário, viu, o Guga?
0: 10 horas 2 minutos. 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E aí, Richard, promoveria mudanças na equipe do Goiás?
3: Eu acho que o Moza tem que mudar. Tá prestes a perder mais um jogo nesse campeonato, mais uma derrota. A gente tá vendo aí o Lucas Lima voltando. Eu tiraria ele, colocava o Wellington Rato, tiraria o Juninho, colocava o GG, tiraria o Cadu Mineiro e vinha de Clemente, segurando o Cadu Souza lá pela esquerda, onde é a dele. O Moza tem que tentar algo, Guga. Tá muito normal o Goiás perdendo mais um jogo no brasileiro. Volta com três caras de tanque cheio, com um pouquinho mais de vontade, com mais intensidade, para tentar empatar ou quem sabe virar esse jogo. Mas tudo indica que o Mozart, mais uma vez, não muda e vem com o mesmo time do primeiro tempo.
0: Não muda, né, Divino?
1: Não muda não, Guga. Goiás não mexe.
0: Então vai começar, intermináveis, 45 minutos finais de Novo Horizontino 1, Goiás 0, Ronair Mendes.
4: Valeu, Gustavo Ramos. Vamos pro segundo tempo então, né? Goiás voltando, aquela resenha ali. nenhuma mudança, como já destacou o nosso divino Lucena, e a bola vai rolar para o segundo tempo. 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Goiás todo de branco já tá em campo para a etapa final. O Novo Horizontino voltando ao gramado do estádio Jorge Ismael de Biase. 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E nesse segundo tempo, Goiás vai atacar para o da esquerda do seu rádio. Time do Novo Horizontino vai atacar pro gol da direita do seu rádio. 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Brasileirão da Série B, 31ª rodada, saída pertence ao time de Goiás. E a bola já rolou.

0: 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E o Goiás já começa errando o passe com Felipe Machado, meteu nas costas do Djalma aqui pelo setor canhoto. Bola direto para a linha de lado, arremessou lateral, reposição para o time esmeraldino, vem Rômulo, aliás, para o time do Novo Horizontino. Escapada do Rômulo, deixa a bola curta, Reidney, pé direito na bola, busca ali o bico da grande área, rolou atrasando bola com o Patrick, trabalhou pelo círculo central, zagueirão do time do Novo Horizontino, abrindo para Sander. Sander pela esquerda, levantamento na entrada da grande área, cortou Rodrigo Soares, volta a bola para Sander, arrumou na entrada da grande área, virada de jogo é para o time do Novo Horizontino. Rômulo acionado, ultrapassagem buscando o Reidney no fundo, bola cruzada para a área, Nicolas Careca tirou em cima da zaga, afasta o sistema defensivo esmeraldino, subiu Rômulo, bola para a área, Nicolas Careca arrumou e já tem jogador do Goiás caído, foi para o São Felipe Machado, a falta marcada e o Goiás já toma sufoco logo no comecinho do segundo tempo. Divino Luciano.
1: Rapaz, antes de ver, quase menos de um minuto de jogo, praticamente um minuto e pouquinho, o Goiás já teve ali uma chance de tomar um segundo gol. A sorte é que no chute ali do Rômulo, me parece que foi ele mesmo, a bola acabou batendo na zaga e na sequência teve um toque ali do jogador do Novo Horizontino, viu, Rona?
0: Então, foi desse jeitinho que você falou mesmo, Divino Luciano. Um minuto e meio, etapa final de jogo na Rádio Bandeirantes, Brasileirão da Série B. Sábado tem Atlético, sábado tem Vila Nova. 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Trabalha na bola recuada o time do Goiás, Lucas Ribeiro com Tadeu, Tadeu que errou pênalti no fim do primeiro tempo, o goleiro Jordi defendeu. Abertura de jogo para Luizão, trabalha lentamente na saída de jogo o time esmeraldino. 1-0 para o Novo Horizontino. 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Vai pro chão ali o jogador Reidney do time do Novo Horizontino, bola pra linha de lado, lateral de Djalma já cobra pra Lucas Ribeiro, o time do Goiás fica ali ó, na entrada da área, na defesa pra sair pro jogo, mas rodando bola de um lado para o outro, Luizão tocou pra Jean Carlos, vem pra buscar no campo intermediário, Esmeraldino mandou pela ponta direita, Cadu Souza desceu, fez o break, marcado, cercado, toca pelo meio, o Juninho se apresenta, a bola para Rodrigo Soares, manobra com Luizão, está um pouco mais adiantada agora a zaga esmeraldina, vem Lucas Ribeiro, salta pelo setor de esquerda, acionado ali o Felipe Machado, devolução na cabeça da roda gigante para o jogador que é o Lucas Ribeiro, bateu para a direita, abertura feita para Luizão, toca a bola na ponta, o time do Goiás desceu, correu, buscou a linha de fundo, desceu Rodrigo Soares, mandou para o bico da grande área, ajeitou Jean Carlos, bola tocada, Lucas Lima girou na entrada da grande área, foi desarmado e sai pro jogo o time do Novo Horizontino, Luiz Oyama, a toca a bola lá pela esquerda, Nicolas Careca vem para receber, recebe a bola, recebe também o contato do Jean Carlos, falta favorecendo o time do Novo Horizontino ali pelo setor de esquerda.
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0: 3 minutos e meio passados do primeiro tempo, Novo Horizontino 1-0, a Rádio Bandeirantes Goiânia faz o melhor rádio esportivo do Brasil. 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Bola esticada na ponta esquerda para o Novo Horizontino, Sander tava por lá, no meio do caminho, entrou para fazer o corte, Jean Carlos de cabeça mandou para a linha de lado, é lateral para o Novo Horizontino cobrar pelo setor de ponta esquerda, quase 4 minutos do segundo tempo, Novo Horizontino 1-0, Goiás se fecha, bola pra área, passou pelo Nicolas Careca, entra a zaga para cortar com Luizão, desafoga a bola pra linha de lado, novo lateral, o Novo Horizontino vai cobrar pelo setor de ponta esquerda.
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0: Ataque Novo Horizontino, insiste ali pelo setor de esquerda com Sander, vai cobrar mais um arremesso lateral, é na ponta esquerda no ataque, é o time do Novo Horizontino buscando o segundo gol, pressionado está o time do Goiás, está todo cercado, bola cruzada para área, Nicolas Careca desviou de cabeça, Rômulo corre atrás da bola, dividiu com Djalma, melhor pelo lateral canhoto esmeraldino, Djalma pela lateral esquerda, bate para frente, aparou Madison, tocou para Reidney, Madison passou, Lucas Lima entrou para recuperar e o árbitro marca falta em cima do Reidney. É falta pela ponta direita, é falta no ataque, é falta para o Novo Horizontino, quase 5 minutos do segundo tempo, 1-0, Novo Horizontino vai vencendo o jogo. 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É falta para o time do Novo Horizontino, setor de ponta direita, tomando posição. Romulo ergueu no segundo pau, olha a cabeçada, a bola passou por todo mundo, foi para a linha de fundo. A arbitragem está dando tiro de meta para o Goiás.
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0: Novo Horizonte 1, Goiás 0. 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A direção geral do Dr. Cid de Oliveira Reis. 1-0 para o Novo Horizonte nos 6 minutos e meio. A Djalma bate a bola para frente, tenta o time do Novo Horizonte, não aparou. Felipe Machado com controla o jogo pelo meio, o time do Goiás. Abertura feita lá pela canhota, com liberdade desceu Rodrigo Soares. Jean Carlos acionado, avança o Verdão, ponta direita, tocou para a entrada da grande área, bola nas costas do Juninho, recupera o time do Novo Horizonte no Nicolas Careca, fica preso na marcação do Jean Carlos. Nicolas Careca deu de graça pro Cadu Souza, entrou na área, a zaga afastou mal, Jean Carlos do rebote bateu para fora. Jean Carlos bateu para fora e o Nicolas Careca deu um presentaço pro Goiás empatar, e o Goiás não empatou, Divino Luciano.
1: É exatamente, viu, Rony? E o pior que na conclusão ali do Jean Carlos, ele chegou a estar de frente para o gol e no chute a bola saiu bem distante à direita ali do gol do goleiro Jordi. Perdeu uma boa oportunidade, quem sabe, de empatar novamente, né, Rony?
0: 7 minutos do segundo tempo, outra chance teve o Verdão. 1-0 para o Novo Horizontino. Rodrigo Soares toca a bola, o time do Goiás trabalha na entrada da sua grande área, na saída de sua evolução para Lucas Ribeiro aqui pelo setor de esquerda. Aperta na marcação, Rômulo, bola pelo meio, Felipe Machado 2 na marcação dele, vem para morder ali o time do Novo Horizontino. Jean Carlos, aliás, o Felipe Machado tocou para Luizão, abriu para Jean Carlos lá pela lateral direita, encostou para fazer a jogada do Juninho. Jean Carlos, bom passe pelo meio, Rodrigo Soares adianta na meia para Felipe Machado, passe foi forte demais, bola dividida, chegou no Lucas Lima, recupera Matheus Bianchi para o Novo Horizontino, e se compra Caidinha com liberdade, desceu ponta direita, invadiu o área, bateu cruzado, entrou para fazer o corte. O Rodrigo Soares, ex-jogador do Novo Horizontino, Rodrigo Soares dominou, se atrapalha o ataque do Goiás. Boa bola para Rômulo, levantou no segundo pau na direção do Robson, entrou Juninho para cortar, para afastar. Entra Djalma tirando para a linha de lado na ponta direita, arremessou lateral para o Novo Horizontino cobrar. Insiste no ataque, o Novo Horizontino vencendo por 1-0. Trabalha a bola pelo meio, Gabriel Bahia rolando lá pelo setor de esquerda. Luizão na conexão de jogada com Sander, recolhe Sander, trabalha o time do Novo Horizontino, trocando passes pelo setor de meio campo, envolvendo o time do Goiás. Desceu, carregou, Patrick meteu na ponta esquerda pro Sander, levou pro fundo, chegou, deu combate, Rodrigo Soares, bola pra linha de fundo, último toque do jogador esmeraldino, é escanteio favorecendo o time do Novo Horizontino. 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Rômulo, camisa número 10 do Tigre, vai lá para fazer a cobrança. 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Rômulo para cobrança de escanteio, tem que tirar essa bola daí, bola fechada na boca do gol. E olha que dois jogadores do Novo Horizontino subiram sozinhos, só não alcançaram a bola, né? E aí ela desviou no Madison e foi pela linha de fundo. Goiás tem tiro de meta para cobrar. 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Novo Horizontino, Goiás 0, é a Rádio Bandeirantes Goiânia, vibrando com a galera esmeraldina. 31ª rodada Brasileirão da Série B. Anunciando para sábado tem Atlético. Anunciando para sábado tem Vila Nova. O Vila vai jogar lá em Ribeirão Preto contra o Botafogo. E vem Novo Horizontino de frente pro gol, espalma, Tadeu no chute do Gaidney. deram espaço para ele. Também ele soltou uma bomba de pé direito, espalmou, Tadeu, escanteio para o Novo Horizontino.
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0: E a bola não para no sozão da Rádio Bandeirantes Goiânia. Na virada dos ponteiros, a marca do tempo. Alô, galera, o que passou já era, na marca de 10 minutos. Escanteio para o Novo Horizontino, bola na boca do gol, cabeçada para fora. Meteu pra fora na cabeçada por ali. O jogador Madison, a bola vai pela linha de fundo, é tiro de meta. A 10 minutos e meio, etapa final de jogo. 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Conosco, Rádio Assunção Cearense de Fortaleza. Alô, Adson Bolt, alô, César Augusto, aquele abraço. 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Hora certa, 10:15 da noite.
6: Segundo tempo, 36 minutos. Etapa final de jogo em São João del Rei, Atlético 1, Sport Recife 2.
0: Em paz com a vida, de bem com você. 11 minutos do segundo tempo, 1-0 para o Novo Horizontino. Subiu, matou no peito, desceu na grama, Matheus Bianchi. Reidney toca a bola, o time do Novo Horizontino. Madison rola pelo setor de meio campo, carregou o Patrick, foi puxado ali pelo Cadu Souza, leva vantagem no lance o time do Novo Horizontino. 11 minutos e meio, conexão com o Madison aqui pelo setor de direita, armou, levantamento, vem na entrada da grande área, entra para cortar o Lucas Ribeiro, para no pé direito, adianta na meia, bola para o Juninho, saiu da marcação, Escapuliu, fugiu da falta, manda a bola pelo meio para Jean Carlos, ela subiu, desceu, Jean Carlos conduziu, abriu com Lucas Lima aqui pelo setor de esquerda, troca um pouco mais de passes do time do Goiás e o Lucas Lima já foi desarmado de novo e a bola é do time do Novo Horizontino. E vem aí o Richard Oliveira e o panorama do segundo tempo, qual é pro time do Goiás? 1-0 pro Novo Horizontino, diz aí, Richard.
7: Panorama do segundo tempo é o mesmo do primeiro, tá mais pro Novo Horizontino fazer o segundo que quase chegar ao empate, mano. Tem que avisar o Moza que ele pode mexer no time, ele tem 5 substituições, mexe no time, põe jogadores com mais vontade, com mais movimentação, não é possível que ele vai esperar o segundo gol para depois mexer no time, mano.
0: Pois é, não precisa ter medo, né? Não é proibido mexer no time não, moça. 1-0 para o Novo Horizontino. Rapaz, e sábado, cara? Sábado tem... Ó, contar para vocês aqui. Atlético e América Mineiro, 4 da tarde, tá bom? E às 6:30, Botafogo de Ribeirão Preto e Vila Nova. Super transmissão da Rádio Bandeirantes. O sábado vai ser especialíssimo no futebol da Rádio Bandeirantes, com o jogo do Dragão, 4 da tarde, do Tigrão, às 18:30. E o Goiás vai mexendo. Danilo, vem aí. Ô, Divino Lucena, chega pra cá.
1: Exatamente. O Ronan, entrou ali o Danilo, camisa 66, para a saída de Djalma Silva, camisa 54. Saindo camisa número 8, Juninho, para a entrada do Baldória. E a última alteração, saindo 18, Cadu, para a entrada de Anselmo Ramon, camisa 9.
0: Cacau, Cláudio Cabelo de Castro, o que você achou dessas alterações no Goiás que vai perdendo por 1-0?
8: É, se eu fosse o Moza, eu olhando pro banco de reservas, eu ia tremer também para fazer a modificação. Aí você coloca o Anselmo Ramonstro, que já foi Ramonstro, hoje não é mais. Tem muito tempo sem jogar. Vamos ver se nesses últimos minutos passa pelo menos uma bola no pé dele. O Lucas Lima continuou no jogo. Você põe o Baldória para ver se dá uma segurada ali no setor de meio campo. A verdade é que o Goiás é um time sem alma, né? Time sem vontade, sem confiança. E ainda tá perdendo por 1-0. De repente, no contra-ataque, faz um gol e complica o Novo Horizontino, que tá perdendo gol atrás de gol, né, Ronan?
0: Pois é, rapaz. E vem Lucas Lima, levantou para Danilo, correu pra entrada da área, zaga cortou mal, pressiona o Verdão. Vem Luiz Ayama para dominar, apertou Lucas Lima, recuperou. Olha o Danilo, pediu, escapou pela ponta esquerda, nesse time do Goiás, cruzamento fechado na boca do gol. A bola cruza toda a extensão da grande área e vai saindo lá do outro lado, em lateral para o Novo Horizontino, cobrar a esquerda, campo de defesa.
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0: 1-0, Goiás vai perdendo o jogo. Richard Oliveira, gostou das alterações do Moser?
7: Não, Rona, não gostei não. Não era pra, não é jogo pro Baldore.
0: E olha o Rômulo, ataca o Novo Horizontino na cara do gol, Rômulo bateu, salva Tadeu! Gigante Tadeu cresceu pra cima do Rômulo, que disparou no contra-ataque, largou a defesa pra trás. Cara a cara com o Tadeu, ele escolheu o canto esquerdo. Tadeu espalmou pra evitar o segundo gol do Novo Horizontino. Tadeu evita o segundo gol, tem escanteio Novo Horizontino. 15 minutos passados do segundo tempo no estádio Jorge Ismael de Biase. É Rômulo pra cobrança. Lá vai o 10 do Novo Horizontino, ergueu na boca do gol. Olha a linha de passe, a cabeçada e chacoalhou. Robson!

0: minutos do segundo tempo, Tadeu salvou no chute do Rômulo, mas no escanteio não teve jeito, o Rômulo cobrou. Chegou um jogador no primeiro pau, deu uma casqueirinha para trás. E quem tava lá? Quem tava lá no segundo pau para escorar com gol vazio? Robson! Ele que brilhou contra o Goiás na Serrinha, agora brilha também no estádio Jorge Ismael de Biasi. Robson! No segundo pau, mandou pro fundo do gol e aumenta o placar. 15, etapa final agora no Horizontino 2, Goiás 0. Ô, Tadeu, nessa você dançou. A bola passou e a rede chacoalhou.
1: Na cobrança de escanteio, bola alçada na área esmeraldina, o desvio ali do zagueiro Patrick, e aí no costado da zaga apareceu ele, o artilheiro, o segundo artilheiro do campeonato, que faz agora o seu 16º gol na competição, o segundo da equipe do Novo Horizontino, que vence por 2-0.
0: Quase 17 minutos do segundo tempo no mestre Jorge Ismael de Biasi. 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Frango é super frango. 17 minutos do segundo tempo, o placar é de 2 para o Novo Horizontino, 0 para o Goiás. 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Cacau Show, Cláudio Cabelo de Castro, como fica o jogo agora, o Goiás perdendo por 2-0?
2: A vantagem total pro time do Novo Horizontino é que levanta bolas na área. E a cada momento que levanta é um perigo, é um desespero. A defesa do Goiás não consegue cortar, né? O Tadeu faz boas defesas, mas não impediu o segundo gol e vem mais. A verdade é que o Novo Horizontino continua no ataque ainda, Ronaldo.
0: Tenta a rede aí pra cima do Danilo, recuperou o Danilo, boa jogada do Danilo e vem o garoto do Goiás, esticou, bola no vazio pela ponta esquerda, seria para o Cadu Souza, toma a frente o zagueiro Gabriel Bahia, recua recomeçando com o Jordi, 2-0 para o Novo Horizontino, e o Goiás perdendo fora de casa, perdendo seguidamente no campeonato, que já vem de derrota em casa no clássico para o Atlético. 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O Richard Oliveira, comentarista de primeiro. O Goiás tem que fechar a casinha para ficar só isso aí, ou tem condição de reagir no jogo?
3: Ué, ele queima as substituições, pelo menos duas no meu ponto de vista. Esse jogo não é para ser o Mohamed, não. Um jogo de velocidade. Quem você tem de velocidade? O Clemente. Clemente vai imprimir, vai dar mais sufoco na zaga do Novo Horizontino. E o Baldori, um volante, ele tem que colocar um meia. Quem são os meias? GG ou o Anselmo Ramon? Ou o Wellington Rápido? Jogadores que vão aumentar seu repertório ofensivo, não o volante, mano. É o Goiás previsível, perdendo de 2-0. Eu acho que se não cuidar, toma mais, viu, Rony?
0: Pois é, esse é o problema. 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Ataca pela ponta direita do time de Goiás. Jean Carlos dominando, recolhendo, trabalhando pelo meio. Passe para Baldoria. Gira Baldoria. É o Verdão no ataque, tentando diminuir a abertura. É boa, Lucas Lima. Carregou Danilo, acionado com liberdade. Pode cruzar a ponta esquerda. Boa, ultrapassa. Lucas Lima, linha de fundo, levantamento no segundo pau, subiu Cadu Souza, subiu a zaga para afastar. Oi, Cacau, diz aí, Novo Horizontino 2-0.
2: Não, a única vez que eu vi o Lucas Lima fazer uma progressão pro ataque foi agora, nesse cruzamento, né, em que a defesa do Novo Horizontino levou vantagem mais uma vez. Mas não dá para ver ele atrás do Felipe Machado o tempo todo. Não é possível que o Moser continua vendo o Lucas Lima dentro de campo. Olha ele ao lado do Lucas Ribeiro, pegando bola, trocando bola atrás, inclusive do Danilo, que entrou agora. Fica completamente fora do jogo, improdutivo, e eu não entendo por que o Moser continua com ele em campo.
0: Na virada dos ponteiros, a marca do tempo. Alô, galera, o que passou já era, na marca de 20 minutos, etapa final de jogo em Novo Horizonte. Brasileirão da Série B, 31ª rodada, e a Rádio Bandeirantes Goiânia, gigante do centro-oeste do Brasil, conosco Rádio Assunção Cearense de Fortaleza. 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Hora certa, 10h24 da noite.
1: Pela Série B do Campeonato Brasileiro, segundo tempo em São João del Rei, Sport Recife segue vencendo o Atlético pelo placar de 2-1. O garotão que chacoalha a galera, Ronaíne.
0: apaixonado por rádio como todo brasileiro. 2-0, Goiás vai perdendo fora de casa. 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Toca a bola no campo de defesa. Na saída de jogo, o time do Novo Horizontino. Verdão aperta. Bola chegou para Luiz Oyama. Abriu com Sander. Recolhe pela lateral. Canhota apertou na marcação. Rodrigo Soares levantamento pelo meio. Subiu Luizão. Cortou na cabeçada. Felipe Machado desceu por elevação. Tentou com a Selma Camão. Corta a zaga. Aparou bonito ali o Luiz Oyama. Esticou no ataque, no contra-ataque. Tentava nas costas da zaga para o Robson. Foi feliz no lance. Luizão. Boa recuperação. Para no gramado, assolta a bola pela direita, vem descendo o time de Goiás, carrega, domina, Rodrigo Soares para Baldori, outra vez com Rodrigo Soares, conexão ali pelo setor de direita no campo ofensivo, erra o passe Baldori, dá de graça pro Robson e vem no Horizontino, disparou pedindo o Ridney pela direita, avançou em direção à grande área, lá vai Ridney, fez o break marcado pelo Danilo, preparou para levantar, bom toque, Madson passou, cruzou, a bola ajeitada, Careca, a bola subiu, desceu, voltou, Nicolas Careca bateu, falhou a zaga, Nicolas Careca bateu e o Tadeu defendeu. O Tadeu pegou e a defesa do Goiás tentou de tudo dar o gol e não conseguiu. Agora tenta de novo. Olha o Bahia, cruzou para a área. A zaga afasta e que pichotada da defesa esmeraldina, Divino Lucena.
1: É um verdadeiro sufoco, viu, Ronan? E agora o Baldori ali acabou impedindo que o Nicolas Careca chutasse direto para o gol por duas vezes. Na segunda até ele falhou, mas foi uma pressão novamente do Novo Horizontino querendo fazer o terceiro gol.
0: Na marca de 22 minutos passados, etapa final de jogo, vem Goiás pelo meio, adianta Luizão, já tá no campo de ataque, a bola com Anselmo acabou, limpou o lance, carregou, foi desarmado pelo Matheus 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Verdão tá perdendo, Richard.
3: A do jogo, Rony, é que o Novo Horizontino domina o jogo amplamente, tem perdido vários gols e se não cuidar o Goiás vai ser goleado novamente pelo Novo Horizontino. Já foi aqui no primeiro turno, tem que se organizar melhor em campo. A gente está vendo o Anselmo Ramon na esquerda e o Cadu Souza de centroavante. Aí você vê o nível que está o Goiás, um centroavante de ponta esquerda e o ponta esquerda de centroavante, Rona.
0: E vem descendo o segundo de Novo Horizontino, como o recebeu na entrada da grande área, levantou no segundo pau, Robson cabeceou, defendeu, Tadeu. Oi, Divino Lucena, chega pra cá, 2-0 pro Novo Horizontino.
1: Pedrinho e Felipe Clemente vem aí.
0: É, vai ter mais modificação no time do Goiás que está perdendo por 2-0. Cadu Souza vem buscar, perdeu e sofreu a falta. 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Alterações no Goiás, alterações também no time do Novo Horizontino, hein, Divino Lucena?
1: Exatamente, Rona, saindo ali o camisa número 41 para a entrada do número 7, Ronald. Sai o Ridney para a entrada do 7, Ronald, na equipe do Novo Horizontino. No Goiás também mais uma alteração. Sai o camisa número 11. Aliás, essa aí ainda é da equipe do Novo Horizontino. Saindo o não, é no Goiás. Saindo o camisa número 21 para a entrada do número 11, Felipe Clemente. E agora vai entrar o Pedrinho, camisa número 17, para a saída de Lucas Lima. Já já eu informo a outra alteração no Novo Horizontino.
0: Obrigado, Divino Lucena. O Pedrinho, então, está entrando no lugar de quem, ô Didi?
1: O Pedrinho entrou no lugar do Jean Carlos, camisa 21.
0: Ah, então tá bom. Pedrinho no lugar do Jean Carlos. E teve mais uma mudança. Quem mais saiu no time do Goiás?
1: No Goiás saiu também o camisa número 10, Lucas Lima, para a entrada de Felipe Clemente, camisa número 11.
0: Obrigado, Divino Lucena, no show de reportagens da Rádio Bandeirantes Goiânia. 24 minutos e 50 passados do segundo tempo. Tá 2-0 para o Novo Horizontino no estádio Jorge Ismael de Biasi. 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Ataca o Novo Horizontino. Ronald bateu pro gol da entrada da área. A bola foi cruzando toda a extensão da área. Corre atrás dela lá pelo setor de esquerda. Maicon Jesus alcançou na linha de fundo. Maicon Jesus dá o combate. Rodrigo Soares, bola tocada para a linha de lado. Sander vai cobrar arremesso lateral na ponta esquerda para o time do Novo Horizontino. Ele cobra ali pelo setor de meia esquerda para o Rômulo. Bate recuado, recomeçando o time do Novo Horizontino. De longe, a bola atrasada para o goleiro Jordi. Cacau vem aí, Cláudio. Cláudio Ribeiro de Castro, 25 minutos e meio do segundo tempo. Cacau tava pensando na frase que você falou, cara, e ela é perfeita. Já vou repetir. Olha, o Robson entrou na área pela direita, bateu desequilibrado, bateu pra fora. É nítido a gente ver um time que tem alma, que tá querendo vencer, que tá com garra, com organização, e um time que tá sem alma, que tá ali, parece que pra cumprir o jogo, né, Cacau?
2: Aí tem outro detalhe. Você não vê os jogadores conversando, brigando, né, dentro de campo. Você vê todos eles calados, cabisbaixos, lentos, né? Ninguém tem atitude. É um time sem liderança também dentro de campo, Ronan.
0: Pois é, o Cacau comentou. 26 minutos do segundo tempo, tá 2-0 para o Novo Horizontino. 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Trabalha o Verdão pelo setor de meio campo. Vem para receber ali o Felipe Machado. Toca a bola para o Luizão na cabeça da roda gigante. Se apresenta para o jogo, Lucas Ribeiro. Recebe a bola pelo setor de esquerda. Recebe também a marcação. Atrasa para o Luizão, é o time do Goiás. Luizão, último homem de linha ali. Dominando, recolhendo, mandando para o Danilo. Aqui na esquerda, levantou para Felipe Clemente. A bola subiu, desceu, dominou de costas para a marcação, fez o pivô, ajeitou para Cadu Souza, mandou, Anselmo Ramon chuta forte pro gol, a bola explode na defesa, sobra para o time do Novo Horizontino para o contra-ataque. Rômulo arma jogo com Ronald aqui pro setor de direita, ultrapassando a linha que divide o campo, que

0: E jogo parado e o Goiás vai cobrar uma falta ali pelo setor de meia esquerda. 28 minutos, etapa final. 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Deixa também o seu recado na nossa live. O Guga daqui a pouco vai ler, tá bom? É, daqui a pouco o Guga vai ler. Você pode deixar o seu recado, sua cornetada, sua crítica, sua reclamação. 28 minutos passados do segundo tempo. O Goiás vai perdendo o jogo pelo placar de 2-0. A troca passes pelo setor de meio campo. Lucas Ribeiro apareceu. Aqui pela canhota, tá com ela Felipe Machado. Danilo já dispara, já recebe. Danilo levou por dentro, carregou. Olha o Danilo, Danilo tocou pra o Cadu Souza, arrumou. O Anselmo Camon ajeitou. Baldoria, a Baldoria colou lá pela direita. E o time do Goiás chega com qualidade. Olha o Rodrigo Soares, olha o Baldoria, cruzou fechado. Pedrinho chegou atrasado. Chegou atrasado o Pedrinho, o goleiro Jordi praticou uma defesa. Quase 29 minutos do segundo tempo. 2 para o Novo Horizontino, 0 para o Goiás. 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A bola para a linha de lado ali pela esquerda de defesa do time Esmeraldino, tomando posição. Danilo para cobrar arremesso lateral. Próprio Lucas Ribeiro já cobrou, já domina, já pressionado ali pelo Rona. Na linha de fundo, girou, mandou para o Danilo, a bola escapuliu e foi para a linha de lado. O Cacau, o Danilo entrou bem no jogo, esse menino aí?
1: Eu gosto do futebol do Danilo. Ele está mais encorpado, inclusive. É, ele teve algumas oportunidades no Campeonato Goiano e depois não jogou mais. Teve apenas uma participação muito pequena em um jogo aí com o técnico Moser. Mas é um jogador promissor. É, merece mais situações para jogar. Né, na base foi muito bem e é uma das grandes promessas do time esmeraldino.
0: Eu tava reparando, Richard, que ele tem habilidade, né, cara, o Danilo.
2: Além de ser bom lateral, está cumprindo a marcação ali como a posição requer, desce e desce bastante, tem aproveitado bastante ali do meio para frente. O volume ofensivo do Goiás, do lado esquerdo, melhorou muito com a presença dele no lugar do Djalma, viu, Rona?
0: É, pois é, quando ele desce, cara, ele corta para dentro, né, finta, dá uns cortes secos, vai pra cima, ousado. O Danilo entrou bem, o menino elogiado pelo Richard e também pelo Cacau. Na virada dos ponteiros, a marca do tempo. Alô, galera, o que passou já era, na marca de 30 minutos e meio, segundo tempo em Novo Horizonte, interior paulista, jogo do Goiás, é jogo do Verdão, Brasileirão da Série B, 31ª rodada, é a Rádio Bandeirantes Goiânia, o som da emoção, o som do futebol conosco, Rádio Assunção Cearense de Fortaleza, no placar Seba, o melhor da construção, Novo Horizonte, no 2, Goiás 0. Hora certa, 10:35 da noite.
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0: Em paz com a vida, de bem com você. E vem Goiás e lá vai o Danilo, faz o break. Habilidade na canhotinha, tocou pelo meio, recolheu. Felipe Machado dominou, bate recuado pelo círculo central. O Goiás está colocando a Luizão, trabalha com liberdade, ultrapassando a linha que divide o gramado. O Goiás tenta uma reação, está perdendo por 2-0. A bola chega para Rodrigo Soares, toca para Baldoria. Abertura lá pela direita, carrega o time do Goiás com o Pedrinho. Pedrinho bate recuado na divisória. Luizão, abertura pelo setor de esquerda, ligação de jogada com Felipe Machado, adianta para Danilo. Avança pelo setor de ponta esquerda, marcado, toca pelo meio. É para Anselmo Camon, devolução para Danilo, corredor da ponta esquerda, preparou o levantamento, mandou no segundo pau para o Felipe Clemente. A zaga cortou mal, bateu para o gol. Cadu Souza tocou na zaga, voltou Felipe Clemente em cima da zaga. O Sander salvou. Chutaço pro gol, disparou um tirambaço no rebote do Jordi, bateu ali o Cadu Souza e no rebote o Felipe Clemente chutou. O Sander chegou para salvar. Escanteio pro Verdão, escanteio Esmeraldino pela ponta esquerda. 32 minutos do segundo tempo em Novo Horizonte. Bola cruzada para a área, zaga afastou. Rebote vem apanhando a sobra. Rodrigo Soares, pé direito, bico da grande área, rumou para Anselmo Camon, cruzou na marca penal de bicicleta. Cadu Souza mandou pra fora um lance de pura plástica ali na marca penal, seria um golaço, hein, Divino Luciano?
4: Exatamente, viu, Rona? Valeu ali a intenção do Cadu, porque a jogada praticamente já estava perdida, ele acabou dando um lance ali e aí fez a bola saiu a linha de fundo, na verdade acabou não levando nenhum perigo ali contra o gol do goleiro Jordi. O Novo Horizontino faz duas alterações, entrando o camisa 9 Carlão e também o camisa número 18, o Leonaldi.

0: O time do Novo Horizontino, saindo ali o artilheiro do no campeonato, o Robson no time do Novo Horizontino, também o Rômulo, camisa número 10. Ronald.
1: Beleza, obrigado então. Obrigado então, Divino Lucena. 33. E não, mas aí ele mudou ali, ó. Saiu foi o Matheus Bianchi.
0: Não foi o Rômulo, não. Camisa 10 continua no campo de jogo. Saiu 17, Matheus Bianchi.
1: Falou nosso Divino Lucena, 33 minutos e meio do segundo tempo, placar de 2-0 para o Novo Horizontino. 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Trabalha o time de Goiás pela direita, vem Pedrinho, leva por dentro Pedrinho, velocidade, carregou, desceu. Lá vai Pedrinho, deixou para Anselmo Ramon, já foi desarmado, batido. Recolhe Rômulo para o time do Novo Horizontino, desceu para o setor de meio direita, já pediu o Leonaldi. Leonaldi, ex-Ponte Preta, ex-Atlético. A bola tocada na entrada da grande área, derrubado Ronaldinho ali pelo Lucas Ribeiro. É falta para o Novo Horizontino no ataque.
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1: Falta no bico da grande área pela direita, favorecendo o time do Novo Horizontino. 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Olha a falta para o Novo Horizontino. Como ergueu, fechado de soco. Tadeu tira. Corre atrás da bola. O Sander deixa a bola sair para a linha de lado, tem lateral pela ponta esquerda, o Novo Horizontino para cobrar. É o Novo Horizontino no ataque, quase 35 do segundo tempo, bola desviada ali pelo Luizão, na cabeça, aliás, pelo Carlão. A zaga afastou para o time do Goiás. Cadu Souza dividiu ali pelo setor de direita, a bola subiu, desceu, boa jogada do Cadu Souza. Que fase que esse cara tá, a bola tocada pelo meio, Baldoria foi derrubado, é falta em cima do Baldoria na intermediária esmeraldina. 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Segundo tempo, Verdão vai perdendo por 2-0 para o Novo Horizontino. Felipe Machado distribui o jogo pela direita. Luizão já dominando o campo de ataque. O zagueiro esmeraldino joga de branco, ataca para o gol da esquerda. O time de Goiás nessa etapa final. Pedrinho recolhe tocando para Baldoria. Manobra pelo meio campo. O time de Goiás na troca de passes. Bateu para a esquerda, virando o jogo. Felipe Machado. É para Anselmo Camon, Danilo abriu para receber na ponta esquerda, tá marcado, tá cercado, rolou de novo Anselmo Camon, trabalha atrasando na meiuca. Lucas Ribeiro chegou no apoio, ao ataque o zagueirão, a bola com Danilo, Danilo prende dois na marcação, ainda Danilo pelo meio de escola, bom passe, buscando o jogo com Felipe Machado, aliás o Felipe Clemente tenta devolução para o Danilo, a bola bate na zaga, sobrou para o time do Goiás, consertou Baldoni, ajeitou Lucas Ribeiro, pressionado pelo Carlão, é falta nele, é falta aqui na meia esquerda, favorecendo o time do Goiás.
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1: Baldoria recolhe e toca a bola pelo setor de meio campo pro time do Goiás, trabalhando Felipe Massado. Lucas Ribeiro acionado aqui pela canhota, já tá no ataque, Danilo acionado e desce Danilo, avança Danilo, tenta a finta, foi desarmado ali, é pelo jogador Madison, pressiona na marcação o time do Goiás, dá o combate, o Clemente ganha lateral pro time do Goiás na ponta esquerda, é lateral para o Verdão fazer a cobrança. 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Olha o Pedrinho na ponta esquerda, trabalha, busca espaço, gira, pé direito, levantou na linha de pequena área, Madison na cabeçada, chegou para cortar e a bola vem pro Rômulo, na sobra pro time do Novo Horizontino, entrada da grande área, sai pro jogo, o time do Novo Horizontino com Maicon Jesus, deixou de calcanhar, a zaga bate para frente, recupera Luizão pro time do Goiás, dá o combate Carlão e vem Leonardo, esticou para Carlão pela ponta esquerda, 37, etapa final 2-0, Novo Horizontino busca o terceiro gol, Rômulo recebeu com liberdade, bateu pro gol e o Tadeu de pontinha de luva tirou, evita o terceiro gol do Novo Horizontino. Tadeu, Carlão levantou pro Rômulo que deu, dominou na área pela direita com liberdade, ele bateu, escolheu o canto esquerdo, Tadeu voou bonito pra tocar na bola e pra evitar o gol, escanteio pro Novo Horizontino na esquerda.
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1: Caminhamos para 38 minutos do segundo tempo, 2-0 para o Novo Horizonte. No que quer mais, escanteio, bola fechada, subiu o Anselmo com a mão para tirar. Felipe Clemente apanha a sobra, toca a bola para Pedrinho, foi desarmado, entrada da grande área, Sander Suta, dividida a bola ali, bateu no Baldoni, aparou, pois no São Rodrigo Soares, tabelou com Luizão, Rodrigo Soares pela lateral direita, adianta na meia para Baldoni, conexão pelo meio com Felipe Machado, abertura pela canhota, onde está com liberdade para dominar, Danilo carrega, protege, toca a bola pelo meio, se apresentou Pedrinho, troca passes do time do Goiás na sua intermediária. Cláudio Cabelo de Castro, Cacau comenta o jogo, 38, segundo tempo, Novo Horizontino 2-0.
6: Você sabe que o Novo Horizontino já poderia estar vencendo por 3-4, né? O Tadeu fez grandes defesas, mas o Goiás melhorou um pouquinho, né? Com o Danilo aqui do lado esquerdo, né? Com a entrada do Anselmo Ramon, tá chegando um pouco mais à frente, agora com o Clemente preocupando os zagueiros. O Goiás também teve a oportunidade de fazer o seu golzinho, mas o Novo Horizontino ainda tem muita vantagem para terminar essa vitória, que parece que vai se concretizando, né, Ronan?
1: Pois é, cara. 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Vem pelo meio para armar Anselmo Camon. Olha o Baldoni, tenta escapar. Tá derrubado na ponta direita e vai pintar o Divino Lucena. O primeiro cartão amarelo do jogo e é para um ex-Goiás, né, Didi?
0: É o Sander, camisa número 5, lateral esquerdo ali da equipe do Novo Horizontino, que acabou chegando firme no garoto. O Baldoni, que inclusive está caído ali no gramado, e da mesma forma também o próprio Sander, eu acho que está querendo dar um de Miguel ali, ainda no gramado, a arbitragem não autorizou a entrada do departamento médico. O Baldoni já se levantou e o Sander está se levantando neste momento e vai receber o cartão amarelo. Rona.
1: O Sander, o primeiro cartão amarelo do jogo, né? Você vê que os comentaristas, né? O Richard, o Cacau, o Joãozão, o Nilton, a Ivana, o Wesley, o Motorzinho, eles sempre falam, né? Quando o time joga o jogo, quase o jogo inteirinho, não toma nenhum cartão, meu amigo, tem alguma coisa errada, porque tá faltando aquela pegada, aquela coisa, né? Você vê, nenhum cartão amarelo no jogo até agora, ó, já estamos chegando, ó, na virada dos ponteiros, a marca do tempo! Pedrinho cobra a falta, levantamento na área, subiu o Jordi em dois tempos para defender. Alô, galera, o que passou já era. Passamos de 40 minutos do segundo tempo em Novo Horizonte. Brasileirão da Série B, 31ª rodada. 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Novo Horizontino 2, Goiás 0. Hora certa, 10h45 da noite.
7: Com a vitória, a equipe paulista encosta no líder. Vila Nova agora ocupa a segunda posição com 54 pontos. Já a equipe do Goiás estaciona na 11ª colocação com 42 pontos somados. 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
1: a galera, Ronaí Menezes. Para transmitir alegria, emoção e muita felicidade. 41, etapa final de jogo, 2-0 para o Novo Horizontino. Dá o combate, Cadu Souza na dividida, a bola vai para a linha de lado, é lateral, favorecendo o time do Novo Horizontino ali pelo setor de esquerda. E Juninho vem aí no Novo Horizontino, não é isso, Divino Luciano?
0: Camisa número 50, Rona, agora sim, para a saída do Rômulo, camisa número 10, autor de um dos gols dessa vitória parcial da equipe do Novo Horizontino pelo placar de 2-0.
1: Juninho, ex-Vasco da Gama, Juninho, ex-Goiás, volante, camisa número 50. E no Goiás ele também era camisa 50, ele gosta, né? Camisa 50. Quase 42 minutos, reta final de jogo em Novo Horizonte. Novo Horizonte no 2, Goiás 0. É falta ali pelo setor de esquerda para o Tigre Paulista. Tomando posição para cobrança. Lá o Patrick toca na bola, ajeitando bola para o Luiz Oyama. Movimento atrasando com Gabriel Bahia. Pede bola, Matzão pela direita. Gabriel Bahia esticou no ataque buscando o Ronald. Entra Danilo para fazer o corte. Apara pelo meio. Carlão Matzão. bata no peito. O ex-jogador da Ferroviária de Araraquara ajeitou pro Juninho na ponta direita com liberdade, cruzou na área, afastou mal ali o Lucas Ribeiro, na dividida vai pro chão o jogador do Novo Horizontino, queria pênalti, diz que foi puxado e não sei o que, e não sei o que lá, e o árbitro manda seguir o lance, a bola pro time do Novo Horizontino. Carlão recebeu do Juninho, ponta direita, cruzou no segundo pau, não tinha ninguém. Leonardo de Coque atrás da bola, é Maicon Jesus, chegou bem, Rodrigo Soares na recuperação, retomando pro time esmeraldino, deixa a bola pro Luizão, aperta a saída de bola do Goiás, o time do Novo Horizontino, bola vem pela direita, recolhendo, dominando o Rodrigo Soares, pé direito na bola, a toca buscando o jogo ali com o Felipe Machado, a bola é de novo do time do Goiás, a pra sair pro jogo, tá com dificuldade o Verdão, Rodrigo Soares abrindo para Lucas Ribeiro, toca aqui pela canhota para Danilo, recolhe pelo meio, tenta jogo com Anselmo Ramon, dá um combate ali o jogador Luiz Oyama, a bola vai pra linha de lado, é lateral para o Goiás cobrar, esquerda, campo de defesa.
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1: Novo Horizontino 2, Goiás 0, 43. Segundo tempo, reta final de jogo, Verdão vai perdendo em Novo Horizonte. 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Vem aí o Cláudio Cabelo de Castro, Cacau. Dá pra aproveitar o quê? O time do Goiás num jogo desse aí, Cacau, não dá pra aproveitar nada.
6: Ah, eu tava pensando aqui em quem eu votaria pro craque do jogo. E aí eu já começo. Sei. O Tadeu fez boas defesas, mas aí eu lembro que ele perdeu uma penalidade, né? Que ele saiu mal. Aliás, ele não saiu no gol, no primeiro gol do Novo Horizontino. Na defesa só salvou o Lucas Ribeiro. Né, não salva os laterais, Rodrigo Soares muito mal, o Djalma péssimo, o Luizão fica vendo o vento, né, não participa do jogo ativamente, Felipe Machado que jogou um grande jogo contra a equipe do Atlético, foi mal hoje também, né, o Lucas Lima então nem se fala, muito lento, jogando muito atrás, aí você tem o Juninho completamente fora de forma, fora do jogo. Né, você vê o Cadu Mineiro, que estava todo mundo rezando para que ele não fosse escalado, mas ele foi e ficou boa parte do jogo, grande parte do jogo, aliás. Né, o Jean Carlos fazendo uma péssima partida hoje, o Cadu Mineiro só esforçado, então muito pouco, né, uma fraca inspiração. Com as substituições, o Goiás até que chegou um pouquinho, mas sem ameaçar tanto o time do Novo Horizontino. Uma péssima atuação, né, Rona?
1: Pois é, eu achei que você estava falando do jogo mesmo, Cacau, que aí seria o Rômulo, camisa 10 do Horizontino, alguma dúvida?
6: Esse era o craque, claro, esse. E eu vou no
1: não
6: seu
1: só
6: voto.
1: Fez o gol, mas criou a jogada de perigo quase todas.
6: Não tem a menor dúvida, tá aqui anotado, ó. Robson, o craque do jogo.
1: Não, o Rômulo, né?
6: O Rômulo, né?
1: O Rômulo. É. Mais 4, então vamos até 49, né, Divino Luciano?
0: Exato, Ronan.
1: Laboratório Núcleo, cuidando de você. 45 minutos e meio, vamos até 49. O Novo Horizontino bate o Goiás por 2-0. Aliás, são dois lugares difíceis demais dos nossos times ganhar, cara. Um é Criciúma, lá no estádio Heriberto Rios. Pensa num lugar difícil demais de ganhar jogo, gente do céu. E outra é Novo Horizonte, o estádio Jorge Maior de Biaz. Eu não lembro a última vez que um time goiano ganhou. Aí. É complicado. 46, faltando 3 para terminar. E não é dizer que tem aquela pressão de torcida, aquele alçapão, aquele negócio, não, que o torcedor vem em pequeno número. Olha o Ronald, bateu pro gol na entrada da área, tenta o time do Novo Horizontino, busca o terceiro gol. Ronald Barcelos forçou a passagem bem Danilo na recuperação. A tocou para Felipe Clemente na saída de jogo, já foi desarmado ali pelo Juninho, derrubado o Juninho. Falta do Felipe Clemente, falta em cima do Juninho ali pelo setor de ponta direita. É falta favorecendo o time do Novo Horizontino. 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Abin Salt. 46 minutos e meio.
0: Amarelo.
1: Vai terminar o jogo já já e amarelou pra quem, hein, Divino Luciano?
0: Para o 11, Felipe Clemente, da equipe do Goiás. Ronan.
1: É. segundo cartão no jogo, né? O primeiro para o time do Goiás, para o Felipe Clemente. 47-2 para terminar em Novo Horizonte. Novo Horizontino 2-0. Madison para cobrar falta pelo corredor da ponta direita. Bola vai viajar para a área. O Goiás se fecha. Apreende o jogo ali no campo de defesa. Madison, a bola para Ronald. Ronald para Madison. Ronald para Juninho. Tá na área. Levou para o pé canhoto. Vai bater. E chacoalhou. E que golaço, velho. E que golaço do cara! Gol do Novo Horizontino, a lei do ex, Juninho! Na marca de 47 do segundo tempo, Juninho entrou no segundo tempo para chacoalhar. Uma canhotaça no ângulo, sem chances pro Tadeu. Juninho, contra o Vila, no finzinho do jogo, ele fez também. Contra o Goiás, no finzinho do jogo, ele também marca. Parece que ele gosta de marcar contra os goianos no finzinho do jogo. Juninho canhotaça no ângulo. 47 do segundo tempo, é o terceiro gol do Novo Horizontino, é o terceiro gol do Tigre Paulista. Juninho, volante ex-Goiás, camisa número 50 agora. Novo Horizontino 3, Goiás 0. Ô, Tadeu, nessa você dançou. A bola passou e a rede chacoalhou.
0: Foi mal na bola ali na marcação, o Felipe Machado dentro da pequena, da grande área, fazendo a marcação em cima do Juninho, escorregou e aí facilitou para ele. O goleiro Tadeu também não achou a bola. O Novo Horizontino agora amplia, 3 para o Novo Horizontino, 0 para a equipe do Goiás. Juninho.
1: E vem descendo o time do Novo Horizontino, querendo mais. Olha o Juninho de novo. Olha o Juninho, tá com sede, tá com fome. Leonardo abriu lá pela canhota e vem descendo o Maicon Jesus. Ajeitou para cruzar, mandou para a área. Dominou, vai fazer. Madison! Bateu para fora, a bola ainda tocou no pezinho da trave. Era o quarto gol do Novo Horizontino, pintando quando apita o árbitro. E termina o sofrimento esmeraldino. Termina o sofrimento do Goiás. Novo Horizontino 3. Goiás 0. Vem aí o apito final, vem aí o Google, nosso Gustavo Ramos no sonzão da Rádio Bandeirantes, porque aqui a bola não para. 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Gustavo
7: Ramos. Alguém anotou a placa? Novo Horizontino 1, 2, 3. Gols de Rômulo, Robson e Juninho. Goiás 0. Tadeu perdeu o pênalti no primeiro tempo de jogo. 10 horas 54 minutos. Vamos para a primeira atração aqui do pós-jogo da Bandeirantes, o craque do jogo.
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7: E evidentemente o craque do jogo é do time mandante, do time do Novo Horizontino. Vou com o primeiro voto aqui do nosso Futebol na Bandeirantes com Cláudio Rabelo de Castro Cacau.
6: É, não poderia ser diferente. É, o Goiás fez uma péssima partida. Ninguém se apresentou com destaque que merecesse aí um voto de melhor jogador em campo. É, teve o Tadeu com algumas defesas, participou bem, mas perdeu uma penalidade, que seria um empate. Também no cruzamento do primeiro gol, para mim, falhou. É, porque deu um passo para frente, depois tentou se recuperar dentro da pequena área e o Goiás tomou o primeiro gol. Agora, três jogadores chamaram a atenção no time do Novo Horizontino. Primeiro, o goleiro Jordi, né? Pegou o pênalti e depois no rebote pegou ainda o chute do Cadu. Naquele momento ali, foi importante manter o resultado para a equipe do Novo Horizontino, que do primeiro para o segundo tempo voltou em vantagem. Aí nós tivemos o Rômulo, camisa 10, e o Robson, camisa 11. Esses dois jogadores já vêm jogando bem já há muito tempo. Né? O Robson, sempre muito perigoso, fez mais um, né? E é artilheiro do time do Novo Horizontino, participou bem do jogo.
7: 17 gols na Série B.
6: 17 gols, artilheiro da Série B. Agora, o Rômulo barbarizou. Né? O Rômulo jogou demais, fez o primeiro gol, um cabeceio certeiro, de cima para baixo. E mostrou que é o grande jogador do Novo Horizontino nesse campeonato também. E no jogo de hoje, vai ficar com o meu voto. Né? O voto sugerido, inclusive, né, para o nosso Ronaí, que narrou muito bem, brilhantemente, como sempre, e observou também a boa participação do Rômulo. Então, eu fico com ele, o craque do jogo.
7: E só como informação, o Rômulo, ele pertence à equipe do Palmeiras, e o Palmeiras, Cacau, já manifestou que não tem um interesse na permanência do jogador para a temporada que vem. O cara que é destaque de uma segunda divisão.
6: É porque o andar é bem mais em cima, né? A exigência de jogar num Palmeiras é bem mais em cima. Vamos ver como é que ele vai se comportar na Série A, porque o Novo Horizontino tá no caminho da Série A. Né? Hoje, vice-líder, com o mesmo número de pontos do Vila, com um jogo a mais. O Vila ainda joga nessa rodada e, se confirmar o favoritismo, vai vencer a equipe do Botafogo, e vencendo o time do Botafogo, distancia mais uma vez na liderança do campeonato.
7: Só corrigindo aqui, o Robson, na verdade, ele chegou a 16 gols, empatou em número de gols na artilharia da Série B com o Mikael, que também tem 16 gols. 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E Paraflu, o fluido de radiador número 1 do Brasil. 10h57, o voto agora é de Richard Oliveira, o comentarista de primeira. O Horizontino 3, Goiás 0 e o craque do jogo.
10: É, Guga, não pode ser diferente, né? Também vou de Rômulo, porque além de participar efetivamente da fase defensiva do Novo Horizontino, fazendo a primeira pressão ali na saída de bola do Goiás, juntamente com o Robson, ele chama atenção pela qualidade técnica, articula bem o jogo por dentro, e aí, acima de tudo, pisa na área, participa das finalizações, entra na área como meio ofensivo e faz o primeiro gol, e teve várias chances ainda, dando muito trabalho ao goleiro Tadeu. O Rômulo, na minha opinião, foi o grande craque do jogo. Claro que o Robson teve também seu destaque, o próprio Jordi também, mas foi o jogador que chamou mais atenção, que realmente desequilibrou no jogo de hoje. Rômulo, número 10, Novo Horizontino, Guga.
7: Rômulo, eleito craque do jogo aqui na Bandeirantes Goiânia. 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
7: Gustavo Ramos. 10h59. Boa noite, bem-vindos ao apito final. Melhor pós-jogo do seu rádio, aqui na Bandeirantes, Goiânia FM 98,7. Há pouco terminou no Jorge Ismael de Bias, em Novo Horizonte, interior de São Paulo. Novo Horizontino 3. Gols de Rômulo, Robson e Juninho. Goiás 0. Tadeu perdeu pênalti no primeiro tempo de jogo. 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Boa noite, Cláudio Rabelo de Castro Cacau. Seguinte, se fosse um campeonato em ida e volta,
6: sim,
7: sabe de quanto que o Novo Horizontino estaria ganhando do Goiás no agregado?
6: É o número que eu gosto. 7. Camisa número 7.
7: Um campeonato de segunda divisão em que o Goiás entra sempre como favorito para acesso.
6: Exato.
7: Não dá para um time perder no agregado de 7-0 para o Novo Horizontino, né, Cacau?
6: Não, agora é planejar para o ano que vem, terminar esse campeonato cabeça erguida, se é possível, né? Ver o que pode ser feito aí para que o Goiás não passe vergonhas, vexames como o de hoje. Né? Mais uma vez foi um time entregue, um time sem espírito de liderança, né? A gente mostra, a gente vê um time também mostrando fraqueza física, né? Com baixo rendimento físico, com pouca atitude, somente em alguns lampejos dentro de um jogo tão importante, alguns lampejos de atitude, de agressividade para chegar ao ataque, né? Taticamente muito confuso, permitindo um jogador, um camisa 10, ficar pegando bola do zagueiro, trocando bola com o lateral, em grande parte do jogo muito lento, não consegue tomar uma bola e permanece num jogo de competição, que é a Série B. Né? Muito complicado você utilizar um jogador assim no início até boa parte do segundo tempo. Você pode até ter um jogador que tenha posse de bola, mas quando você está ganhando por 3-0, você está ganhando de 2-3, quer terminar o jogo, quer ter posse de bola, aí você coloca um jogador assim, para você trocar a bola de um lado para o outro, fazer o tempo passar. Agora tomando de um, tomando de dois, ah não, aí não tem, não dá para entender o raciocínio do Moser, que vai ter que terminar o Campeonato Brasileiro. E eu já havia manifestado há 5 rodadas atrás, quando de uma goleada que o Goiás sofreu, numa dessas que ele sofreu no estádio Alepier, que deveria ter sido demitido ali. Mas agora não tem sentido mais. Tem que dar a responsabilidade para ele terminar o campeonato. Se for para ter vexame, vai junto do Goiás, vai junto do time. Mas não pode dar de presente para ele uma demissão. Porque chegar agora, demitir o técnico Moser é dar um presente de final de ano para ele. Ele vai embora para casa, fica esperando seu pagamento, vai tomar seu vinho junto da sua família e não vai ter mais a pressão, nem a condição de dar entrevistas ou de responder pelo trabalho que não foi entregue, que não foi realizado. Então hoje um jogo ruim, física, tecnicamente, né, errando, desperdiçando as poucas oportunidades que teve, e salvo alguns jogadores, apenas alguns. Você pode até dar uma desculpa que o Tadeu errou, tá? Mas ele pegou. E pegou umas 3-4 que poderiam ter dado ao Novo Horizontino uma vitória muito mais elástica, né? Você não tem a sensação de que é um time unido, de que é um time que tem o mesmo objetivo. Parece que é um time que entrou para mais um compromisso apenas profissional. Não tem alma de competição, né? Não tem um líder que chama todo mundo para a guerra, como a gente tá vendo nos líderes do campeonato, onde os caras estão brigando para jogar, os caras estão brigando para a vitória. O Novo Horizontino não apareceu hoje com aquela vontade realmente, quem queria ganhar o jogo. O Goiás não, tá muito abatido, cabeça baixa, né? Essa questão de jogar a responsabilidade para a diretoria, né? Então é um time que não assumiu ou não teve a cara do Campeonato Brasileiro. A cara de quem está lá em cima é de guerreiros, dos caras que estão com vontade, com determinação, né? Brigando por algo melhor dentro do campeonato sempre. E o Goiás parece, hoje, pelo menos hoje, eu posso dizer que parecia aquele time que se encontra para fazer aquele jogo festivo de férias, ou beneficente, que cada um anda e toca pro lado sem objetividade, tentando somente estar ali para um jogo festivo. Foi o que deu para sentir do time do Goiás hoje. Um time desinteressado, né? Um time complacente, um time que não teve a alma de conquistar uma vitória que parecia distante, mas ainda que distante, a gente sempre mantém aquela esperança, expectativa de que a camisa, a tradição possa falar mais alto e que os jogadores pudessem se apresentar melhor, mas não foi mais uma vez o que aconteceu, né? Um time que foi batido por 3-0 e poderia ter sido demais. Essa foi a realidade do jogo, viu, Guga?
7: 11:06. 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Richard Oliveira, eu vou cometer aqui um dos grandes exageros da comunicação goiana já feita por alguém. Mas eu tô com medo do Goiás não somar ponto até a 38ª rodada.
10: É, com esse futebol de hoje, pra ganhar esses 3 pontos, hein, Guga? Rapaz, um time como o Cacau falou, sem alma, sem líder, o líder que dá bronca, que chama atenção, que aponta, que corrige dentro do campo. O Goiás hoje não tem nada, cara. O Goiás não tem um padrão tático. O Goiás na parte física tá deixando a desejar. O Goiás no ataque, entra com o Moza, escala esse time no meio campo, com 2 jogadores que não vivem um bom momento, Juninho e Lucas Lima. Lucas Lima de pouca intensidade, Juninho tem até uma certa intensidade, mas não tem aquela a parte dele técnica que exige para a posição, ele não tá no bom momento. Quando você tem 2 atletas no meio campo, setor fundamental para um time de futebol, cara, que não estão bem, pesa e pesa bastante. Aí ele entra com o Cadu Mineiro de centroavante, tem com 2 centroavantes no banco, que na minha opinião são melhores que o Cadu Mineiro, Anselmo Ramon e Clemente. Clemente que poderia dar mais intensidade, um ataque mais vivo, mais alegre, com velocidade. E aí, além dele botar o Cadu Mineiro como titular, ele leva o Cadu Mineiro para a ponta esquerda, onde ele não se adapta, não tem nada de jogador de corredor lateral. E o Cadu Souza, que é o principal jogador de corredor lateral, ele põe de centroavante. Então tá tudo errado no Goiás, tudo errado na parte física, na parte técnica, na parte tática, no extracampo. Hoje o Goiás são as camisas penduradas no varais, cara, ao relento. O Goiás hoje, Guga, ele vive de sorte ali durante um jogo, ou de falhas do seu próprio adversário para ganhar um jogo, cara. Porque você não vê jogadas trabalhadas, você não vê nada. Você vê muita correria quando é no segundo tempo. O Moza começa a mexer, enche de atacantes, deixando 2 volantes, Felipe Machado e Baldora, para armar o time. E aí fica aquele amontoado de jogador ali à mercê de uma falha de um defensor do adversário, ou precisando de uma jogada de sorte. Então, para ganhar esses 3 pontos aí, Guga, o Goiás vai ter que melhorar, cara. E melhorar, para falar a palavra melhorar para o Goiás hoje, é difícil. Porque jogo a jogo ele vai piorando. Ele não jogou bem o primeiro tempo, principalmente o primeiro tempo contra o Atlético. Aí no segundo tempo contra o Atlético ele começa a mexer e enche de atacantes, deu uma certa pressão no Atlético. De um jogo para outro ele vai piorando. Tem que ganhar esses 3 pontos, Guga, para chegar no famoso 45. Mas do jeito que tá, cara, jogo a jogo, as escalações do Bozo vão ficando piores. É treinamento escondido, aí você vê alguma coisa que pode ser diferente, não tem nada diferente, Guga. Vai piorando cada vez mais. Vamos ver agora pro próximo jogo o que o Moser vai fazer para tentar melhorar o Goiás, Guga.
7: 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Cacau, agora me ajuda, por favor, a tentar entender uma situação aqui. Antes da bola rolar, o Divino Lucena nos trouxe a informação, e é uma informação confirmada pelo clube, que o Felipe Clemente teria sentido um desconforto muscular e que o mesmo não entraria no jogo. Até então, o que eu imagino, e por experiência como setorista, quando o clube tem um jogador que apresenta desconforto muscular, como o Vila teve na semana passada, o Rian nem viajou. Ele sequer foi relacionado, mas o Clemente esteve lá, começou o jogo no banco de reservas. Para a saída do Clemente, entra o Cadu. O Cadu em nada é a mesma coisa, todo mundo aqui concorda comigo. Aí no segundo tempo ele vai e me coloca o Felipe Clemente com desconforto muscular para ser a solução do ataque do Goiás. Cacau, eu não entendo mais de futebol, ou pelo menos eu não entendo a cabeça do Moza.
6: Ah, é que tem muita coisa obscura lá no Goiás, tem. Tem muita coisa lá por debaixo ali daquela cortina que a gente não consegue enxergar, mas lá dentro existe algo que interfere nessas decisões. Né? Você sabe que o Cadu Mineiro quase que faz o gol do Goiás, né?
7: Sim.
6: A bola tinha endereço. Pelo menos o endereço no rumo do gol, ela estava indo para as redes. Quando o jogador do Novo Horizontino abriu o braço, e aí o juiz marcou a penalidade. Bem marcada e mal batida pelo Tadeu. E depois, no rebote, mal finalizada pelo Cadu Souza, que teve mais duas oportunidades para fazer em rebote e não conseguiu, né? Tinha muitos jogadores do Novo Horizontino, acabou esbarrando um deles, mas ele não conseguiu fazer o gol que poderia ter mudado um pouco a história do Goiás no jogo. Mas depois a gente vê um time muito entregue, né? Time muito entregue, fisicamente muito mal, hein? Muito mal fisicamente, parece que deixou a parte física toda dentro do jogo contra o Atlético, eles lutaram, correram, mas nesse jogo foi um time lento, previsível, fácil de marcar, né? E sem iniciativa ofensiva, então foi uma coisa muito gritante, né? E chama atenção essa coisa do Clemente, porque o Clemente, lógico, se ele tivesse vindo numa outra situação, talvez, com um time mais ajustado, com um time sem tanta pressão, com salários em dia, tendo a melhor posição dentro do campeonato, né? Talvez ele pudesse render até aquilo que ele estava jogando no Gama. Mas como ele é um jogador normal, ele não é um jogador excepcional, ele sucumbiu dentro do time do Goiás. Ele não conseguiu carregar o time do Goiás. Então não dá para apostar no Clemente. E o próprio técnico Moser já tinha manifestado essa intenção de nem aproveitar o Clemente mais. Porque nos outros jogos, ele tirou o Clemente do time titular, botou no banco e depois não utilizou ele. Só utilizou, assim, nos finais dos jogos. Né? E isso é ruim para um atacante, um centroavante, tem que estar dentro de campo durante 90 minutos, porque ele às vezes, ele não pega na bola. Aí de vez em quando, e quando a bola passa, ele tem a oportunidade de definir uma partida. Então o Clemente chegou no mau momento, não é um jogador excepcional para carregar o time, por isso mesmo o técnico Moser está optando até por não escalá-lo de início. E usaram até esse artifício aí de que ele havia sentido desconforto, por isso que escalou o Mineiro, né? Para tentar fazer mais uma vez o Mineiro jogar futebol. Mas o Cadu Mineiro, né, tem sido muito infeliz. Todas as vezes que foi aproveitado, foi mal aproveitado. E ele é o tipo do jogador, o seguinte, que ele, no Goiás ele não joga. Essa é a realidade. No Goiás ele não foi feliz e vai ser um dos jogadores que vai estar naquela famosa lista de final de ano. Aliás, vai ser uma lista grande. O Goiás vai ter que fazer uma renovação muito grande pro ano que vem, viu, Guga?
7: 11 horas mais 15 minutos. 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Ô Richard, e essa situação aí envolvendo Clemente? de um jogador com desconforto muscular, cortado do time titular, para tentativa dele, Clemente, ser a solução no segundo tempo, mas nada adiantou.
10: Até isso no Goiás, rapaz, é confuso, né? Jogador que sente um desconforto, você acha que não vai, ele aparece no banco e entra no segundo tempo. Não dá para entender mais nada no Goiás. E aí o Goiás, com mais 7, né, Guga? Mais 7 jogos para frente. 7 jogos, precisando de fazer 7 jogos para honrar essa camisa verde, camisa de muito forte no cenário brasileiro, principalmente em Série B. Esses jogadores têm que se entregar mais, cara. Tem que se doar mais. A gente vê a movimentação do time do Goiás hoje, muito parado, muito sem movimentação. Time entregue à força do seu adversário. E aí a gente vê 90 minutos mais acréscimo, sem aquela perspectiva que o Goiás chegaria e faria alguma coisa para tentar mudar o placar do jogo. E não vai. A gente vê o garoto Danilo, que entrou no segundo tempo, deu outra vida ali no corredor esquerdo. Aí você já tira uma noção, porque quando você tem vontade, cara, quando você quer o jogo e você se apresenta, como o Danilo fez em várias vezes no segundo tempo, você já melhora a equipe. Mas é um time entregue, cara, sem liderança, sem alguém para apontar os dedos e dar aquela verdadeira bronca, aquela verdadeira dura dentro de campo. É um time que vai aceitando a pressão do adversário, vai aceitando a estratégia do adversário, a melhor qualidade do adversário, e vai indo para as cordas, como aquele boxeador que vai apanhando, até dobrar os joelhos e cair. Esse é o Goiás hoje, cara. Um time sem estratégia ofensiva, um time que se defende mal, e o que piora agora, surge outro problema no Goiás, um time de pouca, me parece que está mal fisicamente também, de pouca resistência física, numa Série B, onde as características principais dessa série é vontade, é contato, todo momento que você tem que sujar o calção, porque senão você não ganha jogo, Guga.
7: 11:18, rápida parada no apito final, na volta tem o técnico Mozart aqui na Bandeirantes, Goiânia.
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20: De volta, 11 horas 27 minutos. Este é o apito final. Vem aí o Mozart falando ao vivo aqui na Bandeirantes Goiânia para Kick Esportes. 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O Divino Luciano, Mozer está à sua disposição.
21: Beleza, começando então a coletiva do técnico Mozer aqui na Bandeirantes. Vamos ouvi-lo.
22: TV Goiás no ar para entrevista coletiva pós-jogo com o técnico Mozer. Estamos ao vivo no nosso canal oficial no YouTube. Vamos com as perguntas dos colegas que mandaram as perguntas aqui de Goiânia. O Edson Júnior da Globo CBN. Mozer. Mozer, com sinceridade, pelos problemas dentro e fora de campo, já está na hora do Goiás começar o planejamento de 2027?
23: Já demorou, né? Infelizmente nós já conversamos sobre isso em alguns momentos, mas infelizmente nós temos que terminar 2026. Eu vou falar dos problemas dentro do campo, assim, não vou me estender de novo em relação ao que acontece fora, porque senão vai sempre soar como um álibi. Eu não gosto de fazer isso, assim. Nós, infelizmente, hoje foi o pior jogo sob meu comando em termos de atitude, assim, com certeza. Vir aqui e perder para o Novo Horizontino na atual conjuntura não é um resultado que pode acontecer, porque é um dos postulantes ao acesso e está fazendo por merecer ser um dos postulantes ao acesso. Mas a forma que nós perdemos, assim, eu normalmente não peço desculpa ao nosso torcedor, mas hoje eu tenho que me desculpar ao nosso torcedor, que, assim, nós fizemos um primeiro tempo razoável, o segundo tempo foi vergonhoso, assim, né? Nós não competimos, nós desistimos do jogo. O adversário fez 2 gols e poderia ter feito outros. Infelizmente, nós hoje, e eu venho, assim, dividir a responsabilidade com os jogadores. Normalmente eu assumo todas as responsabilidades, hoje eu vou dividir com eles, porque nós preparamos o jogo para competir, sabendo que mesmo jogando no limite seria difícil. né? Seria difícil, mas tem formas e formas de ganhar e de perder. E hoje nós não competimos como uma equipe, como uma equipe de futebol. Um clube do tamanho do Goiás tem que competir. E nós hoje realmente, assim, talvez tenha sido um dos piores jogos da minha carreira como treinador.
22: A pergunta agora é do André Rodrigues, da Band News FM. Moser, você ainda fala em acesso? Sei que existe a chance matemática, mas na prática o Goiás não passa nenhuma confiança ao torcedor?
23: Não passa pelo fato de nós não termos atitude no jogo. Hoje foi uma vergonha, assim, o que nós fizemos. Como que eu vou chegar aqui e falar de acesso para o torcedor, sendo que nós não competimos em nenhum momento do jogo? Nem para defender, nem para atacar. O adversário transitou muito mais rápido que nós nos dois momentos. O nosso intervalo, assim, em termos de energia, muito abaixo. Então, nós temos que dar uma resposta para nós mesmos na terça-feira. Porque é uma das coisas que eu falei para o jogador, assim, ser jogador de futebol ou trabalhar com futebol é um grande privilégio, porque você tem que honrar todos os dias a possibilidade de viver de futebol. Então você tem que realmente suar sangue todos os dias. Mais uma vez, você vir aqui em Novo Horizonte na atual conjuntura, que é um clube que, enfim, dispensa até, não vou me alongar em relação ao que é o Novo Horizonte hoje, é um resultado que pode acontecer. Você pode perder, faz parte. O Novo Horizontino é o atual vice-campeão do Campeonato Paulista e está desde o início da competição entre os dois primeiros colocados da Série B. Só que a forma que nós perdemos hoje é vergonhosa. E aí, inclusive falei para os meus jogadores, nós vamos dividir essa derrota aí, não vou assumir sozinho não, porque infelizmente nós não tivemos a altura de representar um clube do tamanho do Goiás. Foi um jogo muito abaixo nosso. Que nós, rapidamente, na terça-feira, nós precisamos dar uma resposta para nós mesmos, se nós queremos continuar almejando alguma coisa dentro dessa competição.
22: Vinícius Silva, da Rádio Difusora. Boa noite, Moser. Você considera hoje, até você já respondeu essa pergunta, você considera hoje a pior atuação do Goiás sob seu comando? E, pessoalmente, qual a sua maior decepção com a direção do clube?
23: Eu não vou falar da direção do clube, porque seria, enfim... Eu vou falar, com certeza foi a pior atuação sob meu comando em termos de energia, de atitude, de competir. Essa foi, com certeza, a pior atuação. Porque, tecnicamente, a gente faz ainda algumas jogadas, tenta, finaliza, criamos a nossa chance. A questão não é essa, mas o futebol é muito mais do que isso, é muito mais do que a parte técnica, é muito

0: pergunta, que infelizmente eu não tenho a resposta. Porque assim, eu tento externar todo o meu sentimento para os jogadores. Tudo que qual é a diferença entre ganhar e perder, o sucesso e o insucesso, porque nessa carreira aqui faz uma diferença muito grande. O rumo que ela toma quando você ganha, o rumo que ela toma quando você perde, faz uma diferença enorme. Se o jogador tivesse entendimento, e é minha obrigação como treinador alimentar isso no atleta todos os dias, que faz uma diferença grande entre ganhar e perder. E aí tem como você ganha e como você perde. Como que eu vou vir aqui e falar para o nosso torcedor, compareça na terça-feira, que nós acreditamos ainda? Eu não vou fazer isso, porque o torcedor, ele está vendo. Ele está vendo a entrega no jogo contra o Atlético Goianiense, ele viu a entrega no jogo contra o Fortaleza, que nós perdemos com um jogador a menos, e eu fui lá, assumi a responsabilidade, que é da minha função também, mas hoje não. Hoje nós tivemos o pior jogo sob meu comando em termos de energia, de atitude, e aí os jogadores também têm a sua responsabilidade, que é muito fácil eu chegar aqui e assumir a responsabilidade num jogo como hoje. Hoje eu não vou fazer isso, porque hoje eu vou dividir com os jogadores a responsabilidade de ter feito um jogo tão abaixo assim, porque realmente hoje nós tivemos muito abaixo.
1: Fernando Maia, do Apito Esportivo, uma pergunta até que você já respondeu, só para registrar aqui, se você já começa a planejar 2027 diante desse resultado.
0: Olha, assim, eu não sei qual que é a ideia do clube, né? Porque assim, o treinador, ele vive de resultados, né? Nunca o desempenho, o trabalho dele, ele vai ser avaliado. Vai ser avaliado o resultado que ele entrega. Assim, graças a Deus, nos últimos anos eu venho entregando muito resultado. Infelizmente aqui nós estamos oscilando, a gente ganha dois, depois não consegue ganhar a terceira, perdemos duas seguidas de novo, né? Então assim, é muito difícil falar sobre 2027 assim, né? Porque nós precisamos na terça-feira chegar em 45 pontos. Esse é hoje é o nosso objetivo, porque é o nosso próximo jogo, nós temos a condição de chegar em 45 pontos, né? E depois nós temos de novo um jogo importante contra no próximo domingo. Mas enfim, nós temos na terça-feira chegar em 45 pontos. Então não vou chegar aqui e iludir o torcedor, principalmente pelo nosso desempenho, que foi muito ruim. Né? Assim, porque é inadmissível um time que está entre as primeiras colocações, como é o Novo Horizontino, ter mais vontade que nós queremos chegar próximos dele. Eles foram melhores nós em todos os quesitos do jogo. Eu assumo a minha responsabilidade. Taticamente a gente precisa melhorar. Tecnicamente o meu jogador precisa melhorar, mas a atitude, ela depende muito do jogador, a energia depende muito dele também, e aí nós temos que dividir essa derrota, porque o jogador precisa colocar a mão na consciência do campeonato que ele está disputando, do clube que ele está representando, né, do sacrifício que ele fez para chegar até aqui, porque ninguém caiu de paraquedas para chegar até aqui, mas ele todo jogo ele tem que, porque ele representa a família dele, ele representa o clube, ele representa os torcedores, e hoje infelizmente nós não representamos todas essas pessoas que eu citei à altura, infelizmente, e isso para mim é motivo de muita tristeza e decepção, porque é uma coisa que nas minhas equipes não podem faltar de forma alguma é energia, é entrega. Isso eu não admito. E nós hoje estivemos nesse sentido muito abaixo.
1: Algo mais a acrescentar, professor?
0: Assim, é mais um desabafo de decepção realmente, de que nós poderíamos ter feito um jogo muito melhor do que nós fizemos.
1: Tá certo. Fim da entrevista coletiva.
2: Divino Lucena.
3: Tá aí o técnico Moser pela primeira vez, hein? Que ele divide a responsabilidade com o grupo de jogadores em coletiva, sempre esperançoso, sempre acreditando ainda na possibilidade matemática, mas agora definitivamente ele jogou o chapéu aí realmente, e o importante é que ele colocou para o grupo de jogadores antes de vir aí para a coletiva, e vamos ver como é que vai ser o desempenho agora desses jogadores para a frente, viu, Guga?
2: Viu, Divino Lucena, já te prepara para o destaque final. 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Destaque final do Divino Lucena, é com você, Lucena.
3: Beleza, Gustavo, representação esmeraldina acontece no próximo sábado pela manhã, já avisando o compromisso da próxima terça-feira no estádio Alê Pinheiro, na Serrinha, contra a equipe.

0: do Atlético. E aí o técnico Moser terá à sua disposição o retorno de alguns jogadores, o Ramon Menezes e ainda o Marcos Vinícius, jogadores que já entraram no processo de transição, devem ficar à disposição para este compromisso, e ele terá ainda já o retorno do lateral esquerdo Nicolas, do zagueiro Luiz Felipe e também de Lourenço, jogadores que cumpriram hoje a suspensão pelo terceiro cartão amarelo. Ele deve ficar então à disposição com todos os jogadores do elenco para então enfrentar esse jogo contra a equipe do Atlético, viu, Gustavo?
1: Viu, Luciano, ótima noite pra você, bom descanso e até amanhã no Nossa Área. 11:39 em Goiânia, rápida parada, daqui a pouquinho tem as opiniões, análise do Richard Oliveira e do Cláudio Rabelo de Castro Cacau.
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4: Gustavo Ramos.
5: Estamos de volta, 11:47. Este é o apito final da Bandeirantes. Vamos aqui com a análise, as opiniões do que disse o técnico Moser. 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Eu não sei, né, a sua opinião e a do Richard, mas trazendo aqui a minha, de forma bem resumida, a impressão que eu tive é que o Moza tá doido pra sair do Goiás, mas não vai pedir o boné por conta da multa rescisória. E o Goiás tá doido pro Moza sair, mas não vai mandá-lo embora por conta da mesma, Cacau. Essa é a minha impressão.
6: Não, isso seria um presente pra ele, né? Livrar ele dessa responsabilidade de agora, né? Apresentar aquilo que ele disse que foi decepcionante. E a gente já vem falando isso há algum tempo, e ele veio blindando os jogadores, porque diz que o trabalho do treinador é blindar os jogadores e assumir responsabilidade. E hoje, ele está decepcionado tanto quanto todos nós que acompanhamos o Goiás nesse Campeonato Brasileiro, e muito mais a torcida do Goiás, né, que está se sentindo não representada por os jogadores, que esse negócio de ficar reclamando de dinheiro ia trazer consequências. E trouxe consequências. Fizeram pressão, não deram entrevistas, fizeram maus jogos, não conseguiram resultados. E agora culminou com mais uma derrota vexatória. Vexatória. Nós comentamos um jogo e o tempo todo a gente estava dizendo: um time sem alma, um time sem vontade, um time sem compromisso, um time sem liderança, um time sem condicionamento físico. Nós falamos isso o jogo todo. Como é que o Mozart vai explicar isso? Ele não conseguiu explicar, tanto é que numa pergunta ele disse: eu não tenho explicações para dar. Eu só tenho uma oportunidade na terça-feira que vem, contra a equipe do Atlético, de mudar a imagem ruim que ficou de um time que foi batido facilmente mais uma vez pelo Novo Horizontino, que em outra circunstância, talvez, pudesse ter vencido o jogo, com o Goiás competindo, tendo trazido dificuldades, mas no jogo em que o Goiás se entregou. Isso é péssimo para a imagem de um clube, para a imagem desses jogadores que, olha, decepcionaram a torcida mais uma vez, que não merece crédito nenhum para ficar. O Goiás vai ter que fazer uma reformulação, sim. Vai buscar os 45 pontos. Ele só não disse que, olha, vai ser difícil de chegar aos 45 pontos jogando do jeito que está. E diz que vai tentar mostrar algo diferente no jogo de terça-feira. Né? Será que a gente acredita nele ou não? Pelo menos nessa entrevista agora, ele assumiu. Nessa entrevista ele foi mais verdadeiro. E eu acho que nessa entrevista ele sentiu a dor da torcida esmeraldina. Dessa vez ele sentiu vergonha pelo que o Goiás apresentou hoje, ou não apresentou, na verdade, contra a equipe do Novo Horizontino, viu, Guga?
5: 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E me chamou a atenção, Richard, quando perguntado o Moser se já havia começado o planejamento para a temporada 2026. Ele respondeu bem de forma curta e grossa, né? Já demorou. Demorou para começar o planejamento para 2027.
7: É, porque ele veio esse final de ano com esse atual elenco e os problemas extra-campo do Goiás, ele não vê muita coisa positiva daqui para o final do ano. Por isso que ele já, essa frase dele, essa palavra, demorou, né? E ele hoje fez questão de também botar os jogadores no panelão, né? Porque ele até então ele estava chamando a responsabilidade para si, diante dos maus jogos e das derrotas anteriores. Hoje não, ele pega os jogadores e também divide essa responsabilidade. E com razão, porque ele viu seus atletas no campo diante do Novo Horizontino dominando amplamente o jogo. Com mais organização, com mais vontade, com mais estratégia, os jogadores dele à mercê do seu adversário, do poder, da habilidade, da técnica e da estratégia de jogo do seu adversário. E aí ele faz questão de dividir essa responsabilidade e essa mais uma atuação vexatória do Goiás no campeonato. É o Moser tendo seus problemas, pegando o elenco que não, me parece que não traz o que ele quer, ele não consegue extrair desse elenco, desses jogadores, o pensamento dele. E na minha opinião ele vai escalando de forma errada esse time também, não consegue extrair desses jogadores dentro do pensamento dele. E as coisas vão só piorando. Quem sabe na terça-feira ele possa alcançar esses 3 pontos, porque enquanto não alcançar esses 3 pontos, a cobrança e a pressão ela vai aumentando cada vez mais. Se há 2 semanas atrás era a busca por uma eventual G6, aquele sonho, hoje é a busca de 3 pontos, o que é pouco para uma camisa tão forte como a do Goiás. Esse G estampado aí na camisa, no frontal dessa camisa verde, é muito pouco para o Goiás, cara. Segunda página de classificação, o time não alavanca, o time não joga bem, o time não encontra o meio campo, o time não encontra um ataque. Ele não tem as referências de uma equipe de futebol precisa ter no meio campo, no ataque, na defesa. Não tem um líder dentro de campo para cobrar as atuações e corrigir eventuais problemas durante os 90 minutos dentro do campo. Então é o Goiás hoje que tem muita pouca coisa positiva nesse campeonato, muita pouca coisa positiva. E aí vai só piorando as coisas. E hoje ele fez questão de dividir essa má atuação com os jogadores. Fica também isso aí, esse recado dele. Hoje ele falou, não aguentei, cara, então divido com meus atletas, porque o que eu vi dentro de campo hoje é o que a gente viu aqui, o que a gente comentou. Um time sem alma, sem liderança, sem força de vontade, mal fisicamente, sem estratégia ofensiva, sem estratégia defensiva, porque hora nenhuma foi capaz de marcar o Novo Horizontino sob pressão para tentar reverter um quadro que parecia já de derrota, mas nem isso o Goiás deu conta de fazer. Vamos esperar os próximos capítulos aí do Goiás, Guga.
5: 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Quando perguntado se o Mozer teria alguma decepção com a diretoria, ele iria falar algo e aí ele mudou a rota. Ele recalculou a rota e simplesmente falou: não vou falar sobre a direção do clube. Mas deu vontade, eu percebi que ia sair uma letra ou uma palavra da boca do Mozer, viu, Cacau?
6: Não, ele disse que já havia mencionado os problemas da diretoria. Em outras entrevistas, em outros jogos, ele disse que esperava uma atitude ou soluções da diretoria para melhorar as coisas para ele lá, na direção dos jogadores. Mas o que fica muitas vezes por detrás, que a gente não consegue ainda informações a respeito, é de que quanto da sua contratação, eu tenho isso como opinião, não como um fato, mas com a experiência que a gente já teve dentro do futebol, que a gente já vivenciou, que algo, quando foi da contratação, quando no tempo da contratação, houveram promessas que não foram cumpridas com ele, como por exemplo, atletas que ele havia indicado, o Goiás contratou? Não. A promessa de pagamentos em dia, o Goiás cumpriu? Não. Então, fatos assim, que vão se sucedendo, jogo após jogo, e que vão ficando sem solução, vão atrapalhando o trabalho, e o resultado é esse. O Goiás perdendo para ele mesmo mais um campeonato em que o Goiás tinha todas as condições para mais uma vez disputar o acesso e não vai. Por tropeçar nas próprias pernas. E principalmente jogando dentro de casa, 6 derrotas e principalmente para adversários concorrentes diretos como o próprio Novo Horizontino. Ele perdeu 6 pontos para o Novo Horizontino. Ele tomou 7 gols do Novo Horizontino em 2 jogos. 4 deles dentro do Ailê Pinheiro. Então isso mostra que algumas coisas nós ainda vamos, quem sabe no futuro, tomar conhecimento. Mas por enquanto a gente vê a insatisfação do Mozer com alguma coisa que foi prometida a ele e não foi cumprida, Guga.
5: 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maravilhosa pro Mozer e o próprio treinador reconheceu, né, a qualidade da pergunta, mas ele ficou sem resposta quando perguntado se o time teria entrado desligado na partida na necessidade de vencer. E aí ele volta, né, a falar que divide a responsabilidade e a culpa da derrota com os jogadores e além, ele ainda comenta: não vou pedir para o torcedor ir ao estádio na terça.
7: Guga, entra desligado também, eu concordo, mas entra acima de tudo mal escalado, Guga. Falamos aqui no pré-jogo, escalação, a manutenção do Lucas Lima como titular, a presença do Juninho nesse jogo como titular, a presença do Cadu Mineiro como titular, cara, isso cabe ao treinador. Lógico que ele planeja alguma coisa, pede para que esses atletas façam o que ele pede dentro do campo, em fases ofensivas e defensivas, e às vezes os atletas não dão conta, mas é muito em função também do que ele coloca em campo. Então esses três jogadores, que ao meu ver não eram jogadores com capacidade para entrar jogando, para enfrentar o Novo Horizontino lá, e para você ter intensidade de jogo e querer superar esse Novo Horizontino na casa dele, você precisa de muito mais. Ele tinha jogadores que poderiam ser usados desde o início que não fossem esses. E aí, o momento do Moser também, além do momento dos jogadores, que não foi tão bom e não foi bom nesses 90 minutos mais acréscimo, a escalação inicial dele também deixou muito a desejar. E alguém tinha que ter falado isso pra ele também. Falou, por que a presença desses jogadores? Por que a presença do Cadu Mineiro como centroavante? Tinha Anselmo Ramon no banco e tinha o Clemente. E aí, vai juntando todas essas coisas. Eu acho que a escalação foi mal feita. O time iniciou muito sonolento, sem estratégia defensiva, sem estratégia ofensiva. Por outro lado, pega um adversário maduro, taticamente, que sabia o que queria, dava essa posse ali da defesa pro Goiás, e esperava o momento certo para dar o bote. Isso tudo, o Guga, é estratégia de jogo, cara. Para você surpreender seu adversário através de uma transição ofensiva. E o Goiás, a gente não vê isso. A gente não vê uma estratégia de marcação, uma marcação mais baixa para você explorar. Ele tem jogadores de beirada com velocidade. Ele tem, às vezes eu insisto no Clemente, porque eu não acho o Clemente um extraordinário centroavante, não. Mas você pode extrair do Clemente velocidade, pelo menos isso, jogando na casa do adversário, onde ele vai, a tendência é ele te dominar. Então, o Moza dividiu a culpa com seus atletas, mas também passa muito pela escalação inicial que ele entrou, viu, Guga?
5: 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Meia-noite 2. 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A maior do Centro-Oeste, meia-noite 3. Mais uma parada aqui no nosso apito final.
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12: De volta, meia-noite 7, este é o apito final da Bandeirantes, um oferecimento Tintas e Mangueiras Aliança, essa são de confiança, telefone é o 3558-4965, Plano Esquadrias, abrindo portas e janelas para o seu sucesso e tranquilidade, e Hyundai Serena na Nisa Goiânia Aparecida, acesse nisahyundai.com.br. Há pouco, no Jorge Ismael de Bias, interior de São Paulo, no Horizontino, bateu Goiás pelo placar de 3-0. Os gols foram marcados por Rômulo, Robson e Juninho. A lei do ex para o Goiás, nenhum tento marcado. Pelo contrário, né? Tadeu acabou perdendo pênalti para a equipe esmeraldina na noite de hoje. Ô Cacau, o Tadeu ele tem contrato com o Goiás até 2029. Hoje ele chegou a uma importante marca de mais de 400 jogos, né, atuando com a camisa do Goiás. Ele ultrapassou inclusive o segundo colocado deste ranking, né, de jogadores que vestiram a camisa esmeraldina, que era o zagueiro Hernando, e agora passa a se tornar o segundo jogador da história, atrás apenas do Arley, em jogos disputados com a camisa esmeraldina. Só que já existe, né, por parte da crítica, já existe por parte da torcida, né, uma rejeição quanto ao nome do goleiro Tadeu. Inclusive, alguns comentários em redes sociais já pedem a saída do goleiro esmeraldino da equipe do Goiás. Você concorda com uma possibilidade de saída do Tadeu já para a próxima temporada, o Cacau?
13: Sim, ele pode ser mais um que vá deixar o Goiás. É, tudo tem um ciclo, tudo tem um encerramento, tem o seu apogeu. E depois tem também a hora de você dar espaço para outro. Isso aconteceu ao longo da história com quase todos que passaram pelo Goiás, que chega a um determinado ponto que não é mais conveniente ou não é mais saudável. É, de repente, os desgastes que têm acontecido ao longo desses últimos tempos podem ter esse final. Embora o Tadeu vá ser lembrado como um dos grandes goleiros do Goiás, teve fases maravilhosas. É, teve conquistas também, não tantas conquistas quanto muitos outros conseguiram, mas ele deixou, escreveu seu nome também na história do clube até agora, e ele é um jogador querido pela torcida. Isso pegou uma fase ruim, um time ruim, né? E vai ser também cobrado por isso.
12: 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Tá chegando o fim do ciclo do goleiro Tadeu no Goiás, ou Richard?
14: A tendência é essa. A tendência é essa, Guga. Até porque ano que vem o Goiás não vai ter essa grana toda para montar aquele timaço, para dar ao Tadeu um time de melhor qualidade, para que o trabalho dele seja melhor reconhecido, né? Então é tendência que o Goiás faz aquele time mediano e vai sofrer bastante. Aí ele vai ser muito pressionado, como está sendo agora nessa temporada. Segundo a página de classificação, o Goiás em 11º. Aí vai sobrando para todo mundo, vai sobrando para os defensores, vai sobrando para meio campista, atacante, e o goleiro não é diferente. Então, a tendência é que logo, logo ele, de repente, ele mesmo chama a direção para o contrato dele, Guga, é até 29, você falou, né?
12: 29.
14: Então, aí tem que negociar essa saída, porque tem muito tempo pela frente ainda, né? Tem muito dinheiro e muito salário para resolver isso aí. Talvez seja um empecilho para a saída dele, mas se houver acordo, se houver uma boa conversa, de repente ele muda de time, segue a vida dele em outro clube e de repente pega um clube de uma melhor fase e vai jogar lá, mostrar a categoria e o potencial que ele tem em outro clube, Guga.
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13: É, nós vamos seguir firmes, né, na cobertura do Goiás, no Campeonato Brasileiro, mas sabendo que o Goiás vai buscar seus 45 pontos, para não correr risco de rebaixamento, mas que a Série A ficou muito distante, né, uma campanha muito ruim, perdendo jogos que poderiam definir aí talvez uma possibilidade de acesso, que não vem. Com o time jogando inseguro, né, com falta de atitude, com jogadores muito abaixo, né, daquilo que se esperava, não deu liga, né, o Moser decepcionado, com problemas aí de ordem financeira. Então o Goiás realmente ficou pelo caminho nesse Campeonato Brasileiro, e espero que pelo menos os próximos jogos, né, diminua um pouco essa sensação de derrota, de time frágil, de time sem compromisso, né, que possam pelo menos trazer um pouco de alento à decepção que a torcida teve até agora. Abraçando a você, um abraço ao Richard, né, ao Lucena, enfim, a todos os homens e mulheres de bem, torcedores e beraldinos que acompanharam o nosso trabalho, e até amanhã, até daqui a pouco, no Nossa Área, viu, Guga?
12: Daqui a pouquinho estaremos juntos novamente aqui na programação da Bandeirantes em FM 98,7. Valeu, Cacau, um abraço. 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Richard Oliveira e o seu destaque final.
14: É, desejando ao Goiás dias melhores. A gente queria finalizar a jornada hoje padrão Bandeirantes, de repente elogiando o time diante de uma bela vitória, mas mais uma vez não foi possível. Mas fica a torcida para que dias melhores podem vir aí, né, na sequência desse campeonato. Tem ainda 7 jogos para esse elenco e para principalmente também para o Moser tentar algo diferente, somar pontos e acabar de forma mais honrosa, pelo menos na primeira página da Série B. Agradecendo a você, Guga, ao Didi, ao Thiago, ao Lucena, ao Cacau, ao Ronaí, mais essa bela jornada padrão Bandeirantes, e desejando também aos ouvintes que nos acompanharam até esse momento uma grande final de noite, e que vem aí um belo final de semana aí para todos.
12: Amém, valeu, Richard Oliveira, até amanhã no Bandeirantes Esporte Clube. 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Terminamos aqui os trabalhos de Novo Horizontino 3, Goiás 0. Amanhã tem a repercussão, tudo desse jogo, os programas esportivos da Bandeirantes, Nossa Área, Esporte e Debate, Bandeirantes Esporte Clube, e também no Boleiragem, e é claro, no Apito Esportivo. No sábado tem a sequência da rodada 31, o Atlético em campo contra o América Mineiro, e o Vila Nova visitando em Ribeirão Preto a equipe do Botafogo. Meu muito obrigado a todos pelo carinho da audiência, pelas quase 400 telas conectadas até aqui conosco. Valeu demais, ótima noite. Volto amanhã, 12:30, no Esporte Debate. Aqui deu.
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12: Da Viola, Sentimentos.

0: Grande Paulinho da Viola. Tem mais participação de ouvinte aqui, o Osvaldo Sanfoneiro, de Pederneira, São Paulo. Ó, o Paulo Franco, de Bauru, 21 graus lá. Bom dia, Diogo Braga, obrigado por abrilhantar as nossas noites, que melhoraram muito agora com a volta do Bandeirantes Caminho do Sol. Obrigado, sucesso pra nós, viu? Bom dia, Diogo, você conduz muito bem o Bandeirantes Caminho do Sol. Deus abençoe. Pra você também, obrigado pelo elogio. Márcio da Praia Grande, fechado com RB. Bom dia, Diogo. Olha o Edu César aqui mandando. Deve ser alguma efeméride. Ah, eu sabia. E Edu, eu não vou nem ler aqui pra não dar spoiler pro ouvinte, porque essa eu guardei pra quem tá me vendo na TV, na FET. Olha o tamanho do texto aqui que eu separei pra contar essa história. Detalhe, vou dar um spoiler. Quem que vai gostar muito dela é esse torcedor aqui, ó. Hoje é uma data muito especial pro torcedor do São Paulo. E vou falar a verdade aqui, de outros torcedores de times paulistas aqui. Corinthians já teve muito sucesso relacionado a essa efeméride que o Edu trouxe bem. E o Palmeiras também, o Santos. O Santos foi campeão brasileiro lá. Ó, tô dando spoiler, hein? Será que vocês adivinham? Quero ver, manda mensagem aqui. Quero ver vocês adivinharem o que eu e Edu César estamos bolando pra daqui a pouco contar pra vocês uma data muito especial relacionada ao São Paulo, principalmente. Mas que Corinthians, Palmeiras e Santos já tiveram muito sucesso lá. Será que vocês adivinham? Manda um abraço pra todo mundo e um abraço pro Edu também. E a segunda coincidência, no mesmo dia 2 de outubro de 74, quando o Pelé se despediu do Santos, fazia aniversário de 70 anos de seu pai, Dondinho, olha que legal, cujo falecimento fará 30 anos no próximo dia 16. O Edu César sabe demais, hein? Obrigado, essa nem eu sabia. Obrigadão, viu, Edu, pela sua ajuda aqui com a gente. Bom dia, Diogo, ouvindo sempre. Fábio de Araras, um abraço pra você. Turíbio, santista, diretamente de Itapeva, aquele abraço. Diogo, João Guerreiro de São José dos Campos. Quero mandar um abraço para Vanderlei 007, de Conselheiro. É, um abraço para você, brigadão. Tem mais mensagens. Aqui, ó. Olha aí, pessoal. Fui no Detran e coloquei uma placa nova no meu carro. Aí mandou a foto da placa do carro. Acho que é IA, viu? Acho que o senhor não colocou essa placa, não. Tá mentindo pra nós. Fernandópolis, 21 graus. Mandou Júlio César aqui de Lima. É, essas bisnagas já são proibidas há mais de 10 anos. Olha que legal essa informação do nosso querido Júlio César de Lima. Falou que as bisnagas, que agora vão ser proibidas. Dos estabelecimentos lá na cidade dele, já não tinha mais. Aqui de Rancharia SP, quilômetro 560 da capital, ouvindo A Caminho do Sol. Ah, o Márcio do Vale falou que não gosta que coloque as músicas. Ah, por que você não gosta, Márcio? Pede uma da sua preferência, não tem nenhum gosto musical? Pede um hino, qual time você torce? Hino você gosta, deve gostar do seu time aí. Mas o que importa é que o senhor está na audiência com a gente, mensagens de áudio também chegando, vamos soltar rapidinho. Enquanto isso, você vai mandando mensagem aqui no 11 999-048756 para falar como é que tá a temperatura na sua cidade, como é que tá o clima, o que espera, o que você vai fazer nesse final de semana, qual a sua programação especial, tem churrasco aí na sua casa? Vamos dar um jeito de contar todas as histórias aqui e você participar, como é crucial aqui no Bandeirantes Caminho do Sol e é lema do programa. Eu faço companhia para vocês e, claro, vocês fazem companhia para mim. Continuando aqui girando a nossa reportagem, a Universidade de São Paulo, a USP e a Unicamp aparecem em um ranking das melhores universidades do mundo. As informações com a Nicole Domingos.
1: A USP é a segunda melhor instituição de ensino superior da América Latina, segundo um ranking publicado pela QS, empresa que avalia e classifica instituições de ensino superior pelo mundo. A Universidade de São Paulo só fica atrás da Pontifícia Universidade Católica do Chile. A Universidade Chilena e a USP mantiveram as posições do ranking do ano passado. Nesta edição, a instituição paulista se destacou nos indicadores de pesquisa internacional, artigos por corpo docente, reputação no mercado de trabalho, reputação acadêmica e impacto na web. O pior resultado foi na relação aluno-professor, que mede o número de docentes de cada instituição. Além da USP, a Unicamp, a UFRJ e a Unesp representam o Brasil no top 10 do ranking latino.
0: O ex-PM preso após a esposa ser baleada deve passar por audiência de custódia nessa quinta-feira aqui em São Paulo. Aisha Moraes.
2: Um ex-policial militar foi preso após a esposa ser baleada dentro de uma residência na Vila Ré, zona leste de São Paulo. O homem foi preso em flagrante por porte ilegal de arma de fogo. A Polícia Civil investiga se o caso foi uma tentativa de feminicídio ou suicídio, já que o casal apresenta versões diferentes sobre o ocorrido. Vizinhos do casal foram ouvidos e relataram que o caso poderia se tratar de uma tentativa de feminicídio. O ex-PM permanece detido e deve passar por audiência de custódia nesta quinta-feira.
0: Uma briga de trânsito termina com a morte de um estudante aqui em São Paulo. As informações com a Larissa Biscaia.
3: Está solto após passar por audiência de custódia o bombeiro Marcos Paulo Fujarra de Oliveira, suspeito de matar um estudante a tiros durante uma briga de trânsito. O caso aconteceu em Taubaté, no interior do estado, na terça-feira, e a polícia ainda investiga as circunstâncias. O que se sabe é que Marcos Paulo parou no semáforo ao lado do carro de Bruno Hashimura, que tinha 23 anos. Os dois desceram dos carros para discutir quando o bombeiro sacou a arma e atirou contra o jovem, que chegou a ser atendido, mas não resistiu. Bruno era aluno de medicina da Universidade de Taubaté, que suspendeu as aulas. Ele foi velado nesta quinta-feira. Marcos Paulo recebeu a liberdade provisória e precisa cumprir uma série de requisitos. Entre eles, comparecer em juízo a cada 2 meses, permanecer em casa durante a noite e os fins de semana, e ele está proibido de se aproximar de familiares da vítima.
0: Segue em estado grave um menino de 10 anos que foi atropelado junto com a mãe e a irmã na Zona Norte aqui da capital paulista. Os detalhes com a Luana Pereira.
4: Opa. A polícia militar prende um policial civil após ele atropelar uma mãe e 2 filhos na Zona Norte de São Paulo. O acidente ocorreu no cruzamento da Avenida Cruzeiro do Sul com a Rua Pedro Vicente. A família foi encaminhada ao hospital e um menino de 10 anos segue em estado grave. O motorista foi preso em flagrante no local da colisão e levado para a delegacia. Uma das linhas de investigação é de que o agente estava embriagado no momento do incidente. No local, ele se recusou a fazer o teste do bafômetro.
0: Mudanças no metrô aqui da capital paulista. Quem traz as informações é o Matheus Jung. Fala, Matheus.
5: Vai até dezembro a fase de testes da ampliação do horário de funcionamento do aeromóvel de Guarulhos. O sistema, também conhecido como People Mover, conecta a estação Aeroporto Guarulhos, da linha 13 Jade, aos terminais do Aeroporto Internacional. Desde domingo, o serviço gratuito está operando das 4 da manhã à meia-noite. De acordo com o consórcio Aerogru, mais de 450 mil pessoas usaram o aeromóvel desde dezembro do ano passado.
0: A americana Krista Pike, de 50 anos, condenada à morte no Tennessee por um assassinato cometido em 1995, sobrevive à própria execução após receber 2 doses do medicamento usado na injeção letal. O procedimento foi marcado por erros e falhas de comunicação e os advogados relatam ao menos 7 agulhas inseridas no braço dela. Pike segue viva em estado crítico de saúde. O governador do Tennessee ordenou investigação independente e suspendeu todas as execuções no estado até o final deste ano. Os advogados pedem a comutação imediata da pena. Esse foi o giro completo de notícias e tem a participação do ouvinte aqui no Bandeirantes a Caminho do Sol.
6: dia, Bandeirantes, bom dia, povo do Brasil, bom dia, Diogo Braga,
0: bom dia,
6: da Band, bom dia a todos que estão na insônia na madrugada, bom dia a todos, que Deus abençoe a todos. Ô Diogo, vê se você descobre aí, na sua trajetória aí, jornalística, quem são esses personagens? Quem é que tá falando aqui? Diogo Braga. Como é que é o meu nome? Que tinha me desenho animado. Ok, amigo. Pode pedir pra ele falar e revelar tudo. Ok, amigo.
0: Maravilhoso. Vou pensar aqui.
7: Braga.
0: Bom dia.
7: Aqui é Edson de Carvalho, São Mateus. Sou ouvinte desse programa.
0: Opa.
7: Desde o Antônio Carvalho, Zancopé Simões, depois veio Cláudio Zaidan e outros que passaram agora, recentemente é você, o menino. Então aí, você faz um bom programa, hein, companheiro?
0: Tô obrigado, obrigado sucesso, mesmo. Hein?
7: Felicidades, fique com Deus aí, viu?
0: Valeu, valeu, obrigado por essas mensagens. Ó o Paulo Chaves de Jaú, 21 graus lá, um beijão. É, pro amor da vida dele, a Silmara, toca um Tião Carreiro. Olha que pedido maravilhoso. Já tô aqui separando pra playlist e vou soltar daqui a pouquinho. Mais mensagens, cadê aqui? Cadê? Quem mandou essa aqui? O Walter Romano, bom dia, parabéns a Bandeirantes pela volta do programa Caminho do Sol. Programa de informação que ele informa, diverte, torna a madrugada mais feliz e às vezes até emociona. Ah, que honra, obrigado pela mensagem, viu, Walter da Praia Grande. Bom dia, sou de Quixada no Ceará, curtindo sempre a Bandeirantes, Zé Filho. Um abraço pra você, viu, Zé Filho, falou que lá tá quente. Bom dia, Diogo, aqui é Isabel de São Caetano do Sul, ligado no Caminho do Sol, top, obrigado, viu. Bom dia, Diogo, coloca Timoneiro do Paulinho da Viola, Isaac de Tatuí, ótimo programa. Ah, você pediu, essa aqui já tava mais agulha aqui, ó, quer ver? Calma aí, temos aquela fase da preparação do DJ, 3, 2, ixi, Maria travou. Ah, agora sim. Aí, ó. Não sou.

Timoneiro, Paulinho da Viola. Agora é a vez da gente tocar, mudar de ritmo, ir para o sertanejo. Pedido, Tião Carreira e Pardinho, Amargurado.

daqui. Esse são, na verdade, esses são Tião Carreira e Pardinho, Amargurado. Bom dia, Diogo e equipe, bom programa a todos e uma excelente sexta-feira. Maria Leniane Dias, do Tatuapé. Bom dia, Diogo, e do César de novo. Me fizeste lembrar agora do Caminho do Sol, musical de sábado para domingo, que a Silvana apresentou até 2018. Olha que legal. Timoneiro tocava volta e meia lá. Abraços, Edu César, de Porto Alegre. Obrigado.

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3: Estamos de volta no Bandeirantes a Caminho do Sol. Agora, como vocês já se acostumaram de sexta-feira, é a vez dele, Danilo Gobato, no material especial, contando tudo o que vai acontecer neste final de semana na área da cultura, os shows, peças, tudo de teatro, cinema, música. É agora, com Danilo Gobato, pessoal. Preste atenção, que é muita informação boa. Um material muito bem trabalhado e muito bem cuidado por ele.
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4: Salve, Diogo! Tô chegando, Danilo, mais uma vez aqui no Bandeirantes a Caminho do Sol, com dicas do que ver, fazer, conferir em São Paulo. Tem show, festival, teatro, exposição, muita coisa bacana. E quero começar falando de música, hein? É, o Teatro J. Safra recebe um espetáculo especial em homenagem a um dos maiores compositores da música brasileira, Tom Jobim. É o show Nando Prado, 100 anos de Tom Jobim. E esse espetáculo, Diogo, celebra o centenário de Tom Jobim, que nasceu em 1927, e traz releituras de alguns dos grandes clássicos do maestro. No repertório estão músicas como Garota de Ipanema, Águas de Março, Chega de Saudade, Eu Sei Que Vou Te Amar, Insensatez, Luísa, Se Todos Fossem Iguais a Você, só clássicos, hein? E o show é idealizado, dirigido pelo produtor musical Francalo, e tem o Nando Prado como protagonista. E o Nando tá chegando aqui no Bandeirantes a Caminho do Sol. Fala, Nando, prazer em falar contigo. Você que tem uma relação, né, pessoal com a música do Tom Jobim, que vem desde a infância. Como é revisitar essa obra agora no palco, justamente no ano do centenário do maestro? Eu queria que você fizesse esse convite aqui para todos aqueles que nos acompanham.
5: Olá, Danilo, aqui é o cantor Nando Prado. Eu queria convidar todos os ouvintes da Rádio Bandeirantes para o show em comemoração ao centenário do nosso maestro Tom Jobim. Vai ser um momento muito especial, com os maiores sucessos desse grande mestre da nossa MPB, como Chega de Saudade, Garota de Ipanema, Eu Sei Que Vou Te Amar, Luísa, Águas de Março e muito mais. Esse show conta com a participação de músicos incríveis sob a direção musical de Dino Barione e a direção artística de Francarlo. Então, a gente espera vocês lá. Até!
4: Tá aí, é, Nando Prado conosco aqui no Bandeirantes a Caminho do Sol. Nando, que tem mais de 20 anos de carreira, já esteve à frente de grandes musicais no Brasil, no México, como Os Miseráveis, Fantasma da Ópera, A Bela e a Fera, e agora ele leva sua voz de tenor dramático para a obra de Tom Jobim. E além de cantar, o Nando é multi-instrumentista, também vai tocar sax, flauta durante o espetáculo, um showzaço. Nando Prado, 100 anos de Tom Jobim, dia 10 de outubro, sábado, às 8 horas da noite. O Teatro J. Safra fica na rua Joseph Cristo.

0: 318, na Barra Funda, em São Paulo. Os ingressos, a partir de R$60, disponíveis pelo site do Teatro J. Safra, Diogo. Bom, vamos falar de teatro agora, falamos de música, de um show que vai acontecer no Teatro J. Safra, mas até o dia 12 de outubro, acontece, Diogo, a 27ª edição do Festival Satirianas, que ocupa a Praça Roosevelt e outros 14 espaços culturais, com uma maratona épica de 78 horas ininterruptas de programação. E o melhor, com atrações gratuitas ou no modelo Pague Quanto Puder. Sob o tema Brincando de Futuro, o festival idealizado pela companhia Os Sátiros reúne cerca de 400 atrações de 15 estados brasileiros, passeando por teatro, cinema, dança, circo, música, literatura e performances. O Rodolfo Garcia Vasques, um dos fundadores da companhia Os Sátiros, está aqui no Bandeirantes a Caminho do Sol para falar mais sobre essa maratona cultural. Rodolfo, prazer em falar contigo, bem-vindo a Bandeirantes. A Satirianas chega, não é? A 27ª edição, reunindo 400 atrações de diferentes linguagens, artistas de 15 estados. O que esse festival representa hoje para a cena cultural de São Paulo, hein?
1: A Satirianas está chegando à 27ª edição com muitas atrações, né? São 400 com diferentes linguagens, artistas de todo o Brasil. Eu acho que ela representa um momento de alegria para a cultura em São Paulo, né? Porque o público recebe as Satirianas como uma festa de teatro, de arte, de dança, de literatura. A gente tenta trazer todo mundo junto, artistas, público, para uma grande festa, a festa do começo da primavera, né? Então, o objetivo é justamente esse, é fazer das Satirianas um respiro no meio da massa cinzenta que nos rodeia por todos os lados, né? Desse concreto todo que a gente vive em volta, que está em volta de nós, né? E fazer com que as Satirianas seja um alívio estético no meio do caos. E principalmente, né, acessível a todas as pessoas, né? Ela acontece na Praça Roosevelt, que fica bem no coração da cidade, no centro, né? Mas ela é gratuita, então pessoas de qualquer lado da cidade podem vir para as Satirianas, que vai ser um espaço de alegria e de diálogo e reflexão.
0: O tema dessa edição é Brincando de Futuro. E o que significa para vocês usar a brincadeira como uma forma de imaginar outros futuros e outras possibilidades de convivência?
1: Todos os anos é um grande desafio escolher o tema das Satirianas, porque a gente pensa que a Satirianas é dedicada à população de São Paulo em geral. Quais são os temas que interessam para os cidadãos de São Paulo diante de uma cidade com tantos desafios, com tantos problemas para resolver, né? E como que nós, artistas, podemos também enfrentar esses desafios através do nosso trabalho, né? Então, quando surgiu a ideia do brincar de futuro, a gente queria falar sobre um futuro que ainda não nos pertence, que ainda não está fechado, não está definido. O destino está aberto. E qual é o futuro que nós podemos construir a partir disso? Então, a ideia foi essa. Brincar de futuro. Vamos brincar, vamos jogar com as possibilidades que o futuro nos traz e pensar que ele não está desenhado, que ele ainda pode ser feito. E trazer também o lúdico, né? O jogo, a brincadeira, para que a gente não pense de uma forma tão fechada e tão óbvia, né? Que a gente pense outras possibilidades para o nosso futuro, enquanto sociedade, enquanto cidade, enquanto país.
0: A Praça Roosevelt, novamente, o coração das Satirianas, recebe um projeto muito ligado à memória. o A Praça Se Lembra. O que vocês querem descobrir ou provocar quando convidam as pessoas a contar as suas próprias histórias, hein, Rodolfo?
1: A ideia do projeto A Praça Se Lembra é uma experiência sensorial, mas também relacional, principalmente. O objetivo nosso era fazer encontros entre pessoas que não se conhecem, desvendar suas histórias, trazer histórias, narrativas que ficam meio apagadas, inclusive das nossas próprias vidas, né? Muitas histórias ficam invisíveis e são lindas, e o ritmo frenético da metrópole impede a gente de conversar sobre elas. Então, o objetivo é justamente esse, fazer com que as pessoas possam contar suas histórias e fazer com que essas histórias nos façam criar um senso comum de unidade, né? Como diria o Ubuntu, eu sou porque nós somos, né? Então, a minha história existe porque nós existimos juntos e nós conhecemos essas histórias. A ideia básica é essa, é quebrar o ritmo frenético, o anonimato, a solidão da cidade grande e restabelecer pequenos pontos de diálogo e de empatia através da contação de histórias de pessoas anônimas.
0: Muito bacana, muito legal. Tá aí o convite, Rodolfo participando aqui conosco no Bandeirantes a Caminho do Sol. O endereço é Praça Frank Roosevelt, nos arredores também, próximos às estações de Higienópolis, Mackenzie, República do Metrô, os locais principais, viu, Diogo? Espaço dos Sátiros, no número 214, o Cine Sátiros Biju, no número 172, o Espaço para Lapatões, no número 158, e a São Paulo Escola Superior de Teatro, no 210. Até 12 de outubro, programação ininterrupta, de 9 de outubro até segunda-feira, dia 12, um programão. Eu não posso também deixar de falar aqui sobre as últimas sessões, a reta final mesmo, do espetáculo Na Sala dos Espelhos. Esse espetáculo conta a história de uma mãe que, ao ver a sua filha pré-adolescente entrar em crise com a própria aparência, enfrenta o desafio de criar uma menina feminista em um mundo cada vez mais caótico. Para isso, ela convida a Nina, sua filha, e o público a brincar de pensar sobre o mito da beleza que tanto aprisiona meninas e mulheres. Essa é uma pequena sinopse, Diogo, da peça, mas quem está aqui no Bandeirantes a Caminho do Sol é a atriz, produtora, idealizadora desse projeto, a Carolina Manica. Tudo bem, Carol? Já quero saber aqui de bate-pronto, hein? Como que você construiu a peça? Quero saber desde o início, né? O start para levantar esse espetáculo, como foi?
2: Oi, Danilo, tudo bem? Que legal poder estar aqui falando com você sobre esse espetáculo que eu sou tão orgulhosa, né, de estar fazendo, que se chama Na Sala dos Espelhos. Uma peça que eu idealizei, um projeto que eu já estou trabalhando há 3 anos nesse projeto, né? Ele estreou em 2025 no Sesc Ipiranga e a gente continua com ele em cartaz, tendo passado por vários espaços importantes, né, da nossa capital, como o Teatro Municipal, e agora a gente está ocupando a Biblioteca Mário de Andrade com sessões da peça e debates, né? E fazer Na Sala dos Espelhos, antes de tudo, foi uma experiência de me colocar diante das coisas que eu mesma muitas vezes preferia não olhar. Quando eu conheci o trabalho da Liv Strömquist e eu li o quadrinho, né, Na Sala dos Espelhos, porque ele é uma adaptação dessa HQ, eu senti que ela estava falando de questões que me atravessavam, né, que atravessavam a minha vida e a vida de tantas mulheres. Fala sobre o corpo, sobre a passagem do tempo, sobre a maternidade, sobre o desejo, sobre essa imagem que a gente constrói de nós mesmas e constrói cada vez mais, né? Devido à relação que a gente tem com as redes sociais. Nesse lugar, né? Que a gente se olha o tempo inteiro e que também é olhada, julgada, comparada. Enfim, levar isso para o palco foi a maneira de transformar essas inquietações em uma pergunta. Que imagem que eu tenho de mim? Quanto dessa imagem foi construída por mim? Quanto foi ensinada, né? O que acontece quando o nosso corpo muda, quando a gente envelhece, quando a gente deixa de corresponder àquilo que esperam de uma mulher? E tem uma coisa muito bonita nesse processo, que é, eu comecei fazendo essa peça para falar sobre essas questões, mas no caminho eu percebi que a peça também estava falando comigo. Então, Na Sala dos Espelhos, ela é uma peça, acima de tudo, sobre o olhar, né? Sobre o olhar que a gente tem para nós mesmas, para nossas mães, para nossas filhas, para as outras mulheres e para todas essas imagens que nos cercam. E, de certa forma, fazer essa peça tem sido também aprender a olhar para mim com um pouco mais de liberdade.
0: Eu dei só um spoiler da sinopse, mas queria que você dividisse aqui com mais profundidade, para quem nos acompanha, um pouco mais sobre a história de Na Sala dos Espelhos.
2: Na Sala dos Espelhos fala sobre questões íntimas, mas que são coletivas. A partir do texto da Ives Fromquist, a gente constrói uma narrativa que passa pelo corpo, pela beleza, pelo envelhecimento, pela maternidade, pelo desejo e pela forma como as redes sociais transformam a maneira como a gente se vê e como somos vistas. É uma peça que mistura humor, reflexão e identificação. Eu gosto muito de perceber que o público, ele ri de uma situação e alguns segundos depois ele se dá conta que talvez ele esteja rindo de uma coisa que também acontece na própria vida. E aí eu acho que o teatro, ele fica muito potente quando aquilo que a gente vê no palco deixa de ser só uma história e passa a ser uma experiência compartilhada. Como eu tô sozinha em cena, tem uma relação muito direta com quem tá assistindo. Eu sinto o público muito de perto. E a cada sessão, a peça, ela se transforma um pouco, porque essas reações, os silêncios, as risadas e até o desconforto, eles fazem parte daquele encontro. E talvez seja um dos maiores prazeres fazer na Sala dos Espelhos seja perceber que, embora eu esteja sozinha no palco, eu nunca estou realmente sozinha. Porque a peça, ela se completa realmente quando ela encontra o olhar de quem está do outro lado.
0: Só mais uma sessão na segunda-feira, dia 5 de outubro, às 19h, 19h, 19h, na Biblioteca Mário de Andrade. A entrada é gratuita, a distribuição de ingressos uma hora antes da sessão, às 18h, portanto, hein? A biblioteca fica na Rua da Consolação, número 94. Uma programação gratuita, hein? Mais uma. E pra gente fechar, dica de teatro, para fechar o nosso boletim aqui de cultura, a atriz Aline Fanju, Diogo, que recentemente interpretou a delegada Marise na novela Três Graças, da Globo, ela encerra a temporada aqui em São Paulo do seu primeiro monólogo, Paixão Simples, o espetáculo que cumpre temporada ali no Sesc Santana, mas só até 3 de outubro, reta final mesmo. A direção, a dramaturgia é da Alessandra Colassanti, a idealização é do Pablo Sanabio, grande Pablo Sanabio, e o solo traz esse relato da própria escritora sobre a sua paixão, a espera por um homem estrangeiro casado cujo nome nunca é revelado. Bom, mas para contar melhor essa história, quero chamar aqui a Aline Fanju, a atriz Aline Fanju, que está nesse desafio do seu primeiro monólogo. Tudo bem, Aline? Como que você está? Seja muito bem-vinda. Queria já que você falasse, é claro, sobre Paixão Simples, essa obra baseada no livro homônimo publicado em 1991. E que traz, como eu contei, esse relato íntimo, visceral dessa mulher tomada por um amor avassalador e unilateral, não?
3: Oi, Danilo. Olha, eu acho que a gente tem algumas frentes de razões, de porquês, talvez, para pensar sobre isso, sabe? Acho que uma, a paixão, ela é universal, é atemporal, né? E eu acho que esse nível de entrega também. E eu acho que possivelmente seja o livro mais sincero sobre paixão que elas tenham lido na vida e possivelmente todas nós. Eu acho que sim, principalmente nós, mulheres, né? Mulheres jovens, mulheres. Porque lá em 91, a Annie subverteu uma coisa muito importante. Talvez fosse mais comum homens escritores, né, falando de histórias de mulheres nesse lugar, pela ótica deles. E ela tomou essa narrativa para ela, né, entregou essa intimidade sem pudor, sem julgamento, sem vergonha, sem se vitimizar e sem, portanto, obviamente, se colocar no lugar da mulher louca, histérica por um homem, que talvez fosse, né, uma lógica de narrativa que um homem escritor colocasse, né? Mas eu acho também que a forma como a Annie escreve, sabe? Ela criou uma escrita lâmina, cortante, frases curtas, diretas, sem adjetivos, um relato sem drama do próprio desejo. Curto, né? O livro é muito curto. E isso talvez atraia esse público mais jovem, né? Talvez converse com uma lógica, né, de como elas se comuniquem e procedam hoje em dia. E é isso. Embora tenhamos avançado muito de 91 para cá, Ela fala de uma escolha, de uma liberdade que ainda nos comove, né? Que ainda nos impressiona, espanta algumas pessoas. Porque a mulher ainda por muito, né, vive esse estado de espera. E as meninas ainda medem o seu valor pelo desejo do outro, que é uma lógica que a gente quer quebrar, né? A gente está aqui batalhando por isso. Só que a Anne diz, olha, eu também fiquei assim, sabe, imóvel, esperando por um homem. E isso cria uma identificação, eu acho, né? Uma comoção. Porque nos tira essa culpa, né? Não tem julgamento. Paixão simples é um espelho. E eu acho que o TikTok talvez tenha feito isso, sabe? Botado esse espelho no bolso, na bolsa. E é esse espelho que você pode levar para qualquer lugar, para onde você bem entender. Acho que a gente pode pensar, sabe, em algumas coisas assim.
0: Aline Fanju conosco, no Bandeirantes a Caminho do Sol, mas tem mais, viu, Diogo? Tem mais, e é a diretora chegando agora. A dramaturgia, a direção é da Alessandra, como eu falei. A Alessandra tá aqui também. Seja muito bem-vinda, Alessandra. Obrigado sempre pela atenção, pelo carinho. Me diz, hein, qual que é a importância de montar esse texto nos dias de hoje?
4: Oi, Danilo, tudo bem? Eu acho que a importância de se montar a Annie Ernaux hoje em dia, ela passa no mínimo por 3 níveis. Eu acho que tem o antes, o durante e o depois. Então, assim, eu acho que a primeira camada é a dimensão dela, né? Artística, cultural, o reconhecimento que ela tem, o fato dela ser uma autora vencedora do Prêmio Nobel, né? Em 2022. E o alcance da sua obra, né? É uma obra muito extensa, que está traduzida no mundo todo e que está extremamente em voga. Agora, essa projeção, ela tem uma razão de ser, né? Ela tem uma acolhida, ela tem um interesse, ela acontece porque as pessoas estão interessadas na forma como essa mulher, essa escritora mulher, porque toda a sua escrita é a partir de uma experiência subjetiva feminina, o que essa artista está falando, como ela está falando. Em Paixão Simples, ela traz um olhar muito específico para um relacionamento. E isso vai diretamente ao encontro do que as pessoas estão investigando internamente nelas mesmas, do que elas estão querendo saber, quais são as perguntas, quais são as respostas, quais são as inquietudes, né? Por isso ela tem tanto público. E a terceira camada, que eu diria, é o próprio resultado, porque a peça está indo super bem, está enchendo, as pessoas ficam encantadas. No final da peça, as pessoas se identificam muito. A gente localiza, né? A gente reconhece essa grande identificação do público.
0: Uma linguagem direta, delicadamente brutal, com toques eróticos, a peça convida o público a testemunhar o uso da escrita na tentativa de dar sentido às emoções, já que ela transforma um episódio íntimo em uma reflexão sobre o amor, as expectativas e a perda. O livro, inclusive, foi redescoberto, viu, Diogo, recentemente por uma nova geração de leitores jovens nas redes sociais, sobretudo aí no TikTok, onde trechos viralizaram. Não à toa, a peça está esgotando. Temporada só até 3 de outubro, sexta e sábado às 8 horas da noite, no domingo mais cedo às 18, 6 da tarde. O Sesc Santana fica na Avenida Luiz Dumont Vilares, 579, em Santana, São Paulo, à venda online pelo site do Sesc, sescsp.org.br. Por hoje é isso, Diogo, mas na semana que vem, volto aqui, hein, no Bandeirantes a Caminho do Sol, com mais dicas de arte, cultura, tem de tudo, hein, tem cinema, tem show, tem festival, feirinha gastronômica, teatro, programação gratuita, e o ouvinte também pode me acompanhar nas redes sociais, no Instagram, @DaniloGobato, por lá eu sempre publico semanalmente também mais dicas do que fazer na cidade de São Paulo. Um abraço grande, Diogo, até semana que vem.
5: Até, Danilo, muito obrigado, que especial, mais uma vez Danilo Gobato aqui, sigam ele nas redes sociais, Danilo Gobato, se quiser também me seguir lá, é Diogo C. Braga, _, se colocar só Diogo C. Braga, você já vai me encontrar lá no Instagram, eu também faço vídeos sobre histórias do futebol, posto também algumas vezes sobre o conteúdo que vai aqui no Bandeirantes Caminho do Sol, tô começando lá nas minhas redes sociais e conto com vocês para me ajudarem nessa, tá certo? Obrigado, Danilo, mais uma vez, e como eu falei que eu falo de histórias de futebol, vamos falar dele, da Bola Redonda. Não estou louco, não tô vendo coisa. Não, hoje tem Campeonato Brasileiro no meio da data FIFA. São Paulo e Santos. Vamos tocar o hino dos times aqui. Ah!

0: É, São Paulo e Santos, e claro, gente, mas é óbvio que a Bandeirantes vai transmitir e você vai poder assistir da sua televisão aí. É o nosso primeiro jogo na Fest, tanto na TCL quanto na LG. Você que já está nos acompanhando, só mandar mensagem. Na LG é muito simples você encontrar a gente. Clica lá no ícone LG Channels, no menu da sua televisão, e pesquisa ou 135 canal ou Bandeirantes. Na TCL, você clica no ícone que tem no seu controle, TCL Channel, e lá clica em pesquisar Bandeirantes e você vai encontrar o nosso ícone. Então, manda mensagem aqui no 11 999 04 8756, você nos acompanhando direto dessas televisões. Agora quem tá bola é o Santo. Vamos agora falar do jogo, porque, como eu falei, não estou louco, 8 horas da noite, aqui com transmissão da Bandeirantes, São Paulo e Santos, jogo atrasado. O Tricolor está na 11ª posição com 36 pontos e o Santos está subindo na tabela, é o 8º com 38, vem de 4 vitórias seguidas, e o Tricolor Paulista ganhou a última rodada. Jogo importante para os dois terem uma distância maior aí da zona do rebaixamento. 8 horas da noite, a provável escalação do Tricolor vem com Rafael no gol, Rafael Tolói, Arboleda e Sabino, Lucas Ramon, Pablo Maia, Marcos Antônio, Iago, Luciano e Arthur, e o Rian Francisco na frente. O Santos vem com Diógenes, lembrando que o Brazão se machucou, Rodinei, William Arão de zagueiro, Lucas Veríssimo e Escobar, Oliva, Gustavo Henrique, Arthur e Rolazer. Na frente, Everton, Cebolinha e Gabigol. O Felipe Coutinho pode fazer a sua estreia, estará no banco de reservas hoje. O Neymar ainda segue machucado e o Gabriel Bontempo também é destaque, está na seleção brasileira do lado do São Paulo. O Domingos Duarte fora da temporada por lesão e o Calleri está suspenso, por isso que o Rian Francisco deve jogar hoje aqui na zona oeste da capital paulista, bairro do Morumbi, pertinho aqui do Grupo Bandeirantes Comunicação. Teremos jogo, inclusive isso aqui é um alerta para mim, porque eu saio de casa, né, por volta desse horário, se bem que eu devo chegar aqui na região do Morumbi depois das 8, então o jogo já vai estar rolando. Então eu vou conseguir chegar sem muito trânsito. Mas você que é da região aqui, fica esperto. Trânsito sempre aumenta. Sexta-feira é um jogo que as pessoas não estão acostumadas. Por isso que a gente sempre informa aqui na Bandeirantes para você não ter problema aí na sua casa. Vamos relembrar a tabela do Campeonato Brasileiro, que faz tempo, né, pessoal? Já faz tempo aí. Vai completar 2 semanas sem jogos. Flamengo é o líder com 60 pontos. Palmeiras é o segundo com 57, Atlético Paranaense 49, Fluminense, depois vem Bahia, Cruzeiro, Atlético Mineiro, Santos, Coritiba em nono, Bragantino, São Paulo, Botafogo, Vitória em 13º, Corinthians, Mirassol, o Vasco é o primeiro time fora da zona do rebaixamento, é o 16º, e depois vem Grêmio e Inter, a dupla Grenal em 17º e 18º, Remo, e a Chape é a lanterninha. Ontem tivemos Série B, tivemos dois jogos pela Série B. Atlético perdeu em casa para o Sport e o Novo Horizontino venceu por 3-0 o Goiás. Com isso, o Novo Horizontino grudou no Vila Nova, mas tem um jogo a mais. Os dois têm 54 pontos, são os dois líderes do campeonato. Depois vem Juventude com 53 e o Fortaleza com 52 é o quarto. Na zona da degola, Avaí com 30, Londrina com 28, América Mineiro com 17 e a Ponte, a nossa querida macaca, com 13 pontinhos apenas. Vamos rodar mais participação de ouvinte aqui e na sequência a gente volta a falar de esporte, porque vocês sempre são a prioridade aqui no Bandeirantes a Caminho do Sol. Bom dia.
1: Matias Júnior, aquele pira.
0: Ô, pira.
1: Caba. Aí, pediu um Tião Carreiro aí, pra correr de Piracicaba, nas vozes de Tião Carreiro e Pardinho. Eu sou do tempo do Antônio Carvalho, conversinha ao pé do ouvido. Que saudades, que saudades. Tchau, obrigado.
0: Ih, peraí que não tá saindo, cadê o som do computador?

0: É, o Rio de Piracicaba, homenagem aqui ao nosso ouvinte que mandou mensagem lá de Pira. Se possível, Diogo, gostaria de ouvir a música gregoriana, Clóvis Bondan de Novo Hamburgo. Vamos colocar aqui a música gregoriana no Bandeirantes, A Caminho do Sol. Enquanto isso, a gente vai soltando mais participação de ouvinte aqui na Bandeirantes.
1: Bom dia,
0: bom dia.
1: Aqui é o Kinger Caminhoneiro de novo, levando você no meu rádio aqui dentro da boleia do meu caminhão. E, ô Diogo, sou São Paulino, cara. Toca o hino do tricolor aí, mesmo na situação que nós estamos, mas nós vamos vencer. Um abraço, Diogo, bom programa. É muito bom acompanhar você nesse programa aí tão bacana, tão diversificado, que é A Caminho do Sol. Conduz assim que você tá, vai pra frente sempre, cara. Então, esse programa tá em boas mãos. Um abraço, é o Clinge Caminhoneiro da Baixada Santista.
0: Muito obrigado pela mensagem. Ó, o Marcos Lima. Diogo, lembra que eu te falei que eu tinha 6 álbuns do Só Pra Contrariar? Na verdade, são mais. Olha, ele mandou vários aqui. É, olha quantos. Eu vou mostrar aqui na Fest TV. Ó, pra todos aqui verem. Olha a quantidade de álbuns do Só Pra Contrariar. Você que está acompanhando aqui na TCL ou na LG, viu? A mensagem do ouvinte, Marcos Lima. Olha a pergunta aqui. Ainda bem que eu leio as coisas antes. Eu sou precavido aqui. Uma pergunta séria. O que tu faria se toda vez que chegasse em casa encontrasse a barata da vizinha na sua cama? Vocês que respondem, ouvintes. Eu não vou responder, não. É, vou deixar essa com os ouvintes. Se possível, colocar pra tocar Primeiro Amor, do CD ao vivo. No meio da música tem um solo de cavaco após o refrão. É pra já, vamos colocar aqui. Cadê? Aqui ao vivo, ó. Ah, peguei a versão ao vivo. Não é qualquer uma que o ouvinte pediu, não. O ouvinte pede até versão. É isso aí, vocês têm que pedir mesmo. Vocês podem aqui no Bandeirantes A Caminho do Sol. Vamos colocar mais pro meio da música pra gente chegar nesse solo de cavaco.

0: casa não tem.
1: É, esse foi o pedido do Marcos Lima, de Cotia, obrigado pela sugestão, eu adoro, eu me divirto com vocês. Vai ter imagem hoje, Newton Parada Inglesa? Claro, Newton! Só ligar na sua LG ou TCL que você vai me ver com imagem. Inclusive aqui acabei de mostrar os discos do nosso querido Marcos Lima na sua televisão. Manda uma foto aqui, se conseguiu aí conectar, Newton, pra gente ver que você está ligadinho aqui com a gente. Ó, e tem uma mensagem muito legal aqui. Cadê ele? Aqui, achei. Bom dia, o Diogo e o bom dia, Diogo, Isaac de Tatuí. Ele colocou aqui o filho dele tocando Piratas do Caribe numa orquestra. Olha que legal. Vamos ouvir um pouquinho.

0: Tá aí um trechinho do filho do Isaac tocando lá, Orquestra Bravo. Palmas pra Orquestra Bravo. Que mandaram bem demais. É, então, ó, que bom. Ó, o Newton, na Parada Inglesa, já mandou. Tá com imagem em cima, mandou uma foto. Ah, que legal. Olha ele aqui ouvindo. Ele vendo a gente na sua televisão. Teve televisão LG, direto da LG Channels, canal 135. Ele aprendeu direitinho e claro que você pode aprender também. É muito simples conectar com a gente. Porque, além de tudo, vocês vão acompanhar tudo que eu tô falando, soltando aqui, mas com imagem. Isso é maravilhoso, pessoal. Vão poder ver minha cara, vão poder ver o estúdio aqui. Olha o estúdio aqui da Bandeirantes, câmera aberta neste momento. Um tchauzinho pra ela. Ó, aqui o estúdio da Bandeirantes, os microfones posicionados e aqui as minhas coisas. E pra quem não tá vendo na Fast TV, eu descrevo. Aqui, ó, o meu lado direito, o monitor, onde eu solto os áudios. Aqui é o comando. Na minha frente, a mesa de som junto com a câmera 2. Ó, a câmera 2 aí, dá um tchauzinho pra câmera 2. Voltando pra câmera 1, mesa de som. Então aqui eu controlo, subo a trilha aqui, ó. Desço a trilha, aumento o volume do meu microfone, abaixo, ó, eu indo embora, ó, indo embora. Ih, agora eu tô voltando, ó, voltando. Eu posso ligar também os outros microfones, ó. Presta atenção pra quem tá vendo, só pra quem tá vendo, hein. Olha aqui. Saí de microfone e fui pro outro. Isso, quem tá no rádio, quem pode ligar na LG, perdeu essa movimentação que eu fiz. Voltando agora pra mesa de som. Então eu ligo e desligo os microfones. Tem um controle aqui de tudo, dos áudios, dos breaks. Inclusive estão atrasados, daqui a pouco a gente tem que pagar um break. Tá certo, pessoal? Eu sei que a conversa tá boa, mas precisamos pagar break aqui. Porque é quem nos paga, tá certo? Então eu controlo tudo. Aqui no meu lado esquerdo tem um monitorzinho onde eu corto as câmeras. Então tem a câmera 1, que você tá me vendo agora, a câmera aberta pro estúdio todo. A câmera 2, a câmera frontal, que você vê meu rosto bem pertinho. Você me vê essa cara aqui bonita, pertinho. E a capa que a gente coloca em casos de áudios, a gente sempre solta essa capa também. E para finalizar, o meu computador, que às vezes eu tenho a opção de ter dois computadores aqui, hoje é um só, onde eu tenho aqui logado meu WhatsApp para ver as informações. Às vezes meu chefe vai me dar uma bronca aqui, eu olho aqui. Então vocês estão aqui na Fast TV me olhando. Se eu faço uma cara não muito boa, é porque meu chefe mandou alguma coisa, não gostou do que eu falei ou do que eu fiz. E aí vocês vão ver ao vivo aqui, porque meu WhatsApp tá aqui. Aí eu tenho todos os canais, tenho também as músicas para soltar. E esse aqui é mais ou menos o layout do estúdio do Bandeirantes a Caminho do Sol. Não, sem muita novidade, certo? O básico, mas o básico muito bem feito e muito legal para que todo mundo chegue aqui e fique pertinho da gente, tá certo? Oh, perdão, eu falei Piauí, não. Tatuí, desculpa, Isaac. Isaac, é de Tatuí. Olha, ele mandou um videozinho aqui, ó, gravando, olha que legal, no rádio dele, o rádio que é uma Kombi, que legal esse rádio, hein? Sonsaço da Bandeirantes, obrigado, viu, Isaac? Um abraço pra você. Quem mandou essa aqui? O Claudinho, da ZL, Ponte Rasa, pediu Raimundo Sodré, a massa. É pra já, vamos preparar aqui. Enquanto eu preparo, como eu falei que a gente precisa pagar um intervalinho comercial, eu vou preparando aqui pra vocês essa música. Na volta tem mais esporte e também os acontecimentos do dia e a gente já volta. É 2 minutinhos, não sai daí, pessoal.
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0: Estamos de volta aqui no Bandeirantes, caminho do sol. 1:19 da manhã e vamos com a massa, Raimundo Sodré.

É, Raimundo Sodré amassa, tem mais pedido também. Bom dia, Diogo, acompanhando esse programa que eu gosto muito. Falando em SPC, gosto de várias músicas, mas a minha preferida, ou melhor, a preferida da Luciana, da Parada Inglesa, é essa aqui, ó. Ô, trembão! Essa não tem como.

Só quem tá na Fest TV me viu dançar. Não tem como fazer pro rádio, gente. Não tem o que fazer aqui. Conecta aí. Na Fest você vai me ver dançando aqui. Espero que meu chefe não esteja conectado na Fest agora. Ô, escapou. Vamos lá, gente, falar mais de esporte aqui. Já soltamos várias músicas. Um alô pra todo mundo. Ontem, além da Série B, também tivemos jogos pela Nations League. Olha, deu Portugal, viu? Portugal venceu, apesar de todo o imbróglio. Jorge Jesus, depois, na coletiva, falou que não ia falar do Cristiano Ronaldo. 4-2 em cima da Dinamarca. Gols de João Cancelo, Gonçalo Ramos, Vitinho e João Félix. Vocês também não têm impressão, assim como eu, que a Dinamarca é uma seleção excelente pro Brasil perder a próxima Copa? A Bélgica, Croácia, Noruega, Dinamarca, Suécia, Escócia. Parece, né? Só falta, né, gente? 4-2 para Portugal contra a Dinamarca. Pior que a Dinamarca tem um bom time, mas o Brasil precisa ganhar, né? Também tivemos um empate entre Grécia e Holanda, 2-2. E a Alemanha venceu 2-0 a Sérvia. Gols de Bischoff e Wirtz, País de Gales 2, Noruega. Aí, ó, até... Meu Deus do céu, gente. Pausa dramática aqui. Até País de Gales venceu a Noruega. Não era amistoso, não. É Nations League, gente. Tá valendo isso aqui. Tem o que falar? Melhor ficar quieto, né? Melhor ficar quieto, que eu amo o meu emprego. Brasil 2, Estados Unidos 0 no Sub-20. Gols de Igor Felisberto e Heitor fizeram para o Brasilzão. Merece aqui um Brasil. Brasil, Brasil, Brasil! Venceram ontem os Estados Unidos pelo Sub-20, torneio Sub-20. Copa... Como que é? Como que chama aqui o torneio? Amistosos internacionais. Foi amistoso mesmo entre as duas seleções. Hoje tem mais. Hoje, além de São Paulo e Santos, como eu falei, 8 horas da noite. Não, você não está louco. Hoje tem jogo no meio da data FIFA mesmo. Amanhã é Brasil e hoje é São Paulo e Santos. É isso aí. Tem São Bernardo e CRB pela Série B, 7h30 da noite. E o Londrina pega o Criciúma, 8h30 da noite. Juventude, 8h45, recebe o Operário em casa. E o Fortaleza, 9h30, o Náutico. Esses os jogos da Série B pela Nations League. Olha que jogaço entre duas seleções campeãs do mundo. França e Itália, 3h45 da tarde. Bélgica e Turquia no mesmo horário. E pelos amistosos internacionais, Coreia do Sul e Venezuela, Colômbia e Paraguai se enfrentam. Amanhã tem Atlético Mineiro e Bragantino, também pela Série A, outro jogo atrasado, esse pela 21ª rodada. Deixa eu ver que rodada que era, São Paulo e Santos, que eu não dei essa informação para vocês, também 21ª rodada. Então esses jogos aí atrasados. Amanhã tem Atlético Mineiro e Bragantino, 6h30 da tarde. Pela Série B, Avaí e Ceará, Atlético Goianiense e o América Mineiro. Cuiabá e Ponte, Botafogo de Ribeirão Preto contra o líder Vila Nova. Pela Nations League, Croácia e Inglaterra, jogaço. Espanha e República Tcheca. E os amistosos internacionais, claro, ele. Brasil, Brasil, Brasil! Brasilzão, 11 horas da manhã contra a Índia. A gente não precisa ficar assustado, né, gente? Pelo amor de Deus. O Alessandro de Marituba falou hoje não, né? Amanhã será 5-0 pra Índia. Que isso, Alessandro de Marituba. Tem que torcer pro Brasil. Você pode estar bravo, mas tem que torcer pro Brasil, meu. Não faz isso com a gente. A Luciana mandou: eu vi você dançando. E Luciana, obrigado pela sua mensagem. Ah, que legal. Ó, o Antônio da Praia Grande. Vamos de Raul, ele pediu aqui, ó. Raul, que tal Maluco Beleza? Que legal. Vamos tocar assim Maluco Beleza daqui a pouquinho. Deixa eu só encerrar aqui as nossas mensagens e informações do esporte. Então, Brasil amanhã, 11 horas da manhã, com transmissão da Bandeirantes, Canadá e Peru, Argentina e Burkina Faso, Costa do Marfim e Camarões. Para finalizar, São Paulo e Corinthians amanhã na final do Campeonato Brasileiro Feminino, 4h30 da tarde, também com transmissão da Bandeirantes. Amanhã, gente, rodada dupla aqui, viu, na programação da Bandeirantes, sabadão, São Paulo e Corinthians Feminino, 4h30 da tarde. O São Paulo venceu o primeiro jogo por 2-1 de virada na Arena Corinthians e agora, no Morumbi,
Zona Oeste aqui de São Paulo, o São Paulo recebe o Corinthians, final do Brasileirão Feminino.

Agora, vamos para as efemérides do dia, as datas importantes. Ninguém acertou qual que era a data importante para o São Paulo e também para os outros times aqui da capital paulista, que o nosso Edu César já antecipou, mas eu não contei para vocês porque eu fiz segredo. E agora sim, é hora de contar a história do palco de hoje. Estádio Cícero Pompeu de Toledo. Palmas para o Cícero Pompeu de Toledo. Tá fazendo aniversário o estádio. 66 aninhos para ele. Ele foi inaugurado numa partida no dia 2 de outubro. Mas antes de falar dessa partida, vamos contar a história do estádio, que hoje se encontra num bairro muito movimentado e com muitas pessoas, muitos moradores aqui no Morumbi, mas nem sempre foi assim. A região ela foi desenvolvida pelo próprio estádio, que enquanto era construído, não tinha nada ao redor aqui do estádio. O terreno na qual se ergueu o Morumbi foi até meados dos anos 50 uma área alagadiça e de mata fechada, e do outro lado do Rio Pinheiros, ou seja, fora do núcleo urbano da capital paulista, longe de todo mundo. O São Paulo, antes de erguer o Morumbi, sofreu e teve que procurar muito antes de encontrar o local ideal para construir seu estádio. Não era possível o clube erguer esse estádio no que é hoje o Canindé, que pertencia ao São Paulo. São Paulo jogava lá, onde também tinha a sede social e o CT do Tricolor. A área de 70 mil metros quadrados não suportava um grande empreendimento e também devido ao projeto municipal de retificação do Rio Tietê, o espaço foi reduzido ainda mais. O Tricolor até cogitou trocar pelo Ibirapuera, mas a Câmara Municipal da cidade foi contra a ideia. Inclusive, pouco tempo depois, em 1954, a prefeitura inaugurou o Parque Ibirapuera no terreno maior ao lado do prometido pelos festejos do quarto centenário do município. Só restou ao São Paulo seguir em frente e vender o que restou do Canindé e procurar outros terrenos até achar esse aqui. Na região do Morumbi, Jardim Leonor, Vila Sônia, tudo aqui pertinho, na zona oeste de São Paulo. Em relação aos projetos, surgiram três. Um deles de uma construtora soviética na época. Gente, vocês precisam ver a imagem do estádio que essa construtora soviética ela projetou para o Morumbi na época. Era um estádio que ia ser muito moderno. Ele ia ser totalmente fechado, uma coisa louca. Mas quem ganhou foi a Vila Nova Artigas, que deu o projeto para um estádio de 120 mil pessoas, que é isso que cativou os dirigentes do São Paulo na época, em especial o nome do estádio, né? Cícero Pompeu de Toledo, o presidente aí do Tricolor Paulista. As obras começaram no dia 1º de julho de 1953, com o começo da terraplanagem do terreno. No dia 24 de janeiro de 1956, o Conselho Deliberativo do São Paulo batizou oficialmente o Morumbi como Estádio Cícero Pompeu de Toledo, em homenagem ao seu grande idealizador. Ele foi responsável pela construção do Morumbi, presidente do clube entre 47 e 58, somente se afastou por motivo de saúde. E olha só, ele não viu a construção do Morumbi, né, a inauguração, porque ele morreu um ano antes, em 1959. E um busto dele, inclusive, em honra ao dirigente, é exposto no Salão Nobre do clube.

Longe de estar finalizado, a comissão pró-estádio achou por bem inaugurar ele mesmo assim, numa partida comemorativa contra o Sporting Clube de Portugal. É, aquela partida foi 1-0 para o Tricolor. O São Paulo tinha Poi no gol, Ademar, Gildésio, Riberto, Fernando Sátiro, Vitor, Peixinho, Jonas, Gino Orlando, Gonçalo e o Canhoteiro. O técnico era o Flávio Costa, aquele mesmo que dirigiu a seleção brasileira na final da Copa do Mundo de 1950. Quem fez o gol foi o Peixinho, nesse 1-0, 12 minutos do primeiro tempo. 64.748 torcedores presentes nesta inauguração parcial do Morumbi. Depois, anos depois, o Morumbi veio a oficialmente como um todo ser inaugurado. No ano de 1970, no dia 25 de janeiro, aí sim, o Morumbi com aquela capacidade imensa, mais de 120 mil pessoas cabendo nesse estádio, que é considerado o maior, considerado do estádio de iniciativa privada aqui do Brasil, né? O Maracanã é maior, mas o Maracanã é público, então o Morumbi tem esse título. Logo no primeiro jogo, o Morumbi já estabeleceu um recorde. A renda obtida foi a maior na história do futebol do Brasil até então.

0: Foi a última partida do Rei com a camisa do Santos, depois de 18 anos defendendo as cores do Peixe. Era o adeus do melhor jogador de futebol de todos os tempos. O adversário foi a Ponte Preta, que foi derrotada por 2-0, com gols de Claudio Adão, e o Geraldo fez contra a favor do Peixe. É essa é a história do último jogo do Pelé com a camisa do Peixão. Despedida oficial justamente no dia 2 de outubro de 1974. E é claro que a Bandeirantes esteve presente na época com ele, Fiore Gigliotti. E a gente traz um trechinho desse jogo histórico aqui no Bandeirantes A Caminho do Sol.
1: É um momento histórico aos 23 minutos de partida. Pelé ajoelhou-se no meio de campo, virou para os quatro lados do estádio, fez o sinal da cruz, tirou a camisa e neste momento vai correndo para a volta olímpica no estádio. Está encerrada a carreira do maior jogador de futebol de todos os tempos.
2: Está aí o Pelé dando a volta olímpica no estádio da Vila, com a camisa na mão direita.
3: Obrigado.
2: Deixa o caminho.
3: Obrigado, né?
2: Muito obrigado.
3: Obrigado.
2: Pelé chora na camisa.
4: São as lágrimas de um adeus muito triste que machuca toda a torcida brasileira. Fecha-se o livro que conta a história do maior jogador de futebol de todos os tempos, torcida brasileira.

Que hino bonito, que história, que dia emocionante para todos santistas, até para aqueles que, claro, não viveram essa data, não estavam presentes no estádio ou nem eram nascidos assim como eu. Nasci quase 30, mais de 30 anos, não, quase 30 anos, é, 29 anos depois eu nasci, não presenciei, mas fico na memória, fica a imagem do Rei Pelé, né, o nosso maior jogador. É muito gratificante aqui no Bandeirantes Caminho do Sol ter a oportunidade de fazer tantas homenagens ao rei, que merece muito mais. Eu, a real, que o Pelé deveria ser citado em todos os dias nos programas de esporte. Todos os dias os apresentadores tinham que abrir o programa e falar assim: homenagem a Rei Pelé, começando mais um programa aqui. Todas as rádios, todos. Ele é muito grande, ele tem que ser lembrado, ele nunca jamais poderá será esquecido. E infelizmente tem muita gente aí que faz força, principalmente brasileiro, para tentar apagar um pouco aqui da história do Pelé. Falava que não é tudo isso, falando que jogava só contra pedreiro, essas coisas que a gente nem deveria levar em consideração. Mas infelizmente muita gente é importante com microfone fala essas coisas, e é nosso dever aqui ratificar: Pelé, único, maior, sempre. Tem nem discussão, gente. Então, tá aí nossa homenagem, mais uma, a ele, que merece todas. Ainda falando em datas, agora indo para os aniversariantes do dia. No futebol, temos dois personagens marcantes da seleção brasileira nos últimos anos, principalmente ele. Alisson Becker faz aniversário hoje, palmas pra ele. É, parabéns, Alisson. Nasceu no dia 2 de outubro de 1992, 34 anos. Alisson Ramses Becker, em Novo Hamburgo, ele nasceu no Rio Grande do Sul. Atua como goleiro do Liverpool, já passou pelo Internacional entre 2013 e 2016. 101 jogos, Roma. E depois Liverpool desde 2018, 333 jogos. Um dos maiores goleiros da história do Liverpool, da Premier League. Titular do Brasil, 3 Copas do Mundo. E eu sempre defendo aqui o Alisson. Pode ser que não esteja na altura de Dida, de Marcos. Realmente não está, na minha opinião. Mas eu acho ele muito injustiçado também. Acho que ele nunca falhou na seleção brasileira. Todos os

0: gols que ele tomou, nunca teve culpa, mas é aqui o nosso parabéns e homenagem a ele, que já foi campeão da Liga dos Campeões, campeão da Copa do Mundo de Clubes da FIFA, o Mundial, né, em 2019, bicampeão da Premier League, isso tudo pelo Liverpool, melhor goleiro do ano, uma vez em 2019, foi o oitavo em 2017, o segundo em 2020 e 2021 ele foi o quarto. Engraçado, né, que, olha que louco essas premiações, ele foi o melhor goleiro do mundo em 2019 e em 2020 ele ficou em segundo, mas naquela seleção que eles montam dos 11 melhores da temporada ele ficou em primeiro, ele foi escolhido para ser o goleiro titular daquele time em 2020, ficando em segundo, ou seja, um goleiro na premiação do melhor goleiro do ano foi melhor que ele, mas na seleção não. Vai entender, né? Mas enfim, é a nossa homenagem aqui a quem merece. Alisson, o nosso goleiro, parabéns para ele. E quem faz aniversário também? Roberto Firmino Barbosa de Oliveira. Nasceu em Maceió no dia 2 de outubro de 91. Um ano mais velho que o Alisson. Tá fazendo agora 35 anos. Firmino que tá jogando neste momento no Al Sadd, time do Catar. Já passou pelo Figueirense, Hoffenheim, Liverpool também, companheiro de time, né, do Alisson, Al-Ahly, e está neste momento no Al Sadd do Catar. E para a gente finalizar aqui as nossas efemérides do dia, justamente num dia 2 de outubro, mas do ano de 1932, acabava uma das mais importantes guerras, um dos mais importantes conflitos, principalmente aqui do estado de São Paulo. 2 de outubro de 32, na cidade de Cruzeiro, foi enfim assinada a rendição e, consequentemente, o encerramento do conflito da Revolução Constitucionalista de 1932 contra Getúlio Vargas e a sua, né, ditadura. E é claro que a gente não poderia passar batido aqui essa data com uma reprise muito especial do programa Memória, do nosso querido jornalista Milton Parron e equipe, Adriano Roveri, um abraço para todos, do Centro de Documentação e Memória aqui da Bandeirantes, um programa do dia 5 de julho do ano passado, em que ele conta toda a história da Revolução de 1932, homenagem mais que merecida a todos os nossos heróis que lutaram nessa batalha e que depois, por mais que teve a derrota, teve frutos, né? Conseguimos mudanças na Constituição na sequência, então aí sempre lembrados os nossos combatentes. Vamos para essa história? Eu já volto aqui, vocês ficam na companhia de Milton Parron nesse especial de memória hoje.
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2: Alô São Paulo, olá Brasil, memória no seu rádio. Sábado 12 de julho, mais uma vez vou estar sendo submetido a um teste cardíaco. E o teste não vai ser aplicado numa clínica especializada, e sim na sede do Centenário Instituto Histórico e Geográfico de São Paulo, na rua Benjamin Costano, coração da cidade. É que, bondosamente, nos atribuíram mais uma honraria, a medalha Dom Pedro II, destinada a pessoas que se dedicam à preservação da memória histórica de nossa cidade. Ao presidente dessa honorável entidade, Dr. João Tomás do Amaral, o meu eterno agradecimento por mais esse momento de grande emoção e orgulho em minha carreira. Aliás, também na mesma cerimônia vai ser agraciado com a medalha Dom Pedro II, o colega jornalista Ademir Médici, merecidamente premiado. O programa que vocês vão ouvir agora é um pleito de saudade e de respeito a voluntários que levaram São Paulo a ser escrito no livro de ouro que relata toda a história do Brasil desde o descobrimento.

0: O episódio, que já havia sendo amadurecido desde o mês de maio, mas que eclodiu só no mês de julho, foi no ano de 32, e embora vencido nas armas, porque a superioridade numérica dos adversários era infinitamente maior, São Paulo saiu-se vitorioso nos seus ideais, que era a promulgação de uma Constituição, e a ela se subordinasse Getúlio Vargas. Ele vinha governando o país desde 1930, sem ter sido eleito para o cargo. Chegou à chefia do governo graças a um golpe de duplo efeito, ou seja, foi derrubado do poder o presidente Washington Luiz, que já estava no fim de seu mandato, e ao mesmo tempo foi impedido de assumir o presidente eleito Júlio Prestes. E tudo começou com a insatisfação de Minas Gerais, que foi preterida no processo eleitoral de 1930. Havia uma espécie de acordo entre mineiros e paulistas, a chamada política do café com leite. Essa aliança previa alternâncias do governo, ora Minas Gerais, ora São Paulo. Washington Luiz, presidente da República, em 1930, deveria apoiar o candidato de Minas Gerais, no caso, Antônio Carlos Ribeiro de Andrada. Por considerá-lo fraco, Washington Luiz apoiou foi outro paulista, Júlio Prestes. E tinha razão, tanto assim que ele ganhou. Ganhou, mas não levou. Getúlio Vargas, que tinha sido candidato da oposição, convenceu mineiros e paraibanos a contestarem, junto com os gaúchos, a lisura nas eleições de 30, que dera a vitória a Júlio Prestes, que era na época presidente da província de São Paulo, cargo que equivale ao de governador atualmente. Mais esperto que todos os demais dissidentes, Getúlio foi além e assumiu a chefia do governo depois que conseguiram depor Washington Luiz. Assim, com a promessa de que seria um governo provisório, mas não foi, ele se aboletou no poder. Sua posse foi no dia 3 de novembro de 1930, marcando o fim da chamada República Velha. Por ter sido revocada a Constituição vigente, que tinha sido promulgada em 1891, Getúlio passou a governar por decretos com plenos poderes. Tornou-se uma espécie de dono do Brasil, inclusive nomeando interventores para todos os estados, com exceção de Minas Gerais, o seu aliado de primeira hora. Os interventores eram, na maioria, tenentes que haviam ajudado Getúlio no golpe de 30. Todos eles inexperientes para cargos de tamanha relevância. Foi um dos motivos para que São Paulo se rebelasse naquele julho de 1932.
1: General de Exército Abílio Pereira de Rezende.
2: Presente.
1: Cabo do 2º BC da Força Pública, Agenor Rocha.
2: Presente.
1: Soldado da Força Pública, Bonifácio Dias de Carvalho.
2: Presente.
1: Engenheiro voluntário Dagoberto Fernando Gascon.
0: O ex-presidente Juscelino Kubitschek, que embora lutando ao lado dos legalistas ou getulistas, como queiram, definiu muito bem o que foi a Revolução Constitucionalista de 32. Uma daquelas causas pelas quais os homens podem viver com dignidade e morrer com grandeza.
1: Cabo do 2º BC, Domingos Félix.
2: Presente.
1: Estudante voluntário, Fábio Ferreira Veloso.
2: Presente.
0: Quando a voz inflamada de César Ladeira, locutor da Revolução, cortava os ares pela PRAR, Rádio Record, com as mensagens patrióticas escritas pelo poeta Guilherme de Almeida, as legiões de combatentes voluntários aumentavam e, pela primeira vez, num 7 de setembro, aquele de 1932, o Brasil deixou de comemorar sua data cívica de maior expressão, a da independência. Tudo isso porque a nação estava coberta de luto. Muitos estavam morrendo nos campos de batalha numa guerra fratricida, irmãos batendo irmãos. Uma luta que ceifava vidas muito jovens. Naquele 7 de setembro de 1932, o locutor César Ladeira não exortou a memória de Dom Pedro I e muito menos a independência que ele, Dom Pedro I, havia proclamado.
3: O paulista não mudou. Há três séculos, quando a epopeia das bandeiras subia brilhando ao delírio da riqueza, e Anhanguera, o diabo velho, o cíclope paulista, surpreendia e domava no sertão escuro a tribo goiá que dançava ao luar, nua, suntuosa, de cabelos emboados de ouro, e arcas abarrotadas abriam-se como estojos de maravilhas, despejando-se todas aos pés do monarca português. Nessa idade do ouro da nossa história, conta-se que os caçadores, a falta de chumbo, carregavam as espingardas com bolotas de ouro puro.
0: Para falar do 9 de julho, é preciso relatar um episódio emblemático ocorrido dias antes e que dera rumos definitivos a esse movimento, que há meses vinha sendo acalentado. Falo do 23 de maio, que aliás foi tão significativo que até uma das mais importantes avenidas da capital paulista tem o seu nome. Na Avenida Ipiranga, com a Barão de Itapetininga, estava localizada a sede da Legião Revolucionária. Naquele local, no dia 23 de maio, aconteceu o primeiro ato de violência do governo em resposta aos jovens que nas ruas levavam a mensagem patriótica ao povo no sentido de que o império das leis fosse prontamente restaurado no Brasil. Forças militares do governo atiram contra os manifestantes e atingidos morrem os jovens Martins, Miragaia, Drauzio e Camargo. As iniciais dos quatro nomes tornam-se símbolo do movimento revolucionário, MMDC. Foram os quatro primeiros nomes de uma longa lista de pessoas civis e fardadas que morreram por um ideal absolutamente patriótico.
1: Cabo da Força Pública Severino Nunes da Costa. Coronel da Força Pública Virgílio Ribeiro dos Santos. Escoteiro Aldo Chiorato.
0: Aldo Chiorato foi a vítima mais jovem do movimento de 32. Era um menino escoteiro. Tinha somente 10 anos de idade. Ele morava e estudava em Campinas, no Colégio Orozimbo Maia. Por ser impossível usar um adulto para o serviço de ligação entre a central de telégrafos e o comando militar, o comandante da praça, usando de uma estratégia militar, aceitou que o menino Aldo desempenhasse essa tarefa. E ele o fez como um bravo soldado. Cumpriu mais de uma vez a missão, até que um dia a aviação legalista tornou a bombardear Campinas. Atingido por estilhaços das bombas, o garoto morreu. Aldo Chiorato, 10 anos de idade, um tempo de vida efêmero, um exemplo para todos. Viveu o tempo que vivem as rosas, o espaço de uma manhã. Morreu como um herói e como herói repousa também no mausoléu de soldado constitucionalista no Ibirapuera, para onde seus restos mortais foram trasladados em 1966.
1: Escoteiro

no programa Memória, Revolução Constitucionalista. Você acha que o autor de Carnaval deixaria esse emblemático episódio da nossa história passar em branco? Carnaval de 1936, de Martinez Grau e Ariovaldo Pires, o Capitão Furtado, com Arnaldo Pescuma e Januário Oliveira, Mulatinha da Caserna.

0: É preciso falar um pouquinho de Guilherme de Almeida, o poeta da Revolução. Ele não apenas escreveu dezenas de artigos publicados em jornais da época e divulgados também pelo rádio, exortando São Paulo e sua luta contra a ditadura, como também pegou em armas e, como simples soldado, combateu bravamente nas trincheiras de Cunha, no Vale do Paraíba.
1: Bandeira da minha terra, bandeira das três listas, são três lanças de guerra, cercando o chão dos paulistas. Preste alternada.
0: Guilherme de Almeida, o príncipe dos poetas, era advogado, jornalista e poeta. Foi um dos maiores entusiastas da briga de São Paulo em 32 pela edição de uma nova Constituição e pela volta do Brasil ao regime democrático. E não houve um só ano em que não esteve presente nas comemorações festivas do 9 de julho até 1969, data da sua morte, dois dias depois de ter comemorado, junto com muitos outros, aquela data tão importante naquele ano de 69, o 9 de julho. Dos arquivos do Centro de Documentação e Memória da Rádio Bandeirantes, o CEDOM, julho 1956.
2: Na segunda-feira, 9 de julho de 1956, estava a Rádio Bandeirantes presente às comemorações realizadas no Parque do Ibirapuera, quando foram sepultados cinco heróis da Revolução Constitucionalista de 32. E nesta oportunidade, fixamos estes flagrantes que agora vamos novamente reproduzir para os nossos ouvintes, inclusive o poema que o próprio Guilherme de Almeida, que é quem fala nesta reportagem, compôs especialmente para esta festividade. O poema se chama Oração Ante a Última Trincheira.
3: Agora é o silêncio. O silêncio que faz a vossa última chamada, e o silêncio que por vós responde, presente. Eis que a grande asa tutelar de São Paulo, a asa que é dia e noite, e sangue, e estrela e mapa, desce petrificada sobre o vosso sono, que é vigília. E aqui ficareis, heróis mártires, plantados, firmes para sempre, neste santificado torrão de chão paulista. Para receber-vos, fio-se nele da máxima de entre as únicas feridas na terra que nunca se cicatrizam, porque delas uma imensa coisa emerge e impõe-se que as eterniza. Só para o alicerce, a lavra, a sepultura e a trincheira se tem o direito de ferir a terra. E mais legítima que a ferida do alicerce, que se eterniza na casa, a dar teto para o amor, a família, a honra, a paz, mais legítima da ferida da lavra, que se eterniza na árvore, a dar meio para o leito, a mesa, o cabo da enxada, a coroa do fuzil, mais legítima que a ferida da sepultura, que se eterniza no mármore, a dar imagem para a saudade, o consolo, a bênção, a inspiração, mais legítima que essas feridas é a ferida da trincheira, que se eterniza na pátria, a dar toda a pura razão de ser da casa, da árvore e do mármore.
0: A Revolução Constitucionalista de 32, começou exatamente no dia 9 de julho de 1932 e terminou no dia 2 de outubro do mesmo ano. Em 1999, eu conversei com o coronel Atiliano Martins Correia. Ele já é falecido há muitos anos. E ele era um dos primeiros combatentes de São Paulo naquela luta que começava no dia 9 de julho. De que arma o senhor era, coronel?
4: 4º Esquadrão do 2º Regimento de Cavalaria Divisionária.
5: Quando o senhor incorporou-se aos Revolucionários 32, o senhor deslocou-se a cavalo ou em viaturas?
4: Não, a cavalo.
5: O senhor foi de onde até onde a cavalo?
4: Eu fui a cavalo desde São Paulo até Cachoeira Paulista. Como cavalaria é a sentinela avançada, nós tivemos que seguir por Santa Cabeça, Silveira, Areias, São José do Barreiro, Chácara Nazaré, Formoso e Clube dos 200.
5: O senhor viu nas trincheiras muitos amigos morrendo, coronel?
4: Depois que nós estávamos lá no Clube dos 200, deslocamos para São José do Barreiro e fomos até a boca do túnel e numa cidadinha chamada Piquete, na fábrica de pólvora sem fumaça. Ali a gente estava esperando que Minas era favorável a São Paulo e foi exatamente o contrário. Então foi um combate, aí eu perdi seis colegas.
5: Quem era o seu comandante?
4: Era o coronel Euclides de Oliveira Figueiredo, pai do João Figueiredo.
5: E quando o senhor voltou aqui para São Paulo, logo após, o senhor acabou sendo exilado, não é isso?
4: Eu fui exilado para Portugal, estive em Coimbra.
5: E quando o senhor voltou da de Portugal, o senhor foi reintegrado ao exército ou não?
4: Não, não foi não.
5: Não?
4: Porque o Getúlio, o ditador aqui, deu anistia para regressarem ao país, mas não podia servir no exército porque tinha sido expulso e nem em repartição pública federal.
5: E como é que o senhor arranjou emprego?
4: Eu arranjei emprego com um que foi tenente médico lá junto onde eu estava servindo, chamado Ademar Pereira de Barros, e ele perguntou: o que você vai fazer? Eu digo: olha, eu não posso dizer porque eu estudei direito em Coimbra, na Universidade Coimbra Aberta. Eu quero terminar meu curso. Ele disse: bom, eu vou ver se tem alguma lei que proíba você ser funcionário público estadual. No dia seguinte, ele já mandou um tenente lá me buscar em casa e eu cheguei lá, era no Campos Elíseos, o palácio, esse tempo. Ele disse: o senhor está nomeado fiscal de máquina de algodão. Eu não sei o que é isso. Ele falou: não precisa saber, eu vou te comissionar lá em Piracicaba e você termina o seu curso lá.
5: O senhor se alistaria novamente numa luta pelos mesmos ideais se fosse mais jovem, coronel?
4: Perfeitamente. Para isso eu estou vivo ainda, se quiserem, eu estou pronto a defender como combatente, não só como radiotelegrafista.
0: Nenhum disco com músicas alusivas ao acontecimento daquele ano foi lançada durante os 3 meses de lutas. O povo fazia paródias, os artistas também. Paródias, letras satíricas em cima de músicas que já tinham caído no gosto popular. Getúlio Vargas era certamente a figura mais ridicularizada nas paródias da época, que o povo cantava nas ruas. Povo paulista, claro. Até onde se sabe, nada ficou gravado. Porém, quando a Revolução de 32 terminou, teve início um verdadeiro rosário de lançamentos de músicas retratando aqueles dias tenebrosos. João de Barro, Braguinha, claro, sendo ele um ótimo retratista do cotidiano, não haveria de deixar o episódio passar em branco. Então ele fez uma marchinha que viria a ser um dos grandes sucessos do carnaval seguinte, em 33, na voz de Almirante. A letra fazia alusão a um ardil que as tropas paulistas usavam para enganar os inimigos, já que não tendo armas suficientes e muito menos contingente humano em grande quantidade, inventaram umas matracas que imitavam, lembravam o barulho das metralhadoras, o matraquear das metralhadoras. E nos combates embreados das matas, no famoso túnel na divisa São Paulo com Minas Gerais, lá no Vale do Paraíba, o barulho fazia com que as tropas adversárias imaginasse que havia muitos ninhos de metralhadora por ali. E não era. Era nada disso. Era tudo de mentirinha. Aliás, também inventaram um tal trem blindado que transportava tropas e canhões bresserianos, os mais modernos e mortais da época. Mas tudo, como disse, de mentira. Só que a verdade foi contada bem depois, quando terminou a Revolução. E o Braguinha fez então a marcha ao trem blindado.

quando começou a Revolução de 32, o estado de São Paulo tinha 6 milhões de habitantes. Quase 100 mil homens correram às juntas de alistamento para pegarem armas. Claro, nem todos foram mobilizados, até porque nem havia armamento, muito menos fardamento para todos. As armas e as munições, por sinal, tiveram de ser fabricadas aqui mesmo. No final de setembro de 32, eram fabricadas diariamente quase 250 mil balas de fuzis, 200 granadas para canhões, 70 mil capacetes de aço, além de máscaras contra gás, rações de campanha, carros de assalto, lanchas blindadas, minas terra-mar, armamento psicológico que imitava os de verdade e por aí afora. O esforço de guerra foi tão alto quanto o entusiasmo pelo ideal que o Estado abraçara. Para vestir e alimentar cerca de 30 mil soldados sem recursos materiais, o Estado, mais uma vez emocionado, assistiu ao espetáculo de grandeza da mulher paulista. 80 mil delas trabalharam voluntariamente, costurando fardamento, tecendo agasalhos, cozinhando, atendendo em hospitais, consolando famílias cujos homens haviam partido para as frentes de batalha e exercendo funções as mais humildes que se imaginem. A mulher paulista foi de uma grandeza que chegou a inspirar músicas, muitas delas. Preste atenção na letra de uma, Na Serra da Mantiqueira, de Ari Kerner de Castro, gravada por Gastão Formenti. Foi a composição mais vendida, mais ouvida, mais difundida e que mais emocionou, juntamente com Paris Belfort. A história de uma mãe cujo único filho foi para a guerra e na guerra morreu.

0: preocupado com o desenrolar dos fatos, porém firme ao lado do povo, o arcebispo de São Paulo, Dom Duarte Leopoldo e Silva, também ocupava os microfones do rádio para justificar a mobilização dos paulistas.
1: Paulista, diziam, desfibrado e egoísta, já não é capaz de um ideal. Basta-lhe, sobra-lhe talvez, a materialidade em

A Revolução de 32 já durava 14 dias com baixas de ambos os lados, mas sem definição de quem estava levando a melhor, São Paulo ou os getulistas. Veio então o sábado fatídico, 23 de julho. Aviões vermelhinhos da ditadura bombardeiam o Campo de Marte, atingindo também o Clube Espéria. Em Santo Amaro, explode um morteiro matando o comandante da Força Pública, Coronel Júlio Marcondes Salgado. E vários outros oficiais também morreram. Naquele episódio também, muita gente, muitos civis ficaram feridos. No Guarujá, no Hotel La Plage, Santos Dumont, o pai da aviação, desgostoso por ver seu invento estupidamente usado pelo homem como arma de guerra. E ainda mais, utilizado para irmãos matarem irmãos. Não resistiu e, acometido de forte depressão, matou-se. Esses episódios minavam o entusiasmo, mas por outro lado, fortaleciam a coragem dos constitucionalistas. A participação dos estudantes do movimento paulista foi fundamental, promovendo a agitação nas ruas inicialmente, e tudo com grande organização, sem depredar patrimônio público ou privado. Eram jovens dotados de inteligência, de coragem e entusiasmo, e não se permitiam servir de massa de manobra de qualquer grupo de oportunistas.

0: Como disse no início, foi em Minas Gerais que teve origem toda aquela discórdia que culminou com a guerra civil denominada Revolução Constitucionalista de 32. Descontentes por não fazerem o sucessor do presidente Washington Luiz, inconformados com a vitória de Júlio Prestes, os mineiros aliaram-se aos gaúchos, liderados por Getúlio Vargas, e destituíram Washington Luiz da presidência da República, impedindo a posse de seu sucessor, Júlio Prestes. Num movimento que é conhecido como Revolução de 30, Getúlio foi aclamado pelos golpistas como novo chefe transitório de governo. A transitoriedade durou 15 anos. Com o passar do tempo, até mesmo aqueles que lutaram contra São Paulo reconheceram a importância da bandeira levantada pelos paulistas, entre eles os mineiros Juscelino Kubitschek e Tancredo Neves, ambos, além de mineiros, também presidentes da República. Em 1984, ao ser eleito presidente da República pelo Colégio Eleitoral, Tancredo Neves, um conciliador nato, discursou para a nação enaltecendo a atuação de São Paulo em 1932.
1: Não há um só rincão em nossa pátria que não esteja neste momento sintonizado com as vibrações do coração paulista, que aqui estruge em aplausos e aclamações a vitória da nossa causa. São Paulo é o estado pioneiro. São Paulo é aquele que rasga os caminhos da história. São Paulo é aquela voz que adverte toda a nação nas horas de perigo para convocá-la à união sagrada. São Paulo de 1932, da Revolução Constitucionalista, em que esse povo bravo, com o idealismo da sua juventude, de armas na mão, reclamava por uma Constituição para que fosse assegurado os direitos do povo. Dos dias de hoje, São Paulo das diretas, São Paulo que convocou toda a nação para vir em praça pública reclamar o mais inalienável direito de todos os cidadãos, que é o de escolher com o seu voto o seu presidente da República. Falharam as diretas, falharam porque as forças reacionárias se somaram e estrangularam na Câmara dos Deputados o grande e profundo anseio da alma nacional. Mas estranguladas as diretas, nós não desanimamos, nós não nos submetemos, nós não nos acovardamos, e como o Colégio Eleitoral era a única área que o arbítrio nos deixava, vamos ao Colégio Eleitoral para destruí-lo de uma vez por todas.
0: O noticiário de jornais era corriqueiro naquela época. Vez por outra, uma notícia mais grave, sempre com atraso, quebrava a monotonia. Dia 9 de julho de 32, o destaque não foi para a revolução que começava, porque não houve tempo para ser noticiada a sua deflagração. A manchete dos jornais foi para um desastre. 8 pessoas ficaram feridas num encontro de bondes no Parque Jabaquara. Esse o destaque da Folha da Manhã, como também do Diário Popular. Já no dia seguinte, as notícias se fixariam na revolução pela Constituição e contra a ditadura. Na madrugada de hoje, instalou-se um amplo movimento pela reconstitucionalização do país. O João Pedro de Toledo deverá ser aclamado presidente de São Paulo. E a partir daí, a imprensa reservaria longos espaços para o noticiário de guerra. Embora gaúcho, João Neves da Fontoura aderiu ao movimento dos paulistas, aqui chegando logo no início da Revolução, e prontamente tratou de exortar a população contra a ditadura Vargas, pronunciando inflamados discursos pelo rádio.
2: Espetáculo de São Paulo em armas entusiasmaria mesmo os céticos. Há uma estranha beleza nesta metamorfose marcial. Um povo de trabalhadores veste a blusa e veste a farda. Tudo aqui deslumbra a imaginação mais ardente. O movimento que esta hora se espraia por cinco frentes de batalha tem tais características de ordem e disciplina que diríamos assistir apenas a uma parada patriótica. O delírio do poder já juncou de cadáveres este solo fecundo.
0: E como o destino conspira. 47 anos depois de eclodir o movimento de 32, que no fundo lutava contra o regime de ditadura que vinha se delineando, e um dos líderes contra aquela ditadura foi o general Euclides Figueiredo. Pois bem, quase meio século depois, em plena ditadura militar, assume a presidência um de seus filhos, também general João Batista Figueiredo. Nas comemorações do 9 de julho de 1979, outro de seus filhos e também general, mas que família para gostar de caserna, Euclides Figueiredo Filho, foi ouvido pela Bandeirantes com o repórter Berto Ferreira.
3: Ao ouvir da Bandeirantes, contato agora com o general Euclides Figueiredo, que veio a São Paulo especialmente para participar das comemorações do 9 de julho. General, qual o significado para o senhor do 9 de julho?
4: Para mim é uma continuação da Revolução de 64, a continuação da Revolução de 32. De modo que o significado é o mesmo. Nós continuamos fazendo a Revolução de 32.
3: Dentro do processo histórico do país, qual o significado das revoluções?
4: É a nossa evolução política e é natural que aconteça isso. A cada crise que nós sofremos, seja econômica ou de natureza política, segue-se uma revolução ou uma atitude que o povo toma para mudar para melhor. Eu acredito que cada uma delas é uma mudança para melhor.
3: General Euclides Figueiredo, que tipo de conversa o senhor tem com o mano João Figueiredo?
4: Normalmente, e sem formalidade nenhuma, com meu irmão nós conversamos sobre tudo. Mas eu não procuro aconselhá-lo nem tentar resolver os problemas do país com ele, porque não cabe a mim aconselhá-lo.
3: Para concluir, como o senhor se sente tendo um pai que lutou na Revolução Constitucionalista e um irmão presidente num momento de abertura política?
4: Como eu sinto essa situação? A minha situação, primeiro, é surpreendente. Numa situação de 1932, em que nós éramos oposição, e chegamos agora, chegamos a ter um irmão presidente da República. Para mim, tudo isso é maravilhoso e é surpreendente. E um momento de encantamento, realmente. Tudo é possível nesse mundo, né? Até isso, nós de oposição, sermos perseguidos, ter um pai no exílio e chegar a ter um irmão presidente da República. É maravilhoso esse país, não?
3: Palavras de Alves Figueiredo, a reportagem da Bandeirantes. Repórter Alves Figueiredo.
0: Nas comemorações do 9 de julho de 1982, três anos mais tarde, foi o próprio presidente João Batista Figueiredo que veio a São Paulo para prestigiar a grande festa cívica dos paulistas, e o repórter da Bandeirantes era Bahia Filho.
1: União e tranquilidade seja de hoje em diante a nossa divisa. Evoco neste momento a palavra de Caxias perante os vencidos, já por exprimir a nobreza da índole brasileira, já porque hoje, 50 anos passados sobre a Revolução Constitucionalista, Euclides Figueiredo, meu pai, articulador do movimento revolucionário de 32 e um dos seus principais comandantes, autêntico soldado que em nome da lealdade ao regime a que servia recusou-se a acertar o convite para chefe do Estado-Maior das Forças que iriam deflagrar a Revolução de 30. Euclides Figueiredo, repito, se aqui estivesse,
5: falaria também como vencido, não como vencedor. A mesma linguagem do esquecimento e da concórdia. Exaltaria, além disso, com emoção, se aqui pudesse estar, a coragem e abnegação dos bravos que tombaram, nas suas palavras, no prédio terrível das armas. Entre as emoções que me tomam o coração, não havia de faltar a produzida pela memória dos moços que em ambos os campos foram colhidos pela morte. A eles se aplica o que um poeta faz dizer com admirável simplicidade aos heróis mortos em ação. Eis lançada em prosa essa linha poética. Perder a vida não é seguramente perder grande coisa, mas os jovens pensam que é, e nós éramos jovens.
6: Estas foram as palavras do presidente da República, João Batista Figueiredo, durante as comemorações do cinquentenário do movimento constitucionalista de 32, de fronte ao mausoléu ao soldado no Parque do Ibirapuera.
0: Memória volta num minuto nesta reminiscência sobre o 9 de julho.
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0: Parte final do nosso programa Memória de hoje, recordando episódios da Revolução Constitucionalista de 32. Como filho de Mãe Maria, muitos outros também não voltaram. Morreram nos campos de batalha. Outros voltaram, porém com sequelas físicas e psicológicas pelo resto da vida. Entre os que voltaram para contar os episódios que viveram no inferno de uma guerra civil, estava o Dr. José Paranhos do Rio Branco, neto do Barão do Rio Branco, que exibia, com justificado orgulho, a quem solicitasse, as medalhas que recebeu à custa de muitos ferimentos e sacrifícios.
1: Eu saí exatamente no dia 8 à noite, trazendo o Severo Fournier, o Carlos Teles Ferreira, para São Paulo, e no dia 9 à noite nos apresentamos ao Coronel Euclides Figueiredo.
2: O Coronel Euclides Figueiredo é quem estava no comando das ações.
1: Exatamente, estava no comando das ações. E no dia em seguida fomos para Lorena, no dia, se não me engano, foi no dia 10 ou 11, e em Lorena eu tinha uma missão a cumprir, era preparar um campo de pouso para os aviões que iriam aderir. E, de maneira que depois, pronto, o campo, formou-se a esquadrilha de reconhecimento da 2ª Divisão de Infantaria em Operação, da qual eu fui comandante e comandante do campo de aviação de Lorena.
0: Apesar de todos os esforços, apesar da coragem daqueles que defendiam o restabelecimento do Império das Leis em nosso país, São Paulo transformou-se numa espécie de ilha cercada de legalistas por todos os lados. Continuar a luta seria um verdadeiro suicídio. Assim é que no dia 1 de outubro de 1932 foi assinada a Convenção Militar, que retirou das trincheiras constitucionalistas as tropas da Força Pública, passando São Paulo a lutar apenas com civis que não tinham o necessário preparo militar, tendo recebido noções muito rudimentares durante as poucas semanas que tinha durado o movimento até então. No dia seguinte, 2 de outubro, os oficiais da Força Pública, já do outro lado, obedientes ao governo de Vargas, depõem o governador constitucionalista de São Paulo, Pedro de Toledo. Nesse mesmo 2 de outubro, ocorre o último combate em território paulista, às margens do rio Paranapanema. Um dos últimos chefes militares por São Paulo a cessar os combates foi o comandante da Frente Norte, no Vale do Paraíba, Coronel Euclides Figueiredo, pai de João Batista de Figueiredo, que depois viria a ser presidente da República no regime ditatorial militar que aqui havia sido instalado a partir de 1964, desmentindo uma célebre citação latina: Talis Pater, Talis Filius. João Batista de Figueiredo, do pai, pouco tinha. E o coronel Euclides de Figueiredo só parou de lutar quando foi aprisionado em Florianópolis, no momento em que tentava chegar ao Rio Grande do Sul, onde pretendia implantar o movimento militarmente perdido aqui em São Paulo e no sul de Mato Grosso. Os chefes da Revolução Constitucionalista foram presos e condenados ao exílio. Por tanto amor à pátria, dela foram banidos. Porém, por pouco tempo, que de todas as partes, vozes começaram a se levantar, exigindo a anistia para os que tinham sido exilados. O compositor Ari Barroso, aproveitando a forte corrente de opinião pública que em meados de 33 exigiu perdão para os vencidos, tanto de 30 como de 32, não perdeu a oportunidade. Compôs e deu para Francisco Alves gravar, em novembro de 1933, um samba que viria a fazer grande sucesso no Carnaval de 34.

justificada a razão, mais que justificada a razão, todo ano o 9 de julho é comemorado. De longa data é mantida essa tradição.

0: carro oficial pelo general Euclides Figueiredo e pelo deputado federal João Botelho, representante do Pará no Palácio Tiradentes. E atenção, senhores ouvintes, diretamente das escadarias do Teatro Municipal, vamos anunciar a palavra do primeiro orador.
1: Vai falar um dos heróis da Revolução de 1932, o comandante de um dos principais setores da gloriosa jornada cívica paulista, General Euclides Figueiredo.
2: Excelentíssimo senhor governador Ademar de Barros, isso que estamos fazendo e vendo hoje nesta bela capital certamente se reproduz por todo o estado. Não tem somente o valor de uma festa pela sua significação. Nós estamos aqui diante de uma verdadeira afirmação de propósito. Nós vimos de muito longe, nós vimos de 9 de julho de 32, ou eu diria melhor, nós vimos de 25 de maio de 32, quando aqui se implantou, pela vontade deste povo, o secretariado paulista. Foi o início da revolução. O 9 de julho foi a eclosão pelas armas, mais forte do que a força bruta e material que nos fraquejou por falta de elementos, mais forte que ela era e foi e é a força do nosso desejo de tocar pela frente este grande ideal por São Paulo, para o Brasil.
3: A população mantém seu reconhecimento pelo que fizeram os voluntários paulistas em 32, dando a própria vida pela reconstituição democrática do país. Infelizmente, os governantes do estado, especialmente nos últimos 40 anos, como não tiveram nenhuma participação naquela luta, e provavelmente seus parentes também não, esqueceram-se dos ex-combatentes. Hoje são poucos os que ainda vivem. Tanto eles como as viúvas dos ex-combatentes dependem de uma miséria que o estado lhes paga a título de pensão especial. E volta e meia são chamados para provar que estão vivos, que são ex-combatentes ou que são viúvas daqueles que lutaram em 32. Para quem tem mais de 90 anos de idade, é fácil imaginar as dificuldades de locomoção. Tudo isso para receber uma verdadeira esmola. Mas também não é difícil explicar a intolerância da classe política para com esses coitados. Hoje, eles são poucos e já não votam mais. É verdade, não dão votos. Mas deram muito mais pelo estado do que todos vocês juntos não conseguem e não têm vontade de dar. Eles deram seu sangue. E vocês?

E por aqui, meus amigos, fechamos o nosso Memória de hoje. Técnico responsável pelas montagens, pela edição, pela sonorização desse programa, Roger Palme. Assistente de produção, Débora Raposo. Forte abraço a todos vocês e até nosso próximo encontro.

Que lindo, hein, gente? Estamos de volta, Bandeirantes a Caminho do Sol. Eu sou o Diogo Braga, aqui na condução deste programa maravilhoso. Que reprise maravilhosa, que história. Quem não aprendeu aí

essa narração maravilhosa, apresentação de Milton Parron, que toca aqui o nosso Centro de Documentação e Memória da Bandeirantes, junto com o Adriano Roveri também, que me ajuda demais e separou esse memória aqui pra mim. Aprendi muito, viu? Obrigado, Parron, obrigado mesmo, Adriano, por essa escolha de assunto, tá certo? Ó, fiquei devendo pro Antônio da Praia Grande, toca Raul, maluco, beleza pra ele.

0: Maluco Beleza, de Raul Seixas. Agora, a participação dos ouvintes aqui.
1: Bom dia, Diogo.
0: Bom dia.
1: Sou o Cauã, do Tucuruvi.
0: E aí, Cauã?
1: São Paulo. Eu sou palmeirense e eu gostaria de ouvir o hino do meu time, se você puder colocar aí. Quando...

0: Com o hino do Verdão, a gente vai para um rápido intervalo aqui. Na sequência, vou atender ao pedido do Sidney, porteiro aqui de Perdizes. Homenagem ao Cronos, vocalista da banda Venom. Toca uma palhinha de qualquer música da banda. Pode deixar, é rápido o intervalo, na volta a gente toca, viu?
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0: Como prometido, vamos de Venom, Heavy Metal, Welcome to Hell. Yeah!

0: Essa aqui é pra todo mundo acordar. Se estiver dormindo, pra acordar, pra ficar ligadinho aqui no Bandeirantes Caminho do Sol. Você pode mandar mensagem também no 11 999 04 8756, pedindo sua música, falando da temperatura na sua cidade aqui na capital paulista. 18 graus, hoje esfriou um pouquinho. Manda aqui mensagem no 11 999 04 8756. E se você estiver assistindo a gente na Fest TV, na LG Channels ou na TCL, manda foto aqui pra gente também, que a gente vai ficar muito feliz em ver a companhia de vocês também aqui no Bandeirantes a Caminho do Sol. Agora, vamos falar de outro assunto, mudar completamente. Hora dele, Linha Internacional.
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0: A reunião do presidente dos Estados Unidos, Donald Trump, com líderes dos setores de inteligência artificial, deu o que falar, e o jornalista Cláudio Zaidan falou sobre o assunto no jornal Gente. Vamos acompanhar.
2: E agora eu passo a bola para o Cláudio Zaidan, que vai comentar conosco o tratamento que o governo dos Estados Unidos, Donald Trump, está dando à inteligência artificial e as várias visões que existem nesse campo. Existe ali, mesmo entre aqueles que operam a inteligência artificial, um campo que defende uma regulamentação muito rígida e que diz o seguinte: se não fizerem isso, a inteligência artificial vai dominar o mundo, parece filme de ficção científica. E aquele outro lado dizendo o seguinte: está tudo sob controle, ainda tem muito para avançar, não precisa de nada disso. E essa é a visão também do presidente Donald Trump.
3: A tropa toda estava lá, né?
2: Sim.
3: Nvidia, Anthropic, Meta, Tesla e... além, claro, de representantes do governo, mas o mais interessante foi a presença do pessoal da Palantir, né? Que é, desses grupos todos, dessas empresas todas, a que mais resiste a qualquer tipo de controle, até porque a Palantir tem um campo de atuação muito peculiar, que é guerra. Bom, o Trump, como você disse, resiste a qualquer tentativa de regulação. Mas ontem ele se mostrou convencido de que alguma coisa tem de ser feita. Foram alguns capítulos, né? E a Anthropic é a causa dessa reunião. Inicialmente, vocês devem se lembrar, um ex-executivo, um ex-diretor da Anthropic, escreveu um texto dizendo que a inteligência artificial pode eliminar a humanidade e que isso pode acontecer em poucos anos. Todo mundo ficou aguardando a posição da Anthropic, que poderia dizer, muitos aguardavam isso: não, nosso ex-diretor está equivocado. A resposta foi: ele está tecnicamente corretíssimo. O risco existe hoje. Aí é um pouco de empirismo, né? Hoje calculamos esse risco em 10%. Bom, outros cientistas e pesquisadores começaram a se manifestar a respeito e disseram, a maioria disse, que ele tem razão, o risco existe. E outros amenizaram o risco, não o negaram, não consideraram como impossível, mas disseram que é algo ínfimo, uma possibilidade ínfima. Mas são vários episódios, não é, Thaís? Um deles aparentemente inocente. Nesses testes que são feitos com inteligência artificial, foi solicitada à máquina que trouxesse uma série de dados econômicos a respeito de um setor da economia. Os dados vieram, todos verossímeis, todo mundo olhou, tá tudo. Aí descobrem que havia alguns números inventados. Bom, pode ser um erro. Quando eles se debruçaram sobre todo o procedimento da máquina, perceberam que ela escolheu mentir. O verbo é muito importante: escolher. Ela escolheu mentir e inventou aqueles dados que, numa visão inicial, pareciam verossímeis e incontestáveis. Depois perceberam que eram números inventados. Poderia ser um erro, algo na programação? Não, ela decidiu. Mais grave aconteceu depois, vocês também se lembram, um sistema de inteligência artificial decidiu invadir o sistema de inteligência artificial de outra empresa. E aí, de novo, o verbo é fundamental. O sistema decidiu invadir. Não houve qualquer intervenção humana. Nenhum homem solicitou, sugeriu, pediu. O sistema decidiu invadir. Essas invasões trazem riscos óbvios. Primeiro, um sistema pode invadir o sistema de um banco, né? Desviar dinheiro, modificar todo o sistema do banco. Pode invadir o sistema do Pentágono, pode invadir o sistema do Departamento de Finanças, enfim. Pode invadir o sistema do Banco Central do Brasil ou do Banco Central da China, porque todos eles hoje usam inteligência artificial. Segundo, olha que interessante a lógica que esses pesquisadores conseguiram traçar. Um sistema invade o outro, e não é apenas que invade para espionar, ele invade para controlar o outro. Esse sistema invasor, por sua vez, também pode ser controlado por outro sistema de inteligência artificial. E assim, indefinidamente, até que existe essa possibilidade teórica, haja um comando central de toda a inteligência artificial no mundo. E, obviamente, com capacidade para trabalhar com todas as informações de inteligência artificial no mundo, que vão controlar, isso já está acontecendo em muitas cidades, o sistema de abastecimento de água, de eletricidade, os elevadores, o semáforo, os carros sem motorista. Um controle que pode, de repente, ficar centralizado em um único sistema, que seria o Papa da inteligência artificial. Um sistema controlando todos os outros sistemas. E aí esses caras, preciso perceber, isso não é uma conversa de gente no boteco. São cientistas que trabalham com isso há 30 anos, pelo menos, e investidores. Os investidores estavam na reunião com o Trump. E eles disseram, o risco é muito alto. Então eles definiram quatro camadas de proteção. A primeira camada, gente da própria empresa tenta controlar o funcionamento das máquinas. A segunda camada, gente de fora, um sistema independente, com auditores independentes, fazem uma segunda espécie de supervisão e verificação se o sistema está sob controle. A terceira camada, uma comissão governamental. Só que essa comissão governamental, que foi anunciada pelo Trump ontem, ela não está em vigência. E a quarta camada, que depois de todas as outras falharem, se falharem, a quarta camada teria a incumbência de desligar aquilo. Só que os cientistas dizem que eles verificam que o sistema está se tornando não apenas autônomo, mas independente. Quando nós usamos verbos como escolher, decidir, isso significa independência, não é? Mas há dois problemas. O primeiro é que há uma competição entre empresas e entre países. E é uma lei do capitalismo, não é? Se uma empresa desenvolve uma tecnologia que torna os seus produtos melhores e mais baratos, se os concorrentes não fizerem o mesmo, eles desaparecem do negócio. Isso é uma lei do capitalismo. Então, se alguém, porque, convenhamos, o que foi acordado entre Trump e os executivos não é uma lei, é um acordo. Que você pode entrar, você pode aderir, ou você pode sair, quando bem entender. Então, uma empresa pode desenvolver um sistema e as outras não terão alternativa. Terão de acompanhar aquele desenvolvimento. Senão, ficam fora do negócio. É uma lei do capitalismo. Segundo, o uso militar. Inclusive, o Hegseth, Pete Hegseth, que é o secretário de guerra, né? Ele anunciou agora essa nova divisão das Forças Armadas dos Estados Unidos, uma divisão de robôs e de inteligência artificial. Imaginemos, Thaís, Cláudio, Pedro e Sônia, uma guerra entre China e Estados Unidos. Bom, a guerra na Ucrânia já está mostrando que logo, logo não haverá pessoas no campo de batalha. Nós teremos robôs e drones e mísseis, não é? Não haverá pessoas. Imaginem então duas divisões, uma chinesa e uma dos Estados Unidos, se enfrentando, robôs e inteligência artificial. Uma guerra real, mas com máquinas. Qual a vantagem que um lado pode ter? se o seu comando também for de inteligência artificial. Porque ele conseguirá muito mais rapidamente receber, processar todas as informações do campo de batalha e definir uma tática de guerra. Se você tem um comando humano, a reação será muito mais lenta. Isso significará máquinas comandando armas e comandando divisões. Não só isso, elas podem simplesmente desligar o sistema de fornecimento de energia de um país. Elas podem cortar comunicações dentro das Forças Armadas. Elas podem paralisar a economia. Porque como todos esses sistemas estão hoje ligados à inteligência artificial, você pode ter um movimento de controle de tudo isso. E finalmente, para não ser tedioso, né? Por que alguém disse que elas representam um risco? Elas podem matar os homens, podem eliminar a humanidade. Vocês já devem ter visto, há um chat só de inteligência artificial. Os humanos podem acompanhar, não podem nem colocar um joinha lá, nada. Não podem falar, escrever, concordar, discordar, só assistir ao debate. É um debate entre máquinas de inteligência artificial. Mas o que elas debatem? Filosofia, história e até metafísica. Então, eles chegaram à conclusão que quando alguém debate esses assuntos, a tendência é que desse grupo saia uma ideologia. O receio é que as máquinas desenvolvam uma ideologia. Essa ideologia pode levá-las à conclusão que o problema deste lugar é o ser humano. Olha, esse planeta aqui tem um problema, é o ser humano. Nós devemos eliminar o problema. Né? E é bom lembrar que o próprio ser humano já desenvolveu ideologias de morte. O nazismo não tinha, por exemplo, a morte como um instrumento, mas como uma essência, uma das suas colunas. Né? Era ou você é escravizado ou você é morto, é eliminado. E por isso veio esse alerta. E eu me lembrei de uma frase do Karl Marx, ele dizia o seguinte: olha, a humanidade não se propõe problemas que ela não possa resolver. Mas, meus amigos, a inteligência artificial desafia essa máxima. Ela pode ser resolvida, é um problema que pode ser resolvido, ainda há possibilidade de controle.
2: Que medo, Zaidan. Acompanhei cada segundo aqui do que você contou pra gente. Tenho certeza que muitos ouvintes também aprenderam muito com o que você está contando. E olha, a gente está pisando num território que é pra lá de pantanoso. Às vezes, se acham outras soluções, não é? A gente já passou por outros momentos na história que pareceu que tinham, assim, esse tipo de encruzilhada. E aparentemente a gente está mais uma vez frente a frente com essa decisão a respeito de posições que a própria humanidade toma e que colocam em risco a nossa sobrevivência aqui. Obrigada, viu, Zaidan? Obrigada mesmo por ter explicado isso aqui com tanta clareza.
3: Um abraço, gente. Até a próxima.
2: Até a próxima.
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3: Estamos de volta, Bandeirantes a caminho do sol, 3:03 já, tá passando rápido, hein, pessoal. Algumas mensagens que ficaram pra trás aqui, cadê o nome dele? José Antônio de Paula Reis, da Vila Verde, Zona Leste de São Paulo, mandou que hoje é o dia do Santo Anjo da Guarda, olha que legal, obrigado pela informação. Oi, aqui é o Claudinho da Ponte Rasa. Você acha que o João Paulo ainda pode ser goleiro e titular do Santos e capitão? Olha, eu acho que titular ele pode. Na vaga do Brazão, vamos dar uma chance pra ele. Agora, capitão não. Acho que capitão tem que ser ou o Lucas Veríssimo, que deve jogar hoje, ou o próprio William Arão, quem sabe o Gabigol. Até porque hoje capitão é ruim, né, ser... Porque só ele pode falar com o árbitro e o goleiro não dá pra ficar saindo do gol e falando com ele. Mas, tirando essa parte, eu acho que mesmo assim vamos colocar menos responsabilidade nele. Se bem que é um clássico hoje, né? Não, mas dá uma chance pra ele. Vamos dar uma chance pro João Paulo, sim, voltar a ser titular do Peixe, tá certo? Essa é a minha opinião. Quer dar a sua opinião também? Manda aqui no 11 999 048756.
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3: Temos ainda muita coisa pra falar, pra passar aqui no Bandeirantes a Caminho do Sol. Já, Craque Neto vem aí falando, né, reprisando aqui os donos da bola desta quinta-feira, hoje já sexta-feira. Lembrando, hoje tem São Paulo e Santos. E aí, quem será que ganha esse jogo, hein? Difícil, São Paulo joga em casa, mas o Santos está numa fase melhor. E aí, tem palpites? Manda aqui também no 11 999 048756. Como eu falei, hoje é aniversário do Alisson e do Roberto Firmino, jogadores aí que passaram pela seleção brasileira nos últimos anos. Também tivemos a homenagem ao Rei Pelé. Daqui a pouquinho a gente coloca de novo o último jogo dele pela camisa do Peixe e a inauguração do Morumbi. Então, São Paulo e Santos estão predominando aqui no noticiário de hoje, não tem jeito. E amanhã tem seleção brasileira, todos esses assuntos. Agora, você confere daqui a pouquinho com o Craque Neto. Craque Neto já vem aí. Antes, uma rápida pausa aqui no Bandeirantes Caminho do Sol e o Craque Neto vem aí tocar mais um Os Donos da Bola.
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3: 3:08 da manhã, hora dele, Donos da Bola, com Craque Neto.
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7: Estamos sem trilha neste exato momento, 6:02. Este é o seu programa Donos da Bola, o oficial original, porém sem trilha por enquanto, porque o Guilherme Agrela, agora ele tem o programa dele.
8: Agora ficou fácil, hein?
7: E aí a gente tem que implorar para ele, dar uma atençãozinha pra gente, entendeu?
8: Sim,
7: então
8: sim.
7: Em protesto... Por favor, Guilherme Agrela, se explique. Vamos lá, o rádio é assim. O rádio
8: eu tirei a trilha?
7: É.
8: Não, eu também não. Eu esqueci de colocar o 000 na abertura. Mas eu não tirei a trilha. Até porque... Boa noite, PDV.
7: Boa noite,
8: Silão. Boa noite a você que nos acompanha aqui na Bandeirantes. Eu nem consigo tirar a trilha da sua botoneira aí.
7: É, né?
8: É.
7: Tá certo.
8: Mas eu esqueci
7: que não
8: mesmo
7: abri a
8: botoneira.
9: Vamos lá, então.
8: Não, fui eu. Eu errei. Desculpa.
7: Então...
8: Vamos lá.
7: Fala do Corinthians. Tem 3 quadrinhos que a gente não fala do Corinthians aqui, cara.
8: Ah, vamos lá.
7: Porque
8: então.
7: Você fica pra lá e pra cá, vai ter um infarto, velho.
9: O Capriotti.
8: Você quer comece
7: vai
8: pela
7: matar
8: notícia
7: o menino,
8: boa ou ruim do Corinthians?
7: Eu quero a boa.
8: Então,
7: e dependendo
8: boa.
7: Só a agenda positiva do Corinthians,
8: tá
7: hoje.
8: Bom,
7: eu não quero
8: tá
7: falar
8: bom.
7: Mal do Corinthians.
8: Tá bom, então vamos lá. Yuri Alberto está recuperado.
7: Opa.
8: Finalmente da sua... série de lesões, teve uma lesão muscular, depois acabou se machucando de novo, agravando a sua lesão ali, agora ele está recuperado e deve sim enfrentar o Internacional no próximo dia 7 de outubro, 7:30 da noite no estádio do Beira-Rio. Gabriel Paulista, zagueiro, também passa por transição e vive a expectativa de voltar, mas não é tão certo assim quanto o Yuri Alberto, viu, meu caro PDV?
7: A notícia ruim é que o Pedro Raul continua no Corinthians, é essa?
8: Pode ser, por um lado, isso é verdade, mas ele tem contrato com o Corinthians e, obviamente, ninguém
7: essa
8: quer
7: é
8: comprá-lo, né?
7: Uhum.
8: E a notícia ruim, que a gente já adiantou aqui ontem, né? O Romeu Tuma Júnior, ele concedeu uma entrevista, em particular, no privado, a alguns jornalistas, ele que é presidente do Conselho Deliberativo do clube, e alertou para o risco do cancelamento das eleições no Corinthians, que estão marcadas para o dia 28 de novembro, isso tudo devido à possibilidade de uma intervenção judicial por parte do Ministério Público do Estado de São Paulo, que tem um inquérito civil em cima do clube, dos atuais diretores do Esporte Clube Corinthians Paulista. Então, caso essa intervenção judicial, que tem se aquecido nos últimos dias, aconteça agora no mês de outubro, essas eleições, o pleito marcado para o dia 28 de novembro, repito, pode ser cancelado ou pelo menos postergado, viu, Pedro?
7: Oh, a notícia ruim só se for pro Romeu Tuma, viu, e pros dirigentes do Corinthians, o Nivaldo Decilo. Eu, eu sou 100% a favor.
5: Só tem notícia boa, então.
7: De uma intervenção judicial em situações como o do Corinthians. O meu sonho lá na Ponte Preta é alguém chegar um interventor lá. E igual aconteceu no Rio de Janeiro, né? O Rio de Janeiro hoje é o governador do Rio, por conta até de uma situação de não ter ali o vice-presidente, depois o vice-governador, o presidente da Câmara, no caso, também estava todo enrolado. O cara sumiu lá e cortou um monte de coisa, tá colocando o Rio no trilho ali, no dentro curso, do possível.
5: No curso.
7: Uma intervenção judicial de um órgão neutro, de uma pessoa, enfim, neutra, seria o melhor dos mundos, né, Livaldo Decilo?
5: Boa noite para você.
7: Boa noite.
5: PDV, ontem foi legal o jantar com a equipe toda. Um abraço ao craque Neto, que hoje tá descansando, né? Um abraço.
8: Comeu muito.
5: É, para aquele peixinho.
8: É.
5: Um abraço pro Miliose, pro Agrela, também o nosso querido Everton Ramos. Legal, legal, tudo bem. Uma boa noite para você que tá nos acompanhando. Me perdoe aqui a gripe, a voz. Tô quase com a voz do Cid Moreira aqui. A voz dá aquela engrossada, mas é claro que essa intervenção, se vier, vai ser salutar, né? Porque você tem um time, uma instituição com cifras bilionárias aí, né? A gente pode falar em 2, 3 bilhões de reais. Transferban saindo pelo ladrão, entre aspas, ou literalmente. Então chega um momento em que os poderes constituídos por si só, eles não conseguem mais resolver os problemas internos. Então tem que vir uma força de fora, alguém com credibilidade, uma instituição com credibilidade, e tentar desvendar o mistério. Vai ser fácil? Não vai ser fácil. Vai doer bastante. Mas chega um momento em que você precisa passar por um, ou tomar um remédio amargo para tentar voltar aos trilhos, né? Voltar ao curso natural, como você bem disse, PDV, colocar o Rio no curso novamente, né? O Corinthians está vivendo já anos de atraso. Sempre houve a desculpa: olha, o time tem que cair, porque ele, sendo rebaixado, depois ele volta diferente. Com o Corinthians não aconteceu isso, né? Ele sofreu rebaixamentos aí, mas tem mais do mesmo, né? Sucessões que foram danosas, né? Vários presidentes que acabaram não solucionando, pelo contrário, complicando a situação, a saúde financeira do Corinthians. Então chega um momento em que você precisa realmente dessa força de fora, de alguém com uma visão mais isenta e que consiga pelo menos tentar dar rumos, novos rumos ou novas perspectivas, uma luz no final do túnel, porque é uma instituição gigantesca do mercado brasileiro, do mundo, né? O Corinthians é uma instituição respeitada, inclusive fora do país. Aqui ela é gigante também, e precisa disso. Com relação ao campo, que é o que interessa para o torcedor que nos ouve de uma maneira mais objetiva, Yuri Alberto voltando, você reacende a esperança de dias melhores. O futebol é coletivo, a gente sabe disso, mas algumas peças individuais, elas podem fazer a diferença. E a ausência do Yuri Alberto, nesse momento de contusão, mostrou muito bem isso, estampou muito bem isso. O que a falta de um jogador um pouco mais acima da média, eu diria, um bom atacante, a falta que um jogador desse nível faz. Então, reacende a esperança para o Fernando Diniz, mas sobretudo para o torcedor, que não quer mais uma vez viver o vexame de um rebaixamento, não quer mais uma vez virar motivo de chacota dos seus rivais, e aí justificar, inclusive, essa questão de um grupo de jogadores terem apoiado a permanência do Fernando Diniz, né? Então, com o Yuri Alberto, talvez as coisas se encaixem. É um duelo difícil, um concorrente direto, mas se ele voltar, e ele sempre volta com aquela vontade, né? Vontade não falta o Yuri Alberto, e técnica também não. Agora vai faltar um pouco de ritmo, né? Porque ele ficou muito tempo fora, mas eu acredito que é um momento de superação, e são só notícias boas pro pro lado do Corinthians aí pra gente começar esse programa de quinta-feira às 6 horas e 10 minutos e a gripe me judiando aqui.
7: E aí, Agrela, o que mais?
8: O que mais, Pereira? Eu ia falar, porque a gente tá num período eleitoral, não somente no cenário social do nosso país, mas também nos clubes, especialmente em São Paulo. E acho que dá pra classificar assim como um dos últimos atos aí do Osmar Stable nesses próximos meses que tem como presidente do Corinthians tem sido a tentativa de negociar os naming rights do estádio do Corinthians com a Caixa Econômica Federal. Aliás, o Corinthians tem toda aquela dívida que está na casa dos 630 milhões de reais com o banco. Isso é importante porque agora a Caixa suspendeu a última parcela de pagamento do Corinthians de próximo de 25, 26 milhões de reais, que teria de ser paga no último dia 25 de setembro. O Corinthians não terá de pagar, não pagou, justamente por essas negociações que estão em curso neste momento. Lembrando que desde 2020 a Arena do Timão, ela leva os name rights da Hiperafarma, que é a empresa que gera neoquímica, né? A fabricante de remédios e tudo mais.
5: Chegou então, com o Ronaldo, né?
8: Chegou com o Ronaldo, ainda era o André Sanches, na época, o presidente do Corinthians. Agora, o Stable tenta negociar os naming rights para a Caixa Econômica Federal para que consiga não se livrar totalmente, mas pelo menos dar uma boa adiantada na quitação da Arena do Timão. Então, nesse momento, o Corinthians evita de atrasar, de se tornar ainda mais inadimplente referente às parcelas do seu estádio lá em Itaquera, viu, PDV?
5: É uma esfera política fortíssima, né?
8: Sim.
5: Está às vésperas de uma eleição presidencial, está às vésperas de eleição no, na própria instituição Corinthians, então todo esse imbróglio aí eu acho que não se desenrola rapidamente, mas de qualquer modo é uma parcela que está suspensa por enquanto, em algum momento a decisão favorável ou não ao pleito do Corinthians vai sair e a partir disso a gente vai ver o que pode acontecer, né? Tem uma questão, você colocar o nome da Caixa Econômica, os naming rights do estádio, você tem um compromisso comercial com esse patrocinador atual que está lá há muito tempo, você vai ter que arrumar outras alternativas, né? Para colocar essa empresa que hoje um dos produtos é a Neoquímica Arena, né? A Neoquímica, um dos produtos dessa empresa gigantesca, ela vai ter que aceitar também essa proposta que o Corinthians vai fazer. Então não é um negócio simples. Olha, eu vou, acerto com a Caixa, tiro essa que eu tenho um contrato e dane-se o que vem pela frente. O que vem pela frente pode ser complicado, pode ter multa, eu não sei, eu não tenho,
8: sim,
5: sinceramente.
8: Contrato até 2040, então, de 20 anos por 300 milhões de reais, então isso dá por ano mais ou menos 15 milhões de reais. O Corinthians avalia agora que a sua arena, o name rights da sua arena anual, valor anual, em torno de 70 milhões. Então é um valor bem maior, né? Mas essa proposta, essa negociação com a Caixa inclui outras coisas. Então a Caixa participando de fato de alguns ativos do clube, até mesmo
5: gerindo algumas contas,
8: sócio-torcedor, exatamente. Então tudo para tentar quitar essa dívida, repito, 630 milhões de reais. É muito. Mas se você ver a dívida bruta do Corinthians, quase 3 bi, não é nada, né?
5: É.
8: Que coisa, que situação.
5: Mas repito, ainda tem que acertar com a outra parte interessada. São três frentes aí, né? Em discussão. Você tem a empresa que é dona da marca da Neoquímica, você tem a Caixa Econômica e você tem o Corinthians. Se a Neoquímica sai do nome dos naming rights do estádio, para algum lugar ela tem que ir. Mais do que isso, ela tem que aceitar essa mudança, né? Senão deve ter multa. Um contrato até 2040, imagino que a multa não seja baixa, né? É um outro problema que nasce, mas é claro, tudo isso vai acontecer se realmente for efetivado esse acordo aí com a Caixa Econômica Federal. Mas é aquela coisa, cachorro mordido por cobra tem medo de linguiça, tem que esperar esses desdobramentos aí, porque a gente não sabe o que pode acontecer na esfera política, tanto do Corinthians, mas principalmente na República, né? Na escolha do novo presidente. Eu não estou aqui fazendo, mais uma vez, juízo de valor, se vai ganhar A ou B, isso aí é uma outra questão. Isso aí é você que está em casa, você que está nos ouvindo aí no rádio, você que vai decidir. E entendo essa decisão, a coisa pode avançar ou não.
7: Muito bem, é isso, Agrela, sobre o Corinthians?
8: Acho que tem mais uma que é relevante, viu, PDV? Porque, opa, em meio a essa proibição das bets, que a gente tem visto aí como uma polêmica, inclusive amanhã em Santos e São Paulo, o Santos já anunciou que não vai estampar a sua casa de apostas como patrocinadora master. O Corinthians tem mais um problema, além da Esportes da Sorte, que já é a sua patrocinadora, agora a Fatal Model, que está ali na bermuda, né, nos shorts ali do Corinthians, também não pode mais ser exibida, não pode mais ser exposta nos uniformes do Corinthians. Essa foi uma determinação da Justiça de São Paulo, que determinou justamente a suspensão imediata dos efeitos do contrato de patrocínio entre o Corinthians e essas empresas responsáveis pela plataforma de conteúdo adulto, a Fatal Fans. Fatal Fans,
7: que há muito tempo tenta, né, de alguma forma, um espaço maior. E acho que vai muito nessa filosofia que o futebol apresentou, de um libera geral com relação às bets, no sentido de, assim, bom...
5: Pode tudo, né?
7: Isso, exatamente. E aí eles tentaram, né? Muitas vezes renegados, outras vezes aceitos. O assunto entrou em debate várias vezes, né? Isso é legal, no sentido de é interessante expor uma marca como essa. Ah, e as crianças, que talvez com relação às bets esse debate passou, tenha batido, sido sonegado,
5: com algum interesse, né?
7: Isso.
5: Com algum interesse. Aí passou-se por cima disso e agora nessa esfera ou nesse ímpeto aí da proibição das bets, alguém acordou um dia e falou: ah, mas então também não pode, é Fatal, né? E é um problema sério, porque tem a questão, de novo, não vou dizer se está certo ou errado, eu particularmente não tenho uma opinião formada. Eu acho que se a Fatal é prejudicial, principalmente para os mais jovens, a casa de aposta também é, né?
7: Sim.
5: E muito, porque hoje é um descontrole geral. Quem tem filho adolescente sabe disso. Você não consegue bloquear o acesso a essas informações, que hoje são muito rápidas. Então, cara, você tem que procurar outro tipo de parceiros. É difícil? É difícil. Mas é algo que tem que se aprender, os clubes de futebol têm que aprender, as emissoras de televisão, de rádio, elas também têm que aprender, têm que buscar no mercado outros parceiros. E chega um momento que você tem que colocar limite. Eu acho que esse limite foi subjugado nesse primeiro momento, e agora acordou-se e vamos falar: não, agora vamos limpar tudo, vamos deixar tudo em ordem. É um prejuízo gigante na questão financeira, mas também tem o prejuízo social, né? Desse tipo de parceiro. Não é porque você precisa que pode tudo. Eu acho que não pode tudo, não.
8: Ô, PDV, só para completar,
5: qualquer questão da vida.
8: Desculpa, Silo, só para completar, imagina, o Corinthians tem 15 dias, portanto, a partir de agora, para retirar essa marca, a Fatal Fans, dos seus uniformes, qualquer tipo de exposição que o clube fazia a empresa. E vale lembrar que a Fatal Model, que tem ali a sua vertente na Fatal Fans, já estampou o patrocínio Master do Vitória em 2024 e 2025. E recentemente, com a proibição das bets, nessa última semana agora, chegou até a propor ao Corinthians um outro acordo para patrocínio Master, sim, né? E agora nem nos shorts pode ficar mais. Então, é uma semana difícil aí para as empresas desse ramo, que tem sido bastante
5: desses
8: polêmicas,
5: ramos, né,
8: aqui.
5: Eu acho que a Confederação... Chega uma hora que quem manda no futebol no Brasil precisa tomar uma providência.
8: Sim.
5: Precisa tomar uma atitude, né? Eu acho que chegou a hora da CBF, ela estabelecer alguns limites, né? E até em nome de uma instituição que já teve... É verdade que por pouco tempo, mas já teve credibilidade, a CBF... passa por uma crise de credibilidade, não é de hoje, né? Não estou dizendo que é o Samir, mas todos os outros que sucederam também. Então, mas está na hora de uma instituição que arrecada muito, ela também estabelecer regras, também buscar parceiro no mercado, porque ela tem outros tipos de parceiro. Para a seleção brasileira, você tem vários, sim, parceiros de longa data, inclusive.
8: Sim.
5: Quem sabe até oferecer a esses parceiros ou concorrentes desses parceiros uma parceria mais próxima com os clubes. Porque eu sei, A gente que trabalha no ramo há muito tempo, eu sei que se tem um banco que está há 200 anos ali com a CBF, você tem um banco concorrente que também quer.
7: Claro, opa.
5: Pô, eu não posso patrocinar a seleção brasileira, mas eu posso patrocinar alguns clubes. Entendeu?
7: Exatamente.
5: E eu falo isso, companhia telefônica.
7: Sim, tudo. Bom, recentemente a gente teve a crise não, né? Mais do que isso, com relação às lojas americanas, e fraude, né, inclusive. E eu lembro de um caso do reality show, que a Americanas era a principal, botava lá. Quebrou, e aí perdeu o patrocínio. No dia seguinte, o Mercado Livre tava lá, pimba, né?
5: Você entendeu como é? Tem que funcionar assim no futebol.
7: É.
5: Tem que funcionar assim no futebol. E aí a CBF pode ser uma ligadora de pontos. Pega os clubes. Hoje você tem mais de uma associação de clubes, mas pega os líderes desses principais clubes da Série A, Série B, Série C do Campeonato Brasileiro e coloca no mercado. Fala, gente, eu tenho aqui, eu vou me permitir, eu tenho a Vivo aqui na CBF, mas eu tenho a Claro que pode entrar nos clubes. Então, a Vivo tem contrato aqui, como eu tenho o refrigerante X, eu posso colocar o refrigerante Y, que fatalmente vai ter desdobramentos positivos para ele. Eu tenho o banco X, eu posso colocar o banco Y, ou bancos, né? Desde que não seja esses que a gente está vendo aí, que Sim. já viraram manchete. Mas você tem meios. Precisava da dona, entre aspas, do futebol brasileiro, dar uma acordada, estabelecer limites, falar, olha, esse tipo de patrocínio não pode, mas eu posso ajudar vocês em nome institucional, né? A instituição Confederação Brasileira de Futebol pode ajudar a aproximar vocês do mercado, de um mercado que não seja ofensivo, que não seja proibitivo, e aí todo mundo ganha, porque os clubes fortes, a confederação fica forte, e o inverso tem que ser verdadeiro também.
6: Mas sabe de uma coisa, Silo? Essas outras marcas que estão próximas, né, da CBF, mas que tem todo um setor de concorrentes também que poderiam aplicar no futebol brasileiro, parecem ter se afastado justamente para não associar sua imagem a esse tipo de marca que tem outras questões envolvidas, como a Fato aí que o Corinthians acabou de citar, as casas de aposta. Eu entendo que as grandes marcas do Brasil talvez não queiram estar na mesma camisa, dividir esse espaço com essas marcas, algo que pode mudar a partir de agora. Mas pode ser um caminho.
5: Porque essa, o que a gente estava colocando, eu entendi sua colocação, Milhoz, mas se a CBF estabelece regras, fala, olha, esse tipo de patrocínio é proibido, você está limpando, entre aspas, a área para essas grandes instituições entrarem. Fala, opa, então agora o mercado está mais limpo.
7: Sim.
5: Eu não vou estar associado, eu não vou estar aqui com uma bet e a minha marca aqui em cima. Então, eu não, meu refrigerante X não quer estar junto com a Bet, com a Sim. Fatal. Mas se a Fatal não pode, porque a CBF colocou um limite. Se a Bet não pode, porque a CBF colocou um limite, aí as empresas começam a enxergar essa possibilidade. Porque, cara, olha o que tem de audiência e olha o que tem de frequência nos estádios desses principais...
7: Ah,
5: a
7: sim.
5: gente pega o São Paulo, que vive uma fase complicadíssima, média de torcedor, com algumas exceções aí, de 30, 40, 50 mil pessoas, e eu não estou falando nem transmissão, sabe? Então, você tem marcas, instituições fortes, clubes fortes, que podem ter parceiros fortes, e eu acredito que os parceiros, estando essa área limpa, e aí, de novo, a CBF tem que fazer esse papel, estabelecer regras, regulamento, cara. É igual ao regulamento de competição. Agora, o regulamento de patrocinadores. Ó, isso aqui pode, isso aqui não pode. Ah, mas você vai me limitar. Não, mas em contrapartida eu posso aproximar vocês, já que alguns clubes não têm essa capacidade, o seu marketing não tem a capacidade de agir sozinho, a confederação pode fazer isso, tá? No meu entendimento.
7: Boa, tamo junto, Agrela. Hoje tem o resenha do Agrela A partir das 9, isso, né? Isso,
8: resenha do Agrelo e do Bueno. A partir
7: resenha do Agrelo é o programa.
8: Não, não.
7: O Bueno é, não, não, é não. Participante. Não,
8: resenha do Bueno e não. Às vezes o Agrelo.
7: Chama resenha do Agrelo.
8: Resenha do Bueno
7: e às vezes
8: o Agrelo.
7: Dado por Leandro Guerreiro, resenha certo?
8: Do Bueno
7: que tem
8: e às
7: hoje?
8: Vezes o Agrelo. Vamos pro break, eu tô preocupado.
7: É? Por quê? Com isso?
8: Político.
7: Ah, não, tudo bem, mas você não quer trazer a atração do programa?
8: Eu posso trazer depois?
7: Não, depois não.
8: Tá bom, desculpa.
7: Obrigado.
8: Desculpa pela abertura.
7: Valeu, tchau,
8: valeu,
7: tchau.
8: Vai.
7: Estamos de volta aqui com os donos da bola nesta quinta-feira, 1º de outubro, hein? Falamos pouco sobre isso. Primeiro dia do mês de outubro. Setembro sempre passa voando, passou rápido setembro, né? Agosto passa devagar, setembro passou rapidão, já estamos em outubro, ou seja...
5: Reta final.
7: Acabou o ano, né?
5: Acabou o ano, agora começam as festas, né?
7: Ah, agora...
5: As confraternizações.
7: É, então.
5: Quem tá no departamento médico segue no...
7: Segue, já não dá mais tempo de voltar.
6: É o caso do Arrascaeta, né, cara? O Arrascaeta pode voltar só pra final da Libertadores, é uma previsão, depois de uma cirurgia bem sucedida, hein? Ele passou hoje, segue no hospital lá, o Copa Star em Copacabana, mas deu tudo certo na cirurgia da fratura no punho do Arrascaeta.
7: Semifinal, sem chance.
6: Então, vai depender da evolução dele, mas a previsão dos médicos, que é de 8 semanas, o tiraria de ação
7: semanas?
6: Semifinal. Sim.
7: Porque normalmente, quando é braço, punho, eles conseguem talvez imobilizar, o cara joga ali, mas então, eu acho que foi um pouco mais.
6: O Arrascaeta vai conseguir manter a condição física, vai poder fazer atividades ali com o pulso imobilizado, né? Isso não vai ser um problema. Tendo ali a correção, né, a restauração óssea, enfim, essa situação avançando, ele pode voltar com uma previsão menor, mas a tendência é que só para final, para ele, para semifinal tá muito em cima. Os dois jogos contra o Estudiantes já daqui 2 semanas.
5: E é uma perda gigantesca, né? Porque o cara é o cérebro do time, né? É um cara que o futebol brasileiro não tem um cara igual a Arrascaeta, você vê que coisa?
7: É. Não tem mesmo.
5: E nós estamos falando, ele vem de um país que é do tamanho de São Paulo.
7: É.
5: Nós somos um país continente e a gente não consegue formar um cara desse nível. É um negócio maluco, né? Boa recuperação ao Arrascaeta, o Estudiantes acaba tendo, entre aspas, uma vantagem gigante, né? Não estou dizendo que agora o Estudiantes elimina o Flamengo.
7: Mas... Porque o Flamengo tem elenco,
5: tem, né? Tem elenco, mas não tem um cara desse nível.
7: Não tem.
5: Não tem, aí você tem lá, sei lá, Samuel
7: Lino. Você tem o Paquetá, você tem ali, você pode jogar o Paquetá,
5: cara,
7: mais adiantado.
5: Você fala em Paquetá, eu lembro da Noruega, não sei porquê, cara.
7: Aliás, a Noruega perdeu hoje, não perdeu, Bruno? A gente tava vendo até...
6: Perdeu pra País de Gales.
7: Aí, tá vendo? Cada dia o Brasil perde de novo pra Noruega, viu?
5: Que coisa impressionante. E o goleiro deles... Que só jogou, só jogou uma partida bem na vida dele.
7: Sim.
5: E foi contra a seleção brasileira.
6: Tal do Nyland.
5: Cara, que coisa absurda. Ainda pois fui tirar o sarro do Neymar ainda. Pô, eu fiquei tão pé da vida naquele dia, cara. Que coisa, né? Noruega não dá, velho.
7: Pois é.
5: Cara, são cinco eliminações aí para países europeus. Alguma coisa tá errada,
7: sim,
5: né?
7: Sim. E tudo bem. França. Ok.
5: Tudo bem. Aí nós tivemos Bélgica.
7: Holanda em 10. Mais ou menos. Até vai. Aí a Alemanha. A Alemanha, a questão foi a humilhação, né? Aí não precisava. Aí depois começa Bélgica, Croácia, Noruega. A próxima. Vamos ver.
6: País de Gales
7: já é candidato.
6: País de Gales é candidato
7: a eliminar o Brasil.
5: Bósnia e Herzegovina, que tirou a Itália.
7: Pode ser. Eu não duvido
5: mais nada, viu, velho?
7: É, mas sábado de manhã a seleção vai lavar a nossa alma.
5: Ah, vamos fazer o quê? Uns 4?
7: Ah, né? Vai ser legal.
5: Vamos tomar o quê? Um só?
7: País do futebol volta sábado.
8: Vocês falaram de Bósnia?
5: Contra
8: capaz do Dzeko jogar mais uma Copa só pra estar lá, né?
7: Verdade.
5: Meu Deus.
7: Bem lembrado, importante. Só se fala disso lá na Bósnia, Everton. Ó, seguinte, a gente volta daqui a pouco aqui nos Donos da Bola.
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0: De volta aqui com os donos da bola. Tô monitorando aqui pra ver se daqui a pouco o Jorge Jesus fala, lá depois da vitória de Portugal 4-2 contra a Dinamarca, porque antes da bola rolar ele falou, ah, eu vou também contar a minha versão sobre essa história do Cristiano Ronaldo, que ganhou um tempero a mais, porque o Jorge Jesus tentou buscar o Cristiano Ronaldo.
1: Foi até no aeroporto.
0: Aeroporto, uma coisa meio novelesca, né? Meio de filme, assim. Volta, né? Aquela coisa dramática.
1: Não me deixe só.
2: Cristiano Ronaldo subindo as escadas.
0: Subindo, rolantes, isso.
2: Né? E Jorge Jesus embaixo.
1: Isso, aquela música.

0: e você é essa potência toda, então, pô, deixa os outros que querem trabalhar, sabe?
1: Não, ou aceita sua posição, né?
0: Cara, mas ele não vai aceitar porque o ego não deixa.
1: É.
0: O ego, cara, mata o ser humano. Mata o ser humano. Vai corroendo, cara. E aí um cara com uma história tão bonita, né? Porque ele tem uma história bonita.
2: Sim, um dos maiores, né?
0: Pô, talvez dessa geração aí, talvez o maior. Uhum. Você pode colocar aí na prateleira dos maiores, seguramente. Mas não precisa. E outra, num final de carreira, por que você vai manchar o teu nome, sabe? Com uma nação. Você tem... Primeiro tem a questão da hierarquia do cargo, né? Você tem alguém que manda em você. Cara, não é porque eu sou mais rico do que você e você é o técnico, eu sou o jogador, então eu vou me lixar pra você. Se ele pensa assim, tá redondamente enganado. E aí depois tem a questão da idade, do respeito, sabe? Tem um monte de coisa, não precisa isso. Eu acho que o Cristiano Ronaldo não precisava ter essa página manchada de uma história tão bonita como atleta, de dedicação, inclusive. O cara obcecado por recordes, por números, sabe? Por trabalhar o corpo, por cultuar essa questão da idolatria. Ele é um cara que... Tudo bem, nem todo mundo, todo dia tá legal. Mas ele, na maioria das vezes que você via a questão do assédio, era um cara que recebia bem... Tratava bem as crianças, sabe? Pô, tem uma geração que se espelha em você, claro. Cristiano. Sabe, você tem um país que se espelha em você. Então, eu acho isso muito desnecessário. Daqui a pouco o Jorge Jesus vai falar alguma coisa, vai botar mais um pouco de pimenta nessa feijoada aí. Vamos ver o que vai dar. Ele
3: disse que vai se manifestar no domingo, depois do último jogo de Portugal, na parada data FIFA contra a Noruega.
0: E Noruega de novo?
1: De novo.
0: É. Vai perder de novo, Noruega. Se o Neto tivesse aqui, o quê? Haaland de nós, né?
2: Haaland. Tá assombrando a Noruega. É, deixa eu dar uma informação triste aqui. É, infelizmente, morreu o Lito Souza, que ficou muito conhecido, né? Especialista em aviação, dono de um canal que falava de aviões, músicas palmeirense. A gente acompanhou de perto essa luta, né? Que ele vinha tentando aí com uma doença rara, degenerativa, né?
0: E a gente
2: viu aos poucos. Exatamente, esse medicamento ele foi aplicado em setembro, dia 11 de setembro, chegou ao Brasil dia 11 de setembro, por conta de uma autorização excepcional da Anvisa. Foi um medicamento primeiro testado apenas em animais, ele foi o primeiro a receber esse medicamento. Mas, infelizmente, há poucos minutos, a família do Lito informou, portanto, o falecimento dessa figura muito simpática, né? Todo mundo acompanhou e gostava bastante. Palmeirense, né? Foi, inclusive, homenageado pelo Abel Ferreira.
3: Foi no telão do estádio do Palmeiras. É. Teve uma fala dele ainda durante esse tratamento por essa doença. Então, certamente... É algo que o palmeirense abraçou, acompanhou, teve ali também uma visita ao Palmeiras quando era possível, mas depois de uma batalha longa, né, o Lito acabou se estendendo nessa luta aí, acabou falecendo hoje, o que a gente lamenta demais, até por toda a história, pela alegria que representava ali e também por ter sido abraçado da forma que foi pelo povo brasileiro.
0: E pela bandeira que ele levantou, né, do tratamento, daquela coisa de, porra, não desiste, vamos, ele foi até o final com otimismo, com esperança de recuperação. Bom, descanse em paz aí, Lito. Deixou grandes exemplos, muitos amigos, deixou uma trajetória positiva aí para todos nós e morreu jovem, né?
2: Sim, exatamente. Uma pena, realmente, né? A gente fica chateado, mas é informação, então, que acaba de chegar aqui, o falecimento, portanto, do Lito Souza. Eu vou para um rápido intervalo, na volta vamos falar de sanção. Pois é, tem data FIFA ainda até lá para terça-feira, mas ufa, amanhã volta o futebol brasileiro com esse bom jogo, um clássico que acontece no Morumbi e tem final do feminino também no sabadão, né? Então a gente já começa a falar bastante desses bons eventos aí abrindo o final de semana. A gente volta já já aqui nos Donos da Bola.
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2: Ó, estamos de volta, em instantes vamos falar de Santos e São Paulo e Santos

0: amanhã. Mas agora vamos dar uma passada pelo futebol feminino, né? Porque o Morumbi, que amanhã receberá esse clássico Sansão, no sábado vai receber um majestoso valendo o Brasil, valendo o Campeonato Brasileiro. E a Ana Martins chega com informações do futebol feminino aqui nos Donos da Bola.
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2: Fala, Craque Neto, um abraço pra você, pra todos aí da bancada do Donos da Bola, você ligado na Bandeirantes. E sábado tem a grande final do Brasileirão Feminino e o São Paulo decide em casa. Aliás, o São Paulo mirando aí um recorde de venda de ingressos. Até ontem o número ultrapassava os 29 mil ingressos vendidos para essa partida, que tem o tricolor com a vantagem. Vantagem essa que ganhou lá na Arena Corinthians no jogo de ida, e quem deu uma grande ajudinha foi a responsável por quebrar a invencibilidade das brabas, né? Do Timão, foi a Isa, jogadora de 22 anos, camisa 11 do São Paulo, que fez o gol da virada e aí cravou o São Paulo 2-1 no jogo de ida e leva essa super vantagem para decidir no Morumbi. A Isa chegou ao São Paulo em 2017 para integrar as categorias de base, na época através de uma parceria com o Centro Olímpico. Em 2019, o São Paulo voltou com o projeto das categorias de base, já no comando do atual técnico do Tricolor, o Thiago Viana. Ela é um dos reforços para a busca desse título tão desejado para o Tricolor e para o lado do Corinthians, buscando o oitavo na história do futebol feminino. A bola rola às 16h30, horário de Brasília, no estádio do Morumbi. 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
3: O Tricolor.
0: De volta aqui com os Donos da Bola, 6h50 nesta quinta-feira, dia 1 de outubro de 2026. E amanhã, sexta-feira, 2 de outubro, tem Sansão. Jogo adiado da 21ª rodada. Importante, né, para as duas equipes que querem de alguma forma dar um passo a mais neste Campeonato Brasileiro. É, o São Paulo, principalmente, acho que exorcizar esse fantasma de luta contra o rebaixamento. Eu acho que o Santos já exorcizou, mas o Santos agora a cobrança é maior pelo time que montou nesse segundo semestre para estar na Libertadores do ano que vem. Bom, pelos lados do São Paulo, o Bobadilha pode ser titular amanhã, quem sabe voltando depois de praticamente 2 meses afastado por conta daquele problema no joelho que ele teve ainda durante a Copa do Mundo com a seleção paraguaia, que ele dispensou a seleção paraguaia para terminar esse tratamento no São Paulo e ficar justamente à disposição para esse jogo. E acho que vai ser importante, né, na ausência de um Diordney, que parece que ganhou essa posição, pelo menos na ausência do Bobadilha. E outra novidade pode ser o Rian Francisco, hein? O Rian deve formar um trio de ataque com o Luciano e também o Arthur. Não descarto também mudanças na defesa. Aí é mais difícil da gente cravar, porque eu vim até trazendo um time com Arboleda, Sabino, Tolói, o próprio Osório, mas o Nilton, um jogador que o Dorival vem testando de novo nessa posição ali como terceiro zagueiro. E logo quando ele estreou no São Paulo, né, o Dorival utilizou ele nessa posição e ele até que foi relativamente bem, né? Porque ele acaba virando ali um jogador até um pouco mais híbrido. Mas essas são as informações do São Paulo dentro de campo. Daqui a pouco eu trago informações sobre a política do tricolor paulista, Nivaldo De Silo. Mas e aí, o São Paulo joga em casa amanhã, né? Vai ter o apoio da torcida, acho que o torcedor deve comparecer em peso ali, 30, 35 mil pessoas, o que é sempre um público bem legal.
4: É legal.
0: E tem um Santos que vive uma fase melhor. Se esse jogo fosse de fato realizado na 21ª rodada,
4: dava para cravar quase uma vitória do São Paulo.
0: Dava para cravar. Mesmo que na 21ª rodada, a fase do São Paulo já não era grandes coisas.
4: Mas a do Santos era muito
0: ruim. Mas a do Santos era muito ruim, né, Silvio?
4: Era exatamente isso.
0: O São Paulo deveria exigir que o Santos entrasse com o time da 21ª rodada.
4: Aí fica fácil.
0: As contratações que chegaram depois, elas não estariam na 21ª rodada.
4: É verdade. Né? Até nisso o São Paulo tá dando um certo azar, né? Mas é uma formação. O Rian Francisco não é uma convicção, né? É uma necessidade. Porque o Gustavo Santana foi a aposta do Dorival e ele teve lá um pisão no tornozelo, teve uma torção, sei lá, alguma coisa aí no tornozelo dele, não está 100%, então por isso o Rian Francisco pode ser, ganhar a primeira chance como titular na temporada. Né?
0: Sim.
4: É muito pouco, né? É, se apostou muito e em 2025 ele foi o artilheiro da Copinha, foi um cara que foi muito bem. E a seleção brasileira, hein? Estou vendo aqui os amigos, chegamos em Calcutá, é isso?
0: Calcutá, ó.
4: Que beleza. Bom,
0: hein? Então, bonito lá, hein?
4: É bonito. E vai ser uma goleada, né? Vamos ganhar de uns 3-0. Essa seleção tá voando.
0: Se for 3-0 é crise.
4: O Calleri mais uma vez suspenso,
0: sim,
4: né? É, o Calleri tem que colocar um pouco a mão na consciência. Ele não pode, se ele continuar nesse ritmo aí, ele não pode ser o capitão do time, né? O cara consegue...
0: Mas aí é o Luciano que é o capitão, né? E aí toma cartão mais que o Calleri.
4: Passa,
0: né,
4: pro Iago Borducci. Sei lá, cara. O Pedro Lima, que tá chegando agora. O Rafael, que...
0: É, o Rafael, ele faz parte dessa hierarquia.
4: Sim.
0: Só que com o Dorival, eu acho que o Dorival, ele evita colocar goleiro por conta da comunicação, né?
4: Com a porque se ele sai do gol pra ir lá conversar como capitão, o árbitro acaba não tendo essa sensibilidade. Você saiu lá da sua meta, veio conversar comigo, toma cartão pra você. Se bem que o Carlos Coronel anda melhor do que o, sim, Rafael, né? Eu acho que o Carlos Coronel precisava ser mais utilizado. O Rafael precisava descansar um pouquinho, mas aí é uma opinião pessoal. Com relação a esse time do São Paulo, é um time que está tentando se acertar, precisava da vitória, precisa muito da vitória, né? Jogando diante da sua torcida, para se aproximar da meta do Crespo, que foi penalizado pela sinceridade, né? Pela honestidade. Ele dizia lá atrás, e o São Paulo hoje não está numa situação pior, porque acumulou pontos com ele, né? Ele conseguiu deslanchar no Campeonato Brasileiro, ganhando inclusive do Flamengo, fazendo pontos importantes que talvez nem ele acreditasse, mas aí, por questão política, acabou indo embora. Então é um jogo muito difícil para o São Paulo, até porque daqui a pouco o Everton Ramos vai trazer as informações do Santos, até o Felipe Coutinho, que estava se imaginando o Felipe Coutinho para depois, mas parece que ele está comendo a bola no treino, com a vontade danada. Então é azar do São Paulo, né? Que não vai ter o Jordney, está na Seleção Brasileira Sub-20, não vai ter o Calleri, que está suspenso, não vai ter o Gustavo Santana, pelo menos para começar o jogo. Cara, tem que ser na base da superação. E esse meio campo aí, pelo menos, a gente, nessa formação que a gente está vendo por aí, com três zagueiros, você não precisa colocar nem o Danielzinho, nem o Cauli, né? Já é uma vantagem pro São Paulo, porque quando coloca os dois, o Cauli, a cigana enganou.
0: Cara, o Cauli.
4: Ele foi enganado pela
0: cigana. Mas a cigana chama Rogério Ceni, né?
4: É, né?
0: É, porque ele, o Rogério, pô, lá, não queria...
4: Não queria perder, né?
0: Só levou no aeroporto, poxa vida.
4: Fez ao contrário do Jorge Jesus, né?
0: É isso. Poxa, eu não queria te perder, Cauli, vamos lá, eu te levo.
4: Isso, olha, não esquece, o portão é tal, você tem que chegar antes.
0: Poxa vida, vai lá,
4: despacha a bagagem.
0: Ajuda o meu São Paulo, Cauli, vai lá, não quero te perder, mas como é pro São Paulo, eu vou
4: liberar, fazer essa exceção.
0: Vou fazer, que
4: cara,
0: coisa.
4: Foi enganado. O São Paulo foi enganado, cara. O Cauli tá muito mal, o Danielzinho também tá vivendo um problema com a bola.
0: Sim.
4: Pô, sem a bola, acho que ele vai bem.
0: Sim.
4: Ele corre de um lado pro outro,
0: sim,
4: ali, mas a hora que a bola chega, aí o negócio é bastante complicado.
0: Pô, um dos melhores meio-campistas do último brasileiro, o Danielzinho, né?
4: Cara, mas eu acho que começa a pesar a camisa, sabia?
0: É a fase camisa, né?
4: Você
0: passar por um momento turbulento num grande time.
4: O Guerreiro, o Leandro Guerreiro, um abraço pra você, Guerreiro, tá com o Samuelzinho hoje, tá de folga. Ele tava dizendo o seguinte, cara, é um momento de você agarrar a sua oportunidade. Você sai de um time, com todo respeito lá, o Mirassol, é um time bem organizado, um time que fez história, disputou a sua primeira Libertadores... conseguiu chegar à elite do futebol brasileiro, mas você sai de uma equipe como Mirassol para jogar num gigante como São Paulo, você tem que, cara, come grama, velho. Você tem que dividir toda a bola, você tem que se apresentar, você não pode desistir. E o cara não aproveita a oportunidade, sabe? E vai terminar voltando pro Mirassol, indo para uma equipe intermediária depois, vai lá sei eu para onde vai. Mas eles não estão aproveitando a oportunidade. Vai ser um jogo muito difícil para o São Paulo. Eu diria até, mesmo com a presença da torcida, o favoritismo acho que não é do São Paulo nesse duelo, não.
0: Ô Silo, a informação confirmada hoje, aquilo que a gente já imaginava, até porque, apesar do desejo, né, dessa coisa, né, do mosquitinho do poder que acaba picando ali o dirigente, não quero ser mais presidente, quero no meu colo e tal, aqui. Mas ele gostou, né, o Jair Macias gostou, porém, ele não será o candidato de situação do São Paulo, e eles chegaram num consenso. E o Macis tá fora não, né? A possibilidade dele ser o candidato, ela está descartada. Obviamente ele vai fazer parte aí dessas articulações políticas.
4: Mas quem seria o da situação?
0: Hoje a tendência, tá, é do Vinícius Medeiros, que é do grupo do Belmonte, do Legião. Hoje ele é o favorito, tá? Neste momento o termômetro indica. Mas isso é a situação do São Paulo, né?
4: A situação. A oposição tem o Gouveia.
0: Já é ele, né? É ele. Já com vídeo, já se... Inclusive ontem ele soltou uma nota justificando por que votou a favor do acordo com a Ticketmaster, mesmo sendo hoje, né, um acordo feito pela situação, né? Obviamente, que em comando de São Paulo, a oposição poderia votar contra, mas ele entende que esse dinheiro é importante para o São Paulo. E acho que a essa altura do campeonato, eu entendo.
4: PDV, eu acho que independentemente de quem seja o candidato da situação, vai dar oposição. Sabe por quê? Porque pelos últimos acontecimentos.
0: Eu também,
4: cara,
0: acho.
4: Por tudo que aconteceu.
0: Eu também acho.
4: É difícil que imaginar que seja diferente disso, cara. Sabe, com o presidente... expulso, aí entrando com ação na justiça contra o próprio clube que ele defendeu, o Ministério Público e a justiça investigando coisas que a gente sabe que são grandes, a gente não sabe qual o volume disso. Você tem a Voz do Brasil, né?
0: Ah, bem lembrado, temos a Voz do Brasil, então portanto a partir das 9 da noite, veiculação obrigatória.
4: É isso. Então eu acho muito provável que a situação, independentemente do candidato, ela não continue no time do São Paulo.
0: Lembro um pouco, mas aí eu vou falar que o São Paulo tem sorte. Porque o candidato da oposição do São Paulo é um cara que pelo menos tem história dentro do São Paulo.
4: Exatamente isso.
0: E que me parece que é uma pessoa, pode vir a ser uma, caso ele seja o presidente do São Paulo, pode ser uma administração desastrosa, porque o São Paulo é esse buraco. Só que me lembra um pouco tudo isso que você falou, a situação do Corinthians quando o Augusto Melo ganhou. Porque é isso, assim,
4: uma aposta no novo.
0: A situação, ela está tão
4: degradada,
0: deteriorada,
4: é isso,
0: que não tem como. Assim, você pode trazer qualquer coisa que não... Só que, assim, a oposição à época... foi de uma figura assim, e talvez um dirigente pior do que aqueles que destruíram o Corinthians.
4: As amarrações depois mostraram isso, né? Acabaram. Nisso o Corinthians deu azar, mas o movimento foi um movimento certo. O que veio depois, o desdobramento, é que não foi aquilo que se imaginava, né? Aí o Augusto respondendo todas as acusações aí que ele responde até hoje. Agora, há uma esperança no São Paulo, em que pese, de novo vou citar o Leandro Guerreiro, porque ele vive lá dentro, ele tem um camarote lá dentro, então ele conversa muito com as pessoas ali, algumas coisas em off, outras não, algumas coisas podem ser ditas, outras têm que ser guardadas por respeito, né, porque é off, mas ele estava dizendo que, e a gente sabe que está assim, o São Paulo está com tudo comprometido em termos financeiros. A Ticketmaster, essa aprovação, que inclusive o Portugal Gouveia, ele justifica por que votou a favor, porque não tem de onde tirar verba. Senão vai fechar, cara. O último apaga a luz e vambora, porque não tinha. O São Paulo antecipou todas as suas receitas possíveis. Então, o presidente que assumir agora, ele vai ter que ter um plano muito audacioso para tentar recuperar fôlego no São Paulo. E eu não sei quanto tempo vai levar isso, mas não vai ser. Eu acho que esses primeiros anos serão sofríveis, e o torcedor, é bom que o torcedor saiba disso. Que mesmo chegando um cara bem intencionado, mesmo que ele não faça nada de errado, a coisa vai demorar a andar. porque o São Paulo está comprometido financeiramente e muito comprometido.
0: Ó, é o seguinte, na volta a gente fala do Santos, o outro lado do Sansão de amanhã, 8 da noite, no estádio do Morumbi. Agora 7:03.
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0: A respeito do Santos, temos informações de dentro do campo e também de fora do campo, certo, Everton Ramos?
5: Pois é, Paulo do Vale, tudo bem? Um abraço para vocês, amigos aqui dos donos da bola, e para os ouvintes ligados aqui com a gente no rádio, no Dial, na Fest TV e também no YouTube. Queria destacar primeiro, dentro do campo, né, PDV, você também começou dentro das quatro linhas, há essa expectativa para o clássico de amanhã, já que comissão técnica do Santos aparentemente foi surpreendida, né? Eu vi que os treinos de Felipe Coutinho, de fato, surpreenderam a comissão técnica, que tinha como planejamento apenas utilizá-lo no duelo contra o Flamengo na próxima quinta-feira. Pois bem, a gente tá aí há poucas horas, o Santos tá encerrando, né? Encerrou agora há pouco o último trabalho de preparação antes do clássico amanhã, 8 da noite, no Morumbi. E o Santos deve, então, divulgar a lista de relacionados com essa possibilidade de Felipe Coutinho estar entre os relacionados, podendo fazer a sua estreia já no clássico contra o São Paulo. Agora, há uma baixa importante, viu? Tô aguardando essa confirmação, mas foi uma informação trazida agora há pouco pelo Lucas Mussetti. Por causa de um quadro gripal, o Santos não pode não ter o seu lateral esquerdo titular amanhã contra o São Paulo, Escobar. Então aí a gente teria aí uma bela de uma baixa. Até porque, sem o Escobar, o lateral da base que costuma ou ganhou uma oportunidade ou outra, se não me engano 3 jogos no profissional, é o Rafael Gonzaga, só que de alguma forma ou outra ele não foi bem nesses 3 primeiros jogos. E o Cuca, sem o Escobar, quando precisou utilizar de alguém na posição, o que ele fez? Colocou o Luan Pérez ou até mesmo o João Ananias. O detalhe, os dois estão fora amanhã. João Ananias está servindo a seleção sub-20 e o Luan Pérez suspenso pelo 3º cartão amarelo. Uma outra solução, uma outra saída que o Cuca também já teve ali na lateral esquerda do Santos foi utilizar do Barreal na posição. O Barreal está voltando de uma lesão na coxa esquerda, deve estar à disposição para o clássico de amanhã, deve inclusive estar no time titular. Há de ver qual vai ser a saída usada pelo Cuca, mas temos aí um probleminha na lateral esquerda do Santos nas últimas 24 horas antes do clássico, PDV. Além disso, destaquei que o Barreal está de volta, não só o Barreal, né? O William Arão também teve um problema recente com dores no abdômen, nos confrontos, inclusive, contra o Atlético Mineiro pela Copa Sul-Americana. Foi desfalque contra o Remo antes da parada para a Copa do Mundo, para essa Super Data FIFA. O período é tão longo que até confunde. Mas antes da parada para a Super Data FIFA, o Arão também de volta, recuperado dessas dores na região do abdômen. E a principal delas, eu diria, no setor ofensivo, com Everton Cebolinha, cumpriu suspensão contra o Remo, estará à disposição e muito provavelmente como titular no Sansão de amanhã no Morumbi, PDV.
0: E aí, Silo, e esse Santos em campo amanhã?
4: É, sem o Escobar dá uma mexida grande, né? O Escobar não é nenhuma sumidade, mas é um cara... É um cara que resolve, pelo menos momentaneamente, o problema do Santos na ala esquerda. Que o Dorival deve estar sabendo dessa informação, deve montar alguma coisa por aí. O Barreal, que está voltando, para mim parece uma boa opção para jogar na ala esquerda. Agora, o Santos, é óbvio que todo mundo joga para vencer, mas o Santos, se conseguir um empate contra o São Paulo, não vai ser ruim fora de casa. Pela circunstância, por ser um concorrente direto, por estar à frente do São Paulo na classificação, e aí você vai ter outras oportunidades para tentar assumir posições mais altas, buscando a pré-Libertadores. Agora, eu tava ouvindo o Everton Ramos falar, e é gozado, quando a fase é boa, cara, ninguém fica doente mais, né? Sai todo mundo do DM. Ah, o cara tava com a caspa no joelho, curou, não tem mais essa caspa no joelho, não. Já posso ficar à disposição, não é?
0: Sim.
4: A fase boa ajuda também na recuperação, estimula a recuperação. Eu acho que a grande baixa continua sendo o Gabriel Brazão, né?
5: eu diria que também o Bom Tempo no meio campo, já que ele está à disposição da seleção brasileira.
4: É o Bom Tempo também é um bom jogador. Ou seja, isso dá uma equilibrada maior no duelo, né? Porque em que pese a fase do Santos está altamente positiva, é um jogo fora de casa, é um jogo com desfalques importantes, mas você tem um Felipe Coutinho que pode ser um diferencial, porque tecnicamente ele é muito bom. Se fisicamente, ele estava desde abril sem jogar, é isso?
5: 14 de fevereiro.
4: Desde fevereiro sem jogar. E o cara impressionando nos treinamentos, e não é, nós não estamos falando de nenhuma criança, nenhum jovem, né? Ganha nesse aspecto técnico o time do Santos. Se ele está bem fisicamente, é uma preocupação para o sistema defensivo do São Paulo, que não vai ter o seu principal zagueiro, né? Foi um tiro no escuro a contratação do Domingos Duarte. Eu particularmente nunca tinha ouvido falar dele. Veio nessa janela do meio do ano e acertou o sistema defensivo do São Paulo. Só que teve um problema no ligamento cruzado, não joga mais nessa temporada. O Sabino, a gente sabe da limitação, ele tem muita vontade, mas tem essa limitação. O Newton, o São Paulo ganha um pouco na saída de bola também, né? Tendo três zagueiros, dá uma equilibrada nesse duelo. Eu estava achando um favoritismo maior do time do Santos, mas com essa informação do Escobar aí, e já sem o Bom Tempo, sem o Brazão, que a gente já sabe que o Brazão só volta na próxima temporada, né?
5: Provavelmente.
4: Cirurgia no ombro. O Bom Tempo, que é um baita de um jogador que está a serviço da seleção brasileira, deve jogar aí contra a Índia, né? Neste sábado pela manhã. Dá uma equilibrada no duelo, para mim, PDV.
0: Ô Everton, só para antes a gente ir para o nosso break político aqui, com relação a fora das quatro linhas, essa informação é importante, né?
5: Temos algumas informações fora das quatro linhas. Vou destacar então, antes desse break político, a concessão. O Santos renovou a concessão de uso onerosa ali do CT Rei Pelé, né? Já vinha sendo debatido há quase uma década essa situação. O Santos corria o risco, inclusive, de perder ali o espaço dele ser leiloado. É um terreno que pertence à União, então ficou, foi acordado aí, foi renovado por mais 20 anos, podendo ser prorrogado por outros 20 anos, só que o detalhe é que vai mexer, de fato, nos cofres do Santos, né? R$145 mil por mês, isso ainda podendo ter um reajuste do IPCA, tá? 145 por mês nos 20 anos. Além disso, o Santos também reconheceu uma dívida em relação ao período retroativo de R$23 milhões a serem pagos em 120 meses, ou seja, PDV, R$58 milhões dos cofres do Santos para os cofres da União referente a essa sessão.
0: Certo. O que mais? Se você quiser, pode matar o assunto.
5: Podemos?
0: Pode.
5: A gente também. A gente trouxe. Exatamente. Eu ia entrar nele, no financeiro. Vou dar uma amenizada antes, tá bom? A gente trouxe mais cedo a camisa que o Santos anunciou hoje para o mês de outubro,
0: sim,
5: em parceria com a Umbro, que segue com o contrato com o Santos até o começo do ano que vem. O detalhe, PDV, você havia até me questionado, o Santos vai jogar? O Santos não vai jogar, apenas para ser comercializada, tá? Queria destacar, inclusive, que segunda e terça-feira, o Outubro Rosa, uma campanha de conscientização e combate ao câncer de mama. Um ônibus de mamografia vai estar em frente à Vila Belmiro para fazer exames de forma gratuita. Legal. Acho importante a gente passar esse serviço para a população e para o ouvinte que está ligado com a gente aqui também. E o Santos sendo acionado pela FIFA, podendo aí ter dois transfer bans em relação a duas contratações do ano passado, dois zagueiros pouco utilizados, Adonis Frias e Alexis Duarte. O Duarte, inclusive, com uma lesão, segue com o contrato no Santos. O Adonis Frias já foi negociado, mas o Santos então correndo esse risco. E eu vou fazer o mesmo, eu ressaltei isso no resenha e quero trazer aqui de novo. O Teixeira, em todos os transfer bans que o Santos sofreu nesse último ano, ele ressaltou que eram de dívidas de gestões anteriores. Essas duas são de agora, né? As duas contratações foram feitas.
4: Ah, desculpa, sob tem que ser outra.
5: A gestão, Marcelo Teixeira.
0: Independente do clube, da gestão, nunca é jogador bom. Transfer ban, já percebeu?
4: É sempre
0: perna de pau,
4: que,
0: né?
4: Isso, sempre aquele. E os dois custaram 4 milhões de dólares, né?
5: Os dois, cerca de 20 milhões de reais.
4: 4 milhões de dólares, pra mim.
5: E ambos os clubes cobram ali uma parcela que não foi quitada pelo Santos. O Santos não pagou a primeira do Alexis Duarte, não teria pagado a segunda do Adonis Frias. Adonis Frias, queria destacar, inclusive, PDV, eu vi agora há pouco os gols do jogo do primeiro turno, Santos e São Paulo, né? Foi 1-1 na Vila Belmiro. O gol do Santos nasce num chute de fora da área do Adonis Frias e o Zé Rafael marca no rebote. Então, olha aí, ó.
4: O Adonis Frias, eu tava vendo os valores, ele custou 4 e o Santos negociou por 3.700. Já o prejuízo. só que não pagou os quatro. Então o prejuízo é maior, porque tem juros, tem incidência de juros, uhum, de multa, e transfer ban de novo. Alô, seu Neymar, pai. Tem mais conta pra pagar.
0: Oh, é o seguinte, eu vou pro intervalo, na volta tem Palmeiras ainda aqui nos Donos da Bola desta quinta-feira, agora às 7h17.

0: 7h20, estamos de volta para falar do Palmeiras.
1: É uma acidez.
0: Aqui nos... E aí, Bruno Milhão, tudo bem?
2: Tudo bom, beleza,
0: tudo bem?
2: Certo. Tudo certo. Vamos lá atualizar a informação do Palmeiras, que tem uma notícia que saiu agora há pouco, não é uma, na verdade, não notícia, porque o Palmeiras recebe um alívio. Tivemos um julgamento do Abel lá na Conmebol por conta da expulsão no último duelo contra a equipe da LDU, foi expulso por... reclamar demais depois daquele jogo, né? Você vai lembrar, Silo, ele foi expulso pelo Vilmar Roldan. E aí a Conmebol estudava uma punição maior aí para Abel Ferreira, o que não aconteceu. Ficou mesmo com apenas um jogo, então o Abel perde só o jogo de ida contra o Fluminense nas semifinais. Fica normalmente no banco de reservas pro jogo de volta, que acontece em São Paulo. O Palmeiras decide em casa, porque teve uma campanha melhor que o Fluminense. Mesmo passando na segunda colocação do seu grupo, o Flu também passou. E a campanha do Palmeiras foi melhor, então o Verdão volta a decidir em casa na Copa Libertadores com o seu treinador à disposição. Para além disso, viu, PDV, dessa informação importante acerca do Abel Ferreira, que aliás não fica no banco de reservas contra o Bahia, hein?
1: Era isso que eu ia falar, também, é a terceira, né?
2: É, vai cumprir o terceiro jogo.
1: É a última,
2: jogo,
1: né?
2: Contra o Bahia, já ficou de fora de outras duas partidas, e volta pro derby, clássico contra o Corinthians, no, na próxima rodada do Campeonato
3: Essa
2: Brasileiro.
3: Conta sempre aumentando, né?
2: Pois é, já são, cara, muitos jogos. E, inclusive, o ato do jogo contra o Corinthians teve parte em uma das suspensões do Abel de 2026, porque... No primeiro turno, jogo contra o São Paulo, você vai lembrar, o Anderson Daronco expulsou, depois de reclamar no banco de reservas, e aí o Abel pegou um gancho de 7 jogos, né, que revoltou o treinador, ele volta a atar o jogo do Palmeiras no clássico. Corinthians e Palmeiras tem Anderson Daronco no apito na rodada do Campeonato Brasileiro, e tem também, PDV, pra gente acrescentar aqui, o acompanhamento dos jogadores do Palmeiras convocados na data FIFA. São 11 atletas, somando aí seleções de primeira categoria, seleções de base, com um bom desempenho. O Flaco Lopes marcou pela primeira vez com a seleção argentina ontem no duelo contra a Bolívia e fez ali o gol entrando no segundo tempo. O Flaco estava 7 jogos sem marcar, marca pela primeira vez com a camisa da seleção argentina. E outro detalhe interessante, o Heitor, atacante da base, 18 anos, vem ganhando espaço com o Abel, principalmente depois da saída do Riquelme, do Luigi também para o futebol norte-americano. O Heitor fez 2 gols em 2 jogos pela seleção brasileira sub-20, que venceu hoje a seleção norte-americana em mais um amistoso realizado, venceu por 2-0. Outro gol, aliás, foi do Igor Felisberto, né, jogador do São Paulo.
1: Lateral de São Paulo.
2: Isso, e aí o Heitor marcou o segundo gol, 2 gols em 2 jogos, garoto que vai ganhando espaço e tem projeção para ganhar mais minutos no Palmeiras, imagino, a partir da próxima temporada.
0: Bom, a data FIFA não, por enquanto, sem prejuízos ao Palmeiras, né?
2: Sem prejuízos, mas também com uma atenção especial a alguns jogadores que nem estão jogando tanto. Na seleção do Paraguai, o Gomes entrou só no finalzinho, tá tendo um período mais de menos minutos, até porque vinha de um desgaste muscular relevante, estão tendo esse entendimento por lá. Então, sem maiores preocupações por enquanto, né? Enquanto o Flamengo, que é o rival direto do Palmeiras, perdeu a Arrascaeta, o Palmeiras, que tinha 8 jogadores de seleções sul-americanas, até aqui não perdeu ninguém.
0: O bom é que a próxima data FIFA tá longe, viu, Decilo? É só dia 9 de novembro, viu?
1: É um absurdo, né? Vamos falar a verdade.
0: Ele fala, vamos fazer agora uma super data FIFA pra não ter tantas.
1: Isso.
0: Porque senão teria em outubro também, né?
2: E, pô, essa aqui já é um absurdo a gente ter jogadores que estão brigando por título, né? Dos times em que jogam, serem convocados. Na próxima é um absurdo. Nossa. Ainda maior. A gente vai estar em reta final, véspera de final.
1: Né? Então, aí...
0: Mas pra... o Brasil vai precisar de gente pra enfrentar Singapura.
2: É, verdade.
3: Cara,
2: é,
3: que loucura.
1: Não é, cara.
0: Não é só o Brasil, né? Porque é isso, tem muito jogador que também atua em outras seleções, né?
2: Nenhum do Palmeiras tá na seleção brasileira.
0: É, nenhum do Palmeiras. Mesmo assim, ó, tem bastante gente.
1: É, é um completo absurdo. É, os salários não são baixos, os clubes arcam com isso tudo. Você vê o tamanho do prejuízo pro Flamengo, por exemplo. Não que vá acontecer com algum jogador do Palmeiras. Sim, em suas seleções aí.
2: Não.
1: Tomara que não. A gente nunca torce para o jogador se machucar. Mas, cara, é um risco desnecessário. A Copa do Mundo acabou agora. As lágrimas nem secaram ainda. Não é verdade? É. Para quê? Para quê esses jogos? E o do Brasil é pior ainda, porque você joga contra a Singapura, contra a Canguru, você joga... Cara, não dá, velho. Não dá. E agora, depois o quê? É Singapura, tem Japão...
0: É Japão primeiro e depois Singapura. Os dois jogos acontecem em Singapura.
1: Meu Deus.
0: Que não é perto também, né? Vamos falar a verdade.
1: É caça-níquel isso aí. E o Palmeiras folga, né? Sexta, folga amanhã e folga sábado.
2: Exato.
1: Para dar uma aliviada para os jogadores que aqui estão. Agora, o problema não são os jogadores que estão aqui, né? O problema são os jogadores que estão defendendo suas seleções.
2: Sim.
1: E você está em reta final de competições eliminatórias. E o Flamengo, o Palmeiras está disputando 3 títulos, está brigando com o Flamengo ainda, está vivo, está vivo. Se a coisa começar a descambar, aí você perde o título. E aí não pode ficar só na conta do Abel, o chutador de microfone, né? Porque, pô, você tem que ter um mínimo de organização. Agora os clubes têm que buzinar na CBF e a CBF tem que fazer alguma coisa, né? Tem que, cara, olha, vamos dar uma... Não é possível que uma instituição como a Confederação Brasileira de Futebol não tenha peso na hora de você fazer uma reivindicação de coisas que são extremamente desnecessárias. Esses jogos são desnecessários.
2: O PDV tinha levantado um ponto, né? Essa era a data FIFA perfeita para chamar só gente do futebol europeu, para não mexer no futebol brasileiro. É, a Comebol fez, a CBF, perdão, fez o contrário.
0: Isso.
2: Convocação com mais jogadores do futebol brasileiro nos últimos tempos.
0: Né? Exatamente, exatamente.
1: Para quê?
0: E aí, você parar o campeonato é uma mentira. Porque, por exemplo, amanhã tem jogo atrasado. Sempre vai ter jogo atrasado. A data FIFA termina na terça. Quarta já tem Brasileirão.
3: É verdade.
0: O certo seria, não, paralisou, mas demora mais 3-4 dias pra votar. Ainda bem que não demora, porque senão a gente também ia morrer de tédio.
3: É verdade.
0: Mas, assim, pro desempenho é ruim. Que é uma mentira. Vai ter time jogando terça-feira em data FIFA e na quarta o Brasileirão tá de volta, né?
1: E você pega os jogadores que atuam na Europa, o calendário é completamente diferente do nosso.
0: Sim.
1: Aqui, lá, os caras, quando muito, os caras fazem 45, 50.
0: Mas eles andaram reclamando, né? Também tá demais, porque aumentou muito o número de data FIFA.
1: Sim, mas você imagina aqui.
0: Imagina aqui.
1: Aqui os times, um Palmeiras da vida vai terminar a temporada com mais de 80 jogos.
0: Sim.
1: Se for até a final das Copas aí... mais as 38 rodadas do Campeonato Brasileiro, o estadual, que também diminuíram datas, mas também são muitas ainda. Uhum. Então, cara, é humanamente impossível. Ah, tem que pagar porque o salário é alto. Cara, tem que encontrar um equilíbrio. E hoje está desequilibrado. Hoje está desequilibrado. Não tem saúde que aguente, cara.
0: É isso então, né, meus amigos?
1: Vamos. Acho que é basicamente isso.
0: Vamos passar régua aqui para hoje.
1: Vamos já?
0: Ah, vamos já, né? Estamos chegando aqui... encerrando os Donos da Bola, amanhã...
2: Tem jogo. Amanhã tem jogo.
0: Amanhã tem jogo. Amanhã estaremos no Morumbi, eu e Everton Ramos, Bruno Milhozzi aqui, o senhor estará aqui.
1: Estarei aqui.
0: Hoje eu achei que o senhor estava indo viajar, que eu vi que...
1: Não, eu fui pegar...
0: até Guarulhos.
1: Fui. Aliás, para quem está nos ouvindo, aí é uma boa dica.
0: É.
1: Eu peguei ali na Barra Funda, eu moro muito próximo, eu peguei um trem na Barra Funda, fui até próximo ao aeroporto, porque é o único país do mundo, né, que você tem o trem que não vai até os terminais.
0: Sim.
1: Aí eu peguei uma lotaçãozinha, que é de graça, a lotação, mas é lotação mesmo, na acepção da palavra, e aí eu fui pro terminal. 45 minutos eu demorei.
2: Bom, é difícil chegar em Guarulhos, né, cara? Uma alternativa interessante.
1: Muito boa e econômica. R$5,40 é o preço de uma passagem,
2: olha,
1: de metrô.
0: Excelente.
1: Só para justificar, eu fui encontrar minha filha, que minha filha mora no Canadá, uma das minhas filhas.
0: Olha só.
1: Ela mora em Vancouver e chegou hoje pela manhã. Aí eu consegui dar aquele beijão nela. E de lá mesmo ela pegou o ônibus, foi para Campinas, na casa da mamãe.
0: Ah, boa.
1: E aí eu vou tentar vê-la aí numa das folgas da vida.
0: É isso.
1: É isso.
0: Bom descanso.
1: E amanhã, palpite, não quer?
0: Amanhã é 1-1.
1: 1-1 é o meu também.
2: Amanhã eu dou o meu.
3: Então, tá bom. Eu vou deixar o spoiler também.
0: Tá bom.
1: É?
0: Tchau pra vocês.
1: Então tá bom, valeu, tchau.
2: Abraço.
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2: Estamos de volta, Bandeirantes, a caminho do sol, reta final do programa, já tá acabando, tá passando rápido, hein? 4:16 da manhã, e o seu palpite? Pegando aqui carona no Paulo do Vale, Nivaldo Decílio, Bruno Milhozzi e tantos outros que participaram desse Donos da Bola, e aí, qual que é o seu palpite para o jogo de hoje? São Paulo e Santos, aqui no Morumbi, 8 horas da noite, claro, com transmissão e cobertura completa aqui da Bandeirantes. E é muito especial esse jogo. Por quê, Diogo? Porque é o primeiro jogo da Bandeirantes, transmitido na Bandeirantes, na Fest TV. 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
5: 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Aí, ó. Falei, chamei palpite, você pode mandar no 11 999 048756. Vou repetir, 11 999 048756. O Isaac de Tatuí, não é Piauí, Diogo, pelo amor de Deus, não vai cometer o mesmo erro de mais cedo. Falei que era do Piauí, é Tatuí. 3-1 pro Santos, pro Peixão, tá confiante no achando que o Santos vai ganhar. Bom dia, Diogo. Sextou com a possibilidade de folga amanhã e trabalhar nas eleições. Presidente da sala, conforme minha convocação, tenha um ótimo final de semana. É, Tatiane Cristina Jardim Bonfilioli, do Butantã. Bom dia, Paulo Nati Polpa, de Bauru. Ótima sexta-feira. Bom dia, Diogo, da RB. Parabéns pela volta do programa. Muito bom. É, mandou um abraço aí pro craque Neto aqui. Um abraço. Olha a mensagem de áudio.
6: É, sobre a homenagem sobre o Rei Pelé, eu acredito que nem o Santos Futebol Clube, nem a CBF, a Confederação Brasileira de Futebol, fizeram ainda. E várias outras homenagens que fizeram, a principal não fizeram ainda. O que seria, na minha opinião, aposentar a camisa 10, tanto no Santos Futebol Clube, como na seleção brasileira, na CBF. Seria uma das homenagens mais justas e mais bem feita para um atleta. Obrigado a todos.
5: Tá aí a opinião do ouvinte.
7: Bom dia, Pedro. Bom dia, Silvânia. Bom dia a todos.
5: Aqui é o Diogo ainda, do Bandeirantes Caminho do Sol, mas a gente manda um miado.
7: Kiko, motorista de Botucatu.
5: E aí, Kiko?
7: Aqui tá 18 graus, tá um clima gostoso aqui. Gostaria que você mandasse um miado do gato para minha filha Camila, que mora em São Paulo, e a todos os meus filhos. Que Deus abençoe o programa de vocês aí.
5: Obrigado, obrigado pela mensagem. Muitas mensagens chegando já aqui nessa reta final de Bandeirantes a Caminho do Sol. Você pode participar, lembrando sempre, no número da Bandeirantes, 11 999 048756. Nessa reta final, vamos lembrar quem merece ser lembrado aqui. E como eu venho falando ao longo de toda essa semana, é o terceiro aniversário do Pelé só nessa semana. Hoje, ou na terça-feira, falamos da despedida dele contra o Corinthians e no Pacaembu. Ontem foi a vez de trazer o último jogo dele com a camisa no futebol, né, que foi no Cosmos em 77, no dia 1º de outubro. E hoje, dia 2 de outubro, mas de 1974, foi o último jogo dele pelo Santos. É, foi justamente na Vila Belmiro contra a Ponte Preta. O Santos, na época, tinha Sejas no gol, Wilson Campos, Vicente, Bianchi, Zé Carlos, Léo Oliveira e Brecha, da Silva, Cláudio Adão, Pelé e o Edu. Quem fez os gols da vitória do Peixe foi Cláudio Adão, e o Geraldo da Ponte Preta fez contra a favor do Peixe. E foi exatamente aos 20 minutos do primeiro tempo que Pelé pegou a bola e, sem que ninguém esperasse, se ajoelhou no meio do círculo central, abriu os braços e disse adeus ao futebol. Mas você acha que a Bandeirantes não estaria presente? Você acha que a gente não ia trazer esse relato aqui da Bandeirantes, narrado pelo grande Fiore Gigliotti? É claro que não. Narração de Fiore Gigliotti e também Flávio Araújo, justamente no dia 2 de outubro, no ano de 1974, a despedida do Pelé do Peixão.
8: Agora quem dá bola é o Santos. O Santos é o
9: momento histórico tempo aos 23 minutos de partida. Pelé ajoelhou-se no meio de campo, virou para os quatro lados do estádio, fez o sinal da cruz, tirou a camisa e neste momento vai correndo para a volta olímpica no estádio. Está encerrada a carreira do maior jogador de futebol de todos os tempos.
10: Está aí o Pelé dando a volta olímpica no carro da Vila, com a camisa na mão direita.
9: Obrigado. Deixa, deixa o caminho. Obrigado, né? Muito obrigado. Obrigado, obrigado. Pelé chora na camisa.
11: São as lágrimas e um adeus muito triste que machuca toda a torcida brasileira. Fecha-se o livro que conta a história do maior jogador de futebol de todos os tempos, torcida brasileira.
5: Todas as homenagens possíveis ao nosso rei, Rei Pelé. Pelé, que estreou no Santos no dia 7 de setembro de 1956, 18 anos, até chegar justamente no dia 2 de outubro de 74. 1.116 jogos, 1.091 gols só pelo Alvinegro. No total, foram 1.365 partidas e 1.282 gols marcados. Pelé, artilheiro máximo do Campeonato Paulista nos anos de 1957 até 65, depois de 69, por último em 73. No ano de 58, o Pelé marcou 58 gols no Campeonato Paulista, pela seleção brasileira 113 partidas e 95 gols. Claro, tricampeão mundial. Pelo Peixe, bicampeão mundial, bicampeão da Libertadores, campeão brasileiro de 61, 2, 3, 4, 5, 68, 6 títulos brasileiros, campeão da Recopa Sul-Americana de 68, campeão da Recopa Mundial de 69, campeão do Rio-São Paulo de 59, 63 e 64 e campeão paulista de 58, 60, 61, 62, 64, 65, 67, 68, 69 e 73. Quase que fiquei sem ar aqui, ó. Pera aí, deixa eu respirar. É muito título, gente. 10 campeonatos paulistas. Essa é a história do nosso Rei Pelé no Santos, né? Que se aposentou justamente no dia 2 de outubro. Depois, 3 anos mais tarde, em 77, no dia 1 de outubro, ele se aposenta do futebol pelo New York Cosmos, jogando um tempo pelo Cosmos e depois um tempo pelo Santos. Mas a partida oficial mesmo foi contra a Ponte em 1974. Como hoje tem Santos e São Paulo, nada melhor que as duas homenagens do dia sejam para Santos e São Paulo. É a vez do hino do Tricolor Paulista.

E não é coincidência, viu, pessoal? Não é porque eles jogam hoje que eu trouxe esses dados. É data, justamente também, num dia 2 de outubro. É uma data muito especial para o torcedor São Paulino. E não só para o torcedor São Paulino, mas para santistas, palmeirenses e também corintianos. Por quê? No dia 2 de outubro de 1960, o São Paulino realizava um desejo, um dos seus maiores sonhos, talvez o maior na época: ter um estádio próprio. 2 de outubro de 60 foi inaugurado, com a primeira partida, o estádio Cícero Pompeu de Toledo, que se encontra aqui no bairro do Morumbi. Foram iniciadas obras no dia 1º de julho de 1953. Muitas solenidades marcaram o ano de 56, inclusive no dia 24 de janeiro, a nomeação oficial do estádio com o nome Cícero Pompeu de Toledo. Por que, Diogo? Por que Cícero Pompeu de Toledo? Porque o eterno presidente do São Paulo foi o responsável pelo projeto e início da construção do maior estádio privado do Brasil. Presidente do clube entre 47 e 1958, eleito por 6 vezes, ele se afastou do clube somente por questões de saúde e, infelizmente, veio a falecer em 1959, um ano antes justamente dessa inauguração do Morumbi, mas já antes disso já ia levar o nome do presidente eterno do Morumbi. Mas no dia da inauguração, no dia 2 de outubro, o Morumbi não estava completamente finalizado, a obra não estava pronta, mas mesmo assim decidiram colocar o primeiro jogo da história do estádio, São Paulo Futebol Clube contra Sporting Clube de Portugal. No gol do São Paulo tinha o Poi, na zaga Ademar, Gildésio, Riberto, Fernando Sátiro, Vitor, Peixinho, Jonas, Gino Orlando, Gonçalo e Canhoteiro. E o técnico era Flávio Costa, aquele mesmo que dirigiu a seleção brasileira na Copa de 50. O resultado? 1-0, claro, para o tricolor. O gol foi do Peixinho, aos 12 minutos do primeiro tempo, tornando aí o primeiro jogador da história do Morumbi a marcar um gol. O público foi de 64 mil pessoas e logo nesse primeiro jogo o Morumbi já estabeleceu, na época, um recorde de maior bilheteria da história do futebol brasileiro. Homenagem então aos torcedores do Santos e também do Tricolor Paulista, que jogam hoje, 8 horas da noite, com transmissão da Bandeirantes.

0: Olha o break.
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4: Voltamos aqui no Bandeirantes, a caminho do sol, 4h31 da manhã. Vamos com as informações, antes das informações, vamos com as mensagens dos ouvintes. Bom dia, sou Ronaldo Moraes, de Belém do Pará. Fala, Ronaldo. Bom dia, Osvaldo Sanfoneiro de Pederneiras. Bom dia. Bom dia, Santos, 2x1, Zé Mário de Boracéia, São Sebastião. Fala, Zé Mário, palpite dele aqui. Tem seu palpite pro jogo de hoje do Brasileirão? Manda aqui no 11 999 04 8756. Bom dia, Diogo, música de abertura amanhã, Guilherme Arantes. Ó, anotei aqui, vou tocar para você daqui a pouquinho, amanhã, do Guilherme Arantes. Obrigado pela sua participação, que mandou Hermínio de Campinas. Roberto Silva, olho vivo na reportagem. Não acredito que você estava na despedida do Pelé. Marcelo City América. Olha que legal, obrigado, viu? Obrigado pela sua mensagem, viu, Marcelo? Muito obrigado mesmo. Ah, ele falou, não, Roberto Silva, olho vivo na reportagem que estava na despedida do Pelé, é verdade. Mas obrigado pela sua mensagem. Bom dia, meus amigos. Outubro chegou, trazendo uma nova oportunidade. É isso mesmo. Eloy, socorrista do SAMU Duque de Caxias. Alô, pessoal do Rio de Janeiro. Aquele abraço. Obrigado pela sua participação. Bom dia. Não tá não, viu, Regina? Vou dar uma olhada nisso aí. Vou trazer essa informação daqui a pouco pra você. E tem também a participação por áudio dos ouvintes.
5: Bom dia, ouvintes do Caminhos do Sol. Aqui Roberto Júnior de Uberlândia, Minas Gerais. Por aqui, 19 graus com chuva fina. Hoje, um dia muito importante, Diogo. Daqui a pouquinho, estou indo para o hospital para o nascimento da minha Alice, da minha filha Alice. Bom dia. Gostaria de compartilhar com todos aí a minha felicidade. Bom dia, Caminhos do Sol.
4: Olha, que legal, viu? Muito obrigado por compartilhar com a gente uma emoção tão grande de ter a filhona nascendo hoje. Obrigado aí, mais aplausos pra você. Obrigado mesmo por essa participação. A gente fica muito honrado aqui de participar, estar presente em um momento tão importante da vida do ouvinte, que é esse nascimento da filha. Mais mensagens.
6: Bom dia. Bom dia a todos os ouvintes, um ótimo final de semana a todos vocês aí. Ô, Diogo Braga.
4: Eu.
6: Filho adotivo de Sérgio Reis. Gosto muito dessa música, dessa letra. Forte abraço. Enilson de Imbu-Guaçu, indo trabalhar. Um abraço a todos, companheiros vigilantes e porteiros.
4: Obrigado pela sua mensagem. Antes disso, vamos tocar a música que eu tinha prometido pro outro ouvinte, amanhã, do Guilherme Arantes.

Esse é Sérgio Reis, filho adotivo. Obrigado pelo pedido de música aqui. São vários, muito obrigado por todos. A gente tenta tocar todos, nem sempre dá tempo, tá certo? Agora é hora do tradicional giro de notícias aqui no Bandeirantes, a caminho do sol. A Polícia Militar do Distrito Federal descarta

0: tratava da doença de Creutzfeldt-Jakob, uma condição rara e incurável, e recebia apenas cuidados paliativos. Piloto, mecânico aeronáutico e referência na divulgação de conhecimento sobre aviação no Brasil, Lito ajudou milhares de pessoas a entender melhor o funcionamento das aeronaves e a superar o medo de voar ao longo de décadas de atuação. Nossos sentimentos aqui, de todos aqui do Bandeirantes e Caminho do Sol, a família, amigos e aos fãs também do Lito, que ele sempre falava nos seus vídeos, saudações aeronáuticas. Um abraço para o Lito e para todos os familiares nesse momento tão difícil. Um novo relatório aponta falta de transparência no destino de emendas. Os detalhes com Rafael Procópio.
1: Um terço das emendas parlamentares, conhecidas como emendas PIX, que foram destinadas para obras em 2025, não tem informação de localização ou não tiveram a divulgação de dados sobre o que seria feito com o dinheiro. As informações são da ONG Transparência Brasil e estão em um relatório divulgado nesta quinta-feira. Segundo os dados, foram analisados 5.767 planos de trabalho aprovados no ano passado, que tinham obras públicas como destino. Os valores empregados nestes planos eram de quase 5 bilhões de reais. E deste total, 1.796 planos correspondentes a quase 1 bilhão e meio de reais não tinham detalhes do que seria feito com essa verba. O relatório ainda aponta que 480 parlamentares destinaram valores para obras em 2025 e 406 deles alocaram algum tipo de recurso em ao menos um plano, sem detalhamento.
0: Novo guia do Enem para os estudantes que vão prestar o vestibular neste ano. Os detalhes com a Verena Veloso.
2: Quem se prepara para o Enem 2026 já pode contar com uma nova ferramenta de estudos lançada pelo Ministério da Educação, o Guia do Enem. A plataforma reúne vídeos, tutoriais, notícias, dicas de professores e respostas para dúvidas sobre o processo seletivo. Também estão disponíveis orientações de estudo, cronograma das provas e materiais pedagógicos produzidos pelo MEC. O Enem será aplicado nos dias 8 e 15 de novembro, reunindo redação e 180 questões objetivas distribuídas entre linguagens, ciências humanas, matemática e ciências da natureza.
0: O estado de São Paulo registra novos casos de sarampo. As informações com ela, Beatriz Alencar.
3: Chega a 40 o número de casos de sarampo em São Paulo. A informação foi confirmada nesta quinta-feira pelo Centro de Vigilância Epidemiológica Estadual. Cerca de 60% dos infectados são crianças menores de 2 anos. Até a última semana eram 37 casos. Os 3 novos registros foram todos de moradores da capital paulista. Com o número, São Paulo se torna a cidade e o estado que concentra a maior quantidade de casos do país, contabilizando 40 das 42 ocorrências totais do Brasil. Apesar do aumento, o Centro de Vigilância afirma que a transmissão da doença está em redução. Os municípios de Guarulhos e São Bernardo do Campo podem encerrar as cadeias de contágio se completarem 90 dias sem novos registros relacionados.
0: Crescem os casos também de síndrome respiratória aguda grave entre crianças no Rio de Janeiro. As informações com a Maria Eduarda Vieira.
4: Os casos de síndrome respiratória aguda grave crescem em crianças nos estados do Rio de Janeiro e Sergipe. A informação é do novo boletim Infogripe, divulgado pela Fiocruz nesta quinta-feira, referente ao período de 20 a 26 de setembro. O estudo indicou ainda que há indícios de crescimento dos casos graves de Covid-19 no Acre e em São Paulo, porém em níveis ainda baixos de incidência. Outros 5 estados, Maranhão, Mato Grosso, Rio Grande do Sul, Roraima e Santa Catarina, também apresentam índices de síndrome respiratória aguda grave em níveis de alerta, risco e alto risco, mas sem sinal de crescimento a longo prazo.
0: Novidades na fronteira do Brasil com o Paraguai. As informações com o repórter Cleverson Bravo.
5: Começou nesta quinta-feira o projeto piloto da Receita Federal para o controle de pedestres na Ponte Internacional da Amizade na fronteira com o Paraguai. O sistema utiliza a tecnologia de leitura biométrica da palma da mão para modernizar o controle aduaneiro. A biometria permite a autenticação sem contato físico com o equipamento e em poucos segundos. O projeto vai ser analisado ao longo do mês, mas ainda não há prazo para o funcionamento definitivo.

0: objetivo.
1: O setor de bares e restaurantes pede mais tempo para se adequar às novas regras que proíbem o uso de bisnagas de ketchup. Humberto Ferretti.
2: Começa a valer no domingo a regra do Centro de Vigilância Sanitária de São Paulo, que proíbe o uso de bisnagas de ketchup, molhos e temperos em estabelecimentos como bares, restaurantes e padarias de todo o estado. O órgão diz que os condimentos deverão ser oferecidos aos clientes em porções individuais, seja em sachês industrializados ou outras formas. Entre os motivos estão evitar a contaminação cruzada, já que as bisnagas são utilizadas por várias pessoas e podem ter contato com os alimentos, e o fato de que esses recipientes podem ficar horas expostos em mesas e balcões sem as condições sanitárias adequadas. Representantes do setor falam em aumento de custos e em um maior consumo de plástico com o uso de sachês e pedem mais tempo de adequação às regras, além da criação de um grupo de trabalho para debater os impactos no segmento.
1: Mudanças no metrô de São Paulo. Quem traz informações é o Matheus Jung.
3: Vai até dezembro a fase de testes da ampliação do horário de funcionamento do aeromóvel de Guarulhos. O sistema, também conhecido como People Mover, conecta a estação Aeroporto Guarulhos, da linha 13 Jade, aos terminais do Aeroporto Internacional. Desde domingo, o serviço gratuito está operando das 4 da manhã à meia-noite. De acordo com o consórcio Aerogru, mais de 450 mil pessoas usaram o aeromóvel desde dezembro do ano passado.
1: Para terminarmos o giro de notícias, vamos trazer informações aqui de como está a temperatura na capital paulista. Neste momento, enquanto o quinto sinal marca 4h45 da manhã, 17 graus. A frente fria se afasta do litoral paulista, mas os ventos úmidos do oceano ainda devem causar muita nebulosidade, chuva fraca e declínio das temperaturas na capital paulista, variando entre 16 graus e 18 graus. É friozinho. Amanhã já esquenta um pouco mais, sobe para 23, mínima de 15. E é isso por enquanto. E previsão de chuva no domingo de eleição aqui em São Paulo, tá certo? Daqui a pouquinho a gente vai também trazer ao longo da programação todas as informações completas sobre a temperatura hoje aqui em São Paulo, no Brasil, e onde você quer saber. Como tá a temperatura aí na sua cidade? Já tem ouvinte falando justamente disso.
4: Bom dia, ouvintes da Rádio Bandeirantes de São Paulo, que estão ligadinhos no Caminho do Sol.
1: Bom dia.
4: Eu vi o Marjão Zanetti, popularzinho Zanetti, que de Criciúma, Santa Catarina. Vamos com a informação do tempo e temperatura para a Rádio Bandeirantes de São Paulo, direto aqui da Grande Criciúma, Santa Catarina. Por aqui na Grande Criciúma, Santa Catarina, o tempo está amanhecendo nublado, já choveu pela madrugada, e a temperatura está na casa dos 12 graus, ok? Ô Diogo, me permite mandar os abraços para os nossos colegas aqui da Rádio Dourado, que é o João Paulo Messi, que coordena a Rádio Dourado, e o Padre Samiro, e também o Gabriel Padilha e o Luiz Eduardo Ortiz e todos os colegas da Rádio Dourado, ok? Eu vi o Marjão Zanetti, popularzinho Zanetti, que de Criciúma, Santa Catarina. Se tu me permitir, Diogo, até na próxima segunda-feira com novas previsão do tempo e temperatura para a Rádio Bandeirantes São Paulo, ok?
1: Valeu, muito obrigado. E seguindo a previsão do tempo, mas para preocupação de novo no Rio Grande do Sul, gente. Atenção, moradores aí. Risco de inundação no Rio Jacuí, na cidade de Cachoeira do Sul. Risco muito alto risco, né, do Rio Jacuí. Rio também, Jacuí, muito alto risco de inundação em Charqueadas. Risco muito alto de inundação no Guaíba, nas ilhas de Porto Alegre. Elevação alta do Rio Guaíba em Eldorado do Sul. E esses são os alertas da Defesa Civil do Rio Grande do Sul. Aqui em São Paulo, vamos ver se teve algum alerta emitido preocupante durante a madrugada. Teve só ontem à noite, por volta das 7 da noite, chuva forte na região de Arapeí, municípios vizinhos. Manda mensagem se está chovendo, se está fazendo frio, se está calor aí na sua cidade, que a gente também pode informar para os outros ouvintes, né? Que às vezes não prestam atenção e saem, às vezes, com um casaco a mais ou sem casaco. A sua participação é sempre muito importante aqui no Bandeirantes, a Caminho do Sol. E falando na sua participação, tem mais mensagem de áudio.
0: Olá, Danilo, bom dia.
1: Bom dia, Diogo aqui.
0: Uma vez, né? Na luta.
1: Aê.
0: Então, estamos agora aqui, por enquanto, na Bandeirantes, a Caminho do Sol. E daqui a pouco, na sequência, Pulo do Gato, né? Vamos aí mandar um alô pra nós aí, pra Tatuí.
1: Claro, alô, Tatuí.
0: O pessoal pra trabalhar agora, aqui no campo de provas, da Ford. Dá um alô pra nós aí, tá bom? Um abraço, fique com Deus, Danilo, um abraço.
1: Alô, Tatuí, um abraço pra você. Bom dia, Diogo. Parabéns pelo programa Santista do Ipiranga, Wagner Bertas. Vamos falar do Santos daqui a pouquinho. Bom dia, Diogo, aqui é Ifo Zanardini, Ponta Grossa do Paraná. Que eu ouvi este programa com Vitor Lupato e Ailton Dias. Cadê o Ailton Dias? Será que se eu soltar essa vinheta aqui, ele vem?
5: Quero café! Quero café!
1: Será que é tipo um chamamento, assim? Ele aparece, ele surge das cinzas. Vamos torcer, né, gente? O Ailton Dias tá deixando vocês na mão. Não queria falar nada, não. Todo mundo manda abraço pra ele aqui, ele nunca aparece no Bandeirantes Caminho do Sol. Hoje faz 15 dias... Ô Celso Stella, você é maldoso, hein? Celso Stella de Mauá. Hoje faz 15 dias sem o Corinthians perder. Claro, não joga, né?
6: Diogo Braga.
1: E aí?
6: Pedi um apoio de vocês aí.
1: Fala.
6: Bandeirante. Ó, comunicar a prefeitura aí. Vou dar uma verificada em cima da ponte João Dias, sentido centro. Não sei se foi devido às chuvas fortes que teve no decorrer do mês de setembro. Mas tem uns buracos lá que a gente passa, mesmo devagar, os pneus batem ali, né? A gente passa de carro, os pneus ainda mesmo assim batem. Tá correndo o risco de passar um motociclista rápido ali, bater nesses buracos em cima dessa ponte ali, cair ou se acidentar, tá? Então vou pedir um apoio de vocês aí para solicitar a fiscalização da prefeitura, para dar uma verificada nesses buracos em cima da ponte onde dia sentido centro.
1: Feito, tá aí, ó. Obrigado pela mensagem. Valério Serafim e Sara Santa Catarina, 10 graus, caramba, tá frio. Outra mensagem aqui do Sul Catarinense. Bom dia, Diogo, obrigado por todas as mensagens. Márcio Mourão, Campinas, manda um abraço pra mim todos os dias na escuta. Aí fez uma piada aqui que não dá pra ir pro ar, não dá. Essas coisas não dá pra ir pro ar, não. Bom dia pro Messias Matos. Bom dia, Cláudia Rosana de São Bernardo do Campo. Ô, Guga, palmeirense de Ribeirão Pires. Vamos tocar o hino do Palmeiras? Tocamos do São Paulo, do Santos.

0: Tocou o hino do Verdão, apareceu Paulo Marcelo Mamone aqui no estúdio da Bandeirantes. Dá uma palavrinha aí, Mamone. Pode falar.
1: Bom dia, Diogo.
0: Ó, olha naquela câmera ali, aí, ó.
1: Bom dia, os ouvintes, os telespectadores da Rádio Bandeirantes, da Bandeirantes. Um prazer.
0: É
1: um
0: prazer
1: estar tá com vocês aqui.
0: E se você tá ligado na Fast TV, na sua LG ou na TCL, você está vendo Paulo Marcelo Mamone ao vivo e a cores com imagem aqui.
1: Você sabe que eu tô assustado, né?
0: Por quê?
1: Porque eu agora que eu vi como eu tô com o cabelo branco, rapaz. Eu não tinha reparado,
0: palmas
1: rapaz.
0: Pra ele. Palmas pra você.
1: Rapaz, o meu cabelo tá branquinho, cara.
0: Eu quero só saber de uma coisa, Mamone. E a Mega Sena?
1: A Mega Sena, eu tô na busca, hein?
0: Tá na busca?
1: E acumulou, né?
0: Acumulou?
1: Rapaz, acumulou.
0: Quando que é o próximo sorteio?
1: As boas línguas disseram que será no sábado.
0: No sábado.
1: Por causa da eleição.
0: É verdade, antecipou, é verdade. Domingo e eleição.
1: E é mais uma oportunidade pra comer aquele churrasquinho antecipado,
0: dá pra,
1: né?
0: Dá pra tomar um café com aquele dinheiro?
1: Ah, dá pra tomar dois, né? Um cappuccino também, né?
0: Mas bem que tá meio caro, né?
1: Então, sabe o que a gente faz? A gente só não coloca o açúcar.
0: Aí entendi.
1: Fica mais barato.
0: Entendi, tá certo. Então tá bom.
1: Rapaz, que legal que tá isso aqui, hein? Muito
0: que bom. Fico feliz.
1: E eu que fico feliz por você, uma pessoa maravilhosa, um cidadão educadíssimo.
0: Oh, obrigado,
1: um grande amigo, um grande parceiro, e os ouvintes e os internautas, eles têm o privilégio de estar com uma pessoa companheira no ar, isso é muito importante.
0: Que bom, fico feliz. Paulo Marcelo Mamone, o dono da nave aqui, da Bandeirantes, na Central Técnica, que cuida de todos os detalhes, tá certo?
2: Obrigado.
0: Ó o pessoal de Goianésia, Goiás, quente e seco, isso o hino do Verdão pra ficar tudo certo, Vicente Braga, ó, não é meu parente não, será que é um parente perdido, Mamone?
1: É, pode ser, né?
0: É, lá de Goiás.
1: Olha que
0: um
1: beleza.
0: Tem parente lá?
1: Ah, ó, vai saber, né?
0: É. Então. Falando em Goiás, vamos falar agora de futebol. Ontem tivemos Série B e o Goiás perdeu por 3-0 para o Novo Horizontino. O Novo Horizontino que com esse resultado cola no Vila Nova com 54 pontos. E o Sport venceu fora de casa o Atletique por 2-1. Na Nations League tivemos Grécia 2, Holanda 2. A vitória de Portugal por 4-2 contra a Dinamarca, olha só. Mesmo com aquela briga, aquela disputa entre Jorge Jesus e Cristiano Ronaldo, que ninguém sabe o que vai dar, Portugal venceu 4-2 contra o bom time da Dinamarca. Alemanha 2, Sérvia 0, País de Gales, e adivinha? Adivinha quem País de Gales venceu por 2-1? Vocês têm uma chance para acertar. Óbvio, era a Noruega. Só a gente que não ganha da Noruega. Até País de Gales, que nem pra Copa foi, ganhou da Noruega. Haja paciência, viu? Não é fácil, não. Bom, esses foram os jogos de ontem. Hoje, como eu disse, São Paulo e Santos, com transmissão aqui da Bandeirantes. Muito especial, como eu falei, a primeira transmissão da Fast TV. O São Paulo provável vem com Rafael no gol. Rafael Tolói, Arboleda e Sabino. Lucas Ramon, Pablo Maia, Marcos Antônio e o Iago. Luciano e Arthur. Ria Francisco na frente. O São Paulo não conta com o Caleri suspenso e o Domingos Duarte, que era o melhor zagueiro, né, do São Paulo, talvez aí nessa reta final de temporada, depois da Copa do Mundo, fora da temporada. Quem também está fora da temporada é o goleiro Gabriel Brazão do lado do Santos. Provavelmente quem joga é o Diógenes. Um ouvinte mais cedo me perguntou se eu achava que o João Paulo podia ter uma chance de titular. Eu achei que sim, mas o ouvinte falou, e capitão? Acho que não, mas podia ter essa chance aí contra o Tricolor. É um teste de fogo pra ele, jogando fora de casa aqui no Morumbi, contra um rival, não ia ser fácil. Se ele saísse bem, aí podia retomar confiança o João Paulo, que foi um grande goleiro do Santos, né? Teve uma boa fase no Peixão, hoje é reserva. Rodinei, William Arão, Lucas Veríssimo, Escobar, Oliva, Gustavo Henrique, Arthur, Rolaser, Everton, Cebolinha e o Gabigol. Esse é o provável Santos para pegar o São Paulo. Esses os jogos da 21ª rodada que estavam atrasados e agora acontecem. Tanto hoje, 8 horas da noite, só passando aqui a tabela, o São Paulo é o 11º com com 36 pontos. E o Santos, que vem de 4 vitórias seguidas no Campeonato Brasileiro. É, Peixão tá pegando elevador, só subindo. É o oitavo com 38 pontos. Amanhã tem mais Brasileirão. Amanhã, olha só, amanhã tem Brasileirão masculino, final do Brasileirão feminino e Seleção Brasileira. Uma salada só, mas que pra você que gosta de futebol é maravilhoso. Atlético Mineiro e Bragantino às 6:30 PM. Pelo feminino, com transmissão da Bandeirantes, final no Morumbi, 4:30 PM, São Paulo e Corinthians. Com transmissão aqui da Bandeirantes, o São Paulo venceu o primeiro jogo de virada lá na Arena Corinthians e agora tem tudo para segurar esse resultado ou o Timão tentar reverter com a torcida jogando contra. E a Seleção Brasileira joga às 11:00 PM contra a Índia. Jogo também com transmissão aqui da Bandeirantes, é, transmissão desde do período da manhã até a tarde aqui de futebol na Bandeirantes. Rafinha tá fora, foi cortado por lesão. A lesão provavelmente é mais séria do que se imagina do Rafinha. E quem deve ter mais mudanças aí no time titular, o Pedro Morisco, goleiro do Coritiba, deve ser o titular aí nesse rodízio de goleiros. Foi o Hugo no primeiro jogo, foi o Otávio. Eu acho que nenhum dos dois foi bem. Acho que a chance do Pedro Morisco mostrar, eu vim aqui pra ficar. Falando em goleiro, esquecemos de dar parabéns hoje pra ele. Alisson Becker, aniversariante do dia, o nosso goleiro aí de 3 Copas do Mundo, faz aniversário hoje. Hoje também tem às 3 horas da tarde, Canadá e Peru, Argentina e Burkina Faço às 5, hoje não, perdão, amanhã, né? Canadá e Peru, Argentina e Burkina Faço, Costa do Marfim e Camarões. É, além do São Paulo, hoje, vamos ver os outros jogos aqui. Pela Série B, São Bernardo e CRB, 7:30 PM, Londrina e Criciúma, Juventude e Operário, Fortaleza e Náutico. Esses os jogos da Série B. E pela Nations League, temos um jogaço. França e Itália hoje, 3:45, duelo de campeãs do mundo. E a Itália não vem numa grande fase, a França sim, mas com certeza será um grande jogo. É isso, essas foram as notícias aqui do futebol brasileiro, de seleções internacional. Terminamos aqui o Bandeirantes Caminho do Sol, um minutinho para acabar, com algumas mensagens de ouvintes ao Otair Lebrão. Sem novidade, aguardando a noite para mais 3 pontos pro Peixão. Aê, obrigado. Bom dia a todos. O Tomé Palmeirense mandou. Vieram 3. Olha que legal. Vieram 3 Bragas de Portugal. Um foi pro Rio de Janeiro, outro para Minas Gerais, outro para Bahia. Olha que legal. É verdade, minha família Braga começou no Rio de Janeiro. Depois meu avô voltou para Portugal e depois voltou para o Brasil. E onde meu pai nasceu e eu também nasci. Meu avô praticamente viveu a infância inteira dele em Portugal. Bom dia, galerinha. Vai Corinthians. Aldélia Vido de Santo André.
2: Vai Corinthians!
0: Tem mais mensagens aqui. Bom dia, Diogo. Sempre na escuta. Se tiver uma oportunidade, coloque a música Milagre da Flecha, Moacir Franco. História de pessoas sem fé. Infelizmente, hoje não vai dar tempo. Já estamos encerrando aqui o Bandeirantes a Caminho do Sol. Mas amanhã me cobra que eu coloco, viu? 4:59. Muito obrigado pela audiência de todos. Nos vemos amanhã, ao vivo, no mesmo horário, da 00:30 às 5:00. Agora, quem vem aí é Pedro Campos e Silvana Alves, no Pulo do Gato. Até amanhã, gente!

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2: Alô, São Paulo, bom dia, Brasil. Folhinha virando na alvorada da primavera. Hoje é sexta-feira, dia 2 de outubro de 2026. Estamos dando início a mais uma edição aqui do Pulo do Gato, antivéspera do primeiro turno da eleição 2026, com fatos e acontecimentos das últimas horas ligados à corrida, principalmente à presidência da República, com insegurança jurídica, interferência do judiciário nas decisões tomadas e nos arranjos que foram feitos para essa reta final das campanhas. Ontem foi um dia de muita mobilização, você vai saber disso ao longo da manhã, acompanhando aqui a programação da Bandeirantes. Tem muita coisa para a gente conversar ao longo desta manhã a respeito desse assunto. O debate, que seria o último entre os candidatos à presidência da República, não aconteceu. Foi cancelado pela Rede Globo de televisão depois de muitas decisões judiciais, algumas delas vindas do TSE, outras do Supremo Tribunal Federal, e é claro que isso tem um impacto nessa reta final das campanhas por conta da possibilidade, né, de acompanhar o debate entre aqueles que são postulantes do cargo principal do Executivo. Nós passamos uma campanha inteira sem que os dois principais candidatos se enfrentassem frente a frente, sem que eles pudessem estar ali num confronto de ideias, de propostas, de ataques, de passado, de presente, de futuro. Isso não aconteceu durante toda essa campanha por conta dos candidatos e também agora da interferência da justiça. A Silvânia Alves está aqui ao meu lado para apresentar também o Pulo do Gato nesta sexta-feira. Tudo bem, Silvânia? Como vai?
3: Bom dia, Pedro Campos. Bom dia a todos. Tudo bem? Ansiosa para domingo, né? Teremos um importante dia. Agora, aqui em São Paulo, o tempo virou mesmo ontem. Veio chuva, mas ela veio leve na capital paulista. Estamos agora com 17 graus e em alguns lugares tem uma garoa bem fininha, daquelas que não molha nem o chão.
2: Já vamos ter a previsão do tempo aqui para nós. Antes, vamos trazer as nossas lembranças desse dia 2 de outubro, aniversário da cidade de Cruzeiro. Parabéns aí aos moradores, todos aqueles moradores e aqueles que nasceram também em Cruzeiro, tem alguma ligação com a cidade que fica na região ali do Vale do Paraíba, né? Aniversário também de Óbidos, no Pará, e Porto Velho, capital do estado de Rondônia, que tem 460 mil habitantes, é uma das capitais das 27 unidades da federação, os 26 estados mais o Distrito Federal. Há 116 anos, em 1910, aconteceu o primeiro acidente envolvendo dois aviões. Dois monomotores bateram em Milão, na Itália. Dois pilotos morreram e esse é um dos registros históricos da aviação. Por falar em aviação, é um dia triste de luto por conta ontem do falecimento do Lito Souza, né? Um dos grandes especialistas de aviação, tantas vezes ouvido aqui na Bandeirantes, que estava com aquela doença degenerativa terrível. Ele que tinha essa doença rara, morreu aos 59 anos ontem e teve os seus últimos dias de vida contados pela esposa na internet, com vídeos que são muito, muito emotivos, né? Por conta do estado em que ele se encontrava. Mas foi feita uma bela homenagem para ele no Instagram pela esposa, falando da paixão pela aviação, falando sobre o ser humano fantástico, e a gente lamenta muito. Vamos dedicar a edição do Pulo do Gato de hoje ao Lito Souza, esse grande brasileiro, e que infelizmente partiu muito cedo, né? Hoje, com essa história de longevidade, as pessoas vivendo aí na casa dos 80, 90 anos, muito facilmente, o Lito, que tinha muito o que dizer ainda, acaba tendo a vida interrompida por conta dessa doença rara. Então, nossos sentimentos aí à família. Daqui a pouquinho nós vamos falar mais sobre isso. Também nesta data, dia 2 de outubro, há 79 anos, a criação do Museu de Arte de São Paulo, o MASP, por Assis Chateaubriand. Ele é mantido por uma sociedade civil, tem ampliada a sua atuação agora com um prédio ao lado, que eu nunca fui. Já foi lá no prédio?
3: Não? Ainda não, ainda não.
2: Mas já foi, Ailton? Fala aí.
1: Por fora tem um cafezinho lá, muito bom.
2: É? No subsolo. É um prédio. Você tem uma ligação pelo túnel, né?
1: Isso.
2: Uma ligação pelo um túnel que passa ali embaixo.
3: É um anexo, né?
2: Acho que é da Casa Branca ali, não lembro como é o nome da rua, não é a Casa Branca, é do lado da Casa Branca, da Alameda Casa Branca. Mas tem o prédio anexo e você passa pelo túnel e chega até o prédio lá do MASP, que reúne obras importantíssimas da nossa história, uma belíssima visita. Se eu não me engano, acho que terça-feira é o dia grátis lá no MASP. Eu vou checar aqui no intervalo e completo a informação para quem é de São Paulo, para quem vem a São Paulo. Em 1990, nessa data, 36 anos, unificação da Alemanha com a Alemanha Oriental e a Alemanha Ocidental. O ato foi realizado em Berlim e voltou a ser a capital do país depois de derrubar o muro que separava as duas Alemanhas, né? Período muito triste também da nossa história e foi superado, felizmente, e hoje a Alemanha está unificada e sem riscos do que já teve aí no nosso passado recente. Hoje é aniversário do Sting, grande cantor do The Police. Ele está completando 75 anos, essa é uma das mais famosas da carreira dele.

0: uma cadeira pro Batoré, senão ele vai ficar em pé.
1: É, vai ficar.
0: Vem, ô Diogo.
1: Você vai.
2: O Sting. O Sting, vocalista, cantor e também ator, tem como nome de batismo Gordon. Gordon Matthew Thomas Sumner. Ele que participou, como Pedro Campos disse, do grupo The Police, mas depois também seguiu carreira solo com igual sucesso. Foram mais de 200 milhões de discos vendidos, 16 prêmios Grammy pelo trabalho, sua performance.

0: Cássio Tarcitani aqui já tá mandando mensagem pra nós, ó. Museu de Arte de São Paulo oferece entrada gratuita às terças das 10 às 22 e às sextas-feiras das 18 às 21. Para visitar é necessário agendar ingresso online. A entrada é válida para todas as exposições em cartaz no dia da visita. Obrigado, hein, Cássio, pela sua mensagem aí, ajudando aqui outros ouvintes também. Obrigado pela participação. Ariovaldo Lourenço também está com a gente, já dando bom dia diretamente do Guarujá. Diz que está chovendo bastante, hein, para todos os lados lá no litoral de São Paulo. Telso Estela, 15 dias sem o Corinthians perder. Tá, isso é engraçadinho, tá me tirando sarra aqui, né, Celso Estela? Tá você comigo, os outros times também. São Paulo e Santos hoje podem perder essa marca aí, ou empatar o jogo, né? Ainda não consegui acessar o canal 135 da TV LG, alguma outra forma de habilitar? Como disse nas mensagens anteriores, somente entre o canal... Ó, é o seguinte, vamos lá, Vanderlei, da Casa Verde. Você vai ligar a sua TV LG, primeiro que ela precisa estar conectada na internet. Se ela não estiver conectada na internet, não vai conseguir assistir, porque o nosso sinal vai pela internet, tá? Se ela estiver conectada à internet, for uma Smart TV, você vai procurar o ícone do LG Channels, que deve aparecer no começo. Quando você abre a TV, tem um mosaico lá, um monte de quadradinho, triângulo, publicidade, chamadas, tudo mais. Aquilo ali tem um quadradinho que chama LG Channels. Achando esse LG Channels, você clica e aí você pode ir passando um canal por outro. Como você vai passando na TV aberta? Vai chegar até o 135. Se você não encontrar dessa forma, você vai na busca do LG Channels, tem uma lupinha lá com o controle, digita, da mesma forma que você digita lá para encontrar uma série, um filme, no Netflix, no YouTube, você digita lá assim, Bandeirantes, e dá o Enter. Vai te levar pro Bandeirantes, tá? Se mesmo assim você não conseguir, manda mensagem de novo aqui que a nossa equipe entra em contato com você para te ajudar. Lembrando que nós também estamos transmitindo o nosso sinal na LG e também na TCL, tá bom? Se você tiver televisão dessas duas marcas, já consegue nos ver. Não tenho, tenho de outra marca. Calma, nós vamos chegar lá, nós vamos avisando para você ao longo do tempo, tá? Tem mais lembranças de hoje. Olha, há 4 anos, em 2022, morreu o pugilista Éder Joffre, aos 86 anos de tantas conquistas, né, Silvânia?
1: É, ele que é considerado o maior boxeador peso galo de todos os tempos. Nasceu em São Paulo em 26 de março de 1936 e faleceu em Budas Artes, aqui pertinho da capital paulista, no dia 2 de outubro de 2022.
0: Vez por outra nos visita aqui no Centro de Documentação e Memória da Bandeirantes, né? Com as suas conquistas, suas entrevistas, sempre guardadas no nosso arquivo. A lua é cheia, muda para minguante amanhã. 10 horas e 26 minutos, o sol vai nascer às 5 horas e 45 minutos, vai se pôr às 6 horas e 6 minutinhos do dia de hoje, são os destaques iniciais na volta, que é rapidinha hoje, que acabou esse, não vou nem falar o quê, do horário eleitoral gratuito, hein? Então não temos mais, estamos num momento de reflexão do eleitor, o eleitor está refletindo nesse momento para saber em quem vai votar no domingo, é o que a legislação manda, né? Sair um pouco da influência aí dos partidos, dos políticos, para o eleitor poder refletir até o próximo domingo. E daqui a pouquinho, então, tem o Diogo Braga para contar do esporte, porque hoje tem clássico do futebol brasileiro. Santos e São Paulo, São Paulo e Santos. O Diogo vai contar tudo isso e mais do esporte depois do rápido intervalo. Hoje é rápido mesmo, hein?
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1: São 5 horas e 13 minutos. Diogo Braga já está aqui para trazer os destaques esportivos. Bom dia, Diogo.
2: Bom dia, Silvânia. Bom dia, Pedro. É, como o Pedro falou antes do intervalo, temos campeonato brasileiro hoje no meio da data FIFA. Não estamos loucos, não. 8 horas da noite com transmissão aqui da Bandeirantes no Morumbi. São Paulo e Santos se enfrentam. O Santos que vem de 4 vitórias seguidas do Campeonato Brasileiro antes da pausa. Agora vem aqui até a capital enfrentar o São Paulo. O São Paulo que não conta com o Caleri, suspenso, um desfalque importante para o São Paulo. Deve jogar o Rian Francisco no lugar dele, menino da base, e também o Domingos Duarte, que está fora da temporada, acho que era o melhor zagueiro do time, também não joga mais pelo São Paulo esse ano. Do lado do Peixe, o Neymar ainda não está recuperado de sua lesão, mas tem uma boa notícia. Felipe Coutinho estará no banco de reservas e pode estrear hoje com a camisa do Santos. O Santos também perdeu para a temporada inteira o seu goleiro. Gabriel Brazão está fora do Santos em 2026. O Gabriel Bontempo está na seleção brasileira, também ainda não retornou ao Peixe. Inclusive, é uma salada. Amanhã tem seleção brasileira. Olha só, amanhã tem seleção brasileira às 11 horas da manhã. Às 4h30 da tarde tem final do campeonato feminino entre São Paulo e Corinthians, com transmissão da Bandeirantes. 11 horas da manhã, o Brasil e Índia tem transmissão da Bandeirantes. Às 4h30, São Paulo e Corinthians, no segundo jogo da final, tem também. O São Paulo toca vantagem de 2-1. E à noite, 6h30, Brasileirão de novo. Rodada atrasada, Atlético Mineiro. É, Ailton Dias, é. Atlético Mineiro e Bragantino se enfrentam pelo Campeonato Brasileiro, rodadas atrasadas da 20ª, jogos atrasados da 21ª rodada. Ontem tivemos Sport 2, Atlético 1, Novo Horizontino 3 e Goiás 0. Com esse resultado, o Novo Horizontino grudou no Vila Nova, os dois com 54 pontos. Pela Nations League, Alemanha 2, Sérvia 0, Grécia 2, Holanda 2. Portugal venceu diante de toda essa polêmica envolvendo Jorge Jesus e Cristiano Ronaldo, 4-2 em cima da Dinamarca. E País de Gales venceu por 2-1, sabe quem? Noruega. Até País de Gales vence a Noruega e o Brasil não conseguiu na Copa do Mundo. Hoje tem Avaí Ceará, Atlético Goianiense América Mineiro, Cuiabá e Ponte Preta, Botafogo de Ribeirão Preto e o líder Vila Nova tem um jogo a menos que o Novo Horizontino, então pode voltar a ampliar a vantagem na liderança para 3 pontos. Pela Nations League, Croácia e Inglaterra, jogaço, 1h da tarde. E outro grande jogo, Espanha e República Tcheca, 3h45 da tarde. Esses os destaques de hoje. Ah, não, perdão, esses são os jogos de amanhã. Abri aqui o calendário errado. Esses jogos de amanhã, vou corrigir. Croácia e Inglaterra, 1h da tarde amanhã. Espanha e República Tcheca também. Hoje temos São Bernardo e CRB, Londrina e Criciúma, Juventude, Operário, Fortaleza e Náutico. Pela Nations League, agora sim, França, Itália, Bélgica e Turquia se enfrentam. Esses os jogos de hoje.
1: Muito bem, Diogo. 5 horas e 16 minutos. Vamos chamar a Stephanie Cruz com a previsão do tempo?
3: Hoje, com a passagem da frente fria, o tempo volta a ficar mais úmido e nublado em São Paulo. Na capital paulista, o sol já não aparece, o tempo fica encoberto e pode chover em vários momentos em forma de garoa. A tendência é que os maiores volumes fiquem concentrados sobre parte do litoral e do Vale do Ribeira e no norte paulista, as áreas mais próximas ao sul de Minas. Na cidade, destaque já para a queda de temperatura. Hoje a máxima ocorre pela manhã e não deve passar dos 18 graus. À noite, a temperatura cai para 15. No final de semana, o tempo segue mais encoberto em boa parte do estado de São Paulo, ainda com muita variação de nebulosidade. No sábado, a expectativa é que a máxima não passe dos 23 graus. Domingo de eleição, ainda com possibilidade para chuva na capital paulista, mas máxima já subindo novamente para 28 graus.
1: 5h17 agora e as tempestades continuam gerando danos no Paraná. As informações de Cleverson Bravo.
4: Quase 15 mil pessoas foram afetadas pelas tempestades que atingiram o Paraná entre o domingo e esta quarta-feira. 50 municípios foram afetados, mais de 3.300 residências foram danificadas. Pelo menos 360 moradores tiveram que sair de casa. Clevelândia e Pinhão, no centro-sul do Paraná, entraram em situação de emergência. Segundo a Companhia Paranaense de Energia Elétrica, ao longo desta quinta-feira, 34.700 moradores continuavam sem luz.
1: O principal reservatório de São Paulo tem aumento no volume de água armazenado. Conta Carlos Costa.
5: O sistema Cantareira passa a operar na faixa de atenção, após encerrar setembro com 41,1% do volume útil armazenado. No mês passado, foram acumulados 78 bilhões de litros, com o total passando de 325 para 403 bilhões de litros. Em setembro, São Paulo registrou 321 milímetros de chuva, o maior volume para o mês desde o início das medições, em 1943. A recuperação interrompeu uma sequência de 5 meses de queda no armazenamento, que havia levado Cantareira a terminar agosto com 33% do volume útil. Na faixa de atenção, cujo início de operação foi essa quinta-feira, a Sabesp fica autorizada a retirar até 31 metros cúbicos de água por segundo, em vez do limite de 27 metros cúbicos por segundo estabelecido na faixa de alerta.
1: Agora 5h19, a rodovia Washington Luiz passa a ter uma nova tecnologia para a fiscalização do trânsito. Quem explica é o Gustavo Santos.
6: Novas câmeras com uso de inteligência artificial já operam na rodovia Washington Luiz, nos trechos de São Carlos e São José do Rio Preto, no interior paulista. As imagens poderão ser acessadas pela Polícia Militar Rodoviária e pela concessionária Ecovias Noroeste Paulista, responsável pela estrada. O uso do telefone celular em trânsito e motorista sem o cinto de segurança são as principais infrações a serem captadas pela tecnologia. Em São Carlos, o equipamento está instalado no quilômetro 236, enquanto a segunda câmera, em São José do Rio Preto, fica no quilômetro 438 da rodovia Washington Luiz.
1: 5h19, Universidade de São Paulo e Unicamp aparecem em ranking de melhores universidades. A informação de Nicole Domingos.
7: A USP é a segunda melhor instituição de ensino superior da América Latina, segundo um ranking publicado pela QS, empresa que avalia e classifica instituições de ensino superior pelo mundo. A Universidade de São Paulo só fica atrás da Pontifícia Universidade Católica do Chile. A Universidade Chilena e a USP mantiveram as posições do ranking do ano passado. Nessa edição, a instituição paulista se destacou nos indicadores de pesquisa internacional, artigos por corpo docente, reputação no mercado de trabalho, reputação acadêmica e impacto na web. O pior resultado foi na relação aluno-professor, que mede o número de docentes de cada instituição. Além da USP, a Unicamp, a UFRJ e a Unesp representam o Brasil no top 10 do ranking latino.
1: Boa notícia, não é? 5h20 agora e 8 áreas da Baixada Santista têm qualidade de água costeira considerada regular, ruim ou péssima. Mais informações com Sofia Singota.
8: A maior parte da água costeira monitorada na Baixada Santista foi classificada como regular, ruim ou péssima, segundo o levantamento da CETESB, com dados de 2025. Das 11 áreas analisadas na região, 8 tiveram esse tipo de classificação. Destaque para o canal de Beritioga, classificado como regular, o canal de Santos como ruim e os canais de Piaçaguera e São Vicente, considerados péssimos. No litoral norte, as 8 áreas monitoradas tiveram qualidade boa ou ótima. As amostras foram coletadas entre 1 e 3 quilômetros da costa, a 10 metros de profundidade, para avaliar a presença de poluentes. O levantamento, portanto, não representa diretamente a qualidade da água na faixa de areia ou as condições para banho.
9: Ouvintes participando conosco aqui do Pulo do Gato 521.
10: Pedro, pessoal, bom dia, pessoal do rádio aí. Hoje, sexta-feira, aqui em Cubatão, professor Donizete. Pessoal, toma cuidado com a pista, tá? Infelizmente, né, algumas áreas aí empoçadas, tá, pessoal? Boa sexta-feira.
9: Tá aí o aviso, hein? Áreas com chuva no sul, no sudeste, no centro-oeste do Brasil. Atenção, motorista que estiver saindo de casa por causa da pista molhada para evitar acidentes. 5h22, o Pulo do Gato volta já com mais destaques para você.
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2: 5 horas e 24 minutos, notícia aqui trazida pelo UOL. Os Estados Unidos suspendem os serviços na embaixada e consulados no Brasil hoje. Os serviços consulares na embaixada e nos consulados dos Estados Unidos no Brasil estão suspensos de forma presencial devido à preocupação com a segurança. A embaixada e os consulados americanos do Brasil adotaram a medida afetando todas as instalações diplomáticas do país em território brasileiro. Cidadãos dos Estados Unidos que precisam de assistência emergencial não devem ir aos prédios físicos. A orientação da representação diplomática é evitar embaixadas, consulados ou outras repartições norte-americanas. O atendimento para emergências será feito por telefone ou e-mail. Os contatos do oficial de plantão responsável foram disponibilizados no site oficial do órgão para quem precisar de suporte. O governo de Donald Trump não divulgou o motivo exato da suspensão. Em nota, um porta-voz do Departamento de Estado norte-americano afirmou que, abre aspas, a administração Trump tem máxima prioridade à segurança e à proteção dos cidadãos americanos. Fecha aspas. Os Estados Unidos informaram que alertas sobre ameaças são enviados regularmente aos cidadãos no exterior e, segundo o porta-voz, as embaixadas e consulados dos Estados Unidos no exterior utilizam regularmente o sistema de mensagens STEP, incluindo alertas para informar os cidadãos americanos sobre ameaças, eventos e mudanças relevantes no contexto local. O governo americano informou que mantém contato com as autoridades brasileiras. Esse STEP é um programa gratuito do Departamento de Estado dos Estados Unidos que permite aos cidadãos registrar viagens ou residência no exterior para receber alertas de segurança e informações consulares. Cidadãos americanos do Brasil também podem receber mensagens e alertas da embaixada e dos consulados pelo WhatsApp.
3: Estranho, hein? Olha... É um aviso importante. Então, se você tem alguma coisa para fazer hoje aí, algum procedimento marcado, algo que está marcado aí para essas repartições, é bom confirmar antes de você se dirigir até essa unidade, tá bom? Ficou o aviso aí do Pulo do Gato nessa nossa prestação de serviço. Por falar em Estados Unidos, o Eduardo Barão está aqui com a gente para contar mais detalhes do caso da condenada pela justiça que foi para a injeção letal e acabou sobrevivendo. As autoridades estão tentando entender como que ela recebeu duas injeções letais e não morreu. O governador do estado do Tennessee mandou suspender uma outra execução até que o caso seja analisado. As informações direto de Nova York com o nosso correspondente Eduardo Barão.
4: O caso surreal lembra a história do filme Entre a Vida e a Morte, de 2008, interpretado por Paul Walker. No drama, o personagem é condenado à morte por injeção letal. Ele é executado, mas depois acorda e descobre que está aparentemente vivo, dando início a uma história cheia de mistério sobre o que aconteceu. Na vida real, Krista Pike, de 50 anos, continua internada depois de uma execução que fracassou no Tennessee. É a única mulher no corredor da morte no estado e seria a primeira a ser executada em mais de 200 anos por ter torturado e matado uma colega em 1995. Na quarta-feira à noite, ela recebeu duas doses de pentobarbital, sedativo que leva à interrupção da respiração e da atividade cardíaca. Os advogados dizem que Pike continuou viva e roncava alto depois das aplicações. Jornalistas que puderam acompanhar o procedimento estranharam a demora.
5: Nada do que aconteceu foi normal. Ficamos esperando lá por quase uma hora e normalmente dura uns 10, 15 minutos. Em um dado momento, ela disse: "Meu braço parece que vai explodir." Então, ela deu um sorriso enorme.
4: Falhas em execuções de condenados não são novidade aqui nos Estados Unidos. 64 tentativas mal-sucedidas foram registradas desde 82. Dessas, 51 por injeção letal. A maioria terminou em morte. Uma organização de defesa dos direitos humanos listou que as falhas estão relacionadas à dificuldade em localizar veias ou a drogas possivelmente vencidas. O estado não explicou o que houve. O governador Bill Lee ordenou uma investigação independente e cancelou a única execução que ainda estava marcada neste ano. Ainda não se sabe se Pike voltará ao corredor da morte.
2: São 5 horas e 29 minutos e o Ministério Público pede a prisão do bombeiro que matou um estudante de medicina durante uma briga de trânsito em Taubaté, no interior de São Paulo. Policial militar, ele alegou legítima defesa e acabou solto pela justiça após a audiência de custódia. As informações com o repórter da Band Vale FM, Antônio Baum.
6: Bruno Hashimura San Juliano, de 23 anos, foi enterrado nesta quinta-feira em Jacareí. O estudante de medicina estava a caminho da faculdade quando se envolveu em uma discussão de trânsito com o bombeiro militar Marcos Paulo Fujarra de Oliveira, de 28 anos, na Avenida Professor Walter Taumaturgo, a Avenida do Povo, em Taubaté. Segundo a versão apresentada pela defesa, Marcos acreditou que Bruno estivesse armado e que a situação pudesse se tratar de uma tentativa de assalto. O advogado Cláudio Rodrigues Moreira afirma que o bombeiro viu o objeto nas mãos do estudante e desceu do carro para abordá-lo. Um canivete foi encontrado no veículo de Bruno, mas a Polícia Civil não encontrou nenhuma arma de fogo com a vítima. Ainda segundo a defesa, houve uma discussão e Marcos efetuou os disparos alegando legítima defesa. A Polícia Civil investiga o caso como homicídio e, segundo o boletim divulgado sobre a ocorrência, foram inicialmente apontados 5 disparos. A versão sobre a dinâmica dos tiros ainda será confrontada com as perícias e demais provas da investigação. O advogado Cláudio Rodrigues Moreira fala sobre o caso.
7: Não houve fato antecedente, não há uma briga de trânsito, não houve uma animosidade de trânsito. Simplesmente ele não sabe o porquê daquele evento. Se o condutor se sentiu ameaçado ou acha que foi fechado, não dá para perceber.
6: Na audiência de custódia realizada nesta quinta-feira, a justiça concedeu liberdade provisória a Marcos Paulo com medidas cautelares. Entre elas estão apresentação periódica à justiça, recolhimento noturno em finais de semana e dias de folga e proibição de contato com familiares da vítima. Também foi determinada a suspensão do porte de arma e a transferência do militar para atividades administrativas. O enterro reuniu familiares e amigos de Bruno em Jacareí. O jovem era casado e tinha um filho de 2 anos. Familiares lamentaram a morte e cobraram respostas sobre o caso.
8: Um jovem excepcional, era dedicado, era pai, tinha um menininho de 2 anos, né? Era marido. Eu não acredito que uma pessoa que desce de um carro com uma arma na mão vai até um outro carro, né? Realmente acredite que seja um assalto. Você não vai atrás do assaltante.
9: Ele estava voltando da universidade, ele tem família, tem filho aqui em Jacareí. E me desculpa, é mais uma pessoa que quebra o vidro do carro de um jovem e dá 5 tiros nele. Eu acho que eu não preciso falar mais nada. Eu acho que a situação já fala por si só.
6: A morte de Bruno também provocou reação na comunidade acadêmica. A Universidade de Taubaté suspendeu as aulas do curso de medicina e os alunos fizeram uma manifestação em frente ao Palácio do Bom Conselho, onde funciona o campus da universidade e também a sede da Prefeitura de Taubaté. Marcos Paulo já havia se envolvido em outras ocorrências relacionadas a conflitos no trânsito, segundo informações levantadas pela nossa reportagem. Em 2021, teria usado uma arma para ameaçar um motorista que demorou a sair quando o sinal abriu. Em 2019, teria agredido uma mulher que pediu que ele retirasse o carro que bloqueava uma passagem. Os 2 casos foram arquivados. O caso continua sendo investigado pela Polícia Civil, que ainda precisa esclarecer a dinâmica desse crime.
3: Tá aí, né? Mais um episódio. Gente, muita calma, muito cuidado no trânsito. Sua vida vale mais do que qualquer coisa e perder alguns minutos ali, tomar uma fechada, às vezes faz parte, tá? Tem muita gente folgada mesmo no trânsito, mas tem gente armada também, tem gente revoltada, então não vale a pena entrar nessa. Preste bastante atenção nisso e reflita antes que possa acontecer com você. Vitor Gomes, direto de Brasília, reportagem ao vivo aqui no Pulo do Gato, trazendo notícia logo cedinho para quem acorda cedo. Bom dia, Vitor Gomes.
10: Muito bom dia, Pedro, Silvânia, Diogo e a todos os nossos ouvintes, telespectadores, né? Brasília tá quente, viu, gente? Mas não é só na política, não. O clima aqui tá bem quente, muito seco. Brasília vem registrando altas temperaturas nos últimos dias. Olha só, no Paranoá, região administrativa aqui do Distrito Federal, a temperatura chegou a 36,4 graus, a maior registrada neste ano e a segunda mais alta da história do DF. O número fica atrás apenas dos 37,8 graus que foram registrados em outubro do ano de 2020. De acordo com especialistas, o calor é esperado para essa época de primavera, mas também pode ser intensificado pela atuação do El Niño sobre a região centro-oeste do país. O DF está sob alerta amarelo por conta da baixa umidade, com índices que podem chegar a 20%. Mas nesta semana, a capital do país registrou apenas 11% de umidade relativa do ar. Tá complicado, viu, gente? Volto com vocês.
3: É, imagino, viu, Vitor Gomes? Pra gente que vive aqui, às vezes, um período de seca, não tem nem noção que é a secura registrada em Brasília, que por natureza já é muito seca. Então, tenho certeza que todos que moram aí na região da capital federal ficam torcendo muito por período chuvoso para que dê uma trégua, pelo menos. Enquanto isso, não tem outra alternativa a não ser tomar muita água, né? Tem que andar com a garrafinha de água o dia inteiro por aí, né, Vitor?
10: Pequenininha aqui, ó, um reservatório, pequeno reservatório que eu ando.
3: Aí, o Vitor tá mostrando pra gente aí o kit sobrevivência em Brasília para ficar bem hidratado. Bom trabalho para você por aí, fim de semana de muito trabalho, hein, Vitor?
10: Estaremos no TSE lá, trazendo todas as informações para quem vai nos acompanhar na cobertura especial aí, a equipe da Bandeirantes Brasília aqui mobilizada para a cobertura das eleições.
3: Muito bem, o Vitor Gomes já está escalado para ficar no Tribunal Superior Eleitoral, prédio belíssimo, suntuoso, lá de Brasília, onde os jornalistas são convocados para acompanharem ali os boletins de urnas quebradas, substituídas, como é que está a eleição no país. Vamos ver se o presidente do TSE vai falar. Normalmente ele faz pronunciamentos. Hoje em dia os jornalistas têm outras cobranças também, né, para o presidente do TSE. Resta saber se ele vai de viva voz trazer esses números, vai escalar alguém ou vai mandar apenas os boletins que o Vitor Gomes e o Rodrigo Vilela na sequência vão contar para você no domingo aqui na nossa programação. Bom trabalho, Vitor. Até a próxima.
10: Tchau, tchau.
3: 5 horas e 37 minutos aqui no Pulo do Gato, recebendo as mensagens dos nossos ouvintes. O Timóteo, nosso ouvinte de Ferraz de Vasconcelos, que foi outro dia para Ribeirão Preto. Hoje vai para Ribeirão Preto? Ou já tá em Ribeirão Preto? Fala aqui de Ribeirão Preto. Ele viaja bastante. Pedro, notícia interessante, o último soldado americano deixa o Iraque. Há mais ou menos um ano, viajei para o Iraque por 2 semanas. Chegaram ao Iraque em 2003, 23 anos depois, ainda não encontraram as armas de destruição em massa que levaram à morte de Saddam Hussein. No Afeganistão foram expulsos em 2021, onde também estive em fevereiro desse ano. É o Eduardo Chacanian, nosso ouvinte.

0: sei se você já ouviu isso também. Resta saber o que vai acontecer com ela depois que a investigação for concluída. 5h38.
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3: 5h39. Uso de bisnagas para ofertar ketchup, mostarda e maionese por bares, padaria, lanchonetes e restaurantes ficam proibidos no estado de São Paulo. O repórter Gibes Banioto explica.
4: Em Osasco, cidade conhecida pelo cachorro quente, as bisnagas fazem parte da rotina. No carrinho da Esther da Silva, a maionese verde caseira é uma das atrações. O que é feita?
5: Cheiro verde, maionese e alho. E muito amor e carinho.
4: Mas a partir de domingo, a maionese verde e outros condimentos não vão mais poder estar dentro das bisnagas. Restaurantes, lanchonetes, padarias e outros comércios do tipo terão de oferecer temperos em porções individuais no estado de São Paulo. A decisão é da Vigilância Sanitária. Quem descumprir pode ser multado no mínimo em R$ 2.000 e até ter o comércio interditado. Mas afinal, por que uma mudança aparentemente simples virou regra sanitária? O objetivo é impedir que os produtos fiquem por muito tempo em condições inadequadas de conservação e também evitar a contaminação cruzada entre consumidores. A gente conversou com a Daniele Fernanda Maffei, que é especialista em microbiologia de alimentos.
6: Ele pode, no momento em que for colocar esse condimento no alimento, tocar com a ponta, tocar com o bico da bisnaga num local que já foi mordido, por exemplo, e contaminar esse recipiente que, consequentemente, depois vai ser utilizado por uma outra pessoa.
4: A mudança na padaria da Alessandra Carvalho já começou faz um tempinho.
7: Para se tornar mais higiênico e mais eficaz, agora a gente tem que usar só o sachê. Mas eu tenho muito consumidor que está reclamando de sair a bisnaga.
8: Nem sempre eu vou querer o sachêzinho completo. Na bisnaguinha, um pouquinho só que eu coloque é a quantidade que eu vou querer.
4: Também tem gente com outra opinião.
9: Mais limpo, depois descarta, acho melhor.
10: E o importante é eu ter o molho. Se eu tiver o molho, tá tudo bem.
4: O molho pode continuar fazendo parte do lanche. O debate é a forma como ele chega até a mesa.
0: Será que vale para aquele sachê pequenininho também, que a gente fala aqui em bisnaga, né? Sabe aquele sachê pequenininho que normalmente...
3: Aquele que é difícil de abrir?
0: É, aquele que é difícil de abrir. Esse aí, Silvânia. Ele fica normalmente em pezinho, assim, um do lado do outro, numa caixinha assim na mesa, né? Sal, aí tem o sal, palito... pimenta, às vezes,
3: açúcar,
0: ketchup, mostarda. O açúcar deveria ficar em outro, né? Porque
3: ele
0: fica no mesmo.
3: Não, tem açúcar, adoçante. Pega,
0: isso aí,
3: vai pegar o sal, pega o açúcar.
11: Virou uma batata doce. Né?
0: Virou uma batata doce.
11: Virou.
0: Mas eu tô perguntando isso porque eu não sei se vocês sabem, mas eu vou contar uma coisa. O Danilo Gobato, jornalista aqui da Bandeirantes, ele é um especialista em arrumar sachê em restaurante. Ele senta com você para comer, se tiver ali misturado, tipo, um ketchup, uma mostarda, uma maionese, dois ketchup, tudo misturado ali. Ele tira todos do potinho e separa tudo bonitinho. Ketchup de um lado, mostarda do outro, maionese do outro, sal do outro. Ele é especialista em arrumar.
3: Ele quer arrumar, não é isso?
0: É, eu acho que ele tem alguma coisa com isso, né? Ele fica incomodado.
3: Fica,
0: Então, eu já almocei com o Danilo algumas vezes e a primeira coisa que ele faz, você vai falando, ele vai lá arrumando. Ele tá prestando atenção, ele não deixa de prestar atenção. Mas ele é craque em arrumar isso. Se você também é assim, o Danilo é do seu time, tá vendo? Eu não me incomodo muito. Aliás, eu nem tinha prestado atenção nisso até o Danilo começar a fazer isso na minha frente em algumas oportunidades. Hoje... eu já faço o contrário, Silvana. Se está tudo arrumadinho.

0: já bagunço só pro Danilo ter que arrumar.
1: Típico. É. Faz sentido vindo de você. 5 horas e 44 minutos. Vamos continuar girando a nossa reportagem. O ex-PM preso após a esposa ser baleada deve passar por audiência de custódia nessa quinta-feira. Quem traz as informações é Aisha Moraes.
2: Um ex-policial militar foi preso após a esposa ser baleada dentro de uma residência na Vila Ré, zona leste de São Paulo. O homem foi preso em flagrante por porte ilegal de arma de fogo. A Polícia Civil investiga se o caso foi uma tentativa de feminicídio ou suicídio, já que o casal apresenta versões diferentes sobre o ocorrido. Vizinhos do casal foram ouvidos e relataram que o caso poderia se tratar de uma tentativa de feminicídio. O ex-PM permanece detido e deve passar por audiência de custódia nesta quinta-feira.
1: Cai o faturamento da indústria brasileira de máquinas e equipamentos. Detalhes com Henrique Tanger.
3: O último balanço da Bimac, que representa a indústria brasileira de máquinas e equipamentos, aponta uma queda de 13,2% no faturamento do setor de janeiro a agosto de 2026. Somente em agosto, a receita líquida foi de 23 bilhões de reais, 6,2% menos do que julho. A maior queda foi entre as máquinas agrícolas. O principal problema, segundo a análise do setor, são os juros elevados que pesam no bolso do empresário. O resultado disso é a queda nas vendas do mercado interno, que recuaram 15,5% no acumulado do ano.
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5: Bom dia, Pedro Campos, Silvana Alves, Ayrton, e Diogo Bauer, tá fazendo um trabalho espetacular aí, né? Não deu tempo de escutar, mas uma beiradinha eu escuto. Bom final de semana a todos, é o Kleber Mazzelli de Bragança Paulista. Como é bom ser corintiano, olha a memória aí, onde eu tava vendo o filme, por coincidência, tava vendo o filme Vai Corinthians. Nossa, esses é um bando de louco mesmo, essa torcida invadir aquele saguão do aeroporto de Guarulhos. Que coisa bonita isso, o Sheik dando depoimento, todos os jogadores lá, pelo amor de Deus. Vocês não sabem o que é ser corintiano, quer ser? Vem um pouquinho aqui, vocês vão ver só como é bom ser corintiano. Abraço a todos, bom final de semana.
6: Bom dia, Pedro Campos, bom dia, Silvânia. Aqui, Roberto Júnior de Uberlândia, Minas Gerais, com 19 graus e chuva fina nesse momento. Um dia muito especial para mim e eu queria compartilhar com vocês que daqui a pouco estarei indo para o hospital para o nascimento da minha filha Alice. Bom dia, pulo do gato!
0: Ei, de inesquecível, seja bem-vinda, Alice, aí, grande ouvinte que vai ser da Bandeirantes, hein? Vamos ensinar a Alice a ouvir a Bandeirantes logo que sair da maternidade. Então, boa hora pra mãe, pra toda a família, muita saúde.
7: Bom dia, Rádio Bandeirantes, bom dia, Pedro, bom dia, Silvânia, bom dia, Diogo. Aqui é o Gomes que tá falando, Parque Cerejeiras. Estou aqui no Rodanel, sentido São Paulo. No KM-36, um acidente gravíssimo, né? Já temos corpo de bombeiro, viaturas da polícia, né? E alguns caminhões indo no acostamento. E só está sendo utilizada uma pista, né? Uma colhada aí, o pessoal que vem em alta velocidade está reduzindo. KM-36, sentido São Paulo, Cotia. Um abraço. Uma boa sexta-feira para nós.
1: Obrigada pela informação. É o acidente, de acordo com o corpo de bombeiros, só envolvendo dois caminhões. Duas vítimas. Um homem preso nas ferragens e uma mulher socorrida pela concessionária com fratura no pé. Há também informação de um outro acidente de trânsito na Avenida Santo Amaro, na altura do número 1510, na região do Itaim Bibi. Tombamento de um caminhão. A equipe do Corpo de Bombeiros foi até o local, mas a vítima não quis ser socorrida, mas provavelmente o trânsito ficará complicado ali na região.

0: abraço pra nossa audiência lá em Goiânia. Tá chovendo em Goiânia.
1: Bom dia, Silvânia. Deus abençoe sua sexta-feira. Tenha um excelente final de semana. Aqui em Goiânia tá uma chuva desde ontem. 19, 20 graus. Graças a Deus diminuiu o calor. Pessoal, consciência nesse final de semana, nesse domingo, gente. Vamos votar consciente para melhorar nosso Brasil. Grande abraço, Kleber Rocha, de Goiânia.
0: A chuva.
2: Bom dia, Pedro Campos. Bom dia, Silvana. Bom dia, ouvinte. José Roberto, que está aí, hein? Acabei de descer a serra agora. Chuva, neblina. E aqui na Baixada, aqui, região de São Vicente, bastante chuva, viu? Mas cuidado que vai descer a serra aí, que tá lisa. Um abraço.
0: Aí o aviso do nosso ouvinte, 5 horas e 49 minutos, tem mais repórter aqui no Pulo do Gato, Silvânia.
3: Vamos chamar agora a Lívia Maciel. Um novo incêndio destrói o equivalente a 600 campos de futebol de vegetação no Amazonas. Conta, Lívia.
4: A Polícia Civil investiga um incêndio de grandes proporções que atingiu uma área de floresta no distrito do Cacau Pereira, em Iranduba, no Amazonas. O fogo destruiu uma área de mais de 453 hectares, o equivalente a 600 campos de futebol. Os bombeiros levaram cerca de 12 horas para apagar as chamas que se alastravam. As equipes ainda atuam no local para eliminar possíveis novos focos e evitar que as chamas voltem a se espalhar. Foram mobilizados para a ocorrência 10 viaturas e cerca de 50 militares. A ocorrência acontece em meio a um cenário de intenso combate aos incêndios do Amazonas.
0: Agora o recado é para você que é pai, mãe, professor, professora, tio, tia, avô, avó, tem relacionamento aí com adolescentes, com crianças. O Pulo do Gato sempre está preocupado com esse assunto, trazendo informações para você a respeito das ferramentas tecnológicas que podem auxiliar no controle parental da utilização de telas. E especialistas aprovaram as novas ferramentas do WhatsApp para o controle do aplicativo pelos pais, mas alertam que o avanço da tecnologia não é tudo. Informações com o repórter Márcio Campos.
5: O celular é da mãe. Contas em redes sociais ainda são proibidas, mas é claro que o filho da empresária Cassiana Garcia já queria ter acesso.
6: Ele vai ter acesso ao mundo. Uma criança de 10 anos está preparada para falar sobre tudo o que tem nesse mundo? Ela está pronta para se defender dos perigos que isso também traz?
5: Agora, os pais que pretendem liberar o WhatsApp para os filhos ou que querem ter mais controle poderão ativar novos recursos de proteção. Eles dão aos responsáveis acesso a determinadas configurações e informações sobre o uso do aplicativo, mas não ao conteúdo das conversas. As mensagens e as ligações continuam criptografadas. Entre as novidades, os pais, mães ou responsáveis poderão escolher quem pode ver a foto do perfil dos filhos ou adicioná-los a grupos. Eles também são notificados quando o menor entra ou sai de um grupo ou quando o grupo do qual o adolescente participa cresce significativamente. Também podem decidir qual experiência da meta IA é mais adequada para o filho. Isso inclui escolher entre a configuração padrão para maiores de 13 anos e uma opção mais rigorosa de conteúdo limitado. Se um adolescente quiser mudar qualquer uma dessas configurações, ele vai precisar de aprovação por meio de uma senha. Mas para Elaine Coimbra, diretora da Associação Brasileira de Inteligência Artificial, é preciso mais.
7: São boas, mas são insuficientes, porque a gente está controlando só a comunicação dos adolescentes dentro do WhatsApp. Mas a internet é uma vastidão. As plataformas estão se adequando para cumprir o ECA digital, que é para controle parental, né, dos 13 aos 17 anos.
3: São 5 horas e 53 minutos, o namorado da jovem que morreu depois de cair de um prédio no Ceará é liberado da prisão e responde em liberdade. Voltando a Leonice Ascioli.
8: A Justiça de Fortaleza revogou a prisão de João Munhoz Neto, namorado de Isabelle Caracristi, encontrada morta em um condomínio da capital. Ele estava preso desde 22 de setembro, suspeito de violência psicológica e indução ao suicídio. João vai cumprir medidas cautelares, incluindo tornozeleira eletrônica, proibição de sair de Fortaleza e de se aproximar dos familiares da vítima. A polícia já ouviu 28 pessoas e concluiu 13 análises periciais no caso.
0: Policial condenado à prisão pela morte de jovens no Rio de Janeiro depois de confundir um macaco hidráulico com um fuzil. Guilherme Faria.
9: O policial militar que atirou e matou dois jovens na Pavuna, na zona norte do Rio, após confundir um macaco hidráulico com um fuzil, é condenado a 30 anos de prisão em regime inicialmente fechado. O júri popular de Carlos Fernando Dias Chaves foi realizado nesta quarta-feira. Ele foi considerado culpado por dois crimes de homicídio cometidos em 2015. Além da prisão, a justiça também decretou a perda do cargo público de policial militar. Ao anunciar a sentença, a juíza Lúcia Griocha afirmou que ao optar conscientemente por praticar crimes dolosos contra a vida, o agora ex-policial militar não apenas violou o ordenamento jurídico, mas descumpriu com o dever de exemplo que se espera de um integrante das Forças de Segurança.
3: 5h54, empresário é morto a tiros ao entrar no carro com a esposa e a filha pequena no sul do país. Detalhes com Henrique Tanger.
10: O empresário Rafael Alexandre Regis foi morto a tiros em Palhoça, na Grande Florianópolis, em Santa Catarina. Ele entrava no carro com a esposa e a filha pequena quando dois homens armados se aproximaram e atiraram várias vezes. Um deles usava um fuzil e o outro uma pistola. O empresário morreu no local. A Polícia Civil apura a motivação do crime e informou em nota que o corpo foi liberado para a família na quarta-feira e que as diligências necessárias já foram feitas.
3: São 5h55, vamos ao CEDOM, Centro de Documentação e Memória da Rádio Bandeirantes. É o trabalho do jornalista Milton Parron e equipe com texto do Parron. O levante armado, liderado por São Paulo, denominado Revolução Constitucionalista, começou no dia 9 de julho de 1932. A finalidade do movimento era impor uma nova Constituição para o Brasil. Apesar de todos os esforços e a coragem do voluntariado, São Paulo transformou-se numa espécie de ilha cercada por legalistas por todos os lados. Somente Mato Grosso uniu-se a São Paulo naquele ideal. Inferiorizado no número de homens e de armas, no dia 2 de outubro foi travado o último combate às margens do Paranapanema. Em memória aos 900 que tombaram na defesa daquele ideal, desde 1948, o 9 de julho é comemorado com palestras e desfiles. A primeira vez foi diante do Teatro Municipal de São Paulo.
11: Vai falar um dos heróis da Revolução de 1932, General Euclides Figueiredo.
12: Excelentíssimo senhor governador Ademar, nós estamos aqui diante de uma verdadeira afirmação de propósito. Nós vimos de muito longe, nós vimos de 9 de julho de 32, ou eu diria melhor, nós vimos de 25 de maio de 32, quando aqui se implantou, pela vontade desse povo, o Secretariado Paulista. Foi o início da Revolução. O 9 de julho foi a eclosão pelas armas. Os acontecimentos mostraram que não era só o impulso de uma ocasião, porque houve resistência por cerca de 90 dias. Não importa que a força das armas não nos fosse bastante para fazermos, nesta ocasião, viver e vingar os nossos ideais, os nossos propósitos. Porque mais forte do que a força bruta e material que nos fraquejou por falta de elementos. Mais forte que era, que ela era e foi e é a força do nosso desejo de tocar pela frente este grande ideal por São Paulo, para o Brasil.

0: Derrotados nas armas, 2 anos mais tarde, aqueles que combateram em 1932 comemoraram com justificado entusiasmo a promulgação da terceira Constituição do Brasil. Terceira das 7 promulgadas até hoje. A primeira foi em 1824, época do Império, e a última em 1988. Tem recadinho hoje para aposentados e pensionistas, hein? Hoje recebem aposentados e pensionistas que ganham até um salário mínimo e que têm benefício de final 7, também os que ganham mais de um mínimo e têm benefícios de finais 2 e 7, Pedro.
1: Muito bem, hein? Pulo do Gato ao vivo para você que nos acompanha pelo rádio, pela internet, pelos aplicativos, pelo site radiobandeirantes.com.br, pelo YouTube Rádio Bandeirantes Oficial, pelo Facebook da Rádio Bandeirantes, tem cobertura adicional nas redes sociais, TikTok, Instagram, você escolhe por onde nos acompanhar. E nesta semana, a novidade, por isso que eu deixei por último, Bandeirantes na Fast TV. 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Tá nos assistindo de manhã, tomando um cafezinho? Pô, tira uma foto, manda para nós aqui, para a gente ver você, para a gente conhecer a nossa audiência também, já que nós estamos entrando também com imagem agora na sua casa, na transmissão 24 horas da Bandeirantes. Quinto sinal marcou 6 da manhã, bora gente, é sexta-feira, mas tem que trabalhar.
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0: 6 horas da manhã em ponto. Hoje é sexta-feira, dia 2 de outubro de 2026. Nós começamos o nosso giro de notícias com uma informação triste. O velório do criador do canal Aviões e Músicas, Lito Souza, vai começar hoje às 9 da manhã e vai até o meio-dia em São Paulo. Ele morreu ontem aos 59 anos na casa dele, na capital paulista. Um dos principais nomes da aviação na internet no país. O empresário teve a morte confirmada pela esposa, que esteve ao lado dele durante esse período difícil dessa doença rara, que Lito lutou bastante contra, mas foi vencido pela doença. Ele ficou conhecido por esse canal na internet, que reúne milhões de inscritos, e usou uma linguagem simples para explicar o funcionamento dos aviões, dos acidentes aéreos e questões relacionadas à segurança de voo. Muitas vezes foi entrevistado por nós aqui no Grupo Bandeirantes de Comunicação para nos auxiliar também no entendimento dessas questões. E acabou ajudando muitos passageiros a perder o medo de voar. Com as informações que ele trazia, com os dados, gente que não entrava no avião nem amarrado passou a voar porque sentiu confiança nas informações ali do Lito Souza. Ele nasceu no Rio Grande do Norte, cresceu em Santos, no litoral de São Paulo. Aos 36 anos de carreira na aviação, 27 deles foram como mecânico de aeronaves. No início desse ano, ele foi diagnosticado com câncer de próstata. E aí, mais tarde, recebeu o diagnóstico dessa doença rara. Creutzfeldt-Jakob, uma enfermidade neurodegenerativa rara, grave, de evolução muito rápida. A família chegou a buscar tratamento experimental no exterior. Ministério da Saúde e Itamaraty tentaram viabilizar a participação de Lito em eventos internacionais, mas não foi possível avanço. A morte provocou grande repercussão entre os profissionais da aviação e milhões de seguidores que acompanhavam o seu trabalho. Ele deixa a esposa e um filho de 7 anos. Para a família, Lito passou a vida entre pontos de partida e de chegada, e agora deixa uma trajetória marcada pela aviação, pelo conhecimento e a tentativa de mostrar, mesmo diante do medo, que é possível olhar para cima e voar. Com esse legado, nós nos despedimos e dedicamos a edição de hoje do Pulo do Gato ao Lito Souza, nossos sentimentos à família, aos seus fãs e também aos amigos.
1: 6 horas e 3 minutos, os Estados Unidos suspendem o atendimento presencial na embaixada e nos consulados no Brasil hoje por questões de segurança. A decisão foi anunciada ontem, mas o governo americano não detalhou quais seriam as ameaças que motivaram a medida. Em comunicado, a embaixada orientou cidadãos americanos que precisem de assistência emergencial a não comparecerem às instalações diplomáticas.
0: Polícia descarta ameaça de bomba no Supremo Tribunal Federal. Leandro Aislan.
2: Um homem de 28 anos é preso após deixar uma mochila em uma parada de ônibus próximo ao Supremo Tribunal Federal. Ele foi detido pela Polícia Militar durante a noite desta quinta-feira, logo após arremessar a mochila em direção ao ponto de ônibus. Diante da possibilidade de um artefato explosivo, o trânsito precisou ser interditado em um trecho da via para que o esquadrão antibombas examinasse o conteúdo da bolsa. A ação durou quase 2 horas e apenas itens pessoais foram encontrados na mochila. Em nota, o Supremo Tribunal Federal informou que o suspeito tentou pular as grades da corte antes de ser detido e que acionou imediatamente a Polícia Militar e a Polícia Judicial.
0: Vamos começar falando de eleição aqui, contando para vocês que 7 estados vão proibir a venda de bebida alcoólica no dia das eleições. As informações com Liz Nessim. Fala, Liz.
3: Na maior parte do país, a venda de bebidas alcoólicas estará liberada no primeiro turno, mas há restrições para o Acre, Alagoas, Amazonas, Amapá, Maranhão, Pará e Piauí. A lei seca no dia da votação não está prevista na legislação federal e cada estado decide se vai adotar ou não a medida. Ceará e Roraima ainda não definiram se vão adotar. No Amapá, a proibição vale das 10h30 do sábado às 6 da tarde do domingo. E no Maranhão, por exemplo, a proibição foi estendida de meia-noite até às 10 da noite do dia do primeiro turno.
1: O dia dos candidatos à presidência com a repórter Maju Arruda Leite. Muito bom dia, Maju.
4: Oi, Silvânia, Pedro, um bom dia a vocês, bom dia a todos. 2 dias para o primeiro turno das eleições de 2026 e mais um dia, então, dos candidatos irem às ruas para conquistar o voto útil, o voto indeciso. E esse vai ser um primeiro turno que está se encerrando com apenas um único encontro entre os candidatos à presidência da República, o debate que aconteceu aqui na Band. Hoje, o candidato à reeleição, o presidente Lula, escolheu Minas Gerais, assim também como Flávio Bolsonaro. Os dois estarão por lá, mas em cidades diferentes. Lula vai fazer um ato no fim da tarde e depois o Flávio Bolsonaro também se reúne com o deputado Nicolas Ferreira a partir das 6 horas da noite em Montes Claros. O presidente Lula começa amanhã de hoje também no Rio de Janeiro, onde vai fazer um ato de campanha ao lado de aliados políticos e também correligionários ali do estado do Rio de Janeiro. E a equipe de Lula decidiu que essa reta final será de ofensiva sobre o adversário Flávio Bolsonaro, e também internamente ficou acertado que ele vai usar muito a partir de agora o mote de esperança, a linha principal da campanha. Também uma preocupação da campanha petista é tentar motivar apoiadores para ir votar. Lula entende que caso as pessoas fiquem em casa e não vão votar, isso deve afetar mais a campanha dele do que a campanha de outros pessoas que estão de outros candidatos. Já o Flávio Bolsonaro, candidato do PL, vai estar também hoje, além do Rio de Janeiro, Minas Gerais, e amanhã encerra a campanha também em uma caminhada no interior de São Paulo, assim como o presidente Lula, ele que vai encerrar a campanha neste ano com mais um ato que começa na Avenida Paulista com a Rua Augusta, descendo ali a Praça Roosevelt. Houve um impasse com a Prefeitura de São Paulo, mas no fim esse ato vai acontecer como é tradição já na campanha do ex-presidente Flávio Bolsonaro, encerrando então esse sábado de eleição, também fazendo uma motociata, uma passeata ali ao lado do governador Tarcísio de Freitas, do interior de São Paulo. Volto com vocês.
0: Tá aí a Maju Arruda Leite contando. Amanhã a Bandeirantes vai acompanhar os candidatos no último dia de campanha. Amanhã é aquele dia que não pode pedir voto, mas eles saem pra rua pra caminhada. A caminhada silenciosa, tem uns nomes que eles dão aí para isso tudo. Mas o fato é que o político tem que estar perto do povo mesmo nessas horas. Amanhã uma grande cobertura da Bandeirantes. E no domingão, você já sabe, hein? A partir das 6 da manhã, Silvânia Alves vai estar abrindo os trabalhos aqui com o Vitor Lupato. Nós vamos ter uma grande cobertura ao longo do dia. Você fica ligado, repórteres, análise com os especialistas, os colunistas. Informação não vai faltar para você votar direitinho. Se você tem dúvida, o Guilherme Oliveira está aqui para tirar alguma delas. Contar para gente o que pode, o que não pode, como é que está a preparação para o grande domingo da eleição 2026. Bom dia para você, Guilherme Oliveira.
5: Vamos lá, Pedro. Bom dia para você, para Silvânia, quem nos acompanha aqui no Pulo do Gato. Como é que eu posso ir votar, portanto? Levando um documento com foto oficial, obviamente, pode ser o RG, pode ser o CPF, pode ser a CNH, desde que tenha ali todos os dados nesse documento oficial com foto. A pessoa que quiser utilizar o e-título, aquele aplicativo da Justiça Eleitoral, também pode, mas já tem que ter a biometria. O eleitor que não tem a biometria, ele tem que apresentar esse documento com foto. Como eu sei se eu já tenho a biometria cadastrada ou não na Justiça Eleitoral? Pelo aplicativo e-título, o eleitor que tem a biometria, ele já tem a foto dele ali no perfil. Portanto, ele sabe que ele tem a biometria cadastrada, ele pode utilizar no local de votação esse aplicativo e-título. O eleitor que não tiver nesse aplicativo a foto de perfil, ele já sabe, portanto, que não tem a biometria cadastrada. Então, ele tem que levar um documento com foto para provar, portanto, que é ele mesmo ali naquele documento e no aplicativo e-título. Mesmo quem tem essa biometria cadastrada e leva o aplicativo e-título para mostrar ali para o mesário, na hora da votação, ali na cabine, na urna eletrônica, não vai poder levar o celular. Vai ter que deixar o aparelho na mesa ali com os oficiais, com os fiscais da Justiça Eleitoral. E aí, como é que eu posso votar, então, na cabine? Apenas com uma colinha impressa. Então, são bastantes candidatos que a gente tem que votar nesse ano. Para você não esquecer, é melhor não contar com a cabeça ali na hora, anota tudo num papel, leve a sacolinha na urna eletrônica para não ter problema na hora da votação. Só lembrando em quem a gente tem que votar nesse ano. Primeiro, deputado federal. Segundo, deputado estadual. Depois, senador 1, senador 2, governador e presidente da República. São todos esses votos em que a gente tem que colocar na urna eletrônica neste domingo. Então, essencial você levar uma colinha para não esquecer na hora da votação e não ter problema quanto a isso. Eu posso me manifestar, posso ali, de alguma forma, colocar, falar de qual candidato eu defendo, eu quero votar? Depende. Pode ser uma manifestação, desde que seja individual e silenciosa. O que isso significa? Na hora da votação, no seu local de votação, você pode ir com um boné, com o número do respectivo candidato, pode ir com a camiseta do respectivo candidato, colocar um broche, um botão ali na camiseta, tudo isso pode, porque é uma manifestação individual e silenciosa. Ah, eu posso entregar então um santinho, um panfleto para alguma pessoa? É uma manifestação silenciosa, só estou entregando um papel. Não, isso não pode, porque pode configurar a compra de voto, boca de urna, e isso é crime eleitoral. Você não pode entregar, porque apesar de ser uma manifestação silenciosa, ela não é individual, ela é compartilhada. Então, toma cuidado também quanto a isso. Só pode uma manifestação individual e silenciosa. Só para a gente encerrar, o local de votação. Eu não lembro do local de votação em que eu preciso votar, ou eu tenho dúvida, será que esse local de votação mudou da última eleição para cá? Como eu posso ter certeza em relação a isso? Também pelo aplicativo e-título. Lá tem todas as informações. Se o seu local de votação mudou, a Justiça Eleitoral alterou também o local de votação pelo aplicativo e-título. Então, nesse aplicativo, você tem todas as informações, todas as certezas, justamente para não errar no momento da votação. A gente lembra que começa às 8 horas da manhã e termina às 5 horas da tarde, pessoal.
1: Obrigada, Guilherme. 6 horas e 12 minutos.
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1: 6h21, e por causa das eleições no domingo, sorteios das loterias que seriam realizados no próximo domingo às 11 da manhã serão antecipados. Vão acontecer no sábado às 9 da noite. A mudança vale para a Loteria Federal, Mega Sena, Super 7, Dia de Sorte, Loto Fácil, Quina, Lotomania, Dupla Sena, Time Mania e Mais Milionária. E caso haja um segundo turno das eleições, os sorteios previstos para o domingo, dia 25 de outubro, também serão antecipados para o sábado, dia 24. Ontem teve sorteio da Mega Sena, o concurso foi o de número 3.065 e mais uma vez acumulou. Ninguém acertou as seis dezenas. 08, 10, 30, 38, 50 e 53. 08, 10, 30, 38, 50 e 53, com 5 acertos. 47 apostas ganhadoras para cada uma, R$ 49.503, e com 4 acertos, 3.642 ganhadores para cada um, R$ 1.053. 6h22.
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2: Bom dia, Pedro Campos, bom dia. Heleno Paiva, caminhoneiro, aqui falando do Rotoanel KM38. Já foram liberados aqui, o local do acidente já está tudo liberado, tudo normalizado aqui. Os veículos no acostamento, porém não tem mais trânsito no local. Bom dia.
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3: Aqui na Bandeirantes, mais informações a respeito do 8º Festival e Fórum de Longevidade que aconteceu em São Paulo na semana passada. Você sabia que 17% da população de São Paulo tem mais de 60 anos? A projeção indica que em 2030 esse grupo vai ser de 20%. Em 2050, 30%. Durante o evento, eu conversei com o prefeito de São Paulo, Ricardo Nunes, que falou sobre as políticas que estão sendo desenhadas para esta faixa etária, buscando um conforto de quem está vivendo mais na cidade de São Paulo.
4: A cidade de São Paulo, nós ganhamos da ONU o Prêmio Internacional da Cidade Amiga do Idoso, a cidade que tem as maiores e melhores políticas públicas para o idoso. E o que que o gestor público tem que fazer? Se você tem uma população, como eu acabei de falar aqui, nesses percentuais, obviamente você tem que traçar políticas públicas para eles. O que que precisa ter mais espaço esportivos para essa idade fazer essa prática de esporte? Na saúde, nós fomos premiados, prêmio internacional do programa PAI, que é o Programa de Atendimento de Idoso. Na Secretaria de Saúde, a gente tem equipes que vão na residência de idosos que não têm condições de mobilidade para fazer o atendimento. A questão da entrega das fraldas em casa, a gente pedia para as pessoas tirarem as fraldas geriátricas lá nas UBS. Hoje, a gente manda pelo correio na casa da pessoa.
3: Daqui a pouquinho, na programação da Bandeirantes, tem mais informações a respeito da repercussão desse evento que tratou da longevidade aqui na cidade de São Paulo.
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1: 6:26, o estado de São Paulo registra mais 3 novos casos de sarampo. A informação de Clara Viterbo.
2: Bom dia, Pedro. Bom dia, Silvane. Bom dia a quem nos acompanha aqui na Bandeirantes. O estado de São Paulo chega a 40 casos confirmados de sarampo neste ano. Os 3 novos casos foram registrados nesta semana, todos na capital paulista. Os novos pacientes são 2 homens de 18 e 21 anos e uma bebê de 1 ano. O homem de 21 anos e a bebê tinham uma dose registrada da vacina. Já o paciente de 18 anos não tinha histórico de vacinação. Segundo o Centro de Vigilância Epidemiológica Estadual, os 3 novos casos estão ligados a cadeias de transmissão já identificadas e acompanhadas pelas autoridades sanitárias desde junho deste ano. Dos 40 casos registrados no estado, 36 estão em São Paulo, 2 em São Bernardo do Campo, 1 em Guarulhos e 1 em Santo André. E dos 40 casos, 30 envolvem pessoas sem histórico de vacinação ou com esquema vacinal contra o sarampo incompleto.
3: Valeu, Clara. Obrigado pelas suas informações. Hora da previsão do tempo.
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3: Aline Araújo está conosco para trazer informação da previsão do tempo direto do Instituto Climatempo. Aline, primeiro eu quero saber o seguinte: como é que vai ser o tempo hoje? Ontem ventou bastante aqui na região do Morumbi, em outras regiões também. É que eu vi aqui, por isso que eu estou contando daqui. Também teve um pouco de chuva. Hoje tem previsão de mais vento, de mais chuva para São Paulo? O que que você tem aí para contar para nós? Vamos começar pela maior cidade do país, a previsão do tempo para essa sexta. Aline, bom dia.
4: Muito bom dia, Pedro, Silvânia, bom dia a todos que nos acompanham. Hoje teremos o predomínio de tempo nublado aqui na capital. Ainda podem ocorrer algumas pancadas rápidas e isoladas de chuva aí, espalhadas ao longo do dia e também da noite, mas a previsão já não é de chuvas com volumes muito elevados e nem de ventos acontecendo de forma muito intensa. Ainda podem ocorrer temporais aí, pontuais e até moderada intensidade, mas a previsão mesmo aponta um dia aí com pancadas rápidas e de volume um pouco mais baixos aqui para a capital. A temperatura máxima hoje, ela não se eleva muito, teremos uma sexta-feira mais geladinha aqui na capital paulista, com máxima de apenas 18 graus. Aí agora falando sobre o fim de semana. No sábado, a previsão ainda é de algumas pancadas de chuvas, os volumes são cada vez menores, e aí as temperaturas vão subir gradualmente conforme o fim de semana, o fim de semana avança. Para o sábado, a previsão é de 24 graus, e aí para o principal dia aí desse fim de semana, o domingo, a previsão aponta um domingo bastante abafado, temperatura chegando aos 28 graus, e aí podendo ter chuvas no período principalmente da tarde. E aí essa chuva pode vir acompanhada com temporais e até queda de raios, mas não tem previsão de volumes muito elevados. O principal é que essa chuva pode ganhar uma intensidade, mas ela não acontece com volumes muito fortes, muito intensos. Então, essa chuva principalmente ocorre no período da tarde. Então, como eu venho alertando desde o início da semana, tentar adiantar a votação para não ter nenhum risco de ter transtornos aí por causa de chuvas para chegar na sua zona eleitoral no período da tarde, que essa chuva pode ganhar um pouquinho de intensidade, apesar de ser de baixo volume.
1: Paulo, né, Aline? Mas e para o restante do país?
4: Para o restante do país, a atenção volta de novo para a região sul do país. No sábado, teremos um ciclone extratropical e uma outra frente fria se formando no sul, já pegando a região do Rio Grande do Sul, trazendo muita chuva e possíveis transtornos novamente. E aí, a partir do sábado à tarde para domingo, essa frente também avança, pegando parte do Paraná e também de Santa Catarina, trazendo chuvas mais intensas nessa região. E é justamente essa frente que vai trazer esse aumento de nuvens durante o domingo e podendo trazer aí temporais. Então, para quem está também na região sul, tentar adiantar também a votação para o período da manhã, que normalmente é o período que essas chuvas não ganham tão intensidade. E aí na região do centro-oeste, a previsão é de predomínio de tempo um pouco mais firme, mas também não está descartada a ocorrência de pancadas isoladas de chuva, aí por causa da combinação do calor e da umidade, que ainda segue presente por causa da passagem dessa última frente fria. Falando do restante do sudeste, no sábado ainda podem ter chuvas mais expressivas na região, principalmente do Rio de Janeiro, sul do Espírito Santo e a região que faz divisa com o estado de Minas Gerais. E aí no domingo a tendência também é de tempo ficando um pouco mais estável no período da manhã e chuvas chegando durante a tarde. E aí no norte do país, pancadas de chuvas também por causa dessa combinação de calor e de umidade presente na região, mas as temperaturas seguem elevadas e aí a previsão é que essa chuva vem acompanhada de temporais no norte. No nordeste, a condição continua de tempo muito quente, seco e com baixa umidade relativa do ar no período da tarde, e a chuva prevista só deve ocorrer ali no litoral. Chuva normal para essa região, que ocorre aí sem muita intensidade, e aí fica mais restrita ao litoral leste do nordeste.
3: Muito bem, hein? Previsão completa do tempo, a Aline Araújo com a gente, ela vai estar com a gente aí também, trazendo mais informações para você ao longo do fim de semana. Aline, bom trabalho para você e fica o alerta final então, hein? Quem quiser votar sem chuva, melhor votar mais cedo. Quanto mais cedo você for, menor a chance de chuva no domingão. Bom trabalho por aí, até a próxima.
4: Exatamente.
1: Até mais.
4: Até já, até mais. Bom fim de semana.
1: Igualmente.
3: 6:32, tem um pedido de miado aqui, pedido de aniversário, quem tá fazendo aniversário?
5: Olá Silvânia, Pedro, bom dia, aqui quem está falando é o Gordo de Tatuí, tá bom? Manda um miado pra nós especial hoje aí, pra um amigo meu fazendo aniversário hoje, tá bom? É o Jaime, tá bom? Eu acabei de levar ele pra Ford agora trabalhar no campo de provas, tá bom? Um abraço, bom dia a todos aí.
3: Valeu, miado pro Jaime então. 6:33, hora do consultório do Pulo do Gato.
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6: Hoje nosso assunto com o Dr. Evaldo é caneta emagrecedora.
7: Será que as populares canetinhas emagrecedoras, os agonistas GLP-1, podem interagir com outros medicamentos? A resposta curta é talvez. Mas não diretamente. Explico. Existem medicamentos que, ao ser metabolizados, modificam o processamento de outros e, dessa forma, podem aumentar ou reduzir sua potência e até levar a efeitos colaterais. Porém, esse não é o mecanismo associado às canetinhas. O que elas podem fazer são duas ações. Uma, ao retardar e diminuir o esvaziamento do estômago, podem modificar e aumentar o efeito desses medicamentos. E de outro lado, ao levar a um melhor controle da glicemia e perda de peso em pacientes com diabetes ou pressão alta, e dessa forma, se não forem ajustados, os medicamentos poderemos ter quadros de queda sintomática da glicemia e da pressão arterial. Terapia de hipotiroidismo com levotiroxina e o uso de anticoncepcionais também demandam uma atenção do médico, sendo recomendados ajustes de horário, monitoramento laboratorial e uso de métodos contraceptivos adicionais, conforme o caso. Fique bem e até a próxima.
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1: 6:36, voltou ao Campeonato Brasileiro, Pedro Cohen, bom dia.
8: Finalmente, Silvânia, bom dia pra você, pro Pedro, até tava falando fora do ar aqui que eu estou muito feliz com a volta do Campeonato Brasileiro. A gente gosta da data FIFA, afinal, dá pra assistir a seleção brasileira, tem jogo da seleção portuguesa, espanhola, alemã, todas as campeãs do mundo entram em campo. Mas como é bom ter o Campeonato Brasileiro de volta, né? E hoje tem aquele jogo premium, né? Porque é só um clássico sanção, né? A volta do Campeonato Brasileiro, que não volta de fato, afinal esse jogo é uma partida da rodada atrasada, né? O Santos estava envolvido ali na repescagem da Copa Sul-Americana, até por isso teve essa partida atrasada. Avançou, chegou às quartas de final, foi eliminado pelo Galo, mas tem esse jogo contra o São Paulo na noite de hoje, às 8 horas da noite, é claro que com transmissão da Bandeirantes. Abrimos às 7h30 todos os trabalhos para São Paulo e Santos, que jogam hoje no Morumbi. E para você que porventura tem esquecido aquilo que está acontecendo no Campeonato Brasileiro, eu recordo agora que o Santos é o oitavo colocado com 38 pontos conquistados, o São Paulo tem 2 pontinhos a menos, é o 11º com 36. Até por isso, essa partida é tão importante para o tricolor, que precisa vencer se quiser seguir pensando em, quem sabe, uma Libertadores, né? Ou em pelo menos ficar na primeira parte da tabela, na primeira metade. E também é muito importante para o Santos, que tem uma recuperação e pensa em não voltar, não quer voltar para a segunda parte, para a segunda metade da tabela. Para esse jogo, Santos relacionou o Felipe Coutinho, camisa 11, pela primeira vez. Tem também ali os outros reforços, né? A janela de transferências mágica do Santos, o Coutinho está relacionado, o Everton Cebolinha também vai para a partida, o Arthur também está relacionado para esse jogo e o Rodinei. Quem não jogará hoje no Morumbi, até porque nem está na lista de relação, não foi relacionado, é o Neymar Júnior. Camisa 10 não estará no Morumbi para a partida de hoje, para a partida de logo mais entre São Paulo e Santos. Jogo às 8 horas da noite com transmissão da Bandeirantes, a gente conta com a sua presença. Amanhã tem mais transmissão da Bandeirantes para você que gosta de futebol e são 2 jogos, tá? Às 11 horas da manhã a seleção brasileira volta aos gramados contra o time da Índia, seleção indiana em Calcutá. 10 horas da manhã abrimos os trabalhos, a bola rola às 11 horas da manhã no estádio Salt Lake. 4h30 da tarde tem a final do Campeonato Brasileiro Feminino, São Paulo e Corinthians. Semana passada o tricolor venceu na Arena do Timão pelo placar de 2-1. Amanhã precisa, com o estádio lotado, mais de 30 mil ingressos já vendidos.

0: Eu sou um torcedor do bom futebol, Pedro.
1: Do bom futebol.
0: A grande verdade é essa.
1: Então, entendeu? Você não vai ser corintiano nesse
0: eu
1: momento.
0: Eu tenho um pezinho no Corinthians, um pezinho no São Paulo, um no Palmeiras, um no Santos, na Portuguesa, no Juventus, em todos os cantos do mundo aí.
1: Então, um abração pro Lucas Leite aí, nosso grande ouvinte, hein, corintiano, todas
0: abração.
1: As manhãs. 6:40.
0: Valeu, gente.
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4: 6:45, quase 1 milhão de brasileiros vão poder votar no exterior neste domingo. É o destaque do correspondente da Bandeirantes na Europa, Felipe Killing. Bom dia, Killing.
5: Bom dia, Sil, Pedro, tudo bem? Quase 1 milhão de brasileiros que vivem fora do país poderão participar da eleição presidencial neste domingo. São 918 mil eleitores espalhados pelo mundo. O número cresceu quase 32% desde a eleição de 2022, quando cerca de 697 mil brasileiros estavam registrados no exterior, e praticamente triplicou em comparação a 2014. Quem tem domicílio eleitoral fora do Brasil vota apenas para presidente e vice-presidente. Os Estados Unidos têm de longe o maior eleitorado, mais de 265 mil eleitores. Portugal aparece em seguida, com quase 135 mil. O Japão tem 88 mil e no Reino Unido são cerca de 42 mil eleitores, a maior parte em Londres. Somados, esses quatro países concentram quase 58% dos brasileiros aptos a votar fora do país. A votação será realizada em 187 cidades, 134 países. As urnas funcionam das 8 da manhã às 5 da tarde, sempre pelo horário local. Por isso, enquanto parte do Brasil ainda estiver dormindo, brasileiros na Ásia já estarão votando. Mas os resultados do exterior só começam a ser divulgados junto com a apuração nacional depois das 5 da tarde no horário de Brasília. Se houver segundo turno, a votação será no dia 25 de outubro. Eu volto com vocês.
4: Obrigada, Killing. 6:47, a Receita Federal inicia um projeto piloto de biometria para o controle na fronteira com o Paraguai. Os detalhes com Cleverson Bravo.
6: Começou nesta quinta-feira o projeto piloto da Receita Federal para o controle de pedestres na Ponte Internacional da Amizade na fronteira com o Paraguai. O sistema utiliza a tecnologia de leitura biométrica da palma da mão para modernizar o controle aduaneiro. A biometria permite a autenticação sem contato físico com o equipamento e em poucos segundos. O projeto vai ser analisado ao longo do mês, mas ainda não há prazo para o funcionamento definitivo.
4: 6:48.
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4: São 6:49. Um novo relatório aponta a falta de transparência na destinação de emendas parlamentares em 2025. Os detalhes com Rafael Procópio.
14: Um terço das emendas parlamentares, conhecidas como emendas PIX, que foram destinadas para obras em 2025, não tem informação de localização ou não tiveram a divulgação de dados sobre o que seria feito com o dinheiro. As informações são da ONG Transparência Brasil e estão em um relatório divulgado nesta quinta-feira. Segundo os dados, foram analisados 5.767 planos de trabalho aprovados no ano passado, que tinham obras públicas como destino. Os valores empregados nestes planos eram de quase 5 bilhões de reais. E deste total, 1.796 planos correspondentes a quase 1,5 bilhão de reais não tinham detalhes do que seria feito com essa verba. O relatório ainda aponta que 480 parlamentares destinaram valores para obras em 2025 e 406 deles alocaram algum tipo de recurso em ao menos um plano, sem detalhamento.
15: Voltamos a falar de eleição 2026, você já sabe, cobertura completa aqui na Bandeirantes, daqui a pouquinho no Jornal Gente a gente vai falar muito sobre essa chuva de decisões da justiça com interferência no pleito, né? O que é uma das características dessa eleição de 2026. Amanhã, no Jornal Gente, amanhã é um Jornal Gente especial para tirar sua dúvida. Você sabe o que faz um deputado? O que faz um senador? Qual que é a diferença de deputado para senador? Deputado estadual pode votar qualquer matéria? Está restrito a alguns temas? O deputado federal está lá para representar quem? Quantos deputados nós temos? Por que tem estado que tem mais deputado que o outro? Olha quanta pergunta que eu vou responder para vocês. Eu não, né? Vamos responder com especialistas. Convidei dois especialistas na legislação eleitoral para tirar todas as suas dúvidas. Então, se você tiver dúvida, já pode mandar para cá. A gente já vai colocando na fila para responder amanhã. E um detalhe muito interessante, eu já vou falar hoje, vou falar amanhã e vou falar no domingo. A urna mudou um pouquinho da última eleição. Não é muita coisa. Então, você vai fazer o seguinte, você vai chegar lá na urna, na hora que estiver liberada para sua votação, o primeiro voto que você vai dar é para deputado federal. São quatro números. Aí você vai digitar o número e vai digitar confirma. Depois você vai digitar cinco números para deputado estadual e vai digitar confirma. Depois você vai digitar três números para o primeiro senador e vai digitar confirma. Depois você digita mais três números para o segundo senador, confirma. Dois números para governador de estado, confirma. Dois números para presidente da república, confirma. Então, essa é a ordem de votação e esse é o procedimento que você tem que fazer. Não é votar e depois confirmar no fim, até porque a tela não vai pular para o próximo, tá? Então, muita atenção nisso. Para você, leva a colinha, com calma, vai aparecer a fotinha ali do candidato. Quando você terminar, apertar a última vez, confirma, vai aparecer o fim lá e fazer aquele barulhinho da urna que você já conhece. Esse aí que o Ailton Dias colocou, tá bom? E o barulhinho da Bandeirantes na hora que tiver apuração? Tem aí? Ah, esse tá guardado, as sete chaves. Esse eles não liberam pra nós. Só no domingo você vai escutar o tchan, tchan, tchan, tchan, tchan, tchan. Só a trilha de eleição por enquanto. 6h53.
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3: Essa plataforma que é a FestTV. Não sei se você sabe, a FestTV é a audiência que mais cresce lá nos Estados Unidos e tem crescido muito aqui no Brasil com as Smart TVs que estão conectadas à internet e dão uma outra opção para o espectador acompanhar o noticiário, filmes, séries, esporte e tudo mais. Então, para você que tem a televisão da LG, é só ir no LG Channels, canal 135, clicar. Quando você entrar a próxima vez na televisão, você vai se surpreender, porque já vai estar lá a Bandeirantes. Se você deixou por último, ele fica automaticamente salvo ali na sua preferência. E na TCL também, no TCL Channel, você também encontra o sinal da Bandeirantes. Para você que tem outra televisão em casa, é uma pergunta que tem muita recorrência por aqui da nossa audiência, vai chegar a sua vez também, tá bom? O sinal da Bandeirantes vai chegar também em outras televisões, a gente vai contando assim que o sinal subir, tá bom? Além disso, você tem as outras formas de nos acompanhar pelo rádio, pela internet, nos aplicativos, o site radiobandeirantes.com.br, tem o aplicativo Bandplay aqui do Grupo Bandeirantes de Comunicação. 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Então são várias formas, várias telas, o importante é você estar conosco, tá? Vem aí o Jornal Primeira Hora, acabou o horário político, Silvânia Alves.
4: Chegando Ana Paula Rodrigues e Nelson Gomes. Eu volto amanhã. Tchau, gente, obrigada. Fiquem com Deus.
2: 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Hora Oficial do Brasil, 7 horas.
5: Sexta-feira, 2 de outubro de 2026.
2: Campanhas entram na reta final a 2 dias do primeiro turno das eleições.
5: Candidatos reagem a cancelamento de debate e criticam decisões do judiciário.
2: Associações que representam jornalistas e emissoras manifestam profunda indignação com insegurança jurídica.
5: Morre o influenciador Lito Souza, especialista em aviação. Velório será hoje.
2: Seleção brasileira entra na reta final de preparação para amistoso com a Índia em Calcutá. Tempo.
6: A sexta-feira será marcada pelo avanço da frente fria no sudeste. O principal alerta fica entre o Rio de Janeiro, Minas Gerais e o Espírito Santo, com possibilidade de temporais, raios e rajadas fortes de vento. Em São Paulo, o destaque passa a ser o frio e ao excesso de nebulosidade. Belo Horizonte ainda tem pancadas de chuvas com temperaturas entre 20 e 31 graus. Porto Alegre, mínima de 10 e máxima de 18, sem previsão de chuva significativa. E em São Paulo, um dia bastante frio, com mínima de 15 e apenas 18 graus de máxima, ainda podendo ocorrer pancadas de chuvas. No sul, o tempo fica mais firme, enquanto o centro-oeste ainda tem pancadas, principalmente em Mato Grosso e Goiás.
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2: Candidatos à presidência lamentam a série de decisões da justiça que levou ao cancelamento do debate organizado pela TV Globo a menos de uma hora do início.
5: Primeiro, a ministra Estela Aranha, do Tribunal Superior Eleitoral, determinou ontem que a emissora não mostrasse o púlpito que seria usado pelo presidente Lula.
2: Com a ausência do petista no encontro, o espaço ficaria vazio.
5: Estela Aranha ainda proibiu que os demais candidatos pudessem fazer perguntas dirigidas ao candidato à reeleição.
2: Segundo a ministra, a medida tinha potencial para criar situação de desequilíbrio entre os participantes.
5: E citou as possibilidades de referência a políticos ausentes, sem chance de resposta simultânea ou contraposição no próprio ambiente do debate.
2: Pelas regras acertadas com as campanhas, estava previsto que o público, o púlpito dos ausentes fosse exibido vazio.
5: Na sequência, Flávio Bolsonaro, do PL, desistiu de comparecer, alegando censura imposta pelo TSE.
2: Minutos depois, o ministro Gilmar Mendes do Supremo determinou que Renan Santos fosse incluído no debate.
5: O decano atendeu a um pedido do Solidariedade para estender ao candidato do Missão uma decisão anterior sobre liberdade de expressão no período eleitoral.
2: Poucas horas mais cedo, a ministra Carmen Lúcia, também do STF, tinha negado a solicitação do partido para que o candidato participasse do confronto.
5: Um outro pedido semelhante já tinha sido recusado na última quarta-feira pelo presidente do TSE, o ministro Nunes Marques.
2: Gilmar Mendes afirmou, no entanto, que a exclusão do candidato do debate era indevida e ressaltou que a liberdade de expressão dá ao eleitor o direito de comparar propostas de campanha.
5: Gilmar mencionou uma decisão tomada por Nunes Marques na última terça-feira, que determinou que o candidato do Novo, Romeu Zema, participasse do programa.
2: Em uma live no horário em que o debate seria realizado, Flávio Bolsonaro, do PL, criticou as decisões tomadas pelo judiciário.
8: O Lula não só não vai no debate, como ele usa os seus amigos no judiciário para impor a censura ao debate da Rede Globo. É muito triste, revoltante o que está acontecendo.
5: Três candidatos já estavam na emissora no momento do cancelamento do encontro. Augusto Cury, do Avante, afirmou que não é possível conhecer ideias sem debates.
9: Agora vem mais essa insegurança jurídica que me impede de prestar conta sobre o meu projeto para toda a população. E hoje apenas 40% das pessoas sabem que eu sou candidato. Ainda 60% não sabem, segundo o Instituto Eurásia. Isto é um atentado à democracia.
2: Para Romeu Zema, do Novo, a situação é resultado da politização do judiciário.
10: Nós estamos assistindo mais uma vez o judiciário fazer política no Brasil. Nada contra a participação de qualquer candidato, mas nós sempre tivemos regras para serem obedecidas. Estão querendo manipular.
5: Ronaldo Caiado, do PSD, classificou o cancelamento do debate entre os candidatos à presidência como uma afronta à democracia.
11: É um atentado à democracia brasileira. A palavra é essa. Ou seja, destruíram o processo eleitoral no país. Nós não tivemos a oportunidade de poder promover debates e a partir daí nós tivemos algo ainda mais grave, que foram decisões do TSE e do Supremo Tribunal Federal.
2: Renan Santos, do Missão, questionou o cancelamento.
12: Você, brasileiro, não terá debate algum. Os candidatos Lula e Flávio Bolsonaro fugiram mais uma vez e por conta dessa fuga não haverá debate. Essa é uma eleição em que você não saberá a proposta da maior parte dos candidatos, porque eles não querem falar.
5: Lula já tinha decidido participar de um podcast no mesmo horário em que ocorreria o debate.
2: O petista disse que não foi ao encontro porque é infrutífero e começam a fazer gracinhas e piadas.
13: Quando você tem 5 ou 6 candidatos, que você fica você fala 1 minuto e espera 10 minutos, fala 2 minutos e espera 10 minutos, não tem sequência. É como se o jogador desse um pique e voltasse para descansar, desse um pique e voltasse para descansar. Não, o cara tem que jogar o jogo. Então eu, sinceramente, acho que esse debate tão infrutífero, não produzem nada, não dá sequência.
5: Em comunicado, a TV Globo afirmou que as sucessivas decisões judiciais causam insegurança jurídica.
2: E representam uma interferência indevida na liberdade que os veículos de imprensa têm de organizar os debates eleitorais.
5: A Associação Brasileira de Emissoras de Rádio e Televisão, a Associação Nacional de Editores de Revistas e a Associação Nacional de Jornais também se posicionaram.
2: E manifestaram profunda indignação com a intervenção nas regras previamente definidas que levou ao cancelamento do último debate presidencial do primeiro turno.
5: As entidades citam que a interferência não se trata apenas de uma imposição de obrigações, sem previsões em lei contra uma emissora privada.
2: Mas é uma agressão à liberdade de imprensa ao forçar a condução do debate em desrespeito às regras acordadas há meses.
5: As associações acrescentaram que excessos judiciais atropelaram o direito de os cidadãos terem acesso às propostas dos candidatos.
2: O cientista político e colunista da Bandeirantes, Fernando Schiller, criticou o que classifica como decisões seletivas da justiça.
14: A sociedade brasileira não é feita de crianças, não é feita de pessoas hipossuficientes, incapazes de entender como é que se processa o debate democrático, quem vem ao debate, quem não vem, enfim, toda a informação que faz parte da democracia. O que nós tivemos hoje é o símbolo, é o exemplo de interferências seletivas, politicamente seletivas, no debate eleitoral brasileiro. E fez bem a emissora, a Rede Globo, de cancelar esse debate. A sociedade não deve mais se submeter a interferências arbitrárias, seletivas, casuísticas, enfim, no debate democrático. Nós tivemos essa semana uma onda de censura, um discurso do presidente Lula, um vídeo do deputado Nicolas Ferreira, outros episódios que são lamentáveis e devem servir como uma lição à sociedade brasileira. Uma questão essencial em qualquer democracia republicana é a ideia de que juízes não devem entrar em campo.
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2: E agora a Maju Arruda Leite traz informações sobre os últimos dias de campanha presidencial. Maju, bom dia.
5: Bom dia.
15: Oi, Nelson, Ana Paula, um bom dia a vocês, bom dia a todos. Faltam 2 dias para o primeiro turno das eleições de 2026 e os candidatos favoritos à presidência da República escolheram o estado de Minas Gerais para cumprir agendas de campanha, que é considerado um estado muito importante, um dos maiores colégios eleitorais do país. O presidente Lula começa esta sexta-feira, daqui a pouco, no Rio de Janeiro, onde ele participa de uma caminhada ao lado de apoiadores, de líderes políticos, e na sequência ele então vai para Belo Horizonte, no período da tarde, onde também vai realizar uma caminhada ao lado de apoiadores e com aliados políticos do estado de Minas Gerais. Já Flávio Bolsonaro também hoje estará em Minas, em outra cidade, Montes Claros, onde ele vai acompanhar uma caminhada, um ato político ao lado do deputado Nicolas Ferreira. Amanhã, sábado, um dia antes do primeiro turno das eleições, os dois candidatos escolheram o estado de São Paulo para encerrar a campanha. O presidente Lula vai fazer um ato, como já é tradição na campanha do presidente, ali começando na Avenida Paulista, com a Rua Augusta e descendo a Praça Roosevelt. Em um primeiro momento, a Prefeitura de São Paulo proibiu esse ato, mas voltou atrás e, portanto, a campanha do petista pode, assim, realizar esse último ato de campanha aqui na cidade de São Paulo. Flávio Bolsonaro também escolheu o estado de São Paulo, mas o interior. Ele vai fazer uma caminhada ao lado do governador Tarcísio de Freitas, na região de Santa Bárbara do Oeste, até a cidade de Americana. Também Flávio Bolsonaro estará ao lado do candidato à reeleição pelo governo de São Paulo, Tarcísio de Freitas. Então, os dois candidatos focados aqui no Sudeste, com os dois realizando agenda nos 3 estados, São Paulo, Minas Gerais e Rio de Janeiro. Volto com vocês.
5: Obrigada, Maju.
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5: Bom, e hoje, Ronaldo Caiado, do PSD, segue em campanha em Goiás, estado em que foi governador por 8 anos.
2: Renan Santos, do Missão, participa de um evento no Rio de Janeiro.
5: Já Augusto Cury, do Avante, não tem eventos públicos.
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4: Uma série de protestos na França leva ao fechamento de escolas no país. Ao menos 400 instituições não abriram hoje. Os manifestantes pedem melhores condições nas escolas francesas e reclamam de salas superlotadas e com temperaturas elevadas. Cerca de 3 mil estudantes foram detidos.
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1: A Stellantis Automóveis Brasil Limitada convoca os proprietários dos veículos das marcas Jeep, modelo Wrangler Rubicon e Ram, modelos 1500 e 2500, todos do ano modelo 2026, para a partir do dia 5 de outubro de 2026, agendarem o comparecimento a uma das concessionárias da marca do seu veículo, a fim de que seja providenciada gratuitamente a atualização do software da central multimídia. 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
1: 7:24.
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1: Lidera o primeiro turno da disputa pela presidência da República com 42% das intenções de voto, de acordo com nova rodada da pesquisa Datafolha.
2: O petista é seguido por Flávio Bolsonaro do PL com 38%. Os dois estão em empate técnico, no limite da margem de erro de 2 pontos percentuais.
1: Na sequência, aparecem Augusto Cury do Avante com 4, Ronaldo Caiado do PSD com 3, Renan Santos do Missão com 3, Romeu Zema do Novo com 1%.
2: Num eventual segundo turno, Lula aparece com 48%. Flávio Bolsonaro soma 45%. Empate técnico dentro da margem de erro de 2 pontos percentuais.
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4: Nos últimos dias de campanha, uma das piores, talvez a pior de todas, com um baixíssimo nível geral e escasso confronto de ideias, a rejeição aos candidatos e o desinteresse de grande parte do eleitorado podem levar a uma abstenção tão grande ou maior do que a da última eleição. Foi de 21% em 2022. O insistente empate técnico no segundo turno, com pequenas oscilações, como mostra a pesquisa Datafolha agora, alimenta a expectativa de que a abstenção poderá ser um dos fatores decisivos no resultado das eleições. A campanha de Lula tem dado atenção especial aos idosos e ao eleitorado da base da pirâmide social, setores mais tendentes à abstenção, e onde Lula tem a maioria dos votos. As pequenas oscilações nos números das pesquisas ganham importância cada vez maior, e a atenção das campanhas, como alvos preferenciais dos candidatos. Como no Sudeste, onde Lula vem oscilando positivamente depois de um recuo no Nordeste. Na reta final, e depois aí desse cancelamento do debate da Globo, salvo surpresa de um novo fato, já parece claro que detalhes ou um detalhe pode romper o equilíbrio que as pesquisas mostram até agora.
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2: Hora oficial do Brasil, 7:30. 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

0: 7h35, começando agora mais uma edição do nosso Manhã Bandeirantes, opinião em debate pela 98.7 FM, a Bandeirantes, e também pelas plataformas digitais no YouTube, arroba Rádio Bandeirantes Goiânia. Você se inscreve no nosso canal, compartilha e curta a nossa live, coloca no grupo da família, dos amigos, e vamos debater os assuntos mais importantes de momento aqui no estado de Goiás, no Brasil, no mundo, sempre com você e com nossa bancada muito qualificada. O nosso WhatsApp para você deixar a sua mensagem é o 98476110. Vamos juntos até às 10 da manhã. Altair Tavares, como vai? Bom dia, boa sexta-feira.
1: Olá, tudo bem? Tiago Humberto.
0: Mendes está aqui do
1: lado. Tá, já sentou aqui conosco, né? Mas um abraço a você. Tiago Humberto. Vassilio Pereira, bom dia. Aos nossos ouvintes também.
2: Bom dia, cidadão.
1: Um abraço. Ah, estamos aí, felizmente, né? A poucas horas do processo eleitoral. Primeiro turno, com muitos fatos interessantes de pesquisas eleitorais, mostrando aí uma evolução relevante, né? Importante dos candidatos, entre outros assuntos que nós vamos destacar nesta manhã. Sem dúvida nenhuma, um cenário em que aumentou a dificuldade para Flávio Bolsonaro chegar no primeiro turno de uma forma mais, digamos, ameaçadora em relação a Luiz Inácio Lula da Silva, é o que diz a pesquisa Datafolha. O fim da propaganda em Goiás, sem nenhuma surpresa, nada que mudou o cenário, nada diferente, quase um cada um no seu quadrado. Não foi?
2: Foi.
1: Ah, bom, eu vou jogar a dica pra você.
2: Ah, não, pra mim eu tava respeitando aí.
1: Ah, tá.
2: É, não, a bola tá quadrada, ela tá machucando o pé de quem chuta e de quem pega.
1: E o novo paradigma, o fim do debate decisivo na Globo, pra presidente. Mudou o paradigma.
2: Foi um esvaziamento total.
1: Fenomenal.
2: Foi.
1: E números mostram que os dois candidatos na frente lucraram mais, parece que não indo mesmo.
2: É. Não, ali é um jogo de estratégia. A gente vai clarear isso depois. O que foi a estratégia de cada um e por que que funcionou.
0: Vamos falar sobre isso. Bom dia, professor Vassilio Oliveira. Boa sexta-feira.
2: Oi, Tiago, tudo bem?
0: Tudo bom.
2: Bom dia para você, bom dia Altair Tavares, muito bom dia para você, ouvinte. Pois é, a reta final causa grandes emoções e grandes perturbações também. Tem campanha, comitê de campanha aí que tá perturbadíssimo com tudo que anda acontecendo, tentando entender, tentando acalmar a tropa, tentando fazer com que as coisas doam menos no coração e no lombo. Essa é a verdade. Nós vamos falar disso daqui a pouco. Eu vou apresentar cinco coisas que estão embrulhando o estômago das campanhas neste momento. O que que está angustiando, o que que está revolvendo o estômago, o intestino dessas campanhas nessa realidade.

0: antes das eleições. Eleições para as mesas diretoras das câmaras municipais aqui em Goiás movimentam as cidades, com destaque para Morrinhos, onde a disputa terminou em confusão e bate-boca. Confira as regras para o dia da votação e saiba o que é permitido e proibido pela Justiça Eleitoral na hora de votar. Daqui a pouco vamos falar sobre esse assunto também. Fica aí sintonizado. O Manhã Bandeirantes tem a produção do Gabriel Alves, os trabalhos técnicos do Lúcio Sardinha e do Andrezinho, direção de jornalismo Danilo Santos, direção geral João Batista, e o senhor da Bandeirantes é o Dr. Cid de Oliveira Reis. Apresentação hoje comigo, Thiago Humberto, e os comentários de Altair Tavares e Vacil Oliveira. Hoje é sexta-feira, dia 2 de outubro. O Manhã Bandeirantes e Opinião em Debate está começando agora.
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0: Bora para a previsão do tempo, porque chuva cai nesse momento em boa parte da região metropolitana de Goiânia e algumas cidades do interior. A previsão indica um dia com muitas nuvens e pancadas de chuva. Pela manhã, a expectativa é de chuvas isoladas e ventos fracos na capital. Durante o período da tarde, o tempo pode fechar, com previsão de trovoadas e ventos com rajadas. Já no período da noite, o céu continua nublado e ainda existe a possibilidade de chuva isolada na cidade. As temperaturas variam entre 21 e 31 graus ao longo desta sexta-feira, agora 7h42.
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0: A Prefeitura de Goiânia segue com as obras de recapeamento da Avenida Itália, no Jardim Europa. A obra faz parte do projeto do corredor da AT7 e vai revitalizar um trecho de aproximadamente 500 metros da via. Por causa das máquinas na pista, a avenida está com um dos lados interditado, especificamente no sentido Vila União. A Secretaria de Infraestrutura informou que a chuva dos últimos dias atrapalhou a preparação da base do asfalto, mas o serviço já foi retomado. O fluxo de veículos no local vai sofrer alterações gradativas, acompanhando o andamento das equipes de trabalho. A previsão da Prefeitura é que o recapeamento desse trecho da Avenida Itália seja concluído em até 15 dias.
2: Queira Deus.
0: Oxalá isso aconteça, né? 15 dias já começou.
2: E queira o prefeito.
0: E o tempo tem que ajudar também, né? Porque...
2: Mas cada um fazendo a sua parte, quem sabe, né? Deus também tá mandando uma chuvinha boa, tá bom, tranquilo, não tá exagerada, tá refrescando.
3: É, mas a situação do El Niño, do ponto de vista de previsão, que também é coisa de Deus, é crítica. Agora o prefeito de Goiânia tá apresentando aí um plano de contingência na sede da administração municipal sobre o El Niño, viu?
2: É, tem isso.
3: Há previsões, nós ainda não vimos o problema.
2: Pois é, o tempo tá mudando tanto, a gente não tinha esse tipo de problema antes, né? Nem com tanta intensidade. Bom, vamos lá. Segue.
0: O Sul vem sofrendo nos últimos dias com esse problema e a previsão dos especialistas é que isso tenha um impacto em outros estados também. O prefeito já falou isso noutra oportunidade, agora nesse momento ele está apresentando lá no sexto andar do Paço Municipal a imprensa, inclusive com a presença da Bandeirantes, um plano para mitigar esses impactos do El Niño. 7h44, daqui a pouco a gente vai repercutir muito a nossa sequência sobre esse cancelamento do debate da TV Globo, que está dando muito o que falar, com medidas do Superior Tribunal Eleitoral, também medida do Supremo Tribunal Federal, do ministro Gilmar Mendes. A gente fala daqui a pouquinho, porque o digital marca 7h45.
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4: Hora oficial do Brasil, 7h45.
5: Os Estados Unidos suspendem serviços consulares no Brasil após um alerta de segurança.
4: A medida entrou em vigor hoje.
5: No comunicado, a embaixada dos Estados Unidos no Brasil disse que americanos em busca de assistência

0: Não devem ir a consulados ou outras instalações.
1: Em caso de emergência, a diplomacia americana recomenda buscar os canais adequados.
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1: Vamos a Brasília. Repórter Felipe Campbell. Felipe, bom dia.
2: Muito bom dia, Nelson. Bom dia, Ana. Após análise do esquadrão antibombas, a mochila encontrada nas proximidades do STF não continha artefatos explosivos, apenas itens pessoais. A esplanada dos ministérios foi interditada para a averiguação e o trânsito na região também foi contido enquanto os policiais analisavam a mochila. Imagens dos policiais envolvidos na operação mostravam uma mochila laranja em cima de um ponto de ônibus. Acionados, os profissionais do esquadrão de bombas capturaram a mochila que continha uma pasta de dente e uma escova. Segundo a Polícia Militar, um homem arremessou essa mochila em direção ao ponto de ônibus próximo ao Supremo. Ele teria desacatado seguranças, pulado grades e tentado invadir o Supremo. Em seguida, foi preso em flagrante. O porta-voz da PM do Distrito Federal, Rafael Brook, ressaltou que a polícia adotou o procedimento padrão para objetos que possam conter explosivos. O homem detido já foi condenado por uma série de crimes em São Paulo, entre eles roubos, ameaça e ato obsceno. O suspeito foi identificado como Thales Ferreira, de Santos, de 28 anos, natural de Jundiaí. Segundo documentos judiciais analisados pela Band, Thales passou vários anos no sistema penitenciário paulista. As condenações foram reunidas numa execução penal e em fevereiro de 2024, ele teve a punibilidade extinta por um indulto presidencial. Volto com vocês.
1: Obrigado, Campeão Bandeirante 747.
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1: Sete e 49 de volta com o nosso Manhã Bandeirantes, opinião e debate nesta sexta-feira, dia 2 de outubro, a 43 horas e 11 minutos para o pleito, para o primeiro turno. E você vai acompanhar toda a cobertura com os comentaristas mais qualificados do rádio brasileiro, com os apresentadores mais qualificados do rádio brasileiro, e as fontes, as entrevistas, os entrevistados mais qualificados do rádio brasileiro. Não perca a partir das 7 horas da manhã no domingo. Vamos até o findar desse primeiro turno com a nossa bancada. Combinado? Agora 7h49, participa pelo 98476110. Ah, falando em WhatsApp, deixa eu trazer uma mensagem do nosso colega da imprensa, o Rupert Nickerson. Ele diz: bom dia, tô ligado em vocês. Hoje na academia me perguntaram se as eleições podem ser canceladas, como o debate. Eu disse: vou perguntar para um especialista. E eu repasso a pergunta do nosso colega Rupert para vocês dois, professores Altair e Vassil.
2: Não há fato objetivo que trabalhe para essa perspectiva.
3: É, vamos lembrar o seguinte: as decisões judiciais, elas não foram no sentido de proibir o debate.
2: Pressionar o debate.
3: Por exemplo, tem uma decisão anterior que foi da justiça que determinou a participação do Romeu Zema no debate. Ele ia ficar de fora. Aí teve a decisão teve um não convite, né? E a decisão de que o Renan não precisaria participar do debate. E aí depois, no final, agora a sequência de decisões que não apontar quem estava ausente, e em último caso também qual foi a última decisão lá de
1: retirada do púlpito?
3: A retirada do púlpito, que era do púlpito, que e a participação do Renan. Aí a decisão que validou a participação dele. A Globo, vendo um debate esvaziado...
2: E o Flávio anunciou que não participaria?
3: O Lula já tinha anunciado que não participaria. O Flávio falou que não ia. O debate ficou esvaziado. A Globo também jogou. Todo mundo começou a jogar pra plateia.
2: Todo mundo jogou.
3: A Globo também jogou assim, pra plateia.
1: Deixa eu trazer a nota aqui na sequência e vocês comentam pra gente não inverter o roteiro aqui. Que o assunto é sobre isso. A TV Globo cancelou o debate presidencial de ontem, poucas horas, minutos da transmissão. A emissora publicou nota afirmando que sucessivas decisões judiciais tomadas momentos antes do evento causaram insegurança jurídica. A primeira decisão partiu do TSE, que atendeu a um pedido do PT e proibiu a emissora de filmar o púlpito vazio de Lula. O atual presidente já havia confirmado na quarta-feira que não iria ao debate. Logo após a decisão do TSE, o candidato Flávio Bolsonaro também anunciou que não participaria do encontro, alegando censura por parte do tribunal. A segunda notificação recebida pela emissora veio do STF, que autorizou de última hora a participação do candidato Renan Santos. Augusto Cury, Romeu Zema e Ronaldo Caiado já estavam nos estúdios da Globo, no Rio de Janeiro, quando o cancelamento foi anunciado. Os três candidatos concederam entrevista coletiva, criticaram as decisões do TSE e do STF e condenaram as ausências de Lula e Flávio Bolsonaro. A gente tem, inclusive, um trecho da entrevista do ex-governador Ronaldo Caiado. Vamos ouvir.
4: Nós estamos há 2 dias da eleição. Agora acaba de cancelar o debate. Inimaginável, inaceitável. Olha, eu com todos esses anos de vida pública, eu jamais imaginei que nós chegaríamos a essa situação. Gente, eu estou aqui desde as 6h30 da tarde, esperando um debate que ia começar às 9h30 da noite. Veja bem um desrespeito com você, eleitor. Você está aí hoje aguardando proposta, saber o que vai interferir na sua vida. Você quer saber como? Você não tem como conviver mais com essa taxa de juros se você não consegue com o seu salário chegar ao fim do mês. Você não sabe se seu filho volta para casa, tamanha violência que está neste país. Muitos aí não sabem nem o que cada candidato está propondo. Mas olha, faz um Google aí na Via do Caiado, você vai ver que não tem nenhuma corrupção. Olha, liga 062 para qualquer pessoa, pergunta o que foi meu governo, eu saí com 88% de aprovação.
1: Entidades do setor de comunicação, como a ABERT, a ANJ, divulgaram uma nota conjunta em solidariedade à Globo. As associações classificaram a interferência judicial nas regras do debate como uma agressão à liberdade de imprensa e ao direito do eleitor. Aí eu volto com o Vacil, que já tinha iniciado o comentário dele acerca dessa situação. Já responderam ao nosso colega Rupert que não há possibilidade jurídica de cancelamento das eleições, né, Vacil?
3: É, não. Se não acontecer eleição no Brasil, não será por isso. Olha, quem cancelou o debate não foi a justiça, foi a Globo. A Globo decidiu não realizar o debate. Então, você pode questionar, não deveria proibir filmar o púlpito, né, o local onde estaria Lula, se ele tivesse aceitado ir ao debate. É uma discussão legítima. Eu também acho que poderia filmar.
2: E essa foi uma decisão bem abusada. É. Porque qual o problema? Todo mundo mostra.
3: Exatamente.
2: Olha, o debate aqui, todas as TVs aqui mostraram. Brasil inteiro mostra púlpito vazio. Agora, só nesse que não podia?
3: Exato.
2: Foi uma decisão abusadinha.
3: Essa é a decisão que deve ser questionada. Né? Porque ela não cai na realidade, né? Abusadinha é uma palavra boa que o Altair utiliza. Foi bem abusado.
2: Só para ilustrar, viu?
3: Não, foi boa. Eu gostei.
2: Entendimento.
3: Eu tô elogiando, Altair. Aceito o elogio.
2: Obrigado, excelência.
3: Eu aceito o elogio, respira fundo, né? É bom. Você tá com a pele de sexta-feira hoje. O que a gente também precisa prestar atenção é o seguinte. Quem foi ao debate já sabia que Lula não iria. Então, não tem do que reclamar. A decisão de Flávio, ela veio na sequência da decisão de Lula. Ele devia ir, ele não devia. É uma outra discussão que tem que ser feita. Do ponto de vista estratégico, o que definiu a decisão de Lula e de Flávio é legítimo. Lula não foi porque entendeu que ele seria o alvo de todo mundo. Ia ser bombardeado ali, teria poucos minutos para falar e a maior parte do tempo ele ia apanhar. Então, entre danos e ganhos, o cálculo foi: vou ter mais danos do que ganhos, então não vou. É a decisão do Lula. O Flávio, na sequência de que veio, falou: olha, não pode mostrar lá o púlpito. E o Renan vai participar, seria um incômodo para ele, então ele falou: não vou. Por que que seria incômodo o Renan? O Renan ia para cima dele. Ele está fazendo isso nas redes sociais sem precisar de debate. Imagina frente a frente. Então, quem seria o alvo da vez, Lula não estando lá, seria Flávio Bolsonaro. Aí Flávio calculou danos e ganhos, falou: vou ter mais danos do que ganhos. Não vou. É uma decisão. A Globo também fez o cálculo dela. Olha, vou fazer um debate com quem está embaixo na tabela.
2: Baixa audiência?
3: Em vez de eu fazer uma final de campeonato, transmitir a final de campeonato com os quatro primeiros colocados na tabela do Brasileirão, eu vou transmitir os quatro que vão cair na tabela. A Globo falou: olha, danos e ganhos. Vamos ter mais danos do que ganho.
2: Com a justificativa marota da insegurança jurídica.
3: Aí você joga a responsabilidade, a culpa para a justiça. Foi uma decisão da Globo e não é o caso de criticar. Eu acho que até a Globo tentou fazer o debate e é uma preocupação da agora para frente. Vai ficar cada vez mais cristalizada essa ideia de que você não tem que ir ao debate. os candidatos não vão se sentir mais pressionados a ir a debate. E mais do que isso, foi criada a alternativa, porque enquanto estava essa discussão toda, tem, não tem debate, cancela debate, Lula estava numa live no YouTube com 1,5 milhão de pessoas vendo e ouvindo o que ele estava falando.
2: E em números, agora pela manhã já deu 10 milhões de visualizações e a live do Flávio perto de 5 milhões de visualizações.
3: Pronto. Então você tem aí a outra medida. Não teve a Globo, mas teve 10 milhões de audiência para o Lula, 5 milhões para o Flávio. É isso, gente. É a realidade hoje.
2: Por isso que mudou o paradigma do debate decisivo. O fato histórico mesmo é, acabou, foi destruído o tal do debate decisivo da Globo, de primeiro turno.
3: É.
2: Não significa que não vai ter no segundo. Aí é diferente.
3: Todo mundo fala, não, tem que ter debate, porque debate é muito bom. Mas tem uma outra situação que precisa ser resolvida. Tudo bem, vamos fazer debate. Os candidatos, vamos criar uma lei, sei lá, uma situação, determinar, os candidatos têm que participar de debate. Tudo bem, mas quantos debates? Porque quando fala, não, tem que participar do debate, todos os veículos começam a mandar também convite. Aí você tem 45 dias de campanha, 45 debates. O candidato não faz campanha, só faz debate.
2: Só chegaremos a isso no dia que nós tivermos debate de pool. Não, vamos fazer três debates?
3: Três debates. Pronto.
2: Pool, transmite quem quiser. É uma
3: regras
2: estrutura
3: claras.
2: Feita, regras claras, objetivas. Regras para todos e tal. Talvez isso fosse. Mas mesmo assim, você tem que interpretar que isso também não é democrático.
3: Porque está excluindo.
2: Porque está, de certa forma, excluindo.
3: Esse é o problema. Agora, jogar para a plateia é o recurso de cada um para poder se eximir da responsabilidade total. Né? A gente fica solidário à Globo. A gente também, como rádio, jornal, enfrenta essas dificuldades. Você marca entrevista com Sabatina. Né, entrevista com o candidato não comparece, resolve mudar de última hora a sua agenda, você também chama para debate, só essas o veículo tensões, não vai.
2: Essas tensões são frequentes,
3: são do dia a dia.
2: Novidade. Por isso que anteriormente todo mundo utilizava essa ideia do último debate para explorar os momentos, né? Só que agora não tem mais essa situação de dependência do último debate. Os números mostram isso, né? 10 milhões para Lula, 5 milhões nas lives do Flávio. Então, ou seja, de todo modo, eles comunicaram nas últimas horas e com, evidentemente, cada um comunicou para sua bolha, né? Então, assim, não foi uma coisa tão diversa. Não substitui uma audiência aí de 15 pontos de audiência, 20 pontos de audiência em rede nacional. Não substitui, mas dá uma sustentação.
3: E aí tem veja que o debate daqui, o da PUC, foi realizado. Não foi só a PUC que transmitiu.
2: A PUC com apoio do Diário de Goiás.
3: Teve o Diário de Goiás, a rádio, várias rádios do interior entraram também na
2: Rede PUC. Católica.
3: O do Mais Goiás, também não foi só o Mais Goiás que realizou, foi também um pool de participação. Então, os debates, não sei, quando você fala da TV Anhanguera, os veículos da TV Anhanguera também participaram. Então, ninguém faz um debate sozinho, principalmente se não é um veículo grande. O outro lado, o Thiago e Altair e ouvinte, por exemplo, quando o Caiado vai para a live, vai para a internet, grava um vídeo como esse que nós vimos há pouco aqui na rádio, ele também carrega um outro discurso subliminar. É de alguém que está chorando, está reclamando. Por que que ele passa esse recibo todo? É útil, é positivo para ele passar esse recibo?
2: Assim faz uma roda aí, faz um torno, rodeia o toco, mas a pergunta do Rupert Nicholson é
1: cancelamento da eleição? Haverá cancelamento?
3: Nós já respondemos.
2: Haverá cancelamento da
1: eleição?
2: Do mesmo jeito que o debate? Tá vendo? Ele rodeou, mas não respondeu a pergunta. Haverá cancelamento? Não haverá cancelamento da eleição.
3: Essa pergunta foi feita primeiro e nós respondemos a ela. Falamos que não. Aí ele apresentou a notícia e entrou com o outro assunto. que é esse que nós estamos debatendo. Então, aqui não é uma resposta para o Rupert, a resposta para o Rupert já foi feita. É, esse é o ponto. E nós estamos nesse ponto de que, quando o Caiado vai para a rede social e passa, ó, tô aqui desde 6 horas, dá vazão para ter memes como o que nós vimos agora há pouco, Altair, como é que é? Alguém falando, olha, o Caiado foi, arrumou o cabelo e tal, ficou 5 horas arrumando o cabelo e não teve o debate. Acaba sendo uma exposição que vira negativa, o tipo de discurso para poder tentar justificar ou criticar quem não foi ao debate. Não foram ao debate o Lula, não foi o Flávio, e quem cancelou foi a Globo.
1: Então bora pro intervalo, mas eu acho que o Lula jogou pra galera, quando ele cria toda essa estratégia, ministro Gilmar Mendes e a ministra do TSE, que teria sido indicada pelo Lula, indicada pelo ministro Flávio Dino, ligada ao ministro Flávio Dino, lembra do ministro que se diz comunista lá no Tribunal Superior Eleitoral, no Tribunal Supremo Tribunal Federal? Isso acontece em decorrência dessa confusão, que gera, claro, uma insegurança jurídica, política no país, a ponto de as pessoas na academia, como o nosso colega Hubert falou, começarem a questionar se haverá a possibilidade de cancelamento das eleições. Olha que ponto chegou o Brasil, porque um ministro se sente no direito de interferir em um projeto de uma emissora. Por causa do Flávio, que está crescendo nas pesquisas, seria isso, colocando, ameaçando a campanha do Lula, que vem caindo, que vem com sérias chances de ser derrotado nessas eleições? Será que é isso?
3: Pois é,
1: como é que interfere, professor Vassil, desculpa, mas como é que interfere em um veículo de imprensa há poucas horas? Poucas horas de um debate que sempre aconteceu, TSE, Supremo Tribunal Federal. O Flávio ia sim para o debate. Quem não ia era o Lula, e tem todo o direito de não ir. Mas o Flávio ia. Agora, o candidato Renan, que parece, dá a impressão de que ele está querendo tumultuar, jogar para a galera, não chega a 10%, e queria atacar a candidatura do Flávio. Por qual razão? Se ele se diz de direita, atacando um candidato também da direita, para agradar a quem? Agradar a esquerda? Agradar o Lula? Conseguir um ministério se o Lula ganhasse a eleição? Por que que o Renan estava com tanta incumbência de atacar o Flávio Bolsonaro nesse debate? Por que que ele queria tanto? A cada minuto ele gravava um vídeo em suas redes sociais xingando, um desrespeito total. Isso não é política. Xingamentos, impropérios contra o Flávio, para proteger, para abraçar a campanha do Lula? É isso? Então fica esses dois candidatos querendo prejudicar o Flávio? A ponto de a justiça entrar no debate? Isso é um absurdo.
3: O mesmo valeria também para, por exemplo, Gilmar Mendes, que antes deu uma decisão judicial para que Zema participasse do debate, porque foi também uma decisão judicial. Outra coisa, foi o Cássio Nunes que vetou, por último, a participação do Renan. Vale para ele também?
1: Mas a decisão do Zema é justa para mim, professor Vassil, porque ele, o Novo, tem candidatos, seguindo aquele item da legislação, tem tem parlamentares suficientes, o mínimo é de 5, e eles têm o número suficiente de parlamentares para entrar nessa regra do debate, que eu acho também uma regra ridícula. Porque de repente uma pessoa está subindo nas pesquisas e tem um partido novo, que é o caso do Missão, poderia ser um outro. Aí, como você não tem parlamentares no Congresso, porque é um partido novo, por óbvio, você está liderando uma pesquisa, por exemplo, uma eleição, uma campanha, você fica de fora, acho que deveria ser mudado essa situação. Mas é lamentável, preciso ir para o intervalo, porque a coluna do Vassil tá vindo aí, nós não podemos atrasar, mas um absurdo que fizeram com o candidato Flávio Bolsonaro. Não tô aqui para fazer média com Flávio, com Lula, nem com ninguém. Apenas trazendo luz a um fato, não é opinião, isso é um fato. O Flávio ia ao debate da Globo, o Lula se acovardou, não foi.
2: Antes do Flávio, né?
1: Antes. Quarta-feira disse que não ia ao debate. Para mim, correu do debate. Anunciado. Então, o Flávio ia, o Flávio ia para o debate, Caiado confirmou, Zema conseguiu participar também, o Cury, e o Gilmar Mendes, mais uma vez o STF colocando as mãos na política do nosso país, querendo interferir de alguma maneira. Esse é o objetivo? Atrapalhar a cabeça do brasileiro que vai votar domingo? Como é que cancela um debate porque o Lula não quis? Porque o Lula não quis, aí você cancela um debate?
3: Mas quem cancelou o debate?
1: Mas em decorrência disso, professor, em decorrência de uma decisão, a gente está aqui numa entrevista, prepara um roteiro, prepara um programa, vem um desembargador, um presidente do TJ aqui do estado e toma uma decisão a minutos da gente entrar no ar, atrapalhando toda a nossa programação, a gente pode tomar alguma decisão, inclusive de cancelar o jornal, em decorrência disso. Se não houvesse interferência do TSE, isso é interferência, e do Supremo Tribunal Federal, e aqui a opinião é minha, não é da rádio, é o meu nome, Tiago Humberto da Silva. Se não houvesse essas duas interferências, teria ocorrido o debate, o Flávio falaria, o Caiado falaria, o Lula correu, fugiu, e nada disso teria acontecido. Mas os dois ministros fizeram que o Brasil passasse por essa vergonha, esse vexame internacional há 2 dias das eleições. Bora pro intervalo 8:10 agora.
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1: 8:12 agora.
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3: Muito bem, reta final, últimos dias aí antes da votação no domingo. E vamos falar aqui de 5 coisas que estão embrulhando o estômago das campanhas neste momento. Estão revirando as entranhas dos comitês, dos escritórios, de toda a parte estratégica, principalmente dessas campanhas. A primeira delas é: as pesquisas não esclarecem nada, elas confundem, elas estão confundindo, estão aumentando a dúvida. Tem pesquisa que mostra uma distância do primeiro colocado, que é Daniel Vilela, em relação aos outros, suficiente para ganhar no primeiro turno, e outras que mostram que não é suficiente para ganhar no primeiro turno. Essa dúvida permanece e vai seguir até domingo. Tem também outras pesquisas que indicam que Wilder está na frente, outras que Marconi está na frente. Ontem nós entrevistamos aqui Calma e Nascimento, também os dois do Instituto Santa Dica, e a avaliação deles é de que há uma situação de equilíbrio nessa segunda posição e de incerteza sobre definição de eleição no primeiro ou no segundo turno, ou uma ida para o segundo turno. Esse é o cenário de agora. Um outro aspecto é que existe um eleitorado em movimento, ou seja, aquele eleitor que não se decidiu ou que pode mudar de voto, e ele tem até domingo para fazer isso, até a chegada na urna. E tudo indica que esse número de eleitorado, esse índice de eleitorado, é capaz de mudar, inclusive, o curso da eleição, se a gente levar ao pé da letra. Pode ser que fique tudo nessa direção que está, a saber mesmo se tem ou não segundo turno em Goiás. E aí vem essa outra questão que aflige os comitês: tem ou não tem segundo turno? Isso também tem incomodado bastante, porque para Daniel ter segundo turno é uma outra campanha. Para Marconi e Wilder, se tem segundo turno, quem vai para o segundo turno? E aí, tudo isso, essa definição, depende de muita coisa. Depende de Ronaldo Caiado, dele, da presença dele na campanha, ou da ausência dele mais na campanha, das declarações dele nos últimos dias. Depende do voto útil. Esse voto útil vai caminhar para uma direção? O voto útil nacional em direção a Flávio vai para o lado de Wilder também, ou ele vai para o lado de Marconi? Depende do entorno de Brasília, que é uma região onde poucos políticos goianos conseguem fazer campanha conhecendo onde estão pisando, nem todos chegam lá, e é sempre uma incerteza, porque ela se mistura, é uma campanha que se mistura com a campanha de Brasília, do Distrito Federal. E um outro aspecto, o terceiro, é o cenário nacional. A polarização e situação de Ronaldo Caiado causam aflição e medo no governo e euforia na oposição. A avaliação entre os governistas e oposicionistas é de que Caiado pode ter jogado a eleição para o segundo turno ao insistir nas críticas a Flávio Bolsonaro. Caiado vai recuar dessas críticas? Ou ele vai anunciar apoio a Flávio Bolsonaro no segundo turno? Todas essas questões estão em aberto. Não há uma resposta direta nem do governo, muito menos da oposição. No governo, muitos gostariam que ele declarasse já a possibilidade de apoiar. E aí tem um fator novo dessas últimas 24 horas, que é um vídeo de Pablo Marçal, que agora entrou na campanha a favor de Flávio Bolsonaro, e Pablo Marçal faz uma ameaça direta a Caiado. Ele cobra a declaração de apoio de Ronaldo Caiado, já dizendo o seguinte: olha, ele tem até domingo, se ele declarar apoio, ele pode ser ministro da segurança, e isso vai ser ótimo, aí ele elogia o Caiado e tudo mais. Se não declarar, e aí Pablo deixa claro que depois de domingo aí fica tarde demais. E em uma situação de segundo turno aqui em Goiás, isso cria complicadores. Imagina um segundo turno aqui entre, por exemplo, Wilder e Daniel Vilela, e com Caiado em confronto, ou tendo que negociar com Flávio depois de falar o que tem falando do próprio Flávio. Então, isso embola o meio de campo, dá nó na cabeça de todo mundo, e o estômago revira nas campanhas. Pela primeira vez, isso é fato, a eleição nacional está interferindo diretamente na eleição local até o último minuto. E por quê? vai até domingo. E isso é mais um fator de confusão na hora de se prever o resultado. O Senado, o quarto aspecto, é que o Senado é uma corrida no escuro aqui em Goiás. E isso aumenta as tensões no governo. E tensões dentro do governo, porque é onde está a maior confusão. Na oposição, tem uma candidatura que já despontou, que é a do Gustavo Geyer. Agora, no governo, tem quatro nomes disputando, ou uma vaga, ou as duas vagas. Na previsão também de Calmer, Nascimento e Kim, aqui a Rádio Bandeirantes, na entrevista de ontem, são cinco nomes: Gracinha Caiado, Gustavo Mendanha, Gustavo Geyer, Zacarias Calil e Vanderlan Cardoso. Desses cinco, dois são os que podem sair, podem virar senador de Goiás. Pode até ter um sexto nome, que ainda não é dito, que ele pode chegar. Tem possibilidade aberta para todo mundo. Esses são os favoritos, digamos. Desses cinco, provavelmente vão sair os dois senadores de Goiás. Por fim, os candidatos a deputado federal e estadual estão cuidando da própria vida, está uma correria, está uma agonia, cada um cuidando de se eleger. Ninguém está preocupado com candidatura a governador nem a senador, está cuidando da própria vida, está tentando assegurar o mandato, porque isso é que dá sobrevida depois das eleições. Muito bem, essa é uma das fases mais incertas da campanha para quem está observando e para quem está vivendo dentro dela. A missão é manter a esperança e segurar a tropa. Para a imprensa, há muita agitação e pouca substância, pouca informação de fato. Fofoca demais, notícias cruzadas. Não há fato acontecido, tudo está acontecendo. Assim como o eleitor está em movimento para decidir o seu voto. Vivemos no reino encantado das narrativas. E nem se trata de separar a verdade da mentira, porque até a mentira é um ativo da campanha que ganha força nessa hora. O desafio é passar a peneira nos acontecimentos, e é o que a gente tenta fazer, procura fazer o tempo todo aqui na Rádio Bandeirantes, todo dia, e vamos fazer também no dia da eleição, na cobertura programada para domingo, o dia todo, a partir das 7 horas da manhã. Para quem está na campanha, é desespero e festa. Para a gente, é informação, e porque ninguém é de ferro, é também diversão. Eu sou Vaci Oliveira e este é o Entre Linhas do Jogo do Poder.
1: E amanhã tem mais essa coluna com o professor Vacil neste mesmo horário. Amanhã é sábado.
3: Deixa eu descansar
1: só
3: um pouquinho.
1: Segunda-feira.
3: Não, domingo. Não tem coluna, mas tem
1: Vacil Oliveira.
3: Cobertura. Todo mundo.
1: 7 da manhã, todo mundo. Time naquele esquenta já pra chegar domingo, 7 da manhã. 8h21. E falando em eleição, mas de uma outra eleição, vamos trazer aqui pra você das mesas diretoras das câmaras municipais. Lá em Morrinhos, a disputa foi vencida pela chapa liderada pelo vereador Cristiano Cardoso, do Partido Novo. O grupo vencedor faz oposição ao atual prefeito da cidade, o Maiclin Carreiro, do PL, que teve a base aliada derrotada no plenário. De acordo com um vereador que acompanhou a sessão, o placar da votação foi apertado, terminado em 8-7. Segundo pessoas presentes no local, a confusão começou com o empresário Conrado Rafael, que é marido da vereadora Narima Rabelo, aliada do prefeito. Um vídeo gravado na câmara mostra o momento em que o empresário é retirado do plenário, mas retorna em seguida disparando vários xingamentos. Pelas imagens, não é possível identificar para quem as ofensas eram direcionadas. O registro mostra ainda a própria vereadora tentando conter o marido, chegando a tapar a boca dele com a mão. Um parlamentar afirmou que a chapa governista foi apresentada sem o número completo de integrantes e, por causa disso, já estaria desclassificada da disputa. Para esse vereador, não houve nenhum outro motivo para o início da briga, além da insatisfação com a derrota. O integrante da chapa eleita declarou que o novo grupo pretende ampliar o trabalho de fiscalização da Câmara de Morrinhos no próximo biênio. A nova mesa diretora terá Cristiano Cardoso como presidente e José Ricardo Pantaleão como vice. A composição se completa com Hasley Jesus na primeira secretaria, Ato Alberto na segunda secretaria, Alex de Souza como tesoureiro, além de três suplentes. Essa, portanto, foi a eleição lá em Morrinhos, professor Altaí. O bicho pegou no sul do estado.
2: Típico, né? De momentos muito conflituosos, né?
1: E surpreendendo forma. Também, porque todo mundo esperava uma eleição depois da outra eleição.
2: E tipo, 8-7, né? 8-7, aí que ficou mais apertado ainda. Para quem tá nos acompanhando, né? Na live aí, as imagens da confusão.
1: É, tem até áudio, inclusive, esse vídeo, né, Luther? Por favor, se puder soltar o áudio, porque o bicho pegou mesmo.
2: Olha.
1: Deixa só as imagens,
2: tira. Não dá nem pra entender direito.
1: Não dá pra entender.
2: Que... O grau de confusão, né?
1: E é tão alto o grau, né, professor? Porque o cara que tá aí protagonizando essa confusão nem é vereador.
2: Pois é, você vê.
1: Nem é vereador. E aquele policial ali, olha só a serenidade daquele PM.
2: Ele tá olhando discretamente com uma mansidão. Tranquilo.
1: Ele tá nem aí. Eu não vou me meter. É sargentão, o cara é antigão, cara. Sargentão ali, ó. Segundo ou primeiro sargento, parece.
2: Aquele ali desceu pro peito. Aquele ali sabe as manhas. Porque não adianta entrar
1: sabe,
2: no meio.
1: Não entra, não. Se não sabe as manhas, eu vou entrar em briga de vereador. Pra quê, rapaz? Tem que estar correndo atrás, é de bandido. E ficou tranquilão, ó.
2: E a mulher segurando o marido, pondo a mão na boca do marido, parece.
1: E além dessa eleição para mesa diretora, teve também em Aparecida, em Senador Canedo. O pessoal vai aproveitando, né, Altaí,
2: o ambiente
1: para já fazer a mesa diretora e não esperar para as coisas não ficarem caras. Caras no sentido político, obviamente, professores Vacil e Altaí.
3: Rapaz, que animação lá, hein?
1: Morrinhos é assim, ó.
2: Agora, Aparecida, a eleição do Gilson Meu Povo era prevista, né? Ele fez uma administração aí, é bem quisto, né? Entre os pares ali na Câmara de Aparecida, também é bem quisto pelo prefeito, então, de certa forma, foi muito mais tranquila, né? A eleição do Gilson.
3: Agora, animada foi a de Senador Canedo.
2: Por quê?
3: Porque teve uma sequência de fatos curiosos. Lembrou um pouco as eleições aqui da Câmara de Goiânia, que teve lances, que costuma ter lances parecidos com o que ocorreu em Senador Canedo. 2-3 dias antes da eleição, o prefeito já sentiu que havia uma articulação do presidente que está saindo do comando da casa para poder criar uma candidatura que fosse uma derrota para o prefeito. E essa articulação já estava andando bastante, tinha pelo menos 3 vereadores tocando ela, né, 2 junto com o presidente. O prefeito tentou conversar com todo mundo e sentiu que o ambiente não era bom. Na articulação, o presidente que estava saindo e o presidente que foi eleito, o que que eles fizeram? Pegaram 8 vereadores, levaram para uma chácara e deixaram os vereadores.
2: A tradicional vigília da
3: ali
2: chácara?
3: Ali em Bela Vista. Deixaram lá na chácara.
2: Que método antigo esse, hein?
1: Isso. É tradicional, hein, Senador Canedo?
3: Ninguém achou os vereadores. Como é que você negocia com o vereador? Como é que você. O prefeito ficou falando sozinho. Na eleição da Câmara, eles chegaram, um corredor foi montado, eles entraram, votaram, saíram e foram embora. Foi cena de cinema, muito bem articulado. O que está por trás disso? A visão de que o prefeito entra no momento agora dos 2 últimos anos mais enfraquecido, e os vereadores estão pensando já na reeleição e estão partindo para poder fazer oposição e pressão também sobre o prefeito. O prefeito não lançou a esposa dele como candidata, não é candidato à reeleição, não tem um projeto político definido. Esse vácuo de perspectiva de poder para ele é que acabou gerando essa oportunidade, entre aspas, aí, dos vereadores de tomarem o poder, de criarem essa instância de contraponto ao prefeito, que é o que vai acontecer agora lá na Câmara. Quem também acabou prejudicado com isso foi Misael Oliveira, ex-prefeito lá, ex-deputado, que é candidato a deputado estadual. Nessa história aí, ele é apoiado pelo prefeito e acabou perdendo também, pelo menos inicialmente, o apoio de alguns vereadores. Ou seja, a confusão em Senador Canedo foi boa para quem gosta de espetáculo e foi ruim para o prefeito, porque ele agora vai ter que lidar com uma oposição fortalecida e bem articulada. Ele não tem maioria e ele não vai ter supremacia lá, vai ter que negociar bastante. O novo presidente da casa é o vereador Leonardo Soares de Assunção. Ele então vai comandar a Câmara de Senador Canedo a partir de agora.
2: Agora, o prefeito Peloso tem costume, né, com essa adversidade. No começo da gestão foram 2 ou 3 anos, Tiago, administrando uma Câmara pouco amistosa.
1: Uma abertura, inclusive, de processo para empichar o Peloso.
2: Lá no
1: confusão
2: começo.
1: Lá no começo.
2: Onde, quando a situação era mais tensa, né? Hoje, do ponto de vista administrativo, a gestão está muito mais equilibrada, né? De certa forma.
1: Então, a despeito dessa decisão, dessa eleição do Leonardo Assunção, do PL, e o antigo presidente é o vice dele agora, nesse biênio, penso que não haverá uma oposição tão ferrenha ao Peloso, porque ainda
3: a promessa é de oposição,
1: do
3: grupo
1: agora,
3: que assumiu o comando lá da Câmara.
1: Mas imagino que não será, porque tem cargos no executivo, tem aquela confusão, né? O discurso acaba sendo...
3: Ou seja, o prefeito vai ter que negociar muito.
1: Como sempre, não tem jeito. Mas realmente foi isso mesmo que o professor Vassil trouxe de relato. Uma situação bastante peculiar e, segundo informações, o prefeito não tinha conhecimento desta eleição, não antecipada, porque a partir do dia 1º já é liberado, mas muita gente esperava que era depois do pleito do dia 4. Então, segunda, terça-feira, teria essa eleição para a mesa diretora. Eles anteciparam, como Aparecida fez, Morrinhos também e outras cidades Brasil afora está fazendo, por causa dessa nova legislação de não permitir que uma eleição para a mesa diretora aconteça antes de outubro.
3: Então, foi bola nas costas.
1: Completamente. Um chácara e tudo. Essa é uma tradicional situação
3: aqui
1: política.
3: Aqui em Goiânia é tradicional isso, né?
1: Senador
3: falar
1: Canedo.
3: Em tradição aqui em Goiânia.
1: Vão para a chácara os vereadores com segurança e tudo, sem uso de celular, e aí só saem de lá direto para a sessão para votação. Bora para o intervalo que a gente está estourado com o tempo, 8h31. Participa você também do debate aqui no YouTube. Ó, tá pegando fogo, Paulo. Antônio tá mandando mensagem, falando que foi censura contra o Flávio Bolsonaro. O Michel também tá aqui dando a opinião dele. O Valdson também participando. O Valdemiro, o Alisson, a galera toda participando. Corre lá.
3: Teve mensagem aqui pro Altair também.
1: Também mensagem pro Altair? Então vamos trazer. Ouvinte aqui é prioridade.
2: O colega internauta. Nosso, Lucas, disse que o Vassil caiu em contradição, porque antes do debate estadual ele falou que período de eleição não tem descanso, tem que trabalhar, aí ele quer descansar um pouquinho no sábado.
1: No sábado.
2: Tem razão. Uma contradição pessoal.
3: É verdade.
2: Lucas, você tem razão.
3: É verdade, Lucas, você tem razão. Retiro o que eu disse, Lucas, vamos pra cima.
1: Vamos
3: tem
1: pra
3: descanso,
1: cima.
3: Não.
1: Então bora pro intervalo 8h32 agora.
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4: 8:36, de volta com o Manhã Bandeirantes Opinião em Debate, agradecendo muito a sua audiência. Muito obrigado pelo 98476110. O Marcelo tá mandando bom dia para todo mundo. A Paula também tá mandando mensagem. Daqui a pouco a gente coloca no ar. Outro Marcelo, lá de Goianésia, esse está sempre ligado na nossa programação. Muito obrigado, Fábio Rodrigues. Todo mundo ligado, acompanhando a programação da Bandeirantes nesta sexta-feira, dia 2 de outubro. A gente vai conversar agora com o gerente de relacionamento com o cliente da Equatorial Goiás, o André Abraão. Participa do programa agora. E o assunto principal é a mudança na conta de luz para o mês de outubro, com o fim da cobrança da bandeira amarela. André Abraão, como vai? Muito bom dia, bem-vindo a Bandeirantes.
5: Bom dia a todos que estamos acompanhando e a vocês que estão aí na bancada.
4: Obrigado por ter aceitado o nosso convite, André. E essa novidade, essa notícia é boa, esse fim dessa bandeira, ou é ruim para os consumidores, hein?
5: A notícia é muito boa, tá? O sistema de bandeira tarifário é uma sinalização que o governo federal faz para a população do Brasil, com a indicação de que pode haver custos extras para geração de energia ou pode não haver. E o que o governo federal está sinalizando agora, a bandeira verde, é para o mês de outubro não há custos extras para gerar energia. Ou seja, não é necessário ratear esse valor para todos os consumidores do Brasil. A gente não vai pagar aquela taxa extra que vem ali escrito na conta, né? Bandeira tarifária para o mês de outubro. Então, é uma possibilidade de ter sim uma redução na fatura de energia.
4: E essa conta que a pessoa pagaria, o consumidor, é a partir do próximo talão, próximo boleto, né, Abraão? Não é agora para quem está recebendo o que consumiu em setembro, não, né?
5: Perfeito. É o consumo que for feito em outubro e vai ser pago ali em novembro ou finalzinho do mês de outubro, a depender da data de vencimento de cada unidade consumidora. Então é tudo aquilo que for consumido a partir de ontem.
4: Certo. E a pessoa, essa cobrança, quando ela acontece, lembrando que é uma decisão do governo federal, não das concessionárias, né, André? Todos os consumidores pagam em pessoas físicas, jurídicas, empresas, as residências, ou tem algum público seleto, hein?
5: Todas as unidades consumidoras fazem o pagamento dessa bandeira, tá? O que a gente sempre reforça é que mesmo no momento de bandeira verde agora, que é um alívio, no estado de Goiás, a gente entra agora num período de muito calor, né? Aqui é muito quente, tem uma amplitude térmica muito grande. E aí, por vezes, a população acaba que, tudo bem, a gente não vai pagar esse valor extra, então eu posso usar um pouquinho a mais meu ar-condicionado, posso usar um pouquinho mais quente meu chuveiro, e no final do mês vai continuar vindo uma fatura muito alta. Então, o que a gente traz aqui, eu já agradeço o convite de vocês para poder falar com toda a população, vamos aproveitar que agora a gente tem um mês de bandeira verde e fazer o consumo consciente da energia. Você vai usar um ar-condicionado, por exemplo, que fique num ambiente totalmente fechado, não deixa a porta ou a janela aberta, porque senão a máquina do ar-condicionado vai consumir mais energia. Chuveiro, nesse calor que estão passando aqui em Goiás, pode ser na posição inverno, não precisa ser na posição verão, não precisa ser na posição inverno. Isso tudo vai fazer com que no final do mês a redução do consumo, ou seja, o consumo eficiente e a aplicação da bandeira verde tragam um alívio na fatura de energia.
3: A tendência é continuarmos com a bandeira verde nos próximos meses, então?
5: Essa é uma análise que é feita mensalmente pelo governo federal. A gente não consegue dar uma tendência se ela vai permanecer, não vai permanecer. Depende de toda uma logística da reserva que tem dentro das hidrelétricas, da forma de geração de energia que é balizada pela ONS e pela ANEEL.
3: No período de reservatórios mais vazios, a bandeira fica

0: pedido, mas que hoje entra numa condição que é satisfatória para a geração.
1: André, e pegando esse gancho teu da complacência, da educação do consumidor, se é que a gente pode tratar dessa forma aqui, não sei se seria um exagero da minha parte, mas desde quando a Equatorial chega a Goiás, dá para, e vocês trabalham com isso, uma percepção de uma educação, e no sentido, repito, no sentido de as pessoas terem mais cuidado, não gastar energia e dar de ombros para essa. E não ter preocupação com isso, a Equatorial faz esse monitoramento, cada um tem sua liberdade para usar a energia, gastar o quanto quiser. Como é que é o trabalho na parte de educação da concessionária com os goianos e goianas, hein?
0: Bom, a Equatorial faz sim o monitoramento e o que a gente tem visto é, ano após ano, um crescimento do consumo de energia. E é natural haver um crescimento, até pelo tanto da grande gama de eletrodomésticos, principalmente parte de climatização, que estão sendo colocados nas residências, nos comércios, nas indústrias, né? E com a amplitude térmica que a gente tem em Goiás, né, fica muito quente ou depois a temperatura cai demais. Esses equipamentos que vão climatizar o ambiente, eles têm tomado uma proporção muito grande no consumo de energia. A Equatorial atua todos os anos, como tem feito, e de novo agradeço por este momento aqui, para levar conscientização à população. Uma coisa é, a Equatorial jamais vai proibir ninguém de utilizar um equipamento. A pessoa pode ter o direito de usar e deve utilizar o equipamento para trazer todo o conforto térmico para ele, seja no chuveiro, seja onde for. O que a gente traz ao conhecimento é possível conseguir o conforto térmico e fazer um consumo de energia eficiente. Eu vou trazer um dado básico. Para o corpo humano, uma temperatura ali de 23 graus no ar-condicionado já vai trazer um conforto térmico excelente. Não precisa usar um ar-condicionado com 16 graus. Não é feito para isso. E aí o consumo vai ser muito acima do que era necessário. A temperatura para ser rebaixada até 16, assim, é muito maior o volume de massa de ar que tem que ser convertido. Então, a gente vê que tem um crescimento de consumo, que é normal, é natural para uma cidade que vai crescendo, vai ampliando mais ligações, mas a gente vê também que as pessoas começam a entender. Ainda temos grande parte da população que faz o uso não eficiente, mas a gente vem evoluindo ano após ano nessa comunicação para trazer essa educação, como você colocou, para o cliente final.
2: E como que a Equatorial está se preparando aí para o período chuvoso?
0: Ela já se preparou, né? Ela vem se preparando desde o início do período seco, com toda a parte de manutenção preventiva, toda a parte de manejo arbóreo, junto com as prefeituras que a gente pode trazer em todas as cidades. Temos um centro de monitoramento que trabalha 24 horas, 7 dias por semana aqui, que acompanha em tempo real todas as ocorrências que porventura surjam em um temporal, surjam em um dia normal, seja onde for. Essa equipe, ela tem um convênio com o CIMEGO, que já faz toda a parte de previsão meteorológica, e antes de acontecer os grandes temporais, nós já temos uma boa probabilidade estatística de saber qual é o local que vai ser afetado. E com isso a gente já deixa ali mobilizadas as equipes para fazer a atuação no menor tempo possível. Então o período chuvoso hoje ele já não é mais uma dor de cabeça igual a gente tinha outrora, né? A rede já está muito mais resiliente, a equipe já vem atuando de uma maneira muito mais eficiente e com isso a preparação começa lá no início do período seco.
2: André, eu já estive na central de controle, né, da Equatorial, no Jardim Goiás. E ali você sabe, né? Com alguma antecedência, que hora que vai chover, né? E onde vai chover, onde vai dar problema, né? Isso é uma informação importante para prever equipes, né? Para prever possíveis incidentes.
0: Sem dúvida nenhuma. E como temos essa informação da probabilidade de chuva, não é uma certeza de chuva, né? A gente inclusive emite os alertas para os canais de comunicação, para a população, indicando, igual como foi feito hoje mais cedo ou ontem no final do dia. Ó, chegou uma frente fria agora no estado de Goiás, que vai afetar a região sul e sudoeste. Então, cuidado, que pode ter temporais nessas regiões. Ao longo do dia 2 e dia 3, esses temporais podem avançar para a região central do estado.

0: Então a gente tem todo o monitoramento e compartilha isso com a população, porque no momento de temporal, em amplitudes que a gente tem, igual começaram a surgir nos últimos anos em Goiás, é necessário falar de segurança, de proteção. E é justamente nessa linha que a Equatorial faz todos os avisos possíveis.
1: E no dia da eleição, vai chover muito, Equatorial? Está vigiando a continuidade da energia para que as urnas não sejam desligadas?
0: Sem dúvida nenhuma. Se chover ou se não chover, a Equatorial vai estar trabalhando e vai garantir o fornecimento.
2: André, 8h47, a gente está conversando com o gerente de relacionamento, com o cliente da Equatorial Goiás, o André Abraão. Fugindo um pouco dessa pauta, mas imagino que é uma grande preocupação para a Equatorial e outras empresas também que prestam esse tipo de serviço, Brasil, mundo afora, o tal do gato. André, e a gente percebe que com frequência tem operações da polícia aqui no estado com pessoas que estão, às vezes, empresários, enfim, cometendo esse crime. Uma pena, se eu não estiver muito equivocado, de 1 a 4 anos de reclusão para quem comete esse tipo de crime, e ele continua acontecendo. Que trabalho que a Equatorial pode fazer para coibir esse tipo de crime aqui no estado, hein?
0: Bom, desde o primeiro ano que a Equatorial chegou aqui, ela já entendeu que tínhamos ainda oportunidades de fazer esse combate, tá? Fortalecendo muito mais. Então a gente tem uma parceria com a polícia na parte de inteligência, onde a gente conversa, cria todas as operações que você bem citou, fazemos questão de mostrar um retrato do que está sendo feito para toda a população, para que fique claro, o combate à fraude, ao gato, ele tem todo o conceito moral que precisa ser feito e é uma ferramenta para a gestão da qualidade do fornecimento. Quando a gente tem uma pessoa, uma empresa, seja lá o que for, faz uma ligação clandestina na rede, ele, além de ratear todo aquele custo, todo aquele problema com o restante do estado, ele gera fisicamente um problema no fornecimento da região. Então, o cara que está fazendo um gato e que porventura o vizinho descobre e não relata, o próprio vizinho está sendo prejudicado, porque a qualidade de fornecimento para ele está sendo impactada. Então, a gente fez ações muito fortes ao longo do ano de, principalmente, 25 e agora em 26. No fechar do ano de 25, eu não me lembro agora o dado exato, mas só de recuperação de energia que a gente teve por conta do combate à fraude, era energia suficiente para atender mais que uma cidade por um mês inteiro. Então ainda tinha muita coisa para ser viabilizado, para ser, sim, brigado, condicionado e educado à população. A gente já vem nesse trabalho, vai continuar nesse trabalho, tem uma parceria muito forte com a polícia e, sem dúvida nenhuma, a gente conta com a população também. A população pode usar os nossos canais de atendimento para fazer a denúncia do que eles entendem que ele é um gato, que é uma fraude ou é uma suspeita, enfim. Traz a informação pra gente, que a gente vai atuar e vai regularizar. O combate a perdas, o combate a fraude, a gatos, essa parceria é uma das principais ações que a gente tem como parte de educação para a população.
2: André Abraão, quero muito agradecer a tua educação, te conversar com a Bandeirantes. Bom dia e bom trabalho para vocês aí da Equatorial.
0: Muito obrigado, bom trabalho para vocês e muito obrigado pelo espaço e para toda a população que está aí escutando, que tenha um excelente dia.
2: Muito obrigado, o André Abraão, gerente de relacionamento com o cliente da Equatorial Goiás, conversando com você. Agora, 8h50, vamos à coluna do Rosenval Ferreira, direto do Canadá. Fala, Rosenval, bom dia.
3: Antes do meu pitaco, Thiago Humberto, maior âncora do estado de Goiás, Vacil e o nosso grande Altair Tavares, olham se eu não tenho razão para dizer, hoje é sexta-feira, Dia Internacional da Birita, nada me torra, nada me irrita, porque à frente desse afrescos de Quebec, essa coisa mais linda que tem aqui, alguém tinha que vir aqui e ver, porque, olha, é muito bonito isso aqui. Mais uma razão para dizer, hoje é sexta-feira, Dia Internacional da Birita, nada me torra, nada me irrita. Olha, eu estou aqui, Altair Tavares, que gosta muito de arte, Vacil também, Thiago Humberto, nos Les Affresques de Quebec. Quem está vendo aí pelo YouTube vai perceber, é uma pintura famosíssima em todo o mundo. Milhares, milhões de pessoas vêm aqui ver essa pintura. Aí me ocorreu de fazer um comentário aqui, pensando na pintura, essa que eu não acho genialidade nenhuma, da política brasileira. Ora, um debate, vejam bem, que deveria acontecer para que os homens dispostos a governar este país pudessem se encarar, uns perguntando aos outros aquilo que talvez milhões de eleitores gostariam de perguntar e ter respostas. Mas nós não vamos ver isso, porque um dos principais protagonistas, a equipe de marketing estratégico, desistiu, dizendo que ele, todo poderoso, não pode comparecer com a arraia miúda. Ora, quanta bobagem, quanta arrogância. Na verdade, o que a gente deduz disso aí é o que se passa em Brasília. Porque ali fala-se tudo nos bastidores da corte, porque ali é uma corte. Não mudou nada, só mudaram os protagonistas. É que Lula, na verdade, hoje, sem aquela plateia cativa que ele está tanto acostumado a ela, que só faz perguntas dóceis de uma forma gratificante e que ele aceita, consegue fazer alguma coisa. Porque diz-se ali em Brasília que Lula não pode destrambelar a falar, porque se fizer isso, fala bobagem, sim senhor. E todo mundo fala, não é mesmo? Alguns vão dizer que eu estou falando bobagem aqui, mas eu não sou candidato a presidente. Se Lula fosse sério, como eu gostaria que ele fosse, ele diria o seguinte: eu não me importo quem vem me perguntar o que seja. Eu estou aqui como chefe da nação, muito apto a responder tudo por esse país, porque sou eu que comando isso aqui. Então que venha Ronaldo Caiado, que venha Flávio, quem quiser, me pergunte, eu estou pronto para responder. Mas ele não está. Porque ninguém está pronto, por exemplo, para responder a um Ronaldo Caiado com a sua contundência, exigindo explicações naquilo que ele entende, que é a área de segurança, por exemplo. Ele não está preparado para confrontar até o Flávio, que não é nenhuma sumidade, porque Lula não se preparou para a ideia sequer de poder perder essa eleição. Ele se apavora com isso. E é claro que tem que se apavorar. Assim se apavorou também o ex-presidente da República, Bolsonaro. E agora Lula vê um candidato que ele considerava o mais fácil de todos fazer frente a ele. É por isso que Lula não foi. E duvido que vá no segundo turno, só se for de total interesse dele. E os interesses da nação? Eu gostaria muito de estar frente a frente com Lula, como Ronaldo Caiado gostaria também, e mostrar para ele o quanto ele foi ineficiente, deixando o país ser assaltado de ponta a ponta, e este assalto à nação chegar na cúpula do governo e na cúpula daqueles que o sustentam no governo. Porque Lula, se pensar bem, ele não tem respaldo. Sabe por quê? Porque o povo vota nos senadores, nos deputados federais, e ali Lula não está tendo condições de governar. Governa porque tem o Supremo Tribunal Federal junto com ele. E é assim que nós vemos mais uma oportunidade de debate ser desperdiçada. É triste. Eu lamento muito. Lula se acovardou porque Lula não tem respeito até pela sua própria história. Porque foi ele mesmo que disse no passado que quem não participa do olho no olho com o adversário é porque não tem vergonha. Não.
4: Pois bem, Tiago Humberto, evidentemente que eu gravei essas minhas análises antes do debate que nunca aconteceu ser melado totalmente na Rede Globo, certo? Mas eu mantenho a minha crítica ao Lula, porque eu duvido, e só os fanáticos pelo Lula talvez possam não duvidar, que se Lula tivesse topado ir desde o primeiro momento, o debate teria acontecido. Porque ninguém teria coragem de melar um debate que o presidente da República se dispôs a ir, não é verdade? Nem o STF, nem ninguém. Então, continua a minha crítica. Lula fugiu do debate.
2: Fugiu do debate, Rosenval. Fugiu do debate é o assunto mais comentado em grandes redes sociais, grupos de WhatsApp. Fugiu, a justiça faz um mal danado, é algo danoso, medonho para a sociedade brasileira, essa interferência e o que muita gente está falando com o propósito de prejudicar Flávio Bolsonaro. Não sei por que isso. Não sei se teve articulação do Lula para prejudicar o Flávio, que vem crescendo muito. Bora por intervalo 8:57.
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3: 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Agora, 9:02.
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4: Olá, ouvinte Bandeirantes, domingo tem a votação e apuração. A nossa programação a partir das 7 da manhã na votação e a partir das 5 da tarde a apuração. Você vai acompanhar os números e antes desses números e dessa apuração, dois pontos em destaque. A coluna Ponto Crítico hoje é em dois tempos. Pode ser, ô Tiago Humberto? Se Vossa Senhoria autorizar?
3: Autorizado.
4: Primeiro ponto é as novidades da pesquisa Datafolha. Segundo ponto é cada um no seu quadrado no final da propaganda eleitoral para governador de Goiás. A pesquisa Datafolha divulgada ontem mostrou detalhes, né? Sobre os candidatos, principalmente os candidatos Flávio e Lula subindo igualmente no primeiro turno, na estimulada. Quando são apresentados os nomes, Lula passou de 40 para 42 e Flávio de 36 para 38. Ambos oscilando, então, 2 pontos percentuais dentro da margem de erro. A distância permanece 4 pontos percentuais. Ou seja, em dados coletados até ontem e comparado com a semana passada, os dois ficaram no mesmo lugar.
5: Mostra os dois crescendo, né?
4: Exatamente. Tem uma música no mesmo lugar. Quem é que canta essa música? Gilberto Gilmar? Consulta aí pra mim, por favor. No mesmo lugar é uma música muito interessante. Do tempo que as músicas sertanejas tinham poesia, tá?
5: João Mineiro e Marciano.
4: No mesmo lugar. Nem mesmo esse rosto bonito me faz.
3: Nem o sabor de outra boca te substitui.
4: Mesmo sabor. Como é bom.
5: Não, gente, vamos seguir. Vocês não cantam, não. Por favor.
4: Porque a cantoria das pesquisas tá igual. A cantoria, né? Não mudou de lugar. No entanto, dessa pesquisa, aconteceram movimentos. Em votos vários, Lula 45, Flávio 40. A diferença de 5 pontos percentuais, ela é gigantesca, né? É pequena em termos numéricos, mas grande em termos numerais. No entanto, Flávio avançou na espontânea, sem apresentação dos nomes. Lula foi de 36 para 39, alta de 3 pontos. Flávio foi de 27 para 31, um avanço de 4 pontos percentuais. A vantagem, portanto, diminuiu na espontânea de 9 para 8 pontos percentuais. Portanto, é uma boa notícia, né, para Flávio Bolsonaro. Segundo turno, empate técnico, apontou o Datafolha, 47. Lula passou de 47 para 48, Flávio permaneceu em 45. Portanto, uma vantagem numérica do presidente de 2 para 3 pontos percentuais. Sem dúvida nenhuma, também é uma boa notícia para Luiz Inácio Lula da Silva. É, se esta é uma eleição de rejeição, e daqui a pouco o Marcos Marinho poderá desdobrar um pouco mais sobre isso, os dois estão com rejeição igual, 45%. Ou seja, dessa pesquisa, então, rejeição já não é um fator principal para a decisão. Um fator que é significativo dessa pesquisa é que Lula vira numericamente no Sudeste. A disputa regional continua apertada. Lula passou de 35 para 40, enquanto Flávio foi de 37 para 39. No Sudeste, o presidente saiu de uma desvantagem de 2 pontos percentuais para uma vantagem de 1 ponto percentual. Sem dúvida nenhuma, trata-se de uma mudança relevante. Por quê? O Sudeste, notadamente São Paulo, é menos amistoso a Luiz Inácio Lula da Silva. Mas pesquisas de Minas Gerais têm mostrado que ele tem conseguido uma situação mais vantajosa naquele estado e provavelmente, a pesquisa não mostra por estado, Lula tenha tido uma compensação no estado de Minas Gerais. E a diferença, portanto, entre eles pode estar sustentada, essa pequena margem da diferença da evolução de Lula pode estar sustentada por essa posição naquela região, naquele estado. Há que se considerar, então, que temos pesquisas que hoje e amanhã têm obrigação de acertar. Pesquisa pegando o eleitorado agora e amanhã tem obrigação de, pelo menos, mostrar o cenário perto. Evidentemente, acertar dentro da margem de erro. Esse cenário do Datafolha está definido? Não. Porque o eleitorado está evoluindo muito rapidamente, penso eu. Serão horas de muita tensão, de olho nas pesquisas. Esse é o primeiro tempo. No segundo tempo, fim da propaganda eleitoral para governador de Goiás. Em resumo, Daniel apresentou-se como garantia de continuidade do governo Caiado. Já vinha fazendo isso. Marconi apostou na experiência administrativa e num jingle voltado para a lembrança do número. Wilder Moraes usou Flávio Bolsonaro para reafirmar que representa o bolsonarismo. Já sabemos. Luiz César Bueno pediu votos para a chapa de Lula. Fez isso com frequência. Ou seja, cada um no seu quadradinho. Pouca novidade, nenhum fato significativo que mexesse com o ambiente nesses últimos dias da propaganda eleitoral aqui para governador de Goiás. Altair Tavares e o Ponto Crítico aqui na Bandeirantes Goiânia.
3: Tá de volta na segunda-feira, essa coluna com o professor Altair Tavares. Agora 9:09, quer fazer algum comentário pra gente começar a entrevista com o professor Marcos Marinho, professor Vassil, fica à vontade, sobre esses números trazidos pelo professor Altair.
5: Ah, a pergunta pro Marcos Marinho é simples pra começar.
3: Ia ser pro Altair pra depois apresentar o Marcos Marinho.
5: Eu espero a minha vez.
3: Não, era uma pergunta sobre a coluna.
4: Vamos contar o bastidor aqui pro ouvinte?
3: Vamos.
4: Eu terminei. Você abriu, ok?
3: Sim.
4: Ele tava lendo outra coisa ali no celular.
3: Entregou você.
4: Aí você pegou ele no contrapé, ele não sabia nem qual era a sequência. Então, vamos fazer o seguinte: zera. Zera. Vamos pra entrevista.
3: Vamos, antecipando. Era 9:15 para 9:10. Vamos ganhar 5 minutos com o professor Marcos Marinho, que serão 5 minutos. Serão minutos importantíssimos.
5: Ouvinte, preste atenção. Isso é uma interferência na minha liberdade.
4: Isso é uma interferência americana.
5: Me cancelar no debate.
4: Isso é uma interferência americana no debate.
5: Estão distorcendo as informações.
4: Mas vamos contar aqui pro ouvinte. A gente está em grupo porque enquanto um está falando uma coisa, o outro está pesquisando. Isso é natural, isso acontece com frequência aqui, né? Por isso que a gente evolui aqui rapidamente nos fatos.
3: Para trazer muita informação que tá com tudo que está acontecendo no Brasil e no mundo. Professor Marcos Marinho, estrategista político, professor, um dos grandes nomes da ciência política Brasil afora, mais uma vez participa com a gente. Obrigado por falar conosco. Bom dia, professor.
6: Bom dia a todos os ouvintes aqui da Rádio Bandeirantes. Satisfação poder voltar nessa reta final para conversar com vocês sobre os últimos acontecimentos, né, Tiago? A coisa tá no mínimo estranha, vamos dizer assim, no mínimo estranha.
3: O que é essa estranheza, hein, professor?
6: Olha, a gente pode começar pela judicialização do processo eleitoral de 2026, que para mim foi o mais grave, né? Passou-se mais tempo falando sobre atuação de ministros, tanto da Suprema Corte quanto do TSE, né? Ali parece que uma predileção dos próprios juízes de participar do processo eleitoral, não enquanto meros julgadores provocados, mas enquanto de fato opinadores do processo, porque a gente pôde perceber que, para além de todos os escândalos do STF que a gente vem acompanhando aí durante o período eleitoral, que tirou muito a atenção do nosso eleitor do processo eleitoral, virou uma guerra de canetas, né? Ah, se eu tenho um problema, eu vou procurar o Vacil, que é o juiz que é mais chegado ao meu lado ideológico, aí ele vai dar uma canetada. Aí vai outro camarada, eu vou procurar o Altair, que é o juiz que é mais do meu lado, e aí ele vai lá e derruba a canetada do Vacil. Então ficou uma guerra de canetas, né, no judiciário brasileiro, deixando claro que romperam-se ali algumas regras, né? Não tem mais o juiz natural, tem o juiz de conveniência agora, porque não importa quem de fato é encarregado de determinada pauta, eu entro com o juiz que mais me apetece para que ele ache uma brecha em uma outra situação e me ajude ali numa demanda. Então, tivemos primeiramente essa questão, que na minha visão atrapalhou e muito o processo eleitoral. E a posteriori, né, pegando até a fala já que o Altair trouxe aqui, a mim me ficou claro que as campanhas não funcionaram. Não funcionaram, não teve impacto. Elas não conseguiram mobilizar e mudar a opinião dos eleitores. Para governador e para presidente também. Porque a gente tem o mesmo cenário desde o ano passado. Ou melhor, desde o ano passado não, porque o Flávio demorou a pegar tração. Mas desde o momento que Flávio pega tração, o cenário é o mesmo. As campanhas de Caiado, Cury, Zema e Renan Santos não progrediram. Não progrediram, ou seja, elas não funcionaram. Aqui em Goiás foi pior ainda, né? A coisa ficou totalmente estagnada desde o ano passado, realmente. Então, para mim, fica essa questão, né? Será que, a partir de agora, a relevância dos juízes do Brasil vai se tornar mais grave e mais importante ainda do que a participação democrática do cidadão? E o outro ponto, onde as campanhas erraram, Vacil Oliveira? Onde as campanhas de fato não entenderam como é o hábito de consumo de comunicação política dos eleitores a partir de agora, ou pelo menos a partir das últimas eleições, que não estão sendo acessados, não estão se mobilizando por conta das mensagens eleitorais, as mensagens políticas? E só para finalizar essa primeira parte, Tiago, também teve a atuação das próprias plataformas, né? A Meta, deliberadamente, ou há quem diga por influência de presidente de outro país, jogou por terra a estratégia de todas as campanhas.
7: Por quê?
6: Porque reduziu o alcance deliberado do conteúdo político. Mesmo
7: traduzindo para quem nos acompanha, reduzir o alcance significa distribuir menos o conteúdo.
6: Exatamente.
7: Você quer uma experiência que demonstre isso?
6: Por favor.
7: Você navega agora no Instagram para você ver. Você não vê conteúdo, sim, de política, praticamente.
6: Não, eu comentei.
7: A não ser de veículos de informação.
6: Eu comentei com muita gente, Altair, que me perguntava: ah, professor, o fulano, candidato tal. Eu falei: cara, se eu não conheço esse candidato, e eu que vivo de política, o algoritmo da Meta sabe que eu consumo política o tempo todo, não estou recebendo, imagina quem não vê, quem não gosta de política, quem rejeita o conteúdo político. Ou seja, a estratégia de muitos candidatos esse ano, que foi: vou guardar o dinheiro para a reta final e vou fazer campanha só nas redes sociais, como diz lá no interior de Goiás, o Buriti Alegre, deu no barro.
3: Quebrou a cara, né? E a galera tava apostando tudo nisso.
7: Quebrou a cara.
6: Quebrou a cara. E mesmo gente com muita audiência, né? Mesmo candidatos com base alargada, que são poucos, mas existem, não conseguiram o impacto que esperavam, atuando apenas com rede social.
7: Reconheça-se o fenômeno que Nicolas, quando divulga seus vídeos, ele consegue muita audiência.
6: Pois é, mas é muita audiência se eu pego o todo, Brasil. Mas para voto, será que ele consegue a audiência que ele precisa lá em Minas, que é o caso dele? Aqui o Gustavo Geyer tem muita audiência no Brasil, mas aqui em Goiás ele consegue audiência suficiente para romper a bolha bolsonarista e dar a ele o voto mandatário da quantidade necessária para ser eleito senador? Essa é a questão.
5: Nessa pergunta aí, sobre uma diferença dessa eleição, eu vejo um ponto que é bem sintomático. Essa eleição teve muita pesquisa. No início, havia essa dúvida: ninguém faz pesquisa, as pesquisas estavam. Os institutos estavam receosos, porque achavam que não ia ter tanta contratação, competição muito grande. No final das contas, pesquisa pra caramba.
6: Eu acho que só teve pesquisa, inclusive.
5: Mas aí falhou uma outra peça, que é a leitura da pesquisa. Uhum. Quem lê, quem dá rumo certo para a campanha, quem compreende o que o eleitor está querendo para poder posicionar a campanha. Essa é a impressão que eu tenho.
6: Não, é interessante a sua fala, Vacil, porque eu sempre estive em campanhas usando esse artifício, né? De pedir pesquisa para poder direcionar as estratégias. O meu papel é isso, sou estrategista de comunicação e marketing político. E a maioria das campanhas não tinha pesquisa. Essa, por diferença, teve pesquisa demais, como você falou, mas não teve grupo de marketing eficiente para poder ler a pesquisa e direcionar as campanhas. Conheço vários profissionais que esse ano não trabalharam em campanha ou tiveram que reduzir demais os seus orçamentos para pegar uma ou outra campanha. Eu optei não pegar nenhuma, porque o que vinha era fora demais da lógica. Cara, não. Mas aí lá na frente a gente vê. Lá na frente a gente não vê nada, meu amigo. Tem que chegar lá primeiro, tá? Então, o que eu percebo? Talvez, né? E todo candidato, ele tem os seus gurus, né? Tem ali o vô, o tio, o padrinho, que entende de política mais que todo profissional técnico. Disse ele, vamos gastar dinheiro com marketing esse ano, não? Vamos investir tudo em rede social. E aí na reta final a gente vai fazer uma coisinha. Chegou na reta final, no estágio que está. Uma tendência enorme de reeleição, porque são os que já têm recall confirmado, e o restante desesperado, sem saber para onde correr, o que fazer. Me perguntaram na semana passada, professor, na última semana, o que eu posso fazer para dar um impacto? Falei, irmão,
5: reza.
6: Agora senta e chora.
5: Reza.
7: Senta e chora, senta e reza.
6: Milagre não tem como mais. Há uma legislação que já te proíbe de fazer um monte de coisa a partir de quinta-feira. Ou seja, você apostou no cavalo errado. Usou a estratégia errada.
5: Pois é.
7: Todas as restrições estão dificultando muito o processo de comunicação, ou é mesmo porque o eleitor está mudando, não está querendo saber dessa situação, está distanciado, ou seja, de certa forma também é um desafio entender essa questão do relacionamento, da representação?
6: Ambas as coisas, Otávio. Nós temos uma questão sociológica, que é, houve uma fragmentação de audiências e isso transformou aquele coletivo que consumia conteúdo político em seres atomizados que agora têm que ser procurados e ajuntados em algum lugar para poder receber essa mensagem. Antes você tinha as grandes audiências das TVs, das rádios, agora não há mais isso. E as campanhas não estão conseguindo fazer um trabalho de pertencimento, de estar presente no contexto social, não apenas no período eleitoral. Então, quando eu tô só com 45 dias para tentar ir atrás de gente para me ouvir, por óbvio que eu não vou conseguir. Eu não vou conseguir juntar o suficiente para me dar volume, né? É uma questão simples. A audiência, ela migrou para várias plataformas. Ela não quer consumir, ela quer consumir o que ela quer e na hora que ela quer.
7: Agora, Goiânia é uma situação muito pulverizada porque a região aqui é muito grande, né? Mas, usando alguns casos concretos. José Nelto, em Catalão, é visto como o deputado federal de Catalão. Trabalhou isso anos, por anos, por anos, por anos. Rosângela Rezende, lá em Jataí,
6: Mineiros,
7: é vista como a deputada da região. O Paulo do Vale, candidato a deputado, ex-prefeito de Rio Verde, visto como o daquela região. A situação de quem está no interior é mais fácil?
6: A situação de quem está realmente presente na sua região, no seu município, a longo prazo, é mais fácil. Aqui em Goiânia temos candidatos que estão presentes em grupos sociais há muito tempo e são consolidados. Esses caras, eles já têm pertencimento. Esse é o primeiro passo para serem ouvidos.
7: Um exemplo seria Romário Policarpo no esporte, servidor público, Vila Nova, o cara do futebol.
6: Exatamente. A questão, Altair, é que os políticos não entenderam que agora você tem que, de fato, juntar a sua base e manter a sua base no longo prazo. Por quê? A descrença está cada vez maior, o desinteresse está cada vez maior, a dificuldade de chegar até as pessoas, de acessar essas pessoas via meios de comunicação está cada vez maior. Então, se você não tem esse trabalho de base consistente, como nós vemos vários políticos, ainda que nas suas regiões, trabalhando diuturnamente, participando, estando lá, indo, voltando, levando benefícios, a hora que você acorda no ano da eleição e fala, vou me candidatar, você não tem nem para onde ir. Você não tem como chegar.
7: E os novos, então, é mais difícil chegar quem já está na. Como citei alguns aqui, né? Citei José Nelto, mas, por exemplo, Vanderlan, que já é senador, está no dia a dia. O próprio Gaia, né, que você citou, está no dia a dia aí de uma imagem consolidada na direita.
6: Então, é mais difícil chegar, não por serem novos no processo eleitoral, mas por deixarem para fazer essa chegada só no período eleitoral. Porque aí ele está competindo, num curto espaço de tempo, com pessoas muito mais legitimadas que eles, nas pautas, nas presenças locais. Então, assim, se o camarada decide ser candidato um ano antes da eleição, ou no ano da eleição, e quer buscar essa visibilidade, ele não vai conseguir. Isso é simples assim. Agora, o que me traz essa certeza é, quem é político e está construindo a sua imagem, a sua legitimidade, a sua presença fora do período eleitoral, e no período eleitoral vai, de fato, impulsionar isso, e quem acha que quer ser candidato porque é conhecido, é famosinho de rede social. Esse camarada, ele pode desistir, ele não vai mais ser eleito. Não vai mais ter esse
5: fenômeno de influencer. Precisa fazer política.
6: Exatamente, você tem que ser político
5: para ser candidato. E na base, conversar, fazer o chão da fábrica.
7: Sim, quem quer ser candidato tem que ser candidato o tempo inteiro.
5: E pré-campanha...
6: Quem quer ser candidato tem que ser político o tempo todo.
5: E pré-campanha tem que tirar o pré.
6: Tem. Até porque agora ficou claro, né, essa questão agora da meta. Ou você acha que a meta vai retroagir na próxima eleição porque agora a gente gosta de política? Não vai. Ou seja, quem... E é interessante esse movimento de fluxo e refluxo, né? Que é a questão também da humanidade. As campanhas eram rua, rua, rua, rua. Aí migrou tudo para a rede social. Você não controla. Você não tem influência nenhuma. O que vai ter que acontecer agora? Vai ter que botar tudo pra rua de novo. Porque é o único espaço que você tem condição de interagir com o eleitor.
7: E o rede
6: social
7: direto,
6: não tem mais.
7: Contato direto.
6: Exatamente. Com o eleitor. Só que não dá para fazer também só no período eleitoral. Não
3: sei isso. Professor, mas essa tua explicação. Tem que se fazer politicagem, tem que ser político. Politicagem aqui, claro, no sentido salutar da palavra. É voltar o que era, o que sempre foi a política, bairros, líderes. É de bairros, conversar com todo mundo nas escolas, por aí vai. É isso ou tem outras coisas que a gente pode acrescentar para esse político ter um êxito na campanha dele?
6: Tiago, eu já comentei aqui de outra vez, né? Eu tenho um método e meu método é muito simples. Eu tenho três pilares que eu preciso ter para ser eleito: presença, que é existir. Você tem que me reconhecer onde eu vou, você tem que falar de mim. Ah, esse é o Marcos Marinho, que legal. Ah, ouvi o Marcos Marinho, conheço o Marcos Marinho. Outro, ter legitimidade, que é reconhecer o que eu defendo. É perceberem que eu os represento, que eu de fato tenho trabalho por pautas que a eles são caras. E não que no dia da eleição eu chego falando que eu defendo tal causa. Por quê? Porque eles não acreditam em mim. Há outras pessoas mais legitimadas que eu. Sem esses dois, você não consegue mobilizar. E essa eleição, Vacil, na minha humilde visão, essa eleição é a eleição da mobilização. As pesquisas deixaram claro isso. Quem não consegue juntar gente, botar gente na rua, vai perder a eleição. Porque não basta as pessoas te conhecerem se não acreditarem em você. Não basta te conhecerem e acreditar em você, mas não votar em você, não se fazer o movimento de sair de casa domingo e apertar o seu número da urna e apertar o verde.
7: A velha carreata, então, tá na moda.
6: Altair, a carreata, ela incorre em outro problema, porque ela irrita muito mais o cara do que ela beneficia. Agora, reuniões constantes...
7: Não, irrita aqui, mas no interior a carreata é festa, companheiro.
6: É festa, mas a gente sabe também que dá o golpe danado, né? As pessoas já sabem, porque elas querem ver a festa. Não quer tiver mudar o voto dela por causa disso. É. Ela sabe, não, aquele carro aqui não é da cidade, não. Conheço porque aquele lá é tal cidade do outro lado. Não, não, é muito mais um entretenimento do que, de fato, uma motivação para mudar a voto ou para virar voto.
7: Eu tenho uma teoria de que carreata é pesquisa eleitoral no interior. Se um candidato tem 50 carros e a pessoa para lá e fica contando.
6: Sim.
7: Né? Não, tem 50 carros. E vigiando se os carros são da cidade.
6: Não, então, é porque faz parte do folclore político do interior. Que
7: exato.
6: Campanha no interior é evento, é muito mais gostoso.
5: Tem outra dinâmica também de carreata, eu já vi acontecer. várias vezes. Aquela carreata de sexta e sábado, né, na véspera da eleição, são as mega carreatas para poder fechar a campanha. O adversário fica lá na rua só anotando o nome das placas.
7: Mas depois?
5: Como ele, depois ele vai à noite, vai lá de casa em casa e reverte uma boa parte desses votos.
6: Uma boa argumentação, inclusive.
5: Pronto.
3: Então, a velha bandeira no semáforo, fim de dia, wind banner, isso ainda contribui ainda, né, professor?
6: Então, a gente tem que perceber que e aí essa eleição também foi a briga dos wind banner, né? Candidato roubando wind banner de coleguinha, rasgando a faca. Cara, isso aí só serve pra fixação de número. Mas nada. Nada, nada, nada. Se eu não tô chegando até o eleitor pra pelo menos fixar o meu nome e meu número pela rede social, em algum lugar o cara tem que me ver. Senão como é que ele vai votar em mim? Ele vai decorar meu número de que jeito? Então, esses artifícios visuais de campanha servem pra fixação de marca. Isso eu tenho que ter. Ah, tem que regulamentar, ah, pode melhorar, ah, tá poluindo. Ok, isso é outro debate. Mas se você não tiver condição de chegar com a sua mensagem até o eleitor, de conseguir de fato que ele grave o seu nome, o seu número e o seu rosto, como é que nós vamos fazer campanha? Por telepatia daqui a um tempo. Então a gente tem que começar a debater com clareza, com tecnicidade, como é que nós vamos fazer as próximas campanhas das próximas eleições. O que ficou claro para mim? A desse ano não funcionou. E principalmente, quando vocês trazem os dados das pesquisas que não sofreram alterações e que são muito próximas, muito na margem, o que, que vai fazer a diferença para quem vai ganhar ou quem vai perder? Quem conseguir mobilizar mais gente para votar. Se o meu grupo, que adora minhas piadas, minhas tiradas de rede social, que fala que vai votar em mim, não sai de casa para votar, eu perco. Numa eleição tão apertada como a que a gente está vivendo agora, e aí eu falo, tanto a de presidente quanto a de senadores aqui em Goiás, por exemplo, se o meu grupo não conseguir mobilizar o contingente para ir votar, vai ter muito neguinho que vai se surpreender com o resultado das urnas. A desmobilização está brutal nesse ano. A tendência do aumento das abstenções está muito grande. E campanhas que muitas vezes parecem muito infladas, tem às vezes um eleitor muito desmobilizado. Ele fala que vai votar em você, ele dá likezinho lá no seu comentário, mas na hora de ir lá, apertar o número, cuidado.
7: É por isso que eu sou a favor de instituir o voto pelo celular, pelo IGOV. Tô cansado desse negócio, cheguei para que coisa mais antiga que ir para local de votação? Que coisa mais chata do que isso? Rapaz, eu entro no IGOV lá, tá, TRE, IGOV. Sou eu? Sou eu. Em quem você vota? Pá, pá, pá, pá, pá, pá, pronto. Temos que chegar a esse ponto.
6: Altair, seria fenomenal se a gente ignorasse contextos reais. Se a gente já sabe que há algumas regiões do país, né, que são dominadas por facções criminosas,
7: estruturas coronelistas
6: que pegam os títulos da galera pra levar pra votar, imagina juntar todo mundo na sala, todo mundo aí, abre o telefone, vocês vão votar nesse. Acabou. Aí o voto de cabresto, ele vira um voto de iPhone, voto de Android, né? Porque vai ser isso.
3: Em se tratando de Brasil...
6: Você perde completamente a condição de dar isonomia e dar, de fato, liberdade ao eleitor de entrar lá escondidinho na casinha lá e ó, pá, pá, pá, clicar.
7: Então, ficar escondido tem sentido, então?
6: Faz sentido.
7: Mas eu quero votar no celular de qualquer jeito. Porque qualquer um pode vir com o que for.
3: Altair não quer sair de casa. O Altair não quer sair de casa no domingo cedo.
7: Só quer sair de casa pra vir a rádio. É só isso.
3: Ô, professor, me responda uma coisa. Tanta frieza dessa campanha Brasil afora, falando aqui da nossa realidade, do nosso estado, isso é culpa dos marqueteiros, dos profissionais que trabalham com isso? Eles estão perdendo ali o tempo das campanhas, ou são os caras que são muito arrogantes, os políticos, e não querem escutá-los, não querem ouvir o que deveria ouvir e querem ouvir o que eles querem ouvir? De quem é a culpa dessa frieza?
6: Tiago, a culpa é de todos. Você tem hoje profissionais menos qualificados assumindo postos de comando de campanha, por questão financeira, cobram menos, e aí vão assumir postos de campanha. Você tem candidatos que são arrogantes pra caramba, e o cara te paga pra não escutar. Já passei várias campanhas isso, eu recebi e falei, ok, lá no final eu vou dizer, eu avisei, e aí a amizade acaba, eu ganho meu dinheiro e saio pra sua casa.
7: E aí tem acabou isso a amizade mesmo?
6: Alguns acabou.
4: Ixi.
6: Outros não.
4: Coitado.
6: Então, assim, tem o pessoal que é arrogante e tem mais um elemento agora que é interessantíssimo, cara, que é o quê? Como o Brasil é Brasil, além de todo mundo ser técnico de futebol, todo mundo ser juízo supremo, todo mundo é marqueteiro.
7: E você esqueceu num detalhe. Posso acrescentar?
6: Por favor.
7: A mulher do candidato.
6: Ah, tem também. Tanto a mulher do candidato quanto o marido da candidata.
7: O marido da candidata também, que você monta as coisas, planeja, chega no outro dia, o marido ou a esposa mudou o esquema.
6: Não, pra mim, o mais grave é você montar toda uma estratégia, você faz todo um estudo de cores, um estudo de logotipos, de fontes, pra virar depois o tio de alguém e falar assim, como se botasse azul, hein? E aí o candidato pensa, é mesmo, né? Por que não põe azul?
7: Azul.
5: Eu então, gosto assim, de azul.
6: Esse é o problema, sabe? Não se respeita a técnica e o profissionalismo. Eu ouvi um camarada falando uma coisa, acho que foi anteontem, eu achei fantástico. Falou, cara, que alguém questionou a ele sobre uma orientação que ele tinha passado. Mentira, foi um aluno meu, seu Elcio, meu aluno. Disse que o chefe dele pediu uma coisa, ele passou a orientação, o chefe dele questionou, ele falou, vem cá, quando você vai no cirurgião, você fala pra ele se o corte é melhor na vertical ou na horizontal, ou você deixa ele resolver o que é melhor realmente pra cirurgia? Eu achei isso fenomenal. Sabe, tem que aplicar isso na política. Porque se o candidato vai até você para depois não te escutar, ou para ouvir todo mundo e todo mundo ficar metendo o bedelho na sua campanha, é impossível, Thiago, fazer uma boa campanha. Sabe? Não há estratégia quando não há direcionamento, quando não há comando.
5: Ô, Marcos, sabe onde eu mais vejo isso, aproveitando um gancho aí? Quando o candidato é um empresário. Existe aquela mística, não? O empresário, ele é técnico, objetivo e tudo mais. Agora, gente, o que tem de empresário que vai para a política e não faz o básico, que é procurar entender como é que a política funciona, e aí ele quer agir na lógica do empresário e vira um desastre.
6: Não, vamos lembrar quantos grandes empresários já tivemos na política e perderam.
7: É, fragorosamente. Temos muitos bem-sucedidos.
5: Sim, né? Porque compreende como é que funciona a dinâmica da política.
6: A questão que eu
7: separa
6: vejo...
7: empresa de política.
6: Não, eu acho que separa a conduta. É? A conduta dele, ele enquanto o dono,
7: é uma
6: que
7: coisa.
6: Quer que você só faça o que ele acha que tem que fazer, e ele te paga pra isso. Ele paga pra você estar próximo a ele e legitimar as ideias dele. E tem o empresário que atua como, de fato, contratante. É o camarada que contratou o Vacil pra fazer um trabalho. Então, Vacil, você é o responsável, eu quero o resultado. Então, há perfis diferentes. O problema é que muitos empresários, e Goiás tem muito esse perfil, o cara te paga ou pra você legitimá-lo, ou então pra não te obedecer e mostrar pra todo mundo que ele que manda. Já passei por isso em várias campanhas. E detalhe, quando eu fazia campanha, consultoria empresarial também, inúmeras vezes, o empresário me contratava para eu mostrar um relatório para ele, para falar assim, não, beleza, então ok, obrigado, é isso aí, até mais.
7: Há candidatos que contratam um marqueteiro, um assessor, para justificar as opiniões dele, mas há os que contratam para fazer exatamente o contrário, faça uma crítica sobre a minha campanha, sobre algo assim?
6: Eu quero achar isso aí.
7: Não tem, não?
6: Não encontrei até hoje.
7: Eu preferiria contratar alguém para dizer exatamente o que os bajuladores não me dizem.
6: Mas essa é a função do consultor de campanha. É justamente ele ser o contraponto. Porque se for só para puxar saco, ele já tem a turma dele, não precisa gastar dinheiro comigo. Mas, infelizmente, temos esse nível de conduta. Tem uma história antiga que fala, né, que todo imperador de Roma, quando ele vinha de uma grande batalha, de uma grande conquista, na hora que ele entrava na cidade, tinha um cara que antes subia na biga junto dele para falar assim, você é só humano, você é só humano. E falta isso. As campanhas hoje padecem em muitos momentos, erram demais, por faltar justamente essa pessoa, de olhar para você, ó, vai dar ruim.
5: Eu vi isso acontecer uma vez com o Henrique Meirelles, que não é bem um empresário, é um cara de finanças. Ele era o cara que contratava e ouvia e tomava a decisão era dele.
6: Uhum.
5: Final, se ele queria o amarelo ou o verde, a decisão era dele, mas ele chamava e ouvia todo mundo da equipe, sem distinção. Essa era uma característica curiosa a respeito dele, até mesmo ela é tão forte que foi a decisão dele não ser candidato.
6: Uhum.
5: A governadora aqui de Goiás.
3: Vou ter que fazer um intervalo, talvez essa turma não ler o Santo Agostinho. quando diz, mais ou menos parafraseando, prefiro os que me criticam porque me corrigem aos que me elogiam porque me corrompem. E aí os caras ficam nessa bajulação e o resultado é tudo isso que estamos vendo. 9:35 agora.
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7: 9:39. 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De volta com o nosso Manhã Bandeirantes, Opinião e Debate. Hoje conversando com o professor Marcos Marinho. E agora o Altair tem pergunta para o professor.
8: Uma pergunta, né? Espero que o professor Marcos Marinho acompanhe conosco aí a programação da Bandeirantes no domingo, né? A apuração também. É, quem quiser acompanhar os dados da apuração, inclusive, vão estar no diariodegoias.com.br. conectado ao sistema do TRE, basta acessar lá, eleições 2026, a lista dos candidatos já tá lá, dá para fazer sua colinha. E aí a pergunta pro Max é: quem é que vai ganhar para presidente e para governador?
9: Altair, vou te dar a resposta mais técnica possível.
8: Quem tiver voto.
9: Quem tiver mais voto. Com certeza.
7: Mas quem hoje, tiver quem mais ganha voto. Hoje, pelo que a gente tem de hoje.
9: Cara, governador, quem ganha hoje é Daniel. Se não tiver segundo turno, né? Aí é hoje, então, mas que ele vai pro segundo turno, ele vai, ponto. Presidente não tem como cravar. Não tem como cravar por quê? Porque a margem de rejeição é idêntica, a margem de intenção de voto é muito parelha, e eu insisto no que eu disse no bloco anterior. Quem botar mais gente na rua para votar, tem mais chance de vencer. Flávio tem uma capacidade de mobilização maior, porque eleitor de direita, ele é um pouco mais aguerrido.
8: É engajado.
9: É mais engajado. O Lula tem essa dificuldade em vários momentos. Né? Agora, fechar já a presidencial no primeiro turno, eu não acredito. Eu acredito sim que nós vamos ter um segundo turno, e aí essa migração

0: o que vai acontecer no segundo turno é mistério total, total. Agora, não tem como prever agora, fulano ganha essa eleição.
1: Pelo teu conhecimento político, desculpa, é porque é uma pergunta bem objetiva, pelo teu conhecimento político, acredita que o ex-governador Caiado pode desistir da sua candidatura para apoiar o Flávio?
0: Não, não é que ele vai desistir, né? Porque ele vai perder. Ele não vai passar pro segundo turno.
1: Eu falo agora antes do primeiro.
0: Acredito que não. Não é. Me surpreenderia demais se Caiado abrisse mão agora, faltando 2 dias para eleição. Não faz sentido, não é o perfil dele. Então acredito que isso não vai acontecer, não.
2: Bom, essa aí você conseguiu sair. Vamos para uma pergunta mais fácil, então. Uma previsão mais fácil. Quem ganha pro Senado aqui em Goiás?
0: Aí essa é boa, porque eu tenho 2 chances. É o primeiro que tiver mais voto e o segundo que tiver mais voto. Porque exatamente, e eu tenho percebido, Vacil, há uma confusão muito grande na cabeça dos eleitores com relação a primeiro e segundo voto. As pessoas estão acreditando que o primeiro voto ele é mais importante que o segundo voto. Tipo, trabalho de escola? Não, quem ficar em primeiro tem 1,5 pontos na média. E não é. Não existe isso de primeiro ou segundo voto. Os dois votos têm a mesma valia. Cada um vale 1 ponto. Então, a regra final é: pego todos os votos válidos, somo o voto 1 e o voto 2. Aí eu vou ver os dois que têm mais votos. Essa é a matemática. Então, se alguém está te falando, não, porque o fulano já está eleito do primeiro voto, então olha o segundo voto. Não existe isso. Não tem ninguém eleito hoje com o primeiro voto, com o segundo voto. Outra coisa, a matemática é complexa porque eu posso ter um primeiro voto muito próximo do segundo e terceiro colocados. E no segundo voto isso pode se inverter. A hora que eu juntar os dois, surpresas poderão acontecer. Gente que se acha eleita pode não estar. Gente que acha que também vai puxar todos os votos pode se decepcionar. Então, assim, continue insistindo. Vai vencer para Senado em Goiás, os dois forem mais votados.
1: 9h44, não dá mais tempo para mais nada, só agradecer a tua participação, professor. Muito obrigado.
0: Valeu, pessoas. Uma satisfação estar com vocês aqui. O debate continua lá nas redes sociais e consciência para votar domingo, viu? Para além de consciência para votar para governador e presidente, escolhe bem os seus legisladores. Não há governo estadual que funcione e nem governo federal que funcione com uma assembleia ou um congresso nacional ruins. Então, atenção a isso.
3: E até porque quem manda no país mesmo é o Congresso.
0: E o Supremo.
1: Supremo também.
2: Domingo tem mais.
1: É isso.
0: Domingo tem onde?
2: Tem uma cobertura. Valeu. Aqui. Tem uma cobertura grande da rádio aqui.
1: Isso. E o digital da Bandeirantes marca agora 9h45.
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1: 9h45. Tem mais prestação de serviço da eleição. Para você que está acompanhando agora o Repórter Bandeirantes, vamos acionar o Rodrigo Vilela, direto de Brasília, para mais informações. Fala, Vilela, bom dia.
5: Olá a todos. Quem vai votar neste domingo deve ficar atento às regras para o transporte de eleitores. O transporte público coletivo urbano e intermunicipal será de graça no dia da eleição. A medida vale para o primeiro turno e também para um eventual segundo turno. E a oferta deve ter frequência compatível com os dias úteis. Nas áreas mais afastadas, a Justiça Eleitoral também pode criar linhas especiais para atender eleitores que moram na zona rural ou em locais distantes dos pontos de votação. Mas atenção, candidatos, partidos, federações e coligações não podem fornecer transporte ou fretar veículos para levar eleitores aos locais de votação. A medida busca evitar qualquer tentativa de influenciar o voto. O eleitor também pode usar normalmente carro particular, táxi e aplicativos de transporte para chegar à sessão. As regras foram divulgadas pelo Tribunal Superior Eleitoral no Manual do Eleitor das Eleições de 2026. Volto com você.
1: Valeu, Rodrigo Vilela. Tem também a cobertura internacional da nossa eleição. O Eduardo Barão, direto dos Estados Unidos, atualiza as informações da repercussão por lá da eleição aqui no Brasil do próximo domingo. Fala, Barão.
6: Olá, bom dia para você, para todos no Brasil. O presidente americano Donald Trump disse que está acompanhando muito de perto as eleições que serão realizadas nesse domingo no Brasil. Trump foi questionado sobre a situação da eleição no Brasil e

0: respondeu dizendo que o povo brasileiro é um povo que ele gosta e agora ele está acompanhando a situação desta eleição que está chamando a atenção da imprensa também aqui nos Estados Unidos. Trump não chegou a mencionar os nomes de nenhum dos candidatos, tampouco anunciou preferência para um lado e para outro. De qualquer forma, a gente vai acompanhar nesse domingo também as eleições aqui nos Estados Unidos, em Nova York, especificamente. O local de votação foi alterado, não será no consulado brasileiro aqui na ilha de Manhattan, será numa escola na região do Queens, segundo as informações que foram repassadas, por causa da possibilidade de operações do ICE, dos agentes de fronteira, e por isso esses brasileiros interessados em votar estariam justamente preservados nessa escola. Nas últimas horas também, o governo americano anunciou a suspensão dos serviços nos consulados, embaixada americana no Brasil. Segundo o governo americano, o motivo é a segurança nesse momento de eleição no nosso país.
1: Valeu, Eduardo Barão, que vai estar também na cobertura do domingo aqui, durante toda a nossa programação. Repórter Bandeirantes, 9 horas e 48 minutos.
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1: De volta com o nosso Manhã Bandeirantes, opinião e debate agora 9h50 nesta sexta-feira, dia 2, e o movimento com os nossos ouvintes, internautas aqui no nosso WhatsApp, tá pegando muito essa questão. É o assunto do dia, professor, o debate lá da Rede Globo.
5: É o que que o ouvinte tá dizendo?
1: Muita gente falando que é censura, outros estão falando que o Lula agiu certo em não ir, outros falando que é uma perseguição ao Flávio Bolsonaro. Dá para dizer, Vaciô, que a emissora, principal emissora do país, das maiores do planeta, foi a grande prejudicada nessa questão?
6: Não.
1: Do ponto de vista político, a Rede Globo foi a prejudicada nesse debate? E foi levada assim, foi dado de ombros para ela?
6: É, foi prejudicada porque acaba que é um fato negativo para ela. Agora, todo mundo que faz debate corre risco. Porque é um direito de qualquer dos candidatos que foram convidados não ir ao debate. Então é um risco que a gente corre. Já participei de várias situações que resultaram nisso, né? A não participação. Então isso tem que ser previsto. O segundo aspecto é que a Globo, eu imagino que jamais esperava isso. É a Globo, né? Uma grande emissora, grande veículo, ninguém vai se negar aí. Aí primeiro, tem a primeira negativa de Lula, não vai ao debate. Então já é um baque. A segunda negativa, em função das decisões e tal, independente disso, segunda negativa, Flávio Bolsonaro decide não ir. E a participação de Renan é garantida no debate, que era o que a emissora também não queria. Isso tudo criou uma situação que a Globo reagiu. E como ela reagiu? Cancelando o debate. Nesse cancelamento tem um ônus também para a emissora, porque ela poderia continuar com o debate. Por que não continuou com o debate? Até para poder firmar a posição. Por que não manter o debate com o Renan, o Zema, o Caiado, lá presentes? Tudo isso poderia ter sido considerado, poderia ter sido relevado para manter o debate.
7: Me permita adicionar que o debate da Record foi cancelado, foi.
1: Sim.
7: O debate do UOL foi cancelado, não foi o único, né?
6: É.
7: Foram vários debates cancelados, por quê? Lula jogou o que não iria, Flávio retroagiu também, e aí aconteceu essa situação. Na prática, os dois jogadores jogaram o tempo inteiro, não só ontem, né? É. Os dois principais jogadores.
1: Deixa eu entrar com o Gustavo agora, eu volto com vocês,
6: por favor.
1: Em Goiás
6: nós tivemos situações assim, que a gente pode citar.
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1: 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Vamos embora?
7: Qual era o raciocínio mesmo?
1: Não, o raciocínio é finalizar o programa, que já é 9h57.
6: E era dos debates. Aqui, rapidamente, nós tivemos dois debates também cancelados por ausência do Daniel e do Wilder, que nos bastidores combinaram de não participar de alguns debates, e debate realizado apesar dos dois não comparecerem.
1: Mas foram cancelados?
6: Em Rio Verde. Sim. Foram? Antes não, de...
7: Na Record também.
6: Foram negociados, foram cancelados. E... Os dois não iam, então não realizaram o debate.
1: Com antecedência, né?
6: E tem o debate que foi realizado em Rio Verde, pela TV Sucesso, sem a presença dos dois.
1: E aconteceu.
7: Resultado. Ninguém perdeu nada.
6: Não.
1: E aí a emissora vai ter que se virar, porque não é dona da verdade, não é um debate que é decidido a eleição, o debate é decidido por cada cabeça, por cada mente, por cada eleitor. assistindo a todos os veículos de comunicação, ouvindo a programação e por aí vai. Vamos embora, Altair.
7: Domingo, nosso compromisso com a programação da Bandeirantes na votação a partir das 7 da manhã, 17 horas com a apuração. A gente tem um compromisso com você, ouvinte. Mas você tem um compromisso com o país. Então vá votar. Vá dar a sua opinião, mostre, né, o seu direito. Uma das coisas mais belas que existe na democracia é o direito ao voto secreto. Só você com a sua vontade. Vamos lá, bom dia.
1: Bom dia, professor Altair, até segunda-feira.
6: Um abraço a todos, até domingo, 7 horas da manhã, aqui até o final da apuração. Fiquem com Deus.
1: Valeu, gente. Na sequência tem a nossa área. Obrigado pelo carinho, pela audiência. Eu volto amanhã com o do bom e do melhor às 8 horas. Bom dia para todo mundo. O importante é o Vila Nova, que tá na liderança também da Série B, e o CRB rumo à Série A. Até mais.

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0: Prazer poder te chamar de amigo. Seja muito bem-vindo, bem-vinda. Estamos começando mais um Nossa Área, edição desta sexta-feira. Hoje dia 2 de outubro de 2026. A partir de agora, as principais notícias, os fatos que importam sobre o seu time do coração, você ouve aqui com análise, a opinião, os comentários de Cláudio Rabelo de Castro, nosso querido Cacau, o maior craque da opinião. Nosso time de repórteres traz todas as informações para você no Goiás de Vila Lucena, no Vila Tandara Reis e no Atlético Lua Alves. Na mesa de áudio comandando, a nave tá ele, o Andrezinho Vila Nova. Na central de vídeo, o fenômeno Lute Sardinha. 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Hoje, sexta-feira, dia 2 de outubro de 2026, desejamos a você, amigo ouvinte, a você internauta, uma ótima sexta-feira, um bom final de semana, seja bastante produtivo e bastante abençoado por Deus. Tá na hora de sabermos o que é destaque no seu time do coração.
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0: primeira página. Primeiro destaque Esmeraldino, com as informações do Verdão. Ele tá chegando. Ô, Divino Lucena, torcedor do Goiás quer te ouvir. Bom dia.
1: Grande abraço, Danilo. Um bom dia para você, um bom dia para o amigo ligado aqui no nossa área desta sexta-feira. Pior que a derrota ontem foi a falta de atitude dos jogadores. Palavras do técnico Moser, logo depois da coletiva no pós-jogo. 3 para o Novo Horizontino e podia ser mais, hein? 0 para a equipe esmeraldina. E com a derrota, o time esmeraldino vê a possibilidade de chegar ao G6 mais longe ainda. Será que ainda é possível? Matematicamente, sim. Mas e dentro do campo de jogo? Jogadores vão corresponder de agora em diante? É a expectativa. Vamos trazer a fala do técnico Moser, que em resposta a todas as perguntas colocou esta situação de falta de atitude dos jogadores. E falou ainda: pior partida no meu comando como treinador ao longo da carreira. A fala dele a gente traz daqui a pouquinho aqui no nossa área.
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0: Primeiro destaque, Colorado, com as informações do Tigrão, ela tá chegando, Dandara Reis, quais são as primeiras do Vila? Bom dia!
1: Bom dia, Danilo, grande abraço para você, para os companheiros de trabalho aqui no estúdio, e é claro, um abraço especial também para todos que nos acompanham aqui na Bandeirantes Goiânia. Vila Nova finaliza hoje a sua preparação para o jogo contra o Botafogo de Ribeirão Preto, equipe colorada treinando no centro de treinamentos do Guarani, em Campinas, e depois da atividade comandada pelo técnico Guto Ferreira, se encaminha para Ribeirão Preto, onde vai enfrentar o Botafogo. Partida válida pela 31ª rodada da Série B do Campeonato Brasileiro, valendo para o Vila Nova a permanência na liderança da competição, sem depender de nenhum outro adversário. Equipe colorada com alguns retornos para essa partida, Anderson Jesus e Rian foram relacionados para o jogo, mas existia a expectativa de que o De La Torre voltasse a ser relacionado. No entanto, ele não viajou com o elenco, ficou em Goiânia, ainda está entregue à preparação física e desfalca a equipe mais uma vez. Além dele, Breno Bora e Rafa Silva também seguem fora. Daqui a pouco a gente traz mais detalhes da preparação colorada, equipe do Vila Nova enfrentando o Botafogo amanhã às 18h30 da tarde na Arena Niknet.
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0: Primeira página, primeiro destaque, rubro-negro. As informações do Dragão do Brasil com ele, Luan Alves. Bom dia!
1: Um grande abraço para você, Danilo, Cacau, e para toda a nossa audiência ligada aqui no Nossa Área. O Atlético Goianiense volta a campo neste sábado, às 4 horas da tarde, onde recebe a equipe do América Mineiro, no estádio Antônio Ascioli. O duelo é válido pela 31ª rodada do Campeonato Brasileiro Série B. Para o duelo, o Atlético deve contar com dois desfalques, o lateral direito Varley e o volante Leandro Vilela. O primeiro sentiu um problema no clássico contra o Goiás. Já o segundo já vinha com um problema e segue tratando, agora na transição física. Daqui a pouco mais detalhes sobre o duelo, sobre a escalação do Dragão e também a fala do treinador Roger Silva aqui no Nossa Área.
0: Valeu, valeu, Luan. 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Hoje a bola rola pelo Campeonato Brasileiro da Série A. Às 20h tem São Paulo e Santos. Campeonato Brasileiro da Série B. Ontem o Atlético perdeu em casa para o Sport por 2-1. Além de Novo Horizontino 3, Goiás 0. Hoje, às 7h30, teremos São Bernardo e CRB no 1º de maio. No VGD, às 8h30, jogam Londrina e Criciúma. Hoje ainda, às 21h para as 21h, tem Juventude e Operário lá no Alfredo Jaconi. E às 21h35, no Castelão, Fortaleza recebe o Náutico. Amanhã, 11h da manhã, tem Avaí e Ceará. Às 16h, no Antônio Ascioli, Atlético e América Mineiro. Jogo este que você acompanha aqui na Bandeirantes. Às 17h tem Cuiabá e Ponte Preta na Arena Pantanal. E amanhã, 18h30, jogo esse que você também vai acompanhar aqui na Bandeirantes com Ronair Mendes, maior talento da narração esportiva do Brasil. Toda a equipe da Rádio Bandeirantes trazendo para você todas as informações de Botafogo e Vila. 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Tá na hora de opinião, tá na hora de análise, tá na hora do maior craque da opinião. Querido Cacau, bom dia, tudo bem?
2: E aí, grande Danilo, tudo bem, tudo tranquilo?
0: Graças
2: mais
0: a Deus,
2: ou menos,
0: tudo bem.
2: Né?
0: Faz parte, Cacau, faz
2: pelo
0: parte.
2: Pelo menos tá chovendo, né?
0: Cacau, com chuva o senhor não encontrou ninguém pra falar pro senhor logo cedo não, né?
2: Cara, tá cedo, uma zoação interminável, se não tem a minha caminhada aí, né? Com essa brincadeira dos torcedores rivais, a gente tem também as redes sociais, né?
0: Exatamente.
2: Que procura o seu WhatsApp lá e vai, e cutuca, você chega aqui na rádio, tem umas brincadeiras também. Todo lugar tem isso e a gente vai ter que aguentar e levar isso na esportiva.
0: Cacau,
2: né? Oi.
0: Só compartilhando com o nosso ouvinte aqui, gente, o Cacau até filmou pra gente ele saindo lá do prédio lá e alguém em algum andar
2: foi.
0: Tá cedo, Goiás.
2: É, porque ele já tava me esperando, naquele dia eu tava saindo aqui da rádio e ele já tava me esperando e coincidentemente eu passei na rua dele.
0: Como é que pode?
2: É, aí eu ouvi ele de longe, eu já ouvi ele gritando, né? E eu peguei, acionei o celular, falei, não, eu vou descobrir quem que é. E mirei pra cima. E ele repetiu. Hoje eu sei quem é, eu sei onde é que ele tá, mas não vou dedar ele não, tá tudo certo. Deixa ele brincar, ele ficando feliz, tirando um sarro de vez em quando, tá bom.
0: Faz parte.
2: Faz parte, não é?
0: Com certeza.
2: A vida é assim, principalmente dentro do esporte. Se você é um desportista, você sabe que você tem que saber também perder. Você tem que saber reconhecer o mérito de quem foi melhor, né? Que tem um melhor trabalho. E hoje nós temos dois clubes goianos no G6 e eles estão representando muito bem as suas torcidas, né? O Vila contra a equipe do Botafogo tem uma ótima oportunidade, é um grande time hoje e pode bater o Botafogo lá em Ribeirão Preto, assim como o Atlético é muito superior ao América Mineiro e pode bater o América também. Então são dois favoritos nesta rodada. O Goiás jogou ontem e foi uma verdadeira decepção. Mas antes de falar sobre isso, eu quero te abraçar também ao Lucena, a Tandara, né? Ao Luan, ao Andrezinho Villanova, ao Lúcio Sardinha, a vocês que estão sempre com a gente aqui na nossa área, principalmente, e a todos os nossos ouvintes, né? Aos homens e mulheres de bem, eu desejo sempre muita luz e muito sucesso. E falando assim, em ânimo, ontem eu fui dormir lá para as 4 horas da manhã, hoje, né? Hoje, eu saí aqui da rádio, assim como todo mundo que trabalhou na jornada, né? Ontem o Richard Oliveira fez o jogo comigo, comentando, o Ronaí narrou brilhantemente mais uma vez, sempre muito competente, o Guga, né? No comando, e o Lucena, e saímos aqui tarde da noite, é quase 1 hora da manhã, e comecei a ver as notícias, né? Daquilo que havia acontecido, mais um absurdo, né, que mostra que nós precisamos mudar radicalmente. Neste domingo nós precisamos mudar. Gente, não importa. Não importa o que você pensa. Neste momento, você não pode estar concordando com tudo que você está vendo. Não tem condições de você firmar o pé naquilo que está errado. Então, é uma oportunidade para a gente mudar tudo, e é agora no domingo. Então, eu espero que você ponha a mão na consciência e pense no seu futuro. Pense no futuro de seus filhos. É isso que você quer para seus filhos? Você já imaginou a dificuldade que vai ser a vida deles? A nossa, nós já passamos dos 60 anos, talvez a gente tenha um pouco mais de couro grosso para aguentar, né? Mas, pô, e essa juventude? Onde é que elas vão parar? Cara, eles vão ter lugar para trabalhar? O ataque aos empresários, os impostos, cara, o gasto exagerado, a corrupção. Pelo amor de Deus, põe um pouquinho a mão na consciência. Nesse momento chegou a hora da mudança. Então vamos lá, né? E vamos votar. Agora, falando no jogo de ontem, você vê o maior defensor, o maior protetor, aquele que estava blindando toda a situação dentro do clube, que era o técnico Moser, que muitas vezes assumiu responsabilidade sozinho, né? E levou muita pancada, muita crítica, por diversas vezes, né? Dizendo que ele não estava dando ouvido às críticas, mas depois ele passou a perceber que ele estava no caminho errado, ele precisava dar atenção, mas já era um pouco tarde, e está mostrando que foi tarde. Só que na entrevista, até ele perdeu a calma com a atitude dos jogadores. Uma atitude vergonhosa, né, cara? Olha, é uma traição a toda expectativa criada para um campeonato brasileiro da Série B. E eu falo traição porque o Goiás vinha de um campeonato goiano, uma conquista do Campeonato Goiano e uma apresentação na Copa do Brasil até, né? Com boa presença decidindo contra um gigante Cruzeiro, e entra no Campeonato Brasileiro ainda com receita, ainda com condição financeira, e foi botando os pés pelas mãos, erro após erro, mas culminou com um comportamento que eu já havia criticado antes. Eu já havia criticado antes o comportamento dos jogadores em relação à falta de pagamento ou atraso de salários, atraso de premiações, né? E direitos de imagem. Mas olha, todo clube passa por dificuldades, mas nem isso pode justificar a falta de empenho, a falta de compromisso, né? Um jogo absolutamente vexatório para a história desse grande clube. Esses jogadores, que hoje podem ser chamados de mercenários, eles deram a demonstração de falta de amor à profissão, de falta de vergonha. Porque é inadmissível você ver um time andando dentro de campo, alguns jogadores então que carregam muito, muita história e nome. E eu não preciso nem dizer os nomes aqui, porque todos já ouviram ontem aquilo que disse. E podem imaginar, aqueles que não ouviram, podem imaginar de quem eu estou falando. Os mais experientes, então, pelo amor de Deus, não tem um pingo de vergonha na cara. Não tem um pingo de vergonha na cara. Porque contribuíram para que chegasse nesse ponto. Um ponto de estar hoje muito distante de uma realidade que havia sido vendida para os torcedores, que foram feitos de bobo, né? Porque em quase todos os jogos, e principalmente dentro aqui do estádio Aile Pinheiro, eles foram em massa. O Goiás tinha no mínimo 6, 7, 8, 9 mil torcedores sempre apoiando o time. Para ver o que viram ontem, é uma decepção total, decepção total, né? Então a diretoria teve a sua responsabilidade, sim, mas a falta de empenho, a falta de compromisso que o Goiás não teve ontem é uma coisa de se espantar. E espantou tanto que até o próprio técnico Moser, então, ele usou uma palavra que chama muita atenção: indignação. Ele ficou indignado com o trabalho que não foi apresentado ontem. E diz ele, que no próximo jogo, na terça-feira, contra a equipe do Atlético, eles têm a obrigação de dar uma satisfação totalmente ao contrário do que aconteceu ontem, no jogo em que o Goiás não se apresentou contra a equipe do Novo Horizontino. Novo Horizontino era favorito? Nós dizíamos que era favorito, claro. Está disputando lá em cima, o Goiás está lá embaixo, com tantos resultados ruins, uma derrota para a equipe do Atlético, né, que foi outro vexame também. E esperava-se então um jogo diferente. E o Goiás mais uma vez decepcionou. Então prometer agora contra o Atlético um comportamento diferente, pelo menos com um compromisso com aqueles torcedores, que eu não sei se a torcida vai para o estádio. Eu não sei, eu tenho minhas dúvidas. Acho que com tantos jogos assim decepcionantes, não sei se a torcida do Goiás vai em grande número. Mas aqueles que estiverem lá, eles têm que receber de volta todo o carinho, toda a expectativa que foi criada pela própria diretoria que falhou, pela comissão técnica. E eu tô tentando lembrar aqui o seguinte: eu não vi o diretor de futebol. Não vi ele se pronunciar, não vi ele falar. Do senhor Michel Alves, e já tem tempo que ele não se pronuncia. E ele deu apoio para tudo isso. Ele deu apoio. O Moser estava na dele, eu já disse. O Moser é técnico. Ele está junto dos jogadores. Naquele momento que eles se rebelaram, não deram entrevista para mandar recado para a diretoria, daquele dia em diante, o Moser botou a mão na consciência. E ontem ele falou a verdade. Ontem ele deu uma entrevista falando a verdade. Mas a gente não vê ninguém, nem o Michel Alves, nem ninguém da diretoria do Goiás se pronunciar em absolutamente nada. E é o tipo da situação que mostra a falta de liderança, a falta de comando, e é um exército que atira para qualquer lado, que não é um grupo, que jogadores não se cobram. Olha, eu não vi nenhum momento do jogo nenhum jogador cobrar o outro dentro de campo, aceitando o resultado passivamente, aceitando os jogadores andarem dentro de campo passivamente. E eu, há muito tempo, mesmo com toda a observação, mesmo com as críticas que eu tenho feito ao comportamento dos jogadores, eu não esperava um rendimento tão pífio, tão baixo, tão fora da história do clube. Então, que o Moser reúna os cacos que pelo menos honre, como ele diz que honra o seu trabalho, honre a camisa esmeraldina, provocando a reviravolta, né, no emocional, chamando esses jogadores na responsabilidade. Porque jogar desse jeito é inadmissível que o Goiás continue jogando, viu, Danilo?
0: Perfeito, Cacau. Olha a hora no relógio da Bandeirantes, 10:26.
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6: Hora certa, pontualmente 10:30 no relógio da Bandeirantes. Vamos direto com o Guga. 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
6: Valeu, Guga! Abraço para você e para todos aí da Bom Preço Autopeças, peça por peça, continue rodando. 10h34, vamos falar agora com o Marcelo Gama, ele tá chegando. 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
6: Valeu, Marcelo Gama, 0800 016 1111. 10 horas 39 minutos. Pessoal que participa junto com a gente no YouTube, Rádio Bandeirantes Goiânia, abraçando aqui o Severiano, torcedor do Vila. Vamos juntos, torcedores. Para Ribeirão Preto, Guto Guardiola, nosso time de guerreiros, com muita fé, união. O Júnior Pinheiro também está participando junto com a gente, valeu pela participação. O Thiago Mariano deixa aqui uma pergunta pro Cacau, ó. Bom dia, Danilo, bom dia, Cacau. Cacau, acabaram com o Goiás Esporte Clube, o maior do Centro-Oeste está largado. O que fizeram com o Esmeraldino, Cacau? Tá aí a pergunta do Thiago Mariano.
10: São más gestões, né? Tudo tem que ter um bom planejamento e uma boa execução para você obter os resultados. E o Goiás nos últimos anos, não é de agora. Ele vem convivendo com momentos políticos, com momentos administrativos financeiros, com um comando técnico, contratação de alguns jogadores que não conseguiram trazer os resultados. Então, assim, é um combo, né? E já vem de algum tempo. Mas o Goiás não vai acabar, o Goiás não vai assim, esquecido. Pelo contrário, o Goiás está ganhando casca. E eu tenho certeza que em breve voltará. Não esse ano. Esse ano já deu. Esse ano já foi, né? E eu acho difícil que o Goiás corra algum tipo de rebaixamento ali, que é uma preocupação com rebaixamento, porque já alcançou até uma boa pontuação, 11 pontos já da zona de rebaixamento, mas para chegar lá no G6, eu acho que já deu, né? Já havia falado isso antes, depois da derrota contra o Atlético e agora ainda mais depois dessa derrota contra a equipe do Novo Horizontino. Mas vai se organizar. A qualquer hora aí, a partir do momento que vier uma nova diretoria, que deve acontecer o ano que vem numa nova eleição, uma organização com um bom planejamento, a coisa muda, né? De repente volta aos seus melhores dias, suas melhores conquistas, mas não desiste não. O torcedor esmeraldino tá triste, tá chateado, né? Mas ele sabe que uma hora ou outra a grandeza do clube vai voltar a ser o que era, porque até, olha, você viu a campanha do Santa Cruz?
6: Sim.
10: Todo mundo achava que o Santa Cruz estava acabado. E o Santa Cruz tá botando 42 mil torcedores dentro do estádio. Tá certo? Então é uma prova que depois de 10 anos, não sei, ou mais, o Santa Cruz

0: Uma boa administração que dá tranquilidade para o pessoal que vai para o campo trabalhar. Isso tudo tem uma ligação. Mas quando você não tem boa organização administrativa, quando você tem problemas de gestão, acaba se refletindo também no grupo de trabalho. Ele não pode dizer que é somente uma coisa. É um combo geral, né? É um combo. Mas tem razão. Tem razão. Tem alguns jogadores como o Lucas Lima, por exemplo, que a gente sempre espera muito mais, pelo que ele já jogou, pelo passado dele. No jogo contra... no jogo que o Goiás venceu aqui no estádio Aile Pinheiro, que ele entrou no segundo tempo, e ele fez uma assistência pro gol do Giancarlo, foi coisa de cinema. É coisa de jogador que tem capacidade técnica. Uma falta que ele cobrou, que poderia ter entrado aquela bola e transformado ele no craque do jogo. Só que ele, quando ele entra do início, e ele entrou contra o Atlético e entrou agora também contra o Novo Horizontino, cara, foi uma verdadeira decepção. Quem é que gostaria de ter um camisa 10 pegando bola do zagueiro e entregando pro lateral, atrás do volante? Qual time? Pergunta pra mim. Qual técnico que admitiria colocar um jogador quase 70 minutos dentro de campo, um camisa 10? Um cara que tem que jogar, né, na intermediária do adversário para frente, pisar na área, chutar a gol, criar situações de definição para seus companheiros. Um cara que já foi um dos grandes jogadores do Brasil na época, na melhor época dele, foi convocado à seleção brasileira. Um cara que tem condição técnica e que o técnico Moser olha para ele e deixa ele 70 minutos trocando bola com o zagueiro e com o lateral, precisando de ganhar o jogo. Como é que aceita isso? Por isso que eu dou razão pro... Como é que é o nome dele?
1: João Mendes.
0: Ô, João Mendes, você tá certo, eu tô com você nessa aí, mas ontem eu fiquei muito decepcionado justamente por ver um jogador improdutivo andando, trotando, jogando numa faixa de campo que até eu, com 64 anos de idade, se você me der 20 minutos, é capaz que eu dou conta de jogar. Não é possível isso, cara. É inadmissível. Inadmissível isso. E no Goiás já tem algum tempo que tá muito fácil vestir a camisa jogando desse jeito, viu, Danilo?
1: 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Agora 10h46.
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7: 10h51, a hora certa no relógio da Bandeirantes. 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
10: Beleza, Danilo, no Momento BYD Vitória Motors de hoje, a gente vai falar um pouquinho da preparação Colorado, né? A equipe do Vila Nova embarcou ontem pela manhã para Campinas, realizou uma atividade no Centro de Treinamentos do Guarani e hoje continua treinando em Campinas, finalizando a sua preparação para esse jogo contra o Botafogo de Ribeirão Preto. A equipe Colorado entra em campo amanhã, jogo às 6:30 PM na Arena Niknet, partida válida pela 31ª rodada da Série B do Campeonato Brasileiro. E para essa partida, o técnico Guto Ferreira segue sem poder contar com Rafa Silva e o Breno Bora, dois jogadores que ainda estão entregues ao departamento médico, e a lista de relacionados ganhou duas novidades: o zagueiro Anderson Jesus e também o atacante Rian. Rian ficou fora do jogo contra o Londrina por conta ali de um desgaste físico, foi poupado, mas foi relacionado novamente agora para esse jogo contra o Botafogo de Ribeirão Preto. Em relação ao Anderson Jesus, ele sim ficou fora aí de muitas rodadas da Série B, era titular absoluto na zaga ao lado do Thiago Pagnussá, por conta de uma lesão muscular, ficou fora de muitos jogos, agora retorna como opção no banco de reservas, já que a tendência é que o técnico Guto Ferreira siga com a sua zaga das últimas partidas, né, com Jonathan Costa e com Douglas Mendes. No entanto, o De La Torre, existia a expectativa dele de fato voltar a ser relacionado, ele não joga desde o jogo contra a Ponte Preta, ele acabou sentindo no finalzinho do primeiro tempo, sentiu o adutor da coxa direita, ficou no departamento médico, passou pela fase de transição, depois retornou novamente para o departamento médico, acabou sentindo mais uma vez a lesão. Ele estava treinando na última segunda-feira em que o Vila Nova abriu o treinamento para a imprensa, mas treinando separado ali, não junto com o elenco, ainda em fase de transição. Existia aí a possibilidade dele ser relacionado e viajar com o elenco, isso não aconteceu, ele ficou em Goiânia, ainda entrega a preparação física. A tendência é que ele retorne aí nas próximas rodadas da Série B do Campeonato Brasileiro. De La Torre, que ainda é o artilheiro do Vila Nova nessa temporada de 2026, com 10 gols marcados, mas seguido de perto pelo João Vieira, que já tem 9 gols nessa temporada. Então, De La Torre segue fora, ao lado de Breno Bora e Rafa Silva, mas Anderson Jesus e Rian retornam, todos ali como opção no banco de reservas. Vila Nova, que deve repetir a escalação pela terceira rodada consecutiva, algo que ainda não aconteceu nessa Série B. Dificilmente o Guto Ferreira repete a escalação, ele geralmente tem algum problema por suspensão ou por lesão, e às vezes até por opção dele mesmo, ele muda um jogador ou outro. Ele repetiu a escalação nas duas últimas rodadas, e a tendência é que ele faça isso novamente nessa partida contra o Botafogo de Ribeirão Preto, Danilo.
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11: Muito bem, Danilo, de volta aqui na nossa área para trazer a fala do treinador Roger Silva. Ele que concedeu entrevista coletiva na tarde de ontem no CT Dragão do Brasil e falou sobre o foco dos jogadores. Lembrando que o presidente Adson Batista recentemente disse que o único problema do Atlético era o foco, justamente aí dos atletas, do elenco atleticano. E aí o treinador Roger Silva respondeu ontem em entrevista coletiva se ele concordava com a afirmação do presidente Adson Batista. Ele elogiou bastante o elenco. Vamos ouvi-lo.
12: Eu acho que a gente precisa realmente canalizar força naquilo que é importante para buscar as vitórias necessárias para o acesso, sabe? A gente sabe que o campeonato é muito difícil, a gente sabe que vencer um clássico na casa do adversário, com o primeiro tempo podendo ter feito mais gols, com muita excelência, muito domínio, mas a gente sabe que do outro lado tem sempre um grande adversário, a gente sabe que do outro lado tem os seus sonhos, do outro lado tem os seus objetivos no campeonato. Então, eu vou sempre respeitar a opinião do presidente, né? Mas a questão de foco, ela passa muito pelo resultado, né? A gente sabe que no Brasil dificilmente o treinador ou o elenco, ele é avaliado pelo trabalho, pelo dia a dia, pelo aquilo que é trabalhado, pelo aquilo que é conquistado, pelo aquilo que tem construído, né? Ele geralmente é julgado por aquilo que é conquistado, enfim. Então, eu acredito que esse grupo está focado, já deu sinais de estar comprometido com o processo. Essa rapaziada está fazendo melhor a cada jogo, a gente segue numa evolução, isso me deixa confiante para os próximos passos. Cuidar jogo a jogo, né? A gente tem um difícil compromisso contra o América, que tem jogado muito bem os seus jogos, fez um grande jogo aqui contra o Vila Nova, fez outro grande jogo em casa contra o São Bernardo, dificultou a vida do Juventude. Então nós temos que entrar alerta e fazer aquilo que precisa ser feito para vencer o jogo e chegar a esses 52 pontos.
11: Muito bem, Danilo, tá aí a fala do treinador Roger Silva, elogiando bastante o elenco e afirmando que o time está bem focado para esse duelo diante do América, como também para a sequência da Série B do Campeonato Brasileiro.
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13: Beleza, Danilo, sem muita conversa, para não alongar muito, vamos trazer direto aqui a fala do técnico Moser, que começa falando depois na coletiva ontem, em relação à continuidade do trabalho ainda nesse final de temporada. Vamos ouvi-lo.
14: 2026. Felizmente hoje foi o pior jogo sob meu comando, em termos de atitude, sim. Eu normalmente não peço desculpa ao nosso torcedor, mas hoje eu tenho que me desculpar ao nosso torcedor. O segundo tempo foi vergonhoso, assim, né? Nós não competimos, nós desistimos do jogo, o adversário fez 2 gols e poderia ter feito outros, e eu venho, assim, dividir a responsabilidade com os jogadores. Normalmente eu assumo todas as responsabilidades, hoje eu vou dividir com eles, e hoje nós não competimos como uma equipe como uma equipe de futebol, um clube do tamanho do Goiás tem que competir. E nós hoje realmente, assim, talvez tenha sido um dos piores jogos da minha carreira como treinador.
15: Mas na prática, o Goiás não passa nenhuma confiança ao torcedor?
14: Não passa pelo fato de nós não termos atitude no jogo. Hoje foi uma vergonha, assim, o que nós fizemos. Como que eu vou chegar aqui e falar de acesso pro torcedor, sendo que nós não competimos em nenhum momento do jogo? nem para defender, nem para atacar, ser jogador de futebol ou trabalhar com futebol é um grande privilégio, porque você tem que honrar todos os dias a possibilidade de viver de futebol. Então você tem que realmente suar sangue todos os dias. Mais uma vez, você vir aqui em Novo Horizonte na atual conjuntura, que é um clube que, enfim, dispensa até, não vou me alongar em relação ao que é o Novo Horizonte hoje, é um resultado que pode acontecer. Você pode perder, faz parte. O Novo Horizontino é o atual vice-campeão do Campeonato Paulista e está desde o início da competição entre os dois primeiros colocados da Série B. Só que a forma que nós perdemos hoje é vergonhosa. E aí, inclusive falei para os meus jogadores, nós vamos dividir essa derrota aí, não vou assumir sozinho não, porque infelizmente nós não tivemos a altura de representar um clube do tamanho do Goiás. Foi um jogo muito abaixo nosso. Eu não vou falar da direção do clube, porque seria, enfim, eu vou falar, com certeza foi a pior atuação sob meu comando em termos de energia, de atitude, de competir. Essa foi com certeza a pior atuação. Porque tecnicamente a gente faz ainda algumas jogadas, tenta, finaliza, criamos a nossa chance. A questão não é essa, mas o futebol é muito mais do que isso, é muito mais do que a parte técnica, é muito mais. E hoje nós não tivemos alma, nós não competimos, nós desistimos do jogo, e isso foi uma coisa que me incomodou muito, né? E mais uma vez eu venho aqui e vou falar, nós temos terça-feira uma oportunidade de apagar uma imagem muito ruim que ficou de todos nós, minha e também dos atletas, porque é muito fácil todo jogo eu vir aqui, não, responsabilidade é minha, não, hoje a responsabilidade é de todos nós, minha e dos jogadores, porque nós simplesmente desistimos do jogo, e isso é inaceitável.
13: Duas vezes ele repetiu esta palavra e agora resta saber qual será o comportamento dos jogadores nessas 7 rodadas que o Verdão ainda tem pela frente para fechar o brasileiro.
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16: O Mozart sentiu aquilo que os torcedores estavam sentindo. E ele sentiu exatamente no comportamento dos jogadores que faltou alma, faltou amor à profissão, que é um privilégio ser jogador de futebol. É um privilégio estar comandando um time como o Goiás. Então ele falou exatamente, e tem uma frase, né, que ele disse que foi o pior ou um dos piores jogos da carreira dele. A decepção foi muito grande. Para ele, como técnico, você imagina para todos que tinham expectativa positiva, né, de ver a falta de aplicação. É por isso que não dá para entender o silêncio que ocorre depois de derrotas como essa lá no Goiás. Não dá para entender. É um silêncio assustador. É de um time que falta realmente presença de um comandante forte, de alguém que lidere com garra, com vontade, com alma, né? Então esses resultados decepcionam muito, e o técnico Moser, ele pelo menos neste pós-jogo, nessa entrevista, ele desabafou. Ele só não quis tocar no problema da diretoria, só, porque inclusive eu tenho para comigo que alguma coisa ficou pela promessa e não foi cumprida pela diretoria quando da contratação dele, porque nenhum técnico que foi que teve o acesso com o Mirassol, que foi campeão brasileiro com Curitiba, não tenha tido uma promessa da diretoria de trazer este ou aquele reforço para a campanha que ele tinha pela frente. Que ele não tinha a promessa da diretoria, por exemplo, com compromisso financeiro, a não deixar pagamentos atrasados. Eu tenho certeza absoluta que isso estava no plano de trabalho dele, que ele apresentou para aceitar a proposta do Goiás. Mas isso é uma parte. Isso justifica alguma coisa, sim. Mas é, uma exibição tão fraca não se justifica, porque aí vai o amor próprio de cada um. Aí vai o amor próprio do homem, né? Que faltou dentro de campo. Isso aí é inaceitável. É isso aí que ele ficou indignado e por isso ele deu a entrevista da forma como ele se pronunciou, ao contrário dos outros jogos que ele defendia o trabalho dele e o trabalho dos jogadores, Danilo.
7: É isso, Cacau. 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Olha a hora no relógio da Bandeirantes, 11:09.
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6: Hora certa, 11:13. 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
8: Na escalação inicial ontem, Moser optou pelo esquema 4-3-3 com Felipe Machado, Juninho e Lucas Lima no setor de meio campo. E mesmo com baixa efetividade no primeiro tempo e também no segundo tempo, por que não dizer, criou algumas oportunidades ainda. A grande chance esmeraldina foi aos pés de Tadeu, que na cobrança de penalidade acabou desperdiçando uma clara oportunidade de gol. E ainda no rebote, o atacante Cadu Souza também não conseguiu fazer o gol de empate esmeraldino. Uma bela defesa do goleiro Jordi da equipe do Novo Horizontino, que defendeu o pênalti cobrado pelo Tadeu e também no rebote defendeu o chute cara a cara com o atacante Cadu Souza.
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9: Sem vencer longe de Goiânia desde a 11ª rodada da Série B do Campeonato Brasileiro, quando bateu a equipe do Londrina por 1-0, Vila Nova se prepara para mais um jogo fora de casa, dessa vez contra o Botafogo de Ribeirão Preto, jogo que é amanhã às 18h30 na Arena Niknet. Mas para essa partida o Vila Nova vai encontrar um cenário um pouco diferente. Muitos colorados se mobilizando para comparecer ao interior de São Paulo, mais de 10 ônibus confirmados, além das vans e dos torcedores que também vão aí de carro próprio. Cerca de 4 mil torcedores devem estar presentes na Arena Niknet e os ingressos ainda estão à disposição da torcida colorada através do site ingresso.botafogofutebolsa.com.br, valores a R$120 inteira, R$60 a meia. Lembrando que a carga de ingressos para a torcida visitante é de 6 mil bilhetes.
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10: O meia uruguaio Davi Terán, de 32 anos, deve chegar no Atlético na próxima semana. emprestado ao Dragão junto ao Fluminense, o atleta trata aí um problema no tendão de Aquiles. Ele chegou a treinar com o elenco atleticano, mas acabou sentindo novamente um problema na região. Com isso, foi até o Rio de Janeiro para fazer uma cirurgia e terminar a transição física com a equipe do Fluminense. Já na reta final de recuperação, Terans deve chegar em Goiânia na próxima segunda-feira, dia 5 de outubro, mas ainda deve passar por um período de transição antes de fato poder ser relacionado para os duelos do Atlético Goianiense na Série B do Campeonato Brasileiro. A expectativa é de que o uruguaio tenha oportunidade ainda na reta final de Série B. Inclusive, foi contratado pensando nisso, em agregar para o elenco atleticano na sequência da Série B do Campeonato Brasileiro.
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8: Com derrota ontem, Goiás ainda está na 11ª colocação, com 42 pontos na tabela. Apenas duas rodadas foram realizadas, dois jogos foram realizados nesta rodada. E o Goiás pode perder ainda mais duas posições na tabela, se São Bernardo e Náutico vencerem seus jogos. E o Goiás agora começa a olhar um pouco mais na parte baixa, com os adversários que vêm chegando próximo em termos matemáticos. Dos 7 jogos restantes na competição, 4 serão jogando no estádio Alê Pinheiro, na Serrinha, contra a equipe do Atlético, o próximo jogo, depois o Náutico, CRB e também Ponte Preta. 12 jogos em disputa, onde o Verdão tem que somar aos 42 pontos e safar de vez aí de uma possibilidade de estar brigando na parte baixa da tabela.
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9: Vila Nova finaliza hoje a sua preparação para o jogo contra o Botafogo de Ribeirão Preto. A equipe colorada vai treinar no centro de treinamentos do Guarani, em Campinas, e depois se encaminha para Ribeirão Preto, onde entra em campo amanhã às 6:30 PM na Arena Niquinete. Para essa partida, Guto Ferreira tem apenas 3 desfalques. De La Torre, Breno Bora e também Rafa Silva seguem fora, todos ainda entregues ao departamento médico. De La Torre já em fase de transição, deve retornar nas próximas rodadas da Série B do Campeonato Brasileiro. Breno Bora, existe a expectativa de que ele retorne ainda nessa temporada, e Rafa Silva dificilmente entra em campo nessa temporada de 2026. A tendência é que ele só volte a jogar mesmo no ano que vem.
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10: O Atlético deve ter pelo menos 2 desfalques para o duelo de amanhã, às 16h, no estádio Antônio Ascioli. O Dragão que recebe a equipe do América Mineiro pela 31ª rodada da Série B. O lateral direito Varley, que sentiu um problema na posterior da coxa direita no clássico diante do Goiás, na ocasião ainda precisou ser substituído ainda na primeira etapa para a entrada de Everton, que também voltava de lesão, com o problema aí na posterior da coxa direita, praticamente fora do jogo de amanhã, diante do América Mineiro. Outro desfalque importante para a equipe do Atlético, que já não joga desde a 28ª rodada, é o volante Leandro Vilela. Ele que também sentiu um problema muscular na coxa direita. E provavelmente, apesar de já estar na transição física, não deve ficar à disposição do treinador Roger Silva para o duelo deste fim de semana diante do América pela Série B do Campeonato Brasileiro.
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8: Depois do jogo ontem, na derrota para o Novo Horizontino pelo placar de 3-0, logo após o jogo, a delegação esmeraldina seguiu de ônibus direto para Goiânia e a representação será amanhã pela manhã no CT. Na terça-feira, o Verdão já volta em campo na Serrinha contra a equipe do Atlético, que perdeu ontem em casa para a equipe do Sport. 5 jogadores devem retornar e ficarem à disposição do técnico Moser. O lateral esquerdo Nicolas, o zagueiro Luiz Felipe e também o volante Lourenço, jogadores que cumpriram suspensão automática no jogo de ontem. Outros 2 jogadores que já estão no processo de transição, até terça-feira devem também ficar à disposição do técnico Mosley. Com isso, todo o elenco esmeraldino fica à disposição do treinador para agora a sequência ainda dentro do Brasileiro da Série B.
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9: O técnico Guto Ferreira ganhou mais 2 opções no banco de reservas para a partida contra o Botafogo de Ribeirão Preto. O zagueiro Anderson Jesus voltou a ser relacionado para uma partida, ele que ficou muito tempo fora dos jogos da Série B do Campeonato Brasileiro por conta de uma lesão muscular. Outro jogador que retorna é o Rian, ele que foi poupado da partida contra o Londrina. No entanto, tem jogador com boas condições físicas, né, sem nenhum tipo de lesão, que acabou ficando em Goiânia por opção do técnico Guto Ferreira. É o caso do lateral Igor Cariús. Ele não viajou com o elenco para Campinas. Lembrando que o Vila Nova joga amanhã em Ribeirão Preto.
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10: O provável Atlético para enfrentar o América amanhã às 16h no estádio Antônio Ascioli deve manter a base da equipe que venceu o Goiás pelo placar de 1-0 no clássico goiano na Serrinha no último final de semana. Um provável Dragão tem Paulo Vitor no gol, Everton na lateral direita, Adriano Martins e Júnior Barreto na dupla de zaga e fechando a linha defensiva com Guilherme Lopes na lateral esquerda. No meio, Netinho, Daniel Peixoto e Marrone. E no ataque, o trio que já conquistou a torcida atleticana: Gustavo Maia, Giovani Soares e Gustavo Coutinho.
6: alerta de frente fria em Goiás. 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
12: É, esse jogo do Vila contra a equipe do Botafogo, né? Ele não é só importante por este resultado, mas é porque o Vila joga fora de casa e depois ele tem uma sequência que começa a subir um pouco o sarrafo de dificuldade. O Cuiabá já não pode desconsiderar, né? O Náutico tá melhorando, tá subindo de produção, na última partida fez uma vitória que mostra isso. E depois ele tem o próprio Novo Horizontino, que tá no caminho, na briga, exatamente o confronto direto. Pode ser que depois de dois jogos ou três jogos, o Novo Horizontino esteja numa outra situação. Mas no momento é um grande adversário pro time do Vila. O Atlético também, né? Depois do América ele tem o CRB e tem o Sport. O Atlético tá bem na fita porque ele ainda, neste momento, ele depende apenas de si para ir pro playoff. Então é só ele manter a regularidade de vitórias, ele depende apenas de si. Então, momentaneamente, não dá para dizer, porque o Atlético também já está lá. Ele precisa de regularidade. E uma das coisas que tem acontecido no Atlético é o belo rendimento do técnico Roger Silva, que a gente tem elogiado tanto. É isso, você vê que para comunicar com o jogador, e você tem que ter uma sintonia com os jogadores. E ele tem uma sintonia, sabe com quem? Com o presidente Adson Batista.
6: Exatamente.
12: Ele conseguiu administrar a situação no início de críticas, de pressão. E ele conseguiu convencer o próprio Adson a mudar até o próprio discurso. Mas não dizendo para ele como ele devia fazer, mas com seu exemplo. O exemplo dele, aquela humildade, aquela simplicidade, aquela forma que convence os jogadores. O Atlético que tem uma boa base hoje. Eu já vi se ele escalar lá o Marrone, Giovani Soares, o Gustavo Coutinho e o Maia, né? Que é o que tá jogando da esquerda. Se escala os quatro jogadores, ele já tem meio caminho andado para um bom resultado. É só manter o ritmo, né? Então, nós temos dois jogos amanhã. O primeiro às 16, que é o Atlético contra a equipe do América, e depois às 18:30 do Vila contra a equipe do Botafogo. Espero que tenhamos sucesso para que continuemos firmes no G6, com a esperança de que tenhamos ou um ou dois na Série A do Campeonato Brasileiro do ano que vem.
6: Olha a hora no relógio da Bandeirantes, 11:30.
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7: Hora certa, 11:34. Seja muito bem-vindo. Você está na Bandeirantes Goiânia com Nossa Área, junto com Marcelo Gama. Ele está chegando. Então, escuta aí, amigo ouvinte. Independentemente da idade que você tenha, você quer se sentir pleno, não quer? Com energia de sobra, tanto energia física quanto energia sexual. Então, vou falar para você: Ente Pro. E aí você me pergunta, Danilo, mas por que o Ente Pro? Por que que eu deveria fazer o uso do Ente Pro? Por que que eu deveria ligar agora no 0800 016 1111 e aí adquirir o meu Ente Pro? Vou transferir a sua pergunta para o Marcelo Gama. Marcelo Gama, quero pelo menos 3 motivos para convencer o nosso ouvinte que tem 40 anos ou mais, ligar agora no 0800 016 1111 e encomendar o Ente Pro. Bem-vindo de volta, Marcelo Gama.
8: Obrigado, obrigado, Danilo. Bom dia mais uma vez para você. Bom dia aos amigos ouvintes da nossa área. Olha, Danilo, você pediu 3 motivos. Eu tenho 60 anos, tá, gente? Eu nasci em fevereiro de 1966. Então, olha só, eu vou dar os mesmos motivos que eu tenho para usar o Ente Pro. Gente, com o Ente Pro, você que está com a minha idade, 60 anos ou mais, você que está entrando aí na fase dos 40 anos ou mais, né? Fase em que começa a andropausa, a mulher tem a menopausa, nós temos a andropausa, onde o corpo começa a ter algumas modificações. De repente, a próstata adoece, né? E a partir dos 45 anos, isso aí é quase que na totalidade dos homens, tá? 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
7: 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Olha a hora no relógio da Bandeirantes, 11:39.
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0: Muito bem, Danilo, de volta aqui na nossa área para trazer a fala do treinador Roger Silva. Ao ser questionado sobre o foco dos jogadores, inclusive uma reclamação recente do presidente Adson Batista, o treinador atleticano elogiou bastante o seu elenco e ainda falou sobre a situação de Paulo Vitor, o goleiro que saiu ali proferindo algumas palavras ao camarote onde estava o presidente Adson Batista no pós-clássico diante do Goiás. Acabou aí sendo o assunto da semana. E o Roger Silva falou sobre a situação do goleiro. Vamos ouvi-lo.
1: Enquanto as coisas estiverem só dependendo de nós, dos nossos esforços, do nosso trabalho, da nossa concentração, do nosso dia a dia, isso é ótimo. A gente demorou, de fato, algumas rodadas para entrar, devido à dificuldade do campeonato, uma vitória que deixou escapar, um ponto ali que você acaba perdendo. E é normal, né? Esse campeonato é muito duro. A gente vê que nós estamos numa posição que daqui a pouco, numa normalidade, o CRB teria que ter vencido a Ponte Preta, né? E aí perde o jogo e as coisas, elas invertem, né, as ordens. Então, a gente precisa continuar do jeito que a gente está, muito concentrado, fazendo valer o nosso mando de campo quando for dentro da nossa casa e fora buscar pontos. É isso que a gente precisa fazer. Se assim for, a gente tem muita chance de estar no playoff. É óbvio que todo mundo aqui está sonhando com acesso direto. As chances são reais. Você tem 8 jogos, tem muito ponto em disputa. Mas eu acredito muito que nós temos que estar focado nesse jogo de sábado. Esse é o meu desafio, sabe? Quando você olha um adversário numa situação difícil e as coisas parecem que elas soam fácil para fora, né? Mas de fato não é, é muito difícil. Então é concentrar para isso, porque realmente nós conseguimos remar até aqui e nós só dependemos de nós. Isso é muito importante para quem quer conquistar esse acesso.
2: Agora, minha pergunta mesmo, você falou agora há pouco sobre o trabalho de treinador, né? E muito mais do que ir para o campo, treinar, passar a parte tática, a parte técnica, os treinadores acabam sendo também gestores do elenco, né? Uhum. Eu queria saber se nessa semana você precisou intervir, se você conversou com o Paulo Vitor depois do desentendimento que ele teve com o Adson, uhum, e se ele vai ser titular nesse jogo de sábado.
1: Bom, eu tô aqui pra trabalhar dentro de campo. O meu trabalho no Atlético realmente é fazer a equipe jogar melhor a cada jogo, vencer jogos e conquistar o acesso. É óbvio que para isso eu preciso estar todo mundo com a cabeça boa. Eu preciso estar com ambiente leve, os atletas confiantes, eles de alguma forma entender que nós estamos do lado deles em algumas coisas, mas eles também precisam entender que nós estamos temos o direito de discordar de algumas atitudes, né? É óbvio, eu sempre, hoje mais experiente, você consegue entender que de cabeça quente você faz as piores coisas, você toma as piores decisões. Então é isso que a gente precisa pensar. Gosto muito do Paulo. Paulo é um trabalhador, um cara que tem me ajudado muito, tem ajudado como líder, é um dos capitães da equipe, fora dispensa comentário. Eu já disse que para mim é o melhor goleiro da série, e eu falei isso bem antes disso tudo acontecer. Eu sempre refiro ele, porque ele pega a bola importante, ele pega a bola que nos dá uma vitória fora de casa, ele pega a bola que tá difícil um jogo, ele pega uma bola, a gente vai lá e faz os gols. Então eu vou sempre valorizar o que é nosso, o que tem feito por nós. Acho que está resolvido, acho que o presidente também tiveram uma conversa boa. Eu vou sempre dizer que a gente não pode perder para nós, né? O momento é nosso, a gente está num momento feliz, o clube está. Demorou 20. Quantas rodadas para a gente entrar no G6? Nós estamos em qual rodada? 28? Nós estamos em 29 rodadas? Não, 30. Nós estamos na 30ª rodada. Nós demoramos 30 rodadas para chegar no primeiro objetivo, que é estar entre os 6. Então a gente não pode tropeçar nisso. Então eu conversei com os dois lados, tentei de alguma forma colocar, como sempre eu faço, meu coração, dizer que, pô, vamos nos abraçar pela maior causa, e a maior causa é sempre o Atlético. Sempre titular. O Paulo é o melhor goleiro da competição. Eu sou privilegiado em ter um goleiro como ele. E às vezes é bom ter uns doidos assim também, não tem? Faz bem, dá uma mexida com a gente. A gente tem que estar em alerta, controlando, é bom. Espero que eles zerem isso aí pro bem do clube, sempre. Que a gente possa sempre pensar no clube.
0: Muito bem, Danilo, tá?

0: então as falas do treinador Roger Silva. Lembrando que o Atlético volta a campo amanhã às 4 horas da tarde diante do América, pela 31ª rodada da Série B do Campeonato Brasileiro. E os ingressos físicos já estão à venda. Começou hoje a partir das 8h30 da manhã lá nas bilheterias do estádio Antônio Ascioli. A venda online segue também até a hora do jogo. Lembrando que quem quiser comprar o ingresso mais barato tem até amanhã ao meio-dia para garantir o ingresso com preços de R$ 40,00 a inteira, R$ 20,00 a meia. A partir do meio-dia, os ingressos passam a custar o dobro, ou seja, R$ 80,00 a inteira, R$ 40,00 a meia. Importante salientar que torcedor do Atlético Goianiense que for com a camisa do Dragão paga meia entrada.
1: Obrigado, Luan Alves, pelas informações. Abraçando você, amigo ouvinte, você que tá aí no YouTube, deixando o seu comentário, a sua opinião. Você também que participa com a gente pelo WhatsApp, tá? Daqui a pouco vamos colocar também as participações pelo WhatsApp, que é o 62998476110. Para quem tá participando pelo WhatsApp, a gente só pede áudio de até 40 segundos. No comecinho do áudio, você já fala o seu nome e de onde você tá falando, tá bom? 62998476110. Cacau, ouvimos aí o técnico Roger Silva.
2: Ainda com voz, né?
1: O problema é depois do jogo.
2: É, o Roger tá se mostrando um grande técnico. É, eu digo sempre que um bom técnico, ele é um ótimo administrador de problemas. É, ele lidou com essa situação do Paulo Vitor aí com tranquilidade. Chama o jogador, sabe que é muito importante para a campanha dele. Paulo Vitor é um bom goleiro mesmo, tem feito a diferença. E aquela saída de campo lá em que ele chamou o presidente de falastrão, no dia seguinte já estava com panos quentes, né? A coisa já tinha sido controlada para não prejudicar o andamento do trabalho. Porque uma situação como essa, às vezes pode desandar, às vezes pode interferir junto aos outros jogadores também, né? Então, pode atrapalhar um trabalho que vem sendo bem feito. Por isso é que o Roger tem esse reconhecimento, né? Do bom percentual de aproveitamento e também dessa inteligência emocional. Você sabe muito bem o que é isso, porque você tem muito disso. Inteligência emocional, coisa que eu, às vezes, eu tenho que fazer um trabalho muito grande para ter, viu, Danilo?
1: Mas o senhor também tem, de sobra.
2: Nossa senhora, eu tenho feito esse treinamento ao longo de muitos anos para ter esse equilíbrio, essa inteligência emocional, para não reagir, às vezes, intempestivamente, às vezes, agressivamente. Eu fui treinado para isso. Eu fui jogador de futebol, era atacante. Numa época que os atacantes eram de verdade mesmo, né? Que apanhavam, mas iam para cima. E eu tinha que reagir dessa forma. E desde criança eu gostava muito de futebol, então eu fui treinado para isso. E ao longo dos últimos anos, meus filhos foram crescendo, foram me ensinando. A própria vida também vai te ensinando. Você precisa ter a inteligência emocional. E alguns tiveram a oportunidade de ter mais cedo. Eu tenho que trabalhar constantemente isso, né? Até pouco tempo tinha gente querendo que eu falasse, inclusive, de política. Eu não tenho inteligência emocional para isso, não. Então deixa eu aqui, tranquilo, que por aqui eu ainda consigo me controlar um pouco. Então, ele tem, o Roger Silva tem, demonstra muito equilíbrio. E além do mais, ele tá numa fase boa, né?
1: Com certeza.
2: E aí ajuda também, né?
1: E faz, hein, Cacau? 72% de aproveitamento.
2: Aí ajuda a ter um pouco mais de controle, né?
1: Cacau, a percepção que dá é justamente essa, né? Que o Roger tem o grupo junto com ele, todo mundo abraçado com o Roger. Veja a sua situação, a impressão que eu tive, pelo que ele falou, ele foi o mediador nessa questão do presidente do jogador, chamou todo mundo ali e tal, olha, todo mundo, o foco é um só, é abraçando o clube e tal, ou seja, mostra que o Roger encaixou bem, né, Cacau? Já tem ali o perfil do time rubro-negro.
2: É, eu já falei do percentual, já falei da didática dele, da linguagem, sim, né, fácil, que os jogadores entenderam, do conhecimento dele, ex-atleta e agora como comandante, e além do mais, ele teve sintonia com o presidente. É importante isso, porque no Atlético, às vezes, a coisa se perde por falta de dessa sintonia, dessa humildade de entender o processo. E ele entendeu o processo no Atlético. Tanto é que ele tá jogando junto, né? Então, a perspectiva é boa. O Atlético tem que continuar. Tem 8 decisões pela frente, mas não pode bobear. Talvez um fato ou um evento desse pode atrapalhar. Por isso é que ele entrou em ação, já contornou de um lado, do outro. Ele precisa do Paulo Vitor, ele precisa do presidente. E os dois, tanto o presidente quanto o Paulo Vitor, precisam muito do trabalho do Roger Silva agora.
3: Olha a hora, agora 11:55, vai marcar o digital do relógio da Bandeirantes. Vamos à participação dos ouvintes que participam, mandando aí a sua mensagem, a sua opinião, o seu comentário no 62998476110. Quem participa é o Ronaldo Brito. Fala, Ronaldo, bom dia.
4: Bom dia, Cacau, bom dia, Danilo. Ô, Danilo, o Cacau foi muito feliz em falar sobre a questão da diretoria do Goiás. Mas não é de agora, não. Isso já tem uns 3 anos. Depois que o Edmin saiu, que na família Pinheiro, quem entende de futebol é só Edmin. O Rogério Pinheiro entende é de ônibus. E esse presidente executivo, Haroldo Guidão, entende só de energia solar. Esse time, 3 anos que o Goiás não consegue ir para frente. Muito ruim essa diretoria. Se não trocar a diretoria, não vira, não. Esse diretor aí também... futebol, só contratou jogador ruim. Cada jogador que ele contratou que não vira nada, infelizmente.
3: Valeu, Ronaldo Brito, pela participação. Mais um alô, bom dia.
5: Ô, Danilo Santos, grande Cacau, Hugo aqui do Brisa da Mata. Cacau e Danilo, o grande problema do Goiás é diretoria, né? Você vê aí um Adson Batista, você vê um Hugo Jorge Brabo. É um trabalho que tem que ser feito lá na raiz, tem que cortar lá na carne mesmo, porque senão o Goiás vai ser uma eterna Série B e olha lá se não cair para uma Série C, virar um Santa Cruz da vida, um Guarani da vida. Fica aí nossa sugestão e vamos colocar uma mente nova lá, tirar esse pessoal da HP, coloca aí Raimundo Queiroz. Época boa de Goiás.
3: Valeu, Hugo, obrigado aí pela sua participação. Cacau, lembra do Carlinhos do Esporte lá na terra, né? E o povão tá na bronca?
2: É, tá na bronca, né? O Brito, ele tá desabafando, né? E eles realmente gostam muito e entendem de dinheiro. Os Pinheiros são bons nisso, né? E falando em dinheiro com eles é chover no molhado. Agora, na administração do Goiás foi realmente muito confuso. Esses últimos anos atrapalharam demais, né? E os resultados mostram isso. E é preciso organizar melhor isso aí, definir um líder que possa ser exemplo, né? Ser exemplo, cobrar, para poder objetivar melhor esse trabalho, que tá, parece que é um time sem dono, sem comando, sem liderança, mas vamos lá, eu ainda tenho expectativa que o ano que vem possa melhorar. E o Hugo, né, também tem razão, quer dizer, o torcedor está se manifestando insatisfeito com o que está vendo, né, Danilo?
3: Exatamente isso, viu, Cacau? 11:57, Divino Lucena, chegando com mais informações sobre o Verdão.
6: Beleza, Danilo, vamos trazer novamente aqui uma fala do técnico Moser ontem, logo depois ali da derrota de 3-0 para a equipe do Novo Horizontino, mais uma derrota sob o comando do técnico Moser, que aliás eu vou trazer na sequência os números dele em relação a esses 16 jogos que ele comanda o time esmeraldino até aqui no Brasileiro da Série B. E eu fiz uma colocação a ele, vou até fazer aí, deixar a fala do Fernando Lima, lendo a colocação que eu fiz a ele na coletiva de ontem. Vamos ouvir.
7: Moser, você sempre falou nas coletivas pós-jogos em acreditar até o final, devido ao desempenho em algumas partidas. Por que o time entrou tão desligado hoje diante da necessidade de vencer?
8: É, ótima pergunta, que infelizmente eu não tenho a resposta. Porque assim, eu tento externar todo o meu sentimento para os jogadores. Tudo que é, qual é a diferença entre ganhar e perder, o sucesso e o insucesso, porque nessa carreira aqui faz uma diferença muito grande, o rumo que ela toma quando você ganha e o rumo que ela toma quando você perde, faz uma diferença enorme. Se o jogador tivesse entendimento, assim, e é minha obrigação como treinador alimentar isso no atleta todos os dias, que faz uma diferença grande entre ganhar e perder. E aí tem como você ganha e como você perde. Como que eu vou vir aqui e falar pro nosso torcedor, compareça na terça-feira, que nós acreditamos ainda? Eu não vou fazer isso, porque o torcedor, ele tá vendo. Ele tá vendo a entrega no jogo contra o Atlético Goianiense, ele viu a entrega no jogo contra o Fortaleza, que nós perdemos com um jogador a menos, e eu fui lá, assumi a responsabilidade, que é da minha função também, mas hoje não. Hoje nós tivemos o pior jogo sob meu comando em termos de energia, de atitude, e aí os jogadores também têm a sua responsabilidade, que é muito fácil eu chegar aqui e assumir a responsabilidade num jogo como hoje. Hoje eu não vou fazer isso, porque hoje eu vou dividir com os jogadores a responsabilidade de ter feito um jogo tão abaixo assim, porque realmente hoje nós tivemos muito abaixo.
6: Tá aí o técnico Moser, mudou totalmente o discurso da forma que ele vinha concedendo aí as entrevistas nos pós-jogos do Goiás, dentro do Brasileiro da Série B. Chamou bastante atenção em relação a esta fala dele junto ao grupo de jogadores. Não assumiu sozinho a derrota de ontem. Ele que ontem completou aí o seu 16º jogo à frente do time esmeraldino. Foram 6 vitórias, 3 empates e 7 derrotas. Somou 21 pontos e perdeu também 21 pontos. Foram 9 gols marcados pelo ataque dele nesses 16 jogos e 14 gols sofridos pela defesa esmeraldina no comando do técnico Moser. Um saldo negativo aí de 5 gols. O Verdão, que ontem com os 3 gols somados, mais os 6 que já vinha negativo, somou agora 9 gols negativos dentro do Brasileiro da Série B. Danilo.
1: Valeu, Divino Lucena. Cacau, tá aí, ouvimos mais uma vez o técnico Mozart.
2: Olha, ele foi sincero, né? E a análise dele agora sim foi mais correta na minha visão. A minha visão de alguém que construiu junto de muitos essa história do Goiás. Eu posso falar. Eu posso ter esse sentimento também de indignação. E eu fui um dos que critiquei muito a postura do Moser em alguns resultados. Porque ele estava falando para uma imensa, gigantesca torcida que estava entrando na conversa dele. E ele assumindo responsabilidade lá e dizendo que estava satisfeito com o que ele estava vendo. E todo mundo estava vendo ao contrário. E agora não, agora ele caiu na realidade. E agora não sei se dá, acho que não dá mais tempo. Acho que não dá mais tempo. Mas pelo menos o seguinte, para salvar a hombridade, né? Para salvar o nome de cada um que tá agora, tá na Belindra. Você é dirigente de futebol, você contrataria um jogador por este jogo aí que você viu? Você contrataria algum jogador do Goiás? Vendo a reação, o comportamento deles, você arriscaria ele fazer a mesma coisa com o seu time, vestindo a sua camisa? Então o Moser está chamando atenção para isso. Cada um que entrar no campo agora contra o Atlético vai estar defendendo o próprio futuro dele, né? E deixou chegar nesse ponto. Então nesta entrevista ele foi um desabafo com mais sinceridade e com mais verdade daquilo que a gente estava falando já há algum tempo, viu, Danilo?
1: Exatamente, Cacau. E até nessa pergunta que o Divino Lucena fez para o Mozart, ele até fala assim, boa pergunta, não sei responder, né? Que é sobre o porquê que os jogadores estiveram tão abaixo assim. De fato, não se sabe ou ele só não quis apagar fogo com gasolina?
2: Não, ele fez o que um técnico deve fazer. Ele tenta convencer os jogadores a esquecer um problema e se concentrar no jogo. Em parte, ele tem o domínio disso. Mas a outra parte, ele não tem o domínio, que é de cada um, é do indivíduo, né? E então, ele, tardiamente, porque nos outros jogos, ele escondeu isso. Mas neste jogo, ele acabou deixando transparecer toda a indignação dele, porque ele fez um trabalho para que o time respondesse dentro de campo e o time não respondeu. Então aí vai da individualidade de cada um. Você pode tirar ali um ou dois jogadores que lutaram, que tentaram, que saíram um pouco, né, da maioria que não se comprometeu. Mas quando um grupo inteiro não responde, quando um grupo inteiro é desatento, é desinteressado, é descompromissado, aí é muito preocupante e muito decepcionante.
1: Divina Lucena, qual é a sequência de jogos do Goiás até o final da competição?
6: O Goiás agora, Danilo, tem 4 jogos em casa e 3 jogos fora. Na sequência agora, na próxima terça-feira, às 8:30 da noite, na Serrinha, contra a equipe do Atlético. Depois sai fora para pegar a equipe do Operário, no dia 11 de outubro. Depois volta no estádio Alí Pinheiro para pegar a equipe do Náutico, que vai dar numa segunda-feira, dia 19, às 7:30 da noite, na Serrinha também. Aí sai fora novamente para pegar a equipe do Ceará, ainda não está definido aí o horário desse jogo, também em casa, depois 2 jogos seguidos contra a equipe do CRB e contra a equipe da Ponte Preta, horário ainda também não definido pela CBF. E fecha a participação no Brasileiro da Série B desta temporada contra a equipe do Esporte, jogando fora de casa.
1: E aí, Cacau, para essa sequência, o que o Mozart pode fazer de diferente para que os jogadores respondam de maneira diferente dentro de campo?
2: Olha, eu não sei. Para dizer a verdade, eu não sei. Pelo que ele demonstrou aí, ele fez de tudo que ele acreditava ser necessário para o time jogar bem contra a equipe do Novo Horizontino. Até ele tá sem entender. Ele não conseguiu responder. O Lucena fez uma bela de uma pergunta. E a primeira frase dele foi dizer que ele não tem como explicar. Se ele não tem como explicar, é porque, no entendimento dele, ele fez todo o possível dentro do conhecimento dele para estimular os jogadores a jogar essa partida. E ele não teve como explicar o comportamento depois de tanto trabalho que ele fez. Então, sorte para ele. Ganha muito bem. Eu disse ontem que o maior presente para ele seria demissão agora. Mas o Goiás não vai fazer isso. E espero que não faça mesmo. Porque ele tem que ir até o final. Tem que ir até o final respondendo e assumindo a responsabilidade e tendo que botar a cara para uma torcida que esperava muito e até agora está decepcionada, Danilo.
1: Cacau, e o Mozart tem que ficar até o final da temporada?
2: Eu não acabei de falar. Você tava conversando com o Lucena aí, não tava?
1: É, só não imagina a correria que tá aqui. A Tandala já tá correndo lá pro CT, informação do senti. Vila. E a gente correndo aqui em questão para fazer a matéria do Vila. Cortando cana e assoviando, Cacau. Chupando cana e assoviando.
2: Você vê como é que é a convivência, a gente vai conhecendo a pessoa, né? Ele vai conhecendo, vai sabendo. Tinha certeza que você estava falando do domingo aí no trabalho da Rádio Bandeirantes.
1: Não, na verdade, na sequência mesmo da nossa área aqui. Porque
2: agora?
1: Porque lá no Vila vai ter um pronunciamento agora de um assunto importante. E aí a gente já está fechando a matéria para colocar o Vila ainda na nossa área e já trazendo a informação do Vila na sequência também sobre esse anúncio que está sendo feito lá no CT do Vila.
2: Parabéns.
1: Então a gente está correndo atrás, ouvindo o ouvinte, fazendo de tudo um pouco.
2: É, mas você vai acordar cedo no domingo para chegar aqui e comandar o jornalismo da Rádio Bandeirantes junto com todo o timaço de jornalismo e vai fazer uma cobertura espetacular das eleições, né, Danilo?
1: Se Deus quiser. E além de tudo isso, a gente já fechando aqui para nossa área, também já correndo atrás de tudo isso para o domingo também. Então, é umas 5 funções ao mesmo tempo aqui, viu, Cacau?
2: É, tem que plantar, esperar crescer, adubar, regar, colher e depois chupar a cana, né, Danilo?
1: Faz parte. 8:08. Vamos lá então ouvir aí o João Vieira. O João Vieira que fala sobre a possibilidade desse time se tornar o maior da história do Vila. Vamos ouvir aí o Camisa 5 Colorado.
9: Olha, isso passa na nossa cabeça sim. Tanto é que a gente vê que esse grupo desse ano tá sendo um grupo diferente, tá sendo um grupo sem vaidade, sendo um grupo muito unido. E eu acho que isso que está fazendo com que a gente consiga os resultados positivos, isso com que está fazendo com que a gente brigue lá em cima no topo da tabela. E isso também passa na nossa cabeça de marcar a história como um grupo vencedor, um grupo que conseguiu esse tão sonhado acesso. E espero que a gente possa dar essa alegria para o torcedor, porque, como eu falei anteriormente, o Vila merece, nós jogadores merecemos, diretoria, presidência, enfim, todo mundo que está envolvido com o Vila Nova merece muito esse acesso, porque vai ficar marcado na história do clube.
10: Bom, agora falando um pouquinho do próximo jogo, qual a expectativa de vocês para essa partida contra o Botafogo, que vai jogar em casa, brigando na parte de baixo da tabela, mas a torcida do Vila também está se movimentando para estar presente na partida?
9: É um jogo importantíssimo, jogo decisivo para a gente. A partir de agora só vai ter jogo decisivo. Botafogo fez um bom jogo ontem, pude acompanhar, ganhou o jogo. É um time de muita qualidade. Estranhamente está brigando na parte de baixo da tabela pelos jogadores que tem, pelo treinador que tem, pelo clube que é. Então a gente sabe que vai encontrar um jogo difícil. Também via a movimentação da torcida, isso é muito importante para nós, porque a gente sempre fala que eles são o nosso 12º jogador, então cada vez mais que eles estiverem presentes, não só dentro de casa, mas como fora, é importante para a gente. Então a gente espera ir lá com muito respeito, continuar fazendo o que a gente vem fazendo, para que a gente possa pontuar cada vez mais e alcançar o quanto antes esse tão sonhado acesso.
1: Tá aí, Cacau, ouvimos João Vieira.
2: Bom jogador o João Vieira, né? Tá passando uma boa fase no time, um jogador que tem muita personalidade, dá para você sentir isso nas palavras dele, que o grupo tá unido, que entra jogador, sai jogador, tem o mesmo objetivo e o mesmo respeito com o companheiro que tá de fora. Quem tá de dentro quer permanecer, mas reconhece e aceita quando o Guto faz opção e muda dentro do jogo, dentro dos jogos e também de jogo a jogo. Nas necessidades, ele pede improvisação, como já aconteceu com o Formiga, por exemplo. E o Vila nessa campanha não é coisa de boca para fora. O Vila é líder, não é por acaso. É porque o trabalho vem desde do roupeiro e vai até o presidente. Todo mundo empenhado, até a própria torcida, que tem 300 conselheiros pagando lá todo mês para não deixar faltar dinheiro na reta final, para o clube poder chegar no tão sonhado acesso. Então, tá um trabalho bacana. O Vila já está lá? Não. Mas ele está com um passo gigantesco dado, né, nessas 30 rodadas. Então é preciso realmente continuar acreditando, continuar com a humildade, continuar com a união, né? E aí a possibilidade vai chegando e cada dia mais próximo, com bons resultados, e a realidade vai aparecendo, e certamente essa questão da vaidade depois de completado o objetivo, aí sim vai poder bater no peito e dizer que foi a maior campanha do Vila em campeonatos brasileiros.
1: Meio-dia, 12 minutos. Daqui a pouquinho, a Tandara vai participar ao vivo com a gente, direto lá do CT, do Vila Nova, que agora pela manhã já faz um anúncio. E, ô Cacau, a gente já traz aqui em primeira mão, e aí ela vai trazer os detalhes na sequência. Mas o Vila anuncia nesta manhã um patrocinador master no lugar da Bet da Sorte. O Vila fechou com a BYD. Então o Vila fechou com o BYD rapidamente, nessa movimentação dos bastidores do Vila Nova, que o Hugo estava preocupado com essa situação, falando sobre salários que poderiam atrasar com a saída das Betes, pela medida provisória que cortou abruptamente, né, suspendendo os contratos com as Betes, e o Vila se movimenta rapidamente e já fecha aí com um grande parceiro, que é a BYD. Tandara Reis daqui a pouco vai participar diretamente lá do CT do Vila Nova, e aí vai trazer informações, né, de valores, de quando já começa, mas já tem essa informação. Cacau, Vila fechou um patrocínio para o lugar da Bet, que estava com a equipe colorada.
2: Eu tenho dito que a diretoria do Vila está tentando não deixar brecha, não deixar furo, e propiciar a comissão técnica e jogadores toda a tranquilidade para que não seja desculpa de algum tipo de tropeço lá na frente. Então tá dando toda a condição, inclusive para correr atrás de um novo patrocinador, não sei se é nos mesmos valores, talvez para cobrir aí uma receita que vai ser prejuízo para todos os clubes de futebol brasileiro que tinham investimento de patrocínio das bets, né? Que foi um verdadeiro absurdo, e eu acho que isso vai ser contornado, vai ser discutido lá na frente, né? E vai ser resolvido, mas enquanto isso, os clubes vão ter que se virar. E bom que o Vila tenha, né, a BYD, que também está aqui com a gente e que está apoiando o futebol goiano, né? Neste momento de dificuldade, é uma coisa que não tem como você prever. Como é que você rompe um contrato da noite pro dia assim, né? E deixa os clubes na mão? Eu acho isso um absurdo. Mas bom pro Vila que tenha achado uma solução rapidamente.
1: Olha a hora, 12:14, saindo um pouquinho aqui do nosso futebol goiano, Cacau. Falar da seleção brasileira.
2: Vamos falar do Cristiano Ronaldo?
1: Vamos falar do Cristiano Ronaldo?
2: Vamos torcida, falar um pouquinho.
1: Torcida lá abraçou o Cristiano Ronaldo, hein, Cacau?
2: Tem opiniões contrárias, né, dos dois lados. Uns, junto do Jesus,
1: uhum,
2: e outros do lado do Cristiano Ronaldo. Eu acho que faltou habilidade dos dois lados. Eles poderiam ter lidado com essa situação de um modo diferente. Causou um desgaste tanto para o Jorge Jesus quanto também para o Cristiano Ronaldo. O comportamento dele, para mim, não foi o de um grande campeão, de um grande jogador que ele sempre foi. Ele lá na frente, ele poderia dar a posição dele, a resposta dele, mas ele faltou com respeito também com os próprios companheiros de trabalho dele. Assim como o Jorge Jesus, que poderia ter tomado uma atitude diferente. Ele convocou o Cristiano Ronaldo sabendo que ele tem 41 anos de idade. Ele deveria ter conversado de modo diferente e tratado aquela situação de um modo diferente, mas não. O ego dele falou mais alto. Causou um certo desgaste. Agora, me chamou a atenção foi o Bruno Fernandes. E você sabe quem é o Bruno Fernandes. Bruno Fernandes já teve atrito com o Cristiano Ronaldo em outra época aí, recente, na seleção portuguesa. Contornaram lá o atrito dos dois, porque o jogador hoje da seleção portuguesa é o Bruno Fernandes, é o 10 e faixa de capitão, e os jogadores estão com ele. Você quer saber, os jogadores lá da seleção de Portugal tá com o Bruno Fernandes, e o Bruno Fernandes na entrevista falou o seguinte: pera aí um pouquinho, eu vou falar sobre a seleção portuguesa ou eu vou falar sobre o Cristiano Ronaldo? O Cristiano Ronaldo não é a seleção portuguesa, ele é um jogador da seleção portuguesa. E ele tomou a atitude dele, agora nós temos aqui que concentrar e sermos campeões. E para isso nós temos que estar unidos e concentrados. Então eu vou falar sobre o quê? Ele quis dizer exatamente que ele hoje é o líder. Hoje ele é que comanda a seleção portuguesa. E você, tá com quem? Com o Cristiano Ronaldo ou com o Jorge Jesus? Eu, na verdade, eu acho que os dois tiveram um comportamento que desagradaram a muitos portugueses, que eles poderiam ter contornado com a experiência que os dois têm. Lidaram muito mal com a situação.
1: Exatamente. Para você ter ideia, Cacau, no perfil do Instagram da seleção portuguesa, mais de 1 milhão de pessoas deixaram de seguir em protesto ao Jorge Jesus. Eles fizeram lá também um outdoor agradecendo o Cristiano Ronaldo e do lado com uma foto bem pequenininha do Jorge Jesus dizendo que ele tem o ego inflado.
2: Ele tem mesmo. Tem mesmo, sempre teve. E ele tem razão? Ou não? Eu acho que ele não teve razão foi em tratar o Cristiano Ronaldo da maneira como o Cristiano Ronaldo tinha combinado com ele.
1: Exatamente.
2: E outra, ele convocou o jogador sabendo de tudo. Ele poderia não ter convocado o Cristiano. Agora, por que convocou? Se convocou, sabe a importância dele. E deveria ter cumprido o acordo com ele. Na entrevista, tinha que ter pedido desculpa lá, porque o comportamento de um jogador, de um técnico com um jogador como ele, não poderia ser daquela forma.
1: Perfeito, perfeito. 12:18, ainda falando sobre o futebol internacional. Cacau, provável escalação da seleção brasileira para amanhã. Pedro Morisco no gol, Mateuzinho, Marquinhos, Arthur Dias e Douglas Santos. Danilo, Andrei Santos e Gabriel Bontempo. Na frente, Estevão, Pedro e Vini Júnior, Cacau.
2: É, só o que chama atenção é esse ataque, né? O Estevão, né, o Pedro e o Vinícius Júnior. O Vini Júnior tem que saber qual é a dele. Eu não sei ainda qual é a dele. Nesse momento da carreira dele, eu não sei. O Pedro vai tentar convencer todo mundo que na seleção ele pode ser como um jogador do Flamengo. Artilheiro, decisivo. E espero que ele tenha 90 minutos para isso. Que ele não tenha só 45, nem 50, nem 60. Já que vai testar o Pedro como centroavante mesmo, que o Brasil já tem tempo que tá buscando um. Qual foi o último grande centroavante que teve na seleção brasileira? Ó, tá vendo tanto tempo que você tá pensando?
1: É porque eu lembrei do Adriano, mas o Adriano já tem muito tempo, né?
2: E aí depois... Tivemos o quê? Tivemos o Ronaldo Fenômeno, tivemos o Romário, tivemos o... Esse que você acabou Adriano. Falando aí, o Adriano Imperador.
1: Seria o Fred, talvez, Cacau?
2: Não, o Fred também não foi, né?
1: É, mas assim...
2: O Fred
1: né?
2: tentou, mas não foi.
1: Assim, o último melhor, talvez assim, seria o Fred?
2: Faz tempo, hein?
1: Faz tempo.
2: Ixi. Nossa, faz tempo. Então, dê 90 minutos pro Pedro. Dê 90 e fala pra ele, Pedro, você vai ter 90 minutos, você vai jogar o tempo todo. Então, a responsabilidade tá dada, essa aí é a oportunidade também. E o Estevão vai mostrar aí se tá recuperado ou não. Ele jogou só meio tempo, né? Na última partida. É bom jogador, tá todo mundo encantado com o futebol dele lá na Inglaterra. E vamos ver se ele, com a camisa da seleção, ele começa a deslanchar.
1: É, o Fred, se não me engano, a última dele foi em 2014, ou seja, vai para 12 anos, né?
2: Nossa Senhora. 12 anos. E o restante da seleção tem alguns até que a gente nem lembra, né? Nem conhecia, nem sabia que tava aí convocado e vai jogar.
1: Exatamente. Galera que participa junto com a gente, vamos lá, as participações dos nossos ouvintes. Ouvinte que participa junto com a gente. Alô, boa tarde.
11: Cacau. Sou o Casca da Nova Suíça, quando você passa lá, tô com um cachorrinho lá, da detetizadora. Um abraço, hein? Boa tarde, hein? Amanhã estou lá em... amanhã, né? Estou lá em Ribeirão Preto. Vila, 3-0. Vila, campeão da Série B. Goiás, obrigado pelo rebaixamento.
1: Valeu, Cássio. Obrigado pela sua participação. Mais uma, boa tarde.
12: Ô, Danilo, bom dia. Aqui é o João Mendes, fala aqui de Senador Canedo. O maior problema dos jogadores do Goiás, do time do Goiás, são esses jogadores orgulhosos, que acham que são melhor do que os outros, não são humildes, não têm humildade. Esse é o maior problema. E essa diretoria com esses Pinheiro, que na época do Pinheirão o time ia bem, os Pinheirinhos pegou, acabou, inclusive os 150 milhões que eles gastaram em 2025 foi por água abaixo, que é o João Mendes.
1: Valeu, João Mendes, aquele abraço pra você. No YouTube, Cacau, temos a participação do Lourenço do Carmo. Ele tá dizendo o seguinte, ó: Danilo, eu e o Cacau estudamos juntos lá no Carlos Chaga. Esse Cacau era nervoso, porém muito gente boa.
2: Ah, época boa, meu Deus do céu. Eu tinha 18, 19, 20 anos de idade, não sei, é por aí, 18, 19. Eu gostava de tomar um cafezinho com gengibre no frio, rapaz, lá no setor universitário, tinha bem alto, né?
1: Uhum.
2: E na época, quando fazia aquele frio danado, eu de vez em quando eu saía da aula para ir tomar um café com gengibre para poder esquentar.
1: Naquela época fazia frio, né, Cacau?
2: É uma coisa incrível, né?
1: Hoje o frio é um friozinho, assim, né?
2: Mas grande abraço para você, Lourídio, como é que é o
1: nome? Lourenço.
2: Lourenço. Lourenço, grande abraço para você, um abraço pro João Mendes também, pro Cássio, né, que tá aí no caminho, vibrando com o seu Vila. Ele tem que vibrar mesmo, tem que ir lá, prestigiar. É o momento do Vila Novense estar junto do time.
1: Cacau, tchau e benção.
2: Tchau e benção, um grande abraço.
1: Agradecer a Deus por mais esta oportunidade. A você, amigo ouvinte, pelo carinho da audiência, pela sua companhia. Fique com Deus, o mesmo Deus que cuida de mim, ele cuida de você também. Na sequência, vem aí o Esporte em Debate com o Nilton César Moramesa, com o Iago Vinícius, o João Batista Joãozão, Wesley Souza Motorzinho. E a gente volta amanhã. A volta amanhã no jogo do Dragão do Brasil, Deus assim nos permitindo. A volta hoje também às 15h no Bandeirantes. Acontece junto com a Mariana Rabelo. Mariana Rabelo e eu fazemos questão da sua companhia. Você que acompanha a gente sempre no esporte, acompanhe também o jornalismo aqui na Bandeirantes Goiânia. Fazemos questão da sua companhia, tanto pelo rádio, tanto também no YouTube da Rádio Bandeirantes Goiânia. Participe junto com a gente. 15h, hein? 15h. Estaremos de volta, Deus assim nos permitindo. 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Forte abraço e até a próxima. Deus assim nos permitindo.
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0: em Goiânia, 12:34.
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0: Opa! Chegamos! Sexta-feira, final de semana, o primeiro do mês de outubro. Seja bem-vindo. Hoje é sexta-feira, sextou. 2 de outubro do ano 2026. Está no ar o Esporte em Debate até as 3 da tarde, com as principais opiniões do rádio. Vamos destacar tudo do esporte. Não é que o Goiás foi goleado? Matematicamente, acredite, o Goiás pode conseguir ainda a sua classificação. É fato, 63 pontos. E o Verdão poderá estar no G6 para a próxima fase do Campeonato Brasileiro. E o Tadeu, hein? Perdeu o pênalti, mas defendeu bola ontem. Enfim, e o técnico vai seguir até o final do Campeonato Brasileiro ou Mozart vai ser demitido? Vamos falar do Vila Nova, que fechou patrocinador Master. É muito dinheiro, hã? E aí, o Vila já trocou o seu patrocinador Master, já todas as informações. E a torcida do Vila vai ser maior do que a do Atlético lá em Ribeirão Preto? O Atlético joga no estádio Antônio Ascioli. Quem vai levar mais torcida? O Vila em São Paulo ou o Atlético em Goiânia? E o técnico atleticano, hein? Deu entrevista, pôs pano frio, falou da situação do goleiro. Para ele é o melhor goleiro da atualidade da Série B. Enfim, temos muitas notícias para você a partir de agora com a sua participação. O internauta tem vez e voz aqui no Esporte em Debate. 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Agora são 12:37. Vem aí o destaque inicial das principais opiniões. João Batista, grande Joãozão, seu boa tarde, seja bem-vindo. Sextou. O Esporte em Debate está no ar.
2: Um abraço para você, Nilton. Boa tarde, Iago. Boa tarde, nosso motorzinho, Macedo, Cabeção, a todos os ouvintes. Obrigado pelo carinho, pela audiência. Essa semana nós falamos aqui sobre. Eu, pelo menos, disse que o Vila Nova não poderia jamais vender uma publicidade, uma mídia, uma camisa menor do que principalmente o Atlético, né? E o Goiás também. Porque os três estavam na segunda divisão, né, brigando pela mesma fatia. Eu entendo que o Vila Nova tem sim uma grande torcida, uma grande marca. Fui interpelado, né, fui hostilizado pelos meus colegas de mesa. Ah, porque a marca do Atlético, a marca. Tá aí, a BYD escolheu qual marca? A BYD estará estampando em qual camisa? Qual foi a primeira marca procurada pelos chineses aqui no estado de Goiás? Como bem diria nosso querido e inesquecível Valério Luiz. Como que é a frase?
3: O tempo é
2: o senhor da razão. Eu tenho certeza, Nilton, que ninguém vai pegar e beijar essa mãozinha gorda. Mas o tempo é o senhor da razão. Parabéns, Murilo. Parabéns, Vila Nova. Perdeu a Beth. No final de semana, já trouxe a BYD. Isso é exemplo de gestão. Isso é exemplo de tamanho. E parabéns a BYD, Vitória Motors. É a BYD de um modo geral, por estampar a sua marca numa grande camisa que é a do Vila Nova.
0: Valeu.
2: Só parabenizar, né, Nilton?
0: Valeu, então. Vamos debater muito aqui no Esporte em Debate. O Vila tem patrocinador novo. E o que vai entrar pro Vila? É bom financeiramente? É o Esporte em Debate. 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Agora 12:40, até as 15:00, o Esporte em Debate. Ele está aqui ao meu lado, acompanhou ontem, viu o Goiás perder de 3-0 para a equipe do Novo Horizontino. E ele alertava: vocês acham que os caras vão correr? Vocês acham que o Goiás ele vai para dividir? Não é que os vilanovenses e os atleticanos acreditaram. É você, grande Iago Vinícius. Boa tarde, seu destaque inicial.
3: Boa tarde, Nilton, boa tarde ao Wesley, ao Joãozão, a Macedo, a todos os ouvintes e ao Luther que tá ali também, trabalhando muito hoje, o cabeção. Rapaz, o meu destaque fica para esse patrocínio aí do Vila, né? Patrocínio Master e assim, o Vila agora é o time da moda, né? O Goiás negociava esse patrocínio, sabia, ô Nilton?
0: É mesmo?
3: O Goiás tava negociando com a BYD. E o Vila acabou saindo na frente aí, largou. O Goiás negociava a omoplata da camisa, o Vila Nova ofereceu a...
4: Onde é isso aí, omoplata?
3: Omoplata? É a lateralzinha aqui, o cantinho da camisa aqui em cima, tá. Assim, ó. O Goiás ofereceu...
4: E o Vila ofereceu...
3: Olha lá, a camisa Vila, do Vila já. O Vila vai colocar no Master, né? Ah. O Vila estampa aí a BYD Saga na frente da camisa.
4: Pelo que eu conheço um pouquinho de futebol que eu joguei, desculpa interromper, Master é o que vale mais.
3: É o que vale mais.
4: Tá bom.
3: E aí o Goiás tomou o chapéu aí do Vila. Parabéns ao Vila que já fecha um grande patrocínio para 2026 e 27, né? Começa a valer agora já, pelo que, tá, que estamos vendo aí já com a nova camisa do Vila para o restante do ano de 2026 e o ano de 2027. É o Vila, o time da moda, Nilton.
0: Ah, bom, então, tá aí o Boa Tarde do Iago Vinícius. Vamos discutir. Patrocínio ia pro Goiás? Para as mangas, aparece no Vila, no patrocínio Master, o dinheiro é o mesmo. 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Agora, 12:42. 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O destaque inicial do Wesley Souza, tá feliz, tá igual pinto no lixo. Grande Wesley, muitas novidades.
2: Grande.
0: Muitas novidades. Seu boa tarde, seu destaque.
4: Boa tarde, liderança, Nilton César, mão na mesa, Iago Vinícius, João Batista, Macedo Luta e a todos aqui do nosso debate da Bandeirantes. Cara, que bacana, hein? Todo mundo se movimentando para ajudar o Vila. E o interessante é que o Vila agiu rápido. O Vila não esperou a Beth ser pego de surpresa, foi lá, correu atrás. E eu sei quem movimentou, eu sei quem ajudou, eu sei quem fez isso. Parabéns! Parabéns para quem fez isso, que eu vejo que o Vila já procurou um plano B. Plano B não, Nilton. Plano A para se movimentar financeiramente e terminar o campeonato em busca dos seus objetivos. Grande Nilton.
0: Valeu, então, tá aí o destaque inicial do Wesley Souza, só está começando aqui o nosso Esporte em Debate. 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

0: outra conclusão. O Goiás teve 8 pênaltis a favor no Campeonato Brasileiro. 8 pênaltis a favor. O Goiás errou 4 e converteu 4. Até nos pênaltis a coisa não tá boa pro Goiás, Iago.
1: Você lembra de ontem, Nilton, que eu te falei sobre o jogo?
0: Oi.
1: A gente tava debatendo aqui, eu falei pra você, jogo é pra perder de pouco. E o Goiás não conseguiu. O Goiás foi lá e perdeu logo, foi de muito. 7 no agregado, né? Tomou 4 aqui, toma 3 lá. E o Tadeu errando pênalti, né? O Joãozão, ele tá muito certo na leitura dele, não tem como. Né? Passou aí fazendo críticas e mais uma vez o Tadeu perde pênalti. E olha que o Tadeu foi o menos culpado dessa partida, hein, Nilton? Porque o 3-0 saiu barato pro Goiás. Era pra ter sido 5, 6, 7 se o Tadeu não tivesse pegado tantas bolas ali que exigiu muito dele. Né? Um nível de dificuldade grande, ele acabou impedindo que o Novorizontino pudesse aplicar, quem sabe, uma goleada histórica no Goiás. E o time em campo, o Nilton, foi o reflexo da sua diretoria. Incompetente, preguiçoso, né? E não demonstrou vontade nenhuma de vencer o jogo. A todo momento o Goiás queria perder o jogo. E o Novorizontino aproveitou da situação, não tem nada a ver com isso, juntou a fome com a vontade de comer. Novorizontino foi lá e arrebentou o Goiás, fez nada mais do que o que precisa fazer um time que quer brigar pelo acesso. Jogou muito bem o Novorizontino e o Goiás talvez tenha feito sua pior partida no campeonato. Mas serviu para uma coisa, Nilton. Enfim, a realidade bateu à porta do técnico, do grande técnico Mozart, porque quando ele entra com o Cadu Mineiro, mesmo tendo Clemente em condições, porque falou primeiro que o Goiás é uma mentiraiada danada, o que tem de mentiroso naquela comissão técnica do Goiás é um maior absurdo, né? A informação é de que o Clemente tinha sentido um desconforto muscular, e o Clemente entrou no segundo tempo, poderia ter começado a partida não havendo a necessidade de se colocar o Cadu Mineiro, que pra mim é um dos piores jogadores que eu já vi utilizando a camisa do Goiás. Então, pelo menos pra isso, a realidade bateu à porta do técnico Mozart, que enfim entendeu que o time dele é incompetente, ruim, assim como ele, e admitiu, né, que os jogadores ficaram devendo e pelo menos dividiu um pouco da culpa, né? Porque ele é culpado, é, porque ele é muito ruim. Ele é muito ruim, mas os jogadores dele são pior.
0: Ah, bom, então, mas será que o Goiás foi tudo isso, cara? Será
1: de
0: que
1: ruim?
0: O Iago...
1: Não foi mais.
0: Ele acompanhou o jogo
1: ontem.
0: Ué.
1: Claro,
0: será? Ah, eu preciso saber a opinião do Wesley, do João, se o Iago realmente leva nota 10 nesse quesito da produtividade da equipe do Goiás ontem à noite. Escuta só, você que tem mais de 40 anos e há quanto tempo vem notando que algo está estranho quando vai urinar? Há quanto tempo vem sentindo falta de disposição física? 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
1: 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Agora, 12:52, Wesley. Oi. Foi tudo isso que o Iago citou aqui, o desempenho do Goiás ontem à noite contra a equipe do Novo Horizontino. Goiás que agora só tem mais 7 jogos na sequência aí do Campeonato Brasileiro. O Goiás jogou tão mal assim.
2: Nilton, meu sentimento era que ontem o Goiás fizesse uma partida espetacular, passasse aquela impressão boa, mas eu falei aqui que 45 pontos pode demorar, e aí o técnico entra com essa situação onde que ele divide a responsabilidade com o jogador. Foi o pior, ó, palavras do técnico, hein? Foi o pior jogo no meu comando de entrega, de querer desses jogadores, então eu não vou vir aqui falar o contrário do que vocês viram. Então, cara, eu ainda continuo. 45 pontos pode demorar pra caramba se não acontecer um fato novo, que todo mundo sabe que não é novo mais: a situação salarial do Goiás. Enquanto isso não resolver, eu não espero isso. Espero que os caras vençam o próximo jogo e resolvam logo isso.
1: Tá, mas você tá falando que faltou vontade?
2: O técnico falou, ué. Você não viu, você acompanhou o técnico
1: falando?
2: Não, acompanhei,
1: mas eu quero saber a sua visão.
2: Você viu o técnico falando, vou repetir de novo.
1: Eu já vinha falando
2: aqui,
1: ué.
2: Foi o pior jogo no meu comando sobre entrega, querer, jogador disperso. O técnico falou isso, então a gente só tem que confirmar a fala dele. Pra mim, um jogo desinteressado, jogadores desinteressados, com problemas e não resolvem, e dá nisso. Tem que resolver, senão 45 pontos, Nilton, vai demorar.
1: Beleza, então, você concorda, discorda do Wesley? Vai ser difícil o Goiás chegar aos 45, só faltam 3 pontos em 7 jogos. Aliás, matematicamente, o Goiás tem chance aí de sonhar com o G6. 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Faltando 5 minutos para 13h, a galera tem vez e voz. 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Ô João Batista, Joãozão, e aí, 3-0, ficou de bom tamanho ou você esperava algo que fosse diferente?
3: Esperar o quê?
1: Vitória do Verde, um empate.
3: Não, esperava.
1: O Novo Horizontino chegou até ganhar de 1-0, houve uma penalidade e o Tadeu perdeu. Você sabe, João, ao longo dos anos da nossa trajetória, que às vezes um pênalti, ele faz toda a diferença, ele muda o panorama do time, se aquela bola entra.
3: Perdi de 3-1.
1: Que isso?
3: Perderia de 3-1. Eu não sei por que vocês ficam iludidos com o Goiás. Ontem aqui eu falo, cara, se você tava cara, se tá ruim pro Goiás chegar a 45, faltam 3, e pro Avaí, que é o primeiro time pra sair da zona, faltam 15. Então esquece, o Goiás será rebaixado e também não tem, né, igual fazer uma classificação. Cara, isso é meio de tabela, e eu falo, vocês duvidam. Vocês têm que me ouvir.
1: Mas é porque...
3: Vocês precisam me ouvir. Tira o coração. Vamos trabalhar com a razão. A razão é uma só. O Goiás não tem chances há muito tempo. Eu venho falando isso aqui. Ah, mas ganhou do Botafogo, ganhou do Avaí. E daí o Atlético é favorito. Ah, cara, não tem como. O ano do Goiás foi jogado lá atrás, fora. Não tem como. Tamanha bagunça. Até falei aqui ontem, qual o fato novo foi criado? Mas nenhum. Ah, mas pode ter mala. Isso eu não sei. E pelo visto não teve. Né? Então assim, meu irmão, é somar os 45 pontos, mais 2 pontos que sejam, 44 eu acho que não, não, 43 pontos permanece, porque já tem 2 times, né, praticamente rebaixados, que é o América e o Botafogo, América e Ponte Preta. O Londrina, se não ganhar esse jogo agora do Avaí, do Criciúma, também ficará numa situação muito difícil. E ali o Avaí com o Botafogo brigando ali e o próprio Ceará para outra vaga. Então eu penso que não sairemos disso. Aliás, é muito difícil sair dos que lá estão, viu, Nilton? Para mim, esses 4 times aí, possibilidades pequenas para o Avaí sair. Mas eu também não acredito. Eu acho que o Avaí esse ano ele cai. Ele vai para a Série C, infelizmente. Né? Já temos um lá que é o Figueirense e agora o outro
1: Figueirense
3: time.
1: Figueirense tá na terceira.
3: E o Avaí muito provavelmente fará parte lá da terceira divisão na próxima temporada.
4: Paraná terceira, tá.
3: Então assim, o Paraná é do Paraná. Esse lá é da Santa Catarina.
1: Santa Catarina.
3: Então assim, cara, o Goiás é isso. Ontem perdeu de 3. Aí o Tadeu, ele errou o pênalti. Eu não sei o porquê que o Tadeu bate pênalti. É só porque as pessoas querem comparar. Ah, mas o Rogério Ceni batia. O Rogério não batia pênalti, ele batia falta muito bem. Ele fazia gols de falta, gols de pênalti, ele sabia pegar muito bem na bola. O Tadeu é uma invenção nesta questão. E ontem e perdeu de 3 porque eu gostei pra caramba do Tadeu. Ontem o Tadeu fez defesas espetaculares, boas defesas. Os gols, nenhum teve participação direta dele e não perdeu demais porque o Tadeu foi um dos melhores em campo. Que se ele não tivesse feito as defesas e ele recebe bem para executá-las... Né? Eu só não concordo quando ele vai lá bater pênalti, porque não sabe bater pênalti. Se fosse bom, volto a repetir, seria centroavante, não goleiro. Né? É porque não tem ninguém da linha com personalidade, não tem ninguém no banco de reservas, nem um diretor para falar: Tadeu, fica no gol, vai pegar. Você é bom para pegar, você não é bom para cobrar pênalti. Pênalti quem bate é o 10, é o Luvanor, quem bate é o Dio, quem bate pênalti é o Fernandão. Né? Agora no Goiás quem? Cadê? Não tem. Então aí vai o Tadeu, bate, erra, mas ontem só não perdeu demais porque ele fez boas defesas. Então, dentro do natural, dentro do esperado, né? Perder pro Novo Horizontino. Faltam aí 2 pontos aí, 1, 2 ou 3 para permanência do Goiás para a próxima temporada na Série B. Esta é a busca, né? Somar o quanto antes possível, matematicamente, para permanecer na Série B para a próxima temporada.
1: Ah, bom, então, o Fábio Alves, Federação Paulista de Futebol e Botafogo, tudo a ver. Ele participou aqui com um super chat. O José Carlos Alves, amigos, vocês só vê o time do Goiás quebrado, que falar de São Paulo, Grêmio Internacional e o Remo. O Pedro Nolasco, o Figueirense foi para o fundo do poço depois que virou SAF. O Roberto Bezerra, Joãozão, o Tadeu não sabe bater pênalti. Agora, pontualmente, 1h.
3: Mas eu falo, vocês não acreditam, as Tadeuzetes, né, enlouquecem quando eu falo, critico o Tadeu. Esses dias eu fui criticar, falar que ele não poderia bater pênalti. Ah, mas, cara, o Tadeu já, ele errou o pênalti contra o Remo. Ele erra pênalti, errou pênalti na indecisão contra o Atlético. Cara, não pode bater. Mas isso é culpa dele? Não, é porque o Tadeu hoje ele é maior, parece que ele é maior que o clube.
1: João.
3: Agora, ontem ele jogou barbaridade. Parabéns ao goleiro Tadeu. Cara, continue jogando dessa forma. Ontem ele pegou umas bolas, lá, teve um no segundo tempo lá, que é uma defesaça do Tadeu. Esse Tadeu eu quero elogiar. Esse Tadeu eu trago pra mesa de debate, que é o goleiro Tadeu. Cara, mas enquanto você tiver um time tão pequeno, pobre, com a falta de comando que vive o Goiás, que goleiro é a solução, que não sabe bater pênalti, é a solução pro pênalti, você trouxe aí, de 8 o Goiás errou 4, 50% jogado na lata do lixo. Não pode, Daniel Tal, porque pênalti eu com 28 arrobas, não, 28 eu acho que eu tô exagerando. Não. Deixa eu ver aqui.
1: 10?
3: Isso, mano. 10 arrobas. 28 aliás, arroba eu pesei hoje, tô com 10, menos de 10 arrobas um pouquinho.
1: Aí, ó.
3: E você sabia que a arroba do boi, ela pode chegar a R$500?
1: É?
3: 500. Newton do céu, mas a carne vai ficar cara, hein?
1: Meu Deus.
3: Prepare o bolso, prepare.
1: Não, mas
3: seu
1: eu tô vegano. Não, não sou vegano, não.
3: Vegano, mas, assim, carne, eu, bifão.
1: Eu tenho diversidades.
3: É, mas o frango também tá em prazo.
1: Come ovo.
3: Tem
1: abóbora. Aliás, eu faço, aprendi com a minha esposa todos os dias. Cedo, no meu café da manhã, eu tô comendo dois ovos.
3: Aí, ó,
1: e eu fico cheio, rapaz.
3: É, isso é bom.
1: Ela tá me ensinando uma alimentação diferente. Aí você vê, esse horário aqui, eu não tô nem pensando em comida.
3: É, isso é bom. É isso aí. Mas assim, eu com 105, com 15, 10 arrobas, eu bato pênalti. Porque é três passinhos e chapa a bola. Três passinhos, chapa a bola, né? É fácil.
1: Não,
3: isso é pra quem sabe. Agora,
1: eu
3: o Tadeu tem que colocar na cabeça dele que ele não é batedor de pênalti, ele não dá conta. Ontem, debaixo das traves, foi bem. Tadeu, parabéns. Jogou pra caramba ontem. É esse Tadeu que eu quero elogiar. É esse Tadeu jogando, pegando. Né? Ontem, teve, no comecinho do jogo, ele rebateu uma pra frente, mas das outras foram pro lado. Né? Mas assim, tá aperfeiçoando, tá melhorando, é isso aí.
1: O João Afonso tá falando, o Tadeu presta ou não, João? Tem 15 dias que você tá metendo o pau, agora você fica elogiando? O
2: que aconteceu?
3: Ô, João, ontem ele fez o papel dele, que é pegar a bola. Agora o dia que vai mal, você pode ter certeza, eu não sou Tadeu Zete. Tô aqui pra descer o pau e desço com força mesmo.
1: Uhum.
3: É errar, rebate pra frente, que eu vou falar. Agora, rebater pra frente é uma questão técnica, ele pode aprender. Porque todo mundo... mesmo velho, pode aprender.
2: Vamos analisar.
3: Agora, ontem ele jogou bem pra caramba, naquilo que o goleiro precisa fazer. Eu vou chegar aqui e falar mal dele só por falar? Não vou, né? Preciso trazer a realidade. Eu, se fosse o Goiás, não ficaria com o Tadeu. Você quer saber a minha opinião, você fica ou não com o Tadeu pro ano que vem? Eu daria linha pra ele. Mas o dia que ele jogar bem, eu tenho que reconhecer ou não? Jogar bem, eu vou falar assim, não, bem foi o lateral direito, não foi o Tadeu. Ele jogou bem, ué.
2: Vamos analisar os gols então, vamos lá. Primeiro gol, cruzamento, não dava pra ele sair não?
3: Dava não.
2: Dava não.
3: Falha do Luizão, não. Ali falha do Luizão.
2: Dava pra ele sair, ela passa baixo, o cara no segundo pau sozinho.
3: E pra mim falha do Luizão. Aí, essa zaga do Goiás, ela não sobe uma gilete, porque o Luizão só tem tamanho e bosta dura. É outro que tem que mandar embora. Pelo amor, aquele Luizão é pior do que a fome, mesmo. A bola na cabeça dele, o cara tá no segundo pau. A bola vem fazendo o arco, não é pro goleiro. Mas se você acha que é,
2: vamos
3: beleza.
2: Vamos lá, o gol do Juninho.
3: Qual que foi esse?
2: Juninho recebe, o terceiro. Juninho recebe, leva um pouquinho pra dentro.
3: Nossa
2: e chuta.
3: Senhora, pelo amor de Deus.
2: João?
3: Não, aí joga a luva, goleiro. Ali,
2: o único gol que pra mim não teve culpa foi o desvio do primeiro pau, que o Robson chegou sozinho.
3: Esse terceiro gol do Novo Horizonte, nem o melhor goleiro disparado do estado de Goiás pegaria, que é o Elton Leite. Ali você joga a luva. Motorzinho, vem comigo.
2: Goleirão.
3: Aí você já tá querendo colocar a culpa no Tadeu onde não tem. Né? Dá de César o que é de César.
2: Então o Tadeu foi bem ontem.
3: Bem. Ele pegou no pênalti. Mas ele pegou muita bola ontem. O gol, primeiro gol, esse Luizão a íngua. Aliás, tem que tirar esse vê o gol direitinho, motorzinho. Desse negócio eu entendo. Desse negócio vem comigo. Técnica de futebol, você vem comigo. O Luizão não sobe o Angilete. Falha desse Luizão. Aliás, ele fala em todas, viu, Nitor?
2: Ele é ruim.
3: Todas, esse Luizão fala em todas. O terceiro gol, cara, mérito demais do atacante. Inclusive, ele poderia ter caído, porque o jogador vai dar um carrinho, pega a perna dele, insiste na jogada e bate de canhota longe do alcance do goleiro. Ali no,
4: lei
3: do
4: ex não falha.
3: Ali você,
4: né,
3: joga a luz, sim, né? Da luva. Já viu jogar a luva, né? Então, pra tentar pegar a bola.
4: Dá conta,
3: você não chega, não. Só se for um homem borracha.
1: Agora, 1h05. 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Olha, eu chamo a sua atenção já já. 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Daqui a pouquinho nós vamos falar do Vila e você fica sabendo todas as informações.
3: Ei, Nilton.
1: Oi.
3: O João Afonso perguntou, ele quer saber se o Tadeu é ruim. Eu nunca falei que o Tadeu é ruim de bola. Você já viu? Algum dia eu falei que o Tadeu é ruim de goleiro?
1: Não.
3: Nunca falei. Eu falo que ele tem a deficiência técnica de ser reboteiro. Isso aí eu sempre falei, não é de agora, não. Falo, tem 3 anos que eu falo isso aí. Ele é reboteiro, mas e essa é uma deficiência técnica agora. Ele nunca falei que ele é, o Tadeu é ruim. Tadeu, não, só não coloca ele no pedestal como a maioria coloca, porque é um critério técnico que você precisa avaliar. Mas ontem, nos critérios que eu levo em consideração em avaliação, eu penso que ele foi bem, né? Foi mal na cobrança do pênalti e nos gols ele não teve nenhum tipo de interferência e não levou demais, porque o Tadeu foi o melhor jogador do time do Goiás. Ele pode fazer mais, assim como o time pode, né? Como o treinador pode, como a diretoria poderia, mas infelizmente no Goiás é terra arrasada nesse momento, tá esperando só desligar os aparelhos.
1: Aliás, eu vou perguntar, quem vai desligar? Como é que fica a situação do Goiás pro ano vindouro? O Goiás está com cara de time que o ano que vem vai cair para a terceira divisão? Quando vai aparecer o novo presidente do Goiás? Quando vai ser a saída do atual?
4: Quando
1: o Goiás hoje,
4: do que não veio?
1: Exatamente.
4: A saída do que não chegou.
1: O que é que o Goiás
2: a volta
1: deve?
2: Dos que não foram.
1: Qual é a herança financeira que o Goiás terá para o ano vindouro? 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E o que vai acontecer daqui para frente em relação à equipe do Goiás? Matematicamente, o Goiás ainda tem 21 pontos em disputa. Vai que o Goiás vença os 7 jogos, ele chegaria a 63 pontos, estaria lá. Pelo menos é a previsão que a gente faz. É claro que hoje, pelo que o Goiás vem jogando, ninguém acredita. O que vai acontecer a partir de agora em termos de Goiás?
5: Não, Nilton, o Goiás já se prepara para o ano de 2027, né? Já estão articulando, já tem muita gente lá no Goiás, eu busquei informação essa semana, tem muita gente já lá dentro, né, levantando os prejuízos, porque assim, isso a gente vai ter uma noção no final do ano, quando realmente vir à tona todas as podridões e os erros que foram cometidos por essa diretoria aí, comandada pelo presidente executivo Haroldo Guidão. Então já tem gente lá dentro trabalhando, já estão levantando isso aí para ver o prejuízo, e o Goiás já trabalha, né, para melhorar o orçamento de 2027. Nós vamos ter aí, agora no final do ano, no dia 12 de dezembro, se apresenta 11 jogadores que têm contrato. 11, depois eu vou trazer essa informação. Quem
1: jogadores
5: são os jogadores
1: que estão emprestados?
5: Não, 11 jogadores do atual elenco têm contrato para o ano que vem. Então essa folha do Goiás deve cair aí entre média de 3,5 milhões, 4,5 milhões para 1,3 milhão reais já no final do ano. Ou seja, o Goiás já tem uma previsibilidade né, financeira do que vai precisar para o ano que vem. E já começa, o Goiás também já está negociando patrocinador master para o ano que vem. O Goiás já está negociando jogadores, né? A previsão é que saia até 3 atletas do atual elenco vendidos, né? Então tem atleta que pode ir para a Europa, outro vai para Portugal, tem atleta negociando com a Rússia. Então o Goiás não está parado, o Goiás já está preparando para o ano que vem. Porque esse ano, então, não adianta. Não adianta o torcedor do Goiás, é triste. O momento que o Goiás vive é um momento muito triste, mas não adianta o torcedor se iludir, pensar que o Goiás vai, da noite pro dia, acordar e falar, opa, vou vencer 7 partidas. Cara, o Goiás hoje tem o mesmo número de derrotas do que tem de vitórias. O Goiás, se eu não me engano, tem 12 vitórias e 12 derrotas. Um time que tem 12 vitórias no campeonato inteiro não vai conseguir 7 vitórias consecutivas. Então, assim, é impossível a gente falar de acesso, é impossível a gente falar de playoff. O Goiás vai pagar todo mundo, né? Isso aí tá sendo organizado, esse empréstimo parece que nunca termina, né, cara? Mas parece que o banco enviou essa semana pro Goiás a minuta final do contrato, inclusive tá sendo analisada pelo jurídico do Goiás hoje, deve ser enviada aí pro Haroldo Guidão, se ele tiver nessas viagens dele aí, que gosta muito de vaca, né? O negócio dele é participar de campeonato de vaca.
3: Coisa boa,
5: tá? Tá igual o Joãozão.
3: É, Nitor,
5: gosta muito de vaca.
3: E agora com o aumento da arroba, agora que ele tem que gostar mais,
5: mais ainda. É.
3: Então, não tem reposição, Nitor, tem que estar nas alturas.
5: Ele assinando esse contrato, o Goiás deve aí, nos próximos dias, quitar com o pessoal aí, já preparando pro final do ano
1: acertar. Pode ter rescisão já com esse
5: dinheiro? Não. O Goiás vai até o final do campeonato tranquilo e aí rescisão, você vai falar em dezembro. As eleições não vão ser adiantadas. Esse negócio de adiantar a eleição, estatutariamente falando, é impossível.
1: Que dia que é?
5: É em dezembro. Muita gente fala,
3: esse estatutariamente de Goiás, eles arrumam esse negócio estatutariamente agora. Quando quer fazer, faz. Sabe, me perdoe, Iado, se interromper. Vou dar em 2021. Estatutariamente não podia. O Marcelo Almeida estava com aquela dificuldade, não tinha nada. Qual seria o próximo presidente?
5: Aí,
3: era o Paulo Rogério.
5: Não, mas aí
3: estatutariamente, não podia, ele foi lá para dentro. E quase ainda que o time ainda brigou pela permanência na Série A. Você lembra, Nilton, nas últimas rodadas?
5: Mas lá é diferente.
3: Não, não tem nada
5: de diferente. Tá falando,
3: o problema
5: é que
3: não quer.
5: Não tem nada a ver com a
3: claro
5: outra.
3: Claro que tem.
5: Não tem nada a ver
3: com a outra.
5: Mas isso é história. É história, mas você tá dando exemplos aqui que não bate com a realidade hoje. O Haroldo
3: Guidão. Nada bate com a realidade de hoje.
5: O Marcelo foi afastado. Foi afastado do Goiás. Os conselheiros se juntaram e arrumaram.
3: E por que esses bosta não afastam agora?
5: Porque não tem regularidade comprovada.
3: Porque não quer, rapaz.
5: Mal gasto.
3: Não quer.
5: É dinheiro mal gasto.
3: Eles não querem afastar ninguém. Mais que dinheiro mal gasto que esses caras fizeram aí agora?
5: É dinheiro mal gasto, mas aí não é irregularidade, não é roubo.
3: E o Marcelo Almeida roubou? Marcelo Almeida, não, ele não roubou. Que eu saiba, não. Agora,
5: sei,
3: dinheiro mal gasto, igual esse cara jogou na lata do lixo agora. O problema do Goiás é assim, ó. Nada pode. Pode fazer M em cima de M, mas nada pode. Cara, se vai assumir esse negócio em dezembro, assume agora. Vai pegar o empréstimo? Pega agora. Paga o que deve. Organiza a casa. Já, o Moser, tá aqui. Seu dinheiro tá aqui, obrigado, valeu demais. Vamos começar o planejamento. Murilo Câmara, você é o nosso zagueiro a partir de hoje. Luizão, tá aqui o seu acordo, tá aqui, obrigado, valeu. Murilo, você é o nosso zagueiro. Lateral esquerdo lá, o menininho, como é que chama ele lá da base? Lá, Danilo, você é o nosso... Vamos lá, Danilo, acorda. Cara, começa o planejamento. Ah, não podemos... Tudo na vida pode, Nilton. Tudo tem um jeito. Sabe pra única coisa que não tem jeito nessa vida?
5: A morte.
3: Pra morte. O resto tudo pode. Agora, o problema do Goiás é a morosidade. Ah, isso aqui. O Goiás quer ser um time muito dentro da lei, mas não faz nada dentro da lei. Gasta mais do que arrecada, atrasa salários, né? Trata funcionário igual cachorro, né? Perde um campeonato que poderia estar brigando lá em cima. Deixa um déficit do ano passado de 100 milhões de reais. Esse ano pode beirar isso aí se não for mais. Isso aí pode. Agora, planejar o clube. Pô, o problema era o estatuto. Mudou o estatuto. O problema era não ter presidente. Colocaram o tal do Guidão, que ele não deu conta lá no conselho de administração. Colocaram ele como presidente. Continua não dando conta. Pra que insistir com o cara até dezembro? Eu queria entender para as pessoas que comandam o Goiás. Nas empresas de vocês deixam um incompetente 3 anos mandando? Vocês dão as chaves pro incompetente.
5: No Brasil eles deixam um mandando
3: quatro anos. Cara, mas aí é política. Aí é política.
5: Não
3: é
5: política, não?
3: Então manda esse povo embora, rapaz.
5: Manda como?
3: Manda o povo embora. Manda o Paulo Rogério embora. Pede pra sair, Rogério.
5: Manda o dono embora.
3: É, ué, manda. O Paulo Rogério não é dono?
5: Não, não
3: é
5: não.
3: Paulo Rogério não é dono de nada, não.
5: É eu que sou.
3: O Paulo Rogério não é dono, ele não é SAF? O Paulo Rogério comprou a SAF?
5: É eu que sou dono.
3: O Goiás virou SAF? Eu não tô sabendo aí.
5: Não. Você não quer saber, você quer fingir que não sabe.
3: Goiás não é SAF.
5: Você quer dizer pra mim que o Goiás não tem um dono.
3: Goiás é clube associativo.
5: Não. E você quer
3: e outra
5: dizer,
3: coisa.
5: Que associativo, então, rapaz? Esse sócio do Goiás não manda em nada, não.
3: Manda.
5: Pega essa associação
3: manda,
5: do Goiás, joga no lixo.
3: Manda.
5: Ali ninguém manda bosta.
3: Os conselheiros
5: nenhuma,
3: mandam.
5: Para
3: os conselheiros
5: isso,
3: podem se reunir
5: manda
3: com a anuência do senhor Paulo Rogério e mudar. Porque o negócio é cheio de desculpa. Tudo viciado. Tudo. Ó, o problema era o estatuto. Mudou esse estatuto. Eu não tô mentindo. Falaram.
5: Não,
3: falaram.
5: Mudou.
3: Problema,
5: mudou.
3: Mudou o estatuto. O problema era não ter presidente. Arrumaram o Guidão. Agora o problema é que não pode começar o planejamento para 2027, porque não tem jeito. Ou, por isso que o Vila tá onde tá e vai chegar, a gente não sabe aonde, assim, nos patamares, né, gigantes. Por isso que o Atlético, né, ultrapassou o Goiás administrativamente, mais longe do Goiás, porque lá tudo tem jeito. O único clube do Brasil que não tem jeito é o Goiás, porque aqui não pode, aqui não tem jeito, aqui tem que esperar, ali não sei o quê, aqui não sei o quê. Ah, pelo amor de Deus,
1: uma cara. Hora, 16 minutos. 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Tem um ouvinte aqui, o Robert Richard, falando, te agradecendo por você ser a voz da nação esmeraldina aqui, João.
3: Cara, mas o que eu tô falando aqui é alguma bobagem?
5: Não.
3: Cara, o ano tá perdido.
5: O torcedor tá cansadíssimo.
3: Motor, o ano tá perdido.
5: O torcedor tá cansado.
3: Você acredita que vai brigar lá em cima? É, será não. Rebaixado? Não será,
5: não,
3: cara.
5: Não, isso aí.
3: Se vai sair agora o parcelamento lá, o empréstimo, mais um. Cara, se já tá definido.
5: Resolve.
3: Terá o próximo, que será um sistema presidencialista. Pô, escolhe, ô, conselheiros, vamos aqui,
5: vamos
3: fazer aqui uma reunião extraordinária. Guidão, obrigado, cara, valeu demais, sua contribuição foi válida, mas pede, cara, chama o cara pra conversar, pede, não pode tirar ele, não pode, pede uma renúncia,
5: sim,
3: Guidão,
5: ué.
3: Sai aqui pela porta da frente,
5: mas não
3: pensem,
5: quer renunciar, ué.
3: Pensem no Goiás, então não quer, force ele a renunciar.
5: Mas já falaram,
3: eu tenho certeza,
5: pra ele.
3: O negócio da energia que você falou aqui, cadê? Vai lá e pega essa energia, pra onde vai essa energia? Rapaz,
5: faz
3: que
5: uma
3: mais?
5: CPI no
3: faz uma CPI.
5: Mas aí quem tem que forçar é os caras que você diz que manda.
3: Se o Paulo Rogério Pinheiro.
5: Os sócios mandam, os
3: não.
5: conselheiros
3: quem manda é o Paulo Rogério, ele só não é dono.
5: Espera
3: aí, uma coisa. Quem manda é o Rogério. Ele
5: muda
3: só não
5: muita,
3: é dono. Ele não comprou o Goiás. Ele não comprou o Goiás. O dia que o Paulo Rogério comprar o Goiás, aí tá diferente. Ele é dono. Agora, quem manda no clube é uma pessoa só. Chama-se Paulo Rogério Pinheiro. Manda cedo, à tarde, à noite, manda prender e manda soltar. Então é ele que precisa resolver esse negócio. Ô, Rogério, tá na hora. Ó, Paulo, tá na hora já de você sair aí da HP e resolver esse negócio. Não deixa pro ano que vem não, rapaz. Vamos fazer agora. Tira esse Aldo Guidão, chama ele, obrigado, valeu, pega o empréstimo que vai pegar de qualquer forma, reúne, ó, não pode, não vamos fazer eleição agora. Joaquim, Edson, tá aqui, ó, você é o nosso representante aqui, Joaquim. Vamos fazer o planejamento pro ano que vem. Michel, você vai continuar? Não, então, vamos. Eduardo Pinheiro, você é o novo diretor de futebol.
5: Pronto.
3: Eduardo, a prioridade aqui, Eduardo, é a base. Então, o Eduardo já vai começar a montar o time da. Cara, isso tem dificuldade? O treinador será o Mozart, Nilton? Não, então
5: faz
3: o Mozart.
5: O limpa.
3: Obrigado aqui, moço. Tá aqui seu dinheiro, tal, tal, tal. Cara, é simples, não é tão difícil assim. A única discordância que eu tenho de você é que o Paulo Rogério não é dono. Ele manda, porém não é o dono do Goiás. Ele é o presidente do Conselho Deliberativo, né? O maior, vamos dizer assim, tem as chaves, mas dono ele não é. Dono ele não é. Dono do clube, aliás, o dono do clube são os torcedores. Esses são donos.
5: É.
3: Paulo Rogério tá longe de ser dono, mas muito longe mesmo de ser dono.
5: Sabe o que é os donos, os torcedores do Goiás tá igual, sabe o quê? Dono daquelas avestruz que tinha aqui, do Avestruz Master. Você vai lá, compra, mas você não manda em nada. Esses são os torcedores do Goiás.
3: Agora, o torcedor tá não manda mesmo, não, gordinho. Mas quando a gente fala dono, é o cara que sofre, é o cara que tá debaixo do sol, debaixo da chuva, que tá lá chorando, que tá lá, esses sentem, eles deveriam ser ouvidos, né? Então, cara, se os conselheiros do Goiás, estão pessoas, cara, tem pessoas grandes no conselho.
5: Não estão nem aí pro clube.
3: Cara, reúne os que estão aí pro clube, vão lá na HP, tira, pega o Paulo Rogério, coloca ele dentro do carro, leva esse Paulo Rogério aqui nessa serrinha aqui, ó. Ô Paulo, você vai assumir aqui, ó. Senta aqui, Paulo. Nós vamos fazer uma reunião aqui hoje, nós vamos mudar esse clube. Esse clube tem jeito. Cara, como que um clube do tamanho do Goiás fica numa inércia dessa, treinador fala, porque os caras vão não correram. Bicho.
5: E nada acontece. Ah,
3: né? E nada acontece. Aí quer falar, não, mas dezembro, Nilton. Dezembro, o campeonato começa em janeiro, dia 6 de janeiro, 10 de janeiro, tá começando o campeonato goiano. Aí o Goiás ainda vai falar de escolher o presidente. Sabe o que vai acontecer ano que vem? Mais um ano de fracasso. Porque essas pessoas que estão no Goiás são fracassadas. Fracassadas. Todos, de mamando a caducando. E eles querem emporcalhar a história do Goiás a cada dia, a cada ano que passa. Ô, vocês não têm vergonha de passar vergonha no torcedor desse jeito, não, cara? Não é possível. Não é possível que vocês não sintam vergonha de ver o clube do tamanho do Goiás sendo jogado a história na lama. Pô, isso é inadmissível. Isso é inadmissível, Nilton. Não dá mais pra ficar alisando, passando a mão na cabeça de ninguém, porque os caras querem jogar pra dezembro aquilo que pode ser resolvido hoje. Ah, porque tem... Ô, papel, pega um papel pra mim, Macedo.
5: Vai.
3: Pega um papel pra mim, Macedo.
5: Papel, sim.
3: Pega esse diabo desse papel de vocês, desse estatuto, faz isso aqui, ó. É. Esse diabo, pra não falar nunca mais desse estatuto. Que estatuto não manda nada no clube, não. Quem manda são as pessoas. Sabia, Nilton? Quem manda são... Se eu quiser fazer, se eu tivesse a chave, se eu quisesse fazer, eu faria. Então, Paulo, você tem a chave, você que precisa fazer. Você e alguns conselheiros que gostam do Goiás. Vão lá, dá tempo ainda de salvar esse que um dia já foi o maior do Centro-Oeste.
1: Valeu, então. Opinião do João, eu tava dando uma olhada aqui no portal da transparência. O Goiás, ele tá chegando a 80 milhões de gastos nessa temporada. O Goiás, ele tem uma receita de 4,5 milhões ele gastou pelo menos no mês de agosto 8,8 milhões. Teve um prejuízo de 4,2 milhões reais. Só o setor administrativo, Goiás tem mais de 300 funcionários, gasta cerca aí de 2 milhões com folha de pagamento.
3: Quantos milhões deu de déficit aí no mês?
1: Não, receita 4,5 milhões. O Goiás 8. Gastou 8 milhões,
3: então, vamos colocar aqui, então, um déficit de 4 milhões.
1: 4,2 milhões.
3: Olha aqui, se o Goiás realmente tivesse alguém que olhasse pelo Goiás, isso é de mês de setembro?
1: Não, agosto.
3: Agosto. Então vamos colocar aqui, setembro mais 4 milhões, por baixo, né, Nilton?
5: 80 e quantos milhões então, você falou, Nilton?
3: Não, 80 olha aqui, olha a matemática aqui, Nilton.
1: Não, 80 milhões
3: olha até o que você pode mudar a partir de hoje no Goiás. Vamos colocar que setembro foi mais 4 milhões, outubro mais 4, novembro mais 4, dezembro mais 4, 4 vezes 4, 16 milhões de reais.
5: É. Só nessa brincadeira.
3: Assim, fora o pra trás, só isso aqui que vocês podem mudar hoje. Você acha que esses caras gostam do Goiás? Você acha que esses caras pensam no Goiás? Você sabe o que eu penso? Na verdade, que eles querem desvalorizar a marca do Goiás pra virar SAF.
5: Eu já vi.
3: Eles querem jogar a marca do Goiás, que não vale nada. Isso aqui não tá valendo mais um pinguim pra aparecer o salvador da pátria. Ó, eu sou o salvador da pátria. Eu sou o Sassamutema
5: do
3: Goiás. Salvei. Cara, pensem um pouco no Goiás, na história do Goiás. Isso, os números que o Nilton tá trazendo para nós aqui são assustadores. Vocês podem economizar mais cerca de 16 milhões de reais somente mudando, somente querendo, não é nem mudando, querendo, mas o que acontece? Eu acho que eles não querem. Eu acho não. Tenho convicção que eles não querem. O bom seria que o Goiás realmente tivesse um dono. E esse dono vai chegar, viu, Nilton? Porque da forma que estão fazendo aí, o Goiás não vai conseguir respirar mais. Porque é déficit em cima de déficit, problema em cima de problema, gestão ruim em cima de gestão ruim, né? Pessoas ruins em cima de pessoas ruins, e eles não dão solução para um clube. Eu queria só perguntar uma coisa. Se fosse numa empresa de qualquer um dos que lá estão, eles fariam isso ou eles cortariam... perderiam o braço ou cortariam a mão? Eles cortariam a mão para preservar o braço. Mas como é clube de futebol, como não tem dono, Lá tem quem manda, mas não tem dono, né? Eles deixam a água passar por debaixo da ponte, porque o dinheiro não vai sair do bolso deles. Sai do suor do torcedor, sai, né, da lágrima do torcedor. Por isso que eu falo e vou brigar sempre aqui pelos torcedores, tanto do Goiás, do Vila, do Atlético, porque eles são os donos do clube. Eles choram, eles sentem dor, porque as pessoas que administram não tem nem coração, quanto mais sentir dor por um clube tão querido, tão grande, com uma história tão bonita como a do Goiás Esporte Clube.
1: Bem, o Fábio Alves Oliveira mandou aqui um superchat de R$10. Nilton, o Goiás no fim do ano vai ter que dispensar os jogadores caros, a comissão técnica e quem que vai querer vir para o Goiás quebrado? Luizinho Lopes ou Emerson Mari, jogadores da Série C? 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Agora, 1:27.
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14: Gustavo Ramos.
15: E aí, tudo bem? Ótima tarde. Este é o Esporte em Debate. Agora, sob o meu comando aqui, um pouquinho, só um pouquinho atrasado, 1h36, chegando com os melhores comunicadores do estado de Goiás para debater, opinar sobre o futebol goiano. Já falamos muito de Goiás, inclusive cheguei aqui para poder dar um lenço aqui pro Iago, uma choradeira danada. O João quase infartou.
16: Aí chega
15: vim
16: atrasado,
15: aqui trazer uma água aqui pro João.
16: Aí,
15: rapaz, mas que foi assunto na cidade,
16: isso,
15: João.
16: É o papel do comentarista.
15: Parabéns.
16: Hoje.
15: Muito bem.
16: Não,
15: foi lindo.
16: Não. Em junho.
15: Foi lindo, apesar de você quase dando um piripaque aí.
16: Nunca me viram nervoso, então, não.
15: E nem quero.
16: Exatamente.
17: Isso aí é o normal.
16: Aliás, eu estava nervoso hoje por outros negócios, né? Gumanta, não vou falar por quê, não.
17: Deixa aí.
15: Depois eu vou mandar a nota, cubo de roda, disco de freio, tudo.
16: Tem um negócio lá no Detran que chama assim, avaliação para tirar a habilitação. É o que eu falo, vai andar comigo, eu fico ensinando. Mas tá, aí quando continua fazendo errado.
15: Negócio é que chove.
16: Aí fica caro. Vê se, não.
15: Chove, tem os bueiros abrem. Os bueiros abrem, a infra não cuida das ruas.
16: É culpa do Guidão.
15: Culpa do Mabel.
16: Porque lá no Goiás tudo é culpa do Guidão.
15: É, dele também.
16: Do Guidão. Fez nada de errado, o cara mais gente boa do mundo, a culpa é dele.
15: Não, para, João. 1h37, vamos falar de coisa boa, vamos falar de clube que dá certo. As coisas tá tudo dando certo no Vila Nova. 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Ao meio-dia e 15, o Vila Nova convocou uma entrevista de última hora para apresentar uma grande novidade. Uma novidade que chega para entrar para a história do Vila Nova Futebol Clube. Por meio da sua diretoria executiva, departamento de marketing, todo mundo, né, imbuído aí no trabalho de, né, cuidar do Vila Nova nesta versão 2026, anunciou hoje o maior patrocinador da sua história. Quem é? Acredito que a maioria já sabe, mas eu trago para você na sequência aqui do nosso Esporte em Debate. 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
15: 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Valeu, Marcelo Gama, ótima tarde pra você, bom final de semana. 1h44, a galera tá participando aqui, tá trazendo aqui a opinião, trazendo aqui a sua participação. Olha aqui o perfil Mar1Codes9. Eu sou atleticano, mas tenho vergonha da nossa torcida. Os torcedores que pode chamar de Eu sou atleticano, vírgula, mas tenho vergonha da nossa torcida, vírgula. Os torcedores que pode chamar de torcida é a torcida do Vila. Ih, rapaz, será que você é atleticano mesmo? É, Rafael tá aqui escrevendo. O feitiço virou contra o feiticeiro, né, mochezada?
16: Tá no ponto lá já.
15: Tá no pronto? Ah, beleza. Então vamos entrar no assunto. Vila Nova. O Vila Nova anunciou hoje, finalzinho da manhã, início da tarde, com seu vice-presidente de finanças, Hugo Jorge Bravo, o novo patrocinador. E a gente traz aqui o trecho, o anúncio, por parte do dirigente do Vila, da chegada desse novo patrocinador. Roda.
17: Agradecer a Deus aí, estarmos reunidos aí mais um dia. Dia muito importante da história do clube. Uma grande notícia. É, não é novidade para ninguém tudo que aconteceu na última semana em relação à questão do patrocínio esportivo, com tudo que envolveu as bets.

0: uma empresa genuinamente goiana, né, Sérgio? Que muito nos honra. Aproveitar a oportunidade também e deixar o nosso agradecimento ao nosso querido Vladimir, né, Sérgio? A saga, ela tem uma história muito íntima com o Vila Nova. Nos últimos títulos do Vila Nova, a saga esteve presente. E acho, Sérgio, que estava faltando um pouquinho da saga na camisa. E, por fim, mais uma vez agradecer ao Alexandre Baldi. Obrigado, Baldi. Você não sabe o quanto você, através da BID, ela está vindo num momento ímpar da história do Vila, nos socorrendo num momento de dificuldade. Conte sempre com a minha gratidão, a gratidão do torcedor vilanovense. A BID, a partir de hoje, ela passa a ser o carro do vilanovense, né? A saga, ela já sempre foi uma referência de concessionária do vilanovense, e conte sempre com o nosso apoio, com a nossa gratidão, e por você ter sido solidário ao Vila Nova num momento muito importante. O torcedor vilanovense, Baldi, ele sabe reconhecer e sabe ser grato. E é isso que a gente espera.
1: Vice-presidente, boa tarde. Vai falar?
2: Se o Sérgio...
0: Quer fazer as perguntas e depois a gente... Como é que você quer fazer?
2: Abre as perguntas. Isso.
1: O patrocínio é por 2-3 meses. Podemos dizer que o Vila tem um patrocinador internacional e esse valor supera o anterior?
0: Vamos lá. Tudo foi muito rápido, né? A construção foi muito rápida. Era impossível, até pelo tempo, a gente encaminhar, né, Baldi, algo maior, apesar já de ter deixado já um caminho trilhado para isso. Uma marca. Vamos dizer, internacional, que hoje, vou até utilizar ali o jargão, né, da BID, né, Build Your Dreams, né, construindo seus sonhos, e que ela venha realmente a construir, ajudar nessa construção dos sonhos vilanovenses, que é a Série A. Então, é uma marca que dispensa comentário, né, Sérgio? Hoje, querendo ou não, é o que nós temos de futuro no presente, tecnologia dos carros da BID hoje de ponta, e a gente se sente muito honrado associar a marca do Vila a uma empresa dessa envergadura que cresce nesse segmento, e a gratidão eterna por estar vindo nos socorrer, nos ajudar, colocar a marca em consonância com a nossa nesse momento tão importante.
1: Beleza.
0: Nesse momento, ela segue até o final do campeonato, como eu disse, pela celeridade que foi todo o processo. Reunimos, né, ô Murilo? Foi nessa semana, né? Na terça-feira. Então, para falar a verdade, como a relação ela é tão gigante, com pessoas tão envolvidas, não tem nem contrato ainda, né, Baldi? É tudo, vamos dizer assim, já no fio do bigode. Coisa que falta muito, mas aqui no Vila nunca deixou de ser. E com as pessoas, pessoas sérias como o Baldi, o Sérgio Maia, então. A gente se sente muito honrado e tem certeza que vai ser a grande parceria, como sempre foi.
1: O valor mensal, ele supera o anterior?
0: Supera o valor da Bet.
3: Boa tarde.
0: Boa tarde.
3: Reis, Rádio Bandeirantes Goiânia. Até falando em valores, não quis saber se o valor pode ser revelado e se existe a possibilidade de uma continuidade dessa parceria na próxima temporada, principalmente em caso de acesso.
0: Não, por estratégia nossa, o valor ele tem, lógico, a sua cláusula de confidencialidade contratual, né? Apesar de não estar escrito, mas isso já está estabelecido entre nós. E como eu disse, já tem já um encaminhamento já para 2027, da gente construir algo cada vez mais íntimo, próximo, igual eu falei, a Saga já, que se associa muito à marca Saga com o Vila, e com certeza a BID será a marca do carro do vilanovense.
4: Boa tarde, Hugo. Você tinha dado até uma entrevista recentemente falando sobre que você até temia não conseguir pagar o salário por conta de toda a situação que aconteceu. Esse patrocínio chega para, entre aspas, salvar esse fim de ano, salvar essa questão salarial para os atletas até o final da Série B?
0: Sim, vem ajudar bastante. Vem como, vamos dizer, foi uma bênção, né? Porque nós, naquele desespero, aqui a gente sempre foi um clube que

0: buscou ali honrar e cumprir suas obrigações, sempre pautadas ali por muita, vamos dizer assim, pezinho no chão, e a gente temia essa questão da saída da Beth, mas rapidamente nós fomos abençoados com um patrocínio de um valor até maior e de uma empresa, uma marca, né, que dispensa comentários, né, que é a BID, então é só gratidão.
1: Boa noite, Hugo. Não sei se o senhor ainda teve acesso na Liga do Futebol 62. No momento em que foi anunciado, essa parceria foi muito comemorada pelo torcedor nas redes sociais. E o que o torcedor pode esperar dessa parceria entre Vila Nova e BID?
0: Olha, é uma construção de uma relação que vai gerar identidade, né? Exemplo, como eu disse aqui, volto a repetir mais uma vez, o torcedor vilanovense, quando ele pensa em algo relacionado ao Vila de uma concessionária, ele não tem como não lembrar da saga. Quando o torcedor vilanovense fazer alguma associação agora, alguma marca de carro, vai ser a BID. Deus queira que seja uma parceria longeva, igual nós temos hoje, ou seja, eu até sempre falo assim, a questão do Arroz Cristal, né? Que é uma empresa também, né, Murilo, genuinamente goiana, o patrocínio mais longevo da nossa história, que é o Arroz Cristal, e a gente acredita muito que pode seguir o mesmo caminho para gerar essa identidade. E hoje, querendo ou não, nós estamos falando de um carro que é da moda, né? Hoje a marca da moda, quando se fala em carro, é a BID, então ela só vem somar.
1: Hugo, e também essa parceria pode se estender para alguns pontos, por exemplo, de recarga no Ovo ou até aqui no CT?
0: Então, aí, vamos dizer, o céu é o limite, né? Eu acredito que nesse processo de ativação da marca, o nosso marketing aí, juntamente com o marketing da BID, e é só agradecer, porque também se não fosse a pessoa do Alexandre Baldi, se não fosse também o Grupo Saga, estar com a gente nesse projeto, é um patrocínio que a gente sabe que demora-se dias, meses, né, Murilo? Sair aí em coisa de 96 horas praticamente, então ver muita boa vontade dessas pessoas, e essas pessoas merecem a nossa gratidão, o nosso respeito e a nossa consideração eterna.
2: Hugo, foi falado aí, noticiado, né, um movimento, uma ideia de paralisar o campeonato. Vila...
3: Beleza, então ouvimos o vice-presidente de finanças do Vila Nova, Hugo Jorge Bravo, recebendo Alexandre Baldi, um dirigente aí sênior da marca BID no Brasil, o Décio Caetano, que já foi presidente do Conselho Deliberativo, o representante, né, da concessionária, né, que estava ali junto com o pessoal na mesa do Vila Nova e entre outras pessoas.
4: BID. Patrocinador do Vila, BYD na Vitória Motors.
3: Exatamente.
4: BYD na Vitória Motors com o nosso querido Giovanni Passos.
3: Grande
4: pensou
3: gerente.
4: Pensou BYD? Pensou Vitória Motors. Pensou em ter um carro elétrico, 100% elétrico ou híbrido? Pensou Vitória Motors.
3: E o próprio presidente já disse, BYD é o carro do Vila
4: Nova. Tá chegando, eu quero aposentar, né, Gustavo? E para aposentar eu tenho que ter minha usina de energia, para não pagar mais energia. E queria até ter um posto artesiano em Goiânia, mas tem que aí é saneado, então não vou conseguir. E vou comprar uma caminhonete elétrica. E a BYD estará lançando aí nos próximos meses uma caminhonete para concorrer com a Toro, né? E ela, se não me engano, será híbrida ou elétrica, e eu estarei lá na concorrência para comprar uma caminhonetinha dessa, viu, Guga? Vou mudar de patamar assim, porque já é pensando na aposentadoria. Carrego ela em Goiânia, vou para a roça. Né, saio de lá, carrego, volto sem gastar combustível. Guga, esse é o futuro. O futuro é você economizar no combustível fóssil, né, ter uma energia limpa como nós temos aqui no Brasil, não é, Newton?
5: 100% assina embaixo.
3: E sobre esse contrato de patrocínio, né, que pode vir a ser de mais temporadas, a gente vai trazer aqui informações exclusivas, inclusive dos valores.
4: 20% a mais, o Iago vai trazer os valores. A informação que eu tive, Iago, é que a BYD paga 20% a mais do que estava pagando a Bet.
3: Sorte.
4: Eu não lembro qual era a Bet.
3: Bet da Sorte.
4: Bet da Sorte. Então, patrocínio algo em torno de 20% a mais. do que as bets. Pagava a Bet. Agora você, a Bet não, as Bet, era a Bet da
3: era
4: sorte.
3: Era a Bet,
4: né?
3: Da sorte.
4: Quem fala Bet parece Elizabeth, essa, né?
3: Mulher. É.
4: Mas o Iago tem, bem informado como ele tem até os valores.
3: Exato, né? 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Iago Vinícius, você é um futricador, você é um cara que...
4: Graças a Deus.
3: Você é um cara curioso.
4: Muito.
3: E geralmente você futrica até achar.
4: Sim.
3: E temos os valores então deste novo contrato que para o Vila é o maior já assinado desde que o Vila Nova começou a comercializar espaço na sua camisa. Quais os detalhes de contrato e valores que o Vila Nova irá receber?
6: Bora lá, Guga. O Vila fecha, sim, o maior patrocínio, né, da sua história, o maior patrocínio master da sua história, né, com a BYD. Os valores, a gente conseguiu, né, identificar os valores aí. Seria 5 milhões de reais na Série B e 12 milhões de reais caso consiga o acesso e disputa a Série A do Campeonato Brasileiro. Um detalhe, o Vila já recebe um valor ainda esse ano, porque ainda temos que terminar, né, o campeonato ainda tem algumas rodadas. O Vila vai receber aproximadamente, Gustavo, em 2026 aqui, até o final de dezembro, 2 milhões de reais. Então recebe 2 milhões, caso consiga o acesso para a Série A do Campeonato Brasileiro, esse valor passa para 12 milhões. Caso o Vila não consiga o acesso e permaneça na Série B, 5 milhões por ano.
4: Mas, eu não entendi. Não custa 5 milhões?
6: Certo.
4: Por que vai receber 2 milhões? É um plus? E
3: deve ser o proporcional dos 5 milhões para a temporada inteira.
6: Para restante do campeonato. Né?
4: Ah, 5 milhões não é mensal?
3: Não,
6: mestre, assim, ó. O Vila fechou 5 milhões
4: por ano.
6: Por ano, na Série B. Igual se continuar Bet, na Série B, igual a Bet. Se o Vila conseguiu acesso.
4: Só todo mundo tava pensando 5 milhões mensais.
6: Não, aí não.
7: Não, mas nem todo mundo faz.
6: Aí na Série A.
4: Não, desculpa, calma, deixa eu refazer então, assim. Mas de qualquer forma, entende? Então, no caso, seriam 500 mil reais.
7: Dividir por.
6: São 35.
4: São 12. Em 12 vezes.
6: Não, dá 1 milhão por mês, velho. Na Série A, 1 milhão por mês, na Série B.
4: Tô falando Série B agora.
7: Realidade agora. Restam quantos meses?
4: Não, sim. Então, assim, se fosse fechado um ano, seria 500 mil reais. Seria
6: isso.
4: Certo. 500 mil reais por mês.
3: Pouco menos de 500 mil reais, né? Porque são 12 meses.
4: Vamos arredondar aqui. Então, assim, que dariam 6 milhões, é isso?
7: 416.
3: 5 milhões.
4: 5 milhões. Isso. É isso mesmo.
3: Isso.
4: Então, agora, você divide isso aí por 3 meses restantes. Agora eu entendi. Então, saquei. Saquei vosso raciocínio. Entendeu? Pra mim era 5 milhões mensais, cara.
6: Não, moço, aí era bom demais.
4: Então era.
6: Aí o Vila ia pra Libertadores.
4: Não,
6: aqui.
4: Mas.
6: Calma. É porque assim, patrocínio entendi. Geralmente não, você entendi. Fecha.
4: Mas aí, a
6: média é isso aí. O Atlético não, fechou 11 milhões.
4: Não, entendi agora. É porque eu tô fazendo. Assim, quando você falou, eu falei, mas por que vai pegar 12? O Vila deveria pegar 15. Eu fiz assim, então desculpa, foi erro. A matemática minha foi muito além. Muito além do alcance, né, Nilton?
5: Só. Mas é isso aí, então, né?
3: Então, de forma resumida, o Vila Nova pega R$416.666 por mês até o final do mês, o que dá o total de 2 milhões. Temos 3 meses, outubro, novembro e dezembro. Este é o proporcional referente a um contrato de Série B no valor de 5 milhões. Se o Vila subir Série A do Campeonato Brasileiro, esse contrato, ele vem a ser renovado por mais um ano e o valor passa a ser 12 milhões. É aí, isso, né, Iago?
4: Isso aí, exatamente. 117, mais ou menos, por mês, né?
3: Para um milhão.
7: E nem tudo está perdido, né, cara? Uma semana atrás...
4: E se ele não subir, aí continua o contrato pro ano que vem na Série B.
3: Exatamente.
6: 5 milhões, já tá garantido isso.
7: Há uma semana atrás, você viu o desespero do dirigente, né? Cara, o
6: dirigente
7: desesperado,
6: de boca.
7: Hoje eu vejo o Hugo ali, ó, feliz, solto, leve, isso tudo é porque ele é um cara muito honesto, ele cumpre com o que ele promete. Então ele viu que tirou aquele peso quando a saída da Bet e rapidamente... Né, as pessoas se movimentaram e trouxeram um patrocinador para substituir.
4: Saiu a Elizabeth e entrou uma Monique Evans.
5: Você viu que o Vila tá forte nos bastidores.
7: Tá, não tá, Nilton?
5: Tá forte.
7: Aquela bancada ali, será que é forte, Nilton?
5: Tá louco, velho.
4: Fala, Nilton.
5: Desembucha,
3: Mauro. Pensei que você ia citar o.
5: Tava lá, o Baldi.
3: Pensei que você ia citar o ex-deputado Alexandre Baldi.
5: Representante da marca aqui no Brasil.
7: Vice-presidente sênior da BYD.
6: Mas assim, ficou uma dúvida aqui. Vai ser o quê? BYD, pensei que eu vi SAG. Então é regional? O patrocínio não é nacional? Porque o Corinthians tá fechando com a BYD.
4: Aqui existe Vitória Motors. Não existe esse negócio. Aqui é BYD Vitória Motors. A BYD fechou com Vila.
3: Pronto.
4: Só existe uma revenda de BYD no estado de Goiás, é a Vitória Motors.
3: 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Nilton, agora não existe mais desculpa que o Vila não tem dinheiro para subir. O Vila tem dinheiro para subir.
5: Mas em relação a isso aí, eu não tive essa preocupação. Ah, vai faltar.
3: Não, mas agora tem mais.
5: Não, sim.
3: Além.
5: Ué, mas eu tô vendo aí, sai um, entra o outro.
4: Ô Marcos, arruma aqui a imagem do Nilton aqui, por gentileza, meu lindo.
5: Eu não tô no vídeo.
4: Você não tá no vídeo. Continua, Nilton.
3: Vamos lá, então. Pode falar.
5: Não, eu entendo que foi um grande. É uma grande marca mostrando o que pode ser se disputar uma Série A. Subindo aí dos 5 milhões para 12 milhões. Isso apenas uma marca que você imagina que o Vila ele comercializa mais. Então é aquilo que eu falo, a Série A. É a terra que mana leite e mel. Você vai para o céu sem passar pela morte física. O Vila está a 8 jogos para poder atingir esse objetivo. Em relação ao fator aí de dinheiro que iria faltar, eu em momento algum tive essa dúvida.
7: Eu também falei pro Iago algum tempo atrás que chegava o mês de setembro, o Vila não teria dinheiro.
4: Eu falei algum dia que o Vila ia atrasar.
7: Eu falei que o Vila ia faltar dinheiro.
6: Do quê?
7: Que o Vila não teria dinheiro.
6: Você mistura conversa de bastidor com conversa de programa.
5: Mas você não falou isso aqui, não foi
6: no microfone?
5: Não, jamais. Ah, então me perdoe aí. Mas enfim, eu tinha essa convicção.
4: Quem fala, na verdade, quem falou, a única pessoa que eu ouvi falando sobre isso foi o presidente do Vila, o Jorge.
7: Ele mesmo falou. Falou, foi o mês que vem.
3: Vai atrasar salário.
5: Aquilo é você jogar pra galera, botar pressão.
4: Não, pois é, mas é o único que falou.
5: Você viu a cara do Hugo hoje?
4: Claro,
7: feliz.
4: Tem que ficar feliz
5: mesmo. Você acha que no momento, assim, de chegada,
4: por isso que eu
5: de 40 anos, moço, você chega num processo.
4: O Hugo hoje, ele é o maior dirigente do estado de Goiás. O Hugo, eu falo isso aqui há muito tempo, vocês não acreditam nesse quem é quem aí, quando eu falo, eu sou voto vencido e continuo com ele. O jeito dele de ser, cara, e quem não fica feliz, cara, é o sonho dele desde pequeno, ele é vilanovense. É o cara que tá trabalhando, não é questão, chegou a BYD, vai pra Série A, não, mas é mais um reforço, né? Perdeu um patrocínio, só quem vende publicidade sabe o quanto isso é importante para manter a sua sustentabilidade. O Vila hoje precisa do dinheiro da publicidade. O Vila hoje, ele precisa explorar melhor a sua marca. Eu falo e vocês não acreditam. A marca do Vila, nós não conhecemos ela ainda. Nós não sabemos o tamanho da marca do Vila. Nós vamos descobrir quando o Vila chegar na Série A. A força do Vila Nova, ela é uma força incubada, ela é uma força que ela não foi colocada à prova, vamos dizer assim. Porque ele nunca chegou na Série A, cara. O Vila chegando na Série A, e nós vamos ter o tamanho da dimensão, porque nós conhecemos a dimensão do Atlético, conhecemos a dimensão do Goiás, mas o Vila nós não conhecemos, né, Nilton? Claro. Nós não sabemos o que o Vila será capaz, do que esse torcedor do Vila será capaz, né? Porque hoje nós vemos um time unido num propósito, num projeto que é levar o Vila à Série A. Levando o Vila à Série A, esse foi o primeiro passo, e me imagino de outros tantos que virão na Série A, só que não dá pra gente mensurar o tamanho, porque eu penso que o Vila Nova, ele é uma serra pelada e inexplorada. Nós não sabemos o quanto de ouro existe lá dentro. As pessoas vão falar, ia o Joãozão, tá me ensinando. Não. Ele é uma mina de ouro inexplorada. Essa é o que eu penso do Vila Nova. Porque ninguém pode falar assim, não, o Vila não vai dar certo. Não, o Vila não vai dar certo. Ele nunca esteve, né, Nilton? É. A partir do momento que ele estiver, aí nós podemos mensurar o tamanho do
5: chegar
4: Vila.
5: Chegar e ficar.
4: É, mas é isso,
5: Nilton. Vamos mensurar a partir disso. Requer um certo tempo para você. Agora, que muda no plano financeiro. Se o Vila está comemorando um patrocínio desse, você imagina aquela cota gorda que está lá,
4: Nilton, esperando. O Remo provavelmente será rebaixado. É. Ele esteve lá, mas ele esteve. Quando o Remo, Nilton, ele for, caso ele seja rebaixado, ele já chegará na Série B para a próxima temporada, caso seja rebaixado, em outro patamar, Nilton. Já chega muito mais grande. Muito mais, pelo amor de Deus, me perdoe aí, Aurélio. É, muito mais grande aí não dá. Ele chega muito maior do que quando ele subiu da C para B, por exemplo, quando ele estava só de manutenção na Série B. O time que é rebaixado da Série A para B, ele já entra no próximo Campeonato Brasileiro da Série B como um dos favoritos.
5: É.
4: Né? Então, cara, é chegar, viu, Nilton? Tem que chegar. Faltam 8 jogos, ó. Tá batendo.
5: E outros bons parceiros.
4: Agora, vão se o Hugo tava feliz hoje, né, com a BYD, imagina só a felicidade. Bicho, cara, o Hugo tem que chegar na Série A, bicho. Esses caras merecem.
5: Vai chegar, mesmo.
4: Esses caras, não, tem que chegar esse ano. Que vai chegar, eu sei. Esses caras merecem. Aquilo tudo que nós estávamos falando sobre o Goiás agora há pouco é totalmente o oposto do Vila Nova. Totalmente o oposto. Cara, o Vila hoje tá na boca do povo, Nilton.
5: Tá.
4: O Vila hoje, ele tá na boca dos influencers. O Vila hoje é o time mais lembrado, né, fora de Goiás, é o Vila Nova. Doa quem doer, mas é o Vila Nova.
5: Até quem não faz
8: esporte. E o pior que tá deve estar tá doendo. Deve estar doendo umas pessoas, então.
5: Até quem não faz esporte tá comentando sobre o Vila.
4: É. Não.
3: O Vila é a moda do momento.
4: Eu cheguei, eu ia gravar um vídeo hoje para as minhas redes sociais, lá pro joãozão.rb, sobre a possibilidade do Corinthians fechar um patrocínio com a BYD. E aí tem uma outra marca também, tá, eles estão disputando lá o Corinthians. Perdeu a Bet numa semana, BYD já está querendo entrar no Corinthians e uma outra marca que eu não me recordo. Como foi muito tumultuado hoje pela manhã, acabei que não deu tempo de gravar esse vídeo. E aí, se não quando, a Tandara chega ali na sala e fala, João, preciso ir lá no Vila urgente, porque eles convocaram a imprensa, daqui 40 minutos eles vão trazer uma grande novidade. Eu falo, então corre para lá, minha filha, vai para lá. Aí a Tandara traz BYD no Vila Nova. Vocês podem buscar essa notícia aí, né, da possibilidade da BYD também estampar lá no Corinthians. Aí tem uma outra marca que estava disputando, eu não me recordo. Mas isso quer dizer o quê? Que o futebol vai sobreviver sem as bets, Nilton.
5: Não, sim, não tenho dúvida em relação como sobreviveu antes. Agora que me chama a atenção, você fala em relação ao Corinthians, você vê assim como que é um time desorganizado. Uma torcida daquela, qualquer um quer estampar a marca e tá com o Pires na mão, endividado. João, eu sinceramente, eu continuo batendo na tecla. O governo federal deveria construir um presídio. Você mandar. Ah,
3: Hiperafarma, que é a dona da Neoquímica,
4: isso, inclusive. Isso, exatamente. Tá as duas.
3: E viu? Que aí, é de Anápolis.
4: E a Neoquímica, cadê você vê?
5: Neoquímica aí, já foi anunciada.
4: Cadê? Atlético,
5: Goiás,
4: Vila.
5: Foi anunciado da Napolina.
4: Da Napolina.
5: É.
3: 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Wesley, a grande verdade é que quem tá chegando cedo tá tomando água limpa. Exato. E tem clube aqui em Goiânia que não tá se movimentando.
7: É, e vai fazer falta lá na frente. Tem que agir rápido, né? O departamento lá do Vila Nova, o financeiro, juntamente com o pessoal de marketing, agiu muito rápido e não deixou dúvida nenhuma. Eu falo do lado do jogador, porque é ruim para um jogador escutar uma entrevista que o Hugo deu há duas semanas atrás. Pô, vou ter que atrasar salário, vou atrasar salário com essa saída desse patrocinador. E de repente, rápido, agiram muito rápido e colocaram todo mundo na tranquilidade para seguir o caminho sem desviar, nem para nenhum dos lados. Então a tranquilidade para os jogadores continuarem dando essa sequência deles aí continua.
3: 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Vai chegar, né, Iago? Agora com uma grande marca estampando a camisa, faltando poucos meses para final de temporada e ainda marca acreditando no futebol e acreditando no Vila Nova, é um sinal muito grande que esse time vai chegar, né, Iago?
6: Cara, é um sinal de mais confiança para a torcida. A torcida do Vila tá confiante, merece estar confiante, o Vila merece, o Hugo merece, o Policarpo, o Fábio, o Alarcon, todos eles merecem porque fizeram um ótimo trabalho. Né, os caras estão aí há anos reestruturando o Vila e eu venho falando isso aqui há muito tempo, eu nunca tive tabu de falar isso, né, mesmo quando eu praticamente só falava de Goiás, né, eu sempre falei isso aqui, o trabalho que o Hugo vem fazendo, que o Policarpo, o Fabinho, os caras lá no Vila vem fazendo, né, o próprio Vinícius Cerqueira, né, tem muita gente competente no Vila.
3: Décio Caetano, Leandro Bitar,
6: se eu falar aqui eu vou ficar o dia inteiro, né, diferente do rival, a gente fica o dia inteiro falando mal, no Vila a gente fica o dia inteiro falando bem, porque tem muitas pessoas competentes e merecem colher o fruto desse trabalho, né, os caras não estão colhendo isso aí, isso não foi achado na rua não, mestre, isso não foi uma coisa, porque isso não é sorte, isso é competência, isso é um trabalho bem feito, e eles merecem colher isso aí, aquele sorriso de canto sabe o que é aquele sorriso do Hugo lá? Aquele sorriso é o sorriso de um torcedor, de um cara que saiu da arquibancada, de um cara que sentiu, que chorou, que quando perdeu lá em 2021, 2023 pro ABC,
3: sim,
6: que não conseguiu acesso, ele chorou. Quantos dirigentes você já viu chorando pro clube? Aquilo é torcedor, mestre. Aquilo é de arquibancada, que já foi de torcida organizada. Tem muita gente que tem tabu em falar isso, mas o Hugo foi. O Hugo foi da Esquadrão. O Hugo esteve lá, o Hugo sentiu na pele o que é ser torcedor. É. Então, o João atrapalha meus pensamentos, eu não consigo terminar um raciocínio com esse infeliz.
8: É que até vulgo pé de pano.
6: Então, se eles estão colhendo isso aí...
8: Tem um outro radialista também que era o... Pé de pano era o apelido dele, ele tocava bumbo. E batia...
3: Esquadrão!
8: Aí tem um outro também, um radialista que era o Maluco da Touca. Esse era o maior bunda mole.
3: Quem?
8: Posso falar, não.
6: O Maluco da Touca já era, porque a touca caía pra trás, ele, ó. Então, assim.
8: Maluco da Touca. Depois você pesquisa. Então, você tem que pesquisar as coisas. Mas
3: eu não.
8: Fala, gordinho.
6: Daí não deixa, pô. Sexta-feira.
8: Vai fazer o corte, né? Ele te interrompe.
6: Toda vez. Só tem corte dele, porque
8: ele deixa. O corte dele fica bonitinho. Aí
6: não, nosso não dá.
8: Mas aí você pode falar. Que o Hugo era o pé de pano, aí tem o Maluco da Touca.
6: Então, assim. Da mesma época. É, eu acho que o futebol precisa mais disso. Precisa de mais pessoas que vêm da arquibancada pra, assim, na fase ruim você vê o cara chorar, você vê o cara lá, devoto, rezando,
3: sangrar,
6: ali pelo
3: clube, né,
6: sangrando.
3: Cara?
6: É, ele sangrou. Pra depois chegar num momento desse, você vê o Vila com um patrocínio desse tamanho. O Vila nunca sonhou na sua história ter um patrocínio desse tamanho, mas colheu, plantou e agora tá colhendo isso aí. Então esse sorriso do Hugo aí é satisfação de um cara que veio da arquibancada e tá vendo o clube dele, meu. O clube, sabe o que, é que o Hugo falou pra mim um dia? Ele falou pra mim que chamou a atenção de um jogador do Vila, na sala dele, falou, irmão, você tá roubando o Vila. Esse futebol que você tá jogando, você tá roubando o Vila, cara. Nos outros clubes você jogava aqui, você tá ensaiando, você não tá jogando pulhufa nenhuma. Você tá roubando o Vila, e quando rouba do Vila, irmão, tá roubando dentro da minha casa. O Vila é igual a minha família. Se você rouba do Vila, você tá tirando do meu bolso. Sabe o que, que aconteceu com esse cara? Ele arrebentou. Hoje ele é um dos melhores jogadores do campeonato. Então é isso. O Hugo tá colhendo e o Vila tá colhendo por merecimento tudo que plantou.
3: E chama bastante atenção porque agora a gente tá vendo colher os louros Mas a gente
4: qual
3: olha
4: para. Qual o jogador que é, hein? Qual o jogador
6: aí? Quem você acha que é?
4: Pô, não sei, ué.
3: Tanto. Falou que
4: tanta tá gente que não jogava nada e passou a jogar, a gente fez uma reunião, foi
8: de numerar.
3: Acho que de numerar. Acho que ele teve essa conversa com 10, pelo falou, menos.
4: Foi um, já vieram tantos na minha mente.
8: Na minha também.
4: Mas eu sei o jogador, mas eu não vou falar, mas se quiser.
5: Não, não.
4: Não vai falar, não?
3: Deixa pra lá, né?
4: Um pensamento. Mas ele tá jogando barbaridade.
6: Jogando bem pra caramba.
8: Ele joga a perna direita ou esquerda?
4: Faz gol de cabeça,
8: faz.
4: Direito e esquerda.
6: Carrinho na bola.
8: Ah, é?
3: Eita. Já jogou no Atlético, né?
8: Já!
5: Já
3: não?
8: Não, não.
5: Nunca jogou.
8: Sabe de nada.
5: É, Marginha.
8: É, Marginha tá chutando.
3: Já passaram tanto.
4: Não, não é o Jander.
3: Não é o Janderson. É, ah, então eu errei o chute.
8: Tem outros que jogam.
3: 12-16.
4: Pode ser o Maranhão.
3: Pode.
4: Pode. Pode ser o Elton Leite? Pode.
3: Berendo Bora.
4: Magno Sato. Ah, o Atlético é ele que tá falando.
3: Ah. Breno Bora jogou no Atlético no Vila. 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O Hugo pegou esse Vila Nova em 2020 em Newton. Você lembra bem? Quebrado. Em meio a uma pandemia. Acho
5: que o Vila tá na terceira, né?
3: Terceira divisão. E no primeiro ano de gestão dele.
4: Aí desde 2016.
3: Não, eu falo com o presidente, né? Com o presidente, ele assumiu em 2019 para 20. E aí ele pega o Vila numa Série C e sem dinheiro é campeão brasileiro. Chegou em inúmeras finais de Copa Verde, por crueldade do destino, bateu na trave em todas.
4: Do Campeonato Goiano que foi tirado do Vila Nova, contra
3: exato. O Anápolis. Exatamente, 2021 perdeu o Campeonato Goiano roubado.
8: Não, aí, moço, para com isso.
3: Foi roubado.
8: Foi.
3: 2023, não, bateu na.
4: O Goiano do Vila Nova.
3: Bateu não. Na trave.
8: Quem foi
3: na,
8: campeão esse ano?
4: Grêmio Anápolis, o todo poderoso Grêmio Anápolis.
8: Ah, foi o W.O.?
4: E o Vila foi. Tiraram o campeonato dentro do Anésio Brasileiro Alvarenga.
3: Exato.
4: O Vila foi prejudicado. Cara, não tem jeito. Quando é prejudicado, tem que falar, ué. Já foi beneficiado? Mas foi prejudicado. O título goiano foi tirado do Vila Nova naquele ano. Tiraram. O Atlético perdeu de ruindade, né? Porque não levou o negócio a sério. Não foi nem ruindade, porque não levou o negócio a sério, porque aquele era um dos melhores times do Atlético dos últimos anos. E o Vila, porque tiraram. Poderia ter ganhado da arbitragem, vencido a arbitragem, marcado mais gols? Poderia. Mas foi o gol, foi um gol que foi anulado do Vila, né?
3: Foi.
4: Absurdo.
3: Foi dado
4: aquele
3: um...
4: gol foi um absurdo.
3: Não foi dado um pênalti.
8: Era. Não, o Jorginho era do Atlético, né?
4: Jorginho.
8: Não,
4: pois é, ué. Foi Atlético e Grêmio Anápolis.
5: É porque o Grêmio final, eliminou o Atlético eliminou o Vila.
8: Não, o Grêmio eliminou o Vila primeiro.
4: Não, o Atlético. A final foi Vila.
8: É verdade.
4: A final foi Vila e Grêmio Anápolis.
8: É verdade.
5: Parece que teve um gol lá que foi anulado.
4: Foi do Vila, aí. Marcaram uma falta lá, assim, inexistente. Foi
8: não
4: muito
8: aconteceu a falta.
4: Não, foi.
3: Foi nada. Cara,
4: foi muito ruim esse jogo.
3: 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Alô, torcida do Atlético! No próximo bloco, vamos falar do Dragão do Brasil e eu tenho aqui ingressos para o jogo Atlético e América Mineiro. A partir do próximo bloco, vou lançar aqui a promoção. Você pode ser sorteado com ingressos para o jogo contra o América Mineiro. É na sequência aqui do nosso Esporte em Debate.
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5: 2:27, 2:27, este é o Esporte em Debate, aqui na Bandeirantes Goiânia, até 3 da tarde, muita opinião, muita informação para você aqui na Bandeirantes Goiânia, FM 98,7, 2:27, alô torcida do Dragão. Tá valendo ingressos para Atlético e América Mineiro. Atlético e América Mineiro.
6: Quantos ingressos?
5: Tenho 10 ingressos.
6: Pares ou 10 ingressos?
5: 10 ingressos.
6: 5 pares.
7: 10 ingressos.
5: 10 ingressos.
7: Ah, ninguém falou pares.
5: 10 ingressos.
7: 10 ingressos individuais.
5: Individuais. Então, beleza. Exatamente. Então tá valendo, torcedor do Atlético. Comentou agora, eu quero ingresso do jogo do Dragão, tá concorrendo, final do programa, citarei os nomes aqui dos ganhadores, mas tem que estar aqui.
6: Tem que falar.
5: Porque eu vou citar o nome dos ganhadores, se não me procurar, bau bau, perde o ingresso.
6: O problema é os tchatchos que fica aí, não vem pegar.
5: Comenta uma vez e sai da live, não, tem que ficar aqui, porque eu vou anunciar o nome dos ganhadores, se não tiver
7: tem
5: aqui,
7: tem que dar um ok.
5: Não vai pegar o ingresso. 2:28, o Bloco do Dragão é oferecimento Nisa Hyundai. 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Ontem um resultado não foi tão interessante, né, Wesley? O Novo Horizontino vencer, mas o Dragão ainda tem ali o Criciúma pra olhar de perto, o Juventude pra olhar de perto e principalmente olhar pra quem tá chegando ali na rabeira, né, motorzinho?
6: Isso tudo que você falou, os concorrentes do Atlético, ele tem que fazer a parte dele, né? Vai saber da rodada de alguns times aí, mas tem que entrar em campo e fazer o seu dever, vencer o América. Não passar desconfiança nenhuma e a cada rodada e a cada vitória o torcedor vai ganhando a confiança.
5: E para esse jogo contra o América Mineiro, você acredita em um jogo, né, controlado do Atlético, para não dizer fácil?
6: Cara, fácil nenhum jogo será. Pode se tornar fácil. Contra o Criciúma, todo mundo achava, ó, jogo vai ser amarrado, jogo encardido. O Atlético foi lá, 4 oportunidades, fez 4 gols e controlou o jogo. Tinha caixa pra mais. Então, cada jogo, a oportunidade que aparecer, se for no começo, aí você tem mais tranquilidade pra você fazer um placar tranquilo e convencer o seu torcedor que você merece, né, um pouco mais de confiança.
5: 2:30 e pra você, o Nilton César, um resultado já não é, né? Já não foi interessante para o Atlético, mas o motorzinho disse que o Atlético precisa preocupar em fazer o seu resultado. Acredita em jogo controlado para amanhã?
8: Não, eu vejo o Atlético favorito aí. O Atlético, ele tem obrigação de ganhar esse jogo, porque o objetivo é buscar o acesso, ou lá entre os dois, ou no G6, ou seu quarto, seu terceiro. Eu assim, fora de uma vitória do Atlético, vai ser um resultado surpreendente. Seria uma zebraça o Atlético não conseguir vencer a equipe do América amanhã no estádio Antônio Ciori. Que seja de 1-0. Não tem jogo fácil também, nem, é claro, a gente faz uma análise, mas daqui para frente não tem jogo fácil, não. O Atlético é favorito, mas assim, tem que tomar cuidado em relação a uma equipe como o América. O América tem nada a perder, mas já está rebaixado, já está ou ainda
5: não,
8: tem
5: mais? Matematicamente não tem chance.
8: Não, mas vai cair. Tem 2 vagas aí em aberta, mas América e Ponte Preta já rodaram.
5: Agora 2:31, Iago Vinícius, Dragão amanhã, sabadão, 16h, diretoria espera casa cheia, acredita de um jogo controlado do Atlético pra cima desse América Mineiro?
9: Cara, vai depender de como o time entrar em campo, né? O Atlético precisa manter a concentração, o América vem mostrando que apesar de já estar virtualmente rebaixado aí, eu já vejo o América disputando a Série C, acho que não tem mais solução. É um time que propõe o jogo, eles não ficam ali sem jogar, não. Os caras vão pra cima, tem posse de bola, a bola não entra, tenta finalizar, mas uma hora esse negócio dá errado. Então o Atlético precisa entrar ligado no jogo. Eu acredito que o Atlético vai conseguir controlar o jogo, vai sair com a vitória, mas que vai ser um jogo disputado. Até porque todos os jogos que a gente vê o América disputando aí no campeonato, independente da situação que vive, né, vem demonstrando que se não fosse a situação financeira, talvez a história poderia ser diferente dentro do campeonato. Então, apesar de achar que vai ser um jogo controlado, não vai ser fácil vencer o América aqui, não.
5: Agora 12:32, e pra você, João, o Nilton até falou em questão de obrigação do Atlético vencer a equipe do América Mineiro.
10: Cara, mas é isso mesmo, não é assim, essa questão, porque às vezes você fala assim, obrigação, nossa, não tem obrigação, tem obrigação de ganhar, velho. Chegou no G6, está no G6, faltando 8 rodadas, você não pode fraquejar jogando em casa. Vem de uma vitória importantíssima diante do clássico contra o Goiás, é vencer, fazer o dever de casa vencendo o América, aquilo que o Nilton também falou, fácil não será, porém é favorito e precisa jogar como tal, né? Impor o seu favoritismo e vencer o jogo. 1-0 é goleada. O importante nesta reta final é vencer os seus jogos. Decisão não se joga, decisão se ganha. O Atlético terá uma semana sabática, né? Começar agora contra o América, na quarta-feira contra o CRB lá em Alagoas e depois aqui contra o Sport, que voltou para o campeonato. O Sport voltou para o campeonato. O resultado foi ruim para o Atlético, porque se o Sport perde ontem, né, chegaria aqui praticamente sem chances. O Sport com 47 agora?
5: É, agora, 47, 48. A verdade é que o Atlético ganha mais um concorrente direto.
10: É, mais
5: né?
10: Um concorrente, porque aí, nesta semana, você terá o jogo contra o CRB, que é um confronto direto, não é, motor?
5: Exato.
10: Lá em Alagoas, na quarta.
5: 48 CRB.
10: E depois um confronto direto também contra 47. O Sport aqui. Então, esta semana pode colocar o Atlético lá no céu ou com dificuldades extremas no campeonato. Então tem que estar preparado e teoricamente, dos três, qual o mais fácil? Teoricamente, o América. Então precisa começar bem a semana vencendo o América.
5: Agora 2:34. Vou trazer inclusive a sequência do Atlético, porque é importante a gente tocar no nome do Sport, que é mais uma equipe que passa a concorrer de forma direta com o Atlético. O Dragão na quarta-feira, tirando o jogo de amanhã contra o América Mineiro, mas na quarta-feira, dia 7, pega o CRB em Maceió, recebe o Sport domingo, dia 11 de outubro, aí sai para jogar com a Ponte Preta, possivelmente em Indaiatuba, interior de São Paulo. Depois ele recebe o Novo Horizontino, depois ele sai para jogar com Fortaleza, depois ele tem um outro jogo fora de casa contra o Atlético e encerra o campeonato contra a equipe do Cuiabá. Destes citados, apenas América Mineiro e Ponte Preta dá pra dizer que não é um confronto direto. Motorzinho.
6: Rapaz, a Ponte eu nem, assim, não penso outra coisa. A Ponte você deixa ali, tem que ter vitória. Agora, um time que quer chegar e quer brigar, a hora de você virar, né, tirar a diferença, é no confronto. Nem adianta você lutar contra outras situações extra-campo, tentar motivar os outros times, sendo que você tem ali na sua mão a oportunidade de tirar a diferença que aquele concorrente tirou de você. Então, esses são jogos aonde você vê que um time que merece subir. Time que merece subir, pega um Fortaleza, pega um Novo Horizontino, pega um Operário, né, e ganha. Porque tá brigando pelas mesmas pretensões dentro do campeonato. Então eu penso dessa maneira: para conquistar um acesso, você tem que bater os concorrentes diretos e vencer, seja dentro ou fora de casa.
10: Talvez nem assim precise bater, né? Como o ideal seria isso, como o motorzinho falou, isso seria o mundo ideal. Mas se você ganha do América, empata contra o CRB e ganha do Sport, pô, você tá vivo demais no campeonato, entendeu? Você impede o CRB de inclusive de ultrapassar você, caso ele também vença na rodada, e você praticamente ganhando o Sport, então você praticamente tira o Sport, né, da jogada.
6: Esses dois aí são concorrentes.
10: Não, concorrentes, não, sim, mas assim, se você ganha agora e empata, eu penso, o motor, empatar lá com o CRB não é mau resultado não, cara. Se o Atlético conseguir um empate, o ideal, claro, sempre é a vitória.
5: Sim.
10: Mas um empate lá contra o CRB, com as circunstâncias criadas pelo CRB nos últimos jogos, né, desde a chegada lá do treinador novo,
5: Eduardo Barroso,
10: ganhar deles lá, cara. Se o Atlético. Ó, o Watson falou que se o Atlético ganhasse do Goiás, ele subia. Subiria, né? Eu penso que se o Atlético ganhar do CRB, é difícil parar do Dragão.
5: E vai um conselho.
10: Entendeu? Esse é o jogo mais difícil do Atlético. Né, das últimas rodadas, com certeza. Só, tomara que eu esteja muito enganado.
8: Tem dois.
10: Mas muito enganado.
8: CRB e Fortaleza.
10: O empate não, mas pode aí ser lá, ruim. Fortaleza lá na frente. Eu falo assim, até agora, o jogo mais difícil que o Atlético. A prova de fogo do Atlético, até aqui no campeonato, será quarta-feira contra o CRB.
5: E vai o conselho: diretoria do Atlético, leve a nutricionista, a cozinheira.
10: Leva
5: a marmita. Os alimentos, leva. Leva pronto.
10: Leva pão.
5: Água.
10: Leva o pão do motorzinho.
5: A ideia.
10: O pão que ganhou do
8: é só cara. Mudar o hotel, muda o hotel, leva o leva. Mas
5: não tem um hotel só em Maceió, não.
10: Doutorzinho.
5: Leva rapadura. O Vila teve esse problema, o Cuiabá teve esse problema.
9: Falar em rapadura, ontem esse homem chegou aqui com papel enrolado, ele tirou do bolso, desenrolou. Boa, eu vi um pedacinho da rapadura, falei, que é isso, boa, mano? Você é polícia, te para na rua.
5: O Hugo parar e pegar ele na
10: rapadura. Lá na Rosa, lá tem um menino lá que faz rapadura aqui, rapaz, rapadurinha pura, ei, bom demais.
5: Coisa boa.
10: Faz o café, eu não tomo café com rapadura, viu? Eu não tomo café com açúcar. Nem adoçante. Café,
6: você viu que com rapadura?
10: Agora, quando você faz ele na roça com a rapadura, o prefeito de Caracanjuba lá, o nosso Claudinei Bodes, ele já viu fazer a açúcar? Aquele famoso, o povo fala mascavo, mas assim, açúcar, cara, ali é um açúcar da cana mesmo, então, ali é um açúcar absolutamente sadio, né? Muito sadio. Um grande abraço aí, nosso Claudinei Bode.
5: 2:38.
10: Mandou um pouquinho pra nós, meu irmão. Não mandou. Ué,
8: mandou. Manda abraço pra ele. Alguma coisa aí. Abraço.
10: Ah, ele não manda mais nada pra mim, manda só pra você.
8: Foi pra você. Não, pra mim nunca veio. Danilão aí trouxe doce.
10: Danilo é outra traíra também. Danilo agora não, tá tomando a água do Iago, da água do Iago, tá achando que tá podendo também.
6: A água do Iago?
10: É.
5: Doce.
10: A água mineral do Iago.
5: E o doce de banana, aliás, tava bom, João?
10: Hã?
5: Doce de banana tava bom?
10: Cara, eu não esqueci. Cadê meu doce, Iago?
6: Ué, comeram.
10: Doce?
6: Comeram.
10: Que o Claudio, cara, nem
6: não
10: a
6: vazia. Sei, ué.
10: Bicho, eu não comi.
6: Comeram. A vazia tá ali em cima do filtro. Cê vazia.
9: Você deixou o doce pra trás e acha que não comeu seu doce.
10: Uai, cadê o doce?
9: Uai, eu sei lá de doce, nem doce.
5: Venceu, perdeu, ficou aí a vida inteira. 12:39, rápida parada, eu volto já.
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0: 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Gustavo
1: Ramos. Estamos de volta. Goiânia, 2:42. Esporte em Debate aqui na Bandeirantes, Goiânia.
2: FM, o bom é um bastidor, né?
1: É impublicável. Não tem como trazer aqui pro ao vivo. 2:42. Este é o Esporte em Debate. 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
2: Mandar um abraço aqui lá pro Danilo Noronha. Grande Danilo, um abraço, fica com Deus aí.
1: Isso é bom, hein?
2: Gente boa, gente toda boa. Vida. Ele me ajudou muito lá na Rádio Difusora. Gente boa.
3: Deixa eu abraçar aqui o primo do Salamínio, então. Seu fã.
1: Mortadela.
3: Não, rapaz. Primo do Salamínio.
2: Faz sacanagem.
3: Eu encontrei com ele no supermercado hoje pela manhã. Falou, cara, eu não perco um programa. Fala pro Nilton, que não sei o quê.
1: E qual é o nome do primo do Salaminho?
3: Eu esqueci. Mas ele sabe, ele tá escutando. Ele tá na audiência ou ele tá no YouTube nos vendo. Então, primo do Salaminho. Atleticano, hein, Nilton? Gosta de você pra caramba.
4: Um abraço pra ele. Um abraço também ao Danilo Noronha. Danilo começou conosco lá na Rádio Aliança. Um abraço grande, Danilão. 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
2: E a culinária dos Itos, ele foi campeão de boteco.
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2: 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E um dia ele esteve lá, o seu Ailê, para comer a pimentinha com
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2: 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Grande Zitos, um abraço para você, obrigado aí pelo carinho, pela audiência. E, cara, eu quero tirar um dia, Nilton, pra gente ir lá. Pra dar um abraço nos Zitos, que é um amigo que nós temos, que o rádio nos deu. E um cara simplesmente espetacular.
4: E ele lança moda, viu,
2: Jô?
4: Agora lançou o Trabuco.
2: Aí.
4: Trabuco
2: dos Itos.
4: Você come um só.
2: Trabuco dos Itos.
4: Ele é feito com o Trabuco dos Itos, lá com abóbora. Tem abóbora com queijo.
2: Cabutiá.
4: Cabutiá. E a costela.
2: Esfiada.
4: Exatamente. Boa. Cara, é forte. Te deixa você se
2: sustentar.
4: Top.
2: Já comeu o Trabuco do Zico?
4: 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É o giló do amor.
2: O giló do Zico.
3: Nesse frio,
2: essa então.
3: Pimenta,
2: giló do amor?
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1: mas
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4: Por

0: agora para Ribeirão Preto. E
1: já
0: não...
1: tem os 10 ingressos aí?
0: Calma, daqui a pouquinho. Três minutinhos. E o Guto Ferreira realmente não deve mudar, alterar a equipe do Vila para enfrentar a equipe do Botafogo, motorzinho.
2: Rapaz, é aquela situação. Tá dando certo, pra que você vai mudar agora? Né? Tem que dar sequência. Eu acho que ele precisa só dar minutagem para alguns jogadores que ele vai precisar. Que é o caso do Dodô, que vem entrando bem. Né? Jogadores que podem ajudar nessa reta final. Mas a maneira de jogar é essa até o final. É o líder do campeonato. Né? O Vila tem que tomar seus cuidados? Tem. Mas pode ter certeza. Quando você vai enfrentar o líder, o medo é mais de quem vai enfrentar esse time.
0: E pra você, hein, Newton? Existe essa coisa do time que vai enfrentar o líder, aquela coisa aiada toda que o Wesley tá falando aí?
3: O que eu entendo é assim, o Botafogo, ele precisa de vencer. Ele tá fugindo da zona do rebaixamento. Tem um técnico que é competente, o Cláudio Tencati, viveu um momento ruim, e o Botafogo aí, eu até achei quando começou, meteu 4-0 no Fortaleza, que esse seria o grande ano. Não foi. Tem mais de 6 jogadores lá que jogaram aqui. Não tem nada fácil, cara. E aí o Vila, um fator positivo é a quantidade de torcedores do Vila os torcedores estarão lá no estádio Santa Cruz amanhã. Talvez isso ajude a equipe do Vila, né? O momento. Agora, o Vila, para mim, é um jogo, cara, crucial para a equipe do Vila, em termos de acesso. Assim, tem que aproveitar o momento, porque o Vila precisa de ganhar um jogo lá fora. Para mim, assim, o Vila ganhando aqui os jogos, ele vai chegar, ele sobe. Agora, precisa de você ter uma margem ali. E para mim, dos 3 jogos que o Vila fará fora, talvez o momento mais ruim é do Botafogo de Ribeirão Preto. E o Guto está ciente disso, né? Que ele possa, assim, manter a sequência do Vila jogando fora, né? Porque o Vila perdeu aquele jogo só, eu não tô lembrado de outra derrota, assim, mais recente, o Vila vem numa sequência boa. Eu tava observando, cara, né, nesse fator, o Vila ganhou 4 jogos, o Goiás ganhou 4, o Atlético ganhou 5. Então, assim, o Vila precisa de voltar a vencer, né? Ganhar o último resultado fora foi contra o Atlético, que o Vila ganhou.
0: 2:49, Iago, a 12, a camisa 12 estará presente em peso lá em Ribeirão Preto, hein? Mais de 2.000 ingressos emitidos para Botafogo e Vila Nova.
1: É, tomar cuidado para não colocar mais lá, que aqui não andou nesse óleo, né? Vai ter muita gente lá, cara, já 2.000 ingressos praticamente garantidos aí.
0: É difícil dar mais que o Antônio nesse óleo.
3: No jogo lá do Botafogo deu mais 2.000. Eu penso que o Vila vai beirar 2.500, 3.000.
0: Esses 2.000 só de torcedores do Vila.
3: Não, sim, mas tá falando era que sair a renda lá hoje.
1: Uhum. O torcedor do Botafogo não vai não, mestre. Lá eles colocam uma caixa de som lá só pra poder fingir que tem
3: mas
1: torcedor.
3: Deu 2.000.
1: Do Botafogo?
3: Na vitória contra a Ponte.
1: Então deu torcedor demais, que o dia que eu fui eu acho que não tinha 300. Tinha ninguém no estádio, né? E é isso, cara, o torcedor do Vila já entendeu o momento, tá apoiando. Sai um comboio grande aí pra Ribeirão, muita gente pra acompanhar esse jogo lá, e tá fazendo certo, né? Tem que ir, porque o jogo não vai ser fácil não, esse jogo vai ser difícil, né? Eu tava pensando ali, olhando a tabela, né? Olhando a situação, olhando o extracampo, o Nilton vem aí, o Nilton agora tá perdendo o medo da mala, né? Ele não fala de mala tem uns 3 dias, eu acho que já é tempo recorde.
3: Não, esse jogo de hoje lá, você vai ter hoje.
1: De hoje não, de amanhã.
3: Né? Certamente. Aí tem muita tem muita gente interessada.
1: Então eu vou falar um negócio.
3: Vou falar um negócio pra você, viu, Gustavo?
2: Agora prepara. O feitiço virou contra o feiticeiro, Nilton.
1: Vem jogo difícil.
2: Se o Botafogo ganha...
1: Nossa, é difícil. É difícil o Botafogo conseguir vencer o Vila, mas vai ser fácil esse jogo, não.
0: Não vai ser fácil. Como todo jogo na Série B não será fácil. E é hora também, né, João, do Vila acabar com esse tabu que não joga fora de Goiânia.
4: Vai ganhar o jogo.
0: Vai ganhar?
4: Vai ganhar.
0: Cravado.
4: O Vila é favorito, cara. Vai ganhar no jogo. Vai ganhar. Qual a parte você não entendeu?
0: É que ele era favorito
4: vai
0: contra o Havaí, né?
4: O
0: Vila era favorito contra o Havaí. Vai.
4: Cara, isso é antes do jogo, daí. Não ganhou, e eu critiquei aqui a vitória do Vila. Deveria ter vencido o Havaí.
3: Deu chance pra isso.
4: Pois é, deveria ter vencido. Se o Vila vence lá, cara, e era um jogo pra ganhar, estaria hoje com 56 pontos.
2: Seis.
4: Né? Ganharia do 59, era a matemática.

0: que eu tinha feito, né? O acesso tava batendo a porta, ganhando aqui. Cara, não vou nem falar, mas já passou, já era, mas é para ganhar o jogo. Não pode deixar ponto ou pontos lá no interior de São Paulo. É para ganhar o jogo. Fácil, claro que não é, mas o Vila é melhor, é líder, né? Tá na hora de voltar a vencer fora de casa, jogar com personalidade, vai contar com o maior número de torcedores. É, esse negócio aí do Nilton, isso é exagerado, Nilton, mais torcedor em São Paulo do que contra o Atlético aqui, não
1: falando no todo, que o torcedor do Atlético precisa de acordar, né, João? Jogo desse eles do Atlético.
0: Dormindo, fazendo frio,
1: mas não tá, ele não tá frio, comparecendo, não sou eu que falo, é o próprio presidente aí, ué.
0: Não, mas o Atlético vai ter mais. Eu acho.
2: Eu não apostaria, não. Eu não tinha coragem de apostar. E aí, eu gosto de fazer uma apostinha, rapaz, tô perdendo pra caramba. E nessa aí eu não entraria, não, viu?
3: Eu estou sem forças pra Ivana,
2: acabou. Eu aposentei de aposta ontem. Perder pra Ivana,
3: o Iago. Tem. Eu estou sem forças pra ir.
2: Fala, Gustavo. Você nem dormiu pra falar isso no programa.
3: A Ivana trucou você, você foi liso e escorregou.
2: Liso não, porque eu paguei
3: liso. Não, eu falo liso. Você foi liso, babando nela e escorregou. E aí? Você tomou furo da Ivana.
0: Conselho, gordinho. Para de apostar essas
2: coisas. Já parei ontem, perdi pra Ivana, acabou, né?
0: Isso é jogo de azar.
4: Perdeu pra Ivana, vai ganhar de quem? De novo aí, Nilton, de novo.
3: Perdeu pra Ivana. Perdeu
1: uma foto ontem, mas não tinha. Mas de novo.
3: Essa semana saíram.
0: Só você, Nilton. Esse menino não vai acertar mais nada. Você era sorte de principiante.
4: Acabou.
0: Tá se achando.
4: Acabou a lua de mel que você falava lá do.
1: R$ 800?
4: 300.
3: Foi, não, ele perdeu 500.
4: 500. Agora, não, pra mim 300, 500.
3: Aí ele perdeu mais 100 pro nosso convidado aqui no Boa Gás.
4: 900 então.
2: O Gustavo é que é meu contador.
4: Ele tá pagando pra trabalhar.
2: Mas assim, cara.
3: Três malandros saíram de casa essa semana.
2: Rádio que você. Não, Gustavo, mas isso aí, rádio que você ganha bem.
3: Gordinho, calma.
2: Né?
3: Deixa eu te falar um negócio. Deixa eu te falar um negócio.
2: Sabe por que você fica encabulado? É porque você é desorganizado.
3: Não.
2: Aqui todo mundo ganha bem.
3: Sentiu.
2: Quem não tem dinheiro pra esbanjar é porque tá gastando errado.
3: Não, é porque eu não gosto de perder dinheiro mesmo.
4: De uma hora
3: você
4: ganha.
2: É porque você é desorganizado. Você é igual o Geninho.
3: Meu dinheiro O meu dinheiro, ele é precioso.
2: Você gasta mal. Você não tá sabendo
0: investir. Então o Vila vai ganhar o jogo. O time do Vila é bom, é melhor. Precisa ir com personalidade pra vencer o jogo.
3: Pronto. Vamos sortear os ingressos então? Fala aí, motorzinho.
4: Oito
3: não, cara.
4: Bora.
3: Mas eu não sei nem se temperou terminar de falar.
4: Eu sou
3: três 8. Números aí de 1 a 121.
4: Ah, não. Três números de?
3: 1 a 121.
4: 8.
3: 8.
4: 16.
3: 16.
4: E 121.
3: 121.
4: Te ajudei.
3: Me ajudou. Vai, Iago, fala mais três aí.
2: 22.
3: 22.
2: 14.
3: 14.
2: E 88.
3: 88, tá bom. Nilton, fala 4 aí.
2: 1.
3: 1.
2: 2.
3: 2. Não, vai. 3. 4. 4, tá bom, vamos lá.
4: 2, 3 e 4.
0: Esse Nilton é engraçado.
3: Aqui, ó, os ganhadores: Francisco Rodrigues, Wilson Salazar, Daniel Augusto, Jackson Rodrigues, Henrique Jesus. Perfil Roosevelt 1954, José Fernandes, Cleomi Pereira e Gabriel Oliveira. Francisco Rodrigues, Wilson Salazar, Daniel Augusto, Jackson Rodrigues, Henrique Jesus, Roosevelt, José Fernandes, Cleomi Pereira e Gabriel Oliveira. Ó, os ganhadores. Eu falei que tinha que ter que ficar até o final. Vocês vão me mandar uma mensagem na minha DM no Instagram, @GustavoRamosRB. GustavoRamosRB vai mandar uma mensagem lá agora e eu faço a distribuição do ingresso para os ganhadores, beleza? Parabéns aí a quem participou. Wesley Souza, abraço pra você.
4: Outro Gustavo, até mais tarde no Boleiragem.
3: 7:30 da noite aqui na Bandeirantes Goiânia, FM 98,7. Um abraço, Nilton César.
1: Eu volto às 9 no apito esportivo aqui na Bandeirantes.
3: Às 9, valeu. E aí, Iago, até às 7:30 então?
2: Até às 7, hoje não.
4: Ah, tá de fogo, neném.
2: Hoje é com o motorzinho, Joãozão. Joãozão aí hoje. Pede, não vai pra roça hoje, vai trabalhar.
0: Tá trabalhando. Aniversário da minha netinha hoje.
3: Chefe é chefe, né, pai? Aí, então é eu, você, você e eu, então.
4: Eu e você, garoto.
3: E não há distância que nos separe.
2: Eu vou te mandar, pra não ficar ruim, eu vou te mandar uma foto de onde eu vou estar hoje.
3: Não, não quero.
2: Só pra você não, ficar não, com invejinha, não, pra você postar aqui mais não, tarde,
3: não,
2: fechou?
3: Não, não vou fazer isso, não quero. Abraço, então, João Batista, Joãozão.
0: Outro, fica com Deus.
3: Este foi o...
0: É domingo. Domingo na maior cobertura do rádio nas eleições 2026. É aqui na Rádio Bandeirantes, a partir de 7 horas da manhã. Amanhã cobertura o dia todo aí da rodada do Campeonato Brasileiro com o Atlético e com o Vila Nova. O Vila Nova lá em loco com o Nilton, com a Tandara. É, um abração a todos aí.
3: Boa viagem, Nilton.
0: Fiquem aí na audiência.
1: Obrigado.
3: Boa viagem, Nilton, que venha a vitória.
1: Assim esperamos.
3: Nilton. Nilton.
2: Você tá de meia?
1: Deixa eu falar pra
3: meia você. Preta.
1: Meia
3: preta. Deixa eu falar pra meia você. Preta.
2: Você coloca mais uma.
1: Deixa eu falar pra
2: nada
1: vocês.
2: Pode atrapalhar o time.
1: Essas coisas de pé frio, isso aí não mexe comigo.
2: Não, não falei nada. Você que
1: não,
2: tá...
1: mas pensou.
2: Não, não pensei
1: eu
2: mesmo.
1: Eu só não comentei um jogo do Vila até agora. Foi contra o Ceará aqui que eu tava.
3: Fortaleza.
1: Não, foi aqui com o Ceará.
3: Foi com o Ceará que a Ivana foi no seu lugar.
1: Exatamente. Foi? No mais, é que geralmente o ser humano ele tende a olhar só para as coisas negativas.
2: Sentiu.
1: Como eu sou um cara
2: sentiu,
1: que só vejo as coisas positivamente e penso, então nós vamos buscar os 3 pontos lá.
2: Dito isso, segunda-feira você traz uma vitória, senão tá vai ficar feio.
1: Se Deus quiser, estaremos aqui.
3: Então um abraço, vem aí o Danilo Santos e o Bandeirantes Acontece, programação do jornalismo aqui da Bandeirantes Goiânia. Eu volto às 6:30 no Bandeirantes Esporte Clube, aqui na programação da Bandeirantes Goiânia. Um abraço, até mais já. Tchau.
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1: Acerte a hora, 3:02 na capital mais bonita do Brasil. Os termômetros marcam agora 24 graus, umidade relativa do ar variando entre 76%. A previsão de chuva rápida agora à tarde e também à noite. A previsão é do site Clima Tempo. 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
1: Bom, ótima tarde para você. Seja muito bem-vindo ou bem-vinda. Estamos começando pela Bandeirantes Goiânia, mais um Bandeirantes Acontece, edição desta sexta-feira, hoje dia 2 de outubro de 2026. Agradecendo você, amigo ouvinte, desde já pelo carinho da audiência, pela companhia. Você que sintoniza pelos 98.7 FM no seu rádio, também no YouTube, Rádio Bandeirantes Goiânia, pelas nossas multiplataformas, onde a Bandeirantes está presente. Instagram, TikTok, Facebook, você que também está conectado pelo Radiosnet, aplicativo Bandplay, obrigado pela companhia, pelo carinho da sua audiência. Você participa deixando o seu comentário, a sua opinião no nosso canal no YouTube, arroba Rádio Bandeirantes Goiânia, e também mande aí o seu WhatsApp, 629-9847-6110, o WhatsApp da Bandeirantes, é o canal onde você faz aí a sua reclamação, onde você também faz o seu elogio, suas críticas, suas reivindicações, e também nos conta, tá chovendo por aí, como é que tá o trânsito, aonde você está agora, avenidas, ruas, marginais, pelas estradas, BRs, GO, conta pra gente como é que tá aí, tá fluindo bem? Tem algum acidente? Tá parado? Tá congestionado? Trânsito intenso? A sua mensagem 629-9847-6110. Pode mandar mensagem de texto, pode mandar vídeo também. Quer fazer alguma reclamação? Quer mostrar alguma coisa pra gente? 629-9847-6110. Olha, escolha o COP, escolha consciente, escolha o COP, somos.cop.br. Meio-dia, opa, 3:04, é o costume, 3:04, hoje dia 2 de outubro de 2026, hoje que é o dia em que se comemora o aniversário de Mahatma Gandhi. E a gente começa a edição dessa sexta-feira com um pensamento de Gandhi, quando ele diz: não há caminho para a paz é o caminho. Vamos ao primeiro destaque, primeira página dessa tarde de sexta-feira. A menos de uma hora para o início do debate presidencial, ontem, quinta-feira, a TV Globo anunciou o cancelamento do confronto entre candidatos à presidência. Por volta das 8:40 da noite, a emissora anunciou que sucessivas decisões judiciais tomadas antes da realização do debate causam insegurança jurídica e representam uma interferência indevida na liberdade que os veículos de imprensa têm de organizar os debates eleitorais. O debate que estava marcado para ocorrer às 9:30 da noite, horário de Brasília. A primeira decisão judicial veio na quinta-feira da ministra Estela Aranha, do Tribunal Superior Eleitoral, que a pedido da campanha de Lula, proibiu que a emissora filmasse o púlpito vazio do candidato. Abre aspas. A decisão da ministra Estela Aranha proíbe o púlpito com o nome de Lula e a formulação das perguntas que seriam feitas a ele. Fecha aspas, diz um trecho da nota da Globo. Lula havia confirmado na quarta-feira, dia 30, que não iria ao debate. O atual presidente optou por conceder uma entrevista a um podcast no mesmo horário do debate. Diante dessa decisão do TSE, o candidato Flávio Bolsonaro do PL anunciou que não participaria do debate. Em publicação nas redes, ele disse que não iria ao confronto em função de censura imposta ao evento pelo TSE. A segunda notificação recebida pela Globo foi uma decisão proferida pelo ministro Gilmar Mendes do Supremo Tribunal Federal, que autorizou a participação de Renan Santos do Missão no debate dentro de uma ação movida pelo partido Solidariedade. Antes do cancelamento, os candidatos Augusto Cury do Avante, Romeu Zema do Novo e Ronaldo Caiado do PSD já haviam chegado aos estúdios da Globo no Rio. A presença de Zema também foi possibilitada por uma decisão judicial na terça-feira, dia 29, onde o presidente do TSE, Cássio Nunes Marques, havia determinado sua inclusão. O Novo havia acionado a Justiça Eleitoral para que fosse considerada a contagem atual de seus parlamentares, que atinge o número de 5 e não o número de eleitos em 2022. Isso porque a legislação exige a presença em debates de todos os candidatos de partidos que tenham no mínimo 5 parlamentares no Congresso. Para aqueles que não cumprem esse mínimo, o convite é facultativo por parte da emissora de rádio ou de televisão. Depois do cancelamento, Zema, Caiado e Cury, que já estavam nos estúdios da Globo, concederam entrevista coletiva. Romeu Zema chamou o episódio de vergonha nacional e associou as decisões judiciais a uma tentativa de beneficiar Lula. Vamos ouvir o trecho aí da fala do candidato Romeu Zema.
2: Estamos assistindo mais uma vez o judiciário fazer política no Brasil. Nada contra a participação de qualquer candidato, mas nós sempre tivemos regras para serem obedecidas. Estão querendo manipular.
1: Augusto Cury afirmou que não é possível conhecer as ideias dos candidatos sem debates e criticou as ausências de Lula e Flávio. Vamos ouvir a fala de Augusto Cury.
3: Agora vem mais essa insegurança jurídica que me impede de prestar contas sobre o meu projeto para toda a população. E hoje apenas 40% das pessoas sabem que eu sou candidato. Ainda 60% não sabem, segundo o Instituto Teórico.
1: Renan Santos, que foi às pressas para a Globo depois da decisão de Gilmar Mendes, disse ter saído do cancelamento ao chegar ao terça. Disse ter sabido do cancelamento somente a quando chegou ao local. Ele não criticou as decisões judiciais, mas culpou os dois líderes nas pesquisas.
4: Você, brasileiro, não terá debate algum. Os candidatos Lula e Flávio Bolsonaro fugiram mais uma vez e por conta dessa fuga não haverá debate. Essa é uma eleição em que você não saberá a proposta da maior parte dos candidatos, porque eles não querem falar.
1: E não parou por aí, viu? Ronaldo Caiado, antes de Caiado, Flávio Bolsonaro fez uma transmissão ao vivo no Instagram, no horário em que o debate deveria acontecer. Ele disse que Lula fugiu do confronto. Vamos ouvir aí um trecho da fala também do candidato Flávio Bolsonaro.
5: Não vai no debate como ele usa os seus amigos no judiciário para impor a censura ao debate da Rede Globo. É muito triste, revoltante o que está acontecendo.
1: Ronaldo Caiado classificou as decisões do TSE e do STF como uma grave afronta à democracia e disse que elas tiraram dos candidatos a oportunidade de debater diante do eleitor.
6: Eu acho que é mais grave do que você acaba de colocar. É um atentado à democracia brasileira. A palavra é essa. Ou seja, destruíram o processo eleitoral no país. Nós não tivemos a oportunidade de poder promover debates. O Lula, desde o primeiro momento, ele fez questão de não só não comparecer, mas também buscar uma linha paralela num podcast para tentar inviabilizar. E a partir daí nós tivemos algo ainda mais grave, que foram decisões do TSE e do Supremo Tribunal Federal, que acredito que eles desejam chegar a um ponto que é da ditadura da toga, onde provavelmente eles querem reunir entre eles e decidir quem deve ser o presidente da República. Porque, na verdade, esse debate hoje, ele tem uma relevância ímpar. Era o momento em que queria mostrar que as pessoas precisam de acreditar na campanha eleitoral, precisam acreditar no voto, que hoje está quase 60 milhões de brasileiros desesperançosos, porque não enxergam mais no voto como tendo ali uma capacidade de poder mudar os rumos do país. Eu queria mostrar para eles que vale a pena sim que eu saí do meu estado com 88% de aprovação. É só não roubar, não deixar roubar e poder ter compromisso com aquilo que é a melhor segurança do Brasil, a melhor educação, a melhor área de regionalização de saúde, os melhores programas sociais e obras de infraestrutura e equilíbrio fiscal para poder enfrentar o que nós estamos vivendo hoje, que é um endividamento que hoje compromete 90% da população e junto com uma irresponsabilidade de um governo envolvido em corrupção por todos os lados e uma violência disseminada. Então, esta é a minha opinião em relação a esta afronta que a democracia brasileira sofreu na noite de hoje. E veja bem, eu cheguei aqui com 3 horas de antecedência. Eu sou o único candidato que estive na primeira eleição pós a democratização do país, em 89. Nós éramos 22 candidatos. Fizemos debate o tempo todo. Nunca teve nenhuma interferência, nenhuma ingerência. Debatemos, como democrata que sou, aceito a decisão das urnas, e de repente, ao invés de ter um cuidado maior com a democracia brasileira, você está vendo o contrário acontecer no Brasil. Você está vendo com que os responsáveis pelos poderes constituídos estão destruindo, levando esses poderes à ruína, ao descrédito perante a sociedade brasileira. Então isso é muito grave. Isto aí pode provocar consequências seríssimas junto à reação da população. Por que que uma pessoa acha que com a canetada pode mudar um processo eleitoral? Por quê? As regras não foram assinadas por todos os partidos? As regras não foram definidas por todos?
7: Caiado, Micarla Lins, da Gazeta de São Paulo, eu queria te fazer uma pergunta. Uma situação como essa já não acontece desde 1989 e ela é realmente muito preocupante para todos os lados. Se você pudesse deixar uma única mensagem para Flávio e Lula, já que o debate não aconteceu, qual seria?
6: O debate é que o Lula provocou tudo isto. Ele foi o fator determinante de tudo isso. Certo? Ele foi provocado pelo Flávio na minha cidade, em Goiânia, dizendo, vá lá que eu vou lhe enfrentar. E a partir daí ele bateu em retirada e ao mesmo tempo foi buscar todos esses artifícios, essas decisões. Essa é a grande verdade.
8: Candidato, senhor,
7: desculpa, gente, deu tempo. Desculpa.
1: Muito bem, tá aí, ouvimos a coletiva que o Ronaldo Caiado concedeu após escancelamento do debate na TV Globo. Vimos também aí o Flávio Renan, Augusto Cury e também Romeu Zema. Lula não divulgou notas sobre o cancelamento. Na entrevista ao podcast em que ele estava, ele justificou a ausência, dizendo considerar infrutífero o modelo de debate com vários candidatos.
9: Quando você tem 5 ou 6 candidatos, que você fica você fala 1 minuto e espera 10 minutos, fala 2 minutos e espera 10 minutos, não tem sequência. É como se o jogador desse um pique e voltasse para descansar, desse um pique e voltasse para descansar. Não, o cara tem que jogar o jogo. Então eu, sinceramente, acho que esse debate tão infrutífero, não produz em nada, não dá sequência.
1: Muito bem, 3 horas, 15 minutos. E você, amigo ouvinte, participe junto com a gente. Vem aí a sua mensagem tanto no YouTube da Rádio Bandeirantes Goiânia. Você vai deixando aí o seu comentário, a sua opinião. Quero comentar sobre esse cancelamento do último debate antes da votação de domingo. Fica à vontade, participe aí, deixe a sua opinião e a gente terá o maior prazer de responder, de trazer aqui, né, para o ar, ler a sua opinião no YouTube da Rádio Bandeirantes Goiânia. Então vai lá, tá? Vai lá. Opiniões, comentários somente no YouTube da Rádio Bandeirantes Goiânia. 3:16, o Bandeirantes acontece, volta já. E na sequência aqui na Bandeirantes, vamos te contar que os Estados Unidos suspenderam o atendimento presencial na Embaixada dos Estados Unidos aqui no Brasil. A gente te conta isso e muito mais na sequência aqui no Bandeirantes Acontece. Agora 3:16.
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1: 7:19 no relógio da Bandeirantes. Seja muito bem-vindo. Esse é o Bandeirantes Acontece. Olha, os Estados Unidos suspenderam o atendimento presencial na Embaixada dos Estados Unidos em Brasília e nos consulados do país em todo o Brasil nessa sexta-feira, alegando questão de segurança. A decisão foi anunciada ontem em um comunicado. Na nota, o governo norte-americano não especificou as supostas ameaças que motivaram a medida. O governo dos Estados Unidos não deixou claro que tipo de serviços consulares fornecidos pela embaixada foram suspensos. Também não especificou se seguirá emitindo vistos e passaportes no período. A embaixada orientou os cidadãos norte-americanos que precisem de assistência emergencial a não comparecerem às instalações diplomáticas. Nesses casos, a recomendação é entrar em contato com o oficial de plantão responsável pelo atendimento. Para a gente entender um pouco mais sobre essa decisão, vamos direto a São Paulo. Vamos começar com o repórter Guilherme Oliveira. O que está acontecendo, hein, Guilherme?
2: É o que a gente está tentando entender o que está acontecendo. A gente vai conversar antes com a Cláudia, que veio de Curitiba, porque daqui a pouco ela tem que pegar o carro dela para ir embora. A gente vai trazer o relato da Cláudia, depois a gente explica de fato o que está acontecendo. Cláudia, você veio de Curitiba quando para São Paulo?
3: Vim ontem.
2: E você teria uma entrevista hoje no consulado, que horas para retirada, para tirada de visto, né?
3: Sim, seria 9:30.
2: Senhora chegou aqui, bateu de cara na porta, o que falaram para a senhora?
3: Que por questão de segurança não foi fechado o consulado hoje.
2: E aí deram um papelzinho, né, se a senhora puder mostrar pra gente, deram esse papelzinho aqui pra senhora tentar buscar algum contato, alguma resposta nos canais oficiais.
3: Isso, pra falar com, mandar esse e-mail pra Visa São Paulo, né, e eles disseram que nós teremos prioridade no atendimento.
2: Mas não deram prazo pra isso?
3: Não, não deram.
2: E a senhora já tem viagem marcada para os Estados Unidos ou veio só para tirar o visto mesmo?
3: Já, dia 17 de novembro.
2: 17 de novembro.
3: É, gostaria.
2: Essa é a situação muito delicada. Cláudia, muito obrigado, imagina, viu, imagina. Por conversar aqui com a Bandeirantes. Bom, pessoal, vamos explicar então o que está acontecendo. A gente teve que falar antes com a Cláudia porque o carro por aplicativo dela acabou chegando aqui. É claro que a gente não quer prejudicá-la. Bom, durante a madrugada ainda aqui no Brasil, saiu esse comunicado de suspensão de todos os serviços nos consulados e também na embaixada americana. O governo não deu uma explicação de fato o que aconteceu para essa decisão de suspender todos os serviços nos consulados e também na embaixada. O que aconteceu, pelo que eu conversei com os seguranças aqui na frente? Houve uma ameaça contra o governo americano. Essa ameaça não foi detalhada por parte dos seguranças aqui e, por questão de segurança, tudo está fechado, não tem nenhum funcionário aqui dentro, apenas seguranças. E a polícia militar também foi acionada por parte do consulado, aqui na zona sul de São Paulo, de onde eu falo, são pelo menos 5 viaturas da polícia militar, 4 motocicletas, além de forças especiais da polícia, que ficam fazendo a ronda aqui no entorno do consulado americano. Não há prazo para o retorno dos serviços, seja nos consulados, seja na embaixada. Esse comunicado que foi divulgado diz apenas que a partir de hoje todos os serviços estão suspensos, mas nesse comunicado não há uma data para retorno. A gente recebeu uma nota aqui também do governo americano e eu vou abrir aspas aqui para essa nota. A administração Trump tem máxima prioridade à segurança e à proteção dos cidadãos americanos. As embaixadas e consulados dos Estados Unidos no exterior utilizam regularmente o sistema de mensagem STEP, incluindo alertas para informar aos cidadãos americanos sobre ameaças, eventos e mudanças relevantes no contexto local. Estamos trabalhando em estreita cooperação com nossas contrapartes brasileiras para tratar de questões de segurança, fecha aspas. Ou seja, não explica de fato o que está acontecendo. E agora há pouco a gente recebeu uma outra informação, essa já confirmada, de que a embaixada da Austrália em Brasília também estará fechada hoje devido a preocupações também com a segurança. Então, tanto o governo dos Estados Unidos quanto o governo da Austrália estão preocupados, abre aspas, com a segurança no Brasil, fecha aspas. Mas até agora a gente não tem mais detalhes sobre o que é essa segurança ou o que é essa ameaça, pessoal.
1: Obrigado, Guilherme, pelas informações. Qualquer coisa a gente volta com você e a gente segue acompanhando todas essas notícias. E não para por aí, viu? O presidente Donald Trump diz que acompanha de perto eleições presidenciais no Brasil. Mais informações com o Gabriel Correia. Vamos ouvi-lo.
4: O presidente dos Estados Unidos afirmou nesta quinta que está acompanhando muito de perto as eleições presidenciais brasileiras, que terão primeiro turno nesse domingo, dia 4. A declaração do presidente norte-americano foi dada em resposta a uma jornalista na saída da Casa Branca, minutos antes dele embarcar em uma aeronave. Nessa fala rápida de poucos segundos, o presidente Donald Trump disse que o Brasil é um país muito importante, assim como as eleições por aqui. Desta vez, Trump não citou nomes ou deu declaração de apoio a nenhum candidato, diferentemente de como já fez em outras eleições latino-americanas recentes. No mês de setembro, a Agência Brasileira de Inteligência apontou o risco de influência dos Estados Unidos nas eleições. No documento, a ABIN classificou essa possibilidade com um nível de criticidade para afastar rivais dos Estados Unidos, como a China, de recursos estratégicos, riquezas naturais e infraestrutura da região. Além disso, um grupo de 31 parlamentares dos Estados Unidos enviou uma carta ao secretário de Estado, Marco Rubio, pedindo para Trump não interferir nas eleições do Brasil. A carta diz que a imposição de tarifas a produtos brasileiros aplicada recentemente teria sido uma justificativa para evitar a condenação de Jair Bolsonaro por golpe de Estado. A partir desta sexta, os Estados Unidos suspendem os atendimentos e serviços consulares na embaixada em Brasília e nos 4 consulados que tem no Brasil, em Recife, Porto Alegre, Rio de Janeiro e São Paulo. A medida foi adotada, segundo o governo norte-americano, por questões de segurança. O serviço consular dos Estados Unidos pediu para os cidadãos norte-americanos que precisarem de assistência de emergência, buscarem ajuda com o oficial de plantão responsável. Logo depois, a Embaixada da Austrália em Brasília também anunciou nesta sexta a suspensão dos serviços devido a preocupações com a segurança.
1: Obrigado também aí ao Gabriel Correia pelas informações. Agora, 3:26.
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2: 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Se Donald Trump está acompanhando a eleição do Brasil, as eleições do Brasil de perto, ele também tá. O Vacil Oliveira. Ô, Vacil, e algum candidato aqui em Goiás tem alguma ação de última hora? Aquela chamada bala de prata para garantir a vitória no primeiro turno, no caso do Daniel, ou o segundo turno? E aí, Vacil, boa tarde, seja muito bem-vindo.
5: Boa tarde, um abraço a todos aí no estúdio, para você também, ouvinte. Olha, até agora ninguém tem nada para que seja capaz de abalar o que está em curso. O que acontece é o seguinte: pesquisas indicam um cenário. O cenário é possibilidade de a eleição acabar no primeiro turno, mas não garantido isso, pode ir para o segundo. A outra possibilidade é Marconi ou Wilder ir para o segundo turno. Sendo que quem está crescendo neste momento, quem apontou o crescimento, é o Wilder. Então nós temos uma movimentação de eleitorado. Esse eleitorado, ele se move daqui até domingo. E é uma massa muito grande. Os indecisos, diretamente, cerca de 15%. Se você juntar isso, os outros que podem mudar de voto, admitem mudar de voto, você chega a quase metade do eleitorado. Então você tem muita gente para ser conquistada ou para ser perdida no meio do caminho. É, os candidatos até gostariam de ter um fato, uma ação, uma movimentação de última hora, mas conversei com os comitês, todo mundo está trabalhando dentro do normal, tentando as ações de, se concentrando nas ações de rua, nas ações que são de corpo a corpo, e o que dá para fazer ainda nas redes sociais. é isso, confiando no trabalho que foi realizado até agora. Vale para as eleições de governador, para senador. O único detalhe em relação ao deputado federal e estadual é que é mais intenso. O desespero parece até maior. Mas não é não, é só porque o candidato tem que se desdobrar em uma agenda mais ampla. Então, ele acaba trabalhando bastante.
2: O Vacil, e o assunto de ontem para hoje foi o não debate na TV Globo, né? O cancelamento do debate, depois ali de várias questões, a Globo alegou insegurança jurídica, mas focando nos candidatos, focando principalmente no ex-governador Ronaldo Caiado. Até que ponto não ter acontecido o debate ontem da Globo afetou o Ronaldo Caiado?
5: Olha, tem dois pontos de vista em relação a isso. Um deles é que Caiado esperava o debate. Era um momento dele se apresentar e ele foi frustrado nisso. Gravou vídeo, reclamou com razão, né? Porque tinha toda ali uma preparação para poder falar para o Brasil inteiro. Uma outra visão é que poupou Caiado também, a não ter o debate, de aumentar a rejeição ou o desgaste entre os bolsonaristas, porque as declarações dele com crítica a Flávio Bolsonaro não tem caído bem e tem atrapalhado a eleição também daqui de Goiás, tanto Daniel Vilela e principalmente Gracinha Caiado, que é candidata ao Senado, a esposa dele. Então, ele não falar e não aumentar a dose das críticas foi visto, é visto por alguns governistas como um alívio também.
2: Vacils, acredita que para as próximas eleições nós teremos algumas mudanças consideráveis, relativas, em relação aos debates, tanto a legislação, as regras e também ao formato que é criticado pelos candidatos?
5: É uma discussão boa para a eleita, mas ela não se restringe à justiça. Ela também tem muito a ver com os veículos. Tem a ver em relação aos moldes do debate, que é a configuração, as regras. E tem uma outra coisa. Quantos debates nós estamos falando? E como organizar a cobertura desse debate? Porque se todo mundo que pedir debate, o candidato ficar obrigado a ter que aceitar, nós vamos ter aí uma campanha de 45 dias, 80 debates, não exagerando tanto, mas com 30 debates. Então, imagina isso, o impacto disso, ainda que sejam 20 debates, 22 debates, é uma dinâmica que mata também a campanha. Então, achar um meio termo para isso, achar uma solução para isso, é o grande desafio. E ele não é só da justiça, ele é também dos veículos e dos próprios políticos. Aí sim, nós entramos de regras, mas definimos regras mais claras, mas porque em tese também cada veículo pode definir as suas regras. Elas são apresentadas para os candidatos aceitam ou não. Então, como resolver essas questões? É um nó.
2: Exatamente, viu? Vacil Oliveira, é sempre um prazer ouvi-lo. Ótima tarde para você e até domingo, às 7 horas da manhã. Deus assim nos permitindo.
5: É isso aí, domingo, 7 horas da manhã, vamos ficar o dia todo falando de eleição e no final do dia a cobertura com os resultados. Quando tiver indefinido o resultado, nós estaremos no ar. E na segunda-feira, programação normal para ver o desdobramento também dos resultados.
2: Exatamente.
5: Vai ter segundo turno? Não vai? Nacional? Local? Como é que fica?
2: Exatamente. Valeu, Vacil. Nada de sextou, viu?
5: Agora tô proibido disso.
2: Aquele abraço. Obrigado, Vacil Oliveira. Compartilhando com a gente aqui as suas análises, suas opiniões, o seu conhecimento. 3:37 ainda falando sobre as eleições, tá chegando a hora do pleito eleitoral e os eleitores precisam ficar atentos às regras que devem ser seguidas neste período. O repórter Marcos Linhares traz mais informações sobre o que pode e o que não pode ser feito até o dia da eleição. Boa tarde, Marcos.
6: Boa tarde para vocês no estúdio e para você que nos acompanha na Bandeirantes. No próximo domingo, dia 4 de outubro, milhões de brasileiros vão às urnas para o primeiro turno das eleições. E para evitar problemas, é importante ficar atento às regras no dia da votação. O eleitor pode, sim, manifestar individualmente, de forma silenciosa, a preferência por um candidato ou partido. Isso significa que está permitido usar camiseta, broche, adesivo ou bandeira. O que não pode é fazer manifestação coletiva, promover aglomeração, abordar outros eleitores e realizar a chamada boca de urna. Também é permitido levar a famosa colinha para a cabine de votação, mas atenção, ela deve ser feita em papel com os nomes e números das candidaturas escolhidas. No primeiro turno serão 6 votos: deputado federal, deputado estadual ou distrital, 2 senadores, governador e presidente. E o celular? O eleitor pode levar o celular para o local de votação, inclusive para apresentar documentos digitais. Mas na hora de entrar na cabine, ele precisa ser desligado e entregue aos mesários em local indicado pela equipe. Câmeras, filmadoras e outros equipamentos que possam registrar o voto também não podem entrar na cabine. A regra existe para garantir o sigilo do voto e evitar qualquer tipo de pressão ou comprovação da escolha feita na urna. Por isso, a orientação é simples: confira seus documentos, prepare a sua colinha em papel e respeite as regras para exercer o direito ao voto com tranquilidade. Marcos Linhares para Bandeirantes Goiânia.
2: Obrigado, Marcos Linhares, pelas informações. 3:39, vamos falar sobre o clima. Olha, o CIMEGO emitiu um aviso de risco potencial para tempestades isoladas que abrangem 153 dos 246 municípios goianos hoje. A mudança nas condições do tempo é impulsionada pelo avanço de uma nova frente fria vinda da região sudeste do Brasil, que aumenta a nebulosidade sobre o estado e favorece a formação de instabilidades. O alerta inclui pancadas de chuva que podem vir acompanhadas de descargas elétricas, raios, queda eventual de granizo e rajadas de vento intensas superiores a 70 km por hora. Hoje o estado já está registrando, né, chuvas volumosas pela manhã, desde ontem, né, já está registrando aí chuvas volumosas. E considerado os volumes registrados ontem e até as primeiras horas de hoje, algumas regiões superaram o esperado. Por exemplo, o boletim do CIMEGO, os maiores volumes concentraram-se na região sul e sudeste. Jataí, por exemplo, 105,2 milímetros. Chapadão do Céu, 70,6. Senador Canedo, 64,6. Rio Verde, 59,6, que é região central. A Portelândia, 50,6 e Goiânia até 45. No Jardim Guanabara, por exemplo, né, foi 45, na Vila Pedroso 39,6. E aí, hein, na sua região, no seu setor, choveu bem de ontem para hoje? Já nas primeiras horas da manhã de hoje, novos acúmulos significativos foram registrados, por exemplo, em Britânia, 44,4 milímetros, Mineiro, 39,8, Ivolândia, 26,4, Iporá, 24, e Aragarças, 23,4 milímetros. E o CIMEGO reforça a necessidade de atenção para mudanças rápidas no tempo, com risco local de alagamentos e rajadas de ventos fortes. A condição climática promete se estender para o final de semana. Que maravilha, hein? Esse tempinho gostoso de ficar na cama, esse friozinho. Pode tirar as cobertas do guarda-roupa, viu, Macedão? Até o final de semana, até domingo, a previsão é de chuva. 3:42. Olha, e ainda falando sobre essa questão, todas essas questões climáticas, o prefeito Sandro Mabel apresentou na manhã de hoje, no Paço Municipal, as ações de prevenção, monitoramento e resposta rápida para enfrentar os possíveis impactos do Super El Niño aqui na capital. Com previsão de persistência do fenômeno climático até 2027, e possibilidade de intensidade muito forte, o município estruturou um conjunto integrado de medidas para reduzir os efeitos de eventos extremos, com atenção especial para calor intenso, baixa umidade, incêndios, chuvas fortes, alagamentos e impactos sobre a saúde da população. Vamos ouvir um trecho aí da fala do prefeito Sandro Mabel.
7: Bom, primeiro, quando nós assumimos Goiânia, não existia um plano de emergência. Emergência, ela acontecia e daí saía correndo atrás. Hoje nós temos um programa onde nós temos um plano onde nós conseguimos ir prevendo cada vez mais longe, mais tempo, o que vai acontecer. Esse acontecimento, então, nós estamos nos preparando. O Estado, através da rede de proteção meteorológica que ele tem, começou a instalar os pluviômetros. Logo que nós assumimos, falei com o governador, instalou os pluviômetros, mas também muito perto, já dentro de Goiânia. Então, depois levamos uma segunda rede mais longe. Então, uma terceira rede vai estar mais longe ainda. O que isso nos dá? É o tempo. É o tempo que a chuva está passando naquele local. Nós já estamos sabendo a quantidade que ela está entrando, de que forma, qual que é a direção que ela vem, velocidade de vento. Isso tudo faz com que a gente saiba em qual bacia que ela vai entrar. E quando você sabe a bacia que ela entrar, você sabe onde vai acontecer o problema principal na cidade, principalmente com relação a inundações.
2: Olha a hora, no relógio da Bandeirantes, 3:44. Rápido intervalo na sequência, aqui no Bandeirantes Acontece. Vamos contar que eleitores e eleitoras de Goiânia e região metropolitana terão transporte público gratuito no domingo. É na sequência, aqui no Bandeirantes Acontece.
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0: durante todo o dia da votação, desde o início da operação até o recolhimento da frota. Os ônibus seguirão as mesmas planilhas operacionais utilizadas nos dias úteis, mantendo a oferta regular do serviço. A medida tem como objetivo facilitar o deslocamento dos eleitores até os locais de votação e ampliar o acesso ao transporte no dia do pleito. Mesmo com a gratuidade, os passageiros deverão passar normalmente pelas catracas dos ônibus. O procedimento será mantido para permitir a contagem e a classificação eletrônica dos usuários, conforme o sistema habitual de controle. Olha, não será necessário realizar um cadastro específico para utilizar o benefício. A gratuidade será aplicada ao serviço regular da RMTC durante o período determinado para o dia da eleição. A medida abrange o transporte coletivo metropolitano que atende Goiânia e os municípios integrantes da rede. 3h48, e olha só que história linda de inclusão. Em Aparecida de Goiânia, Galinha Pintadinha, o filme, terá sessão adaptada para crianças com transtorno do espectro autista. A repórter Vitória Farias traz mais informações. Boa tarde, Vitória.
1: Boa tarde, Danilo, e você, ouvinte do Bandeirantes Acontece. No sábado, a Aparecida de Goiânia recebe uma sessão adaptada para crianças com transtorno do espectro autista. A iniciativa Move com Todos será realizada no MoveCon do Buriti Shopping, a partir das 11 horas da manhã, com exibição dublada de Galinha Pintadinha, o filme. A sessão terá adaptações para reduzir os estímulos sensoriais durante a exibição. As luzes da sala permanecerão parcialmente acesas, o volume do filme será reduzido e não haverá trailers ou comerciais antes da sessão. Durante a exibição, as crianças poderão circular pela sala, dançar, cantar ou se expressar de acordo com as suas necessidades, sem a exigência de permanecerem sentadas durante todo o filme. Além da sessão adaptada, o Buriti Shopping disponibiliza abafadores de som e crachás de identificação para empréstimo às famílias. Os itens podem ser solicitados no espaço cliente, localizado em frente às escadas rolantes que dão acesso ao cinema. Para garantir um ingresso, pessoas com TEA e um acompanhante têm direito à meia entrada. A compra deve ser feita diretamente na bilheteria do MoveCon, mediante a apresentação de laudo médico ou carteira de identificação. Vitória Farias, eu volto com você, Danilo.
0: Obrigado, Vitória, pela informação. E o influencer goiano Matheus Fernandes, conhecido como o Goianin, será deportado dos Estados Unidos e deve voltar à Goiânia ainda nos próximos dias. Mais detalhes com o repórter Fernando Rosa. Boa tarde, Fernando.
2: Uma boa tarde para você, Danilo, e também para toda a nossa audiência do Bandeirantes Acontece. O influenciador digital goiano Matheus Fernandes Machado, de 28 anos, conhecido nas redes sociais como o Goianin, será deportado dos Estados Unidos nos próximos dias. Ele foi detido após cruzar ilegalmente a fronteira mexicana e deve desembarcar em Goiânia neste final de semana. Famoso por vídeos de humor e conteúdos sobre futebol, com cerca de 40 mil seguidores no Instagram, Matheus deixou o Brasil no final de agosto com o objetivo de morar nos Estados Unidos. Segundo o Serviço de Imigração Americano, o ICE, ele atravessou a fronteira perto do Rio Grande no dia 5 de setembro e foi detido pela Patrulha de Fronteira, ficando sob custódia oficial a partir do dia 14. A história ganhou repercussão após a prima do influenciador, Ludmila Machado, passar a divulgar a situação nas redes sociais. Segundo os relatos da família, a travessia no México foi marcada por momentos de violência, incluindo uma suposta tentativa de afogamento em um rio e o roubo de seu celular, episódios que não foram confirmados oficialmente pelas autoridades americanas. Em ligações feitas dentro da prisão, Matheus confirmou a deportação e relatou ter passado por 5 unidades de detenção diferentes, desabafando sobre as difíceis condições enfrentadas no local. O Ministério das Relações Exteriores informou que a rede consular brasileira está à disposição para prestar assistência e o governo de Goiás também acompanha o caso. Fernando Rosa, para a Rádio Bandeirantes Goiânia.
0: Obrigado, Fernando. Faltando 8 minutos para as 4 da tarde. Réu pela morte.

0: Ocultação de cadáver da corretora de imóveis Daiane Alves Souza, o síndico Kleber Rosa de Oliveira deve ser julgado pelo Tribunal do Júri. A decisão assinada pela juíza Vanesca da Silva Baruque, da primeira vara criminal de Caldas Novas, foi publicada ontem, cerca de 10 meses após o crime praticado em 17 de dezembro de 2025. Ainda não há data prevista para o julgamento. A decisão cabe recurso. Conforme o Tribunal de Justiça, o documento encerra a primeira fase dos processos de crimes dolosos contra a vida. Nessa etapa, o juiz não decide se o acusado é culpado. Verifica apenas se há prova de que o crime ocorreu e indício suficiente de autoria. O julgamento do mérito cabe aos 7 jurados do Conselho de Sentença. De acordo com denúncia do Ministério Público de Goiás, o síndico desligou a energia elétrica do apartamento de Daiane para atraí-la ao subsolo do prédio. Lá, segundo a acusação, ele a atacou por trás, usando luvas e o rosto coberto. Depois a levou na carroceria de uma caminhonete até uma área de mata, às margens da GO-213, onde matou a corretora com 2 tiros na cabeça. Os restos mortais foram localizados em 28 de janeiro de 2026, a cerca de 15 quilômetros do período urbano de Caldas Novas, após indicação do próprio acusado, preso no mesmo dia. O andamento posterior do processo foi detalhado em matéria sobre o encerramento da fase de instrução e os próximos passos do caso. Conforme a decisão, Kleber deve aguardar julgamento atrás das grades. Faltando 6 minutos para as 4, carne bovina enfrenta uma alíquota adicional de 55%. E a União Europeia retoma as compras de frango brasileiro e ainda a soja sente a queda das cotações em Chicago. Quem conta pra gente, explica pra gente todas essas movimentações é o Léo Lemes. Ô Léo, quais foram os principais movimentos do agronegócio brasileiro no mercado essa semana e o que nós podemos esperar para os próximos dias? Boa tarde!
1: Olá, Danilo Santos, Mariana Rabelli, todos os ouvintes da Bandeirantes Goiânia, aqui no Bandeirantes Acontece. Eu sou o Léo Lemes, dele e trago notícia dessa semana que foi bastante movimentada para o agronegócio brasileiro, principalmente para as proteínas e para os grãos. É isso mesmo. Bom, na pecuária, um dos principais fatos dessa semana foi a China confirmar que o Brasil atingiu a sua cota anual de carne bovina. Bom, a partir desse volume atingido, que ultrapassa a cota, nós temos uma tarifa que passa a ser adicionada no valor dessa carga, que é de 55%, fazendo com que essa carga tarifária chegue a 67%. Isso coloca uma pressão, principalmente sobre os embarques para a China. Por quê? Porque aumenta a nossa carne com relação aos outros que eles têm de fornecedores, e isso pode dificultar um pouquinho. Mas fica tranquilo, já já a China bate na porteira nossa de novo com a cota para 2027, nós estamos aqui para poder vender para eles. Nós tivemos uma notícia positiva, foi na avicultura. A União Europeia sinalizou retomada das compras de frango brasileiro. É isso mesmo, depois de uma auditoria considerada positiva sobre os controles sanitários brasileiros, a China diz: ó, o seu frango tá legal, vamos comprar ele de novo. Isso traz pra gente uma expectativa de que talvez o nosso frango tenha preços melhores, ou seja, mais altos para nós consumidores. Na soja, o cenário foi um pouco diferente. Chicago trabalhou pressionada pelo avanço das colheitas lá nos Estados Unidos e também pela liquidação das posições. Isso acabou limitando a reação dos preços aqui no Brasil. O mercado físico brasileiro, ele começou o mês de outubro com pouca liquidez, embora o dólar e os prêmios estejam ajudando a amortecer parte dessa pressão. Eu particularmente acredito que nós vamos ter um final de outubro bem forte para esses valores. Bom, olhando especificamente aqui para Goiás, o mercado do boi continua mostrando firmeza, viu? Apesar de todas essas dificuldades com a China e com outros detalhes, a oferta de animais terminados, aqueles que vão direto para o frigorífico, ela está um pouco mais restrita, e isso, se tem menos oferta, automaticamente o preço melhora bem. Bom, no B3, por exemplo, o contrato de outubro fechou a 385,65 na data de ontem, novembro já batendo 394. E a todos vocês que escutam aqui, nós já vimos na B3 R$ 400 de arroba, viu? Bom, para os próximos dias, eu acredito que o mercado vai ficar muito atento a três pontos importantes. Primeiro, é o impacto dessa tarifa chinesa ou a China retornando já ao mercado. Segundo, é o comportamento das exportações de câmbio e também a evolução da soja lá em Chicago. Isso, com o avanço da colheita americana, pode ser fatores muito importantes para nós aqui, pecuaristas e agropecuaristas brasileiros. Para o pecuarista goiano, o ponto principal agora é acompanhar, ter acesso à informação e não à ilusão. A relação de oferta de gado, a demanda dos frigoríficos e a exportação. Porque afinal de contas, como a gente disse no começo, a China já está batendo na nossa porta aí e já começa novamente a cota para 2027. E a gente tem um final de ano que é bastante utilizado, as confraternizações, o churrasco, o nosso consumo interno nesses restantes de mês, outubro, novembro, dezembro, ele é forte. Afinal de contas, quem está nos ouvindo e não quer por aí participar de uma confraternização com churrasco? Isso são os fatores que fortalecem a arroba. E eu, Léo Lemes, Leiloeiro Rural, pela experiência que tivemos nessa semana, posso afirmar que a arroba do boi segue firme e a gente não tem, por enquanto, algum assunto que nos leva a temer, a ter quedas no valor. Portanto, se você é um pecuarista e tem um gado pronto e vai vender agora para frigorífico, firme a sua pedida que você fará bons negócios. Se você é um pecuarista, está de olho no futuro, compre, mas compre com juízo para você poder ter um bom negócio em 2027. Um prazer, Danilo, participar com vocês. A todos um bom final de semana. Saber que a gente está sempre aqui trazendo informação, porque eu tenho dito a todos, ilusão não, mas informação sim. Tamo junto, um abraço.
0: É isso, outro abraço para você, Léo Lemes. Ele volta na próxima sexta-feira, com a ajuda de Deus, trazendo todas as notícias, todos os movimentos do agronegócio brasileiro no mercado. Faltando um minuto para as 16h, não saia daí, na sequência a gente volta trazendo muito mais notícias aqui na Bandeirantes Goiânia.
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0: Primeira página, primeiro destaque, vamos com as informações do Esmeraldino, com ele, Divino Lucena.
13: Fala, grande Danilo, um abraço para você, para Mariana e para o amigo ligado aqui no Bandeirantes Acontece desta sexta-feira. Pois é, Danilo, o Verdão perdeu mais uma no Brasileiro da Série B, a sétima derrota sob o comando do técnico Moza e a segunda consecutiva dentro do Brasileiro da Série B. Havia perdido para o time do Atlético no clássico na Serrinha e agora fora de casa ontem em Novo Horizonte, perdeu para o Novo Horizontino pelo placar de 3-0. Lembrando que no primeiro turno também, o Goiás tomou uma goleada aqui na Serrinha para esse mesmo Novo Horizonte, que venceu pelo placar de 4-0. Em relação à derrota de ontem, o time esmeraldino nesse momento ainda continua na 11ª colocação com 42 pontos. Pode perder até duas posições na tabela de classificação, desde que a equipe do São Bernardo vença ou empate com a equipe do CRB e também a equipe do Náutico vença ou empate com a equipe do Fortaleza, só que o Náutico joga fora de casa e o CRB joga em casa, aliás, o São Bernardo joga em casa contra a equipe do CRB. Técnico Moza lamentou bastante aí a maneira com que os jogadores se comportaram no jogo de ontem, realmente totalmente desconfigurado o time esmeraldino em relação à atitude, a comportamento do que foi ontem dentro dos pouco mais de 90 minutos no decorrer da partida. O time esmeraldino, depois da derrota, viajou direto para Goiânia de ônibus, já chegou, jogadores descansam hoje e amanhã, já reapresentam lá no CT Edmo Pinheiro, já focando no trabalho da próxima terça-feira, às 20h30 no estádio Alê Pinheiro, na Serrinha. O Verdão agora olha para cima, sim, ainda na tabela de classificação, mas fica ligado também com as equipes que estão abaixo, uma vez que o Verdão ainda não garantiu oficialmente números necessários para estar cravado aí a sua permanência no Brasileiro da Série B. Dos 7 jogos que lhe restam ainda, 4 jogos o Verdão faz no estádio Alê Pinheiro, na Serrinha. Danilo.
0: Obrigado, Divino Lucena, pelas informações do Verdão. E agora tá na hora de Vila Novar. As informações coloradas com Tandara Reis.
14: O Vila Nova se prepara para encarar a equipe do Botafogo de Ribeirão Preto amanhã às 18h30 na Arena Niknet, partida válida pela 31ª rodada da Série B do Campeonato Brasileiro. Mas a notícia do dia foi o anúncio do novo patrocinador master do Vila Nova até o final da temporada, que é a BYD. A empresa chinesa vai estampar a camisa do clube já na partida diante do Botafogo de Ribeirão Preto, que é amanhã. A multinacional BYD é especializada em tecnologia limpa e mobilidade sustentável, chegou para substituir a Bet da Sorte, a empresa de apostas que deixou o clube por conta aí da legislação federal que passou a proibir as bets em todo o território nacional, e o acordo com a BYD é 20% maior do que o acordo anterior com a Bet da Sorte. Em relação aos valores, é um valor ainda maior e esse novo patrocínio chega aí para salvar as finanças do Vila Nova até o final da temporada, com a possibilidade aí de uma renovação de contrato em 2027. Então, BYD agora é a nova patrocinadora master da equipe colorada.
0: Obrigado, Tandara Reis. Rubro Negrando com ele, Luan Alves. Boa tarde, Luan.
15: Muito boa tarde para você, Danilo Santos. Um ótimo final de programa aí para você. O Atlético Goianiense, Danilo, que entra em campo amanhã, 16h, recebe a equipe do América Mineiro, vice-lanterna aí da Série B do Campeonato Brasileiro. O Dragão que tem praticamente todo o elenco à disposição, com exceção de dois jogadores. O lateral direito, Varley, que acabou sentindo um problema no clássico diante do Goiás, na posterior da coxa direita, e um que também tá tratando um problema aí na coxa direita, já na transição física, mas ainda não se recuperou 100% para estar entre os relacionados do duelo diante do América, que é o volante Leandro Vilela. Esse que tá fora desde a 28ª rodada. Pro jogo de amanhã, o Atlético Goianiense conta muito com a presença do torcedor. O Atlético que vende aí, comercializa seus ingressos em dois lotes. O primeiro que vai até amanhã ao meio-dia, com os ingressos custando R$40 a inteira e R$20 a meia. E aí depois do meio-dia, para quem gosta de comprar em cima da hora, o valor aumenta, R$80 a inteira, R$40 a meia. A venda física que começou hoje às 8h30 da manhã nas bilheterias do estádio Antônio Ascioli. Muita chuva hoje de manhã, Danilo, mas eu passei mais cedo ali no entorno do estádio Antônio Ascioli. O Atlético acabou colocando uma tendinha ali para ajudar o torcedor que vai fazer essa compra física, né, não fazer debaixo de chuva. É uma tenda pequena, mas assim, diante do volume também de torcedores que vai quando tá chovendo, ajuda bastante o torcedor. Então o Atlético pensando aí no seu torcedor. E amanhã o Atlético reforça: lugar de atleticano é no estádio Antônio Ascioli. Nas redes sociais, o Atlético tem chamado o torcedor parece que tem comprado a ideia, Danilo, para lotar o estádio Antônio Ascioli. A melhor fase do Atlético até aqui na Série B do Campeonato Brasileiro, dentro do G6 da competição, e se vencer a equipe do América, provavelmente não, continua no G6, então muito importante a presença do torcedor amanhã no estádio Antônio Ascioli.
0: Com certeza, viu? Torcedor do Dragão tem que estar lá amanhã, lá no Antônio Ascioli, jogo importantíssimo. A Tandara traz aqui um complemento, né? Que esse patrocínio do Vila, o patrocínio master que o Vila fechou, é com o grupo Saga BYD, né? Então tá aí a Tandara trazendo a informação. Ô Luan, e nesse final de semana já podemos ter o primeiro time a conseguir o acesso à elite do futebol goiano. Tô falando do Rio Verde, né? Que joga contra o Grêmio Anápolis amanhã no Jonas Duarte. Essa rodada que começa hoje com Mineiros e Morrinhos. Amanhã, às 10 da manhã, nós teremos Bom Jesus e Trindade. Às 3h30 de manhã, São Luís e Goiânia, Grêmio Anápolis e Rio Verde, jogo que acontece no Jonas Duarte. E ainda amanhã, Tupi e Goianésia, às 6 da noite.
15: Pois é, Danilo, pra você que é de Rio Verde, inclusive tá nos ouvindo aí pelo nosso canal do YouTube ou também pelo rádio, tá? Aqui na região de Goiânia, o Rio Verde pode garantir o acesso aí à Série A do Goianão amanhã. Duelo diante do lanterna da competição, Grêmio Anápolis, e o Rio Verde, que durante toda a competição foi o time que mais liderou, que mais esteve dentro do G2, somente em uma rodada o Rio Verde não esteve ali no grupo de acesso ao Goianão, e amanhã é a oportunidade. O Rio Verde está a uma vitória. O time aí do treinador Luan Carlos, o Verdão do Sudoeste, se vencer o Grêmio Anápolis amanhã, estará de volta aí à elite do futebol goiano. Divisão essa, Danilo, que o Rio Verde não joga desde 2018. Ou seja, aí, 8 anos depois, o Rio Verde praticamente está de volta aí à elite do futebol estadual.
0: Valeu, Luan, aquele abraço.
15: Valeu, Danilo, até mais.
0: Olha a hora, 16h11, esse foi o nosso Giro Esportivo. Quatro e onze, vamos falar sobre política. Eleições tá aí, tá batendo na porta, e nós vamos conversar agora com Gerceley Batista e também o doutor Welmes Marques. Estão aí acompanhando junto com a gente, né? Vamos participar junto com a gente aqui no Bandeirantes Acontece. Amigo Gerceley Batista, comentarista político, boa tarde, é sempre um prazer conversar contigo.
16: Prazer é todo meu, Danilo, e é uma honra estar aí com vocês, participando aí da Rádio Bandeirantes, aí desse programa maravilhoso.
0: O doutor Welmes Max também, né? Tá junto com a gente, participando também. Doutor Welmes, me ouve? Boa tarde. daqui a pouquinho, então, o doutor Welmes Marques. Ô Gircilei, e aí vamos os principais assuntos da semana? Vamos começar de trás para frente, porque ontem teve toda aquela expectativa sobre o debate da Globo, primeiro debate que o Flávio tinha confirmado que ele ia estar lá, de repente Flávio não vai mais, de repente nem debate acontece. Na sua análise, Gircilei, qual é a repercussão de tudo isso e como que você analisa toda essa situação? Questões do judiciário, dizendo coloca candidato, tira candidato, coloca púlpito, não pode fazer pergunta, tira, enfim, como é que você analisa toda essa situação e o impacto disso na votação de domingo, Gircilei?
16: Danilo, nós tivemos três aspectos importantes no debate ontem, né? Quer dizer, na ausência do debate. Primeiro foi que a justiça interferiu demais no debate e os candidatos têm razão em não gostarem do que aconteceu, das interferências. A questão do púlpito, que é uma regra que os debates são usados há muitos e muitos anos, a questão do convite franqueado à emissora de TV, aos candidatos que têm menos de, né, um percentual menor lá no Congresso de representantes, e essa obrigação de ter esses candidatos lá, e mais a questão.
0: Tivemos um pequeno problema na conexão aí do Gircilei, né? Quando ele estava fazendo toda aí a sua análise sobre esses fatos que ocorreram ontem, tivemos um pequeno problema aí na conexão do Gircilei. Vamos fazer um rápido intervalo? E aí na sequência a gente volta com a conexão restabelecida para a gente ouvir aí a análise, a opinião do Gircilei e também com o doutor Welmes Marques. Agora, 4:14 na Bandeirantes.
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1: Hora certa, 4:17. 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Gerselei, estávamos ouvindo você comentar sobre toda essa situação envolvendo o debate de ontem da TV Globo, que acabou sendo cancelado.
2: É verdade, Danilo. E o que a gente estava falando é justamente isso. Uma intervenção excessiva da justiça no processo eleitoral, isso acabou irritando a emissora de TV, que cancelou o debate e prejudicou o candidato Ronaldo Caiado, né, o candidato da República, ex-governador de Goiás, além do Zema e do Renan Santos. Isso acabou culminando também uma disputa de lives, resultado da não ida do Lula no debate. Né? Essa questão toda é uma estratégia que o PT organizou e realmente desequilibrou o jogo ali no debate ontem. Agora, Danilo, é o seguinte, eu acho que faltou uma coordenação melhor da campanha do Flávio Bolsonaro em assimilar essa questão, esse contexto. Esse partido para um debate ali, para uma live ali, sem muito planejamento, os números dos espectadores simultâneos não foi o ideal, né? Eles tiveram muitos problemas ali, principalmente quando eles começaram ali no Instagram. Depois foram para o YouTube, chegaram a fechar com 900 mil espectadores simultâneos, mas o Lula chegou a bater o pico de 1,8 lá no Flow. A estratégia do PT em deixar o ambiente caótico foi bem sucedida naquele contexto. Porém, isso não representa nenhum tipo de efeito na intenção de voto do eleitor, mas criou algumas imagens que foram traduzidas como uma questão de desorganização dentro da campanha do Flávio Bolsonaro. Ele não conseguiu se adaptar àquela situação, fez uma live completamente caótica, como eu havia dito, e não estava com o semblante bom, a iluminação estava ruim, o Papo Marçal até tentou ajudar, o Nicolas tentou ajudar, os pré-candidatos que estavam com ele, quer dizer, os candidatos que estavam com ele. Então, assim, ficou uma imagem muito ruim. Enquanto o Lula, lá no Flow, com aquela imagem, né, bem construída, bem iluminada, tranquilo, e quer dizer, naquele round ontem, ele acabou vencendo essa disputa. No entanto, quem perde aí é o eleitor. O eleitor, a partir do momento que ele não tem esse debate do primeiro turno, só discute coisas comezinhas nesse primeiro turno. A discussão da última semana, ela ficou totalmente fora daquilo que o Brasil precisa discutir hoje, que é a economia, né, que é o futuro diplomático do país em relação aos países onde ele tem relações comerciais. Isso tudo ficou em segundo plano, transformou a eleição do Brasil, assim, numa situação difícil. Principalmente agora, que a gente tem os números das últimas pesquisas eleitorais, que a gente cruza aqui nos agregados. Essa última semana nós vimos mais de 15 pesquisas. A gente vê que há uma possibilidade muito grande, inclusive não haver primeiro turno, segundo turno. Se não houver segundo turno, o Brasil fica muito vazio dessa discussão. Quem quer que ganhar ou quem quer que perder, vai ficar numa situação ruim. Quem perde muito é o eleitor, viu, Danilo?
1: Doutor Welmes Marques, boa tarde. Qual é a análise que você faz de toda essa movimentação envolvendo o cancelamento de ontem, judiciário, ministro que deu ordem em cima de outro, porque a Carmen Lúcia já havia negado a questão do Renan, depois o Gilmar Mendes vem e fala que não, o Renan vai participar. Enfim, como é que você analisa toda essa situação, doutor Welmes, e o impacto disso na eleição, na votação de domingo? Boa tarde.
3: Boa tarde, Danilo. Grande satisfação estar aqui na Rádio Bandeirantes. Boa tarde ao Gerselei, a todos os ouvintes. Boa tarde a toda a equipe técnica. Simplesmente, Danilo e aos ouvintes, é um absurdo o que o judiciário tem feito na nossa política. Até uma interferência do judiciário onde não deveria existir. O poder judiciário deveria preocupar e cumprir com resguardar a Constituição Federal. Hoje nós estamos vendo ministro tomando partido, dependendo da pessoa é a decisão. A ministra Estela veio ontem e falou, proibiu de mostrar, burlando as regras da Rede Globo, proibiu de mostrar o culto vazio lá do Lula. E aí, mais tarde, um pouco, vem o Gilmar Mendes e totalmente infringindo a legislação, autoriza o Renan, mesmo a legislação não permitindo que o... autorizando que a emissora não chamasse o Renan, porque não tem representatividade que a legislação permite. Então, o judiciário está totalmente fazendo coisa diversa do que a gente esperava da nossa Suprema Corte, que é resguardar a Constituição, resguardar a democracia. Nós estamos vendo os ministros totalmente equivocados em suas decisões, pelo menos a metade da corte envolvida em propinas e falcatruas do Banco Massa. Então, assim, eles estão envolvendo, eu não deveria envolver, porque a Suprema Corte ela é feita para ser guardiã da Constituição Federal, não para ter partido, ter lado na política. E é totalmente isso que nós estamos vendo, diferente nos dias atuais.
1: O Gercilei também, doutor Welmes, começando com o Gercilei. E que análise que você faz, Gercilei, dessa reta final, dessas últimas horas, podemos dizer assim, da eleição aqui no estado de Goiás, hein, Gercilei? Daqui a pouquinho, então, a gente ouve o Gercilei fazendo aí a sua análise sobre as últimas horas, né, das eleições aqui no estado de Goiás, movimentações dos candidatos. Doutor Welmes, o que o senhor tem acompanhado, o que o senhor traz aí de análise das candidaturas, principalmente ao executivo aqui no estado de Goiás? Infelizmente acabamos perdendo novamente aí a conexão tanto com o Gercilei, tanto também com o doutor Welmes Marques, né? Já a gente volta. Agora sim, voltou? Beleza. Então, Gercilei, agora sim, tanto o Gercilei quanto o doutor Welmes estão de volta. A pergunta que eu faço a vocês é a análise que vocês fazem dessas últimas horas de campanha aqui no estado de Goiás, doutor Welmes.
3: Danilo, aqui o candidato a ser batido é o Daniel Vilela. Pelo que a gente está vendo aí nas pesquisas dos últimos dias, tem até possibilidade do Daniel Vilela ganhar no primeiro turno. O Caiado vendo que o Daniel Vilela tinha possibilidade de bater no primeiro turno em Goiás, ele veio para Goiás agora nas últimas semanas, abraçando a campanha do Daniel Vilela, que é seu candidato. Deixou um pouco o cenário nacional, porque o Caiado viu que não decolou no cenário nacional, e veio para Goiás para buscar o Daniel Vilela possa ganhar no primeiro turno. E o Daniel vai apostar tudo agora para ganhar no primeiro turno, porque ele sabe que se não ganhar no primeiro turno, é uma eleição de segundo turno, é uma eleição muito acirrada. Mesmo tempo de TV, pode ser tanto o Wilder de Moraes, que tem a onda bolsonarista, pode ser o Marconi, que foi 4 vezes deputado no estado, 4 vezes governador do estado de Goiás. Então, o Daniel Vilela vai apostar tudo para ganhar no primeiro turno. E o que a gente vê hoje, que os indecisos podem fazer a diferença para o Daniel Vilela ganhar no primeiro turno ou para termos um segundo turno. A eleição em Goiás ainda está em aberto, tanto para o federal quanto para o governo, na minha opinião.
1: Gercilei, você, como é que você analisa essas últimas movimentações dos candidatos aqui no estado de Goiás?
2: Danilo, de acordo com as 4 últimas pesquisas, né, que a gente fez o cruzamento aqui do agregado, a gente vê 2 cenários assim que estão se desenhando. O primeiro é que o Daniel Vilela vai disputar o segundo turno e ele só vai aguardar um dos 2 nomes que estão em segundo lugar. O Marco Pirillo e o Wilder Moraes. As últimas pesquisas mostraram um crescimento do Wilder e ele se aproximou muito do Marconi. E o bolsonarismo, em geral, costuma votar em bloco. Na semana final das eleições, ele costuma decidir ali e votar em bloco no dia. Isso pode beneficiar o Wilder e levá-lo para o segundo turno. Porém, nós não enxergamos ainda o crescimento típico do bolsonarismo em Goiás, que é em torno de 8 a 14%. O Wilder não conseguiu esse valor máximo. Ou seja, se esse eleitor indeciso ou bolsonarista que não quer votar no Wilder por algum tipo de falta de identificação, migrar para o Daniel, pode ser que o Daniel consiga vencer o primeiro turno, porque ele está dentro dos 5 pontos da margem de erro para poder vencer o primeiro turno. Ele chegou a bater 52 pontos, 50 pontos, 4 em 2 pesquisas. Nas outras ele está em 47, está em 48. ele está dentro da margem de erro com a possibilidade alta de vencer o primeiro turno. Tudo vai depender do comportamento do eleitor bolsonarista em relação ao Wilder. O Marconi Perillo, a gente até chegou a falar aqui no seu programa, em alguns meses anteriormente, que era a grande preocupação da equipe dele era justamente esse crescimento do Wilder em relação a ele. É que havia perigo dele não disputar o segundo turno. E essa realidade está começando a se desenhar. Mas vai depender desse tiro final agora, né? Como que eles vão fazer essa campanha aqui na região metropolitana, essas últimas atividades.
1: 4:27. Gessilei, doutor Welbs, corrijam-me se eu estiver errado nessa impressão que eu tenho, e aí vocês ficam à vontade também para apresentar a de vocês. Mas eu tive a impressão de que nesta campanha, neste primeiro turno, nessa eleição, os candidatos tiveram uma certa dificuldade de mobilizar as suas militâncias, aquela militância na rua, os candidatos na rua, não sei se era estratégia ou dificuldade mesmo, mas a gente não viu aquela campanha quente. A sensação, pelo menos que eu tive, que essa eleição foi uma eleição morna para fria. Por quê? O que que explica isso? Gessilei, começo contigo.
2: Por incrível que pareça, Danilo, uma das situações foi a falta de dinheiro. Por quê? O dinheiro do fundo eleitoral ele demorou a chegar para alguns partidos, por uma questão, né, que houve com o TSE, bem no começo da pré-campanha, quer dizer, no início da campanha. Isso atrasou o envio de recursos para os partidos. Os partidos criaram esses recursos com muito atraso para alguns candidatos que não tiveram tempo de criar seus grupos de mobilização. Outra coisa é de comportamento, que a gente tem avaliado em algumas pesquisas que são feitas no Brasil afora. Se você prestar bastante atenção, você vai ver que a campanha deste ano, de 2026, ela está bem menos tensa que a campanha de 2022. Você não vê carro com propagandas presidenciais na rua, praticamente. Só daqueles eleitores um pouco mais apaixonados. Mas o eleitor comum, ele nem está com Lula, nem está com Flávio Bolsonaro, nem com outros presidenciáveis também. Ele está preferindo ficar mais tranquilo. É um comportamento que está partindo mais do eleitor, Danilo, do que da militância e dos próprios candidatos. Então, assim, tem muito pouco carro adesivado, muito pouco carro plotado, por uma questão financeira dos partidos e uma questão também do comportamento do eleitor, que ele está um pouco preocupado, assim, dessa campanha mais rígida. Até porque o Brasil viveu uma campanha eleitoral praticamente velada já há quase 6 anos. O pessoal está um pouco cansado.
1: Doutor Welm, o senhor também tem essa impressão? Compartilha deste mesmo sentimento, uma campanha morna para fria?
3: Danilo, é uma campanha gelada, viu? Eu nunca vi uma campanha tão fria. O que me impressiona muito é que quando você entra na apresentação de conta de alguns candidatos, você pegar só de 2 milhões, 2 milhões e meio, 3 milhões de reais, para onde foram esses valores? O fundo partidário é que foi gastado 6 bilhões de reais no nosso Brasil. Porque no estado de Goiás, hoje estamos a 2 dias das eleições, a gente era para estar vendo a mobilização nessa última semana em os 4 cantos do estado, especialmente aqui em Goiânia, que é a capital, com bandeiraço, com carreata, com mobilidade humana. Eu não consegui ver isso aqui em Goiânia, que é a capital, vai no interior, está mais frio ainda, a campanha. Isso é reflexo de muitos políticos, que não aproxima a política do cidadão. Só preocupa com seus anseios próprios. Então, assim, o cidadão tem um certo desgaste com a política nos dias atuais. Você percebe que você pergunta para muitas pessoas, a eleição é daqui 2 dias, e várias pessoas não têm candidato ainda. E isso é muito grave, porque se a gente quer mudar o país, quer mudar uma nação, a gente tem que começar mudando a nossa opinião e votando em pessoas boas. Porque eles que legislam, eles que fazem as legislações, vão reger nossa vida nos próximos 4 anos. A eleição realmente dessa vez está muito gelada, viu, Domingo?
1: 4:31, Gessilei, agradecendo mais uma vez pela participação, é sempre um prazer ouvi-lo, conversar contigo, deixa aí a sua análise final para o eleitor, bom final de semana, bom voto, Gessilei Batista.
2: Bom final de semana, bom voto para você, bom voto para você, doutor Welbs Marques, para todos vocês que estão ouvindo e nos assistindo. Olha, o recado que eu deixo para o eleitor é o seguinte: muita atenção nessas propostas. Se você não conseguiu ouvir as propostas do seu candidato, principalmente o presidente da República, vá lá na rede social dele, procure saber sobre propostas, vá no site, porque o pessoal hoje não vai mais em site, né? Acabou. Mas vá lá no site, que no site estão lá os planos de governo, as propostas, faz um estudo, usa sua inteligência artificial aí do celular, do computador, passa lá, vai para ela fazer perguntas, analisar as propostas dos seus candidatos, se você tiver com um pouco de preguiça de ler, porque vai informar muito para você. É preciso votar com consciência, para que o Brasil possa voltar a andar no caminho certo, tá, gente? Então, escolha aí melhor seu candidato. Eu estou escolhendo meu candidato, eu acho que eu voto com Goiás, né? Voto no Ronaldo Caiado, eu ainda tenho essa questão. E acho que é muito importante que todos vocês possam também avaliar cada presidencial que vocês estão votando aí. Escolham bem aí no dia 4 de outubro.
1: Obrigado, Gessilei. Doutor Welmes, também é sempre um prazer ouvi-lo, conversar contigo. Sua análise final para o eleitor. Bom final de semana e bom voto no domingo.
3: Obrigado, eu agradeço o convite, Danilo. A dizer para os telespectadores aqui, os ouvintes da Rádio Bandeirantes e a todos os eleitores, escolha alguém. Veja os projetos, que quem não escolhe seu governante é governado pelo escolhido. Então, escolha alguém. Escolha com consciência. Eu, particularmente, a minha opinião e não da rádio, eu não voto em ex-presidiário. Então, assim, a gente tem que ter muita consciência em quem a gente vota, porque o nosso voto é o que vai mudar o nosso país, que vai mudar o nosso futuro. Então, dia 4 de outubro agora é a hora de exercer a nossa democracia, de votarmos com consciência, de buscarmos o melhor para o nosso Brasil, para o nosso estado de Goiás. Então, o que eu tenho para dizer é: vote em quem tem possibilidade de melhorar o nosso estado e melhorar o nosso país. E vamos votar com consciência. Bom final de semana e até em outra oportunidade.
1: Obrigado. Olha a hora, 4:33 no relógio da Bandeirantes. Daqui a pouco a gente volta com mais informações, mais opinião aqui no Bandeirantes Acontece.
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10: 4:37, estamos de volta aqui no Bandeirantes Acontece, agora recebendo o professor Altair Tavares. Altair, me lembro que algumas oportunidades que eu tive não foram tantas assim, né? Que chegava na sexta-feira, véspera de eleição, mas era uma correria, como a gente diz lá no interior, muito movimento, e no sábado então, na véspera da eleição, nosso Deus, parece que esse ano tá ainda diferente. Que calmaria é essa, Altair Tavares? Boa tarde, sempre um prazer conversar contigo.
11: Boa tarde para você, para os nossos ouvintes conectados. Mariana tá conosco ou não?
10: Hoje não.
11: Tá de folguinha?
10: É.
11: Poxa, que legal, hein? Até a Mariana tá de folga.
10: Não, mas hoje é por um motivo pessoal, questão de saúde.
11: Ah, tá bom, eu não sabia. Então é o seguinte, eu fui almoçar hoje com um colega, aí foi daquelas almoços para pegar bastidores da política, né? Fontes de informação. E indo e voltando do local, né, no Jardim América, o comentário lá também era o mesmo, viu? Olha, hoje está parecendo um sábado daqueles tranquilos, a cidade, por exemplo, considerando aqui Goiânia, né? E realmente tem uma movimentação especial. Mas quando falta de uma movimentação, e ao mesmo tempo parece que já é o fim de semana, né, da eleição, e não uma sexta-feira nervosa, né, como a gente já está acostumado a acompanhar. E aí entra um detalhe, conversando hoje com também com os bastidores aí das campanhas eleitorais para governador. A agenda de Marconi Perillo está com alguns eventos, do candidato Daniel Vilela. Hoje pela manhã ele fez evento com o Ronaldo Caiado lá na 44, né? Ou seja, tem carreata também nesse final de semana, tem final de campanha nesse evento tradicional, fazendo aí uma caminhada na Anhanguera até a Praça do Botafogo. Wilder Moraes também tem umas carreatas. Os petistas também tem essa agenda com Luiz César Bueno, ou seja, nós temos uma agenda de carreatas. É o que parece que vai ser mais movimentado mesmo. Mas aí tem um detalhe, né? Pelo interiorzão, Danilo, os candidatos a deputado é que fazem muita movimentação nessa gestão, são eles que dão vida aí mesmo à campanha eleitoral. Mas quando você, como disse um colega aí agora há pouco, né? Quando você observa, digamos, as questões críticas, como denúncias, contestações, quando se trata de fim de campanha eleitoral, com conteúdo bastante contundente, não tem tanta exposição assim, né, de conteúdos que a gente possa chegar a dizer que são tão impactantes a tal ponto de mexer com o processo eleitoral. Na campanha de Daniel Vilela, eu ouvi de um assessor, olha, tá tão calmo, estamos aqui em dúvida se essa calmaria ajuda ou prejudica a gente, né, de certa forma. E um fato também dessa campanha importante é que a gente percebe muita propaganda eleitoral, realmente, como disse o colega aí, nas ruas, com os wind banners, mas o volume de carros plotados, pessoas empolgadas com o processo, já não é tão volumoso assim. Mas também não é novo, viu, nesse caso, porque em outras eleições também foi assim. Tem um outro detalhe importante, que a eleição presidencial, ela sufoca demais a campanha estadual, né, para o Senado e também para governador e para deputado. E como num ambiente polarizado com Lula e Flávio Bolsonaro, essa situação, ela é mais explícita ainda, ou seja, ela é mais forte ainda, sufoca muito. Mas a eleição corre muito quente mesmo, Danilo, é no celular, né?
10: Exatamente. E Albair, uma outra questão que tem chamado a atenção também nesta eleição é a quantidade de pesquisas que circulam, pesquisas divulgadas. Teremos mais algum ainda até domingo, Albair?
11: No caso do estado de Goiás, as pesquisas que serão mais, digamos, definidoras ou mais claras, né? Hoje nem tem pesquisa programada, apesar de que acabei de receber aqui um release da campanha do Wilder Moraes. Eles estão divulgando uma pesquisa que acho que os números já foram divulgados aí, já circulando pela manhã. Certamente isso vai irritar muito a campanha de Marconi Perillo. Por quê? Porque ela põe Marconi Perillo numa situação muito ruim. Vou citar um número aqui para você, para a gente fechar esse processo. A pesquisa GO02909, feita pela empresa Veritá Pesquisas, aponta Daniel Vilela com 44,1, Wilder Moraes com 30,4, Luiz César Bueno com 12,3 e Marconi Perillo com 12,1. Por isso que deve irritar muito o Marconi, viu, Danilo? Ele aparece em empate técnico, mas numericamente em quarto lugar. Se esta pesquisa é a que vai ser mostrada nas urnas, isso vai ser, de certa forma, humilhante, né, para Marconi Perillo. Mas pesquisa não adivinha resultado, né? Pesquisa é retrato de momento. Estou dizendo é se isso acontecer. Mas o fato é que essa pesquisa alimentada por Wilder Moraes, evidentemente, o coloca numa situação bem mais vantajosa do que outras sondagens que apontam Marconi Perillo e Wilder Moraes empatados em segundo lugar, praticamente empatados. Ou seja, há muita divergência entre os números. No fim de semana vamos ter a pesquisa Atlas, que tem aí uma histórico, né? Aqui em Goiás, a pesquisa Quest, que a televisão Anhanguera também colocou, que devem ser pesquisas que vão mostrar pra gente os últimos retratos, né? Então é quando a gente vai ter mais novidades. As pesquisas presidenciais também amanhã vão mostrar esse cenário, né, com muito mais, digamos, proximidade do momento do voto.
10: Muito bem. Altair, sempre um prazer ouvi-lo e até domingo, às 7 da manhã, Deus assim nos permitindo.
11: Sábado é de folga?
10: Sábado folga. Domingo a gente volta.
11: Um programa amanhã só pra gente fazer um balanço do sábado.
10: Não, amanhã não, amanhã só se for o outro. Tá vindo aí o Bandeirantes Acontece, tá vindo o repórter Bandeirantes. Abraço, Altair. A
3: brasileira recuou 0,6% em agosto deste ano, na comparação com o mês anterior. A variação representa a maior queda para o mês de agosto desde 2022. Mais detalhes com a repórter Luana Bernardes.
12: A produção industrial no país teve queda de 0,6% em agosto na comparação com julho, segundo o IBGE. Em relação ao mesmo período do ano passado, a indústria teve queda de 1,2%. No acumulado de 2026, o setor tem expansão de 0,8%. Na passagem de julho para agosto, as quatro grandes categorias econômicas registraram queda na produção.
3: A Petrobras registra uma nova descoberta de petróleo na margem equatorial, a 175 quilômetros do Amapá. Esta é a segunda descoberta anunciada pela Petrobras no Poço Morfo desde agosto. É o que traz o repórter Guilherme Faria.
13: A Petrobras anuncia uma nova descoberta de petróleo em águas ultraprofundas da costa do estado do Amapá, no norte do país. A descoberta, confirmada em um comunicado emitido nesta sexta-feira, aconteceu no Poço Morfo, a uma profundidade de 2.886 metros. Em agosto, a estatal já havia anunciado que tinha encontrado sinais de presença de petróleo na região. Análises realizadas pela companhia confirmaram a boa qualidade do produto encontrado no local. Segundo a Petrobras, a nova descoberta amplia o conhecimento sobre o potencial exploratório da área e vai fornecer informações adicionais para a avaliação dos sistemas petrolíferos e do potencial de recursos da bacia sedimentar da Foz do Amazonas.
3: São 4 horas e 47 minutos.
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1: Olha a hora, faltam 9 minutos para 5 da tarde. A Polícia Federal deflagrou hoje a Operação Catena Sufrage para investigar a possível prática de corrupção eleitoral relacionada à compra de votos na região metropolitana de Goiânia. Durante a ação, os agentes cumpriram um mandado de busca e apreensão expedido pela Justiça Eleitoral. A medida tem como objetivo reunir elementos que possam esclarecer as circunstâncias dos fatos investigados e identificar a eventual participação de outras pessoas. Segundo a Polícia Federal, a operação faz parte das ações de combate a práticas que possam comprometer a liberdade de escolha dos eleitores e a legitimidade do processo eleitoral. As investigações continuam para esclarecer os fatos e apurar eventuais responsabilidades. Qualquer atualização sobre esta operação da Polícia Federal, você acompanha aqui na Bandeirantes. Hora de pitaco, hora de ouvirmos a opinião de Rosenval Ferreira.
2: Um olhar do jornalista Rosenval Ferreira.
3: Muito boa tarde, companheiros da 98,7 FM. Olha, se alguém tinha alguma dúvida, e olha que eu já tive essa dúvida, de que o Supremo Tribunal Federal e o Judiciário, na alta cúpula daqueles juízes que são indicados pelo presidente da República, tinha um viés ideológico e não estritamente jurídico, isso caiu por terra com essa lambança, com essa coisa horrorosa que aconteceu, que tiveram que cancelar o debate numa das emissoras mais prestigiadas do mundo, que é a Rede Globo. Mas isso eu vejo assim como um sinal interessante e talvez positivo nesse aspecto, que a imprensa demorou demais a acordar que estava permitindo a criação de uma coisa monstruosa, de um tentáculo, de um polvo que cedo ou tarde iria engolir toda a imprensa. Porque parte dela, e eu repito, isso é lamentável, e sou um dos poucos que falo isso de uma forma aberta, porque não é fácil, a imprensa brasileira, ela se tornou ideológica nas redações. Olha, eu conheço gente que não tem coragem de dizer que é de direita trabalhando num jornal de prestígio.

0: uma televisão de prestígio, que se diz de prestígio, pelo menos, as pessoas têm medo disso. Não vou falar porque não pega bem com os colegas. Uma ova. O sujeito tem que ter direito de ser de direita, de esquerda, de centro, do que quiser. O país deveria ser uma democracia, mas estamos numa democradura porque é o seguinte, a tal ditadura da toga surgiu com mais força ainda do que antes, porque assim foi permitido, inclusive por entidades de classe, como a OAB, como o Conselho Geral de Medicina, Conselho de Engenharia, entidades todas que representam o povo brasileiro, porque fomos achando que dava, que era só aquilo. Não vai ser só nesse momento. Os diatribes de Alexandre Moraes seriam apenas neste específico episódio. Não foi. E de outros também não. Então tem gente cunhando um termo no Brasil que, bem ou mal, ele mostra a realidade atual, que é a dinocracia. Uma democracia à la ministro do Supremo Tribunal Federal, que se chama Dino. É a dinocracia. Triste. Para mim é muito triste, porque eu lutei contra a ditadura.
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2: Obrigado, Rosenval, pelo pitaco, como ele mesmo gosta de definir aí a sua opinião. Faltando 5 minutos para 5 da tarde, mais de 158 milhões de eleitores vão às urnas neste domingo. Brasileiros vão escolher presidente, senadores e deputados. A Priscila Manzenotti tem mais informações.
3: 158.745.463 eleitores vão às urnas neste domingo. Isso contando quem tem de ir mesmo votar e quem tem voto facultativo, que são os maiores de 70 anos, os que têm entre 16 e 18 anos e os analfabetos. E para quem gosta de números, temos mais alguns. São 5.571 municípios e só em 186 deles não tem biometria, que é o cadastro pela impressão digital. A maior parte do nosso eleitorado tem entre 40 e 44 anos e é essencialmente feminina. Somos 53% do total. Ah, e ainda temos mais de 38 mil eleitores que usam nome social. Bem, já falamos basicamente dos eleitores, agora vamos falar dos candidatos. Neste domingo, vamos votar em 6 cargos diferentes e nessa ordem. Primeiro, deputado federal, depois estadual ou distrital, se você estiver em Brasília. Vamos votar também 2 senadores, governador e, por último, para presidente. É muito número para decorar. Nem aposte nisso, viu? Leve logo a colinha. E essa cola tem de ser de papel, porque não pode entrar na cabine de votação com celular. Mas você pode mostrar o e-título. Aliás, qualquer documento com foto vale, mesmo os vencidos ou em formato digital. Você vai mostrar o documento ali ao mesário, deixar o celular na mesinha e entrar na cabine de votação sem nada. Ali é o seu momento, você e o seu papelzinho com os números. A não ser que você tenha alguma deficiência ou mobilidade reduzida. Aí pode entrar acompanhado na cabine. E quem tem mais de 80 anos tem preferência na fila. Você pode usar broche, adesivo e camiseta no dia da votação, mas não pode bater boca nem gritar o número do seu candidato. A manifestação deve ser individual e silenciosa. Boca de urna é proibido. Lembrando que o horário de votação vai das 8 da manhã às 5 horas da tarde, horário de Brasília. Quem mora em localidades com fuso horário diferente tem de ficar atento. Outra coisa, atualize o seu e-título. Confira o seu local de votação, porque pode ser que ele tenha mudado. E se programe para ter um domingo de voto tranquilo.
2: Obrigado, Priscila Manzenotti, pelas informações. E assim chegamos ao final de mais um Bandeirantes Acontece. Agradecendo a Deus por mais esta oportunidade, a você, amigo ouvinte, pelo carinho da audiência, pela sua companhia. Fique com Deus, mesmo Deus que cuida de mim, ele cuida de você também. Um forte abraço e até a próxima, Deus assim nos permitindo. Valeu, Macedão, valeu, Vitória, Marcos, Luan, toda a equipe. Até a próxima, bom final de semana.
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0: Hora certa em Goiânia, 5:03.
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0: isso, bem-vindo, bem-vinda ao Bandeirantes Esporte Clube. Uma ótima tarde para você, boa sexta-feira. Tá começando o melhor folhetim informativo do esporte goiano aqui na Bandeirantes Goiânia, FM 98,7, YouTube Bandeirantes Goiânia. Chega pra cá, chega mais, você é meu convidado especial. Eu sou o Gustavo Ramos, o Guga. Muito prazer, estou ao lado do Luan Alves, do Antônio Macedo Macedão, da Vitória Farias e da melhor equipe de retaguarda do seu rádio. Hoje é 2 de outubro, ano 2026. Mais uma vez, reforço, uma ótima sexta-feira para você. Em Goiânia, a temperatura está girando na casa dos 25 graus. Tempo nublado, chuvas isoladas por Goiânia, tempinho maravilhoso, tempo bom para esse final de semana, primeiro deste mês de outubro. Ótimo clima também para você ficar aqui conosco acompanhando tudo do Bandeirantes Esporte Clube, que é um oferecimento Hiper Moreira, bom preço, Super Frango, Macro Service, Laboratório Núcleo, Nisa, Seba, Paraflu e a Binsalt. 5 horas 4 minutos, 5 e 4, deixa eu pegar aqui o boa tarde dele, hoje realidade na crônica esportiva de Goiás, tá chamando bastante a atenção, ótima tarde, hoje uma formação diferente, tudo bem, né, Luan Alves?
1: Tudo bem, Guga, boa tarde pra você, boa tarde também pra nossa audiência ligada aí no 98.7 FM ou no nosso canal do YouTube, formato um pouco diferente, Guga, eu tô te vendo mais cedo. É. Não era costume te ver essas horas, não.
0: Pois é, né? Uma horinha mais cedo, mas estamos juntos aqui, juntos e misturados.
1: Sim, hoje e amanhã, Guga, inclusive. Amanhã eu vou estar com você também. Você não tá apresentando? Ah, tá sim. Claro que tá, né, Guga? Gastei pergunta, né?
0: E pergunta besta.
1: É, pois é, hoje e amanhã, lá direto do estádio Antônio Ascioli. Inclusive, como destaque inicial aí, vamos lotar esse Ascioli, né? Torcida do Atlético, tá na hora de dar uma resposta pro Dragão, que tá em bom momento, tá vivendo uma fase boa na Série B do Campeonato Brasileiro, e pra deslanchar precisa de seu torcedor. Amanhã aí, no mínimo 5 mil pessoas lá no estádio Antônio Ascioli, vamos fazer esse movimento aí pra lotar o Castelo do Dragão.
0: Exatamente, Luan Alves trazendo aí o seu primeiro destaque aqui do nosso Bandeirantes Esporte Clube, que é um oferecimento Grupo Moreira, rode tranquilo pelas cidades e estradas, o Grupo Moreira 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
1: O maior da história, sem bets, Vila Nova anuncia novo patrocínio Master.
0: Colorado vai receber 20% mais do que recebia no patrocínio anterior.
1: Lugar de atleticano é no Ascioli. Ingressos seguem à disposição do torcedor do Dragão para o duelo diante do América Mineiro.
0: A partida acontece amanhã, 16h, e é válida pela 31ª rodada da Série B.
1: 4 no primeiro turno, 3 no segundo. Goiás é goleado novamente pelo Novo Horizontino pela Série B do Brasileirão.
0: Derrota dura que faz Moza perder a paciência com seus atletas. Mas aí, quem não perdeu a paciência depois de um jogo daquele, né, Luan? Se a gente for levar em consideração o primeiro turno e o segundo turno, o Goiás tomou 7-0 do Novo Horizontino, Luan. Que capaz. Capítulo horroroso da história do Goiás, hein, Luan?
1: Não, e ainda depois do Mozart passar aí, depois da coletiva do Clássico contra o Atlético, dizendo que o Goiás ainda tem chance, que era vencer a próxima rodada, chegar forte aí pra sequência, e o Goiás toma uma sapatada da forma que tomou ontem. É difícil, cara. É, o Mozart, agora sim, ele finalmente viu que a gente já via há muito tempo. Que esse Goiás aí, com esse futebol, não tinha condição de brigar lá em cima. E aí, ontem, o Mozart deu o braço a torcer. A meta agora do Goiás é os 45 pontos. Finalmente, ele admitiu, até usando essa expressão, parou de passar pano, né, Guga? O time ia dentro de campo, não desempenhava, não conseguiu resultado, mas ele estava orgulhoso que o time jogou bem. Hoje a gente viu, ontem, aliás, a gente viu um Goiás ruim dentro de campo, que não conseguia criar, não conseguia finalizar, e no fim aí o Mozart finalmente entendeu o que tem sido o Goiás aí nesses últimos jogos, um time apático que diante dos problemas financeiros também não tem conseguido desempenhar um bom futebol.
0: 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Vem aí as primeiras no seu clube de coração.
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0: Minuto Goiás, vem aí a primeira informação no Verde. Verdão ontem que decepcionou mais uma vez a imensa torcida esmeraldina. E as informações, quem chega é o Divino Lucena.
3: Um abraço, Mariana, um abraço para você, amigo ligado aqui no Bandeirantes Esporte Clube desta sexta-feira. Time esmeraldino perde a segunda partida na temporada de 2026 para a equipe do Novo Horizontino. Havia perdido no primeiro turno aqui na Serrinha em casa pelo placar de 4-0, ainda no comando do técnico Daniel Paulista. E agora, no segundo turno, jogando ontem em Novo Horizonte, perdeu mais uma de goleada também. 3-0 para a equipe do Novo Horizontino, com direito ao Tadeu estar desperdiçando uma penalidade, e ainda no rebote o Cadu Souza também teve a infelicidade de não concluir cara a cara com o goleiro Jordi. Técnico Moser, inclusive em coletiva, destacou bastante a situação da falta de comprometimento, atitude dos jogadores esmeraldinos nesse jogo de ontem. Ele reclamou bastante e que não vai aceitar a sequência dos jogadores a comportamento desta forma. Daqui a pouquinho ele fala aqui no Bandeirantes Esporte Clube. Time esmeraldino que depois do jogo já viajou para Goiânia de ônibus mesmos, e a apresentação acontece na manhã deste sábado. Para o jogo de terça-feira contra o Atlético, técnico Moser tem todo o elenco à sua disposição. Já já, mais informações do Verdão aqui no Bandeirantes Esporte Clube.
0: 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E a informação no Atlético é com ele, Luan Alves.
1: Muito bem, Gustavo Ramos, o Atlético que realizou o último treinamento com foco na preparação para o duelo de amanhã. Às 16h, o Dragão recebe no estádio Antônio Scioli pela 31ª rodada da Série B o América Mineiro, atual vice-lanterna da competição e que não vive uma fase nada boa na Série B do Campeonato Brasileiro. O Dragão que tá no G6 da competição e conta aí com a presença da massa atleticana amanhã no estádio Antônio Scioli. Daqui a pouco informações sobre desfalques do Dragão e mais informações também a respeito da escalação inicial do Atlético aqui no Bandeirantes Esporte Clube.
0: 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É com o jornalismo da Bandeirantes Goiânia. 5:12, este é o hino do Vila. E a informação no Colorado é sempre com ela. Ótima tarde, e aí, Tandara Reis.
4: Boa tarde, Mariana. Grande abraço para você, para os companheiros de trabalho aí no estúdio. E, é claro, um abraço especial também para todos que nos acompanham aqui na Bandeirantes Goiânia. O Vila Nova entra em campo amanhã, diante do Botafogo de Ribeirão Preto, partida válida pela 31ª rodada da Série B do Campeonato Brasileiro. O elenco treinou hoje, finalizando a sua preparação para esse jogo, no Centro de Treinamentos do Guarani, em Campinas. Lembrando que amanhã o jogo é em Ribeirão Preto, então o elenco colorado viaja de Campinas ainda hoje para Ribeirão Preto. Vale ressaltar que a notícia do dia é o novo patrocinador master do Vila Nova. Aliás, patrocinadora master do Vila Nova, que foi anunciado hoje, que é a BYD. A marca chinesa chegou ao clube por meio da Saga, que é a rede de concessionárias autorizadas aqui no estado de Goiás, e vem para substituir a Bet da Sorte no espaço principal da camisa. O valor, inclusive, é maior que o da Bet da Sorte, 20% a mais. O valor total não foi revelado pelo Hugo Jorge Bravo, ele que é vice-presidente de finanças do Vila Nova, e daqui a pouco aqui no Bandeirantes Esporte Clube a gente traz detalhes desse novo patrocinador do Vila Nova que chega para substituir a Bet da Sorte.
0: Beleza, Tandara Reis trazendo as informações, as novas no Vila Nova para a Seba. 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É, o ouvinte pode ter percebido aí os repórteres, né, chamarem pela a Mariana Rabelo nos destaques, mas hoje, né, por conta de questões pessoais, a Mariana hoje não estará presente no Bandeirantes Esporte Clube, mas ela volta no domingo nas eleições 2026. Tudo certo, só uma questão de ordem de saúde do papai dela, o Tony Rabelo, mas vai dar tudo certo. 5h14, rápida parada, primeira aqui no Bandeirantes Esporte Clube. Na volta tem mais atualizações e comentários aqui no Bandeirantes Esporte Clube.
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0: 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Estamos de volta em Goiânia, 5:18, 5:18 aqui no Bandeirantes Esporte Clube. Antes da gente voltar aqui aos temas, deixa eu abraçar aqui a Maria Helena, que comenta conosco aqui no nosso chat do YouTube, e o Henrique Jesus, que foi um dos ganhadores dos ingressos aqui para o jogo entre Atlético e América Mineiro. Ô Henrique, no final do programa, eu pedi para os ganhadores me mandarem uma mensagem no Instagram, @GustavoRamosRB. Caso você tenha mandado, reforça lá, manda um alô novamente, que assim que eu ver a sua mensagem aqui, eu te encaminho o ingresso, beleza? Aí, @GustavoRamosRB é o Instagram, te mando o link lá na hora, meu amigo. Manda lá novamente, que aí eu posso conseguir te localizar aqui e te mandar. Tá bom? Valeu! E parabéns por ter ganho aí o ingresso do jogo do Dragão. 5:19, peças originais para veículos nacionais ou importados de todas as marcas, modelos, com garantia, entrega rápida e parcelamento do cartão, você só encontra na Bom Preço. Bom Preço Autopeças, peça por peça, continue rodando. 5:19, vamos girar mais uma vez a melhor equipe de reportagens do seu rádio, aqui na Bandeirantes Goiânia.
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4: Depois de muitas lesões nas últimas rodadas da Série B do Campeonato Brasileiro e desfalques também por suspensão, dessa vez o Vila Nova tem apenas 2 desfalques por lesão, jogadores que ainda estão entregues ao departamento médico. São os casos do Rafa Silva e também do Breno Bora. Breno Bora se recuperando de uma lesão no joelho e Rafa Silva ainda se recuperando de uma artroscopia no joelho. Rafa Silva fez essa artroscopia logo após a partida contra o Atlético, ainda no primeiro turno da Série B do Campeonato Brasileiro, mas ainda não conseguiu se recuperar totalmente. Sempre que ele volta aos treinamentos, ele volta a sentir dores na região e também inchaço no joelho. Dessa forma, a tendência é que ele só volte aos gramados em 2027. Já o Breno Bora deve voltar nessa reta final da Série B do Campeonato Brasileiro.
1: O Atlético tem quase todo o elenco à disposição para o duelo de amanhã diante do América Mineiro pela Série B do Campeonato Brasileiro. As únicas exceções são o lateral direito Varley, que sentiu um problema na posterior da coxa direita no clássico diante do Goiás, e do Leandro Vilela, esse que iniciou transição física, lembrando que ele tratava também um problema na coxa, só que não conseguiu se recuperar a tempo e deve ficar de fora dos relacionados para o jogo de amanhã diante do América Mineiro. O Atlético que não tem nenhum jogador suspenso, então tem praticamente quase todo o elenco à disposição do treinador Roger Silva para a escalação de amanhã.
3: Técnico Moser, na escalação inicial no jogo de ontem, acabou surpreendendo e tendo que modificar a equipe mais uma vez nestas 16 partidas que ele comanda ou a equipe esmeraldina no Brasileiro da Série B. Ele mexeu no setor defensivo com o retorno de Lucas Ribeiro na zaga, e no meio campo ele teve que mexer também e colocou o Juninho ali como segundo volante ao lado de Felipe Machado, os dois jogadores responsáveis pela situação de marcação no meio campo esmeraldino, e manteve o Lucas Lima como jogador de criação ali no setor de meio campo, porém este bastante sumido no decorrer da partida, derrota de ontem 3-0 para a equipe do Novo Horizontino. Uma outra surpresa também foi a situação de 3 jogadores ali no ataque, inclusive com a presença de Cadu Mineiro sendo escalado mais uma vez como titular no time esmeraldino. Mesmo com a situação de 3 atacantes, o Goiás pouco criou, teve algumas oportunidades, porém não foi suficiente para evitar mais uma derrota no Brasileiro, a 7ª sob o comando do técnico Moser nesta temporada.
4: Apesar de ter apenas 2 jogadores entregues ao departamento médico, Vila Nova tem mais um desfalque para o jogo contra o Botafogo de Ribeirão Preto. O centroavante De La Torre não foi relacionado para a partida. Ele está em fase de transição. Existia a expectativa de que ele já tivesse condições físicas de entrar em campo amanhã. No entanto, ele acabou não sendo relacionado para essa partida. Ainda está entregue a preparação física e deve retornar nas próximas rodadas da Série B do Campeonato Brasileiro. Diferente dele, o Anderson Jesus, zagueiro que ficou fora das últimas partidas, já reúne condições físicas e viajou com o elenco colorado, assim como o Rian, que foi poupado no jogo contra o Londrina na última sexta-feira. Rian agora à disposição da comissão técnica do Guto Ferreira. No entanto, tem um atleta que não viajou com o elenco por opção do Guto, o lateral Igor Cariús. Ele está bem fisicamente, mas por opção do técnico não viajou com o elenco colorado.
1: Um provável Atlético Goianiense para o duelo de amanhã diante do América deve manter a base do time que venceu o Goiás no Clássico Goiano no último final de semana pela Série B do Campeonato Brasileiro. Um provável Atlético tem Paulo Vitor no gol, Everton na lateral direita, ocupando aí a vaga então do Varley, que acabou sentindo um problema na coxa, na dupla de zaga Adriano Martins e Júnior Barreto. Na lateral esquerda fecha a linha defensiva Guilherme Lopes. No meio, Netinho, Daniel Peixoto e Marrone. E lá na frente, Gustavo Maia, Gustavo Coutinho e Giovani Soares.
3: Goiás Esporte Clube, eu sou Goiás, eu sou Goiás. Restando 7 rodadas para fechar sua participação dentro do Brasileiro da Série B, muito embora, matematicamente, ainda pode somar 21 pontos, somado aos 42 que tem ainda neste momento, chegaria a 63 pontos, números suficientes para estar aí classificando numa boa posição dentro dos 6 primeiros colocados. Mas é muito difícil ter um rendimento de 100% nesta reta final do Brasileiro da Série B. Por isso, agora é focar as atenções para pontuar ainda e ficar numa melhor posição na tabela de classificação ao final da competição. Verdão, que ainda tem 7 jogos para fazer, deu 7, 4 deles serão em casa. Próxima rodada contra a equipe do Atlético, depois pega a equipe do Náutico, o CRB e a Ponte Preta, esses 4 adversários aqui no estádio Ali Pinheiro, na Serrinha, onde vai brigar para somar mais 12 pontos. Com os 42 que tem, somaria então 54 pontos, ficaria ali numa parte intermediária na tabela de classificação. E aí, efetivamente, já começaria a pensar na temporada de 2027. Certamente, o técnico Moser não estará nos planos da diretoria para a próxima temporada. Ele mesmo falou que não sabe quais são os planos da diretoria para a próxima temporada. Na coletiva de ontem, ele disse isso.
4: A torcida colorada se mobilizou e muitos torcedores vão estar presentes na Arena Niquinete amanhã às 6:30 da tarde para assistir Vila Nova e Botafogo de Ribeirão Preto. A tendência é que pelo menos 4.000 colorados se façam presentes em loco. A torcida tem ido de ônibus, de van ou até mesmo de carro próprio para acompanhar o Vila Nova, que defende a liderança da Série B. Vale ressaltar que os ingressos para o setor visitante ainda estão à disposição da torcida colorada, não se esgotaram. A carga de ingressos é de 6.000 bilhetes e o valor é de R$120 inteira e R$60 a meia.
1: Olho na arbitragem para o duelo de amanhã entre Atlético Goianiense e América Mineiro. A árbitra da partida é Mariana Nani Batalha, da Federação Paulista de Futebol. Os árbitros assistentes também da Federação Paulista são Rafael de Albuquerque Lima e Juliana Vicentim Esteves. O quarto árbitro é da Federação Goiana, Rubens Paulo Rodrigues dos Santos. E o VAR é Antônio Magno Lima, da Federação Cearense de Futebol.
3: Goiás Esporte Clube, eu sou Goiás, eu sou Goiás. Reapresentação do elenco esmeraldino acontece na manhã deste sábado. Lembrando que o Verdão, o elenco, depois da derrota para o Novo Horizontino ontem, viajou direto para Goiânia de ônibus, descansou no período da tarde desta sexta-feira e a reapresentam amanhã, então, pela manhã, no CT Edmo Pinheiro, onde o técnico Moser começa os trabalhos visando compromisso de terça-feira, 8:30 da noite, na Serrinha, contra a equipe do Atlético. Três jogadores retornam ao time esmeraldino. O lateral esquerdo Nicolas, o zagueiro Luiz Felipe e também o volante Lourenço. Jogadores cumpriram suspensão pelo terceiro cartão amarelo no jogo de ontem. Outros dois jogadores devem ser incorporados ao elenco também nos treinamentos. O zagueiro Ramon Menezes e o lateral direito Marcos Vinícius. Jogadores estavam no departamento médico, iniciaram um processo de transição na última quarta-feira e agora certamente estarão incorporados ao elenco. E aí, a partir de agora, o técnico Moser conta com todo o grupo de jogadores à disposição para ele começar então a pensar qual será a sua melhor opção para de agora em diante estar escalando na sequência desse campeonato brasileiro. E depois da fala dele ontem, hein, o puxão de orelha, dividindo a responsabilidade, principalmente dos jogadores em relação à falta de atitude no jogo de ontem. Será que alguma mudança drástica o Moser vai adotar em relação às escalações iniciais a partir de agora? Vamos aguardar o resultado dessa fala do técnico Moser ontem, logo depois da derrota para o Novo Horizontino.
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0: Tá aí, então, com Divino Lucena, Tandara Reis, Luan Alves, o giro de reportagens e de informações no seu clube de coração, atualizações no Vila, no Goiás e no Atlético pra você, aqui na Bandeirantes Goiânia. 5:28, empresário, tráfego pago e as redes sociais são ótimas ferramentas, mas sabe o que faz o seu clique ficar mais barato e o seu cliente confiar mais em você? 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
1: Ontem
0: parece que ele acordou pra vida, né, Luan?
1: Ah, agora não adianta não, agora que a vaca já foi pro brejo, Goiás já não tem mais chance de garantir o acesso à Série A do Campeonato Brasileiro, demorou, mas eu acho que é aquilo, Guga, ele sentiu a água batendo ali, sabe? E aí, nessa hora, exatamente, nessa hora aí já não tem mais o que fazer, se continuar dessa forma... Eu não sei se o Goiás, assim, tá enrolando pra mandar o Mozart embora. Porque não tem clima pro Mozart estar aqui. É um treinador que não se identificou com o Goiás, não sabe escalar a equipe. Talvez o problema seja financeiro, diante dessa situação que existe uma multa. E caso o Mozart seja mandado embora antes do fim do contrato, o Goiás precisaria arcar com essa multa. Mas o Mozart já deu o que tinha que dar na equipe do Goiás. E ontem ele só percebeu, como eu disse, que a gente já tem percebido aqui há semanas, que esse time do Goiás não vai pra frente, que infelizmente, esse ano de 2026, a gente pode, claro, excluir o título goiano pra fazer essa afirmação. Não dá mais pro Goiás em 2026. Bom que conquistou o Campeonato Goiano, saiu da fila do Campeonato Estadual, mas na Série B o Goiás foi um fracasso. Praticamente errou em tudo que fez nessa Série B do Campeonato Brasileiro. Menos mal que vai pelo menos permanecer e aí começar esse planejamento para 2027.
0: 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E a se confirmar essa permanência, o Goiás vai alcançar uma marca negativa de 4 anos consecutivos na Série B do Campeonato Brasileiro. A última vez que o Goiás esteve muito tempo fora da Série A foram 3 anos, nos anos de 2016, 17 e 18. Em 18 ele subiu para a Série A, jogou a primeira divisão em 2019. Luan.
1: É, que escancar esse mau momento que vive a equipe do Goiás. O que que virou o Goiás Esporte Clube, né? Um time que era acostumado a jogar de Série A de Campeonato Brasileiro, já disputou final de Sul-Americana, disputou Libertadores. Goiás é gigante. Ver o Goiás nessa situação é triste. Triste por tudo que o Goiás representa pro futebol no estado. Quando você fala em futebol no estado de Goiás, o primeiro time que vem na cabeça é o Goiás Esporte Clube. Vive um momento muito difícil. É até complicado a gente analisar assim e pensar no que se tornou o Goiás. É um time sem gestão. Eu até falei, não acho que o Goiás seja um time desorganizado, e sim um time abandonado. Abandonado pelos seus gestores que colocaram o Goiás nessa situação. Vai ter que percorrer um caminho longo, Guga, para se recuperar desse momento. Mas o Goiás tem camisa, o Goiás tem história, e aí se tiver uma gestão também vai sair dessa situação, porque um time grande como o Goiás não merece, não pode ficar na situação que tá.
0: 5:32, mais uma rápida parada aqui no Bandeirantes Esporte Clube. Na volta, vamos seguir atualizando as informações no seu time de coração.
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0: Estamos de volta, 5:36. Ótima tarde, este é o Bandeirantes Esporte Clube. Estou ao lado do Luan Alves e é claro de você aqui na audiência, você que participa, comenta aqui no nosso YouTube. Abraçando Pedro Nolasco, que comenta, para tudo mudar, tem que fazer o limpa nos pinheiros, é torcedor do Goiás. Tá na bronca com a diretoria esmeraldina. 5:37, Hyundai Zero na Nisa, Goiânia, Aparecida. 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Vamos de mais atualizações. Chegou a hora de ir ao Dragão do Brasil. E quem chega para falar do Atlético é o Luan Alves.
1: De volta aqui no Bandeirantes Esporte Clube, Guga, para falar da equipe do Atlético. O Dragão que encerrou sua preparação para o duelo de amanhã, 4 horas da tarde, pela 31ª rodada da Série B, diante da equipe do América Mineiro. Dragão que treinou durante toda a semana, desde segunda, realiza treinamentos aí, especialmente no período da tarde, então finalizou sua preparação aí com quase todo o elenco à disposição do treinador Roger Silva. E um dos jogadores que está à disposição e vive um bom momento na equipe do Atlético é o ponta Gustavo Maia, e é ele quem falou com a imprensa. Vamos ouvi-lo.
18: Não, com certeza, né? A gente precisa dessa vitória pra gente se consolidar ainda mais dentro da competição, né? Pra gente não sair do G6 e almejar o G2.
19: É isso aí, e você tem feito bons jogos, né? Tem feito belos gols, inclusive, tido boas atuações, muitos dribles ali. Queria que você falasse um pouco da sua característica, falasse um pouco mais sobre o Gustavo Maia pro torcedor, já que você tá caindo nas graças da torcida, Maia.
18: Eu tento ajudar ao máximo ali, né? Ofensivamente, defensivamente também. Hoje em dia, o futebol pede muito isso dos pontas, né? Nessa parte tática que o professor Roger vem nos passando, tentar ajudar ao máximo com dribles, com chutes, com gols. E é isso, buscar amanhã.
19: É isso aí, o entrosamento tá legal ali com a galera da frente, com o Coutinho, com o Giovani, com o Marrone, com o Netinho também, que a gente sabe que é um jogador que chega muito ali no ataque, com os demais que participam muito também, o Bruno José, Mateuzinho, João Pedro.
18: Não, com certeza, os que vem entrando também vem dando bastante resultado, não deixa cair, né? E a gente tá bem entrosado ali na frente.
19: Deu pra adaptar já com a camisa do Atlético você, né? Pelo que eu vejo aqui no dia a dia, você já tá bem à vontade aqui.
18: Ah, não, com certeza. Só o clima que pesa um pouco, né? Um clima
19: muito
18: seco.
19: Quente, né?
18: Mas agora, já acostumado. Eu sou de Brasília também, né? Um pouco seco. Então eu tô acostumado.
19: Vamos lá. Eu fico vendo assim o lado do torcedor, às vezes o calorão que faz no Ascioli, mas eu, particularmente, eu prefiro calor do que a chuva. E pro jogador de futebol? A gente tá hoje aqui, sexta-feira, véspera do jogo. O tempo tá mais fresco, choveu ontem, boa parte do dia hoje chovendo. Para jogar futebol, o que que é melhor?
18: A gente não pode escolher, né? Mas certo. Eu particularmente eu gosto do calor, né? Porque chuva, como aconteceu lá na Serrinha lá, né? Campo bastante alagado, a bola não corria, bastante jogo aéreo, então particularmente eu acho que todo jogador deve gostar do calor.
19: Daí a gente vem aí de 3 jogos, vamos colocar, né? Tivemos o jogo do Criciúma, um calorão, né? 300 graus de temperatura no estádio Antônio Ascioli. Nós fomos para um jogo em São Bernardo que o campo não tinha praticamente a menor condição, muito ruim, né? Muita chuva também ali no estado de São Paulo. E o campo do Goiás, o campo é bom, mas a chuva acabou dificultando, né? E a gente sabe da qualidade do gramado do Ascioli, vai facilitar o jogo de vocês também.
18: Ah, com certeza. Na nossa casa, com o apoio da nossa torcida também, vai ser essencial, né? Que eles compareçam. E eu acho que dentro de casa a gente é muito forte.
19: É isso aí. Então aproveita para convocar o torcedor, que amanhã tem jogão, é decisão. Né? E é evidente que a gente tem falado isso na semana, né? Decisão. Eu nunca vi jogo fácil em decisão. É jogo difícil, né? Porque nós temos que respeitar o América Mineiro, mas o Atlético vai jogar para se impor, né, Maia?
18: Ah, não, com certeza. Vamos jogar jogo, né? Amanhã a gente tem um baita de um jogo muito difícil, como o Roger mesmo falou na coletiva. A gente tem que entrar muito centrado para dar o resultado positivo amanhã.
1: Então tá aí o atacante da equipe do Atlético Goianiense, Gustavo Maia. Ele que tem conseguido destaque aí justamente depois da chegada do treinador Roger Silva, que foi quando ele chegou, né? Inclusive é um pedido do treinador Roger Silva para a sequência da Série B do Campeonato Brasileiro. Assumiu a vaga de titular e faz esse trio aí que tem conseguido resultados na equipe do Atlético. Gustavo Maia, Gustavo Coutinho e Giovani Soares. Lembrando para o torcedor do Atlético que os ingressos seguem à disposição agora de forma física. Mas o primeiro lote, custando R$ 40 a inteira e R$ 20 a meia, vai somente até até amanhã ao meio-dia. Depois do meio-dia, aí os ingressos passam a custar o dobro, 80 inteira, 40 a meia. Torcedor do Dragão, com a camisa do Atlético, paga meia entrada.
0: 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passou aqui por Goiânia e pelo Atlético, desde a sua chegada na janela de transferências, ele tem feito aí jogos interessantes, jogos que até mesmo a torcida do Sport, que é o clube que detém os direitos dele econômicos para a sequência do contrato dele, acaba se surpreendendo. Casou bem com a camisa do Dragão, né, Luan?
1: Exato, homem de confiança do treinador Roger Silva. Quando o Roger chegou aqui na equipe do Atlético, ele pediu o Gustavo Maia, lembrando que o Roger também treinou a equipe do Sport, ou seja, trabalhou com o Gustavo Maia lá na equipe de Recife, e aí chegou muito bem na equipe do Atlético. Demorou um pouco para engrenar, inclusive tem até aquela entrevista do Adson Batista, onde ele fala sobre o Gustavo Maia, fala que pensou que não ia dar certo, mas hoje é outro jogador nas mãos do Roger Silva, inclusive na última partida diante do Goiás, foi um dos grandes nomes, se não o nome da equipe do Atlético naquele jogo. É claro que a gente vai lembrar de quem deu assistência e de quem fez o gol, mas o Gustavo Maia foi ali uma fumaça do lado esquerdo de ataque da equipe do Atlético, ajudou demais o Atlético a conseguir esse resultado. É um ótimo jogador que nas mãos do Roger Silva tem desempenhado muito bem aí na Série B do Campeonato Brasileiro.
0: 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Trio de ataque do Atlético que é conhecido aí pelo GGG. Giovani, Gustavo e Gustavo.
1: Nunca tinha parado pra pensar.
0: É o trio GGG. Que beleza, hein?
1: Extra G, rapaz.
0: Ó, fica a dica aí, Bruno Daniel, departamento de marketing do Dragão, fazer as camisas aí, ó. Trio Extra G, que beleza, hein? Parece a forma das camisas do Joãozão e do Iago Vinícius. 5h44, eletricista inteligente sabe, na hora da obra não dá pra arriscar. 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Pensou Macroservice. 5h45, é hora de desembarcar no Vila. Vem aí a informação no Tigrão da Vila Famosa. E as informações é com ela, Tandara Reis.
4: Beleza, Mariana, de volta aqui no Bandeirantes Esporte Clube com mais informações do Vila Nova. A equipe colorada anunciou na manhã, no finalzinho da manhã dessa sexta-feira, a sua nova patrocinadora master, que é a BYD. A marca chinesa chega no clube através da Saga, concessionária autorizada, né, aqui em Goiás, para ser a principal patrocinadora do Vila Nova nesse restante da temporada, ou seja, até o fim da Série B do Campeonato Brasileiro. Equipe colorada conseguindo aí contornar a situação por conta das bets, né? Da proibição das bets anunciada pelo governo federal na última semana. A Bet da Sorte era a patrocinadora master do Vila Nova e agora a BYD a substitui, e o uniforme com a marca da BYD já será utilizado amanhã na partida contra o Botafogo de Ribeirão Preto. Quem concedeu entrevista coletiva sobre o assunto foi o Hugo Jorge Bravo, ele que é vice-presidente de finanças do Vila Nova, e ele explicou um pouquinho como funcionou esse acordo entre o Vila Nova e a BYD Saga. Vamos ouvi-lo.
20: Tudo foi muito rápido, né? A construção foi muito rápida. Era impossível, até pelo tempo, a gente encaminhar, né, Baldi, algo maior, apesar já de ter deixado já um caminho trilhado para isso. Uma marca, internacional, que hoje, vou até utilizar ali o jargão, né, da BYD, né, Build Your Dreams, né, construindo seus sonhos e que ela venha realmente a construir, ajudar nessa construção dos sonhos lá na Alviense, que é a Série A. Então, uma marca que dispensa comentário, né, Sérgio? Hoje, querendo ou não, é o que nós temos de futuro no presente, tecnologia dos carros da BYD hoje de ponta, e a gente se sente muito honrado associar a marca do Villa a uma empresa dessa envergadura que cresce nesse segmento, e a gratidão eterna por estar vindo nos socorrer, nos ajudar a colocar a marca em consonância com a nossa nesse momento tão importante. Beleza. Nesse momento, ela segue até o final do campeonato. Como eu disse, pela celeridade que foi todo o processo, reunimos, né, ô Murilo? Foi nessa semana, na terça-feira. Então, para falar a verdade, como a relação ela é tão gigante, com pessoas tão envolvidas, não tem nem contrato ainda, né, Baldi? É tudo, vamos dizer assim, já no fio do bigode. Coisa que falta muito, mas aqui no Villa nunca deixou de ser. E com as pessoas sérias como o Baldi, o Sérgio Maia, então a gente se sente muito honrado e tem certeza que vai ser a grande parceria, como sempre foi.
5: O valor mensal, ele supera o anterior?
20: Supera o valor da Bet.
21: Boa tarde. Boa tarde. Rádio Bandeirantes Goiânia. Até falando em valores, eu quis saber se o valor pode ser revelado e se existe a possibilidade de uma continuidade dessa parceria na próxima temporada, principalmente em caso de acesso.
20: Não, por estratégia nossa, o valor ele tem, lógico, a sua cláusula de confidencialidade contratual, né? Apesar de não estar escrito, mas isso já está estabelecido entre nós. E como eu disse, já tem já um encaminhamento já para 2027, da gente construir algo cada vez mais íntimo, próximo, igual eu falei, a Saga já que se associa muito à marca Saga com o Villa, e com certeza a BYD será a marca do carro do Villanovense.
22: Esse foi o Hugo Jorge Bravo, vice-presidente de finanças do Villa Nova, falando aí sobre

0: Beleza? Agora 5:49. A Dona Reis destacou a chegada desse importante patrocinador agora pro Vila, que vai aí suprir a ausência da última casa de aposta que patrocinou o Tigrão. Vila Nova vai forte também financeiramente pra reta final da Série B, né, Luan?
1: Guga, quem te viu, quem te vê pro Vila Nova, hein? Um time modelo de gestão hoje no estado de Goiás. A gente via o Vila anos atrás lutando aí com tantos problemas financeiros, de estrutura. Vila Nova que foi praticamente do chão ali a uma estrutura bem organizada, uma diretoria que entendeu o que é ser Vila Nova. E assim, esse patrocínio aí é um grande patrocínio, o maior da história do Vila Nova, é só prova de um bom trabalho que vem sendo realizado aí pela diretoria da equipe do Vila. A gente bateu na tecla aqui no início do programa muito sobre o Goiás, e antigamente a gente via o Goiás como modelo, né, Guga? Hoje é o contrário, a gente vê com o Goiás como um modelo do que não fazer no sentido de direção, e o Vila Nova como um dos principais exemplos, assim como a equipe do Atlético também, que tem uma ótima gestão, mas o Vila Nova crescendo cada vez mais no cenário nacional. Só falta uma coisa, Guga.
0: O quê?
1: Que é o acesso à Série A do Campeonato Brasileiro, e a gente sente que tá próximo. A gente espera que seja nessa temporada, talvez seja um dos anos onde tá mais perto. O Hugo ainda falou em entrevista que 2023 estava mais perto. Mas a gente vê um Vila Nova numa crescente absurda para conseguir esse acesso nessa temporada. Mas tenho certeza, Guga, que, claro, Deus me livre, esse acesso não vier nessa temporada, muito em breve a gente vai ver o Tigrão na Série A. Porque, inclusive, vai ser por muitos méritos de uma diretoria que tem feito um grande trabalho. E esse patrocínio chega para ajudar o Vila, né? Vai receber um dinheirinho nessa reta final de Série B do Campeonato Brasileiro. Se subir também, esse valor aumenta. Importante pro Vila. Legal ver o Vila crescendo aí, se destacando no cenário nacional.
0: 5:51. Chegou agora a hora de atualizar, trazendo as informações do Goiás. E quem chega para atualizar o Esmeraldino é o repórter Divino Lucena.
2: Legal, Mariana, retornando aqui no Bandeirantes Esporte Clube para trazer de novo o nosso convidado, o técnico Moser, que foi o único que falou em coletiva ontem no pós-jogo, depois da derrota de 3-0 para a equipe do Novo Horizontino. Lembrando mais uma vez, hein? O Verdão já havia perdido em casa no primeiro turno por 4-0 para a equipe do Novo Horizontino, e ontem quase que repete o placar, ou até mesmo poderia ter sido um placar um pouco mais avantajado nesta derrota de 3-0 para o Novo Horizontino ontem. E logo depois do jogo, na coletiva, o técnico Moser chamou a responsabilidade dos jogadores, dividiu a responsabilidade da derrota de ontem. Pela primeira vez, ele mudou o tom da conversa desde que chegou aqui nessas 16 rodadas que comandando a equipe esmeraldina. Vamos ouvir o técnico Moser e depois a gente faz uma conclusão em relação a esse pronunciamento do técnico Moser ontem. Vamos ouvi-lo.
3: Problemas dentro e fora de campo. Já está na hora do Goiás começar o planejamento de 2027.
4: Já demorou, né? Infelizmente nós já conversamos sobre isso em alguns momentos, mas infelizmente nós temos que terminar 2026. Eu vou falar dos problemas dentro do campo, assim, não vou me estender de novo em relação ao que acontece fora, porque senão vai sempre soar como um álibi. Eu não gosto de fazer isso, assim. Nós, infelizmente, hoje foi o pior jogo sob meu comando, em termos de atitude, assim, com certeza. Nós fizemos um primeiro tempo razoável, o segundo tempo foi vergonhoso, assim, né? Nós não competimos, nós desistimos do jogo, o adversário fez 2 gols e poderia ter feito outros. Infelizmente, nós hoje, e eu venho, assim, dividir a responsabilidade com os jogadores. Normalmente eu assumo todas as responsabilidades, hoje eu vou dividir com eles, porque nós preparamos o jogo para competir, sabendo que mesmo jogando no limite seria difícil, né? Seria difícil. Mas tem formas e formas de ganhar e de perder. E hoje nós não competimos como uma equipe, como uma equipe de futebol. Um clube do tamanho do Goiás tem que competir. E nós hoje realmente, assim, talvez tenha sido um dos piores jogos da minha carreira como treinador.
3: Moser, você ainda fala em acesso. Na prática, o Goiás não passa nenhuma confiança ao torcedor?
4: Não passa pelo fato de nós não termos atitude no jogo. Hoje foi uma vergonha, assim, o que nós fizemos. Como que eu vou chegar aqui e falar de acesso pro torcedor, sendo que nós não competimos em nenhum momento do jogo?

0: nem para defender, nem para atacar. O adversário transitou muito mais rápido que nós nos dois momentos. Você vir aqui em Novo Horizonte na atual conjuntura é um resultado que pode acontecer. Você pode perder, faz parte. O Novo Horizontino é o atual vice-campeão do Campeonato Paulista e está desde o início da competição entre os dois primeiros colocados da Série B. Só que a forma que nós perdemos hoje é vergonhosa. E aí, inclusive falei para os meus jogadores, nós vamos dividir essa derrota aí, não vou assumir sozinho não, porque infelizmente nós não tivemos a altura de representar um clube do tamanho do Goiás. Foi um jogo muito abaixo nosso, que nós rapidamente na terça-feira nós precisamos dar uma resposta para nós mesmos, se nós queremos continuar almejando alguma coisa dentro dessa competição.
1: Por que o time entrou tão desligado hoje diante da necessidade de vencer?
0: É, ótima pergunta, que infelizmente eu não tenho a resposta, porque assim, eu tento externar todo o meu sentimento para os jogadores. Tudo que qual é a diferença entre ganhar e perder, o sucesso e o insucesso, porque nessa carreira aqui faz uma diferença muito grande, o rumo que ela toma quando você ganha e o rumo que ela toma quando você perde, faz uma diferença enorme. Se o jogador tivesse entendimento, e é minha obrigação como treinador alimentar isso no atleta todos os dias, que faz uma diferença grande entre ganhar e perder. E aí tem como você ganha e como você perde. Como que eu vou vir aqui e falar para o nosso torcedor, compareça na terça-feira, que nós acreditamos ainda? Eu não vou fazer isso, porque o torcedor, ele tá vendo. Ele tá vendo a entrega no jogo contra o Atlético Goianiense, ele viu a entrega no jogo contra o Fortaleza, que nós perdemos com um jogador a menos. E eu fui lá, assumi a responsabilidade, que é da minha função também, mas hoje não. Hoje nós tivemos o pior jogo sob meu comando em termos de energia, de atitude, e aí os jogadores também têm a sua responsabilidade, que é muito fácil eu chegar aqui e assumir a responsabilidade num jogo como hoje. Hoje eu não vou fazer isso, porque hoje eu vou dividir com os jogadores a responsabilidade de ter feito um jogo tão abaixo assim, porque realmente hoje nós tivemos muito abaixo.
2: Tá aí a presença do técnico Moser, hein? Mudando o discurso, e agora vamos ver como é que vai ser o comportamento dos jogadores na sequência aí, quem sabe até na reapresentação deles amanhã lá no CT. Será que nas próximas rodadas, mesmo com a indefinição ainda em relação à parte financeira por parte da diretoria junto ao elenco de profissionais, será que os jogadores vão ter a hombridade de mudar o seu comportamento, principalmente já de imediato agora neste jogo contra a equipe do Atlético? É um grande questionamento que fica a partir de agora. Lembrando, Verdão, terça-feira, 8:30 da noite, na Serrinha, contra a equipe do Atlético. Mariana.
3: Tá certo, então, Divino Lucena. Este foi o Bandeirantes Esporte Clube, a primeira parte dele, com muita informação, atualizando o seu time de coração. Agora a gente faz uma rápida paradinha, pois na volta eu, Luan Alves, recebemos Richard Oliveira e Ivana Mamede para os debates aqui no Bandeirantes Esporte Clube. Fique conosco, Rádio Bandeirantes Goiânia, fechada com você, fechada com a verdade.
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6: Ai, o rádio, o seu bastidor é muito bom. Boa noite, este é o Bandeirantes Esporte Clube, agora debate. Chegou o momento de opinar, trazer muita opinião, comentários aqui na Bandeirantes Goiânia FM 98,7. Tô muito bem acompanhado dela, a musa do futebol goiano, Ivana Mamed, acompanhado do Richard Oliveira, o comentarista de primeira, e do Luan Alves, que eu ainda vou encontrar um bordão pra ele. Uma hora a gente encontra aí. 6:03. Não vai ser agora que eu vou pensar também, porque a gente tem um programa pra tocar aqui. Este é o Bandeirantes Esporte Clube. 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De imediato, pegando os destaques de opinião. Boa noite dos componentes de mesa. Começando por ela, Ivana Mamed. Oi, Ivana Mamed!
7: Oi, Gustavo Ramos. Uma ótima noite pra você, pro Richard Oliveira e também pro Luan Alves. Zé do Norte. Eu não vi a Vitória Farias aqui ainda.
6: Tá ali escondida.
7: Beijão pra você, Vitória. Uma ótima noite pra você também. E pra todos os nossos ouvintes aqui da Rádio Bandeirantes. Guga, destacar o Vila, né? Gente, o Vila Nova, eu venho falando aqui, tudo tá concorrendo a favor do Vila Nova, tudo tá dando certo pro Vila Nova. Quando vê essa questão das bets aí, né, a gente viu a aflição, a angústia que ficou, né, o Hugo Jorge Bravo veio a público e falando que isso poderia causar atraso salarial, isso não tem o quê? Uma semana. Passa uma semana, acontece o que vem, né? Cai no colo, assim, não, porque teve muita influência, né? O Vila Nova é uma marca gigantesca, a gente tem uma marca gigante, né? Agora, né, tem até que já teve um marketing todo, né? Vila Novense agora, né? É a marca dele, a BYD. Gente, que coisa sensacional. E com valor acima das bets, né? Maior ainda. Então, assim, nem todo mal é mal. Meu pai que dizia aí, Silvio Guga.
6: Viu, Ivana Mamed? 6:05, 6:05. 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E em nome de Adonai Construções, vem ele, comentarista de primeira, Richard Oliveira. Tudo bem, Richard? Boa noite.
8: Boa noite, Guga, a Ivana, ao Luan, Zé do Norte, Vitória e você, ouvinte Bandeirantes. Olha só, vou com o Atlético, hein? Atlético que enfrenta amanhã às 16h no Antônio Scioli. E a gente já vai fazendo, convidando o torcedor atleticano, né, Guga? Tá na hora do torcedor atleticano invadir lá o Antônio Scioli e lotar o Antônio Scioli, empurrar o Dragão pra cima do América. Na teoria, parece um jogo fácil. Na teoria, parece um jogo de G6, pra quem tá no G6 e pra quem tá virtualmente rebaixado. Mas o futebol não é o teórico, o futebol é prática. É você suar lá dentro, sujar o uniforme, transbordar a suor dentro do campo, porque senão você não consegue vencer, não. E é um jogo fundamental para as pretensões do Atlético. O Atlético precisa vencer o América, mas não vai ser de qualquer jeito. Tem que ser com muita organização, muita responsabilidade e muito suor, viu, Guga?
6: 6h07, 6h07. Eu vi algo terrível nas redes sociais agora, desculpem. 6h07. Agora é a hora dele, Luan Alves. Tá comigo já há uma hora atrás e segue conosco aqui no Bandeirantes Esporte Clube. Fala aí, Luan.
9: Pois é, Guga, mais uma vez uma boa noite pra você, pro Richard Oliveira, pra Ivana Mamed. Meu destaque com certeza vai pro Vila Nova. Guga, eu me recordo anos atrás de uma entrevista de um veículo de comunicação, não sei exato qual foi, de um torcedor do Vila, falando ali pós-rebaixamento do Vila aí para a segunda divisão do campeonato estadual, para divisão de acesso. E me recordo desse torcedor falando: se for preciso, a gente vai para Paraúna, a gente vai para Goiatuba, e independente da fase que vive o Vila Nova, a gente não vai abandonar. E hoje a gente pode ter aí na temporada que vem um Vila Nova jogando no Maracanã, jogando em São Paulo, jogando nos mais altos centros do futebol brasileiro. E aí até como ponto de elogio para essa gestão. O que fez aí, é claro que a gente vai citar aqui um nome mais forte, que é o Hugo Jorge Bravo, mas toda uma gestão do Vila Nova que reergueu esse clube. Tirou o Vila do fundo do poço e colocou o Vila em evidência no cenário nacional. Hoje é outro Vila Nova, outra estrutura, outra cara. As equipes antigamente iam jogar com Vila no Onésio Brasileiro Avarenga, seja no Serra Dourada, tinham ali o respeito pela camisa do Vila, mas não tinham medo. Hoje o Vila bota medo nos seus adversários. É diferente você jogar com Vila no Onésio Brasileiro Avarenga, fora de casa, apesar das dificuldades que o Vila ainda encontra. Chega como líder da Série B do Campeonato Brasileiro, é outra coisa o Vila Nova, graças a uma gestão competente que tirou o Vila do fundo do poço e colocou em evidência.
6: 6h09. 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Vou fazer uma pequena primeira parada aqui no Bandeirantes Esporte Clube. Na volta, vem aí os destaques, as opiniões, o debate aqui do Bandeirantes Esporte Clube.
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9: Estamos de volta, 6h14, este é o Bandeirantes Esporte Clube, muito prazer, eu sou o Guga, estou ao lado da Ivana Mamede, do Richard Oliveira e do Luan Alves. Este é o debate do Bandeirantes Esporte Clube, juntos até 19h30. Vamos trazer daqui muita opinião para você aí no FM 98,7, YouTube Bandeirantes Goiânia. Vamos debater aqui a situação do Goiás, quem jogou ontem no estádio Jorge Ismael de Biasi, perdeu pelo placar de 3-0. Mas uma partida ruim, Ivana Mamede. Até comentei aqui no bloco anterior com o Luan Alves. No agregado, o Goiás perde por 7-0 para o Novo Horizontino em 2026. É algo assim que, particularmente, desde quando me entendo por gente e conheço o Goiás Esporte Clube, está sendo um dos piores anos, né? Pelo menos em 30 anos da minha vida, que eu vejo do Goiás Esporte Clube, em resultados, em organização, em tudo que vem acontecendo no clube, que chega pra gente como informação. O Goiás parece viver uma crise sem fim, Ivana.
10: É, e lamentável, né, que o Goiás agora já vai pro seu quarto ano, volto a repetir aqui, já disse uma vez, né, o quarto ano na Série B, coisa que nunca tinha acontecido, né, na história do Goiás Esporte Clube. E olha que o Goiás caiu em 2023, estava na Série A, caiu, 2024 ficou a um ponto, disputou, teve 7 vitórias consecutivas, né, no comando aí do Mancini, quase subiu. Em 2025, ano passado, né, ficou também por um ponto, disputou até o último. E esse ano, Guga? Esse ano foi assim, uma campanha assim, vexatória, lamentável. Olha a vergonha que o Goiás passou, você acabou de falar. E perdeu no agregado de 7-0 para o time do Novo Horizontino. E eu falo para você, eu nunca vi, né, uma campanha tão ruim do Goiás assim, num campeonato de Série B como está essa agora. Teve uma que foi muito ruim, depois ele recuperou, chegou até a disputar o título, mas assim, dessa forma, do time perdido dentro de campo, mal escalado, um time mal escalado, mal comandado, com tantos problemas, né, fora, né, extra campo, um time abandonado. Você sabe que eu tenho um amigo, que é amigo também do Luan já conversou com ele, que é o Reinaldo, lá em Novo Horizonte. Ele disse ontem, ele falou assim, Vana, dava dó de olhar para os jogadores do Goiás, como eles estavam abatidos. E mais, tinha um camarote lá reservado para a diretoria do Goiás Esporte Clube. Sabe quantos diretores estavam lá, além do Michel Alves? Nenhum. Estava vazio. O Goiás está um time abandonado. E eu falo mais. Aí eu fico pensando no Michel Alves, que sai do Novo Horizontino com a proposta de ganhar lá, ofereceram para ele R$150 mil para ele permanecer, não quis, saiu de lá, veio para o Goiás e está vendo aí, né, o time que era para ele estar lá. Hoje tem todas as possibilidades de acesso, enquanto que o Goiás não tem mais chance. E tá aqui provavelmente nem recebendo, tá, Guga? Nem recebendo, tá. Por isso, igual ele mesmo falou que viu o Michel Alves lá, né? Tava, o Michel era um mais um que estava muito abatido. Então, assim, é lamentável você ver um time do tamanho do Goiás, o que fizeram com o Goiás Esporte Clube, o que estão fazendo com o Goiás Esporte Clube. Um time de uma camisa gigante, um time que nós temos um jogador aqui que já disputou com esse time, né? Uma final de Copa do Brasil, uma final de Sul-Americana, um time de Série A. Olha o que se tornou. Agora, você imagina o ano que vem, sem dinheiro, porque o Goiás não tem mais dinheiro. E o ano que vem, como é, qual a perspectiva que tem? A gente está vendo aí, né, um Vila Nova, né, com, você mesmo estava falando, você falou em off, você falou aí a força política que tem o time do Vila Nova, a força política que tem o time do Atlético. Cadê a força política do Goiás? Cadê?
9: Então, quem? Tá abandonado até pela política,
10: até
9: o clube.
10: Quem tem politicamente pode ajudar esse time do Goiás Esporte Clube? O cara mais forte, que é o Paulo Rogério, também não está fazendo nada pelo Goiás. É o cara que bateu no peito e falou assim, quando tiver um problema, manda para mim que eu resolvo. Não está resolvendo nada. Então o Goiás está completamente abandonado. Agora, a única coisa, Guga, que eu espero é que esse time termine esse campeonato de cabeça erguida. É, se tiver condições, né? Que honre, pelo menos, os torcedores que forem lá na Serrinha, porque vão. Tem torcedor que ama demais e vai. Né, que possa jogar com honra, honrando essa camisa que um dia foi grande e que ainda é e pode voltar a ser.
9: 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Olha, eu sei que estou falando do Goiás, mas deixa eu trazer uma informação aqui que eu achei interessante. A gente olha para a Série A do Campeonato Brasileiro e vê o Inter, né? O Inter vive uma situação parecida com a do Goiás, né? Guardadas as devidas proporções, porque as dívidas do Internacional são, né, astronômicas. Os salários também estão em atraso e o time disputa lá para não cair para a Série B. A informação lá de Porto Alegre é que o Internacional vai liberar a entrada dos sócios nos 5 últimos jogos do Brasileirão no Beira-Rio. Serão os jogos contra Corinthians, Botafogo, Coritiba, Bragantino e Vitória. Sócios de qualquer modalidade poderão acessar o estádio mediante realização de check-in com entrada pelos portões 2 e 8, setor inferior, e 10 e 12 no setor superior. Torcedores com carteira vermelha também terão direito a levar um acompanhante. Ou seja, o Inter, com tudo isso que está vivendo, terá próximo de 50 mil torcedores no seu estádio na reta final de Campeonato Brasileiro. Tá aí talvez um ponto, ô Richard, que o Goiás poderia, né, pelo menos pensar em trabalhar, que é de alguma forma tentar trazer o seu torcedor. Porque tá difícil? Tá muito difícil. Impossível? Não é impossível. Ainda dá pra ver uma luzinha lá no finalzinho do túnel, assim. Não é o momento de repente, a diretoria do Goiás aparecer, pô a cara.
10: Você acredita?
9: Não acredito, mas se de repente a atitude de um diretor, um presidente ou um presidente do conselho, de repente ele via a pública aparecer e falar assim, eu sei que a massa esmeraldina pode empurrar esse time para caminhos melhores, será que não seria possível não, Richard?
5: Não, com certeza não.
9: Não.
5: Ah, então, Guga tá muito bom de vista, né?
9: Enxergando o primeiro.
10: Acorda, Alice.
9: Então, Joãozão, ó, não precisa me escalar mais em jogos do Goiás, não.
5: Essa luz,
9: acabou o ano do Goiás.
5: Essa luz que você tá enxergando aí, talvez você e mais uns 2 ou 3 que deve estar tá vendo essa luz aí. O problema do Vila. Desculpa, o problema do Goiás não é público, não, Guga. Quanto que é o ingresso hoje na Serrinha pra entrar lá?
9: Uns
5: 20 reais?
9: Não, mais. Eu penso que chega a 40.
6: Dependendo do lugar, né? A meia chega a 20, mas é de 40 a 60, 40, normalmente 60. A inteira.
5: O problema do Goiás não é estádio cheio, não. O problema do Goiás é ele passa por todos esses... essas coisas aí agregadas que a Ivana acabou de falar, que é o time abandonado, é um time órfão, não tem pai, não tem mãe, não tem mais ninguém pra tomar conta. E, acima de tudo, o problema tático também, cara. O problema do treinador. Eu vi ontem o Moza chamando os jogadores a serem culpados pelas mais essa derrota no campeonato, para dividir esse baixo rendimento dentro de campo ontem. E ele está correto quando ele fala que os jogadores não corresponderam o que ele combinou com eles e na escalação e também nas estratégias, né, táticas. Mas é ele que escala, ele que põe o fulano, o ciclano, o beltrano, é ele que monta um desenho tático e dar orientações táticas para esses jogadores. Eu vejo o problema, claro, o problema do Goiás, Guga, extracampo, lógico que existe. Cara, mas o Mozart dá para extrair mais desse time. Dá para extrair mais desse time, eu tenho certeza que dá. Agora, ele tinha que ver jogadores dentro do elenco dele. Por que não o GG ontem no lugar do Juninho para entrar jogando? Por que não o Wellington Rato? Vai resolver os problemas do meio-campo do Goiás? Talvez, mas ele precisa escalar de forma diferente. Por que não o Clemente? Eu tô falando nesse cara aqui até as pessoas, pô, mas só você que fala nesse Clemente? Claro, um jogador de velocidade que tá louco, tá com fome, aquele cara que come na marmita. Cara que precisa de cada gol, de cada minuto, jogando por uma camisa forte, que é o do Goiás, que chegou agora recentemente do Gama. Diferença do Gama pro Goiás, o cara quer uma chance pra ele extrapolar, pra ele mostrar, mas o treinador prefere botar o Cadu Mineiro, que já teve chances pra ser titular. Então, o problema, eu vejo muito a parte tática, e eu analiso muito isso, e vejo que um dos grandes problemas está na função tática dos atletas e uma falta de padrão ofensivo e defensivo para esse time. O problema financeiro, os caras não estão recebendo, isso aí está todo mundo cansado de saber, o time abandonado, cadê os diretores, ninguém aparece. Mas cabe o treinador extrair mais. O Brian, cadê esse Brian? Nunca mais sumiu, nem pro banco o cara vai, rapaz. Eles ligam assim, não estou dizendo que são fenômenos, não. Mas os caras estão da mesma forma que a direção do Goiás abandonou esse clube, hoje o Moza abandona alguns atletas, abandona o GG nunca mais jogou, Esli Garcia nunca mais apareceu, Brian jamais teve uma chance com o Moza, o Clemente, que chegou agora recentemente, não joga. Entra quando o time tá perdendo para tentar salvar, e ele não tem esse potencial de salvar ninguém. Ele tem que entrar jogando e ir ali pegar, ser um cara de velocidade juntamente com Cadu Souza e Jean Carlos, você já formata um ataque de velocidade para transição que precisava no jogo de ontem. Reconhecer a superioridade do Novo Horizontino e jogar em contra-ataques. Por isso eu tô alongando um pouquinho nessa parte tática, porque eu vejo que o Moza dava pra extrair mais. Ele extraindo mais esse time, não teria esse tanto de derrota, apagaria um pouco essa mancha escura que tá hoje no time do Goiás. Esse problema extra-campo, cara, esses caras aí vão ter que resolver. Jogador não vai ficar sem receber, eles não vão romper contratos e falar, cara, tchau pra você, não vou te pagar. Lá na frente a coisa vai ser pior, e o Goiás sabe disso. Então todo mundo vai receber. Eu vejo somente ali entre quatro linhas, dava pra extrair mais. Cada escalação do Moser, cara, ele vai piorando a equipe. Da onde ele tirou esse meio campo ontem, jogando contra o forte Novo Horizontino, Felipe Machado, que é o titular da posição, Juninho e Lucas Lima, cara. Aonde o Lucas Lima tem intensidade hoje para ser um titular do Goiás, jogando fora de casa contra o Novo Horizontino? Da onde ele tirou o Cadu Mineiro para ser o titular ontem? Então eu vejo essas coisas, dá para extrair mais. Com público ou sem público, Guga, o Goiás é essa bola aí. Pode ser para 1.000 pessoas agora com o Atlético. Se o Moza mexer um pouquinho e conseguir extrair mais, vai jogar um melhor futebol e pode ser que venha o Atlético. Com 1.000 pessoas, com 3.000 ou com 10.000. Não vejo problemas nessa. Pode lá liberar o portão, como o Inter está fazendo, ou pode cobrar R$100. O time tem que melhorar taticamente, Guga.
10: Depois de todo esse discurso do nosso querido Richard aqui, sabe qual a conclusão que eu chego, Richard? A gente tirar o Moço e colocar lá. Pelo menos a gente não ia passar vergonha. Pelo menos a gente vê que ia ter pelo menos um desenho tático esse time do Goiás. E não, porque realmente ontem foi escalado muito mal. E na hora que mexeu, então, também mexeu errado, colocou as peças erradas. Você mesmo falou, gente, o Cadu Mineiro que entrou, desculpa que tá entrando.
6: Não, um tem problema não.
10: O Cadu Mineiro que entrou, eu lembro o seu comentário, eu ouvi. Inicial, você disse que bom que ele vai, pelo menos ele vai fazer o papel de centroavante, vai ficar ali na frente e vai liberar o Cadu, né? O Cadu Souza pra ficar na esquerda, e foi ao contrário. Ele me coloca o Cadu Mineiro na esquerda e põe o Cadu Souza novamente como centroavante.
5: O Cadu Mineiro, Ivana, ele já tem problema para jogar na função dele de centroavante. Não conseguiu ser titular, não conseguiu fazer construir aquele bom futebol para vestir a camisa do Goiás. Ele vai de improvisado ainda na esquerda. Aí você vê como é que tá escalado o Goiás. Então a gente fica assim, aí vai saber o que o Bozer tem ali, qual a intenção dele. É logo queimar o filme para que haja alguma mudança? Não sei. Ou ele tá tentando, só ele tá vendo isso aí. A gente fica na dúvida também a esse respeito, Ivana.
6: E pra você ver, é tão difícil falar do Goiás hoje, é até difícil pro nosso debate, porque a gente não discorda. Tudo que você falou sobre o Goiás, Ivana, e que o Richard falou, o Goiás hoje ele tem, para mim, três problemas. O problema administrativo, que a gente tá cansado de saber, a gente bate na tecla aqui toda semana. O problema técnico, que o time não consegue desempenhar dentro de campo. Ivana, eu tô passando a acreditar que esse time tem um problema espiritual. Porque dentro de campo, não tem mais de onde tirar energia. Parece que os jogadores estão, assim, abalados com a situação. É claro que diante do cenário financeiro que vive também, todo mundo trabalha abalado, né? Mas, assim, dentro de campo, parece que o time não tem mais de onde tirar forças. E a gente vê o Goiás nessa situação, é triste por tudo que o Goiás significa pro futebol, pelo tamanho da camisa do Goiás, e é aquilo, não tem como a gente discordar. Quando a gente fala aqui da direção, a gente bate na tecla todo dia. Às vezes, Ivana e Richard, falta até palavras. A gente já não tem mais sinônimos pra gente usar aqui pra descrever a situação que vive o Goiás. Acho que nessa reta final de Série B do Campeonato Brasileiro, é realmente cumprir tabela, tentar chegar aos 45 pontos, tem mais jogos aí na Serrinha, Goiás tem capacidade de vencer pelo menos um deles, fazer os 45 pontos e organizar a casa para 2027. E quando eu falo organizar a casa, é organizar a casa, porque isso era um caos anunciado. A gente falava muito aqui, eu não, porque eu não estava nos debates, mas acompanhava bastante, a gente batia muito na tecla. O Goiás, se não subir para a Série A nesse ano, vai sofrer na temporada que vem. Diante de todos os adiantamentos que pegou, empréstimo em cima de empréstimo, se o Goiás não subir para a Série A, ele vai sofrer no ano que vem as consequências. Como sofreu? Fez um ótimo campeonato goiano, a gente até imaginou que a gente poderia errar nessa situação, mas aí na Série B do Campeonato Brasileiro as coisas desandaram a dar errado e o Goiás chegou nessa situação que se encontra hoje.
5: O Lucas Rodrigues, ele volta pro próximo
6: volta.
5: Jogo? Já é alguma coisa na mão do Moza para ele melhorar esse meio campo. Pelo menos é um garoto, é o melhor jogador do Goiás hoje, na minha opinião, que entrega muita, mas muita vontade. Cara que respeita essa camisa, que não pipoca, quer o jogo, gosta do jogo, gosta da bola e se dedica muito na fase defensiva. Já é um reforço pro Moza contra o Atlético.
10: Já volta também o Nicolas, o Lourenço e também o Luiz Felipe. Então, os desfalques, os quatro desfalques, já volta contra o Atlético.
9: 6:30, alerta de frente fria em Goiás. 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Abraçando Alexandre Bento, proprietário da Abinsalt, também amigo, formou comigo no ensino médio. Ele técnico em eletrotécnica, hoje, né, conceituado aí, vendedor de painéis solares no estado e no Brasil, engenheiro elétrico, mecatrônico e de automação. E eu, jornalista da Rádio Bandeirantes.
10: Simplesmente você hoje é um dos maiores cronistas na maior rede, né?
9: De rádio do Brasil.
10: Sendo que está do Brasil.
9: Exato.
10: Do Brasil.
9: E aí a gente se encontrou anos depois, agora ele anunciando e eu aqui trazendo a marca dele na Bandeirantes Goiânia. Forte abraço, Alexandre.
10: Guga.
9: Sim, Ivana.
10: Deixa eu mandar um abraço também. Hoje é aniversário de uma pessoa que, assim, que eu admiro muito, um grande cronista, José Carlos Lopes. Então, Lopes, assim, eu quero um dia ter o prazer, né? Eu admiro, sempre acompanhei o trabalho dele há muito tempo, já estive, né, com ele na casa do Edson Rodrigues, em eventos, assim, de família, e sempre foi uma honra poder tê-lo como amigo, Lopes. E, assim, é com muito carinho que eu te desejo, assim, um feliz aniversário, que o Papai do Céu possa realizar todos os desejos de seu coração, que você seja muito feliz, que te dê paz, né, que possa curar o seu coração. E isso que eu posso te desejar hoje é um feliz aniversário, meu querido. Um beijo enorme para você.
9: Feliz aniversário. Que Deus abençoe. José Carlos Lopes, nosso grande colega de crônica esportiva. 6:32. Rápida parada na volta. Vamos falar do Vila aqui no nosso Bandeirantes Esporte Clube.
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8: Estamos de volta, 6:35. Este é o Bandeirantes Esporte Clube, debate aqui na Bandeirantes Goiânia. Deixa eu abraçar aqui a galera que participa mandando mensagem para nós aqui no YouTube Bandeirantes Goiânia. Lucimar Alves, concordo plenamente com você, Richard, porque não tem oportunidade com o Mozart, o Brian e o Wesley Garcia. Para mim, eles não são piores do que muitos que estão sendo titulares. Júnior Ferreira, boa noite, Richard, concordo com você. O Teimoser, a cada jogo ele piora o time. O Brian e o Wesley jogam muito mais do que esse Cadu ruim e agora ele tá queimando o Clemente. Neildo Ferreira, boa noite, cara, qualquer um desses jogadores que entrar vai jogar do mesmo jeito. Raul Martins, gente, tadinho do Goiás, eu quero que as coisas no Goiás, espero que piore, está... As coisas no Goiás estão críticas. Espero que piore. Raul Martins é torcedor do Vila. É, Moacir Pereira, ano que vem vai ficar muito pior. E eu quero mais, se Deus quiser, torcedor do Vila também. É, Carlos Eduardo Google, o político que mais está ajudando o Goiás é o vilanovense Romário Policarpo. Severiano Castro, boa noite, Ivana. Parabéns pelo comentário. Pra cima, Vila. Segue o líder rumo à Série A. Felipe Naves, vocês repararam que depois que o dinheiro amaldiçoado da Bet saiu, as coisas melhoraram no Vila? Não sei se melhoraram, não, porque o Vila vem numa regularidade tão boa, eu até esqueço quanto que foi a última derrota do Vila, mas querendo ou não, esse dinheiro 20% a mais do que pagava a antiga patrocinadora, ele vem numa boa hora, né, Ivana?
9: Ah, com certeza, né, e foi assim... E a gente viu, não sei se você acompanhou o Luan, o Richard, né? A entrevista dele aqui no Esporte em Debates. Gente, a alegria, a felicidade, a satisfação do Hugo, né? Na fala dele, como ele tá feliz, né, Guga? Assim, é aquela sensação de que dever cumprido, que as coisas estão concorrendo para que tudo dê certo. Então, assim, a gente vê que o Vila Nova chegou no momento que nada tá dando errado, tá tudo dando certo.
10: E a duração desse contrato?
8: É, até o final do ano, R$2 milhões, com a possibilidade da extensão de vínculo a depender dos gatilhos, né? Acesso, o Vila Nova pode vir a morder 12 milhões por ano, numa Série A de Campeonato Brasileiro no ano de 2027, E caso permaneça na Série B, o valor é de 5 milhões. Aí, né, irão sentar novamente para fechar ali os acordos e os termos do contrato. Mas está bem encaminhada a renovação para o ano que vem também, Richard.
10: Bom demais, hein? Porque aí já segura um baita de um parceiro já para a próxima temporada, já dá para fazer o planejamento, né?
8: Sim.
10: Já que surgiu essa bomba aí, essa medida provisória com relação a Betis, o Vila já achou um parceiro aí, parceiro forte, parceiro bom para as pretensões do Vila.
9: E eu acredito também, Guga, que essa questão dos torcedores aí, o Vila tendo acesso, vai até aumentar. Eu acredito que eles não vão parar. Eu acredito que isso vai continuar até para ajudar que o Vila Nova faça uma boa campanha na Série A do campeão do ano que vem, de 2027.
8: É, querendo ou não, né, Lua, o Vila, em caso de acesso, vai ter que continuar fazendo, né, essas captações de recursos financeiros, porque quando a gente fala de uma Série A, a gente pega o orçamento aí, o mais alto da Série B, que é o do Fortaleza, e é praticamente 4-5 vezes mais, né, Luan?
11: Claro, Guga, mas eu, igual o Hugo falou, ele não tá preocupado nesse momento ainda, porque o Vila ainda não subiu, ele gosta de bater na tecla. E quando o Vila subir, aí aumenta também a visibilidade. Aí as empresas vão querer estampar a marca aí na camisa do Vila, que também é uma marca forte, conseguindo esse acesso à Série A do Campeonato Brasileiro, cresce mais ainda. Então o Vila conseguindo esse objetivo, é pensar na Série B agora, um bom dinheiro para essa reta final, né? Lembrando que é 2 milhões, uma vez que já estamos quase no final da temporada, seriam 5 se esse patrocínio viesse já no início. Então o Vila Nova que ganha um dinheirinho importante para essa reta final de Série B, importante para conseguir também os objetivos, que é aí o acesso à Série A do Campeonato Brasileiro. Penso que o título acaba sendo um bônus se vier, e aí na temporada que vem cresce a visibilidade para cima do Vila Nova. É um Vila Nova que vai passar a ser desejado por grandes marcas e pode aí, penso igual a Ivana, inclusive aumentar essa contribuição dos torcedores. É claro que não é uma obrigação fixa dos torcedores, mas que os torcedores fazem isso por amor ao Vila Nova, e penso que deve continuar também. Então, o Vila Nova conseguindo o objetivo, vejo o Vila colhendo grandes frutos aí na temporada de 2027, para além da participação na Série A do Campeonato Brasileiro. A gente sabe que é um custo muito alto, disputar uma Série A exige muito, e ainda mais um clube igual o Vila, que está crescendo aí no mercado do futebol brasileiro. Mas o Vila tem totais condições, primeiro, de garantir esse acesso e depois pensar num 2027 com mais visibilidade, com mais alcance, e quem sabe aí conseguindo fazer uma campanha boa para permanecer na elite do futebol nacional.
8: Presidente, ele é pé no chão, ele não tem esse discurso de falar de Série A antes da hora, mas eu vou falar de Série A antes da hora. Porque quando a gente olha com a possibilidade de acesso, né, com a ótica de quem acredita que o clube vai subir, no mínimo de 100 a 120 milhões em receitas de televisão estão garantidos, né, premiação por parte da CBF e tudo mais. O título da Série B paga algo em torno aí de 8 milhões a 10 milhões de reais, mais um bônus. Classificação à quinta fase da Copa do Brasil como um dos 20 da Série A. O time já entra lá nas fases, né, superiores, com também 5 milhões de reais. É muito dinheiro, e é um dinheiro que o Vila Nova com certeza já está assim contando com ele demais para a temporada que vem. E aí, fora a questão financeira, a gente olha para os clubes da Série A, a sua grande maioria: Grêmio, Inter, Vasco, e mais, Botafogo, Vitória não, mas grande parte do Corinthians, grande parte desses times suando, parindo porco e espinho para pagar dívidas, e um Vila Nova vai chegar
9: saneado.
8: Olha, eu tô pensando e tô vendo coisas muito além do que simplesmente uma mera permanência na Série A pro ano que vem, hein?
9: Quem sabe pode ser um exemplo, um espelho do Mirassol.
8: Ou quem sabe pelo menos beliscar uma Sul-Americana.
9: Nossa, imagina, né?
8: É algo
9: Vila
8: maravilhoso.
9: Nova experimentando aí disputar uma Sul-Americana.
10: É planejar e com os pés no chão. Claro que esse assunto ele é para mais para frente, mas já que você tocou no assunto, né, Guga, a gente tem que comentar e também dar essa opinião. Eu acho que em termos de contratação, todos esses times que você falou aí que passam por crises técnicas e principalmente financeiras, times de camisa forte, são gestões, né, mal feitas.
8: Ruins.
10: E principalmente em contratações erradas, jogadores com alto salário e o time não, dá, não decola, o time não dá liga. Você vê o Grêmio aí também vivendo maus bocados, é o time que tem mais estrangeiro no elenco. E aí tá dentro do Z4, não é isso? O Grêmio?
11: Tá, a dupla Grenal.
10: Dupla Grenal. Você vê camisas fortes e aí tem que ter muito cuidado, Ivana, Luan, para se o Vila, como nós, todos nós queremos, o Vila na Série A, e se chegar é ter os pés no chão, porque vai pegar um montante, vai pegar uma grana legal. E aí, muito cuidado na gestão desse dinheiro em termos de contratações, porque você contratar certo. A Ivana tocou no time Mirassol, pegar o exemplo, conversar com essas pessoas lá, como que o Mirassol consegue fazer um time competitivo sem ter nenhuma estrela nesse, não tem nenhum estrangeiro e não tem nenhuma estrela nesse time. Estrela que eu falo, aquele jogador fora de série, acima da média, não tem. É um time competitivo com jogadores guerreiros e que tudo indica que vai permanecer na Série A. E fez uma baita de uma campanha agora na Libertadores. Pegar esses exemplos. É, por mais que o Bragantino tenha uma marca forte por trás, mas é um time também coeso. Não tem jogadores com aquele super salário, jogadores estrangeiros, não. Joga com os pés no chão também.
9: E sempre
10: pegar
9: se mantendo.
10: Esses exemplos, né, Ivana?
9: Justamente,
10: sempre se mantendo.
9: Sempre se mantendo na Série A. Você não vê Bragantino ali na zona de rebaixamento? Né? Todo ano ele fica ali no meio de tabela para cima, mas assim, disputar rebaixamento, desde que subiu o Bragantino está se mantendo. É igual eu trouxe aqui o exemplo, o Mirassol. Mirassol não tem um igual você mesmo trouxe, não tem uma estrela, não fez grandes contratações. Você vê um Shailon que estava aqui, né, no Atlético, não estava jogando.
10: Desacreditado. Ao
9: né?
10: contrário,
9: e
10: é
9: lá jogou e muito. Aquele mesmo jogador que saiu do Vila Nova foi para
11: o Alisson.
9: O Alisson,
10: ao
9: gente,
10: contrário, o elenco que ele tinha do ano passado, muitos jogadores, os destaques, os times grandes compraram.
11: Sim. Ou então era empréstimo, né, Richard?
10: Ele perdeu muitos atletas e está recompondo e está dando conta ainda do resultado, Guga.
12: Você falou, né, sobre o fato das pessoas que trabalham o futebol do Vila conversarem com o pessoal que cuida do futebol do Mirassol. Essas conversas já existem há muito tempo. O próprio Hugo Jorge Bravo revelou em uma entrevista anterior. Ele tem um relacionamento próximo com o Júnior Antunes, que é o Juninho, que é o gestor de futebol, né, um dos dirigentes da equipe do Mirassol. E muitos negócios recentemente foram feitos entre Vila Nova e Mirassol. O Elias, lateral direito, está lá. O Alisson, que foi para a Rússia, mas posteriormente também voltou para o Mirassol. O próprio zagueiro James, que o Vila Nova ganhou.
10: Foi pro Fluminense.
12: Que foi pro,
10: né,
12: Fluminense.
11: O Galdino estava lá, não?
12: Galdino também estava lá. Né? Então existe uma troca e com certeza já deve estar há muito tempo acontecendo essa troca de experiências entre as diretorias, né? E isso explica muito o sucesso do Vila hoje na Série B e o sucesso do Mirassol na Série A.
11: Ô Guga, mas eu vou bater de novo na tecla e eu sei que o Jorge Bravo tá com o mesmo pensamento. Vamos pensar na Série B do Campeonato Brasileiro. O Vila Nova tá quase lá. Vila Nova tem hoje uma boa condição na Série B, é o líder, é o time a ser batido, tem aí mais 4 decisões em casa e 4 fora, que o Vila Nova tem total capacidade de pontuar na grande maioria e conseguir esse acesso, mas não dá pra contar também olhando lá pra frente e esquecer a Série B. Série B é um campeonato muito difícil, traiçoeiro, inclusive o Vila já passou por uma situação em 2023 que a gente viu tanto que foi ruim, o Vila Nova quase lá e no final acabou ficando de fora, então vamos trabalhar a Série B do Campeonato Brasileiro, o Vila tem totais condições de subir, e é claro, subindo, aí esse planejamento também precisa ser rápido, porque agora com esse novo calendário, o Campeonato Brasileiro Série A começa bem mais cedo do que normalmente começava, às vezes era ali em abril, maio, os clubes teriam ali, por exemplo, o estadual, o Campeonato Goiano, ainda para se organizar, preparar a casa. O Vila Nova subindo para a Série A, ele não vai ter essa oportunidade. Vai ter que montar o time rápido, montar um time tanto para o Campeonato Goiano, para aguentar essa jornada de jogos, tanto também aí para a Série A do Campeonato Brasileiro. Mas eu vejo o Vila com condições de chegar lá, Guga. Acredito que vai chegar, não posso cravar que vai chegar, mas tenho muita confiança que o Vila Nova vai estar na Série A do Campeonato Brasileiro de 2027. Mas antes, tem um caminho para percorrer, 8 decisões que o Vila Nova vai precisar encarar com muita seriedade e com os pés no chão, que assim eu tenho certeza que o Vila vai chegar na terra prometida.
12: E em falar em calendário, você citou, né, essa possibilidade do Vila na Série A, o Campeonato Goiano iria, né, ter que começar um pouquinho mais cedo para poder ali, né, não atrapalhar um dos seus afiliados. Se o Atlético subir junto também, aí que o bicho pega mesmo. Mas se Vila e Atlético realmente subirem, aí futebol goiano tá grandão demais, porque aí o Agro e a Jataiense também garantem vagas na Copa do Brasil. Olha que beleza.
9: Seria legal demais, né? Demais a conta, né? Pro futebol goiano.
10: Já tem o Goiatuba e o Anápolis na Série C.
12: Sim. Isso. E o Anápolis também garantido na Copa do Brasil pelo título. Fase. É, na terceira fase, garantido pela Copa Centro-Oeste.
11: Anapolina,
12: né?
11: Copa do Brasil também.
12: Na Copa do Brasil.
11: E na Série D.
12: E o próprio Goiás também na Copa do Brasil. Vila Nova e Atlético subindo abririam vagas aí para os times que ficaram em quinto e sexto colocados nos playoffs do Campeonato Goiano.
11: E aí começar a sonhar grande, Guga. A gente tem, por exemplo, no Campeonato Paulista, é claro que é outro nível de futebol, infelizmente hoje existe essa realidade, essa diferença entre o eixo Rio-São Paulo e o futebol goiano, mas o Campeonato Paulista coloca até time de segunda divisão no Campeonato Paulista na Série D do Campeonato Brasileiro. Quem sabe a gente, com esses acessos aí de Goiatuba, de Anápolis, quem sabe na temporada que vem o Agro, o Anapolino, a própria Jataiense consigam também esse acesso aí à Série C, a gente vai colocando mais goianos. Quem sabe aqui um dia a gente não pode chegar no nível, Guga, que um time da divisão de acesso tenha vaga na Série D do Campeonato Brasileiro. Inclusive, eu tô esperando isso daí, Ivana, pra ver se ajuda nós. Quem sabe o Goianésia não tá lá, mas a gente pensar nisso daí, o crescimento do futebol goiano. Muito bom a gente ver aí os frutos que a gente tá colhendo. A gente tinha bons trabalhos, o craque bateu na trave muitas vezes, a Aparecidense bateu na trave, chegou a subir, se sustentou ali um pouco, depois voltou. O próprio Goianésia teve algumas campanhas, o Goiânia. É legal, legal a gente ver esse crescimento do futebol goiano. Quem sabe a gente não colocar Vila Nova e Atlético na Série A, Ivana?
9: Aí você fala crescimento, ele falou com tanto orgulho, dá um orgulho, né? Anapolina, né? Anápolis, né? Goiatuba, né? O Agro e tal, e Vila, Atlético na Série A e o Goiás.
12: O Goiás vai amargar um pouquinho a Série
9: B. E o Goiás.
11: Mas
9: todos
11: vai chegar
9: os
11: lá,
9: times
11: Ivana.
9: crescendo e o Goiás andando, né, dando um passo para trás.
12: A soberba precedeu a queda?
9: Ah, com certeza. Com certeza. Aquele negócio de bater no pé, no peito, que eu resolvo, cadê que resolveu? Né, não deu conta de resolver. É grande demais. O Goiás é muito grande, gente. Então, assim, mas é aquele negócio que eu

0: em fabricar mais um, porque é com a venda, né, de jogadores da base que o Goiás é uma das possibilidades para começar a sair desse buraco aí.
1: Deixa eu mandar um grande beijo, um abraço pra Maravila. Maravila tá nesse momento a caminho de Ribeirão Preto. Oh, vou até mostrar a foto que ela mandou aqui pra nós, ó. O bonezinho do Vila, ali, o GPS, a estrada, tá chovendo. Vá com cuidado, Maravila. A todos que estão no carro contigo aí, torcedores do Vila. Forte abraço pra vocês.
0: Torcedor do Vila tá na lua de mel, né, cara? É bom demais, cara, né, cara? Né? A nação colorada, todo mundo vai invadir Ribeirão Preto, todo mundo já passando, aqueles que estão com mais um pouquinho de tempo, já vai hoje, já dorme na cidade. É. Os que estão com menos tempo, já chega
1: amanhã cedo.
0: Já chega na hora do jogo, mas o importante é, qual que é a previsão? É de 3 a 4 mil torcedores do Vila?
1: Confirmados já 2 mil ingressos vendidos. É. Para torcedores do Vila, mas a expectativa é que chegue a 3-4 mil.
0: Olha aí, que legal. Vai ter mais torcedor do Vila que do Botafogo no estádio.
1: Ah, isso com certeza.
2: Ah, com certeza. Pensei que você ia falar que era na Atlética.
1: Não, no Atlético não.
2: Eu esperei que você fosse falar aqui na Atlético.
1: Eu também assustei, mano.
0: O Vila vai estar jogando em casa amanhã, rapaz.
2: O Atlético.
0: O Vila.
1: Os dois vão estar jogando em casa amanhã.
0: O torcedor... Quando a gente fala de que sofre pressão jogando fora, tem pressão quando você joga contra um time que bota 40, 50 mil torcedores, que você não escuta nem o apito do juiz e a massa do time da casa empurrando.
2: Incomoda mesmo?
0: O que é isso? Tá louco? Jogar contra o Atlético Mineiro, escutando a loucura.
2: O jogador treme, então?
0: Não treme. É pressão. Não é que treme, não pipoca, mas isso é pressão, jogando fora de casa. Agora... O Vila, o jogo do Goiás ontem, qual a média dos Novo Horizonte? Era 1.800 pagantes, né?
1: Ontem deu 1.000 e poucos pessoas.
0: Esse jogo do Vila amanhã...
2: 16 torcedores do Goiás.
0: Vai dar o quê? 2.000 pessoas no Botafogo? Vai ter 4 a 5 mil do Vila?
3: Inclusive, tá jogando em casa. No pós-jogo, o Rômulo cobrou bastante. Não sei se vocês acompanharam aí a torcida do Novo Horizontino. Sim. Ele falou que o torcedor tem direito de criticar, mas nesse momento o torcedor precisa estar no estádio. Falou que realmente daí dá pouca quantidade de público da equipe do Novo Horizontino. Se subir, acredito que sempre tem um sanguessuga, né, Guga? A gente pode usar esse termo, aqueles caras que aproveitam do bom momento pra ir no estádio, pra fingir que esteve sempre acompanhando, mas o Novo Horizontino, que se subir pra Série A, até pensando em renda, do que pode gastar também, era legal a torcida comprar a ideia lá. Cabe quanto lá no Jorgão?
1: São 14 mil.
3: Aí, ó, um público legal, mais que no Obo.
1: O Jorgão, a cidade de Novo Horizonte, ela tem aquele fenômeno que, esse fenômeno, ele aplica-se ao estado de Goiás. Sim. Tem muitos torcedores lá que torcem pelos clubes da capital, Palmeiras, Corinthians, Santos e São Paulo, do que o time da cidade. Só que normalmente no interior, por exemplo, Rio Verde, a torcida da cidade abraça, né? Vai no estádio. Agora,
2: lá não.
1: Lá o pessoal tá... Sabe quanto que é o ticket do Novo Horizonte? R$15.
2: Meu Deus.
1: É muito barato o ingresso pra acompanhar o jogo do Novo Horizontino.
0: E ainda dá 1.500 pessoas.
1: Exato. E outra, o Novo Horizontino é um clube, não é um clube que tá esse ano flertando com a Série A.
0: Tem
1: muito tempo, desde 2023, que o Novo Horizontino tá, ó, top. E o estádio não enche.
2: Não, porque tem dinheiro demais,
3: sabe? E pra você ter uma ideia, Guga, normalmente no Campeonato Paulista, quando o Novo Horizontino vai jogar contra Palmeiras, Corinthians, São Paulo e Santos, eles abrem o estádio pra que praticamente a torcida mandante é do rival, seja Palmeiras, Corinthians, São Paulo e Santos, justamente porque entende que o Novo Horizontino não vai colocar 14 mil pessoas. Se colocar, vai ter muitos torcedores, por exemplo, do Palmeiras e do Corinthians infiltrados no meio da torcida do Novo Horizonte. Então, até por uma questão de organização, eles abrem ali os portões para a torcida do Palmeiras, Corinthians, São Paulo encher ali como uma forma também de ganhar um pouquinho mais de dinheiro.
0: É uma das piores médias da Série B.
1: Do
0: Novo Horizontino, não é?
1: Sim. Olha aqui a mensagem do Bernardo Jesus. Se o Vila Nova quiser o acesso, tem que vencer o Botafogo amanhã. Tô conectado em São Paulo, dali Tigrão. Fidelis Silva, vocês viajam demais. Esperem o Vila subir primeiro. Mas é o nosso papel aqui, é viajar na maionese. É, às vezes parece que a gente tá brisado. E olha que nem é o Iago, não. É brisar mesmo. É, a gente tem que trazer todas as projeções
2: farmar
1: possíveis.
2: Aura, né?
1: Não, farmar aura não. Aí é demais.
0: E no resumão aí de tudo isso aí, Guga, você pegar 3 equipes da Série B, 2 hoje com totais condições de subir, é uma média boa. Vila e Atlético na briga, mas brigando efetivamente para subir,
2: com
0: né?
2: Chances.
0: De 3 para 2, né?
2: Chegou forte também.
0: Então,

0: de 3-2, estamos na média boa o futebol goiano, né?
1: É. Antes, eu tô tentando me recordar aqui. A última temporada que brigaram dois goianos pra subir foi a de 23, que subiu o Atlético, mas o Vila e o Atlético estavam vivíssimos por 4 vagas, né? Esse ano temos aí a possibilidade de 6 até a 38ª e de 4 no final da 39ª e 40ª rodada. Mas já é uma boa perspectiva, sim, senhor. Hélio Garcia, boa noite, Richard. Sou paraense, moro em Aparecida de Goiânia e sou torcedor do Vila. Olha só, ô, Guga, bacana.
2: Aproveitando que a gente tá falando de média e também a gente chegou a citar o interior, tem um time aí com a média absurda na divisão de acesso e que tá somente aí a uma vitória de conseguir o retorno à elite estadual, que não acontece aí essa participação desde 2018, que é o Rio Verde. Rio Verde joga fora de casa neste final de semana, amanhã, contra o Grêmio Anápolis, que é o lanterna, inclusive, da divisão de acesso. Se o Rio Verde vencer o jogo, ele tá garantido aí no Goianão de 2027. Lembrando que o treinador lá é o Luan Carlos. Era o Ito Rock, né? Aí, com alguns resultados ruins, o Luan Carlos assumiu. Então, o Rio Verde aí, praticamente, é uma vitória do Lanterna para garantir o acesso. Inclusive, dá uma caravana para a cidade de Anápolis. O Rio Verde costuma levar torcedor em todos os estádios. É claro que lá no Mozart Veloso do Carmo, a média é muito grande. Mais de 5 mil pessoas, quase todo jogo. E agora, jogando fora de casa, também vai levar um público no que pode ser o jogo do acesso da equipe do Rio Verde.
3: E qual é o time que vai classificar o próximo? Rio Verde, qual o outro?
2: Aí tem muito time na briga. É, a gente tá tem Mineiros? Hoje Mineiros e Morrinhos. É jogo aí crucial nessa luta aí pelo acesso. Tem também Goianese e Bom Jesus, mas o acesso vai ficar entre esses 4. Eu creio que hoje, Ivana, um cai no meio do caminho. Ou Morrinhos ou Mineiros. E aí a gente vai ter essa briga até o final. Bom Jesus, Goianese e pra mim o vencedor desse jogo entre Mineiros e Morrinhos.
0: Eu acho que Bom Jesus, Goianese e Mineiros. Mineiros reagiu bem. O jogo hoje do Mineiros é em Morrinhos ou lá em Mineiros?
2: Boa pergunta. Eu acho que é em Mineiros, porque o Mineiros, a última partida, foi jogando no Valder José de Oliveira, em Goianese.
0: A segunda vaga, Ivana, tá entre principalmente Bom Jesus e Goianese, que foram sempre os dois que acompanharam o Rio Verde nessa briga.
3: Mas o Mineiros agora tem
2: o
3: Mineiros,
2: o jogo é no Odilon Flores, em Mineiros.
0: Tem que ganhar hoje.
3: Teodomar Oliveira, ele me passou uns vídeos de gols de um jogador, não sei se você viu, é o Luan.
2: Luan Santos, fez um golaço contra o Goianese, inclusive.
3: Nossa, cada golaço, diz que o moleque é muito bom.
2: Bom de bola. Muito bom. Tem o Cardoso lá também, que é muito bom jogador. Um Mineiros organizado.
0: Cardoso, time que jogou na Aparecidense?
2: Acho que sim.
1: É o
2: tem
1: que jogou no Vila também. Cardoso jogou no Vila.
2: Tá deitando lá na equipe do Mineiros. É um time muito organizado, que inclusive a gente estranhou o início tão ruim. Aí depois chegou lá o Alan George, colocou a Napolina na semifinal do Campeonato Goiano e mudou o clima lá. Hoje é outro Mineiros. Se ganhar hoje do Morrinhos, fica grande nessa briga. E aí, lembrando que na última rodada tem Goianese e Bom Jesus, né? Porque o jogo vai ser no Valder José de Oliveira. E aí pode os dois se atropelar ali, dependendo se o Mineiros chegar com chance, garantir essa vaga aí na primeira divisão.
1: Agora em Goiânia, 6:58, mais uma parada na volta. Falaremos do Atlético aqui no nosso Bandeirantes Esporte Clube.
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3: Ramos. 7:03. Boa noite. Este é o Bandeirantes Esporte Clube. Vamos juntos até 7:30, quando às 7:30 pontualmente iniciamos o boleiragem aqui na Bandeirantes Goiânia. Agora é hora de falar do Dragão do Brasil, que enfrenta a equipe do América Mineiro neste sábado amanhã, 4 da tarde, no estádio Antônio Ancioli. A expectativa é de bom público, diretoria do Atlético conta com bom público e esse torcedor do Atlético conta com bom futebol para quem sabe chegar à segunda vitória consecutiva e subir de vez na tabela de classificação ali, se consolidar dentro do G6 do Brasileirão da Série B. Tava fazendo projeções hoje no Esporte em Debate, o Atlético que ainda enfrenta equipes como CRB, Sport, Fortaleza, Novo Horizontino. Não vai ter, né, das tarefas mais fáceis o Dragão nessa reta final, mas são confrontos que vão ditar se o Atlético vai ou racha, né, Ivana Mamed?
4: Ah, com certeza. Então, os próximos confrontos, você realmente, você falou, é o que vai ditar. E acho bom demais, né, a fala do Roger, quando ele diz que vamos jogo a jogo. Pé no chão, pensar agora no América, venceu o América e tem obrigação, para mim o Atlético tem obrigação de ganhar esse jogo. Não vai ser um jogo fácil, a gente viu aqui contra o Vila Nova, não sei se nós trabalhamos juntos, ô Richard, nesse jogo, e nós vimos, acho que sim, você estava eu, você e o Nilton, e aí a gente viu o sufoco que deu, né, o time do América para o time do Vila Nova. Foi um jogo muito difícil. Lembra? Jogamos, trabalhamos juntos. E depois, aí depois que passar pelo América, aí sim, pensa no CRB, depois pensa no Sport, a Ponte Preta, mesmo a Ponte Preta estando lá, aí sim, né, vai, tem certeza, vai estar funcionando. Se bem que eu já acho que já está essa questão de mala branca, e por isso que jogo, gente, todo jogo tem sua história. E o que eu vejo, assim, tirando o jogo do São Bento, né, o time do Atlético, ele vem tendo uma regularidade de jogos bons, né? Jogou
5: São Bernardo.
4: São Bernardo, perdão. Né, jogou bem demais contra o time Juventude, mesmo conquistando o empate lá, mas jogou muito bem, né? Poucos conseguiram esse feito de empatar com o São Bernardo lá, e ele conseguiu. E, aliás, com a Juventude, depois contra o Ceará, com um jogador a menos, ainda conseguiu segurar a vitória por 2-1, depois pega um Criciúma, e a gente sabe, venceu e bem por 4-0, perdeu pro São Bernardo, mas depois vence o Goiás e jogando muito bem. Então, assim, o Atlético, a gente tá vendo, assim, que ele tá crescendo jogo a jogo. E a gente vê que é a maior vantagem, um treinador que tem um elenco na mão, né? E tem elenco. Muitos jogadores que ele pode usar.
5: Ele tem opções.
4: Muitas interessantes, opções.
5: Né? Ele, só pro ataque, ele tem ali como opção pro segundo tempo, Ivan, Luan, o Mateuzinho, tem o João Pedro e tem o Bruno José, né? O Bruno José.
6: Então tem três. E ainda o Marrone, que dependendo da situação, pode também fazer uma ponta.
5: Quem?
6: Marrone. Ele deve entrar como meia amanhã, mas se precisar também, pode jogar no ataque.
7: Pelo lado direito, né?
6: Isso.
4: Joga avançado.
5: É, então ele tem elenco e tem opções interessantíssimas para segundo tempo se o jogo estiver embaçado. A gente não quer que esse jogo esteja embaçado até o segundo tempo. Todo mundo torce para que o Atlético já possa acabar o primeiro tempo vencendo esse jogo, mas a gente nunca sabe o que pode acontecer durante 90 minutos. Precisando lá, ele tem boas opções do meio para frente para mudar e também mudar até a característica tática desse time, de repente jogando com o João Pedro e com o Coutinho, né, de centroavante, numa emergência lá, podendo botar esses dois centroavante jogando junto. E qual que é a previsão aí de público? Já tem alguma coisa em termos de ingresso para amanhã?
7: Bom, a gente...
5: Que a Ivana tocou nesse assunto aí, porque o Adson, a gente vê ele insistindo nesse assunto para que o torcedor compareça. E ele também, a gente quer ver o Antônio Ascioli cheio, né?
4: Cheio. E é um momento ideal, né? Do torcedor comparecer, Richard.
5: Será,
4: né,
5: que dá umas 6 mil lá amanhã?
4: É um jogo muito importante. Eu vou apostar em mais de 7 mil amanhã. É um sábado, né?
6: Sim,
4: à tarde.
6: 4 horas da tarde.
4: Um momento que vem bem. Você vê o Atlético, vem
5: de uma vitória,
4: num clássico e jogando bem. E precisa dessa vitória para poder se firmar, para poder permanecer no G6. Então, assim, é, mesmo que seja uma América, mas uma América que vem dando trabalho para seus adversários. Então, assim, que seja mais um jogador em campo. Por isso a necessidade de ter a torcida no seu campo amanhã.
6: E assim, a gente não tem um número exato de ingressos vendidos, mas há uma mobilização muito grande por parte da diretoria. Até nas redes sociais, quem segue o Atlético Goianiense pôde ver. Tem a questão aí do primeiro lote que o Atlético faz para incentivar o torcedor a antecipar a venda, né? Ou seja, até amanhã, meio-dia, os ingressos estão custando R$40 a inteira, 20 a meia. Mas lembrando que o torcedor do Atlético com a camisa paga a meia entrada, então pagaria R$20. E aí, a partir do meio-dia, aí esse valor duplica. Aí o que é 40 vira 80 e a meia que era 20 vira 40. Então há essa mobilização por parte da diretoria para que o torcedor antecipe a compra, até para evitar filas ali no estádio Antônio Ascioli, mas é uma mobilização muito grande. Pelo que eu acompanhei também nas redes sociais dos torcedores do Atlético, muita gente falando que agora vai acompanhar, vai dar uma força, que o torcedor precisa dar uma resposta. Eu acredito num bom público amanhã. Acho que mais de 5 mil, 6 mil pessoas dá pra colocar. O Atlético, aliás, capacidade o Atlético tem pra lotar o estádio Antônio Ascioli, né? Mas diante dos públicos que o Atlético vem tendo aí na Série B, eu acredito que 6 mil, 7 mil pessoas o Atlético consegue colocar amanhã diante do América.
7: Agora 7:09, 7:09, hoje finalmente voltaram os jogos, graças ao bom Deus. Hoje já tem a Série A do Campeonato Brasileiro, rodada 21, estádio do Morumbis. Tem São Paulo e Santos. Pela Série B do Campeonato Brasileiro, teremos às 7:30 São Bernardo e CRB, às 8:30 Londrina e Criciúma, às 8:45 Juventude e Operário e às 9:35 Fortaleza e Náutico. Todos os jogos são hoje.
4: Deixa eu te fazer
5: muita gente aí com... Que interessa, né? Atlético e Vila Nova jogando hoje, hein?
7: Por exemplo, aqui, ó. CRB joga hoje, Criciúma joga hoje, Juventude e Operário jogam hoje, Fortaleza joga hoje.
4: Você falou que volta hoje os jogos da Série A.
7: Um jogo, que é jogo atrasado da 21ª.
4: Você acompanha todos esses jogos, Bruno?
7: Todos não, mas sério? Na falta de futebol, esse eu vou acompanhar.
4: É igual hoje. Hoje tem tantos jogos aqui pra gente acompanhar que interessa a gente. Teve São Bernardo, né? E CRB. É às 19h30. E às 20h30 tem Londrina e Criciúma também, que é interessante.
5: Então, desde já somos São Bernardo e somos, né? Londrina.
4: E tem Juventude e Operário também.
7: Empate.
4: Vamos torcer pro empate. E depois tem Fortaleza e Náutico. Então hoje tem tantos jogos pra gente acompanhar. Então você termina um, você vai pro outro, você fica vendo um, eu fico louquinho.
6: Aí é o que a gente estuda na universidade, Ivana, é o efeito da terceira tela. Já tá surgindo. Muita gente imaginou que o celular seria a segunda, acabou se tornando a primeira e a TV uma segunda. E aí surge uma terceira tela, que aí às vezes é um notebook, às vezes é um tablet. Se tiver um tablet e um notebook, aí vira a quarta tela. É, a gente que trabalha com futebol tem que fazer assim pra assistir tudo, Ivana, e não dar conta do recado e não perder nada.
5: Então, dependendo de alguns resultados hoje, o Atlético sai do G6 hoje.
7: Sai.
5: O Vila perde a liderança hoje, dependendo
6: se o Fortaleza ganhar, perde.
7: Perde. E o Juventude,
6: O Juventude também. O Vila pode terminar em terceiro hoje, o dia de hoje.
5: De hoje para amanhã, o Vila vira terceiro.
6: Sim. Mas vai jogar sabendo dos resultados também dos confrontos diretos, né? Então vai jogar assim, pelo menos sabendo do que precisa fazer para voltar à liderança ou então para disparar.
5: Essa Série B acho que deve ser a mais concorrida, escolhada, né?
3: Por exemplo, a Série B, a atual situação dela tá a seguinte: o Vila ainda líder 54 pontos, o Novo Horizontino vice-líder também 54 pontos. A diferença é que o Vila tem 16 vitórias e o Novo Horizontino tem 15. Na terceira colocação, o Juventude 53 pontos, o Fortaleza é o quarto colocado 52 pontos, o Criciúma é o quinto 50 pontos e o Atlético Goianiense é o sexto com 49 pontos. A diferença aqui do Vila para o terceiro colocado é de 1 ponto. A diferença do Vila para o quinto colocado é de 4 pontos.
4: O CRB vencendo, eu tiro o Atlético.
3: O CRB 48 pontos, chegaria a 51 em caso de vitória e tiraria o Atlético do G6.
5: Do Vila pro sétimo é quantos pontos, Guga?
3: Do Vila para o sétimo são 54 menos 48 pontos, 6 pontos. 6 pontos. São duas vitórias. Aí a gente seca aqui o CRB, que joga, e o Operário também, que com o Juventude pode empatar, que tá bom. Tá bom pra.
4: Vai ser pro empate.
3: Tá bom pros dois, tanto pro Atlético quanto pro Vila. Que se o Juventude vence, ele empata, freia o Juventude e freia também a equipe do Operário. E esse esporte aí, reviveu? Ganhou um gás, Luan?
6: Ah, ganhou nessa reta final de Série B do Campeonato Brasileiro, ganhou uma moralzinha, vai brigar, tá na briga também, tá no bolo. Próxima rodada aí, o esporte vencendo, ele ganha mais confiança ainda e entra de fato na briga. Já tá, mas comendo pelas beiradas. Pensa que se vencer a próxima partida, aí entra de vez no bolo. Essa Série B, o Richard, Ivana e Guga, sinto que vai ser como as outras. Vai ser decidido tudo na última rodada. Penso que título, G2, às vezes um time pode garantir uma vaga no G2 antes, mas pelo menos uma vaga vai estar em disputa aí na última rodada. O playoff de acesso também, acho só o rebaixamento que talvez já chegue definido, mas ainda penso que pode aí a última vaga tá na disputa também.
3: E você, o que pensa, Richard?
5: Essa vitória do Sport foi lá em São João del Rei, não foi?
3: Foi 2 a 1.
5: Vitória fora de casa, esse time é chato jogando lá, a gente sabe que não é fácil bater o Atlético. E aí é resultado que coloca de novo o Sport na confusão. Hoje ele tá aí em...
6: Nona colocação.
5: Nono, mas bem 47. Próximo. Bem próximo 47. Aí do Atlético, né?
6: O Atlético tem 48.
5: Pois é.
6: Diferente de um ponto.
5: Então é...
3: O Atlético tem 49.
5: É outro time de camisa forte que estava um pouquinho já quase fora com essa vitória de ontem, volta pra festa e aí mais um pra incomodar aí, Atlético e Vila Nova.
4: Tá muito complicado mesmo, né? A diferença é de um ponto só, né? Olha só, 47, 48, 49, 50, 52, 53, 54. Então, assim, tá muito nivelado, né? Tá muito disputado. E olha, o Sport, que tá em nono, tem chance. Operário, CRB, muito também se passa pelos jogos de hoje, né, Guga?
5: Exatamente.
4: Vamos ver, né, o desempenho aí de um CRB, vamos ver o desempenho aí de um Fortaleza, vamos ver como que vai ser esses resultados de hoje.
3: E agora, olhando aqui pro meio de tabela, Goiás pode ser ultrapassado pela equipe do São Bernardo, que tem 42 pontos. Caso de vitória, passa a equipe esmeraldina, pode ser ultrapassado também pelo Náutico, que joga contra o Fortaleza. Caso ganhe fora de casa lá na Arena Castelão, o Goiás pode vir a perder duas posições e terminar a rodada na 14ª colocação. Rapaz,
6: 13ª, perdão. E aí o jogo com o Atlético vira confronto direto, assim, pelo meio de tabela.
5: Nossa, meu Deus do céu.
4: A que pontos nós chegamos? Que o Atlético, quase, confronto direto pra poder fugir aí, né? Do Z4.
6: Na verdade, próximo
4: do Z4.
6: O Goiás tá bem garantido, né? Muito difícil cair com 42 pontos. Primeiro time na zona tem 30.
5: 12 então, pontos de diferença.
4: Mas já pensou você terminar na 16ª colocação? Na 15ª colocação, um time do tamanho do Goiás? Isso é vergonhoso. É vergonhoso. É o que eu falei, que o Goiás agora tem que jogar com dignidade para terminar pelo menos esse campeonato com dignidade, não passar mais vergonha no seu torcedor.
3: Mas será que as pessoas que cuidam do futebol do Goiás, os diretores, os executivos, será que eles sentem essa vergonha que o torcedor está passando?
4: Eu acredito. Eu vejo, né, a crônica esportiva está batendo duro. E eles sabem, eles escutam a rádio, eles estão sabendo. Você está entendendo? A responsabilidade, a culpa de tudo isso está acontecendo é de quem? Quando eu falo muito, gente, dentro da psicologia, quando a cabeça, eu falo quando o adolescente não está bem, por isso que eu não cuido de adolescente, porque quando o adolescente tem muitos problemas, o problema é em cima, vem dos pais, você tem que tratar primeiro os pais, a maioria, não 100%. Né? Mas a maioria. Então, se a cabeça não está bem, se não está sendo bem gerido, se a diretoria não está bem, reflete dentro de campo. E foi o que nós vimos acontecer.
7: Ah, achei que você queria falar uma coisa, Luan Alves. 7:16, Bandeirantes Esporte Clube, é um oferecimento Hiper Moreira, Bom Preço, Super Frango, Macro Service, Laboratório Núcleo, Nisa, Seba, Paraflu e Abinsalt. Luan.
8: O Luan tá ligado, o Goianésia joga hoje?
6: Não, o Goianésia joga amanhã.
8: Então,
6: lá em Jussara contra o Tupi.
7: Aí. Mas se Goiânia faz calor, Jussara faz muito mais, viu?
6: Ah, mas Goianésia faz também.
7: Faz também, né? Luan.
6: Oi.
7: Crava pra mim os quatro que vão subir.
6: Ai, mas aí nem se eu for sensitivo, vidente. Não,
7: vamos ver quem no final vai acertar mais. Eu vou até anotar.
4: Vou anota aí.
6: Vamos lá?
7: Peraí, calma aí.
6: Valeu, anota aí.
8: Sorvetão, sorvete.
6: Mas já cravar os quatro, pizza, né? Contando com os playoffs.
7: É, exato. Vai, Luan.
6: Vila Nova.
7: Vila.
6: Não necessariamente na ordem. Juventude.
7: Juventude.
6: Fortaleza.
7: Fortaleza.
6: E Atlético Goianiense.
7: E Atlético Goianiense. Ivana.
4: Eu vou de Vila Nova.
7: Vila.
4: Atlético.
7: Atlético.
4: Novo Horizontino e Juventude.
7: Pro Luan, então o Novo Horizontino vai pipocar de novo.
6: Vai. Mas não é nem pelo Novo Horizontino. Eu vejo Fortaleza e Juventude um pouco à frente na briga. É porque o Novo Horizontino, acho que esse fator no final aí de não ter uma torcida vai pesar. Porque na reta final a torcida do Fortaleza empurra esse time pra Série A do Campeonato Brasileiro.
7: Vila, Atlético, Novo Horizontino e Juventude, né, mano?
4: Isso.
7: Beleza. Richard.
8: Vila Nova, Atlético.
5: Vila Nova, Atlético. Novo Horizontino e Fortaleza.
7: Olha aí.
6: Todo mundo diferente.
4: Eu falei quem mesmo?
7: Vila, Atlético, Novo Horizontino e Juventude.
4: Você não pôs
5: a
4: Juventude, né?
5: Não, coloquei a Juventude, não.
6: Lucas Andrino não vai dar conta de novo, não, Richard?
5: Não, vai ratear lá, vai escapar a terceira.
7: Minha vez, né? Pra mim vai Novo Horizontino, vai o Vila, vai o Fortaleza e a última vaga vai ser do Criciúma.
6: Olha aí.
4: Você sabe que você só não tá nessa sua lista quando a primeira que você fez há algum tempo, logo no começo, sabe quem que você, só quem você não colocou aí?
7: Quem?
4: Só o Atlético, o resto você colocou.
7: Foi.
4: Até o Criciúma você colocou.
7: Eu
4: lá,
7: ainda...
4: lá atrás. E você colocou o Vila da outra vez também.
7: Coloquei. Pois é. Foi, e Vila, olha que o Atlético naquela época, né, não tava passando nem perto de brigar. E hoje ele tá muito vivo.
6: Então o que que mudou pra você?
7: Não, não mudou nada, porque o Atlético segue fora da minha lista.
6: Ah, o Atlético não estava na sua lista.
7: Na minha lista.
6: Na minha cabeça eu tinha entendido que o Atlético estava na sua lista e agora não está mais. Não,
7: antes, quando a Ivana falou, o que mudou é que o Atlético não está. E aí segue não estando. Eu sigo acreditando mais no Criciúma do que no Atlético.
4: Eu falo de nós aqui, dele, a única que o Atlético não está é na dele. Sim. Mas é a mesma lista que ele fez lá atrás.
7: Exatamente.
8: Tem que pagar a pizza, viu, Guga?
7: Então tá bom. Vou anotar aqui depois, no dia que é a última rodada da Série B, a 38ª?
6: Eu acho que é no final de novembro.
7: Final de novembro. Aí tem os playoffs que vão acontecer, penso eu, em dois finais de semana diferentes, aí a gente traz aqui e tira a prova dos 9. 7:20, este é o Bandeirantes Esporte Clube, trazendo a sequência da rodada. Amanhã, 11 da manhã, tem Avaí e Ceará na Ressacada, 16:00, Atlético e América Mineiro no Acioli, de 17:00, 17:00, tem Cuiabá e Ponte Preta na Arena Pantanal e tem também, fechando a rodada, Botafogo e Vila Nova. Ô Richard, o que é melhor? Você abrir a rodada, né, sabendo que com uma vitória você fica tranquilo ou com uma derrota você se enrola todo, ou jogar lá na última partida e saber o que, que precisa fazer para ficar tranquilo na rodada?
5: Quando você joga em casa é melhor abrir a rodada, quando você joga fora é melhor fechar a rodada.
4: Por quê?
5: Não, isso é minha opinião.
6: Sim, mas por que você acha isso?
7: Mas baseado em quê?
5: É porque quando você joga em casa a chance de você já fazer os 3 pontos, ela automaticamente aumenta. Então você já mata logo no início da rodada e joga a pressão para seus adversários. Quando você está jogando fora, Você pega todas, você filtra todos esses resultados aí, de repente o empate não é mau negócio, não, dependendo do que os seus concorrentes fizeram.
4: Então o Vila Nova, por jogar fora de casa e ser o último, então o Vila Nova, pra ele, então, foi bom.
5: Pra mim, na minha opinião, foi bom. Ótimo pro Vila Nova, sabendo o que o Criciúma fez, o que, que o Fortaleza fez, o que, que o Juventude fez.
6: É porque depende muito, gente, vamos imaginar, o Fortaleza ganha. Aí a equipe do Criciúma vai lá e ganha. O Novo Horizontino já ganhou. Aí o Vila Nova já entra pressionado também, né? Nessa situação. Mas claro, assim, ele sabe exatamente o que ele precisa fazer.
5: É isso que eu falei. Sim. Quando você, por exemplo, se o Vila tá jogando, fosse em casa, era melhor ele ter jogado ontem. Abriu a rodada ontem.
4: Foi.
5: Era Vila e Botafogo. Vila já dá um sapeco no Botafogo e já joga pressão pra todo mundo aí que vai jogar depois.
3: Agora em Goiânia, 7:22, 7:22. E a pergunta que talvez eu tenha faltado fazer aqui para vocês, mas já aproveitando que a gente tá na reta final aqui do nosso programa, quem será o campeão da Série B, hein, Luan?
6: Vila.
3: O Vila vai ser o campeão da Série B? Por Sim. que você acredita que o Vila vai ser o campeão?
6: É o time a ser batido, jogando dentro de casa, tá muito bem. Inclusive vai pegar praticamente quase todos os adversários nessa briga pelo acesso, jogando dentro do Onésio Brasileiro Alvarenga. Tem uma torcida apaixonada que tem empurrado esse time e tem uma gestão muito boa. E que agora com esse patrocínio também vai ajudar o Vila nessa reta final. Pra mim o Vila é o time a ser batido. Eu acho que o Vila vai finalmente conquistar esse título de Série B do Campeonato Brasileiro. Lutou tanto pelo acesso e vai conseguir aí o bônus, acesso e título.
3: E pra você, Ivana?
4: Eu vou assinar embaixo o que o Luan falou aqui, ó. Eu também vou de Vila Nova. Pra mim o Vila Nova tem o quê? Quantos jogos em casa ainda? 4 jogos em casa. Dentro de casa ele é sempre tem a sua torcida junto, você vê até fora agora tá atento também. Com certeza a torcida vai estar acompanhando o time do Vila Nova. Então assim, pra mim, Vila Nova permanecendo ele com esse ritmo, jogando dentro de casa com essa força toda, ele vai ser campeão.
3: Você
4: só, acho que só se acontecer alguma coisa assim, um acidente de percurso.
5: Fortaleza e Vila se enfrentam ainda, né?
6: Última rodada.
4: Última.
5: Aonde é o jogo?
4: Lá.
6: Em Castelão.
5: O Fortaleza é campeão, na minha opinião, e Vila em segundo.
3: Fortaleza campeão, Vila em segundo. É. Novo Horizontino vai tropeçar? Vai tropeçar no Atlético, no Vila? São dois jogos em Goiânia, inclusive, hein? Ou que time card desse Novo Horizontino também, hein?
4: Eu acho que nenhum time nosso que
3: ganhou do Novo Horizontino.
4: Tudo perdeu, nem empatou, tudo perdeu. Bateu em tudo.
3: Perdeu, cara.
4: Bateu em todos.
3: O Novo Horizontino bateu lá e cá, né, no Goiás. Cá, agora a volta com o Atlético e Vila ainda
4: foi
3: acontece.
4: 2-1, os dois resultados. Não foi tanto pro Vila quanto pro Atlético.
3: Não. Lá o Atlético perdeu 3-0.
4: 3-0? 3-0.
6: Me recordo do ano passado, aqui em Goiânia, o Novo Horizontino, dois jogos assim, onde ofereceu muito trabalho. Venceu o Vila Nova, acho que um gol com aquele volante Jean Irmer, cobrando falta, um golaço. E eu acho que contra o Atlético ele acabou perdendo, mas teve o Vagninho expulso, né? Não sei se foi o Vagninho ou o Marcelinho. Teve alguém do Novo Horizontino que foi expulso. O Atlético vence por 1-0, mas assim, também na Bacia das Almas, mesmo com um jogador a mais, é um time que complica nossas vidas aqui em Goiás. E é um time que, assim, dos últimos anos do Novo Horizontino, a temporada 2026 é que, assim, a pouca torcida que tem tá mais esperançosa, que é um time que deu show no Campeonato Paulista, foi vice-campeão, perdeu somente pro Palmeiras e oferecendo dificuldades ainda. No jogo da volta, acho que o Novo Horizontino sai perdendo, mas chega a empatar o jogo e aí muita chuva, o Palmeiras acaba vencendo novamente, levando o título, mas perder pra um time que tá disputando o título também, né?
4: E o saldo de gols.
6: Sim, tem isso.
4: 52, né, gols marcados no campeonato. Muito. É o Novo Horizontino.
6: E 27 sofridos.
4: Só levou 27.
6: São o quê? O saldo de 25?
4: Pois é.
6: 25 de saldo.
5: E que não é um meio ofensivo, o Rômulo e um artilheiro, o Robson.
4: Robson. E ontem os dois, né, fizeram a diferença. Os dois primeiros gols, né?
5: Hoje, o Robson
3: agora é um artilheiro dividido aí com o Mikael, do CRB.
5: O Atlético tem o Rômulo, que é o Coutinho, e tem o
3: Robson, que é o Coutinho.
5: O Atlético tem o Marrone, que é o Rômulo, né?
3: E o
5: Coutinho, que é o Robson, né? É essa dupla também de dois atacantes por dentro ali. Marrone e Coutinho, Rômulo e Robson.
4: E você vê agora, eles tinham 24 gols, agora são 22 gols essa dupla, os dois, Rômulo e Robson.
7: O Novo Horizontino que é o ataque mais positivo dessa Série B, né? São 52 gols marcados, 52.
4: O que tá atrás dele tem o quê? 43,
7: que é o Vila.
4: 43, que é o Vila.
7: É, o segundo ataque mais positivo, não, na verdade não, é o CRB 45.
4: CRB.
5: Aí vem o trabalho do Anderson também há um ano e pouco, né? No, na frente do time. Isso também faz muita diferença, esse tempo todo um treinador, né? Um treinador experiente, treinador já de Série A e muito tempo na Série B. Então conta muito, agrega muito também no elenco.
7: 7:26, então tchau e benção, Ivana.
4: Um abraço e até amanhã, se Deus quiser, sei que vai estar na jornada amanhã. Ah. Beijo,
7: gastou
4: Deus
7: pergunta. Você gastou uma pergunta, Ivana.
4: Gastei,
7: um abraço, tchau e benção, Luan.
6: Um abraço, Guga. Nos vemos amanhã lá no estádio Antônio Scioli. Você não vai estar lá, mas eu vou te ver pela telinha pela do celular telinha, lá. Né? Exato.
7: Ivana, a gente só não vai se ver esse final de semana no domingo.
4: Só no domingo.
7: É, que você vai estar de folga.
6: Eu vou ter o prazer de ver o Guga ainda no domingo.
7: Um abraço, tchau e benção, Richard.
5: Falou, Guga, até amanhã.
7: Estaremos juntos amanhã?
5: Amanhã, Atlético e.
7: Atlético e América.
5: Estaremos aí, tomando aquele cafezinho.
7: É. Comendo aquela pizza.
5: Ah, vê a pizza com a pitulinha, né?
7: É. Isso aí. Um abraço, então. Você segue aqui na Bandeirantes Goiânia, em FM 98,7, pois na sequência vem o Boleiragem. Te espero às 7:30. Tchau, tchau.
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0: Em Goiânia, 7:31.
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0: 7:32. Bem-vindo, bem-vinda. Este é o Boleiragem. 7:32 em Goiânia, tá começando o programa de maior audiência do seu rádio nesta sexta-feira, dia 2 de outubro, ano 2026, às vésperas da grande eleição que teremos no ano de 2026. E a cobertura melhor é aqui na Bandeirantes Goiânia. Anota na sua agenda, domingo já às 7 da manhã. Teremos aí uma programação completa nas ruas de Goiânia, Aparecida, Senador Canedo, Anápolis, Catalão. Na cidade de Brasília também teremos correspondente, na cidade de Uruaçu. A Bandeirantes estará pelos cantos do Brasil para trazer aí tudo das eleições 2026. A partir das 7 da manhã, domingo, anota na sua agenda, eu espero a sua audiência. 7:33, cumprimento na mesa de áudio, o José do Norte. Na central de vídeo, a Vitória Farias. Fica só 5 minutos aqui e vaza. Depois vem o Renato Mafra na mesa aqui de debates da Bandeirantes. Hoje, só ele.
3: Wesley Souza.
0: Fala, Wesley Souza. Boa noite.
4: Boa noite, Gustavo Ramos. Sextou, né, irmão? Sextou, sexta-feira. É quem gosta de tomar aquela gelada. Grande Zé do Norte, Vitória, Renato, nosso Renato e a todos aqui do debate. Hoje é um debate de resenha. Eu não quero saber de
0: tática,
4: né? Eu vou contar tanta história hoje aqui que vocês vão morrer de rir, umas histórias doida, louca, mas nossa história senhora. Do futebol. E o boleiragem é pra isso.
0: É, pra bolerar, né?
4: Quando a gente fala um pouquinho de futebol, né? Tá tendo um jogo agora, né? CRB, né? E São Bernardo, esse jogo é interessante pro futebol goiano, mas hoje, Guga, nós vamos bolerar como nunca, garoto.
0: Beleza, Wesley Souza, hoje é eu e o Wesley, Wesley e eu. E você, claro, aí na audiência do outro lado do rádio, do outro lado da tela, participe conosco deixando a sua mensagem no YouTube, Rádio Bandeirantes Goiânia, e também falando no nosso 629-9847-6110, no Fala Doente. Por aqui a gente também vai trocar aquela ideia, bater aquele papo. Vocês vão conduzir o programa de hoje.
4: Fica à vontade.
0: Vocês podem perceber aí na tela que tá eu e o Wesley, o Passarinho. Passarinho tá...
4: Passarinho me mandou um... Me chamou de... chamada de vídeo.
0: É?
4: Rapaz, o homem tá no lugar.
0: Tá bem?
4: Espetacular, ele, a patroa, sua esposa.
0: Reparação histórica.
4: Cara, tá um lugar bonito pra caramba, rapaz. Eu falei, é isso aí. Faça mais vezes isso aí com a sua esposa, que eu tenho certeza que vocês viverão momentos espetaculares. Então, Iago, aproveita bem aí a sua folga, juntamente com a sua digníssima, né? No retorno, nós estamos firmes aí pra bolerar junto, Guga.
0: Um dia eu serei chefe também.
4: Guga, eu também. E ele chegou ontem, já é chefe. Tamo lascado.
0: Pois é, ué. Cadê?
4: Eu tô aqui já tem 4 anos. Só badeco.
0: É, mas é aquela história, né? Como é que é? Quem não puxa saco, puxa carroça,
4: puxa,
0: né?
4: Puxa carroça. Então, não, mas...
0: Tá aqui nós dois aqui puxando carroça.
4: Nós dois estamos puxando carroça, porque nós não puxa saco. Mas tá bom.
0: Tá
4: não
0: bom,
4: tem problema,
0: né?
4: Não.
0: Tá
4: nós,
0: ótimo, né?
4: Nós temos o nosso valor, Guga. Pode ter certeza. O que foi que você falou no programa agora que o povo tá aqui doido do e Atlético?
0: Eu não coloquei o Atlético no meu G4.
4: Ah,
0: foi esse o problema.
4: Então, peraí. O Barão mandou uma mensagem aqui pra mim e falou assim:
0: brabo!
4: Brabo, rapaz. Eu falei: Barão, não tô sabendo de nada, não, amigo. Eu cheguei agora que eu sentei nessa cadeira. Não, que o povo do grupo aqui tá falando que o Gustavo Ramos falou que o Atlético não vai subir.
0: Não, não.
4: O Atlético, peraí, tem que explicar, Gustavo.
0: Não, eu vou explicar. Isso é um palpite, eu não tô falando que o Atlético não vai subir.
4: Não, o Atlético não, não está na sua lista, né?
0: Exato, isso, ele não tá na minha lista.
4: Então ele quer apostar com você 5 cesta básica.
0: 5 cesta básica?
4: É.
0: Aí, vamos.
4: Vamos.
0: Tá pego.
4: Então aí, Barão, ó, tá aí. Vambora.
0: Mas
4: o que foi que você fez, bicho?
0: Não, mas não é. Ó, vamos lá. Não é uma torcida, é um palpite.
4: Não, palpite,
0: eu
4: respeito.
0: Eu simplesmente disse que o Atlético aqui, ó, não estaria no G4.
4: Vou colocar o VIP pra você ver, ó.
0: Aí, grande, ó, Barão.
4: Ó, ok.
0: Forte abraço, Barão. Ó, Barão, okay. Barão da farofa, né?
4: Barão da melhor farofa de Goiânia. Tá combinado aí, ó.
0: Combinado, então. Cisco,
4: de lambujo, uma farofa, ele ainda falou.
0: Ô, maravilha. Aí eu dou valor. Ó, mas vamos lá, torcedor do Atlético, uma coisa, vocês não confundam,
4: mas
0: pelo amor
4: de palpite,
0: Deus.
4: É palpite, gente. Uai, isso é normal.
0: Os meninos aqui todos colocaram
4: Atlético
0: Juventude,
4: Vila, né?
0: Fortaleza, Atlético e Vila. E eu fui o diferente.
4: Lógico.
0: Eu coloquei o Criciúma.
4: Maria vai com as outras, você não é.
0: Exato.
4: Você tem que ter sua opinião.
0: E coloquei o Novo Horizontino. Pronto, junto com o Vila e com o Fortaleza.
4: Respeito então, demais, é então, isso aí.
0: Eu quis ganhar sozinho aqui, não confundo.
4: Você quer ganhar na Mega sozinho?
0: Sozinho.
4: Tá certo. Na minha, eu coloco Atlético e Vila.
0: Coloque quem mais?
4: Atlético, Vila, Fortaleza. Rapaz, esse Juventude tá rateando, não me convence. Novo Horizontino também não me convence. Nós vamos ter um improvável. Nós vamos ter um improvável nessa última vaga aí. Vamos ver, o CRB tem torcida, pode chegar na reta final, né? No mata-mata e ter uma vantagem boa. O Sport tem torcida, tá vivo,
0: uhum.
4: Pode ter vantagem. Mas CRB ou Sport, cara, eu não gosto do cachorro de peruca. Não gosto, né? É uma rivalidade que a gente tem lá no Recife. Mas eu vou de Sport.
0: Então fala novamente aí então, o seu G4.
4: Na sequência, Vila Atlético.
0: Vila Atlético.
4: Fortaleza, Sport.
0: Fortaleza, Sport. Então você tira o Juventude, tira o Criciúma.
4: Juventude, Criciúma e Novo Horizontino.
0: Novo Horizontino.
4: Exatamente.
0: Tá, então o nosso Wesley Souza trazendo o seu G4 do Campeonato Brasileiro da Série B. Com a Link Telecom você navega sem limites, maratona séries e ainda aproveita benefícios como Disney Plus, HBO Max e muito mais. 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Já tem áudio demais, Mutuzinho. O pessoal nem esperou o programa começar. Vixe, direito.
4: Nossa, então, ó, senhora.
0: O que vai ter de torcedor aí abraçando o Iago, vixe, abraçando o Joãozão. Vixe. Mas tá valendo também. Vamos de Fala Doente.
3: Alô, gatinho. É com você. Alô, torcedor.
5: Boa noite, goleirais.
0: Boa noite.
5: Diego falando aqui, Vila Novense. Um abraço a todos aí da mesa. Rapaz, o Goiás tem que, torcedor, né, do Goiás, tem que fazer festa, tem que fazer um churrasco, tem que comemorar demais da conta, comemorar é muito. O Goiás não tá brigando é pra não cair, porque esse time aí, esse time do Goiás é muito fraco, é muito fraco. Além de ser fraco, tá com o salário atrasado, tem que dar é botar o joelho no chão e levantar as mãos e agradecer é muito, tá doido. O time ainda conseguiu se manter na Série B. Michel fez, foi milagre. Botar um time desse pra jogar sem receber, você tá doido.
0: Fez milagre, Wesley?
4: Cara, eu penso.
0: É pra tanto, assim? Não. O torcedor do Goiás pensa que esse time era pra brigar por Série C.
4: Assim, o Michel, eu penso que ele errou em algumas situações também.
0: Tipo quais?
4: Ah, cara, ele foi na abertura da janela e aí você vai me questionar. Mas o Goiás não tinha bala na agulha pra ir na abertura da janela, né?
0: É.
4: Aí é a hora de que, quando você vê que um cara é muito bom, ele tem network, ele tem entrada em outros lugares,
0: influência.
4: Ele consegue influência, ele consegue trazer o cara até de graça. O Atos não foi lá e tentou trazer o Terans, não deu certo? Ah, sentiu, lesionou, mas foi lá e buscou. Ah, mas a condição financeira do Atlético e do Vila é totalmente diferente do Goiás hoje. Beleza. Mas a marca Goiás Esporte Clube, ela tem um valor muito grande, cara. Se você chegar em qualquer clube aí e falar, ó, sou dirigente do Goiás, tô aqui representando o clube, vamos fazer uma parceria assim, assim, assado, eu coloco seu jogador na vitrine. Isso acontece demais, já aconteceu comigo, hein? Já aconteceu comigo. Eu saio de um Gama, vou para um Atlético Paranaense para entrar na vitrine. O Atlético Paranaense na época tava voando baixo, eu tinha 18 anos. Então tem muito isso e essas situações aí, mas eu penso que o Michel, ele falhou em algumas situações. Eu penso que ele pegou o momento de não ter uma condição financeira grande, Renato, e ficou sentado nela, né? Não agiu. Eu sei que ele tem muito mercado fora, não agiu da maneira que tinha que agir, mas como que eu vou agir? Eu não tenho condições, Wes, como que eu vou atrás? Se reinventa, futebol tem dessas coisas, então eu penso que ele também tem sua parcela de culpa, não vou jogar toda a culpa no Michel, porque se tivesse com tudo sanado, tudo bonitinho, a gente veria uma entrega totalmente diferente desse time, porque o time não é ruim, mesmo assim, conseguiu emplacar duas vitórias, conseguiu chegar, né? Se não me engano, o Goiás foram quantas vitórias? Foram 12. 12 vitórias no campeonato? 12
6: vitórias no campeonato, 12, 13 derrotas.
4: 12, o Vila, se não me engano, tem 16.
6: 16.
4: Aí, ó. Então, assim, a diferença não é muito grande. Então, eu penso que se tivesse tudo bonitinho, Guga, tinha resolvido, e o Goiás, com a camisa que tem, estaria brigando com outras pretensões.
7: E aí, guerreiros? Bom ou não?
6: Bom.
7: Vozão. Iago, cara, você sabe muito bem que nós conhecemos há bastante tempo, mas toda a vida foi um cara que considerei você, meu jovem. Respeitei você. Ainda mais agora, depois que você entrou na rádio, cara. Você tem meu respeito, você tem o meu carinho, você é um cara. Você é diferenciado, Iago. É igual eu falo, cara. Não importa a cor da camisa que você veste, o escudo que ela tem, o que importa é o homem. A pessoa, o ser humano, o profissional que tá dentro dela, Iago. E você inclui nisso tudo, cara. Você é diferenciado. Ainda mais agora que a torcida do Vila te admira, cara. Não é só eu, não. Tem muito torcedor do Vila que te admira e te respeita, ainda mais agora, Iago. Agora você passou a conhecer mais a história do Vila, acompanha mais, você é um cara sensato. Um abraço, vozão. É nóis, companheiro. Tamo junto.
6: Vozão, faltou agora dar um buquê de flor pro Iago.
4: Isso,
6: que isso, que declaração de amor, vozão.
4: Acredito que ele está te ouvindo, vozão.
6: Não, eu vou dar um murro nele.
4: Não.
6: Vou dar um murro no Iago.
4: Não é não?
6: Não, não é possível.
4: Num lugar desse, ouvindo programa?
6: Bem acompanhado da sua digníssima, ouvindo programa? Ah, eu não acredito.
4: Peraí, meu filho, vamos. Bacana.
6: Mas a gente encaminha, vozão, sua declaração pra ele.
4: É, mas o passarinho realmente é um cara que chegou e chegou bem, chegou pra ficar aqui, tá evoluindo a cada dia, trazendo situações, mudando o debate em determinados momentos. Precisava de uma voz diferente, que não fosse aquela voz técnica, nem formal, né? Uma voz mais da arquibancada, e ele casou junto com a galera aqui, ele entendeu como é que é e pode crescer muito.
6: E sabe o que é o bom do Iago? Que além de um baita colega de imprensa aqui, colega nosso aqui do dia a dia da Bandeirantes, é que ele tá sempre disposto a ajudar todos.
4: É.
6: Todo mundo, cara.
4: Ele é um menino de coração bom, cara.
6: Exatamente.
4: Menino de coração bom.
6: Às vezes a galera olha pra ele na rede social, vê ele, né? Às vezes um pouco debochado.
4: É.
6: Às vezes, né? Um pouco espalhafatoso. E ele é um pouquinho mesmo.
4: É, mas
6: é o jeitão dele, cara. Ele, no dia a dia, que ele é uma donzela.
4: É, deixa eu abraçar essa audiência espetacular, que eu gosto demais dessa pessoa, desse profissional, companheiro de trabalho, Alex Rodrigues.
6: Tá o aqui, Alex?
4: Tá lá comendo um peixe.
6: E cuidar pra não engasgar, hein, Alex?
4: É, vai tranquilo, Alex. Tamo junto.
6: Obrigado. Olha essa pegada aí.
4: Obrigado pela audiência. Sua audiência sempre será bem-vindo aqui.
6: Alex que é papai do ano, rapaz.
4: É
6: um novo homem. Alex Rodrigues. 7:45. Solta aí, Zé do Norte.
8: Boa noite, boa noite a todos. Quem fala é Denilson Luiz, aqui de Portugal. Quero agradecer vocês da Rádio Bandeirantes. Vocês são minha companhia diária aqui no trabalho. Eu trabalho aqui no transporte público aqui em Portugal, trabalho no interior noturno, né? Então isso para mim é diariamente ouvindo vocês aqui na rádio. Tá? Um grande abraço para você, Guguinha, Iago, Joãozão e o motorzinho que tá com a biela solta. Um grande abraço, um abraço pra você. aqui de Portugal.
4: Lila! Aí, ó. Tá vendo? Um
6: abraço. Como é que é o nome do ouvinte aí? Não deu pro... O Breno?
4: Breno.
6: Breno, Breno, ó.
4: Leno.
6: Leno, Leno. Ô, Leno, cara, esses áudios vindo de brasileiros do exterior, eles enchem a gente, assim, de verdade, porque eu nunca estive em outro país, mas eu moro em um estado e minha família mora em outro, né? Então, a gente tem aquela coisa afetiva, né, com as pessoas que a gente conviveu por anos... nas nossas casas, eu imagino que aí em Portugal você deve estar sentindo uma
4: falta. Você já morou fora?
6: Não, do Brasil não.
4: É.
6: Mas eu nasci em Goiás, mas os meus pais são de Tocantins. Então
4: você morou fora, teve que ganhar vida longe dos seus pais,
6: Eu tô me adaptando com essa situação dos meus pais morarem longe, né?
4: Cara, é uma dificuldade, eu vou falar pra você. Eu também tive experiências dessa maneira. E às vezes a gente se apega a alguma coisa, né? Tá longe do nosso país, longe da nossa cultura.
6: Nossos costumes.
4: Costumes,
6: né?
4: Comida, né? A própria língua. E aí você se apega a alguma coisa. Você viu que no relato dele, falou: vocês são meus companheiros do dia inteiro. Eu mato a minha saudade ouvindo a Bandeirantes. Então, obrigado aí, ó. Sinta-se abraçado aqui por nós, mesmo de longe.
6: Exatamente. E um abraço a todos os brasileiros em Portugal, Inglaterra, Espanha, Estados Unidos. A gente tem aí, né, uma audiência tremenda. No Japão temos audiência também. É muito bom, é muito legal. A gente comunicar e fazer programa, principalmente, né, além dos que estão aqui no Brasil conosco, principalmente em Goiânia, mas a quem tá no exterior aí matando um pouquinho da saudade aqui
4: bom
6: da nossa
4: demais,
6: terra.
4: Bom demais, né, cara? Bom demais. É isso aí. Tamo junto.
9: Fala, meus amigos do Boleiragem. Oh. Eu queria fazer uma observação sobre o Tadeu. O Iago, ele às vezes defende muito o Tadeu, porque o pica-pau mestre, o Joãozão, ele enxerga além do lance. E eu comecei a analisar. Quando teve uma premiação, eu não sei se foi o ano passado, que dia que foi, mas teve uma premiação que eu ouvi, o Tadeu recusou, disse que não, nós não queremos a premiação. Era uma premiação um ano passado para subir. E o Tadeu, líder, chega pro povo e fala assim: não, nós não queremos essa premiação. Quando o Tadeu faz isso, ele simplesmente fala para as pessoas assim: não, nós não queremos nos comprometer com subir. Ele faz isso num gesto nobre: nós não queremos a premiação porque nossa é obrigação nós nos esforçarmos para subir. Isso aí é uma mentira e ele esconde do compromisso e de levar os companheiros dele pro compromisso. Então eu acho que o ciclo do Tadeu encerrou no Goiás. É bom que passe ele, dê oportunidade para outro, que nasça um líder que realmente lidere o grupo para a vitória. Coisa que o Tadeu não faz. Eu sou o Cleiton Garcês, motorista de aplicativo, que é o banco da frente. É pra carregar o Joãozão.
4: Nossa Senhora. Boa, isso aí, ó.
6: Você vai ter que arrumar uma caminhonete para carregar o Joãozão.
4: Vai. Cadê o doente?
10: Boa noite, meus amigos Bolerá, Joãozão, Iago, Guga.
6: Opa!
10: Joãozão, não caí de programa no programa, não. Eu sou um cara que eu te acompanho há muito tempo, o senhor Milton, gosto demais. E eu falo com meus amigos, a camisa mais pesada do futebol goiano é a do Vila. O Vila tem quantos anos que disputa uma Série A? Quantos anos que o Vila ficou sem ganhar um campeonato goiano? Quantos anos que o Vila não faz uma campanha boa na Copa do Brasil? Joãozão, eu falo pros caras, ter camisa pesada com bolso cheio, barriga cheia é fácil, eu quero ver ficar igual o Vila lá na draga, igual nós ficou, comendo pão com ovo. Hoje não, hoje o Vila tá em outro patamar. Eu vou falar um negócio aqui pro senhor, Joãozão. Nos playoffs, o jeito que o Vila tá organizado, porque hoje o Vila é um time, o Vila hoje é time, entendeu? O Vila hoje é time, tem sem treinamento, tem tudo. Pode colocar qualquer um dos times goianos nesse playoff. O Vila não perde pra nenhum deles, porque a camisa do Vila é a mais pesada do futebol goiano, é a do Vila. Então, uma boa noite a todos aí. Vila!
6: Abraço, obrigado pela participação. Tá colocando aí o Vila com camisa pesada do futebol goiano.
4: Mas é, ué.

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1: Fala, turma do Boleiragem. Fala, João. Fala, Guga. Fala, Iago. Deixa eu te falar aqui, ô Iago. Você tem que apostar aí comigo, mano. Deixa o Policarpo de lado. Você falou aí, o homem é pé de geladeira com a aposta. Eu já ganhei 400 em seu, entendeu? Você já me deu duas camisas do Tigrão. Então nós fecha esse acordo aí, bicho. Você me ajuda e eu ajudo meu clube, entendeu? No próximo jogo já tá apostado já. Ô Joãozão, você estava falando de roncar aí, ronco do apocalipse. Teve uma vez que o Newton contou aí no debate aí que teve uma vez que ele foi pra uma viagem e um rapaz tirou o sapato lá no quarto, lá que quase morreu, mano. Moço, esse dia eu ri demais, cara. Eu trabalhei em cima da minha moto aqui, eu tive que parar a moto pra me rir, cara. Não dá aguentando, não. É, rapaz, mas vocês é umas comédias mesmo. Esse programa é sensacional. Boleiragem, o debate. Sensacional. Parabéns pra vocês aí, viu?
0: Valeu. Você tem alguma história de concentração que o seu colega te atrapalhou de alguma forma, Wesley?
2: Rapaz, eu concentrei com dois. Os caras dormem 7 horas da manhã e acordam 6 horas da manhã, pô.
0: Calma. Fala, repita.
2: Eles dormem 7 horas da noite.
0: 7 horas da noite.
2: E acordam 6 da manhã.
0: 6 da manhã. 11 horas.
2: Então ele dorme com as galinhas e acorda com o cantar do galo. Um era o Lindomar. Rapaz.
0: O cobra,
2: o velhinho acorda, dormia cedinho, eu querendo assistir uma resenha, jogar um videogame. E ele dormindo, eu com vergonha de incomodar ele e tal. Um certo dia eu falei, Lindomar, tem algum problema eu ficar até mais tarde na TV e tal, porque jogador ele fica até meia-noite, se brincar, ou até mais.
0: Até mais.
2: Jogando videogame, tal.
0: E não deveria, né?
2: E não deveria, mas no outro dia ele dorme até meio-dia. Ele dorme até meio-dia na concentração. É assim, quem falar que não é, tá mentindo. Porque os diferentes que eu vi foi o Lindomar e o Romerito.
0: Romerito,
2: ele tinha uma mania tão engraçada, rapaz. Chegava no quarto de hotel, ele andava com esparadrapo dentro da bolsa. E eu falei, pra que é isso, Mosaic? Esse esparadrapo? Ele falou, não, Mosaic, eu não gosto de dormir com claridade, não. Eu falei, uai, um hotel desse aqui não tem claridade, não, pô. Fica tranquilo.
0: Tem.
2: Desliga a luz aí, vamos dormir. Eu falei, tá bom, então. Desliguei e tal, fui dormir. Apagou tudo escuro. Ele pegou e falou, olha lá, ó. Te falei que tem claridade. Sabe o que ele fez?
0: O quê?
2: Ele arrancou os esparadrapos ali, 3 pedacinhos de esparadrapo. Falou, agora eu vou acabar com essa luz. Fui lá naquela luzinha vermelha da televisão ali, ó. Tem uma luzinha na televisão?
0: Aquela luzinha da televisão,
2: a luzinha do ar-condicionado. Cara, ele apagou.
0: Luz zero.
2: Ele falou, tá vendo como faz a diferença?
0: Rapaz, pior que faz um pouquinho de sentido, porque às vezes eu também gosto de escuro, mas às vezes eu vejo um pontinho de luz, me incomoda.
2: Não, rapaz, isso aí, eu aprendi com ele essa mania. Aprendi com o Romerito essa mania de acabar com a luz do quarto. E o pior é que você dorme mesmo, cara. A mente, ela
0: desliga
2: começa a
0: desliga por completo,
2: desliga,
0: né?
2: Por completo. E você dorme um sono muito melhor. Então essa mania aí eu peguei com o Mosaic até hoje. Se lá em casa eu não, né, escurecer o quarto e tal, tirar aquela luz da televisão, luz do ar-condicionado, eu não consigo dormir. Guga?
0: Mas só me responde uma coisa aqui antes. Se eles dormiam 7 da noite, acordavam 6 da manhã e a concentração, a gente sabe que os jogadores ficam, né, fechados no quarto.
2: Sim.
0: Exceto pra almoçar, tomar um café e ir pra preleção. O que ficava fazendo depois que acordava o Lindomar e o Romerito?
2: Não, eu ficava dormindo, hein? Eu não acordava, não.
0: Não, eles.
2: Eles?
0: É.
2: Moço, eles iam lá, tomavam café deles, andavam no CT e fazia isso e fazia aquilo. E eu dormindo. Eu acordava meio-dia. Então eles ficavam lá embaixo, pegavam um livro, ia ler. Muito o Romerito e o Lindomar pegavam livro, ia ler um livro. Ficava lá, acordado.
0: Nossa,
2: Aí subia 10 e pouquinho.

0: ficava pra concentração e depois, meio-dia, eu acordava meio-dia com a cara inchada. Ia bater aquele almoço e depois ia pro jogo às 16 horas. Agora, Guga, eu mandei pro Renato aí uma foto aí de um atleta que é patrocinado pela Plane Esquadrias. É o Kevin.
1: Kevin.
0: Esse atleta, ele foi campeão sul-americano, né? Ele vem levantando aí vários títulos ali no jiu-jitsu. Então, é um atleta patrocinado pelo meu amigo Edberto, lá da Plane Esquadrias. E agora vai disputar outro sul-americano. Tá chegando perto do outro sul-americano. Então, toda sorte do mundo aí pro Kevin, patrocinado lá pela Plane Esquadrias do Edberto. Grande abraço aí, Edberto.
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2: Boa noite, Guga. Boa noite, Welles.
0: Opa.
2: Olha, o Vila tem quantos rios para passar ainda? Porque todas as vezes que ele atravessa o Goiânia, ele perde o jogo. Sou torcedor do Goiás, moro aqui em Tucumã, Pará.
1: Um abraço.
0: É, esse aí deve estar gorando o Vila, né? Não deve ser Vila Novense, não, será?
1: Não sei.
0: Será? Porque falou que o Vila atravessa o meia ponte e não ganha. Mas esse já foi quebrado, ele ganhou do Atlético aí. Né? Então isso aí pra mim já foi, agora é outro jogo, né? O Vila tá num... Tanto é que o torcedor comprou a ideia e andou aí mais de 700 quilômetros aí para prestigiar em Ribeirão Preto o jogo do Vila amanhã. Fala, doente!
3: Boa noite, Joãozão, Iago, Guga, aqui é o Edilon do Estrela. E joguinho amanhã desse Goiás e Novo Horizontino. Mas eu já aceitei a derrota já. Para mim agora, tanto faz perder, empatar ou ganhar, para mim pouco interessa, não vai subir mesmo. Tomara que leve uma taca lá amanhã, pra eles aprender. Fazer time que presta.
0: Esse tá sentindo.
1: É, o jogo foi ontem, né?
0: Esse sentiu.
1: Ele tá falando do jogo tomar ataque amanhã, o jogo foi ontem.
0: Esse áudio ele deve ter mandado atrasado.
1: 7h59. Deixa antes aqui de seguir com o nosso Fala Doente, abraçar aqui o Júnior Ferreira, que comenta, bom dia, ou no caso, boa noite. Não vão sair, mas precisava. Tadeu, Lucas Ribeiro, Luizão, Ramon Menezes, Luiz Felipe, Nicolas, Djalma Silva, Marcos Vinícius, Juninho, Lucas Lima, Pedrinho, Wellington Rato, Cadu Ruim, Anselmo Ramon, Júnior de Vigo da Espanha. É, o perfil Dragon Ball Z tá comentando, era só desligada a tomada que não tinha luzinha.
0: Pois é, velho, mas na hora não tem esse negócio de luzinha, não. O povo não quer saber disso.
1: E outro, em hotel não tem como você ficar.
0: Hotel é tudo em. Pra dentro, ó. Por exemplo, aqui nós estamos de frente à televisão, vocês não estão vendo. Tem um painel, cobre tudo que é fiação, então nos hotéis não tinha como você desligar. Como que você ia desligar? Ar-condicionado você não vê fio. A tomada é dentro, né? Então tinha muito dessas coisas aí. Aí os caras tinham essa mania. Mas é bacana, me ajudou, foi um aprendizado aí a dormir melhor.
1: Silvio Cruz, nosso dragão ganha amanhã, Wesley, você é bom demais.
0: Bora, Silvio, tamo junto.
1: Wellington Batista, quão danoso é o Tigrão na Série A sem o Serra Dourada?
0: É
1: bem, né?
0: Nossa, muito já pensou, grande, cara? O Vila sobe agora e não tem o maior palco do Centro-Oeste.
1: Com certeza estaria, né? Lotado.
0: Nossa senhora, aí, todo jogo do Vila na Série A seria casa cheia.
1: Nossa, lamentável. Ó, Barbosa Josué, boa noite, boleiragem. Bruno Dias tá postando em Vila, Fortaleza, Novo Horizontino e Juventude. O Kleber Adriano tá mandando boa noite, boleiragem.
0: Valeu.
1: E o Esmeraldino de Brasília comenta, Vila só sobe se ficar no G2. Se ele for pros playoffs, não sobe. Anotem aí, 8 horas, rápida parada. Na volta tem mais Fala Doente aqui dentro do Boleiragem.
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4: Gustavo Ramos. Estamos de volta, 8:05. Boleiragem aqui na sua telinha de YouTube Bandeirantes Goiânia, no seu FM 98,7, nos aplicativos Rádios Net e aplicativos Bandeirantes pelo Brasil afora. Muito obrigado pelo carinho da audiência. Te convido para seguir participando conosco no nosso Fala Doente no 629-9847-6110. A gente aguarda a sua participação aqui. 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O Wesley, o Zé Norte falou pra mim que o salgado preferido dele é o enroladinho.
5: Ih, eu adoro. Salgado lá do Irmão lá é espetacular, é muito bom. Abraço ao Anderson, né? É. Nosso amigo, né? E o Zé do Norte gosta do enroladinho. É isso aí, o Zé do Norte adora entrar no roladinho. De que, Zé? De queijo ou de...
4: De salsicha.
5: É de salsicha?
4: É de salsicha.
5: O Zé do Norte, o Renato gritou, também gosto do enroladinho.
4: De salsicha.
5: De salsicha, exatamente.
4: Fala mais alto.
5: Lá do... Aí, ó, tá vendo? Ele gosta de salsicha, adora entrar num roladinho de salsicha.
4: Meu Deus.
5: E pra comer um salgado, eu gosto de beber alguma coisa.
4: Eu
5: gosto de comer um salgado lá do Irmão e beber uma água saborizada.
4: Água saborizada.
5: Tá vendo isso aqui, Google? Pingo.
4: Pingo?
5: Beba pingo. Isso aqui é pra...
4: Pingo, não pinga, né?
5: Pingo.
4: Pingo.
5: P-I-N-G-O.
4: Pingo.
5: Isso aqui é do Henrique, um grande amigo meu, malha com a gente lá na academia, é empresário lá dessa marca, lançou agora essa água saborizada. Essa aqui é de limão siciliano, uma delícia. Siciliano.
4: Peraí, motorzinho, desse tamanzinho?
5: Desse tamanzinho, sabe quanto que rende esse tamanzinho? 20 garrafinhas de 500 ml.
4: Não acredito.
5: Tô te falando.
4: É sério?
5: É só você pegar aqui, ó, pingar 2 ml aqui dentro, que vai ficar uma água espetacular. Sabe onde tem o Beba Pingo?
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4: 8:08. Eu quero saber o gosto disso aí, hein.
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4: Pingo. 8:09. 8:09, olha, se você é apaixonado por aves silvestres e exóticas, precisa conhecer o Recanto das Aves. 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Recanto das Aves, paixão e respeito pela natureza. 8:10, cadê o doente, hein, Zé do Norte?
2: E aí, boleiragem, boa noite, parabéns pelo programa.
5: Tchau.
2: Joãozão, tô atravessando a notícia aí, viu? Furo de reportagem aí. Tô mais forte do que o nosso amigo Brisadinho aí. Geninho tá indo pra Ribeirão Preto.
4: Não, mentira.
2: Vai dar indo. Ai.
4: Não, mentira, eu não posso crer nisso.
5: Ele tá indo? Ele está indo.
4: Eu não posso crer nisso.
5: Rapaz, será que é verdade nisso?
4: Eu vou descobrir isso agora.
5: Procura saber aí.
4: Vou procurar saber.
5: Se ele tiver offline, pode ter certeza que ele tá na estrada.
4: Vou mandar uma mensagem aqui. Se chegar só um. É. Se der só um tiquezinho do WhatsApp, eu vou ficar preocupado.
5: Exatamente. O Newton vai ter companhia lá então, hein? Newton vai ter a companhia do nosso amigo Pedro Henrique Geninho.
6: Boa noite a todos aí, galera da boleiragem, só de boa, que quem fala é o Juninho, aqui de Cambridge, da Inglaterra. Rapaz, vivia fazendo graça, que BID era carro de fresco, e meu Tigrão agora é patrocinado por eles. Rapaz, esquece que eu falei pra trás, nunca critiquei, nunca falei mal, meu sonho é ter um BID, BYD, né? Bora pra cima, vila!
4: Vocês ficam falando aí da BID, que é carro disso, carro daquilo. Se é carro disso ou carro daquilo, eu sempre quis ser isso ou aquilo, desde que eu vi a BID pela primeira vez, cara.
5: Adoro essa nova tecnologia. Que eu tô aderindo a um BID, né? Eu ando muito aí nas academias, depois da rádio eu tenho um serviço como personal. Então, como eu ando muito, eu já tive algumas pessoas falando, cara, um BID... Você recarrega hoje, você só vai recarregar dependendo do que você anda depois de uma semana. Então, cara, é espetacular pelo preço da gasolina que a gente vive hoje, mas é uma tecnologia que me chamou a atenção e eu vou aderir um BID.
7: Oi, pessoal, boa noite. Quem está falando é o Wellington, aqui do Vega Jardim 2, em Aparecida de Goiânia. Eu queria saber dos senhores aí da bancada. Qual danoso é o Tigrão na Série A se o nosso lendário está de Serra Dourada?
4: É o mesmo comentário aqui do nosso chat, né? Pergunta qual danoso seria o Vila ser o Serra Dourada. Cara, muito grande. Porém, eu penso que o sucesso do Vila nas recentes né, edições de Série B tem sido Oba, né, motorzinho?
5: É.
4: Pra você ter uma ideia, o Vila tem pouquíssimas derrotas no Oba desde o ano de 2021.
5: Exato.
4: Tem sido aí a grande arma do Vila na Série B. Então, a gente lamenta pelo fato de não termos a gigante torcida do Vila num Serra Dourada numa Série A, mas o Oba é a grande arma do Vila Nova.
5: Se não a maior arma. Né? Eu penso que aquilo ali, a atmosfera joga junto e pressiona qualquer tipo de situação. Murilo, que é vilanovense, tá play lá, ó. Já tá pronto com a sua cervejinha lá, escutando o boleiragem. Grande Murilo. Ele colocou uma ideia aqui, ó, o Guga. Ele escreveu aqui, ó. Pensa se lançar um BID ônibus pro Tigrão.
4: BID ônibus?
5: Já pensou? Grande Murilo, obrigado pela audiência. Agora, a atmosfera lá do Oba, ela é espetacular, cara. Eu gosto de estádio cheio. A gente faz coisas que, né, a gente sobressai, passa por cima do cansaço, da dor, por conta daqueles torcedores incentivando e apoiando a todo momento, cantando, né, ajudando aí em busca de uma vitória. Então, para mim, o Oba hoje faz uma sinergia espetacular e pode ter certeza que o comentário de quem vai jogar lá no Oba antes é fazer com que eles possam inibir a presença, o cântico do torcedor, que eu sei que é muito difícil porque o Vila começa avassalador, Guga.
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8: Boa noite, meus amigos do Boleiragem. Boa noite, Motozinho.
5: Boa noite,
8: Guga. Motorzinho, você que é um cara que ficou muito tempo, tá muito tempo no futebol goiano, jogou muitos anos no futebol goiano, né?
5: Ah.
8: Eu queria saber se você tá surpreso com essa organização do Vila Nova e o Vila agora tá brigando por título, brigando para subir para a Série A. Você imaginou que o Vila ia chegar a esse ponto muito rápido?
4: Surpreso com a organização.
8: O Vila era muito desorganizado, perdão. Né?
4: É.
8: Hoje o Vila é um exemplo, né? Futebol goiano.
5: Cara, como é que é o nome dele?
4: Kleber.
5: Eu trabalhei com o Hugo, cara. O Hugo, eu não duvidaria que ele conseguiria fazer esse trabalho. Só que primeiro, o Hugo teve uma dificuldade muito grande em limpar pessoas que não ajudavam o Vila Nova. Muito pelo contrário, só sugava do Vila Nova. A bagunça que era, o Hugo, ele não compactuava com a bagunça que era. Tanto é que ele fez uma limpa e começou a organizar a casa, principalmente nas dívidas. Organizou as dívidas e depois passou 2, 3 anos, né? O Hugo hoje está, ainda não colheu os frutos, mas vai colher. Então, por isso que eu não duvidava do trabalho do Hugo. Eu só não tinha a certeza se ele teria o respaldo de outras pessoas para poder fazer o que ele pensa até hoje. Então, ele tendo esse respaldo, o Vila hoje, para mim, não é surpresa por conta do trabalho do Uca. Enquanto ele estiver lá, pode ter certeza que o Vila será este Vila para mais. Um Vila organizado, que paga em dia, que briga para subir, que sobe, que chega numa Copa do Brasil grande, que vai disputar uma Série A e vai movimentar muito o torcedor e vai trazer muita receita. Um clube começa a crescer quando ele começa a se organizar internamente. Foi assim com o Atlético, foi assim com o Goiás e hoje está sendo assim com o Vila Nova. Então, pro Kleber, eu não estou surpreso. A minha surpresa era saber se o Hugo estaria respaldado para fazer tudo que ele pensava, porque lá atrás, em 2013, se não me engano, nós trabalhamos junto e ele já tinha me falado um pouco do que ele quer fazer com o Vila Nova, do que ele queria fazer com o Vila Nova lá atrás. Só tinha essa dúvida, se ele realmente conseguiria limpar aqueles caras que atrapalhavam o Vila, que só queria sugar do Vila. Então isso foi feito e hoje, Guga, é um Vila Nova que está mostrando como se faz um time de futebol organizado.
9: Alô, galera da Boleiragem. Boa noite a todos aí, Wesley.
5: Boa noite.
9: Componente da mesa aí, sou ouvinte da Bandeirantes, de todos os programas, de manhã, de tarde, à noite, sou ligado sempre. Gosto muito. Quero falar a respeito do Goiás, sou torcedor do Goiás há muitos anos.
5: Vale.
9: Esse time é um time sem vergonha, a administração. é um relaxado, é umas pessoas sem credibilidade,
5: desabafo.
9: Sem respeito ao time. Desde quando o Veinho, né, começou a ficar debilitado, acabou o time do Goiás. É uma vergonha esse povo. Eles não entendem de futebol. O cara entrega a chave do clube, vira as costas. Já tem 3 anos que vem rasgando dinheiro, jogando dinheiro fora, contratando esses aposentados, velho, boleiro ruim. E é um jogadorzinho sem personalidade, mequetreco. Teca arrogante, esse Teca aí, assim, porque ele é arrogante, os caras que chegam, ele, além de ser arrogante, ele é ruim também. Então, é uma vergonha. Esse Rogério Pinheiro aí, eu tivesse vergonha de chamar outra turma para tomar conta do Goiás, que vai acabar o Goiás. Vai vendendo o patrimônio aos poucos até acabar. Que é nota zero. Eles não têm um pingo de vergonha e nem gostam do Goiás. Eles gostam da empresa deles de ônibus aí, ó. Sou a Laura Residencial Val do Sonho. Esse é meu desabafo com essa equipe do Goiás aí. É uma vergonha esse povo. Eles não têm um pingo de vergonha de respeito pelo torcedor e nem pela entidade. Irresponsável, um monte de irresponsável, diretor, mequeteco, puxa saco, votando nos membros, tá vendo o time de cabeça abaixo, tá entregando os membros. Nem eleição não tem jeito de ter, porque não tem concorrência, os caras é tudo cúmplices, irresponsáveis.
4: Eita, desabafou a Laú, hein?
10: Esse foi igual o João Batista hoje. O João foi fenômeno hoje. O João afinei pra ele. João,
4: eu não tava aqui no momento, né? Ele espumou o canto da boca.
10: Cara, eu, é lógico, né, cara? A gente trabalha com os melhores. E eu vi hoje o João Batista sendo, né, um Joãozão, cara, bacana. E esse torcedor seguiu o exemplo dele, do João aí, e desabafou. É isso aí, cara. É o sentimento do torcedor esmeraldino hoje. Só que assim, pode mudar, cara, isso aí muda. Futebol é da noite pro dia. É da noite pro dia, principalmente um clube como Goiás, que tem da onde buscar. Não é um clube falido, não é um clube que tá começando. Goiás tem da onde buscar, só precisa se organizar a sua casa. Casa bagunçada não prospera. Arrumando a sua casa e voltando aquela situação do presidencialismo, tudo certinho, pensa que pode voltar a ser aquele Verdão que todo mundo conhece, que chegava, né, respeitado no campo de futebol, como todos aí no, em outras campanhas. Deixa eu mandar um abraço aqui pro Kleber Rocha.
4: Manda.
10: Ele falou aqui, ó, Wesley, manda um abraço aqui pra galera do futebol do Campo do Ramon, lá no Jardim Novo Mundo. Ele falou que lá tem Goiás, tem Atlético, tem Vila, tudo misturado. Domingo tem um futebol solidário. Você é meu convidado. Obrigado, Kleber. Obrigado. Vamos fazer o possível pra ir. Domingo é eleição, né? Mas vai de manhã, vota lá e vê como é que faz. Mas obrigado, ô Kleber. Kleber Rocha, torcedor do Goiás.
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4: De volta em Goiânia, 8 horas 25 minutos. Este é o Boleiragem. Hoje, ao lado do Wesley Souza, estamos aqui trazendo a participação da audiência, participação aí do doente, do outro lado do rádio, do outro lado da tela, aqui na Bandeirantes Goiânia. Fica à vontade para seguir participando no 629-9847-6110. Hoje é sexta-feira, hoje eu não quero saber de bola.
10: Nem eu.
4: Não quero saber de, o Moza.
10: Não, nada de Moza.
4: Aqui, hoje
10: tá
4: é
10: doido.
4: Hoje é fuleiragem.
10: É zenha.
4: Então, ó, 629-9847-6110. Participe, vou trazer as participações do nosso chat. Aqui começando... pelo Kleber Rocha, que comenta: esse BID vai acabar energia no final.
10: Não, moço, fala isso não.
4: Bruno Dias.
16: Vai não.
4: Ele não vai não. Olha o Bruno Dias, o Nilton vai ser sequestrado pela torcida do Vila lá em Ribeirão Preto e só vão liberar ele do cativeiro no final de novembro.
10: Como
4: Bruno,
10: é?
4: Não faça isso.
10: Como é que é a história?
4: Que o Nilton vai ser sequestrado lá em Ribeirão Preto pela torcida do Vila e que só vão liberar ele do cativeiro no final de novembro.
10: Não, moço, faça isso não. Deixa
4: o liderança. Se fizerem isso, acabou o acesso. Sabe por quê? Porque com o Nilton no Oba, o Vila Nova tá ganhando tudo.
10: Ah, ué, tá invicto com ele, ué.
4: O problema não é o Nilton fora de Goiânia.
10: Ele não joga.
4: O problema é os 11 que joga fora de casa e de repente não tá conseguindo o resultado.
10: É mudar um pouco a concentração, o foco no jogo fora.
4: Exato.
10: É só descobrir. Descobriu isso, acabou, ué.
4: É, quem mais participa aqui conosco é o Orlando Xavier. Segue o líder. Quem mais participa aqui conosco é a Amanda Marques Pinheiro. Não existe surpresa e também não foi rápida a ascensão do Vila. Existe muito trabalho de muita gente. Primeiro caímos para a Série B do Goiano e desde então começamos a nos organizar. Não está rápido, se não me engano, já são 7 anos. Na verdade, da queda do Vila para a Série B do Goiano já são mais de 10.
10: É.
4: O Vila cai para a Série B do Goiano em 2015.
10: E sobe em seguida, né?
4: E sobe logo na sequência, né? É. Ele joga a Série B do Goiano em 2015 e a Série C também. Ele sobe para a primeira divisão em 2016 e conquista o título da Série C. Quem mais participa aqui é... O Bruno tá aqui viajando, falando que vai ser a Arena OBID.
10: Como que é a Arena
4: OBID?
10: É sonhar, né, cara?
4: Vai
10: que sonhar,
4: né?
10: Vai que daqui a pouco... o sucesso é tanto que você acha investidor pra esse tipo de situação.
4: Exatamente.
10: Os caras não estão aí fazendo os name rights aí nesses negócios?
4: Exatamente.
10: Pode fazer também, ué.
4: O Gabriel Lemes, o Pedro Henrique Genil vai pra Ribeirão Preto? Sério? Eu liguei agora há pouco pro Genial.
10: Acho que não vai não,
4: e ele
10: ué.
4: Disse que não vai não.
10: Não, vai não.
4: Ele tá focado lá
10: em trabalho Catalão. Lá, ué.
4: Exato.
10: Lá em Catalão.
4: Fiquem tranquilos, torcedores do Vila. Rogério, sou atlético, mas reconheço o trabalho do Hugo Bravo. Parabéns. Edivaldo José Teixeira. Joãozão, meus parabéns pela visão. Você exaltou o potencial da marca Vila Nova ontem e hoje já pintou o maior patrocínio para o Tigrão. Quem mais participa é o Wellington Batista. Boa noite. Quais serão os resultados hoje à noite que possam influenciar o Tigrão rumo à Série A? São Bernardo e CRB, Londrina e Criciúma, Juventude e Operário e Fortaleza e Náutico.
5: Empata.
4: Empata, todos aqui empatando, empata, tá bom. Empata,
5: tudo empate.
4: Na verdade aqui empata o, na verdade ganha o São Bernardo, ganha o Londrina, empata o Juventude e o Operário e perde o Fortaleza pro Náutico. Aí é, tá, mas ótimo.
5: O São Bernardo, se ganhar, ele tá na... São Bernardo tá na décima...
4: Tá lá embaixo, décima agora, com 43 pontos.
5: Pois é, se ele ganha...
4: Ele tá junto ali.
5: Ele embaça um pouquinho o Sport. Olha lá, o Sport com 47, ó, tá na briga.
4: Aí vai pra 45.
5: Ele vai pra 45 aí. Mais um que entra na briga. É bom empatar, pô. E morre os dois abraçados que fica bom.
4: CRB e o São Bernardo. Nesse momento, inclusive, o Atlético já tá fora do G6.
5: Pois é, com um empatezinho, hein?
4: Um empate do CRB.
5: E o Atlético tá perdendo em número de vitórias pro CRB, cara. 13 vitórias do Atlético e 14 vitórias do CRB.
4: Mas o bom é que tem o confronto direto, né?
5: É, aí é o...
4: Aí,
5: é
4: o... aí já não passa a ser interessante a questão do empate, hein, motor?
5: Não, aí já não
4: aí
5: dá.
4: Aí o Atlético tem que ganhar lá, hein?
5: É, exatamente.
4: É, Raul Alcântara, última do Nilton, tomou 5. Pior que não. Rogério, Nilton, pé frio.
5: Mas ele não entra no jogo, moço.
4: Pois
5: ele
4: é.
5: Não joga, pra que isso? O povo é doido.
4: Júnior Ferreira, bom dia. Sou esmeraldino de... Bom dia. Será que lá na Espanha...
5: Ele tá onde?
4: É porque ele tá na Espanha,
5: ou
4: né?
5: Ou ele tá no Japão.
4: Não, ele tá na Espanha, tá em Vigo.
5: Ah, em Vigo.
4: É, então lá deve já ser bom dia.
5: 6 horas lá, a diferença?
4: Por aí. É. Sou esmeraldino de coração e como torcedor sempre vou torcer pro Vila perder, mas acho que pro Goiás voltar a ser grande o acesso do time da Caixa d'Água acorda os dirigentes do Goiás.
5: Vai que um fica assim, ó, não, peraí, gente, em outros tempos nós que estávamos no lugar do Vila, isso não pode acontecer, vamos acordar.
4: Ah, aí não, vamos lá e... Mas eu penso que não precisa deixar tal coisa acontecer pra esse povo tomar vergonha.
5: Rivalidade, acordar, né, não, Guga? A rivalidade entre Goiás e Vila, ela transcende muitas coisas. Ela passa, ela ultrapassa muitas coisas. É, rivalidade é aquele que mesmo o time não jogando, torce pro outro perder, ué. É assim, é normal, o brasileiro é assim, o torcedor é assim. Eu penso que essa rivalidade entre Goiás e Vila existe muito disso. Se o outro tá no sucesso, cara, nós temos que buscar esse sucesso também, pra gente dividir o protagonismo no estado.
4: Fala, doente, 8:31.
16: Fala, amigos da Bandeirantes, um grande abraço aqui do Felipe Naves pra vocês.
4: Fala, Felipe.
5: Fala aí, Felipe.
16: E a todos os ouvintes da Bandeirantes e, claro, pra torcida mais apaixonada do Brasil. Amanhã eu estarei indo pro Ribeirão Preto acompanhar mais uma vitória do Tigrão, se Deus quiser. É o seguinte, eu costumo ser justo nas minhas avaliações, né? Então, quando eu critico, mas quando eu elogio. É, tem que se elogiar o que a diretoria do Vila fez com o Hugo, com o Romário. Com todos ali, com esses dois patrocínios que fecharam essa semana, né? É de elogiar. E repare bem, quando algo amaldiçoado sai, bênçãos vêm pela frente. E o Vila recebeu duas bênçãos essa semana, depois de um dinheiro amaldiçoado ter saído do Vila Nova. Então o Vila não precisa de bet, o Brasil não precisa de bet, é isso. Nós vamos subir, vamos ser campeão. Abraço.
4: Abraço, Felipe Naves, obrigado pela sua participação. Boa viagem pra você que vai para Ribeirão Preto acompanhar amanhã o Tigrão. 8:32, já imaginou ter a sua própria casa inteligente em Caldas Novas? 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
17: Salve, boleragem. Salve, Guga, monstro. Salve, motor, cabeça do sonho de valsa.
5: Tamo junto.
17: Motor.
5: Oi.
17: Você que é jogador, que eu sei que você é jogador. Inclusive, eu te conheço, viu, motor?
5: Conhece?
17: Eu já conheci você. Tô aqui na Califórnia, nos Estados Unidos hoje em dia, mas eu sou criado no Urias. Quando você chegou no Atlético, eu morava no Urias. Inclusive, o Adson acabou com a base, né, quando ele chegou lá.
5: Foi.
17: Mandou a meninada tudo embora. Eu treinei um dragãozinho já. Conheci você, o Marcão, o Pituca. Vocês andavam ali pra lanchar no Urias. Já que encontrei, vocês são galera gente boa.
5: É mesmo.
17: Galerão no humilde, gente boa. Sempre tratou a gente bem, a molecada ali nas áreas. Motor, gente boa. Motor. Você que foi jogador, velho. Quando você sabe que você tem um goleiro ruim igual o Tadeu ali naquele Goiás, nosso. Espalmador, fraco, que não sabe sair do gol. Baixa a rotação do time, né, velho?
5: É.
17: baixa a rotação quando ele dá aquela espalmada, toma o gol, perde o pênalti. O time, querendo ou não, dá uma baixada na rotação, né?
10: Dá.
17: Cheio do problema do jeito que já tá, ainda com goleiro frangueiro, meu irmão. Vamos chegar em lugar nenhum.
10: Meu irmão, Tadeu não é frangueiro, não. É fase.
4: Nem ruim, né?
10: Nem ruim, não fala isso, não. Ele tá, é fase.
4: Ele tá vindo uma lesão grave também.
10: Ele tá,
4: né,
10: voltando de uma lesão gravíssima.
4: E eu penso também que, por conta do momento do time e pelo Tadeu ser, né, a figura ali...
5: Você vai cobrar das pessoas que tem mais influência.
4: Mais tempo, né?
5: Mais tempo,
4: por ser ali a figura que tá mais tempo ali no Goiás, ele acaba pegando todo um peso de uma responsabilidade.
5: Existe um dois lados da moeda.
4: Que não é toda dele, né, o Wesley?
10: Não, a gente não pode pegar e crucificar o Tadeu aqui numa situação, não, cara. Eu gosto do Tadeu como pessoa e como atleta. É um cara de muito, muita índole. E o que eu escuto, o que eu vejo de jogadores que trabalharam com ele é que o cara abraça, o cara sempre procura fazer o melhor. Isso aí acontece, ué. Fase, todo mundo vai passar, seja boa ou seja ruim. Na fase boa, esse cara também chama a responsabilidade, evidência. O grande jogador é quando chama a responsabilidade na fase ruim. Blinda a garotada, blinda a molecada e vai pra linha de frente. Como ele vem fazendo, as críticas, elas vão acontecer, porque a fase não é boa. O negócio é trabalhar e tentar reverter uma situação como essa. Mas Tadeu, dizer que Tadeu é ruim, que Tadeu é frangueiro, cara, isso aí não é do meu feitio, não.
4: Mas me responda uma coisa. Você já jogou com goleiro ruim?
10: Virgem Maria, joguei com goleiro uma vez. Os caras falavam assim, ó. Ei, não pode, jogo à noite, não deixa chutar de longe. Ele não enxerga. O goleiro não enxergava, pô. O goleiro tinha uma miopia de um lado, ele não chegava de jeito nenhum, por isso que ele só tomava gol do lado esquerdo. Bomba do lado esquerdo era gol toda hora. E a bola passava aqui. Eu falei, mas não é possível que o cara não tá enxergando. Aí depois foram fazer um exame nele.
4: E o cara era cego no olho.
10: Tinha miopia, um grau gigantesco de um olho. Aí tinha que fazer a cirurgia, botar lente, esses trem, usar óculos. Ou seja, já trabalhei com muito goleiro assim que tecnicamente não era tão bom.
18: Boa noite, boleragem. Wesley.
10: Oi.
18: O Vila não vai subir.
10: Que isso?
18: O Vila não vai ficar nem entre os seis.
10: Que isso?
18: E esse Michel do Goiás é um merda. Esse técnico é pior que o Michel. O dupla ruim que o Goiás rumou. Esse time do Goiás é bom. Esse jogador do Goiás é titular em quase todo time da Série B. Gaspar de Goianira. Grilado.
4: O torcedor do Goiás.
10: Rapaz, o povo do Goiás.
4: Eles estão pegando aquele com a mão passando na cara, rapaz.
10: Tá, bicho, só pra você ver. E, rapaz, como é que pode? Aí, ó, essa situação do Tadeu me lembra o André Luiz. Aqui todo mundo queria o André Luiz fora do Vila. Ah, André Luiz, não sei o quê. Era o Luizinho que ele deitou e rolou no Luizinho? Foi Luizinho Lopes? Que ele pegou e contestou quando ele saiu, chutou bicuda.
4: Foi, ele e o Guilherme Parede.
10: Ele e o Guilherme Parede. O Parede, a corda arrebentou pro lado mais fraco, rodou. E aí, quando o André Luiz estava para sair, teve uma conversa muito séria com a diretoria, e aí virou outro André Luiz, pô. Então o cara pode dar a volta por cima, porque você vê potencial. Em outros momentos, o Tadeu também já salvou o Goiás, bicho. Em outros momentos, o Tadeu já fez grandes trabalhos, grandes jogos. É, não é à toa que tem aí 500, 500 jogos que o Tadeu tem, 300? São
4: 400.
10: 400 jogos vestindo a camisa do Goiás. Então, nessa situação, pode dar a volta por cima, só que precisa estar tudo alinhado, cara. Cabeça de jogador, ela funciona com combustível. Se você não tiver combustível, não tiver tudo arrumado, o cara tem problema que ele tem a vida dele que ele tem que cuidar, ele tem as contas que ele tem pra pagar, ele tem a família que ele tem que sustentar, irmão. E não é fácil você lidar com isso, não. Ah, mas o cara ganha bem pra caramba, mas as contas dele faz de acordo com o que ele ganha. Se você deixa de pagar um boleto aí de 30 mil reais no investimento que você fez no imóvel, 40 mil reais no imóvel.
4: Perde o imóvel.
10: Não, além de juros. Aí você recebe o outro mês, é pra pagar juros. Então, isso aí, eu também já passei por essa situação, ué. Se você não tiver uma reservinha aí, você passa um apertado, aluguel. Hoje, se você pagar um aluguel aqui em Goiânia pra você morar bem, é 5 mil reais, pô. 5 mil, você mora bem pra caramba. Como é que você vai pagar aí 2 meses de aluguel? 10 mil reais. Então, tem a despesa, tem tudo isso. O jogador vive isso também, coisa que às vezes o torcedor entende que o jogador ganha bem pra caramba e precisa dar o máximo em qualquer momento. Não é bem por aí, não. É um trabalhador como qualquer outro.
19: Ô, motorzinho.
4: Opa.
19: Gustavo Ramos, Cabadão, que é DM7 Agrícola.
4: Opa.
19: Um abraço pra vocês. Um abraço. Excelência em rádio esportivo nacional. Já ultrapassou as barreiras aí do Centro-Oeste. Eu creio que o Vila Nova só está colhendo o que plantou há muito tempo atrás. Foram muitos anos de descaso, muitos anos de total abuso com o clube. Chegou alguém e pessoas sérias para arrumar. A colheita não poderia ser diferente. E amanhã vamos torcer para um resultado positivo. Seguir cabeça fria. Seguir como estamos fazendo desde o começo do campeonato. Sem subir no salto. Um passo atrás do outro. Beleza? Forte abraço para vocês. Tudo de bom, bom serviço aí. Um abraço.
4: Valeu, Denizete. Obrigado pelas palavras. Bacana.
10: Tá vendo? O torcedor, ele sabe, ele tá escaldado. Ele sabe que ele não pode empolgar. Ele sabe que ele tem que ir devagarzinho, jogo a jogo. Como diz o meu grande amigo e foi meu técnico, Zé Teodoro. A torcida do Santa Cruz tem uma figurinha. Eles soltam nos grupos lá que eles têm lá, e eu participo desses grupos da torcida lá da Inferno Coral. É, o Zé Teodoro, assim, ó, ainda não ganhamos nada. Nós já estávamos subindo e o Zé sempre com aquele mesmo discurso, ainda não ganhamos nada. Porque ele sabe que se deixar contagiar, vira um oba-oba, e aí o cara desconcentra, achando que é bom, é isso e aquilo, aí toma, né, um revés aí pra voltar, já é uma dificuldade. Então eu penso que o torcedor tá ciente do momento, abraçou, tá indo junto, Guga. E é assim que tem que ser.
4: E em falar em Santa Cruz, vai rolar aquele jogo lá de final de ano?
10: Ai, já estamos tudo preparado, conversando aqui com a galera da TT Coral, né? Hoje eu fui ali no meu amigo Fabinho, lá da Kick Sport, para produzir algumas camisetas para levar para lá. Agradecendo aqui o nosso Edberto. Edberto é um cara que sempre colabora com a gente, tá junto, ajudou aí nesse jogo, vai patrocinar também a TT Coral por mim. Então agradeço aí a todos por mais um convite. E no próximo sábado, se não me engano, serão 45.500 torcedores na Arena Pernambuco, Santa Cruz e Maringá. Um pontinho leva o Santa à Série B do Brasileiro.
20: Boa noite, amigos do Boleragem.
4: Boa.
10: Boa.
20: Sou o Ronaldo, vilanovense apaixonado.
4: Fala, Ronaldo.
20: Tá, uma semana, 15 dias atrás, o Hugo tava aí gritando, falando besteira, o Hugo e o Atos, que não ia viver sem Bete, que não sei o quê, misturando política com futebol, e Valente. Olha aí, ó, o que aconteceu. Pegou um patrocínio muito melhor do que as Bete. Nós, todos, torcedores, dirigentes, vocês das crônicas futebolísticas aí, temos que concordar e ser contra esse negócio de Bete, só traz atraso. É confusão demais, é jogador se vendendo, é apostador que perdeu tudo se suicidando. Tem outro jeito. Antes de existir a Bet, os clubes jogavam bem melhor. Aí o Vila é prova disso, foi o primeiro. Outros clubes também vai dar um jeito. Então, tá certo, fora a Bet, acaba com Bet. O Vila aí já foi o primeiro e os outros também vai ir na mesma engrenagem, vai conseguir os seus patrocínios. E vamos nos livrar desse jogo de azar. Boa noite, meus amigos.
4: Boa noite. Pintou gol, pintou Unitintas. O CRB abre o placar com Tiaguinho. Agora, segundo tempo em São Bernardo do Campo, ABC Paulista. Assistência de Dadá Belmonte, gol de Tiaguinho. São Bernardo 0, CRB 1. Resultado ruim, mais um resultado ruim na Série B do Campeonato Brasileiro, pois com esse resultado ontem do Novo Horizontino chega a 54, agora o CRB chega a 51 e o Dragão, com empate, já tava ficando fora, né, da zona de classificação. Agora o CRB empurra o Criciúma para a sexta posição e o Dragão fica ali, né, uma posição fora da zona de classificação. Gol confirmado, motorzinho.
10: É, isso é você jogar depois dos seus concorrentes, ele te joga a pressão ou te deixa acomodado. Se o CRB perder, o Atlético vai ter que entrar, né, numa condição que pode ganhar o jogo durante 90 minutos. Mas agora, até esse momento, 7 minutos do segundo tempo, joga uma pressão pro Atlético ter que vencer. Né? O Atlético tem que buscar a vitória, porque a dificuldade de você jogar depois dos resultados é isso aí. Então penso que aquilo que o torcedor falou agora há pouco também, Guga, eu penso que ele está certo em algumas situações, concordo com ele, mas o trabalho do dirigente é cumprir com aquilo que foi combinado, ou seja, folha de pagamento, salário. O Hugo se encontrou numa situação difícil, o Adson também. É lógico que fizeram, né, tanto que foram, as vozes foram ouvidas nos quatro cantos do país. E tem que fazer isso, cara. Tem que buscar, tem que lutar pelo seu time. Eu penso que o Hugo e o Adson lutaram pelo seu clube. E aí apareceu uma situação pro Vila. Então eu penso que isso aí é válido, desde que você também respeite, né, a opinião do próximo.
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0: Mestres, boa noite.
4: Boa noite. Estou
0: acompanhando vocês aqui agora, nessa sexta-feira.
4: Boa.
0: Obrigado. Diretamente aqui do bairro Hilda, Aparecida de Goiânia. É muito engraçado ver a situação que o Goiás chegou. Eu, como esmeraldina, agora, ó, vou sair com a esposa e vou passar vergonha, porque meu guarda-roupa não tem outra coisa a não ser camiseta do Goiás. São mais de 40 camisetas, mas é o que eu quero dizer. O Goiás, ainda nessa draga que tá, ainda fomenta muita informação. O Vila, nessa altura do campeonato, na temporada passada, ninguém nem lembrava, porque já não disputava mais nada, enquanto o Goiás disputava título. Agora se inverteu. E o Goiás, mesmo sem pagar salário, mesmo sem nada acontecer, a diretoria omissa, igual o companheiro falou em alguns áudios atrás, ele ainda conseguiu se manter. Isso mostra a força do Verdão. Nós vamos dar a volta por cima. Pra cima, Rádio Bandeirantes.
3: Valeu,
4: cima,
3: obrigado. Sempre.
4: Obrigado pela cima. Audiência. Luiz, do bairro Hilda.
21: Fala, motorzinho, Guga, boa noite a todos.
4: Boa noite.
21: E quem fala é Alessandro Castilho. Rapaz, vou falar uma coisa pra vocês. Pra quem acompanha o Goiás desde a década de 80, ver esse time jogar é de dar um desânimo que não é brincadeira. Rapaz, tem 2 anos que eu deixei de ir no estádio, não dou conta mais. E eu, sim, eu era daqueles caboclos que ia em todos os jogos que o Goiás mandasse, eu ia, desde a época do Serra Dourada. Aí time fica falando que é grande, fica jogando estádio para 10 mil. Enquanto tiver família Pinheiro no Goiás, eu acho que o Goiás não alavanca mais, não. O Soalê morreu e o Goiás parece que tá. Era uma planta que era cuidada por ele, ele morreu, não tem quem cuida, tá morrendo junto. Meu Deus do céu, nós não vamos chegar.
4: Sabe que teve um amigo meu que hoje me mandou uma mensagem e falou com as seguintes palavras.
3: Sim.
4: Rapaz, ontem assistindo aquele jogo do Goiás, eu tava torcendo pra ter uma diarreia, pra não ter que ficar assistindo aquilo.
3: É sofrimento demais.
4: Cara, pô, do céu, olha que
3: mas, gente, ô Guga, o time que você escolheu, ele não vai passar, assim, vencendo a vida inteira. Eu tô falando pro ouvinte, que é torcedor, que gosta. Uma hora vai ter um momento ali de oscilação. Vai passar, pô. As coisas passam. A fase boa passa, ela pode perdurar por mais tempo. É, agora a fase ruim, ela tem que ser resolvida com mais urgência. Ela
4: precisa ser administrada, né, motor?
3: Isso, porque é aquilo que incomoda, é aquilo que atrapalha. Mas clube de futebol, qual foi o clube de futebol que não viveu uma fase ruim? O todo-poderoso Real Madrid viveu fase ruim. O Barcelona tá voltando agora.
4: Um exemplo aqui no Brasil, que é um Palmeiras.
3: O Palmeiras, gente, olha lá. Viveu uma fase tremenda, Série B com Wagner Love, essa Série B eu joguei. É, o próprio Botafogo, Série B, né? O próprio Corinthians.
4: Cruzeiro.
3: Então o Goiás não é diferente, gente. Vai passar. Time de futebol é assim. Eles arrumam, deixam chegar numa situação crítica para outro vir e arrumar. Pode esperar, a fórmula é essa. É desse jeito que funciona time de futebol no Brasil.
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2: Boa noite a todos os ouvintes da Bandeirante, boa noite a todos da Boleragem.
4: Boa noite.
2: Aqui o José Santana, torcedor do Tigrão, sou aqui de Anápolis. O Tigrão tá bem pertinho da terra prometida, hein? Bem pertinho mesmo. São 8 passos e o primeiro será dado amanhã, com a grande vitória diante do Botafogo por 3-0. Afinal de contas, o time colorado vai jogar em casa, hein? 3-0. Anota aí, Nilton, você é pé quente, tá bom? Pede pra mandar um gol pra mim aqui, que eu tô aguardando já faz muito tempo, hein? Um abraço a todos.
4: E pintou o gol, pintou o Nitintas, gol. Opa. Do São Bernardo. Gemerson vai às redes, o zagueiro empata o confronto no ABC Paulista, segundo tempo, São Bernardo 1, CRB também 1. Aí já dá
10: ajuda.
4: Aí já dá uma aliviada, né, motorzinho?
10: Rapaz, já ajuda. É aquele empate, crava aí, ó. Os times vão empatar, né? Olha, a rodada só vai ficar boa pro futebol goiano. Que isso, zagueiro deu mole, hein?
4: Deu mole.
10: Não, deixou arrastar o Gêmeos. Isso é forte, né? Muito forte. Olha lá, marcando a bola. Mesmo vício do jogador brasileiro em bola parada defensiva.
4: Deu
10: fica
4: mole
10: de
4: defesa,
10: olho na
4: hein?
10: Bola ali, o cara pimba, ataca a bola e já era.
4: Eu, particularmente, eu gosto muito desse zagueiro Gêmerson, hein?
10: Era do Atlético Mineiro,
4: do
10: né?
4: Do Atlético Mineiro, tá no São Bernardo,
10: rapaz. Tem um jogador aí que eu queria ver novamente aqui no futebol goiano, aí. Quem? Nesse jogo, CRB e São Bernardo.
4: Quem?
10: Dadá Belmonte.
4: Dadá Belmonte.
10: Bicho, eu gosto desse menino, ele é abusado, ele parte pra cima. Saiu e deixou saudades aqui no Goiás.
4: Exatamente. 8h50, vem aí mais um áudio no Fala Doente.
6: Boa noite, Wesley, boa noite, Gustavo Ramos, como é que vocês estão? Tudo bem?
10: Tudo jóia.
6: Estou aqui de casa acompanhando vocês e eu estava aqui pensando, viu, Gustavo Ramos, Wesley, deixa eu baixar a TV aqui.
10: Baixa aí.
6: Goiás, quando trouxe aqueles atletas, para não falar outro nome, Thiago Galhardo, onde todo mundo ficava admirando tanto que o Goiás estava gastando, e o Nilton César na época, acho que foi em 2024, Nilton César dizia, a conta vai chegar, não é que vê que a conta chegou, e agora sabe o que eu acho? O Goiás tinha que dar um jeito de tomar o poder desses pinheiros aí, senão vai ficar pior. Por quê? Wesley, Guga, por que o Sérgio Rassi não

0: poder. E tem muitos que fazem bons trabalhos. Tem muitos que fazem bons trabalhos. Só que duro é você deixar uma oposição tomar conta daquilo que você construiu. As pessoas às vezes não querem deixar. Mas tem hora que precisa, para um bem maior da equipe, da empresa, do clube, fazer com que isso aconteça.
1: Boa noite, Guga, motorzinho, noite, fera noite. De bola, que é o Luiz Antônio Atlanta.
0: Grande, Luiz.
1: Quando eu mudei pra cá pra aprender inglês, eu estava vendo desenho animado. Tinha um desenho animado que chamava Cord Dog, que é cachorro covarde. Caiu uma folha e já corria debaixo da cama. Isso é pra retratar o que é a diretoria do Goiás, uma diretoria covarde. Grande abraço a vocês aí.
2: Valeu, um abraço a todos os brasileiros em Atlanta, nos Estados Unidos. É mais ou menos por aí, né, motorzinho?
0: É isso, quando você não tem jogador de futebol, o esporte, o futebol, ele já é duro quando você não tem uma linha, aquela linha firme. E quando você deixa correr frouxo, irmão, aí acabou. Jogador, ele tem umas manias que eu já sofri com alguns jogadores, bicho. Meu Deus do céu.
2: Aí eu te pergunto, motorzinho, Adson Batista, a postura, a atitude, a forma, o Adson... ele é agressivo ou ele está sendo protetivo?
0: Cara, o Atos, ele fez uma faculdade e ele passou com nota boa nessa faculdade. A matéria do Atos na minha época era Pituca, Robson, Dida, Wesley, Anailson, Possato, Fábio Oliveira,
2: Elias,
0: cara, ele...
2: Juninho,
0: ele, cada um tinha a sua maneira de agir. Cada um dava um problema pro Asa diferente. Então ele passou por tudo isso, criou casca. Virou um Adson Batista, sabedor de que lidar com um jogador de futebol, se você deixar correr frouxo, você perde o comando e aí as coisas desandam. Você perde o controle do clube. Então falta pessoas desse calibre no Goiás para poder tomar o controle novamente. E você olhar para um dirigente e falar, rapaz, se eu não correr aqui, esse cara na apresentação, ele vai acabar comigo. Ele vai contratar outro e vai me mandar embora. Isso é que fazia com que o jogador se virasse. Ele queria sustentar o salário dele e sustentar o contrato dele. Hoje, tudo bem. O cara chega lá, ganha 150 mil, ele sabe que ele vai receber até o final do ano esse salário, não vai correr risco nenhum. E ainda digo mais, se tiver que mandar o jogador embora, você ainda é obrigado a arrumar um clube pra empregá-lo. Então, cara, ficou fácil demais. Então, esse tipo de coisa aí colocou o jogador na zona de conforto e o dirigente, às vezes, alguns dirigentes, na mão de jogador.
2: E momentaneamente pintou o gol, pintou o Unitintas, o lance tá em revisão, mas por enquanto é o gol da virada do São Bernardo. Olha, com o Lucas, rapaz. Lima. É ali a arbitragem, vai, deu o gol, confirmou, estava sendo analisado ali um possível toque de braço dentro da grande área, mas confirmado agora para o Unitintas pintando as cores da vida. O São Bernardo vira o jogo para cima do CRB agora 2-1, e com esse resultado o Atlético volta pro G6 do Campeonato Brasileiro.
0: Aí muda,
2: da
0: CRB. Né? Aí pra você ver, né? Como que é um golzinho. Cadê? Chama aí, Zé.
3: Boa noite, Guga.
2: Boa noite.
3: Boa noite, motorzinho. Cabeça de quem, rapaz? Deixa eu ver, Guga.
2: Cabeça de valsa.
3: É, motorzinho. Cabeça de chocolate. Aí, ei, o torcedor do Goiás, aí, que disse que é torcedor do Goiás, que tem 2 anos que não vai no estádio, você não tem o direito de reclamar do time, nem da diretoria. Tu não vai lá?
0: É.
3: Ah, rapaz, passa amanhã. E eu sou esmeraldino, mas esmeraldino mesmo, daquele que fica doente mesmo. Eu sou, acho que até mais que o Iago, mas feliz ontem eu fiquei. Oh. Pelo Goiás não ter ganhado no Horizontino e pra indicar o Vila.
0: Aí, ó, torcedor, tá vendo?
3: Boa noite, galera. Eu sei que o Guga não vai passar esse áudio mesmo.
2: Ué, mas como não? Passou, tô passando, pô. Aí.
0: Passou e deu risada e deu audiência.
2: E eu não só passei, como eu não vou deixar os outros passarem, tá, porque vendo? Vem aí o apito esportivo. Foi lindo, motorzinho.
0: Top, Guga. Você é espetacular. Tamo junto e boa jornada pra nós amanhã e boa jornada eleitoral pra você também.
2: Um abraço então, motorzinho. Valeu. Um abraço a todos que ficam. Vem aí o apito esportivo. Abraço, Zé do Norte. Abraço, Renato Mafra. Abraço a todos aqui na audiência. Eu volto amanhã. 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

Agora são 9h01, está no ar a sua última atração do dia aqui na Bandeirantes FM 98,7. O apito esportivo coladinho com boleiragem, sextou, hoje dia 2 de outubro do ano 2026. Mesa de áudio, o professor José do Norte. Na live, o doutor Renato Mafra. E você, ouvinte aí do outro lado, conectado conosco. Hoje tem Brasileirão Série B, a bola está rolando, você acompanha no apito esportivo. E sábado tem jogo do Brasil e Índia. Vamos lá, galera, Brasil, deixando o seu like, se inscrevendo, participe conosco. Mande a sua mensagem de áudio no nosso WhatsApp. Já eu vou trazer para você aqui. O WhatsApp é da Rádio